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11: Boa noite.
12: Uma boa noite para você que nos acompanha em todo o país.
11: Segunda-feira, 11 de maio de 2026.
12: E vamos ao destaque do dia, Desenrola Brasil.
11: Quase R$1 bilhão já foram renegociados em uma semana de lançamento do programa.
12: Brasileiros podem conseguir descontos de até 90% nas dívidas do cartão de crédito, cheque especial ou crédito pessoal. Natália Koslick.
13: O novo Desenrola tem previsão de duração de 90 dias. O foco do programa são consumidores que ganham até 5 salários mínimos, o equivalente a R$8.105.
11: E ainda acesso à internet ampliado.
12: 3.800 unidades básicas de saúde serão conectadas, o que vai aumentar a oferta do telesaúde pelo SUS.
11: A medida vai fortalecer atendimento de quem vive em áreas com menor acesso a especialistas e serviços médicos. Pablo Mundim.
14: Com a conexão, os profissionais de saúde passam a usar prontuários eletrônicos, exames digitais, trocas de informações em tempo real e teleconsultas com especialistas.
12: E você vai ouvir também homenagem aos mais de 700 mil mortos de Covid no Brasil.
11: O presidente Lula institui 12 de março como dia em memória às vítimas do vírus no país.
15: Nós precisamos ter consciência que isso aqui é mais forte do que muitas guerras que aconteceram no mundo.
12: Hoje, na apresentação da Voz do Brasil, Mariana Jungmann e Nazi Brum.
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16: Em março de 2020, os estados começavam a se preparar para entrar em quarentena. A Covid-19 chegava ao Brasil.
17: No dia 12 de março, o Brasil registrou a primeira morte da doença.
16: E para lembrar esse período, quando o país registrou mais de 700 mil mortes pela doença, o presidente Lula sancionou hoje o Dia Nacional em Memória das Vítimas da Covid-19, o dia 12 de março.
17: A repórter Graziele Bezerra está no Palácio do Planalto e acompanhou esse evento. Ela fala com a gente agora ao vivo. Boa noite, Graziele.
18: Oi, Mariana. Boa noite para você também. Boa noite para o Nazi. Boa noite para o ouvinte da Voz do Brasil. Para falar sobre esse assunto, a gente vai contar um pouquinho da história da aposentada Norma Ferraz, que seguiu todos os protocolos exigidos pela Organização Mundial da Saúde na época da pandemia de Covid-19. Isolamento, uso de máscaras e higienização das mãos. Mas a esperança da imunização não chegou a tempo de salvar o filho dela, o Diego, de 39 anos. Então, em fevereiro de 2021, após uma semana de internação, ele morreu em um hospital em Rio Branco, no Acre.
19: Ele dizendo para mim: mãe, quinta-feira eu tô indo para casa já, se Deus quiser. Eu tô aqui só para tomar o remédio direitinho. Isso dói até hoje, porque eu pergunto para ele às vezes: qual quinta-feira, meu filho, que você vai voltar? Porque você não cumpriu, você falou que ia voltar e não voltou.
18: Pois é, e hoje, nesta segunda-feira, o presidente Lula sancionou uma lei que elegeu 12 de março para lembrar os mais de 700 mil brasileiros que morreram, então, aí de Covid-19 no país, a exemplo do Diego, de 39 anos. A data registra a morte da diarista Rosana Aparecida Urbano, que foi a primeira vítima do coronavírus no Brasil. O ministro da Saúde, Alexandre Padilha, diz que relembrar as vítimas é também evitar que novos casos de negligência aconteçam.
20: Na saúde, a gente fala que a memória tem dois papéis fundamentais. Primeiro, acolher o sofrimento, apoiar o sofrimento, poder lidar com esse sofrimento. Mas, sobretudo, o papel da memória é para que a sociedade como um todo nunca mais permita que se repita o que aconteceu durante a condução da pandemia da Covid-19 no nosso país.
18: Para o presidente Lula, a data servirá também para trazer justiça às vítimas.
15: E nós precisamos ter consciência que isso aqui é mais morte do que muitas guerras que aconteceram no mundo. Um dia nós mudaremos esse mundo e a ignorância não vai prevalecer em lugar nenhum. E a justiça será feita.
18: Bom, a partir da próxima semana será realizada uma exposição itinerante que vai percorrer várias capitais brasileiras com obras de artistas que relembram aí a emergência sanitária enfrentada no período da pandemia. Uma réplica foi instalada aqui no Palácio do Planalto. Essa réplica retrata os nomes, idade, também estados das pessoas, a origem das pessoas mortas pela Covid-19. Eu volto com você, ex-Mariana, Inazi.
16: Obrigado, Graziele, pelas informações.
17: E o ministro da Saúde, Alexandre Padilha, reforçou hoje que nenhum dos casos de hantavírus registrados no Brasil esse ano foi transmitido de um ser humano para o outro.
16: Ele disse que o hantavírus já é conhecido e que os casos do Brasil estão dentro do padrão dos últimos anos, não estando relacionados à cepa andina, que é passada entre humanos e foi encontrada em um cruzeiro.
21: Diferente da Covid-19, o vírus do hantavírus é um vírus conhecido por todos nós. Desde os anos 90 nós temos casos de hantavirose no continente americano. Começou os primeiros casos nos Estados Unidos, depois em vários países do continente. Aqui no Brasil nós temos uma série histórica que varia com dezenas de casos todos os anos, em torno de 30, 35, 40. Os 7 casos que nós tivemos esse ano no Brasil, nenhum deles está relacionado com essa cepa andina, até porque ela nunca circulou no Brasil. Essa cepa andina é a única que tem registro até hoje de risco de transmissão interhumanos.
17: Segundo o Ministério da Saúde, o risco global de disseminação do hantavírus permanece baixo.
16: O surto em um navio de cruzeiro que desembarcou na Espanha e está sendo investigado sem impacto direto para o Brasil até o momento.
17: A hantavirose é uma zoonose viral que pode comprometer pulmões e coração.
16: O vírus é transmitido principalmente pelo contato com urina, saliva e fezes de roedores silvestres infectados.
17: Até o fim do ano, 3.800 unidades básicas de saúde devem receber sinal de internet e equipamentos.
16: A conexão deve chegar também a municípios com menos de 30 mil habitantes.
17: Os editais para os serviços foram publicados pelos Ministérios das Comunicações e da Saúde.
2: O governo do Brasil lançou nesta segunda-feira dois editais que ampliam o acesso à internet em regiões vulneráveis e conectam unidades de saúde à rede digital. A iniciativa integra os Ministérios das Comunicações e da Saúde com recursos do Fundo de Universalização dos Serviços de Telecomunicações, o FUSH. Um dos editais prevê investimento de R$ 140 milhões para a conexão de 3.800 unidades básicas de saúde. Na prática, o projeto leva internet de qualidade para postos em comunidades rurais, indígenas, ribeirinhas e áreas afastadas dos grandes centros. Destaca o ministro das Comunicações, Frederico de Siqueira Filho.
3: Hoje o governo do Brasil avança na conectividade em áreas essenciais para a população. De um lado, a saúde pública, que necessita de informações rápidas, prontuários integrados e atendimento digital. De outro lado, a inclusão em uma condição fundamental para o acesso a direitos, serviços públicos, oportunidades e cidadania.
2: Com a conexão, os profissionais de saúde passam a usar prontuários eletrônicos, exames digitais, trocas de informações em tempo real e teleconsultas com especialistas. Segundo o ministro da Saúde, Alexandre Padilha, a medida reforça o programa Agora Tem Especialistas, que busca acelerar diagnósticos e diminuir a espera por exames no SUS.
22: Para nós é um avanço muito importante. Nós estamos distribuindo mais 10 mil kits de telesaúde para as unidades básicas de saúde comprados pelo Ministério da Saúde. Equipamentos que permitem você fazer uma avaliação no fundo de olho da retina, equipamentos que fazem uma avaliação do pulmão, eletrocardiogramas, né, ultrassom portátil.
2: O segundo edital foca na expansão da infraestrutura em municípios menores e áreas remotas, por meio do programa Acessa Crédito Telecom, com 500 milhões de reais em recursos. Para o secretário de Telecomunicações do Ministério das Comunicações, Hermano Barros Tércios, os editais devem beneficiar cerca de 2 milhões e meio de brasileiros e fazem parte do FUSH 2.0.
23: O público-alvo impacto desse segundo edital, que é o do acesso a crédito, são as cidades abaixo de 30 mil habitantes, as prestadoras com menos de 200 mil acessos, para subir ainda mais esse número de provedores que consigam acessar o recurso do FUSH, provedores pequenos e médios.
2: As empresas interessadas em participar dos editais têm até 22 de maio para apresentar propostas. Reportagem Pablo Mundim.
16: Há 52 anos, uma cooperação entre Brasil e Paraguai transformou uma disputa territorial em um projeto compartilhado de desenvolvimento. Era a criação de Itaipu Binacional.
17: Mais de meio século depois, a empresa olha para o futuro, incentivando pesquisas para novas fontes de geração de energia e atuando como motor de desenvolvimento socioambiental em mais de 400 municípios do país.
16: Em outra frente, Itaipu ainda segue com um papel estratégico no equilíbrio da oferta de energia e do preço pago pelos brasileiros na conta de luz.
17: Sobre tudo isso, a gente conversa hoje com o diretor da companhia, Enio Verri. Boa noite, diretor.
24: Boa noite, ouvintes.
17: Diretor, vamos começar falando daquilo que interessa mais diretamente ao consumidor, que é a tarifa. Brasil e Paraguai estão aí em pleno processo de negociação para redefinição do preço que a gente paga pela energia excedente dos paraguaios, pela parte deles na energia gerada de Itaipu, né? Quais são as expectativas em torno dessa negociação?
24: O presidente Lula nos cobrou em 2023, quando assumimos, que baixássemos o máximo possível a tarifa. Iniciamos uma negociação com o Paraguai e nós conseguimos baixar em 2023 30% do valor que era pago. Além de baixar, nós congelamos a tarifa. Portanto, os anos de 23, 24, 25 e 26, a tarifa está congelada após essa redução. E estamos, nesse momento, numa negociação muito profunda com os nossos sócios paraguaios para baixar novamente. Embora não dê para adiantar qual seria essa tarifa, o que nós podemos afirmar a toda a população brasileira é que a tarifa da energia produzida por Itaipu para 27 será ainda mais barata do que essa que está sendo cobrada hoje. Portanto, julgamos assim um momento histórico. Em 53 anos, conseguimos, depois de tanto tempo, baixar de tal maneira a tarifa e ainda garantir que continue baixando a partir de agora.
16: Pois é, diretor, existe esse papel importante de Itaipu, né? Uma empresa pública na estabilidade e previsibilidade do custo da energia no Brasil. O senhor pode explicar para a gente, para os nossos ouvintes, como é que ela faz essa contribuição?
24: Essa é a vantagem de ser uma empresa pública. Ela é 50% do Brasil, 50% do Paraguai, mas elas são absolutamente públicas. Ela não tem esse modelo das estatais brasileiras, porque a Itaipu tem um tratado que a rege, mas ela consegue com isso atender os interesses dos dois países. E os dois países esperam exatamente isso. Primeiro, um preço justo, condições de garantir o investimento nas políticas socioambientais e, principalmente, previsibilidade. A população saber que pode contar com Itaipu, não só no preço, como na garantia. O termo que se usa muito é o termo de bateria. Eu acho que isso é importante dizer. Hoje, tem muita energia a partir do vento e a partir do sol, que é eólica e fotovoltaica. Essas energias são muito boas, são baratas, são limpas, mas elas são intermitentes. Se não tiver vento, não tiver sol, você não tem a energia. E aí, nesse momento, entra Itaipu, que ela tem uma energia firme e garante. Por exemplo, agora, estamos conversando com o Brasil todo já é à noite, e ele tem uma energia acesa na casa dele. Essa energia é Itaipu que garante. Então nós garantimos a estabilidade no preço e na certeza que todas as pessoas têm na sua casa a energia.
17: Pois é, eu ia até falar dessas novas fontes, desse momento de transição energética que a gente vive, porque Itaipu marcou um momento quando foi criada, né? Marcou ali essa coisa da cooperação, dessa integração sul-americana, e agora a gente vive um outro momento, que é o momento da transição energética. E a empresa também incentiva, né, pesquisas na área de geração de energia, de novas energias, como o senhor mencionou aí, a solar e a eólica.
24: Temos muitas pesquisas. A verdade é que a crise climática, ela é um fato concreto. E essa crise climática, ela exige a transição energética. A Itaipu já é um modelo no mundo de transição energética. Ela produz uma energia limpa, de qualidade e barata. Agora, além disso, nós pesquisamos e produzimos, por exemplo, a energia fotovoltaica no fio d'água. Como nós temos um reservatório gigante, as placas solares ficam no fio d'água produzindo energia solar. Nós temos também experiência com hidrogênio verde, que é uma pesquisa já de 20 anos na Itaipu. Temos também o biogás, que também produz a partir de restos de alimentos e energia. E temos agora também a essência, a matéria-prima para fazer o SAF, que é o combustível de aviação. Então a Itaipu garante a produção de energia firme, mas faz um grande investimento também em energias alternativas para garantir a transição energética que o mundo cobra e o Brasil já está fazendo.
16: Agora, diretor, Itaipu também contribui para o desenvolvimento social e econômico de mais de 400 municípios no país, né? Que tipos de projetos a empresa desenvolve nesses locais?
24: Nós atingimos hoje 434 municípios que compõem o nosso território. Esses municípios, eles emitem resíduos para o reservatório. Para conter a emissão de resíduos, nós investimos muito em políticas socioambientais, ou seja, geração de emprego, renda, com a construção de uma política ambiental. Nós estamos falando de estradas rurais sendo asfaltadas, de investimento em placas solares em prédios públicos. Estamos falando, investimos muito nisso, em associação de catadores e catadoras. Isso é um trabalho fantástico, porque os agentes ambientais são os catadores e catadoras no nosso país. E no nosso território, a Itaipu entra com caminhões, com elevadores, com tratores, fazendo não só que essas pessoas associadas, essas cooperativas, recolham o lixo das ruas, como melhorem em muito a sua renda. Além, lógico, da produção orgânica da agricultura familiar. Portanto, são investimentos que mudam a vida das pessoas, mas fazem uma política socioambiental.
17: Agora, diretor, para a gente concluir, que a gente só tem mais um minutinho, a gente mencionou aqui o passado, o presente. Queria que o senhor falasse um pouco do que esperar de Itaipu para o futuro, para as próximas décadas.
24: Olha, o futuro é Itaipu produzir ainda mais energia hidroelétrica. Nós estamos agora com muitos estudos, com consultoria, para aumentar a produtividade. Nós temos 20 unidades geradoras, 18 sempre funcionando e 2 ficam de backup, de reserva. A ideia é fazermos estudos para colocar mais 2 unidades geradoras e aumentar a capacidade de cada uma delas, que já estão instaladas ali há mais de 40 anos. É oferecer mais energia limpa, barata, para a população brasileira e paraguaia, garantindo a transição que tanto o mundo precisa.
16: Bom, conversamos com o NVR, diretor-geral de Itaipu Binacional, Diretor, obrigado pela entrevista aqui à Voz do Brasil.
24: Um grande abraço.
17: Em uma semana, já foram renegociados R$1 bilhão em dívidas por meio do novo Desenrola Brasil.
16: O programa oferece condições facilitadas de pagamento para ajudar os brasileiros a quitarem seus compromissos financeiros e saírem do vermelho.
17: E essa semana, o programa começa a atender os estudantes que contrataram o FIES e estão com parcelas em atraso.
1: Para trazer alívio ao bolso dos brasileiros e diminuir os índices de inadimplência, foi lançado o novo Desenrola Brasil. São oferecidos descontos de até 90% sobre dívidas antigas, prazo de até 4 anos para pagar e juros reduzidos. Desde o lançamento na semana passada, o programa acumula cerca de R$1 bilhão em dívidas renegociadas. E o volume de pedidos segue em expansão, segundo o ministro da Fazenda, Dario Durigan.
4: São 200 mil pedidos já em avaliação dos bancos, desses 200 mil, 100 mil praticamente fechados e em volume crescente. Cada dia a gente tem visto mais renegociações sendo feitas, o que é muito importante.
1: O foco do programa são consumidores que ganham até 5 salários mínimos, o equivalente a R$ 8.105. Aqueles que têm dívidas contratadas até 31 de janeiro de 2026, com atraso entre 90 dias e 2 anos, poderão renegociar diretamente com os bancos dívidas de cartão de crédito, cheque especial ou crédito pessoal sem garantia. O programa também oferece condições especiais para micro e pequenas empresas e produtores rurais quitarem seus débitos. E a renegociação para estudantes com empréstimos no FIES deve começar a valer essa semana, afirmou o ministro.
4: O FIES para os inadimplentes deve estar totalmente operativo. A medida provisória semana passada deu as condições, os bancos têm tirado dúvidas junto com o MEC e a Fazenda. Essa semana vai estar operativo.
1: O novo Desenrola tem previsão de duração de 90 dias. De acordo com o ministro Dario Durigan, em breve o programa vai entrar em uma nova fase voltada para estimular os adimplentes. Reportagem Natália Koslich.
17: Você tem dificuldade de guardar dinheiro ou medo de perder o que investiu? Pois olha só, começa a valer hoje o Tesouro Reserva.
16: O novo título é focado em quem quer montar uma reserva de emergência com segurança, uma vez que não sofre com as oscilações do mercado e rende a taxa Selic.
17: O Tesouro Reserva tem rendimento a partir do primeiro dia útil após a aplicação e o valor mínimo para começar a investir é de R$1.
16: A novidade já está disponível para correntistas do Banco do Brasil.
5: O Tesouro Nacional, o AB3 e o Banco do Brasil lançaram oficialmente o Tesouro Reserva, novo título do Tesouro Direto voltado para quem deseja começar a investir e formar reserva de emergência. O produto começa a funcionar nesta segunda-feira 11, com operações disponíveis 24 horas por dia, nos 7 dias da semana. O novo título vai ter rendimento indexado à taxa Selic e vai poder ser adquirido com aplicação mínima de R$1. Diferente do Tesouro Selic, o Tesouro Reserva não vai ter marcação a mercado, o que evita oscilações no valor do investimento em períodos de instabilidade financeira. Inicialmente, o produto vai ficar disponível para clientes do Banco do Brasil. Segundo o Tesouro Nacional, a proposta é ampliar o acesso da população aos investimentos públicos e incentivar a educação financeira. O título permite aplicações de até R$500 mil por mês, sem limite para resgates. As operações vão ser feitas pelo aplicativo Investimentos BB, com transferências via Pix. O Tesouro Reserva seguirá as mesmas regras tributárias dos demais títulos do Tesouro Direto. O imposto de renda vai ser cobrado apenas sobre os rendimentos no momento do resgate. Também poderá haver cobrança de IOF em retiradas realizadas em até 30 dias. Claudimário Carvalho, para a Voz do Brasil.
17: A partir de hoje, brasileiros que viajarem para a China por até 30 dias não vão precisar de visto.
16: E o mesmo acontece com os chineses que vêm visitar o Brasil. Também não vão precisar de visto por um período de até 30 dias.
17: Os dois países fizeram um acordo de isenção recíproca de visto que tem validade até o dia 31 de dezembro desse ano.
16: A medida vale para visitas de turismo, negócios, eventos, atividades artísticas, culturais e desportivas.
17: O Brasil apresentou o painel de monitoramento de agrotóxicos na vida aquática aquática, ferramenta que integra dados coletados em diferentes bacias hidrográficas do país, identificando contaminação de águas por defensivos agrícolas.
16: De acordo com os dados, foram realizadas mais de 10 mil análises que apontaram riscos em 1,3% das amostras.
17: Segundo o ministro do Meio Ambiente e Mudança do Clima, João Paulo Capobianco, o Brasil, como grande produtor de alimentos, deve se alinhar com a sustentabilidade, protegendo o solo, as nascentes e as pessoas que utilizam esses produtos.
0: Sabemos que no século XXI, competitividade e sustentabilidade não podem mais caminhar separadas. Produzir alimentos exige também proteger a água, a biodiversidade, os territórios e a saúde humana. Esse é o desafio que está diante de nós.
16: A ministra do Desenvolvimento Agrário e Agricultura Familiar, Fernanda Machiavelli, afirmou que os dados permitem realizar um trabalho de conscientização com produtores para que usem produtos mais modernos e eficazes.
6: A gente não pode seguir botando em risco a vida e a saúde dos trabalhadores rurais, nem a vida das comunidades que estão em volta, usando substâncias lá da década de 70, que seguem aqui em uso, quando nós já temos alternativas muito mais seguras, com a mesma capacidade de garantir a nossa excelência na produção.
17: É deixar os espaços urbanos mais verdes e assim fortalecer o enfrentamento à mudança do clima.
16: E uma das medidas é incentivar os planos municipais de plantio de árvores nas cidades brasileiras.
7: O governo do Brasil anunciou o edital Arboriza Cidades, que destinará 19 milhões de reais para que os municípios elaborem ou revisem seus planos e realizem ações de arborização urbana. Outra iniciativa apresentada foi o GeoCal, ferramenta que mapeia as ilhas de calor nas cidades e permite identificar e planejar ações para ampliar e qualificar as áreas verdes. Lançado em 2024, o programa Cidades Verdes Resilientes demonstra avanços expressivos na promoção da qualidade ambiental e no fortalecimento da resiliência urbana frente à mudança do clima, alcançando cerca de 1.300 municípios brasileiros, o equivalente a 23% do total. A iniciativa segue as diretrizes previstas no Plano Nacional sobre Mudança do Clima, o Plano Clima. Para acessar o edital Arboriza Cidades, acesse gov.br/MMA. Thaísa Vitória para a Voz do Brasil.
17: A partir de agora, a atividade circense passa a ser reconhecida como uma manifestação da cultura e da arte popular em todo o território nacional.
16: Com a nova legislação, o circo passa a contar com um respaldo institucional reforçado como patrimônio cultural brasileiro.
17: E isso amplia as possibilidades de políticas públicas voltadas à valorização, preservação e fortalecimento do setor.
16: Dados da Funarte indicam que o Brasil possui cerca de 800 circos de lona em atividade, responsáveis pelo sustento direto de aproximadamente 20 mil profissionais.
17: E essas foram as notícias do governo do Brasil.
16: Uma realização da Secretaria de Comunicação Social da Presidência da República.
17: Com produção da empresa Brasil de Comunicação.
16: Fique agora com as notícias do Poder Judiciário e do Congresso Nacional. Uma boa noite.
17: Boa noite para você e até amanhã.
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9: STF valida lei da Paraíba que permite ao usuário usar cartão físico para identificação em planos de saúde.
25: TSE vai realizar a confirmação do teste público da urna de 13 a 15 de maio.
9: STJ publica novo edital de chamamento de juízes para auxílio temporário em sessões de direito público, privado e penal.
25: Boa noite, eu sou Carlos Eduardo Cunha.
9: E eu sou Walter Lima.
25: O Supremo Tribunal Federal valida a lei do Estado da Paraíba que obriga planos de saúde a oferecer alternativa de identificação física aos usuários nos casos em que haja necessidade de aplicativo ou token.
9: A decisão foi tomada pelo plenário do STF em sessão virtual. Marcelo Della Libera.
26: A lei questionada garante aos beneficiários do plano de saúde a possibilidade de apresentar uma carteira física como forma válida de identificação diante de falhas técnicas ou impossibilidade de acesso à plataforma digital. Em sessão virtual, o plenário do Supremo Tribunal Federal acompanhou o relator da ação, ministro Nunes Marques, e concluiu que a norma estadual não altera o núcleo dos contratos de planos de saúde, mas atua de forma complementar na proteção do consumidor.
25: TSE vai realizar a confirmação do teste público da urna de 13 a 15 de maio.
11: Os participantes retornam ao tribunal para validar correções e aprimoramentos nos sistemas eleitorais. Fábio Ruas.
12: As investigadoras e os investigadores que participaram da 8ª edição do teste da urna no ano passado agora voltam ao TSE para verificar se as contribuições para o aprimoramento dos sistemas eleitorais foram implementadas. As sugestões de melhoria foram apresentadas pelos participantes do teste. A verificação vai ser de 13 a 15 de maio, sempre de 10 horas da manhã às 6 da tarde, na sede do TSE em Brasília.
25: O STJ publicou novo edital de chamamento público de juízes para preenchimento de 30 vagas para auxílio temporário.
11: Os colegiados são das primeiras, ou seja, são das primeira, segunda e terceira sessões, especializadas em direito público, privado e penal, respectivamente. Fátima Uchoa.
13: Estão previstas 10 vagas em cada sessão. O prazo de auxílio ao STJ é de 6 meses, com possibilidade de prorrogação. Os magistrados convocados atuarão de forma remota e sem prejuízo das atividades na jurisdição originária. Podem se candidatar juízes vitalícios de primeira instância, mesmo que atuem como substitutos no segundo grau ou nas turmas recursais do sistema dos juizados especiais. As informações completas sobre requisitos para participação estão no site do STJ. As inscrições estão abertas de hoje até 17 de maio.
25: A Justiça do Trabalho deu um passo histórico no aumento do acesso de trabalhadores amazônicos a direitos.
11: Em Manaus, tribunais trabalhistas assinaram acordos de cooperação voltados ao atendimento de populações de difícil acesso. William Nascimento.
14: A Justiça do Trabalho quer ampliar o atendimento a trabalhadores que vivem em regiões de difícil acesso na Amazônia. Durante encontro realizado em Manaus, representantes dos tribunais trabalhistas do Norte decidiram unir esforços para levar serviços da justiça a comunidades ribeirinhas, indígenas e a cidades afastadas. Os tribunais também assumiram o compromisso de irem até esses locais com mais frequência para aproximar ainda mais a justiça da população amazônica.
25: Volkswagen é condenada a pagar R$15 milhões por fraudes no controle de emissão de gases em veículos.
11: Sentença atende a pedidos do MPF. Vanessa Pereira.
15: Segundo as investigações, a montadora embutiu um software que burlava os testes de emissão de poluentes em mais de 17 mil unidades da picape Amarok, fabricadas entre 2011 e 2012. A prática viola não só as resoluções do Conselho Nacional do Meio Ambiente, como a própria Constituição Federal, e causa prejuízos ambientais até hoje, já que muitos dos veículos continuam em circulação. O Ministério Público Federal recorreu da decisão para que o valor da indenização seja de R$30 milhões, quantia que corresponde à gravidade dos atos da Volkswagen.
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25: Boa noite.
11: E até amanhã.
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1: Eu sou Paula Groba.
19: Eu sou Ricardo Nakaoka.
1: E estes são os destaques de hoje do Jornal do Senado, que começa agora.
19: O plenário vota a renovação automática da CNH nesta semana.
1: Governo veta projeto que equipara estágio à experiência profissional.
19: Comissão aprova punições a crimes cibernéticos.
1: Música.
2: Boa noite.
3: Boa noite.
2: Golpes virtuais, invasões de sistemas e roubo de dados têm feito cada vez mais vítimas no Brasil. Para tentar frear o avanço dos crimes cibernéticos, a Comissão de Ciência e Tecnologia aprovou um projeto que moderniza o Código Penal e endurece as punições para criminosos digitais.
3: A proposta detalha novas condutas criminosas e estabelece penas proporcionais à gravidade das invasões. As informações com o repórter Bruno Lourenço.
18: O projeto aprovado na Comissão de Ciência, Tecnologia, Inovação e Informática atualiza a legislação brasileira em um cenário de crescimento das ameaças digitais. Segundo o relator, senador astronauta Marcos Pontes, do PL de São Paulo, o Brasil só está atrás do México, na América Latina, em número de tentativas de ataques cibernéticos. A proposta cria tipos penais mais específicos e aumenta as punições aplicáveis. Marcos Pontes alertou também que o uso de ferramentas de inteligência artificial pode facilitar o desenvolvimento de mecanismos de invasão ainda mais sofisticados e acessíveis a um número maior de criminosos.
20: Diante desse contexto, é necessário dotar os órgãos públicos responsáveis pela fiscalização e investigação e pela persecução penal com os instrumentos jurídicos adequados para lidar com esse tipo de crime.
18: O texto seguiu para a Comissão de Constituição e Justiça.
2: E após denúncias de crise humanitária, avanço do garimpo ilegal e aumento da violência na terra indígena Yanomami, o Senado instalou uma subcomissão para acompanhar as políticas públicas direcionadas ao grupo indígena.
3: O colegiado vai fiscalizar ações do governo e discutir medidas para fortalecer a proteção aos Yanomamis. A reportagem é de Patrícia Oliveira.
21: A subcomissão permanente vai acompanhar, fiscalizar e aprimorar as políticas públicas voltadas aos povos Yanomami. A senadora Damaris Alves, do Republicanos do Distrito Federal, foi eleita presidente da subcomissão. Ela afirma que persistem problemas graves nas comunidades indígenas, como desnutrição infantil, dificuldades de acesso à saúde, além da atuação de redes criminosas ligadas ao garimpo ilegal, dificultando o trabalho de assistência. Segundo a senadora, a infraestrutura de saúde disponível é insuficiente para atender às necessidades das comunidades, especialmente em casos que exigem tratamento prolongado.
22: Informo que nós teremos diligência na área Yanomami e nós teremos, além de diligência de senadores, visita técnicas dos técnicos da comissão.
21: A subcomissão já tem um plano de trabalho pronto para acompanhar de forma permanente as ações governamentais e propor soluções legislativas e administrativas para a proteção desses povos indígenas.
2: Muitos jovens que deixam abrigos e famílias acolhedoras ao completar 18 anos precisam enfrentar sozinhos os desafios da vida adulta sem apoio financeiro, qualificação profissional ou oportunidades de trabalho.
3: Para mudar essa realidade, um projeto em análise no Congresso prevê ações de capacitação, acesso à educação e incentivo à inserção desses adolescentes no mercado de trabalho. Os detalhes na reportagem de Alexandre Campos.
23: Segundo o autor do projeto, o senador astronauta Marcos Pontes, do PL de São Paulo, além de as entidades de acolhimento serem obrigadas a acompanhar os jovens desligados, com foco em sua inclusão socioeconômica, a proposta também obriga as empresas a ofertarem vagas de aprendizes para adolescentes em situação de acolhimento institucional e aos que já tiverem sido desligados desse serviço após completarem 18 anos. Na opinião do senador, essas medidas criam condições para que esses jovens entrem no mercado de trabalho em pé de igualdade com as demais pessoas de sua faixa etária.
27: Imagina o que passa na cabeça de um jovem desse. Como é que eu vou me virar? O que eu vou fazer? Quando você tem a possibilidade de ofertar oportunidades para que eles possam estudar, para que eles possam fazer um curso técnico, aquela preocupação, tudo que eu vou fazer, começa a ter um sentido, começa a ver um caminho para frente positivo.
23: Segundo dados do Sistema Nacional de Adoção e Acolhimento do Conselho Nacional de Justiça, o Brasil conta atualmente com mais de 35 mil crianças e adolescentes em serviços de acolhimento institucional ou familiar.
2: E o governo vetou o projeto que permitia contar o estágio como experiência profissional e critério em concursos públicos.
3: O governo argumentou que a proposta descaracteriza o papel pedagógico do estágio e fere a autonomia de estados e municípios. Repórter Márcio Maturana.
0: Foi vetado o projeto aprovado pelo Congresso em que o estágio valeria como tempo de experiência profissional e como prova em concurso público. O Poder Executivo argumentou que isso ia tirar o caráter pedagógico e seria inconstitucional ao ferir a autonomia de estados e municípios. No Senado, o texto foi relatado pela senadora Damares Alves, dos Republicanos do Distrito Federal.
4: Estudos sobre juventude e mercado de trabalho indicam que esse grupo enfrenta um ciclo perverso, não consegue o primeiro emprego por falta de experiência e sem oportunidade de atuação formal. Permanece fora do mercado. Ao reconhecer o estágio como experiência profissional, o PL contribui para mitigar essa desigualdade.
0: Agora, o veto precisa ser analisado pelo Congresso Nacional.
2: A medida provisória que trata da renovação automática da CNH para motoristas sem multa está na pauta do plenário desta semana.
3: Também pode ser votada a criação da Política Nacional para Estudantes com Altas Habilidades ou Superdotação. Repórter Pedro Pincer.
5: O plenário deve analisar nesta terça-feira a medida provisória que prevê a renovação automática da Carteira Nacional de Habilitação para motoristas cadastrados no Registro Nacional Positivo de Condutores. O benefício vale para quem não cometeu infrações com pontuação nos últimos 12 meses. O texto ainda autoriza o condutor a escolher a emissão da carteira apenas em formato digital. Para o relator, senador Renan Filho, do MDB de Alagoas, o fim da exigência da CNH física pode reduzir os custos para o cidadão.
6: A manutenção da opção pelo documento físico assegura a liberdade de escolha. Queria dizer aos parlamentares, protagonismo ao cidadão. A medida barateia, simplifica e digitaliza, desburocratiza e dá protagonismo ao cidadão, sem prejuízo àqueles que preferem, obviamente, a versão impressa.
5: Já na quarta-feira, pode ser votado o projeto que estabelece a Política Nacional para Estudantes com Altas Habilidades ou Superdotação. Também estão na pauta da semana o projeto que dispensa novas provas para a fixação de indenização por dano moral contra condenado por crimes do Código Penal e o texto que define os deveres funcionais e responsabilidades dos membros dos Conselhos dos Direitos da Criança e do Adolescente Nacional, estaduais, distrital e municipais.
2: Há 30 anos, a urna eletrônica mudou a forma de votar no Brasil, acelerou a apuração dos resultados e se tornou referência mundial em tecnologia eleitoral.
3: Mas apesar do reconhecimento internacional, o sistema ainda enfrenta a desconfiança de parte da população brasileira. A reportagem é de Raíssa Abreu.
7: A urna eletrônica foi usada pela primeira vez nas eleições municipais de 1996. No ano 2000, 100% das eleições brasileiras foram informatizadas. O país é hoje uma referência mundial no assunto, como lembra o senador Randolfe Rodrigues, do PT do Amapá.
16: A democracia brasileira é uma das democracias mais admiradas do planeta, exatamente pelas urnas eletrônicas.
7: Mas apesar do pioneirismo, a urna eletrônica está entre os assuntos que mais dividem opiniões no país. No Senado, está em análise na Comissão de Direitos Humanos um projeto para que o voto seja impresso. Para a senadora Damares Alves, do Republicanos do Distrito Federal, a insegurança tem a ver com a falta de letramento digital da população e com recentes escândalos de corrupção.
17: E esse ano, a dúvida vai ser maior por causa da fraude do INSS, que era tudo eletrônico. E eles disseram, ó, lá no eletrônico eles roubam nós. Então a gente vai ter questionamento, especialmente para o povo que não entende de tecnologia.
7: No passado, quando os votos eram feitos em papel, eram comuns os casos de desaparecimento de cédulas e até de urnas. Como lembrou a professora aposentada da Universidade de Brasília, Jodete Amorim, que chegou a trabalhar como mesária e fiscal.
3: Com edição de Paula Groba e trabalhos técnicos de João Lira, o Jornal do Senado fica por aqui. Acompanhe agora as notícias da Câmara dos Deputados. Boa noite.
2: Boa noite e até amanhã.
8: Jornal Câmara dos Deputados. Deputados reconhecem profissão de trabalhador em refeições coletivas.
24: Câmara cria homenagens para destaques na ciência e no meio ambiente.
8: Bancada ligada à segurança pública pede a redução da maioridade penal.
9: Boa noite. Alberto Fraga, do PL do Distrito Federal, cobra do Senado a votação de propostas de segurança pública aprovadas pela Câmara. O deputado cita caso recente de violência sexual contra crianças para defender a redução da maioridade penal em crimes graves.
11: Alberto Fraga também pede avanço de proposta que obriga o Estado a avisar mulheres sobre a saída da prisão de ex-companheiros que representem ameaça. Ele afirma que o Congresso precisa dar prioridade a medidas capazes de enfrentar a violência e proteger possíveis vítimas.
9: Maurício Marcon, do PL do Rio Grande do Sul, critica o veto do Executivo a artigo de projeto que aumentava a pena para roubo seguido de lesão grave para 16 a 24 anos. Ele afirma que a punição mais severa é necessária para crimes que deixam vítimas com sequelas permanentes.
11: Maurício Marcon também defende a redução da maioridade penal em casos de crimes graves cometidos por adolescentes. Ele sustenta que o Congresso deve priorizar medidas de segurança pública, especialmente diante de casos recentes de violência contra crianças.
9: Para Zé Trovão, do PL de Santa Catarina, é preciso reduzir a maioridade, com o argumento de que a legislação atual favorece a impunidade. Na visão do deputado, crimes graves cometidos por menores exigem resposta mais dura do Congresso Nacional.
11: O parlamentar também critica o governo e outros setores políticos por, segundo ele, não darem a devida atenção ao caso. Zé Trovão acredita que a falta de posicionamento reforça a sensação de insegurança e evidencia a necessidade de mudanças na legislação penal.
9: Coronel Crisóstomo, do PL de Rondônia, defende a redução da maioridade penal como medida urgente para combater crimes graves. Ele argumenta que casos de violência envolvendo menores exigem resposta mais rigorosa do Congresso.
11: O deputado afirma que a proposta é necessária para proteger a população e evitar novos crimes, cobrando ação imediata dos parlamentares. Coronel Crisóstomo afirma que a mudança na legislação é essencial diante do aumento da criminalidade e da sensação de impunidade.
9: Sargento Gonçalves, do PL do Rio Grande do Norte, é favorável à redução da maioridade penal, argumentando que a medida é necessária para combater a impunidade. Segundo ele, crimes cometidos por menores têm gerado insegurança e exigem uma resposta mais rigorosa do Estado.
11: O deputado também critica a falta de posicionamento de setores políticos sobre casos de violência e afirma que há pressão popular pela mudança na legislação. Para Sargento Gonçalves, o Congresso deve avançar no tema e dar uma resposta à sociedade.
9: A redução da maioridade penal é uma das pautas defendidas por Dr. Zacarias Calil, do MDB de Goiás. O parlamentar cita dados sobre estupros coletivos contra crianças e adolescentes e afirma que o aumento desses crimes exige resposta mais rigorosa do Estado brasileiro.
11: Dr. Zacarias Calil também cobra o endurecimento das penas para crimes sexuais contra menores e para a divulgação de imagens criminosas nas redes sociais. Ele pede ainda o fortalecimento da rede de proteção à infância, com apoio psicológico às vítimas e assistência às famílias.
9: Juliana Cardoso, do PT de São Paulo, apoia o avanço de propostas de combate à violência contra a mulher e pede a criminalização da misoginia. Segundo a parlamentar, mulheres seguem enfrentando diariamente agressões, discursos de ódio e feminicídio.
11: Juliana Cardoso menciona projetos de autodefesa, afirmando que iniciativas desse tipo ajudam mulheres em situações de vulnerabilidade. Para a deputada, porém, a proteção efetiva depende de políticas públicas e de leis mais rígidas contra a violência e a discriminação.
12: Justiça.
9: Jandira Fegali, do PCdoB do Rio de Janeiro, contesta procedimento adotado pelo Congresso em sessão que derrubou o veto presidencial ao chamado PL da dosimetria. A deputada considera irregular o fatiamento de um veto integral.
11: Jandira Fegali anuncia que parlamentares vão recorrer ao STF para tentar anular a sessão. Ela argumenta que a redução de penas para condenados por crimes contra o Estado Democrático de Direito funciona como uma forma indireta de anistia aos envolvidos nos atos de 8 de janeiro.
9: Bia Kicis, do PL do Distrito Federal, critica parlamentares que recorreram ao STF contra a derrubada do veto à lei da dosimetria. A deputada afirma que a votação do Congresso deve ser respeitada por representar decisão legítima do Poder Legislativo.
11: Bia Kicis também contesta a classificação de manifestantes condenados pelos atos de 8 de janeiro como golpistas. Ela argumenta que a revisão das penas busca corrigir possíveis excessos da justiça.
9: Érica Cocai, do PT do Distrito Federal, critica a condução da votação sobre a dosimetria biometria, afirmando que houve violação da Constituição e defende o direito de recorrer ao Supremo Tribunal Federal. Ela alega que a medida favorece criminosos e compromete a segurança jurídica.
11: Érica Cocai também associa o debate a episódios ligados a ataques às instituições, acusando adversários de incoerência ao defenderem mudanças legais. Para ela, a polarização atual reflete a disputa entre a preservação da democracia e ações que, segundo avalia, colocam o sistema em risco.
10: Saúde.
9: Comissão de Saúde aprova prioridade no atendimento para pessoas com doenças graves. A repórter Sofia Peçanha tem os detalhes.
12: A Comissão de Saúde da Câmara dos Deputados aprovou o projeto que garante atendimento prioritário para pessoas com doenças graves em locais públicos e privados, como bancos, repartições públicas e concessionárias de serviços. Atualmente, a lei já dá prioridade para idosos, pessoas com deficiência, gestantes, lactantes, pessoas com criança de colo e obesos. Com a alteração da lei de atendimento prioritário, os pacientes com doenças graves também passam a ter esse direito. Durante a votação na comissão, o relator, o deputado Célio Silveira, do MDB de Goiás, destacou o objetivo central do projeto.
13: A gente priorizar as pessoas que têm doenças graves no rol das prioridades, porque normalmente essas pessoas não têm a atenção necessária. E com esse

0: doença. Em vez de manter uma lista fixa de doenças na lei, ele propõe que a legislação trate de forma mais geral as pessoas com doenças graves e dores crônicas. A definição detalhada de quais doenças entram nessa classificação ficaria a cargo de uma regulamentação. O deputado Célio Silveira destacou que a medida busca garantir mais dignidade e um atendimento mais humanizado para esses pacientes.
1: E nós queremos dar apoio para essas pessoas, para que elas tenham prioridade no atendimento, para que elas tenham prioridade na medicação, no tratamento medicamentoso, porque isso com certeza vai ajudar milhões e milhões de brasileiros que hoje não têm esse atendimento prioritário.
0: O autor do projeto, o deputado Felipe Carreiras, do PSB de Pernambuco, argumenta que o atendimento prioritário consiste em serviços individualizados que assegurem tratamento diferenciado e atendimento imediato. Agora, a proposta que dá prioridade de atendimento a pessoas com doenças graves aguarda análise da Comissão de Constituição e Justiça. Da Rádio Câmara de Brasília, Sofia Peçanha.
2: Direitos Humanos. Tiago Dimas, do Podemos, parabeniza o trabalho da Associação de Pais, Profissionais e Amigos de Pessoas Atípicas de Araguatins, no norte de Tocantins. Ele conta que a iniciativa reúne profissionais e voluntários em ações de acompanhamento terapêutico.
3: Tiago Dimas também defende políticas públicas permanentes e o envio de recursos federais para apoiar instituições voltadas à inclusão. Ele afirma que o fortalecimento dessas iniciativas é essencial para ampliar o acesso a terapias e melhorar a qualidade de vida das famílias atendidas.
2: Maria Reis, do PSB de Pernambuco, comemora o avanço de projeto de sua autoria que estabelece a sobrecarga de quem tem a guarda de filho menor de idade e a comprovação do abandono afetivo por parte do genitor ausente como critérios para fixar o valor da pensão alimentícia.
4: A gente sabe da sobrecarga das mulheres e até de alguns homens quando são abandonados pelos seus companheiros e companheiras, pais ou mães dos seus filhos, que ficam assim com a carga maior, com a educação, com a saúde, com o lazer dos seus filhos. Então, a partir do momento que o genitor abandonar o seu filho, terá que garantir uma pensão maior para que ele possa sobreviver de forma mais condizente com a sua realidade.
3: A medida, segundo Maria Reis, busca tornar mais justa a divisão de responsabilidades. O texto, no entanto, mantém o critério de observar as necessidades do filho e as possibilidades financeiras do genitor alimentante. O projeto agora segue para análise do Senado.
2: Ciência e tecnologia. Câmara cria prêmios para homenagear pesquisadores ou instituições de destaque na ciência e no meio ambiente. O repórter Marcelo Larcher nos conta mais sobre as premiações.
5: A Câmara dos Deputados aprovou a criação de dois prêmios, um para homenagear pessoas e empresas de destaque na área de ciência e tecnologia e outro para reconhecer boas práticas de desenvolvimento sustentável. O prêmio dedicado à ciência e inovação recebeu o nome de César Lattes, físico e matemático brasileiro de renome mundial, conhecido por ter participado da descoberta de uma partícula subatômica chamada meson pi, importante para o conhecimento nuclear. O prêmio César Lattes será destinado a empresas e pesquisadores com atuação de destaque em ciência, tecnologia e inovação. Serão até 5 homenageados por ano, escolhidos pela Comissão de Ciência, Tecnologia e Inovação da Câmara. O prêmio é concedido desde 2021 pela comissão. Com a aprovação do projeto apresentado pelos deputados Márcio Gerri, do PCdoB do Maranhão, e Geraldo Rezende, do União do Mato Grosso do Sul, passa a ser um reconhecimento oficial da Câmara a pessoas e entidades que contribuem para o desenvolvimento da ciência, da tecnologia e da inovação no Brasil. O relator da proposta foi o deputado Inácio Arruda, do PCdoB do Ceará.
6: Ao homenagear a figura de Lattes, o projeto torna perene uma premiação que representa um marco simbólico e institucional na valorização da ciência brasileira, por meio da associação do prêmio ao nome de um dos mais brilhantes pesquisadores da história do país. É oportuno lembrar que Lattes é uma das figuras mais emblemáticas da história da ciência do Brasil, tendo desempenhado um papel central na inserção do país no cenário científico internacional e na consolidação das nossas instituições de pesquisa.
5: Também foi aprovado o Prêmio Câmara Ambiental de Desenvolvimento Sustentável, que vai reconhecer até 15 pessoas ou organizações por ano por projetos na área de meio ambiente. Da Rádio Câmara de Brasília, com informações de Antônio Vital, Marcelo Larcher.
2: Desenvolvimento Regional.
3: Após 13 anos, o STF volta a analisar mudanças na lei dos royalties de petróleo. Rosângela Gomes, do Republicanos, defende a manutenção da atual partilha para o Rio de Janeiro, alegando que a Constituição garante o recurso para compensar os danos ambientais decorrentes da extração.
2: A legisladora lembra que o Estado já enfrenta dívidas altas e não pode perder mais receitas. Rosângela Gomes reforça que, apesar de entender a importância da partilha com o restante do país, a verba advinda dos royalties

0: esportes é vital para a saúde, educação e segurança do povo fluminense.
1: Paulo Lemos, do PT, parabeniza 5 municípios do Amapá que fizeram aniversário em 1º de maio. Ao citar a vocação econômica de cada um deles, o deputado destaca a importância da parceria entre o governo estadual e a bancada federal na transformação da realidade da população.
0: Paulo Lemos fala da produção agrícola e das belezas naturais de Porto Grande, que completou 34 anos, da mineração em Pedra Branca do Amapari, da criação de búfalos em Cutias do Araguari, da produção de pescados em Pacuúba e da localização estratégica de Itaubal, todas com 32 anos.
1: Agostinho Ribeiro, do PP, cita investimentos em obras de abastecimento de água no interior de Sergipe, com a inauguração de estações de tratamento e adutoras em municípios do Alto Sertão. Ele conta que as ações ampliam o acesso à água para milhares de famílias da região.
0: Agostinho Ribeiro lembra que os investimentos em infraestrutura hídrica fortalecem a produção agrícola, geram empregos e promovem desenvolvimento no sertão sergipano. Ele defende obras estruturantes como alternativa para melhorar a qualidade de vida da população nordestina.
2: Trabalho.
1: Alfredinho, do PT de São Paulo, comemora a definição de uma data final para a votação do relatório da Comissão Especial sobre o fim da escala 6x1. Ele sustenta que a redução da jornada vai gerar oportunidades de trabalho e que os empresários vão se adaptar bem às mudanças.
0: Sobre o risco de demissões, Alfredinho pondera que o desemprego resulta mais da automação e da robotização da produção do que de direitos trabalhistas e cita exemplos de países que mantiveram o crescimento econômico depois da redução da carga horária de trabalho.
2: Votação.
1: Câmara aprova projeto que regulamenta a profissão de trabalhador em refeições coletivas. O repórter Antônio Vital tem as informações.
3: A Câmara dos Deputados aprovou o projeto que regulamenta a profissão de trabalhadores em refeições coletivas. Esse profissional atua na produção, manipulação e distribuição de refeições em grande escala para empresas em ambiente não comercial, ou seja, não são aqueles que trabalham em restaurantes, mas sim no preparo de alimentos em escolas, hospitais e até em fábricas, ou seja, todos os lugares com refeitórios com capacidade para atender grande número de pessoas. Segundo a Associação Brasileira de Empresas de Refeições Coletivas, o setor emprega quase 300 mil pessoas e em 2025 forneceu mais de 40 milhões de refeições por dia. O texto aprovado trata de piso salarial, jornada de trabalho, adicionais de insalubridade e periculosidade, bem como de aposentadoria especial. O projeto remete essas definições para livre negociação entre patrões e empregados por meio de convenção ou acordo coletivo e para o que determina a legislação trabalhista. Deixa claro, por exemplo, que a jornada seguirá regras da Consolidação das Leis do Trabalho, a CLT, com possibilidade de jornadas diferenciadas e escalas de revezamento por negociação coletiva. E adicional de insalubridade ou periculosidade só em casos comprovados de más condições de trabalho, como explicou o relator da proposta em plenário, deputado João Carlos, do Republicanos do Amazonas.
4: Preserva-se nesse sentido a conformação constitucional da livre iniciativa e da autonomia privada coletiva, com especial destaque para o papel da negociação coletiva. No que se refere à aposentadoria especial, o substitutivo mantém alinhamento com a legislação previdenciária, deixando expresso que eventual reconhecimento do direito depende da efetiva exposição a agentes nocivos e do cumprimento dos requisitos legais e técnicos pertinentes.
3: O texto aprovado também prevê aposentadoria especial para segurados do regime geral de previdência social, desde que haja exposição habitual e permanente a agentes nocivos. Os profissionais de refeições coletivas também são aqueles que trabalham em cozinhas industriais, comunitárias, beneficentes e até em lugares como navios. O projeto que regulamenta essa profissão seguiu para análise do Senado. Da Rádio Câmara de Brasília, Antônio Vital.
2: Economia.
0: Luiz Carlos Auli, do Podemos do Paraná, é favorável ao programa Desenrola 2 do governo federal, mas acredita ser insuficiente se não houver o enfrentamento da cobrança de juros abusivos. Ele orienta as famílias a só aceitarem renegociações com descontos acima de 90%.
1: Segundo o deputado, a dívida de milhões de brasileiros é formada quase totalmente por juros, já que muitas vezes o valor principal é quitado nas primeiras parcelas. Para Luiz Carlos Auli, o governo também é vítima dos juros, o que o impede de formar caixa para quitar a dívida com rentistas.
0: Sanderson, do PL do Rio Grande do Sul, apresentou um projeto para criar o Programa Nacional de Renegociação de Dívida das Famílias, com uso de 100% do FGTS para quitação de débitos. Para ele, o Desenrola 2 é insuficiente para enfrentar o endividamento da população.
1: Segundo Sanderson, além de facilitar pagamentos, a proposta foca em educação financeira para evitar novas dívidas. Ele acentua ainda que o projeto desburocratiza a limpeza do nome do consumidor, facilitando sua volta ao sistema de crédito sem constrangimentos.
0: Vermelho do PL do Paraná destaca a importância do projeto que amplia de 81 mil para 130 mil reais o teto de faturamento do microempreendedor individual. Segundo ele, a proposta corrige a defasagem do limite atual e beneficia milhões de trabalhadores informais que atuam como pequenos prestadores de serviço.
5: Nós estamos em 2026 e é claro que já estamos atrasados na atualização do valor de faturamento para o microempreendedor individual. Muitas pessoas usam o MEI. É o mecânico, é o corretor, é a manicure, é a cabeleireira, é o prestador de serviço esporádico, o pintor, o encanador, aquele cara que vem te atender na residência. Ele não é um cara fichado.
1: Vermelho também informa que a comissão especial foi instalada para analisar a proposta, defendendo a tramitação rápida do texto. A ideia, segundo o deputado, é atender a demanda dos empreendedores e permitir que a matéria siga o quanto antes para a sanção.
0: Termina agora o Jornal Câmara dos Deputados, com trabalhos técnicos de Everson Urani, e apresentação de Márcio Aquiles Sardi e José Carlos Andrade. Uma ótima noite para você.
1: Você fica com as notícias do Tribunal de Contas da União. Boa noite.
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6: O Tribunal de Contas da União concluiu auditoria sobre o uso de recursos federais destinados à assistência social. A fiscalização avaliou repasses da União para custear serviços como os oferecidos nos Centros de Referência de Assistência Social, conhecidos como CRAS. O TCU encontrou falhas no planejamento, no monitoramento e na prestação de contas. Os problemas dificultam a avaliação dos resultados e podem comprometer o atendimento à população em situação de vulnerabilidade. Das 70 metas definidas no plano plurianual, 19 não foram alcançadas, o que representa 27% do total. O trabalho analisou a transferência de mais de 40 bilhões de reais entre 2021 e 2023 para o Sistema Único de Assistência Social. 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
1: 22 horas e 3 minutos.
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10: Boa noite,
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1: 22 horas e 30 minutos. 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
1: 22:58.
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1: 23 horas e 32 minutos.
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1: Fim de noite, RU.
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0: dela, né, que era companheiro dela, ou foi companheiro dela, e matou ela, a criança caiu no chão, assim, e, né, e ela ficou ali, eu só vi as imagens, aquilo ali, né. Então, aquilo ali me chocou muito, sabe, de como é que as pessoas conseguem, né, machucar outra pessoa, se é muito mais fácil a gente amar do que a gente machucar, né, uma pessoa, né.
1: É que existe também, na nossa geração, através das mídias, até de filmes, sempre eu gosto de filmes, assim, existe um comportamento hoje narcisista muito forte sendo pregada, uma narrativa que se tem de que você tem que ser feliz e ninguém pode roubar isso de você. É subliminar. Então isso vai crescendo dentro da gente, né? Se alguém mexer comigo, isso aqui é meu. Ai de alguém que mexa comigo, né? Então é uma visão distorcida da felicidade. E isso cresce, é um fermento que cresce dentro de nós. Se a gente não vigiar, se a gente não tiver... Nós católicos, por exemplo, estou falando isso porque tem muitos irmãos evangélicos que nos escutam, nós temos a graça de ter o sacramento da reconciliação, né? Que às vezes a gente está lá, aqui já, né? Aí tu vai lá, faz aquela boa confissão, sai dali como se nada daquilo tivesse acontecido, né? Com a graça no teu coração. E o mundo precisa disso. É como resetar, né? Desligar o computador, resetar e começar de novo. A gente tem essa graça, agora quem não tem? Então nós precisamos orar para o mundo de hoje e plantar amor. Porque vai nascer amor. Se a guerra começa numa falta de perdão, a guerra termina no amor. Então é preciso abraçar essa palavra de hoje, né? Amar a Deus, porque quando a gente ama verdadeiramente a Deus, Ele nos dá o amor para amar as pessoas.
0: Amém. Tem mais alguém aí?
2: Por enquanto, o pessoal está dando uma acordadinha.
0: Está dando uma acordadinha? É. Ah, coisa boa.
1: Feriado ontem.
0: Vamos falar um pouquinho do nosso retiro, André, então?
2: Vamos falar, sim.
0: A Simone, né, que está aqui, né, para partilhar conosco, né, um pouquinho, né, da experiência, né, Simone? Como é que foi o retiro lá, Simone, para ti, né? Eu assim, né, eu não parei ali, né? Então, mas... Tudo que eu consegui ver, assim, a alegria de ver o rosto das mulheres, né? Eu vi, assim, um pouquinho da pregação da Andréia ali, né? Um pouquinho, da Claudinha eu vi toda, consegui, né, ver toda, escutar toda. Maravilhosas, né? Maravilhosas as músicas, né? Tudo, assim, maravilhoso. E a gente tudo junto ali, reunido, todo mundo... Tava um conjunto completo, assim, né? Tava tudo certinho, né? O Espírito Santo tava agindo o tempo todo ali, né? Eu via que tava ali, eu via, assim, as mulheres respondendo. Gente, difícil de ver as mulheres abrir a boca, né? Para falar, dar algum testemunho, falar alguma coisa. Eu via aquelas mulheres falando, né? O tempo que eu estive ali, falando alguma coisa, falando, né, sobre o assunto. E eu via aquilo ali tão, tão bonito, assim, de ver, né? A mulher se abrindo também, né? Para com as outras mulheres, né? Como é que foi para ti, Simone, essa experiência lá nesse retiro para as mulheres, né? Curadas para amar. Viu? Até o retiro foi Curadas para Amar.
1: É verdade.
3: Eu também concordo contigo, assim, eu notei que havia... Tem até uma música que fala, né, que há um clima diferente, né? Que tinha um clima diferente, assim, um clima de acolhimento, de escuta, né? E eu acho que o fato ali, quando as mulheres se encontram, já tem um clima diferente, né? Mas ali, assim, como era um encontro que todas buscavam a Deus, assim, eu acho que foi propício, assim, para que os corações se abrissem, como tu falou, né? Que parecia, assim, que naturalmente, se havia alguma barreira no começo, foi caindo e as pessoas foram se abrindo e compartilhando, assim, né? Então, eu senti bem essa diferença, assim, por esse momento especial, em razão de serem só mulheres, né? E durante o encontro, assim, foi maravilhoso, assim, conhecer, a gente conheceu um pouquinho de algumas mulheres da Bíblia, né? E tinha uma até que eu não conhecia, né? Então, foi muito bom, assim, pegar um pouquinho de cada uma, ou se identificar um pouquinho com cada uma delas, melhorar, perceber o que a gente precisava melhorar, que às vezes a característica de uma não coincidia com a nossa. Eu cresci muito, assim, no encontro, né? Percebi que Deus nos busca, assim, nos acha onde quer que a gente esteja, né? Que precisamos orar com fidelidade, né? Sermos fiéis.

0: E principalmente a questão de coragem, que foi falado bastante lá. Eu também assimilei bastante nesse sentido, assim, que a coragem da gente é que nos leva para onde Deus quer, né? Para o lugar que Deus sonhou para gente, né? Que nem vocês aqui, né? Vêm aqui todo sábado, precisam também de coragem para vir aqui. E é por isso que Deus realiza, assim, né? Porque vocês dão o passo. E foi o que a gente sentiu, né? Que a gente precisa dar alguns passos de coragem para a gente conseguir chegar nos lugares que a gente quer e que Deus quer que a gente chegue, né? E eu até comentei numa das postagens aí do Instagram que foi um encontro em um lugar só, mas foram vários encontros, né? Foi um encontro entre nós, né? Pessoal, foi um encontro pessoal de cada uma consigo mesma, foi um encontro com Deus Pai, Deus Filho, Deus Espírito Santo, com Nossa Senhora, né? Nosso maior exemplo, assim, para nós mulheres, né? Foi um encontro com o nosso passado, com o nosso presente. Então, assim, foi maravilhoso, porque foi tudo isso num só momento, num só lugar, que nos encheu, assim, de graças. Mesmo, assim, eu acho que eu resumiria dizendo, assim, que foi um abraço de mãe, né? Que tem tudo, né? Que tem delicadeza, tem força, que nos dá aquele ânimo, assim, pra gente seguir em frente, assim. Foi isso.
1: Aí a gente sentiu isso também, assim, né? Várias pessoas também comentaram, que nem a Simone, né? Viu uma alegria natural todo mundo, né? As mulheres se sentindo à vontade, várias, me senti tão à vontade, né? Eu não sou de falar muito, quando eu já estava falando, né? Então, eu acho que isso não é uma. Não, claro, não, talvez a Fonte Nova proporcionou, né? Alguém tem que proporcionar, né? Eu digo assim, alguém tem que ser um instrumento para que Deus haja, né? Mas Deus agiu em grande profusão ali, né? No meio daquelas mulheres, né? Nossa Senhora também botou o seu brilho, né? Vemos a irmã Nathaniele também, que nos agraciou com a sua presença também, né? Que tem uma forma de amor a Deus diferente do que a nossa, né? Que
2: Carisma
1: somos um
2: diferente.
1: carisma,
0: Carisma.
1: perdão. Que também soma junto, né? A nossa vida, né? Então, acho que foi uma graça muito grande. Eu gostei.
3: Não, estava muito boa, estava muito em unidade, né? Karina quer falar um pouquinho, Karina. Karina que estava lá, Karina que fez. Eu não cheguei a ver a parte da Karina, mas estava louca para ver a Karina, assim, de ver a Karina que fez uns exercícios lá com a mulherada, né, Karina?
4: Pois é, me pediram para fazer umas ginásticas, eu fiz. Sou
3: Elas
4: professora
3: fizeram,
4: de educação
3: Karina?
4: física. Fizeram, fizeram. Então foi um retiro também criativo, né? Diferente. E foi muito bom como vocês falaram, né? Eu também aprendi coisas, a gente sempre. E foi um dia só, tudo isso que a gente está falando foi só num dia, né? Mas sempre que a gente para rezar, para ler a palavra de Deus, para cantar os louvores do Senhor, sempre Deus nos fala alguma coisa nova, sempre, né? Ou relembra algo que a gente está esquecendo. Então, foi para mim também muito bom, muito rico, assim, e uma bênção. A gente tem que repetir, né? Então, mulherada, vamos, né, para a próxima. Esperamos, né, mais mulheres renovadas em Deus, porque o mundo precisa, né? O mundo precisa de mulheres de Deus, de mulheres curadas para amar, né? Porque homens e mulheres, né? Mas as mulheres que geram a vida, né? Se começar pelas mulheres, estamos bem, né? Aí a gente vai educar essa sociedade de novo para amar, né? Amar a Deus e ao próximo, que é o que importa, né?
3: Coisa boa, né, Karina? Essas mulheres tudo, né? E fica um gostinho aí, né, para as que não conseguiram fazer,
1: Já temos
3: mas
1: uma
3: que
1: fila
3: queriam
1: aí aguardando
3: escrever.
1: aí de
3: Olha
1: mulheres
3: aí,
1: querendo fazer encontro, que
3: fazer o um
1: não
3: encontro,
1: conseguiram
3: mas
1: fazer.
3: maravilhoso tava, né? Dizer para vocês, né, que a gente teve que ter a equipe dos meninos, né, por trás também, né, Andréia, que foi uma benção aquela equipe dos
1: É, com
3: meninos,
1: certeza.
3: foram os intercessores, né, do retiro, né, chegava lá na cozinha, né, quando eu ia lá na cozinha fazer alguma coisinha, né, os meninos rezando, os meninos numa alegria, né, eu soube que teve um momento muito bom
1: Teve um
3: enquanto a
1: mini
3: gente
1: retiro
3: almoçava,
1: masculino ali
3: os meninos
1: lá
3: não
1: no...
3: apareceram, Tá? Os meninos não apareceram em momento nenhum. Acho que só teve um menino que apareceu, que foi para bater uma foto nossa, né? Uhum. Fazer um vídeo ali, bater uma foto, né? Acho que foi porque a gente precisava de alguém que todas as mulheres aparecessem, né? Mas os meninos não apareceram em momento nenhum, eles estavam muito discretos, né? Porque eles fizeram cafezinho para as mulheres, né? Com todo carinho. Eu vi assim, ó, colocavam tudo no horário, assim, ó. Eu assim, ó, eu tava impressionada com os meninos, né? Da cozinha.
1: A gente ficou pensando, ah, será que vão fazer café? Será que vão arrumar tudo direitinho? Surpreenderam, tá vendo? Surpreenderam.
4: A gente inverter aquele ditado, né? Isso. Por trás de um grande homem tem uma grande mulher. Por trás das mulheres tinham grandes homens.
3: Sim, assim, ó. E assim, ó, a intercessão maravilhosa, né? Imagina, né? Intercedendo pelas mulheres. Vocês querem colocar mais alguma coisa, André?
1: Não, tem várias mulheres aqui que estavam no encontro, né? As mulheres agora que acharam que iam ficar quietinhas, a Simone já começou no trabalho hoje aí, né? Né? E a ideia é isso mesmo, né? Movimentar, né? Nos movimentar na missão, né? Também, né? Então, grandes, aguardem aí, grandes mulheres aí também se movimentando, né? Para o Senhor, né? Pela graça de Deus. Várias aqui, depois eu vou mandar um abraço, várias que fizeram encontro também estão nos escutando. E eu já vou dar meus comentários mais aqui, pode ser, Ninha?
3: Pode ser.
1: Então, quero mandar um abraço para o Márcio Ruschel. Oh, bom dia, aqui da cidade de Bento Gonçalves, na Serra Gaúcha. Estamos aqui, felizes com esse incrível programa. Um abraço de mãe. Amém. Um
2: grande abraço,
1: Márcio, para ti e para a família, né, que estejam aí. Né, vou passar mais um comentário aqui. Ó, o programa é dos... falando das mulheres, mas bastante homens comentando também, né?
3: Coisa boa.
1: O Pedro, né, manda um abraço, né? Como sempre, palavras sábias, Otávio, um ótimo sábado, bem abençoado para vocês. Um grande abraço, Pedro, que ele tem uma banca ali no Pop Center ali, a gente já sabe.
2: Grande abraço, querido.
1: Né, quem fala que está sempre rolando o programa por lá, né? Um grande abraço, viu, Pedro?
2: Grande abraço, tem que comer churrasco do Pedro.
1: Pá, é mesmo, verdade, confirmo. Estamos precisando desse churrasco aí, Pedro. Então, já quero mandar um abraço, então, para Nara, lá de Jaguarão, Nara que veio lá de Jaguarão para fazer um encontro, né? Uma benção, um grande abraço, Nara, para esse povo de Jaguarão. Terça-feira, né?
2: Terça-feira estaremos lá em Jaguarão.
1: Terça-feira vai ter
2: graças de Deus.
1: Vai ter o grupo de oração lá em Jaguarão, então o pessoal já vai se organizando. A Elaine, lá do Capão do Leão também, que estava fazendo o nosso encontro. Um grande abraço, Elaine, para o Antônio, viu? A Jane e o Jader, que estão sempre ligadinhos conosco aí na rádio, né? O Pedro, a Clarissa, o Felipe, a Ana Paula, a Clarissa também, que estava no nosso encontro, né? A Carmen Maria, um grande abraço, Carmen, que Deus te abençoe. A Carmen Colecel. A Filomena lá de Bagé, que também estava no nosso encontro, né? O Jorge, que também nos ajudou lá no cafezinho, um grande abraço também.
2: Abraço, meu irmão Jorge. É.
1: A Tânia, a Nádia também, que estava no nosso encontro, um grande beijo, Nádia. A Zária também, que estava no nosso encontro, um grande abraço. Nosso querido Padre Aldo, a Luali, a Ângela também, mandou um abraço para todos também que estavam fazendo o encontro. O Domício. Né? E o Márcio, que eu já falei, né? E todos os outros, né? Outros que estão escutando, talvez não colocaram o seu nome aqui, né? Mas sei que estão nos escutando. E os que vão durante a semana, né? Vamos contar. Então eu já fico boa noite, boa tarde. Bom dia,
3: reprises, né?
1: As reprises. Amém.
3: Mas é isso aí, né? Que coisa boa, né? Nosso esse encontro, né, das mulheres, né? Que coisa boa, né? Curadas para amar, né? Olha o título, hoje que a gente vem aqui, né? Como você ama, né? O seu irmão, né? Verdadeiramente seu irmão. Essas mulheres saíram dela cheias do Espírito Santo, né? Com alegria, né? Com a graça de Deus, né? E aprendendo, né? Mais um pouquinho da palavra de Deus, né? Que é o mais importante, foi a palavra, né? Que elas escutaram ali, que é o que faz mover na vida da gente, essa palavra, né? E tantas mulheres, né, na Bíblia ali, né?
1: Que nos inspira, né, Ana? Assim, que nos inspira para que, de alguma maneira, hoje, nas nossas imperfeições, que a gente possa também inspirar outras mulheres, né?
3: Sim.
1: A buscar Deus, né? Essa também é a ideia, né? Que a gente, né, não... Eu digo, nas nossas imperfeições, porque ninguém é perfeito, né?
3: Sim.
1: Assim como elas também tinham, né? Provavelmente os defeitos delas, né? Mas que a gente possa inspirar outras mulheres também, ver como é bom ser de Deus, como é bom estar em Deus, né?
3: Então, a gente está sempre mudando, né, Andréia? A gente nunca está, né? Tem que estar sempre mudando, né? Sempre evoluindo, que nem Deus, porque não dá para ficar parada, né?
1: Exatamente, exatamente.
3: Queres falar um pouquinho, Otávio, lá do Jaguarão, na terça?
2: Então, essa semana vai ser cheia de missão, né? Jaguarão, temos Bagé no sábado, né? Grupo de oração toda quinta-feira ali na Igreja da Luz, às 20 horas. Você está convidado aí. Você que está querendo fazer uma experiência profunda.

0: nos organizando. O pessoal de Rio Grande me mandou, a coordenação da Renovação Carismática de Rio Grande me mandou perguntar sobre os encontros aqui. Nós estaremos passando as datas nos próximos dias aqui dos nossos encontros. Estamos vendo, houve algumas mudanças aí, mas nós estaremos passando datas aqui.
1: Sim. E esse mês é um mês muito especial para a Fonte Nova, que são os 25 anos da Fonte Nova.
0: De consagração,
1: agora,
0: né?
1: De consagração, né? Então...
0: jubileu.
1: Vai sair alguma programação especial aí também.
2: E mês de Maria, né?
1: Mês de Maria.
2: Né? Então, que a gente possa, né? Colocando isso tudo no nosso coração, né? Que a gente possa já, né? Se preparando também, né? Quando a gente lançar aqui, né? Os retiros, você já ficar ligado aí, né? Porque passa muito rápido, né?
0: É verdade.
2: Tudo, passa tudo muito rápido e as vagas preenchem rápido, depois tem que ficar na fila de espera.
1: É, tem uma, né? Várias ali colocando, ah, não sabia que tinha encontro, viram as fotos, ah, não sabia que tinha, não sabia que tinha.
2: É, muitas me falaram
1: graças
2: isso.
1: Deus, tá, né? Em seguida as vagas estão preenchendo, então.
2: E ontem uma pessoa me falou também, como é que é? Ai, não sabia que o grupo de vocês vinha gente de Bagé, vinha gente de Alicerrito, eu digo, vem de Jaguarão, vem de tudo que é lugar, eu disse pra ele, né? Então, as pessoas ficaram impressionadas, assim, de saber que vinha gente de todo lugar. A pessoa perguntou pro Otávio, né? Por que, que o grupo não era mais cedo um pouquinho? Né? Acho que tu vai saber quem é a pessoa, né? Por que, que o grupo de vocês não é mais cedo um pouquinho? E aí eu disse para ele, não, porque o nosso grupo, né, vem pessoas de tudo que é lugar. Ele disse, ah, pois eu soube que vem de tudo que é lugar, fiquei assim impressionado, né? As pessoas vêm lá de Bagé, que é longe.
0: É o grupo passar retrasado, a gente uruguaiana.
2: Olha aí, quanta gente, né? Quanto
0: então, graças
2: lugares,
0: a Deus.
2: Né? Então, né, nosso programa chegando ao fim, né, mas não... Né? Sempre lembrando, não esquecendo que amanhã é domingo, dia do Senhor, dia de buscar a Santa Missa. Nossa cidade aqui, né? Abençoada, né? Pelo Senhor, né? Tantos lugares a gente tem, né? Tantas, né? Igrejas que a gente pode buscar, né? Tem Santa Terezinha, tem a Igreja do Sagrado Coração do Porto, tem a Catedral, né? Tem quantos lugares? A Igreja da Luz.
0: Chega domingo, mesmo chega a ter, né? Três missas, né? A Catedral tem
2: três
0: missas. Tem três
2: missas, né? Tem lugares que tem de manhã e de tardezinha, ali a Luz, acho que é de manhã e de tardezinha, né? Então, quantos horários, né? Então, não tem como dizer, ai, não fui à missa, né? Porque não deu. Não. Aí vai estar mentindo, né? E mentir é pecado, né? Então... que a gente possa buscar, né, um horário, né, que a gente possa buscar a Santa Missa. Botar aquela veste bonita, né, aquela roupa para o Senhor, né? Receber o irmão agora com alegria, com este amor de irmão, né? Ah, mas eu não me dou muito bem com aquele irmão. Mas vai, faz a experiência de amar e de dar um abraço naquele irmão, né? Então até sábado que vem, se Deus quiser.

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1: 1:11.
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4: Bom dia!
5: Bom dia!
4: Bom dia!
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0: O Espírito Santo nasceu da Virgem Maria, padeceu sob Pôncio Pilatos, foi crucificado, morto e sepultado, desceu à mansão dos mortos, ressuscitou ao terceiro dia, subiu aos céus, está assentado à direita de Deus Pai Todo-Poderoso, donde há de vir a julgar os vivos e os mortos. Creio no Espírito Santo, na Santa Igreja Católica, na comunhão dos santos, na remissão dos pecados, na ressurreição da carne, na vida eterna. Amém.
1: Pai nosso que estais no céu, santificado seja o vosso nome. Venha a nós o vosso reino, seja feita a vossa vontade, assim na terra como no céu.
2: Cada dia nos dai hoje, perdoai as nossas ofensas, assim como nós perdoamos a quem nos tem ofendido, e não nos deixeis cair em tentação, mas livrai-nos do mal. Amém.
0: Ave Maria, cheia de graça, o Senhor é convosco, bendita sois vós entre as mulheres, e bendito é o fruto do vosso ventre, Jesus.
2: Santa Maria, Mãe de Deus, rogai por nós, pecadores, agora e na hora de nossa morte. Amém.
0: Ave Maria, cheia de graça, o Senhor é convosco. Bendita sois vós entre as mulheres. E bendito é o fruto do vosso ventre, Jesus.
2: Santa Maria, Mãe de Deus, rogai por nós, pecadores, agora e na hora de nossa morte. Amém.
0: Ave Maria, cheia de graça, o Senhor é convosco. Bendita sois vós entre as mulheres. E bendito é o fruto do vosso ventre, Jesus.
2: Santa Maria, pecadores, agora e na hora de nossa morte. Amém.
1: Glória ao Pai, ao Filho e ao Espírito Santo.
2: Como era no princípio, agora e sempre. Amém.
0: Mistérios dolorosos. No primeiro mistério, contemplamos a agonia de Jesus no Horto das Oliveiras. Pai nosso que estais no céu, santificado seja o vosso nome. Venha a nós o vosso reino, seja feita a vossa vontade, assim na terra como no céu.
2: O pão nosso de cada dia nos dai hoje, perdoai as nossas ofensas, assim como nós perdoamos a quem nos tem ofendido. E não nos deixeis cair em tentação, mas livrai-nos do mal. Amém.
0: Ave Maria, cheia de graça, o Senhor é convosco. Bendita sois vós entre as mulheres, e bendito é o fruto do vosso ventre, Jesus.
2: Santa Maria, Mãe de Deus, rogai por nós, pecadores, agora e na hora de nossa morte. Amém.
0: Ave Maria, cheia de graça, o Senhor é convosco. Bendita sois vós entre as mulheres, e bendito é o fruto do vosso ventre, Jesus.
2: Santa Maria, Mãe de Deus,
0: rogai por nós, pecadores, agora e na hora de nossa morte. Amém. Ave Maria, cheia de graça, o Senhor é convosco. Bendita sois vós entre as mulheres. E bendito é o fruto do vosso ventre, Jesus.
2: Santa Maria, Mãe de Deus, rogai por nós, pecadores, agora e na hora de nossa morte. Amém.
0: Ave Maria, cheia de graça, o Senhor é convosco. Bendita sois vós entre as mulheres, e bendito é o fruto do vosso ventre, Jesus.
2: Santa Maria, Mãe de Deus, rogai por nós, pecadores, agora e na hora de nossa morte. Amém.
0: Ave Maria, cheia de graça, o Senhor é convosco. Bendita sois vós entre as mulheres, e bendito é o fruto do vosso ventre, Jesus.
2: Santa Maria, Mãe de Deus, rogai por nós, pecadores, agora e na hora de nossa morte. Amém.
0: Ave Maria, cheia de graça, o Senhor é convosco. Bendita sois vós entre as mulheres, e bendito é o fruto do vosso ventre, Jesus.
2: Santa Maria, Mãe de Deus, rogai por nós, pecadores, agora e na hora de nossa morte. Amém.
0: Ave Maria, cheia de graça, o Senhor é convosco. Bendita sois vós entre as mulheres, e bendito é o fruto do vosso ventre, Jesus.
2: Santa Maria, Mãe de Deus, rogai por nós, pecadores, agora e na hora de nossa morte. Amém.
0: Ave Maria, cheia de graça, o Senhor é convosco. Bendita sois vós entre as mulheres, e bendito é o fruto do vosso ventre, Jesus.
2: Santa Maria, Mãe de Deus, rogai por nós, pecadores, agora

0: Agora e na hora de nossa morte. Amém. Ave Maria, cheia de graça, o Senhor é convosco. Bendita sois vós entre as mulheres e bendito é o fruto do vosso ventre, Jesus.
1: Santa Maria, Mãe de Deus, rogai por nós, pecadores.
0: Agora e na hora de nossa morte. Amém. Ave Maria, cheia de graça, o Senhor é convosco. Bendita sois vós entre as mulheres e bendito é o fruto do vosso ventre, Jesus.
1: Santa Maria,
0: e a Mãe de Deus, rogai por nós, pecadores, agora e na hora de nossa morte. Amém. Glória ao Pai, ao Filho e ao Espírito Santo.
1: Como era
0: no princípio, agora e sempre. Amém. Ó bom Jesus, perdoai-nos, livrai-nos do fogo do inferno, levai as almas todas para o céu e socorrei principalmente as que mais precisarem. No segundo mistério, contemplamos a flagelação de Jesus.
2: Pai nosso que estais no céu, santificado seja o vosso nome. Venha a nós o vosso reino. Seja feita a vossa vontade, assim na terra como no céu.
1: O pão nosso de cada dia nos dai hoje. Perdoai as nossas ofensas,

0: Ave Maria, cheia de graça, o Senhor é convosco. Bendita sois vós entre as mulheres, e bendito é o fruto do vosso ventre, Jesus.
1: Santa Maria, Mãe de Deus, rogai por nós, pecadores, agora e na hora de nossa morte. Amém.
0: Ave Maria, cheia de graça, o Senhor é convosco. Bendita sois vós entre as mulheres, e bendito é o fruto de vosso ventre, Jesus.
1: Santa Maria, Mãe de Deus, rogai por nós, pecadores, agora e na hora de nossa morte. Amém.
0: Ave Maria, cheia de graça, o Senhor é convosco. Bendita sois vós entre as mulheres, e bendito é o fruto do vosso ventre, Jesus.
1: Santa Maria, Mãe de Deus, rogai por nós, pecadores, agora e na hora de nossa morte. Amém.
0: Ave Maria, cheia de graça, o Senhor é convosco. Bendita sois vós entre as mulheres, e bendito é o fruto do vosso ventre, Jesus.
1: Santa Maria, Mãe de Deus, rogai por nós, pecadores, agora e na hora de nossa morte. Amém.
0: Ave Maria, cheia de graça, o Senhor é convosco. Bendita sois vós entre as mulheres, e bendito é o fruto do vosso ventre, Jesus.
1: Santa Maria, Mãe de Deus, rogai por nós, pecadores, agora e na hora de nossa morte. Amém.
0: Ave Maria, cheia de graça, o Senhor é convosco. Bendita sois vós entre as mulheres, e bendito é o fruto do vosso ventre, Jesus.
1: Santa Maria, Mãe de Deus, rogai por nós, pecadores, agora e na hora de nossa morte. Amém.
0: Ave Maria, cheia de graça, o Senhor é convosco. Bendita sois vós entre as mulheres, e bendito é o fruto do vosso ventre, Jesus.
1: Santa Maria, Mãe de Deus, rogai por nós, pecadores, agora e na hora de nossa morte. Amém.
0: Ave Maria, cheia de graça, o Senhor é convosco. Bendita sois vós entre as mulheres, e bendito é o fruto do vosso ventre, Jesus.
1: Santa Maria, Mãe de Deus, rogai por nós, pecadores, agora e na hora de nossa morte. Amém.
0: Ave Maria, cheia de graça, o Senhor é convosco. Bendita sois vós entre as mulheres, e bendito é o fruto do vosso ventre, Jesus.
1: Santa Maria, Mãe de Deus, rogai por nós, pecadores, agora e na hora de nossa morte. Amém.
0: Ave Maria, cheia de graça, o Senhor é convosco. Bendita sois vós entre as mulheres, e bendito é o fruto do vosso ventre, Jesus.
1: Santa Maria, Mãe de Deus, rogai por nós, pecadores, agora e na hora de nossa morte. Amém.
0: Glória ao Pai, ao Filho e ao Espírito Santo.
1: Como era no princípio, agora e sempre. Amém.
0: Ó bom Jesus,
1: perdoai-nos e livrai-nos do fogo do inferno, levai as almas todas para o céu e socorrei-as, principalmente as que mais precisarem.
2: No terceiro mistério, contemplamos Jesus coroado de agudos espinhos. Pai nosso que estais no céu, santificado seja o vosso nome. Venha a nós o vosso reino, seja feita a vossa vontade, assim na terra como no céu.
1: Dia nos dai hoje, perdoai as nossas ofensas, assim como nós perdoamos a quem nos tem ofendido. E não nos deixeis cair em tentação, mas livrai-nos do mal. Amém.
2: Ave Maria, cheia de graça, o Senhor é convosco. Bendita sois vós entre as mulheres, e bendito é o fruto do vosso ventre, Jesus. Mãe de Deus, rogai por nós, pecadores, agora e na hora de nossa morte. Amém. Ave Maria, cheia de graça, o Senhor é convosco. Bendita sois vós entre as mulheres, e bendito é o fruto do vosso ventre, Jesus.
1: Maria,
2: Mãe de Deus, rogai por nós, pecadores, agora e na hora de nossa morte. Amém. Ave Maria, cheia de graça, o Senhor é convosco. Bendita sois vós entre as mulheres, e bendito é o fruto do vosso ventre, Jesus. Mãe de Deus, rogai por nós, pecadores, agora e na hora de nossa morte. Amém. Ave Maria, cheia de graça, o Senhor é convosco. Bendita sois vós entre as mulheres, e bendito é o fruto do vosso ventre, Jesus.
1: Maria,
2: Mãe de Deus, rogai por nós, pecadores, agora e na hora de nossa morte. Amém. Ave Maria, cheia de graça, o Senhor é convosco. Bendita sois vós entre as mulheres, e bendito é o fruto do vosso ventre, Jesus.
1: Santa Maria, Mãe de Deus,
2: por nós, pecadores, agora e na hora de nossa morte. Amém. Ave Maria, cheia de graça, o Senhor é convosco. Bendita sois vós entre as mulheres, e bendito é o fruto do vosso ventre, Jesus.
1: Santa Maria, Mãe de Deus, rogai por nós, pecadores, agora e na hora de nossa morte. Amém.
2: Ave Maria, cheia de graça, o Senhor é convosco. Bendita sois vós entre as mulheres, e bendito é o fruto do vosso ventre, Jesus.
1: Santa Maria,
2: Mãe de Deus, rogai por nós, pecadores, agora e na hora de nossa morte. Amém. Ave Maria, cheia de graça, o Senhor é convosco. Bendita sois vós entre as mulheres, e bendito é o fruto do vosso ventre, Jesus.
1: Santa Maria,
2: Mãe de Deus, rogai por nós, pecadores, agora e na hora de nossa morte. Amém. Ave Maria, cheia de graça, o Senhor é convosco. Bendita sois vós entre as mulheres, e bendito é o fruto do vosso ventre, Jesus.
1: Santa Maria,
2: Mãe de Deus, rogai por nós, pecadores, agora e na hora de nossa morte. Amém. Ave Maria, cheia de graça, o Senhor é convosco. Bendita sois vós entre as mulheres, e bendito é o fruto do vosso ventre, Jesus.
1: Santa Maria,
2: Mãe de Deus, rogai por nós, pecadores, agora e na hora de nossa morte. Amém. Glória ao Pai, ao Filho e ao Espírito Santo. No princípio, agora e sempre. Amém. Ó bom Jesus, perdoai-nos, livrai-nos do fogo do inferno, levai as almas todas para o céu, e socorrei principalmente as que mais precisarem. No quarto mistério, contemplamos Jesus carregando a pesada cruz até o Monte Calvário.
0: Pai nosso que estais no céu, santificado seja o vosso nome. Venha a nós o vosso reino. Seja feita a vossa vontade, assim na terra como no céu.
1: O pão nosso de cada dia nos dai hoje. Perdoai as nossas ofensas,

0: Maria, cheia de graça, o Senhor é convosco. Bendita sois vós entre as mulheres, e bendito é o fruto do vosso ventre, Jesus.
1: Santa Maria, Mãe de Deus, rogai por nós, pecadores, agora e na hora de nossa morte. Amém.
0: Ave Maria, cheia de graça, o Senhor é convosco. Bendita sois vós entre as mulheres, e bendito é o fruto do vosso ventre, Jesus.
1: Santa Maria, Mãe de Deus, rogai por nós, pecadores, agora e na hora de nossa morte. Amém.
0: Ave Maria, cheia de graça, o Senhor é convosco. Bendita sois vós entre as mulheres, e bendito é o fruto de vosso ventre, Jesus.
1: Santa Maria, Mãe de Deus, rogai por nós, pecadores, agora e na hora de nossa morte. Amém.
0: Ave Maria, cheia de graça, o Senhor é convosco. Bendita sois vós entre as mulheres, e bendito é o fruto do vosso ventre, Jesus.
1: Santa Maria, Mãe de Deus, rogai por nós, pecadores, agora e na hora de nossa morte. Amém.
0: Ave Maria, cheia de graça, o Senhor é convosco. Bendita sois vós entre as mulheres, e bendito é o fruto do vosso ventre, Jesus.

0: Maria, cheia de graça, o Senhor é convosco. Bendita sois vós entre as mulheres, e bendito é o fruto do vosso ventre, Jesus.
1: Santa Maria, Mãe de Deus, rogai por nós, pecadores, agora e na hora de nossa morte. Amém.
0: Ave Maria, cheia de graça, o Senhor é convosco. Bendita sois vós entre as mulheres, e bendito é o fruto do vosso ventre, Jesus.
1: Santa Maria, Mãe de Deus, rogai por nós, pecadores, agora e na hora de nossa morte. Amém.
0: Ave Maria, cheia de graça, o Senhor é convosco. Bendita sois vós entre as mulheres, e bendito é o fruto do vosso ventre, Jesus.
1: Santa Maria, Mãe de Deus, rogai por nós, pecadores, agora e na hora de nossa morte. Amém.
0: Ave Maria, cheia de graça, o Senhor é convosco. Bendita sois vós entre as mulheres, e bendito é o fruto do vosso ventre, Jesus.
1: Santa Maria, Mãe de Deus, rogai por nós, pecadores, agora e na hora de nossa morte. Amém.
0: Ave Maria, cheia de graça, o Senhor é convosco. Bendita sois vós entre as mulheres, e bendito é o fruto do vosso ventre, Jesus.
1: Santa Maria, Mãe de Deus, rogai por nós, pecadores, agora e na hora de nossa morte. Amém.
0: Glória ao Pai, ao Filho e ao Espírito Santo,
1: como era no princípio, agora e sempre. Amém.
0: Ó meu Jesus, perdoai-nos e livrai-nos do fogo do inferno, levai as almas todas para o céu, e socorrei principalmente as que mais precisarem.
2: No quinto mistério, contemplamos a crucifixão e morte de nosso Senhor Jesus Cristo. Pai nosso que estais no céu, santificado seja o vosso nome. Venha a nós o vosso reino, seja feita a vossa vontade, assim na terra como no céu. Cada dia nos dai hoje, perdoai as nossas ofensas, assim como nós perdoamos a quem nos tem ofendido. E não nos deixeis cair em tentação, mas livrai-nos do mal. Amém. Ave Maria, cheia de graça, o Senhor é convosco. Bendita sois vós entre as mulheres, e bendito é o fruto do vosso ventre, Jesus.
1: Santa Maria, Mãe de Deus,
2: rogai por nós, pecadores, agora e na hora de nossa morte. Amém. Ave Maria, cheia de graça, o Senhor é convosco. Bendita sois vós entre as mulheres, e bendito é o fruto do vosso ventre, Jesus.
1: Santa Maria,
2: e a Mãe de Deus, rogai por nós, pecadores, agora e na hora de nossa morte. Amém. Ave Maria, cheia de graça, o Senhor é convosco. Bendita sois vós entre as mulheres, e bendito é o fruto do vosso ventre, Jesus.
1: Santa Maria,
2: e a Mãe de Deus, rogai por nós, pecadores, agora e na hora de nossa morte. Amém. Ave Maria, cheia de graça, o Senhor é convosco. Bendita sois vós entre as mulheres, e bendito é o fruto do vosso ventre, Jesus.
1: Santa Maria,
2: e a Mãe de Deus, rogai por nós, pecadores, agora e na hora de nossa morte. Amém. Ave Maria, cheia de graça, o Senhor é convosco. Bendita sois vós entre as mulheres, e bendito é o fruto do vosso ventre, Jesus.
1: Maria,
2: Mãe de Deus, por nós, pecadores, agora e na hora de nossa morte. Amém. Ave Maria, cheia de graça, o Senhor é convosco. Bendita sois vós entre as mulheres, e bendito é o fruto do vosso ventre, Jesus.
1: Santa Maria,
2: e a Mãe de Deus, rogai por nós, pecadores, agora e na hora de nossa morte. Amém. Ave Maria, cheia de graça, o Senhor é convosco. Bendita sois vós entre as mulheres, e bendito é o fruto do vosso ventre, Jesus.
1: Santa Maria,
2: Mãe de Deus, rogai por nós, pecadores, agora e na hora de nossa morte. Amém. Ave Maria, cheia de graça, o Senhor é convosco. Bendita sois vós entre as mulheres, e bendito é o fruto do vosso ventre, Jesus.
1: Santa Maria,
2: e a Mãe de Deus, rogai por nós, pecadores, agora e na hora de nossa morte. Amém. Ave Maria, cheia de graça, o Senhor é convosco. Bendita sois vós entre as mulheres, e bendito é o fruto do vosso ventre, Jesus.
1: Santa Maria, Mãe de Deus,
2: rogai por nós, pecadores, agora e na hora de nossa morte. Amém. Ave Maria, cheia de graça, o Senhor é convosco. Bendita sois vós entre as mulheres, e bendito é o fruto do vosso ventre, Jesus.
1: Santa Maria,
2: Mãe de Deus, rogai por nós, pecadores, agora e na hora de nossa morte. Amém. Glória ao Pai, ao Filho e ao Espírito Santo, como era no princípio, agora e sempre. Amém. Ó bom Jesus, doai

0: precisarem.
1: Agradecimento. Infinitas graças vos damos, soberana Rainha, pelos benefícios que todos os dias recebemos de vossas mãos liberais. Dignai-vos agora e para sempre tomar-nos debaixo de vosso poderoso amparo. E em vosso louvor vos saudamos cantando uma salve, Rainha.

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Bem, amigos de todo o Brasil, estamos de volta com o nosso Em Romaria, caminhando juntos nesse terceiro milênio. 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

0: bem, amigos de todo o Brasil, aqui nos estúdios comigo, Padre Inácio Medeiros, que colabora conosco, contando um pouco da história da África, foco que a gente escolheu ter para levar também um continente que é tão pouco conhecido na nossa realidade. Mas o motivo hoje é diferente. Neste dia 8, temos o primeiro aniversário, né? Do pontificado do nosso Papa Leão XIV. Padre Inácio, obrigado pela presença. Que reflexão podemos fazer desses 365 dias?
1: Silvana, e primeiro a marca da emoção para aquelas muitas pessoas, milhares de pessoas que, como eu, estávamos na Praça de São Pedro. Quarto escrutínio, um conclave bastante rápido, como tem sido estes últimos conclaves que aconteceram desde os anos ainda da década de 70, porque aquelas assembleias dos cardeais que foram feitas antes, meio que como preparou o conclave. Veio a grande surpresa da eleição do primeiro Papa norte-americano, né? Mas que tem toda uma história, tem toda uma vivência com a América Latina. Então, a primeira palavra é essa, surpresa. Depois vem um segundo conceito de aprendizado, porque nós enquanto igreja, enquanto mundo, havíamos aprendido a conviver com o Papa Francisco, aquele seu jeito muito latino-americano que o aproximava muito do Brasil, mais espontâneo, mais quente, mais caloroso no sentimento, no sentido do sentimento, de abraçar, de dar risada.
0: Da gestualidade.
1: A gente tem que aprender com o Papa Leão, que é mais contido, assim, um homem até um pouco parecia às vezes um pouco mais sisudo, mas que na simplicidade da sua palavra tem uma profundidade muito grande. Papa Leão, que é um homem muito preparado, né, do ponto de vista da filosofia, da teologia,
0: do direito canônico,
1: ele como superior da sua ordem, ele andou pelo mundo afora, ele se preparou para isso. Normalmente os agostinhos são muito bem preparados, né? E a gente, eu, você, percebemos isso quando a gente faz transmissão das celebrações aqui do Vaticano. Você vê que são discursos, são homilias curtas, não passam de 8 minutos, mas de uma profundidade muito grande. Um terceiro conceito que eu colocaria é ele ter aceito continuar aquilo que o Papa Francisco já havia iniciado, porque estávamos dentro do jubileu, sem alterar praticamente até um gesto de humildade, porque ele poderia começar tudo da capo, como se diz aqui em italiano, né? Ele continuou e agora, aos pouquinhos, ele começa já a mostrar as marcas do seu pontificado.
0: Poderíamos citar como palavras centrais a paz, né? A unicidade, a pastoralidade, porque pede tanto a unidade da igreja, né? E cristocêntrico. Cristo é o centro de tudo.
1: Isso a gente percebeu muito bem, Silvonei, na visita que ele fez a 4 países africanos, na sua terceira viagem internacional, terceira viagem apostólica. Mônaco foi muito rápida, a da África, e é interessante que cada um dos países que ele visitou tem um contexto diferente. Cada país que ele visitou mostra uma faceta da atualidade do nosso mundo, mas onde o Papa ele colocou umas falas assim, muito, muito centrais do seu pontificado. A defesa da vida, isso é intransigente, a gente percebe que ele vem batendo nisso, né? A defesa da vida e dos direitos dos menos assistidos, né? A necessidade do diálogo, e é interessante assim, o diálogo não é para igualar as pessoas, para nivelar, para colocar numa caixa, mas é o diálogo de diferentes posições, de diferentes conceitos, para se chegar a um consenso à mesa da negociação, né? Depois, uma igreja que se faz presente ao lado do povo, uma igreja que se faz presente ao lado das pessoas. E aí, a missão do pastor de ser a voz de esperança, de ser a voz do consolo nas mais diferentes realidades. Eu penso que, assim, isso que você falou é central, né? A figura do pastor ao lado das ovelhas, sobretudo das ovelhas mais abandonadas.
0: E o nosso Papa Leão é amado no Brasil. Pelos brasileiros.
1: Isso a gente tem percebido, quem segue um pouco as redes sociais, percebe que nunca, ou seja, assim, o Papa ele continua tão citado, tão presente na mídia, quanto já eram os papas anteriores, a sua figura é muito querida, muito respeitada, e a gente fala da autoridade moral do Papa, né? Que não é uma autoridade fundada em princípios políticos, vamos dizer, partidários, mas uma autoridade moral que vem do Evangelho. As pessoas, como eu falei, estão aprendendo a gostar do Papa Francisco, do Papa Leão, depois do Francisco, mas ele, sem dúvida nenhuma, marca já o dia a dia da igreja no mundo e no Brasil.
0: Quais os votos, então, para o Papa Leão?
1: Que seja um pontificado longo, que seja um pontificado profícuo, que seja um pontificado produtivo para o bem da igreja hierárquica, mas para o bem da igreja povo de Deus.
0: Bem, amigos de todo o Brasil, recebemos hoje aqui nos estúdios da Rádio Vaticano o Padre Paulo Henrique Almeida, de Goiás. Padre Paulo, seja bem-vindo. Bom dia.
2: Bom dia. Bom dia a todos os brasileiros. Uma grande graça estar aqui com vocês.
0: Padre Paulo estuda em Roma, mora no Pio Brasileiro e frequenta a Faculdade de Santa Cruz, é isso?
2: Exatamente. Tem um ano que eu estou aqui em Roma fazendo mestrado em comunicação institucional pela Pontifícia Universidade de Santa Cruz e moro lá no Colégio Pio Brasileiro, com mais 97 padres diocesanos.
0: Uma experiência nova.
2: Fantástica. Experiência cultural, espiritual, humana, um grande crescimento.
0: Bom, Padre Paulo passou os últimos dias uma realidade um pouquinho diferente, foi a Irlanda, porque, Padre Paulo?
2: Exatamente, nós tivemos a oportunidade de pregar um retiro na cidade de Kilbegan, bem no centro da Irlanda, lá junto à comunidade brasileira. Tem as cidades irlandesas, quase todas têm comunidades brasileiras. O Itamaraty estima que 70 mil brasileiros estejam na Irlanda e muitos deles participam de comunidades vivendo a fé, reunidos nessas cidades. A gente tem padres que celebram, padres brasileiros, e eles me convidaram para pegar um retiro. Foi uma graça esse final de semana, com aproximadamente 60 brasileiros e alguns irlandeses casados com brasileiros e alguns irlandeses filhos de brasileiros também participaram do retiro lá na cidade de Kilbegan, na diocese de Meath, centro da Irlanda.
0: Motivo desse retiro?
2: O motivo, muitos brasileiros vêm de realidades eclesiais distintas. Tem brasileiros do Nordeste, tem do Centro, tem do Sul, e eles queriam algo que começasse a comunidade pregando a base, né, da fé católica. Então, nós optamos por seguir o caminho do querigma, os conteúdos iniciais da fé cristã, aquelas verdades que os apóstolos anunciaram após a ressurreição e ascensão de Jesus. E esse conteúdo dos Atos dos Apóstolos foi a pregação, o trabalho, né? Então, partir do querigma, do amor que Deus tem por nós, da pessoa de Jesus Cristo como nosso Senhor e Salvador, da liberdade em que nós fomos constituídos, criados por Deus, para recusar ou para acolher esse amor dele, e para a experiência do Espírito, que é uma experiência de comunidade, a importância de viver a fé com os irmãos, ainda mais uma realidade ali onde eles estão em outros países, com desafios novos, e precisam estar fortalecidos numa comunidade brasileira que vive a fé católica. Isso foi muito bonito testemunhar ali.
0: Quem são esses brasileiros?
2: Esses brasileiros, tem três levas de brasileiros. Tem aqueles que chegaram no final dos anos 90, tem alguns que chegaram em 2010 a 2012 e tem outros agora após pandemia. Então são brasileiros que estão tentando fazer a vida ali, a maioria deles trabalhando em frigoríficos, trabalhando com cargas horárias, né, altas, segundo o padrão brasileiro, e se esforçando por dar aos seus familiares que estão no Brasil uma oportunidade de vida melhor e ali constituindo, né, com todo o esforço, uma vida comunitária ali, uma vida em condições melhores que eles tinham no Brasil. Então, eles estão esparramados por várias cidades de 5 mil habitantes, 10 mil habitantes. A maioria da comunidade está em Cork e também em Waterford, que são cidades do sul da Irlanda, que são realidades de família, diferente da capital Dublin, que são mais jovens brasileiros que frequentam a comunidade brasileira em Dublin, que são universitários, pessoas que estão fazendo intercâmbio, mas, e por isso há uma rotatividade muito grande. Mas aqueles que estão no interior, geralmente são brasileiros que foram para lá, estabeleceram, estão agora comprando as suas casas e têm projetos de continuar ali, de criar seus filhos. Muitos deles já têm filhos nascidos na Irlanda, fazem parte do sistema de educação irlandês e, por isso, pensam em continuar ali. Mas a prática religiosa, a expressão da fé em outra língua é um desafio para eles. Por isso, tem padres brasileiros ou, em alguns lugares, padres irlandeses que trabalharam no Brasil que dão essa assistência religiosa para eles. Então, eles se reúnem na paróquia irlandesa, mas celebram em português e vivem a fé nessas comunidades, fazendo novenas, fazendo procissões. São realidades muito brasileiras, mas que eles vivem ali. Por exemplo, me partilhavam na festa de Nossa Senhora Aparecida, uma realidade bonita. Eles fizeram, todas as comunidades brasileiras se reuniram em Dublin para fazer uma procissão ali próxima à catedral,

0: Por exemplo, tinha uma família de Governador Valadares que estava lá, então a mãe dessa família, a matriarca dessa família, veio agora da Diocese de Governador Valadares para visitá-los, vai ficar lá 2 meses, e alegria tanto dessa senhora quanto também da família em acolher a avó, a mãe, a sogra ali na Irlanda. Então há esse intercâmbio, o governo favorece também essa comunicação para que esses brasileiros, mesmo os que moram no Brasil, possam ali visitar seus parentes que agora estão vivendo na Irlanda.
1: Você falava da questão da igreja. Caminha junto também com esses nossos irmãos. Como é a presença, então, da igreja?
0: É um testemunho muito bonito, porque é uma, primeiro, a acolhida, né? Então, quando você chega em outro país, você acaba perdendo um pouco as raízes, os vínculos. Então, a igreja acaba sendo um instrumento para a constituição de vínculos, de amizade, de apoio. Por exemplo, um casal que foi para lá e depois a mulher descobriu que tinha câncer. Então todos os brasileiros se uniram, eles tinham 3 meses que eles tinham chegado na Irlanda, os brasileiros dali da comunidade católica se uniram para ajudar, para amparar, para consolar, para que eles pudessem ser amparados, mesmo estando longe da família, mas tivesse ali uma família. O que eu vejo são essas comunidades funcionando de fato como família. Isso é muito bonito. A igreja como família, uma família de fé, uma família que sustenta, que apoia, que está junto, que consola. Então, as realidades, por exemplo, no Natal, na Páscoa, estão sempre juntos, celebrando essa experiência de fé, celebrando a cultura brasileira também, para que não perca a identidade, né? A base das suas raízes em que foram criados e cresceram ali no nosso país.
1: A saudade faz recordar as raízes.
0: Com certeza, a saudade faz recordar e a fé constitui um elo, né, um vínculo entre eles e o país, a nação brasileira. É muito interessante isso, por mais que essas crianças que estão nascendo lá estudam inglês, estudam em escolas onde se fala inglês, mas em casa os pais brasileiros falam português para que as crianças aprendam português e não percam o vínculo com o Brasil, mesmo tendo nascido na Irlanda.
1: Experiência bela.
0: Experiência bela, com certeza, uma graça de Deus.
1: Obrigado. Bom
0: Obrigado.
1: retorno aos estudos.
0: Obrigado. Vamos em frente.
1: Depois da viagem à África, o Papa Leão XIV retomou suas catequeses sobre os documentos conciliares, comentando nesta quarta-feira o capítulo 7 da Lumen Gentium. Neste tópico, a Constituição sobre a Igreja do Concílio Vaticano II reflete sobre uma das suas características definidoras, a dimensão escatológica. A Igreja, de fato, percorre esta história terrena sempre orientada para o seu objetivo final, que é a Pátria Celeste, explicou o Pontífice.
2: Si tratta di una dimensione essenziale. Che tuttavia spesso trascuriamo o minimizziamo.
1: Essa é uma dimensão essencial que, no entanto, muitas vezes é negligenciada ou minimizada, porque se foca no que é imediatamente visível e nas dinâmicas mais concretas da vida da comunidade cristã. Povo de Deus que caminha na história, a Igreja tem o reino de Deus como fim de todo o seu agir. Isso significa que ela não se identifica perfeitamente com o reino de Deus, pois o cumprimento definitivo deste somente ocorrerá no fim dos tempos. Guardiã de uma esperança que ilumina o caminho, afirmou o Papa, é também investida da missão de pronunciar palavras claras para rejeitar tudo o que mortifica a vida e impede o seu desenvolvimento, e a tomar posição em favor dos pobres, dos explorados, das vítimas da violência e da guerra, e de todos os que sofrem no corpo e no espírito.
2: Segno e sacramento do reino, la Chiesa è il popolo di Dio pellegrinante sulla terra, che proprio a partire dalla promessa finale legge e interpreta a partire del Vangelo i dinamismi della storia.
1: Sinal e sacramento do reino. A Igreja é o povo de Deus em peregrinação na terra, que partindo da promessa final, lê e interpreta de

0: dinâmica da história a partir do Evangelho, denunciando o mal em todas as suas formas e anunciando, por palavras e ações, a salvação que Cristo deseja realizar para toda a humanidade e o seu reino de justiça, amor e paz. A Igreja, portanto, não anuncia a si própria. Pelo contrário, tudo nela deve apontar para a salvação em Cristo. Nesta perspectiva, a Igreja é chamada a reconhecer humildemente a fragilidade humana e a transitoriedade das suas instituições que, embora sirvam o reino de Deus, transportam a imagem fugaz desse mundo. Nenhuma instituição eclesial pode ser absolutizada, recordou o Papa Leão. Pelo contrário, já que vivem na história e no tempo, são chamadas à conversão contínua, à renovação das formas e à reforma das estruturas, à regeneração constante das relações, para que possam verdadeiramente corresponder à sua missão. No contexto do Reino de Deus, outro ponto a ser compreendido é a relação entre os cristãos que cumprem a sua missão hoje e aqueles que já concluíram a sua existência terrena e se encontram em estado de purificação ou beatitude. A Lumen Gentium, de fato, afirma que todos os cristãos formam uma só igreja, que existe uma comunhão e partilha dos bens espirituais fundada na união de todos os fiéis com Cristo. Uma fraterna solicitude entre a Igreja terrena e a Igreja celeste. Ao rezarmos pelos defuntos e ao seguirmos os passos daqueles que já viveram como discípulos de Jesus, também nós somos amparados na nossa caminhada e fortalecemos a nossa adoração a Deus.
1: Siamo grati ai padri conciliari per averci richiamato questa dimensione così importante e così bella di essere cristiani.
0: Sejamos gratos aos padres conciliares por nos terem recordado essa dimensão tão importante e bela do ser cristão. E procuremos cultivá-la nas nossas vidas, pediu o Santo Padre ao concluir a sua catequese. Papa Leão faz uma videochamada aos padres do sul do Líbano. Alguns minutos, cumprimentos e sorrisos ditados pelo espanto, embora alguns já tivessem adivinhado. Uma dezena de quadros com os rostos dos padres das aldeias do sul do Líbano, aquelas na fronteira com Israel, devastadas por mísseis e bombardeios. E no centro, o Papa, que reiterou seu apoio aos padres pelo que estão fazendo, garantiu suas orações e concedeu a bênção apostólica. Uma bela surpresa que aconteceu por volta das 9h45 da manhã, hora italiana, desta quarta-feira, 6 de maio, para o grupo de párocos do sul do país dos Cedros, na Blue Line, que receberam uma videochamada de Leão XIV. Conforme relatado pelos próprios padres envolvidos, a ligação ocorreu durante a audiência da manhã de quarta-feira, no Palácio Apostólico do Vaticano, com o núncio Paulo Borgia, que há meses está atuando justamente nessas regiões fronteiriças para levar, em conjunto com organizações de caridade, ajuda alimentar, bens de primeira necessidade e também uma palavra de conforto e solidariedade da Igreja e do Papa. E essa proximidade tornou-se ainda mais concreta, ainda que virtual, nessa quarta-feira com a videochamada de Leão, que em dezembro de 2025 visitou o Líbano em sua primeira viagem internacional e que acompanha atentamente a situação do país devastado por meio da comunicação com representantes civis e eclesiais, garantindo o apoio da Santa Sé. Na terça-feira, o núncio pediu aos padres que formassem um grupo, sacerdotes do Sul, e que estivessem disponíveis por volta das 9h30, 9h45 do dia seguinte, para uma saudação sua, ou seja, do próprio núncio Borgia, a partir de Roma. Estavam presentes também o bispo greco-católico de Tiro e o vigário-geral. Alguns dos presbíteros já haviam percebido a possível surpresa, como o padre Tony Elias, pároco de Hamsh, aldeia separada de Israel apenas por uma floresta. Foi maravilhoso, conta ele à mídia vaticana. O Papa nos encorajou, disse que reza por nós, que nos apoia e nos deu sua bênção, na esperança de que a paz seja alcançada em breve. A conexão durou poucos minutos, mas, assegura Padre Tony, foi um sopro de esperança e confiança de que precisávamos. A gratidão, além de ao Papa Leão, vai também ao Núncio Borgia por este gesto de atenção para com o clero do Sul. Ele leva a caridade, atravessa o perigo, em meio a ruas bombardeadas, destruídas e casas destruídas, diz Elias. Estou vendo nele a missão de seu santo padroeiro, São Paulo. Paz para a Palestina, paz para Israel, conversão e graça para todos. Leão XIV depositou sua esperança de que se chegue a uma verdadeira pacificação em uma mensagem enviada dias atrás, no dia 4 de maio, à paróquia de Gaza. O pároco padre Gabriel Romanelli divulgou a mensagem por meio de um vídeo publicado no Instagram. O Papa, indica padre Romanelli, nos enviou uma mensagem manifestando proximidade, orações, preocupação com toda a situação e disse rezar, dia após dia, pelo fim da guerra em Gaza, pela paróquia, por todo o povo local, para que o Senhor conceda o que as orações do sucessor de Pedro, hoje Leão XIV, imploram pelo mundo. Paz para a Palestina, paz para Israel, conversão e graça para todos. O Papa, explica padre Romanelli aos meios de comunicação do Vaticano, nos enviou uma mensagem escrita na última segunda-feira, um texto no qual Leão XIV manifesta sua proximidade para com o povo palestino, também em relação a todas as dificuldades enfrentadas na entrega da ajuda humanitária, que fazem sofrer as pessoas que estão aqui, na paróquia e muitas outras. O Papa, portanto, indica padre Romanelli, sempre nos dá a bênção e sempre nos encoraja a ter esperança. A situação continua sendo muito delicada em toda a faixa de Gaza e, portanto, as palavras do Santo Padre, sua oração e, com ele, a oração de toda a Igreja e de tantas pessoas em todo o mundo que desejam a paz, sempre nos encorajam a continuar avançando para fazer o bem. Ao descrever a situação em Gaza, Romanelli observa ainda que o cessar-fogo, que começou em outubro, melhorou um pouco a situação, no sentido de que não há bombardeios generalizados. No entanto, ainda há pessoas que morrem, que são mortas, e até agora já foram mais de 800. Além disso, falta muito, continua o religioso, ajuda humanitária, água, eletricidade, as coisas comuns da vida e a esperança de que isso melhore. Nesse contexto tão grave, portanto, conclui padre Romanelli, agradecemos sempre ao Santo Padre por sua proximidade e a todas as pessoas do mundo que rezam pela paz na Palestina, em Israel e, sobretudo, pelo fim da guerra nessa parte da Palestina, que é Gaza. De acordo com o relatório de 1º de maio do Escritório das Nações Unidas para Assuntos Humanitários, nos primeiros 4 meses de 2026, foi garantido pouco mais de 10% dos recursos necessários para assegurar operações humanitárias cruciais neste ano. Além disso, o relatório indica que as restrições à entrada de geradores, óleo para motores e peças de reposição estão causando falhas generalizadas nos sistemas, prejudicando os serviços de saúde e saneamento, a remoção de escombros e a mobilidade das equipes humanitárias. A maior parte da população da faixa de Gaza continua deslocada, vive em alojamentos precários e está exposta a riscos crescentes à saúde pública relacionados a parasitas e roedores, bem como a greves, bombardeios e tiroteios contínuos. as pessoas permanecem, em grande parte, confinadas em menos da metade de Gaza, impossibilitadas de acessar outras partes dos territórios palestinos ocupados, particularmente a Cisjordânia, ou de viajar para o exterior, com exceção do número restrito de pacientes autorizados à evacuação médica e de seus acompanhantes.

0: E assim chegamos ao final do nosso Em Romaria desta semana, agradecendo mais uma vez a sua presença. Voltamos na próxima semana com mais um Em Romaria, caminhando juntos neste terceiro milênio.
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2: 2:09.
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8: Bom dia!
9: Bom dia!
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0: Seja bem-vindo a mais um Porta Aberta. Com você, Mariângela Jaguraba. O nosso convidado no programa de hoje é o Bispo Emérito de Limeira, São Paulo, Dom Wilson Dias de Oliveira, entrevistado por Raimundo Lima.
1: Estamos com o Dom Wilson Dias de Oliveira, ele que é Bispo Emérito de Limeira, São Paulo, é um amigo de longas datas da redação brasileira da Rádio Vaticano, Vatican News, e temos a satisfação de recebê-lo nesta manhã. Dom Wilson, inicialmente, muito bem-vindo, e já iniciaria perguntando o motivo da sua passagem pela Europa.
2: Isso, muito obrigado, Raimundo, e é uma alegria estar voltando aqui na Rádio Vaticano, nesse programa brasileiro. Eu sou amigo de vocês há muitos anos, conheço o Silvonei, que foi meu colega de seminário lá atrás, né? No tempo que eu estudei em Ponta Grossa, e temos essa longa amizade, graças a Deus, né? E sempre que eu venho em Roma, sempre a gente esteve aqui visitando vocês, sempre trazendo as experiências também do trabalho lá em Limeira. E agora eu, como sou da Congregação dos Padres da Doutrina Cristã, vim para participar dessas celebrações aí do centenário da canonização dos mártires doutrinários que morreram lá em Paris, particularmente, né? Dos mártires doutrinários que foram beatificados pelo Papa Pio XI 100 anos atrás. Então, portanto, 2026 está completando esse centenário, foi nesse mês de abril também. Então foi nesse período que a gente veio visitar Paris, os locais onde vários deles morreram, e uma das igrejas onde tem a maioria dos ossos dos mártires que morreram, não só da minha congregação, mas também de jesuíta, de franciscano, de outros padres diocesanos, né? Então foram centenas e centenas de mártires da nossa igreja católica que morreram sobre a maldade aí do famoso ditador, que nós chamamos também, não é? E que trouxe tanto sofrimento para a França, Napoleão Bonaparte.
1: Dom Wilson, é interessante o senhor trazer essa questão aí dos mártires doutrinários na França naquele período. Estamos falando, portanto, do período de Napoleão Bonaparte, século XIX. Traz um pouco para a gente a história desses mártires. Como se deu esse martírio?
2: Então, nós tínhamos o nosso fundador, ele nasceu em Cavaillon, sul da França, ali, diocese de Avignon, que vocês já ouviram falar, né? E ele trabalhou na época, depois que ele nasceu, afinal, ele se converteu, era de família nobre, depois ele, ouvindo o cântico das monjas clarissas, aí nós visitamos essa igreja, inclusive, lá em Cavaillon, ele se converte, né? E aí ele vai para Avignon e ali começa, na época, obviamente, o Concílio de Trento, ele é de 1544, ele nasceu. Então, em 1592, ele funda a Congregação dos Padres da Doutrina Cristã, que tinha o objetivo de continuar ou de levar adiante aquilo que o Concílio de Trento pedia, que era a catequese para todo mundo. Em outras palavras, precisava chegar, existia uma ignorância religiosa de muita gente, né? Então, o padre César, com um grupo de diocesanos, ele pega 15 padres e começa com esses 15, e depois vai aumentando, eles vão abrindo casas no sul da França, depois chegando em Paris, eles espalham na França. Então, no período que tem essa perseguição, eles tinham perto de 700 padres, então tinha muitos padres, obviamente, né? Vocês perguntam para mim, mas então, como continua a congregação? Na verdade, três desse grupo conseguiu escapar da perseguição do Napoleão, né, do grupo dele, afinal, da maldade deles, e conseguiu se encontrar aqui em Roma, conseguiu se encontrar na Itália e recomeçou de novo, do zero quase, né? Recomeçou de novo a congregação e afinal eles vieram todos esses anos caminhando, abriram primeiramente um grupo lá no Brasil, depois que daqui da Itália eles foram para o Brasil. Depois abriu também mais um grupo, aí começou a questão da África, então no Burundi, Então tem um grupo no Burundi, estão abrindo na Tanzânia também, no Congo, e também tem um grupo na Índia, que tem um bom desenvolvimento também. Tanto que agora, o superior-geral nosso, o padre Sérgio Lapenha, que mora aqui em Roma, eles estão indo com um grupo, e tem alguns brasileiros que estão indo para ordenar alguns padres lá na Índia. Então, em Ranchi, que eles chamam, né? Então tem duas comunidades na Índia, um grupo menor de padres, na faixa de 10, mas no Burundi hoje já passa de perto, já chega perto de 30 padres já. Então o Burundi desenvolveu muito rápido, né? E hoje na casa aqui de Roma, onde eu tenho rezado missa para eles junto todos os dias aqui, tem um bom grupo de padres, de seminaristas, seja da Índia, seja também da África, né? Então, graças a Deus, a congregação, ela não... Talvez o que o nosso fundador não pensou lá naquela época, porque ele só ficou restrito na França e, no fim, quase que dizimou a congregação devido a essa maldade da Revolução Francesa. É, na perseguição napoleônica, né? Vamos dizer assim. Talvez foi o erro deles lá no início. Não pensava que ia chegar num ponto desse. Sem dizer que eles tinham já... casas, comunidades, escolas, eles tinham... E no fim perderam tudo, porque o Napoleão mudou a constituinte na época e tomou todos os bens da igreja. Então um monte de igreja virou de tudo quanto era coisa, menos igreja, em outras palavras, né? Virava bar, virava tudo quanto é coisa que eles queriam, porque no fim ficaram odiando a igreja, né? Uma grande dor, um grande sofrimento que a nossa igreja passou na França, não é? Eu visitei um dos locais que estão, por exemplo, vocês já ouviram falar muito no Frederico Ozanam, que é fundador aí dos Vicentinos, né? Esse grupo que trabalha com os mais pobres do mundo inteiro, afinal, né? O Ozanam, ele morre depois dessa perseguição. E o corpo dele está nessa igreja, sepultado, né? Mas onde está o Ozanam, ele tem uma cripta bem grande, assim, né? Então, ali debaixo tem ossos de bispos, arcebispos, padres, freiras, religiosos, né? Que foram mortos nessa época. Então, tem mais de 150 cadáveres lá, entendeu? Tudo meio misturado assim, mas dá para a gente ver que dá para você sentir na pele assim, o grande sofrimento que o povo, que os nossos católicos sofreram nesse período, né? E os nossos, infelizmente, muitos dos nossos padres, eles foram, não, eles estavam tentando fugir em algum albergue, algum hotel, algum lugar para poder tentar sobreviver, mas não... foram encontrados, né? Então eles não só matavam, todo mundo já ouviu falar no nosso Tiradentes, mas eles quartejavam o corpo dos padres também, né? Então esses mártires nossos, nós não temos relíquias justamente por isso, porque eles quartejaram e espalharam pedaços na cidade de Paris. Então foi assim, algo lamentável, entendeu? Uma coisa terrível que eles viveram. Graças a Deus, nós estamos em tempos diferentes na França também. E depois de muitos anos, também a França, a própria igreja da França pediu para que a gente voltasse. Então, aí, uns 40 anos atrás, os nossos padres já voltaram, já tem comunidades. São várias comunidades que tem na região de Avignon, onde eles, no final, iniciou a congregação. E também, hoje já tem comunidades ali em Paris já. Já tem padres já começando a trabalhar novamente. Mas foi assim uma história de muita dor talvez por isso a congregação não acabou, porque eu acredito que o Napoleão queria que dizimar as lideranças católicas, mas o Espírito Santo tem os seus caminhos, né? E felizmente outras pessoas foram dando continuidade na missão e está aí. A igreja está aí, está até hoje viva, apesar de tudo isso que eles enfrentaram.
1: Dom Wilson, agora, portanto, temos aí o centenário dos mártires doutrinários 2026. Certamente um período este marcado também de celebrações.
2: Sim.
1: Creio um pouco onde existe essa presença e essa devoção. No que diz respeito ao Brasil, existe alguma marca, alguma devoção aos mártires doutrinários, alguma igreja a eles dedicada?
2: Isso, nós temos algumas lá, nós temos as devoções aí, tanto do padre do São César de Bus, já tem comunidades dedicadas a ele. E não temos ainda uma igreja dos mártires, que seriam Cláudio e Eustáquio, os principais, né? Mas existe devoção. Então, nas nossas paróquias, onde tem os doutrinários, todos eles têm, se fala da devoção a esses mártires que morreram na França. E, sim, eu acredito que em breve nós vamos ter comunidades também com esse nome, né? Talvez porque não chegaram à santidade ainda. Mas eu acredito que logo existe um processo de canonização deles, e tem outros nomes também que vem vindo atrás, né? Eu acredito que logo, santificando também, você tem condições de abrir comunidades com o nome de determinado santo, né? Então é isso que a gente espera, mas claro que existe toda uma catequese voltada também para essa questão da coragem dos mártires, não só lá, por exemplo, não só no tempo que a igreja estava nascendo, no tempo de João, de Mateus, de Marcos, de Lucas, afinal, todos os que os viveram no Evangelho, e que os Atos também, os apóstolos contam para nós, mas também na história da humanidade, como vimos aí todo o sofrimento passado em vários países e também na França com essa questão da Revolução Francesa.
1: Dom Wilson, qual o senhor acredita ser hoje a mensagem, a atualidade dos mártires doutrinários?
2: Eu acredito que uma mensagem de esperança e de confiança, porque mostra que eles não, em outras palavras, não deixaram de viver a fé e de servir nosso Senhor, não é? Entende? Eles enfrentaram até a morte para poder, em outras palavras, servir a Cristo, não é? Derramar o sangue. E aquilo que nós costumamos falar. Fica essa mensagem de esperança, porque de confiança, porque nós costumamos dizer que o sangue dos mártires é a semente de vida nova, é a semente de libertação, entende? Então, tudo que eles fizeram ficou marcado na história, não é? Fica marcado na história. E fica marcado também por essa questão, que a congregação poderia ter desaparecido e ela foi recomeçada depois com um grupo pequeno e existe até hoje, em outras palavras, né? São mais de 400 anos de história, né? De 1592 até hoje. Então, sem dúvida nenhuma, nós temos aí esse testemunho desses mártires, sem dúvida nenhuma, que dão força para que a congregação possa ir adiante, não só a nossa, porque também não fomos só nossos mártires que morreram ali, mas também mártires, sejam de jesuítas, de franciscanos, de N congregações que ali morreram e que estão aí, levando adiante a fé das pessoas, não é? Eu visitei, além dessas igrejas, visitei também a Notre Dame, que pegou fogo, foi totalmente destruída a igreja, né? E me chamou muita atenção a união do povo francês em reconstruir de novo, em pouco tempo, no tempo recorde, né? A Notre Dame, não é? E o que me chamou muita atenção também as filas imensas que fica entrando dia todo, um negócio assim assustador, né? Eu até achei que me imaginava assim, porque eu já tinha visto outra vez antes desse incêndio, né? E eu tinha entrado sem muito alvoroço lá atrás, né? Antes de acontecer esse fato. Hoje virou assim algo que quase que um Vaticano, né? Entendeu? A mesma fila que eu vejo no Vaticano, eu via lá, se não maior, entendeu? Porque as pessoas parece que mexeu realmente com as pessoas, não só da França, do mundo inteiro, né? Quer dizer, aquilo ali realmente foi algo que tocou as pessoas. E muito mais porque é uma igreja de Nossa Senhora, né? Notre Dame, muito mais porque as pessoas estão ali e tem missas diariamente, de hora em hora, né? Eu percebi assim aquela fé das pessoas, o silêncio na igreja, mesmo visitando, aqueles que estavam visitando, aqueles estavam rezando, tem um espaço de oração ali, onde fica o povo rezando, mas você vê o povo compenetrado, uma coisa assim, muito positiva. Eu diria assim, esse refazer e, de novo, a fé do povo francês aí nessa igreja de Notre Dame.
1: Dom Wilson, qual é o carisma específico da congregação dos padres doutrinários, a congregação à qual o senhor pertence, e a presença dos padres doutrinários no Brasil?
2: Isso, o nosso carisma desde que começou é a catequese, né? Então, o nosso fundador, ele funda justamente a partir da iluminação do Concílio de Trento, que era necessário fazer a catequese. E aí ele pensa a catequese em três momentos, né? Ele chama assim a catequese pequena, entendeu? A média e a grande. E seria pequena, ele voltada para as crianças, né? Para o pessoal que está começando, em outras palavras, né? A média para aqueles que já seriam os mais adolescentes, né? Aqueles que estão já para receber os sacramentos, etc. E a grande mais para os adultos. E ela é um pouco mais aprofundada, lembrando um pouco aquela catequese que se fazia até no catecumenato, no início da igreja, né? Então ele pensa em três instâncias para poder justamente quebrar aquela ignorância religiosa que existia, porque as pessoas acabavam se afastando e não eram evangelizadas, em outras palavras. Então ele tinha todo o método para poder ensinar as pessoas, o catecismo, né? Ele tinha, onde ele morava, espaços onde ele, por desenhos e por quadros, por pintura. Ele tinha uma cruz também, que ele fez, essa cruz está aqui em Roma, inclusive, né? Ele desenha assim na cruz, ele coloca ali os pregos que Jesus foram furados, seus braços, afinal, a lança, a coroa de espinhos, etc. Enfim, a esponja que jogou vinagre na sua boca também. Enfim, todos aqueles fatos que aconteceram com Jesus, ele coloca na cruz. E aí, em cima disso, ele fala para as pessoas, né? Então, ele que eu mal dizer assim, o método da catequese para que as pessoas conheçam Jesus Cristo, façam a experiência do encontro com ele e, ao mesmo tempo, possam viver a experiência de Jesus na comunidade. Então, justamente é esse método que ele traz. Os doutrinários aqui na Itália, principalmente, hoje nós temos uma litografia que eles chamam, né, que é como se fosse uma Paulinas lá do Brasil, uma Paulus, né? Eles têm uma livraria para fazer os catecismos aí para a Itália toda, né? Então essa litografia está na cidade de Salerno, então tem uma equipe toda que trabalha o catecismo voltada para essas várias instâncias aí, para as crianças, para a juventude, para os adultos, né? E também hoje eles fazem também para os países onde nós trabalhamos, que é o caso português no Brasil. Tem catecismo, tem até em Quirundo, né, que eles chamam, até na língua lá dos africanos, eles têm também. Tem para a França, então, portanto, tem catecismos e material em francês, e também para o pessoal da Índia, né? Então, os países onde nós trabalhamos, eles também produzem material. Então, é muito interessante também a ter essa equipe de padres, leigos, afinal, de pessoas que trabalham nessa área para poder fazer livros de catequese voltados aí para as pessoas. Então, no Brasil também nós temos há anos trabalhado essa questão da catequese nas nossas paróquias, nas comunidades, afinal, e tem uma longa história aí. E alguns padres ajudaram muito, que é o caso no estado de São Paulo do padre Valdecir, que já é falecido, afinal, depois o padre Gonzaga e depois eu mesmo, né? Eu trabalhei no meu regional, ali no estado de São Paulo, eu trabalhei na catequese 2 mandatos. E depois fui assessor nacional também por 4 anos, no tempo que era presidente Dom Quemelo, né, que era o nosso presidente, que é o bispo gaúcho lá do sul, afinal, na região, eu não me recordar agora o nome da cidade dele, afinal, né? Dom Quemelo. E Dom Damasceno era o secretário na época. Então, foram bispos que nós ajudamos e que nós também trabalhamos e pude, afinal, conheci o Brasil todo trabalhando essa questão da catequese para crianças, depois da catequese também para os povos indígenas, a questão do norte do Brasil. E também nós tínhamos um grupo de estudo e conseguimos desenvolver um trabalho para as crianças e também para as crianças que não enxergam, né? Então todo o trabalho em Braille que é feito em São Paulo, no Instituto Padre Chico, né? Inclusive a Bíblia em Braille que nós temos lá, que é disponibilizada também para os lugares onde tem crianças cegas ou adultos cegos, afinal, e o portador, afinal, da visão, da falta de visão. E um trabalho também com surdos e mudos, afinal, um portador de surdez também. Então, existe, graças a Deus, equipes espalhadas no Brasil, mas particularmente aí, principalmente no estado do Paraná, São Paulo, Minas, não é? E alguns estados do Nordeste também, estado de Goiás, que tem desenvolvido esse trabalho. Então, sem dúvida nenhuma, tem ajudado muita gente a se aproximar de Deus.
1: Dom Vício, a gente iniciou perguntando sobre o motivo da vinda do senhor à Europa.
2: Certo.
1: Agora pergunto o motivo da sua passagem por Roma. Chegamos aqui para a nossa realidade.
2: Isso, eu vim até Roma porque o ano passado eu não pude vir no jubileu. A equipe que trabalha com a gente pôde vir, né? E eu acabei ficando fazendo crismas lá na região para ajudar a equipe também. Não pude vir. Então eu disse para eles, olha, eu assumo as crismas de vocês e as missas, etc. Né? Então, aí, quando der certo, eu vou ano que vem. Isso foi ano passado, né? Então, graças a Deus, deu certo agora. Eu aproveitei que estava na França, como está aqui perto, próximo. Então, eu vim para ficar uns 3-4 dias por aqui. Assim, eu na época, eu não sabia se o Papa ia estar aqui ou não. Infelizmente, ele está, afinal, na África, né? Em vários países que ele está passando. Mas está muito bom, eu fico muito feliz porque também está levando a sua palavra de esperança para aqueles países, para aqueles povos, né? Volto na quinta-feira, eu volto na sexta para o Brasil, com fé em Deus, né? Estamos voltando, sábado eu chego por lá, de forma que em outra oportunidade eu irei visitar o Santo Padre também, espero, né? Dessa vez eu tinha pensado em encontrá-lo na quarta-feira, na audiência, mas, afinal, na quarta-feira ele ainda está por lá. Mas a minha oração pelo Santo Padre, sem dúvida, eu tenho muita admiração por ele, pelo trabalho que tem sido feito, e a coragem que ele tem de poder andar em muitos lugares, aí como ele tem feito, falar diversas línguas, que não é fácil, né? E ser um ponto de esperança, e também diante dessas guerras todas que tem, nós estamos vendo por aí afora, a palavra dele tem sido decisiva, não é, para que esse mundo acredite na paz e ao mesmo tempo lute pela paz e plante semente de paz, sem dúvida nenhuma, diante de tantos que pregam a guerra, a violência, as bombas, etc. O Papa tem sido uma voz que, graças a Deus, tem trilhado uma palavra de conforto para o povo, para as nações e também acreditando que esse mundo possa ser diferente sem armas e sem bombas.
1: Pois é, inclusive agora dia 8 de maio próximo teremos um ano da eleição de Robert Francis Prevost à Cátedra de Pedro, Papa Leão XIV. E como a igreja no Brasil, a igreja que entendo o povo de Deus, não só o clero, a hierarquia, tem acompanhado o pontificado do Papa Leão?
2: Sem dúvida nenhuma, nós temos acompanhado com muita esperança, com muita confiança também, porque o Papa Francisco fez um seu trabalho, sem dúvida nenhuma. Era um Papa nosso, latino-americano, então, portanto, tinha todo um jeito de ser latino-americano, então. Mas eu acredito assim, com a chegada do Leão XIV, mesmo sendo norte-americano, não sendo nosso latino lá de baixo, mas ele acabou passando por lá, foi bispo...
1: missionário e depois bispo no Peru.
2: Missionário, bispo no Peru. Então, sem dúvida nenhuma, eu acredito que isso foi uma etapa importantíssima para a vida dele. Então, isso também ajudou a ele ter uma... Eu diria assim, até um coração latino, eu diria assim, né? E a compreender também as dores, os sofrimentos das pessoas, tudo que ele viveu naquele país humilde que nós sabemos que é o Peru. Né? Então isso tudo ajudou, sem dúvida nenhuma, acredito, está ajudando no seu pontificado, também porque nós estamos vendo a ele visitando tantos lugares, visitando hospitais, visitando anciãos, visitando juventude, crianças, né? E falando de coisas que a humanidade precisa ouvir. Né? Então nós do Brasil estamos felizes, estamos contentes pelo trabalho dele e ao mesmo tempo pela palavra de confiança e de esperança que ele tem levado para as nações. Então isso, sem dúvida nenhuma, faz com que a gente reze ainda muito mais pelo Santo Padre e ao mesmo tempo o apoie, sem dúvida nenhuma, apoie em todos os momentos que ele for precisar o Brasil vai estar do lado dele, com certeza.
1: Pois é, o Papa Leão, como disse, quando jovem sacerdote missionário no Peru, durante muitos anos, depois de ter sido prior por 12 anos dos agostinianos, o Papa Francisco chamou de volta ao Peru, desta vez como bispo, portanto, uma experiência de pastor na América Latina, e traz para a Cátedra de Pedro essa experiência de ser igreja na América Latina, onde os pastores cujos pastores têm essa proximidade com o povo, a realidade de uma igreja muito próxima dos fiéis.
2: Sem dúvida nenhuma. Eu acredito que o Papa Francisco acertou em cheio, né? Quando pega alguém que fez experiência com os mais pobres, com os mais humildes, e ao mesmo tempo que conhece a realidade de populações sofridas, eu me refiro assim, não é? Isso tudo ajudou a eles trabalhar no dicastério dos bispos, portanto, a acompanhar os bispos e a orientá-los, afinal. Nesse período foi um período muito bonito, muito bom. E agora, depois sendo escolhido após a morte do Papa Francisco, sendo escolhido pelos outros cardeais para que fosse bispo de Roma. Então isso, sem dúvida nenhuma, foi ação do Espírito Santo, ação de Deus, para que a igreja possa continuar trilhando e possa acreditar que realmente esse mundo pode ser diferente e vai ser diferente com a ação da Igreja Católica e com a ação do Pontífice que nós temos aí, o cardeal Robert Franz, que é o Leão XIV, que está aí conosco. Que Deus, portanto, o abençoe, o fortaleça, e que ele continue com saúde, próspero, eu diria assim, e leve a sua palavra a todas as pessoas do mundo inteiro.
1: Muito bem, certamente na convicção e na nossa certeza de que o Espírito Santo escolhe para a igreja o Papa de que a igreja necessita em cada período da história. Portanto, 8 de maio próximo, um ano da eleição de Robert Francis Prevost à Cátedra de Pedro, o Papa Leão XIV. Dom Wilson, o nosso tempo à disposição, podemos dizer, já acabou. Não nos resta que agradecer ao senhor a disponibilidade, a nos conceder essa entrevista. O senhor, como disse, é um amigo de longas datas da redação brasileira da Rádio Vaticano, Vatican News. Sim. Sempre muito bem-vindo, uma alegria recebê-lo. E não resta que desejar um bom retorno ao Brasil também, assim dando continuidade ao seu trabalho pastoral.
2: Obrigado, Raimundo. Obrigado a todos vocês que nos ouviram. E ficamos em orações nesses dias também para a Assembleia da CNBB que está acontecendo lá no Brasil, que Deus continue enviando o seu Espírito Santo para que passos largos de evangelização possam acontecer e sem dúvida nenhuma vai acontecer com o trabalho a partir dessa Assembleia, da 62ª Assembleia dos Bispos do Brasil, que o Espírito Santo ilumine. Então, muito obrigado a vocês e parabéns pelo trabalho de comunicação importante que vocês fazem aqui em Roma para o mundo inteiro, levando também a língua portuguesa, eu diria brasileira, portuguesa e brasileira também para muitos países que escutam a vocês também. Que Deus abençoe a todos. Aí deixo um abraço a toda a equipe e ao Silvanei.
1: Muito obrigado.
0: Obrigada pela sua participação neste Porta Aberta. Nós voltaremos na próxima semana.
3: Louvado seja nosso Senhor Jesus Cristo. O noticiário da Rádio Vaticano, Vatican News, direto da Cidade do Vaticano. Alô, amigos de todo o Brasil e do continente africano, estamos juntos com o noticiário da Rádio Vaticano, Vatican News em língua portuguesa, nesta segunda-feira, 11 de maio, trazendo as últimas notícias do Papa, da Igreja e do mundo. Nos estúdios Silvanei José, com assessoria técnica de Bruno Orti. Uma saudação a você no Brasil e nos países de língua portuguesa. Tempo é bom na cidade do Vaticano e a temperatura, neste momento, na Praça São Pedro, em torno dos 22 graus Celsius. E vamos aos destaques do programa de hoje. É o amor de Deus a condição para a nossa justiça, foi o que disse ontem o Papa Leão XIV na locução que precedeu o Regina Caeli na Praça São Pedro. O Papa, preocupado com a violência no Sahel, incentiva esforços pela paz. Depois da oração do Regina Celli, o Papa recordou as violências no Sahel, o Dia da Amizade Copta Católico e o Dia das Mães. Cardeal Parolin, interesses desumanos alimentam o tráfico de pessoas e guerras. Cardeal Secretário de Estado presidiu uma missa pela paz no Haiti. Bienal de Veneza, inaugurado o pavilhão da Santa Sé. E ainda o Congresso dos Cooperadores Salesianos, ser fermento para produzir frutos. Bom dia mais uma vez a você. Bom dia, Camila Moraes. Tudo bem, Camila?
4: Bom dia, Silvanei José. Tudo bem? Bom dia a todos os nossos ouvintes.
3: Bom início de semana.
4: Para nós todos.
3: E chegou o calor.
4: Ainda bem.
3: Hoje a igreja recorda Santa Maria Bertilla.
4: Maria Bertilla nasceu em Vicenza, na Itália, em 1888, numa família de camponeses, quando jovem serviu à igreja como catequista das crianças. Chamada por Deus, entrou para a congregação das Irmãs Doroteias dos Sagrados Corações, onde se dedicava aos trabalhos de limpeza, lavanderia, cozinha e outros, que foram instrumentos de santidade para si para outros, por assumir tudo com amor. Tornando-se enfermeira, pôde colocar em prática a sua caridade, uma vez que viveu os horrores da Primeira Guerra Mundial. Transferida para perto de Milão, Santa Maria Bertilla desempenhou seu serviço na região do Vêneto, onde viveu para os outros glorificando a Deus. Ali adoeceu e, pela misericórdia do Senhor, recebeu a recompensa da glória celeste com apenas 34 anos.
5: Oggi nel Vangelo abbiamo ascoltato alcune parole che Gesù rivolge ai suoi discepoli durante l'ultima cena.
3: Hoje no Evangelho escutamos algumas palavras que Jesus dirige aos seus discípulos durante a última ceia. Ao fazer do pão e do vinho o sinal vivo do seu amor, Cristo diz: se me tendes amor, cumprireis os meus mandamentos. Foi o que disse o Papa Leão XIV na locução que precedeu Regina Celli na Praça São Pedro, na presença de milhares de fiéis e peregrinos neste sexto domingo da Páscoa. Esta afirmação, continuou o Papa, liberta-nos de um equívoco, ou seja, da ideia de sermos amados se observarmos os mandamentos. A nossa justiça seria então condição para o amor de Deus. É o amor de Deus, pelo contrário, a condição para a nossa justiça. Observamos verdadeiramente os mandamentos, continuou o Papa, segundo a vontade de Deus, se reconhecermos o seu amor por nós, tal como Cristo revela ao mundo. As palavras de Jesus são, portanto, um convite à relação, não uma chantagem ou uma incerteza.
5: Ecco perché il Signore ci comanda di amarci gli uni gli altri come egli ci ha amato.
3: Eis porque o Senhor manda que nos amemos uns aos outros como ele nos amou. É o amor de Jesus que gera em nós o amor. O próprio Cristo é o critério, o paradigma do verdadeiro amor, que é fiel para sempre, puro e incondicional.
5: Quello che non conosce né ma né forse.
3: Aquele que não conhece nem mas nem talvez, que se doa sem querer possuir, que dá a vida sem levar nada em troca. Porque Deus nos ama primeiro, também nós podemos amar. E quando amamos de verdade a Deus, amamos-nos de verdade uns aos outros. Acontece o mesmo com a vida, acrescentou o Papa. Só quem a recebeu pode viver, e assim, só quem foi amado pode amar. Os mandamentos do Senhor são, por isso, uma regra de vida que nos cura dos falsos amores. São um estilo espiritual que é caminho para a salvação. Precisamente porque nos ama, afirmou o Papa, o Senhor não nos deixa sozinhos nas provações da vida. Promete-nos o Paráclito, ou seja, o advogado defensor, o Espírito da Verdade.
5: É um dono que o mundo não pode receber. finché si ostina nel male che opprima il povero, esclude il debole, uccide l'innocente.
3: É um dom que o mundo não pode receber enquanto se obstinar no mal, que oprime o pobre, exclui o fraco, mata o inocente. Quem, pelo contrário, corresponde ao amor que Jesus nutre por todos, encontra no Espírito Santo um aliado que nunca falha. Vós é que o conheceis, diz Jesus, porque permanece junto de vós e está em vós. Sempre e em toda parte podemos, então, testemunhar Deus, que é amor. Esta palavra não significa uma ideia da mente humana, mas a realidade da vida divina, pela qual todas as coisas foram criadas do nada e salvas da morte. O Santo Padre sublinhou em seguida que, ao oferecer-nos o amor verdadeiro e eterno, Jesus partilha conosco a sua identidade de filho amado. Eu estou no meu Pai e vós em mim, e eu em vós. Esta envolvente comunhão de vida desmente o acusador, ou seja, o adversário do Paráclito, o espírito contrário ao nosso defensor. Com efeito, enquanto o espírito é força de verdade, este acusador é pai da mentira, que quer opor o homem a Deus e os homens entre si. Precisamente o oposto, finalizou o Papa, do que faz Jesus, salvando-nos do mal e unindo-nos como povo de irmãos e irmãs na Igreja.
5: Salvando-te dal male e unendo-te come popolo di fratelli e sorelle nella Chiesa.
3: O Papa Leão XIV, após a oração do Regina Caeli neste domingo, demonstrou sua preocupação pelas notícias que recebeu sobre o aumento da violência na região do Sahel, especialmente no Chad e no Mali, atingidos por recentes ataques terroristas.
5: Assicuro a minha preghiera per le vittime e la vicinanza a quanti soffrono.
3: Asseguro minhas orações pelas vítimas e minha solidariedade a todos aqueles que sofrem. Desejo que cesse toda forma de violência e encorajo todos os esforços em prol da paz e do desenvolvimento naquela terra amada. Em seguida, o Santo Padre recordou que nesse dia 10 de maio, como em todos os anos, celebra-se o Dia da Amizade Copta Católico, acrescentando:
5: Rivolgo um saluto fraterno à Sua Santità Papa Tavadros II e assicuro a minha preghiera a tutta la amata Chiesa Copta.
3: Dirijo uma saudação fraterna à Sua Santidade, o Papa Tavadros II, e asseguro minhas orações a toda a amada Igreja Copta, na esperança de que nosso caminho de amizade nos conduza à unidade perfeita em Cristo, que nos chamou de amigos. Na sequência, o Papa dirigiu suas boas-vindas a todos os presentes na Praça São Pedro, romanos e peregrinos de diversos países. Em particular, saudou o grupo Guarda de Honra do Sagrado Coração de Jesus, proveniente de várias cidades da Itália, e os voluntários para a evangelização, ligados à família da Rádio Maria, bem como a Associação de Voluntariado Comen Italia, empenhada na prevenção do câncer de mama. Em seguida, o agradecimento de Leão XIV ao povo das Ilhas Canárias por terem acolhido o navio de cruzeiro Ondios com os doentes de antivírus. Estou feliz por poder encontrar-me com vocês no próximo mês, durante a minha visita às ilhas, acrescentou. E o Papa finalizou o encontro com os fiéis, dirigindo um pensamento especial a todas as mães, no Dia das Mães.
5: Per intercessione di Maria, la madre di Gesù, e nostra, preghiamo con affetto e gratitudine per ogni mamma, specialmente per quelle che vivono in condizioni più difficili.
3: Por intercessão de Maria, a mãe de Jesus e nossa, rezemos com carinho e gratidão por cada mãe, especialmente por aquelas que vivem em condições mais difíceis. Que a paz reine para sempre no Haiti. É esse o desejo que se eleva contra a indiferença diante do sofrimento do povo caribenho e de tantos outros no mundo, vítimas de guerras e do tráfico de pessoas. Duas pragas que muitas vezes, alimentadas por interesses pessoais e desumanos, devastam comunidades inteiras. Com essas palavras, o secretário de Estado do Vaticano, Cardeal Pietro Parolin, invocou o fim da violência no Haiti durante uma missa celebrada na tarde de sábado, 9 de maio, na Capela Sforza, da Basílica de Santa Maria Maior em Roma. Participou da celebração eucarística também o primeiro-ministro do país, Alex Didier, recebido na parte da manhã de sábado em audiência pelo Papa Leão XIV. Desde 2021, o Haiti enfrenta uma crise sem precedentes ligada à violência das gangues criminosas. São 1,4 milhão de pessoas deslocadas devido aos grupos armados que há anos devastam o país.

A reconciliação invocada pelo cardeal é aquela desejada por Jesus, com a qual ele se apresentou diante da comunidade eclesial após a sua ressurreição, orientando os primeiros passos da comunidade dos fiéis. É esse, portanto, o primeiro dom do ressuscitado e o sinal da sua presença. Acolhê-lo, explicou Parolin, implica a missão de construir a comunhão. Onde está Cristo, reina a paz. Uma reconciliação que, no entanto, não pode ser imposta, mas proposta e livremente acolhida por cada um. A paz, portanto, não se resume apenas à ausência de conflitos, mas tem suas raízes no acolhimento de Cristo e na dignidade do homem. Por isso também se dirige aos não-crentes. Observando a atual situação internacional, afirmou Parolin, todos podemos reconhecer o quanto nosso mundo precisa da presença de Deus e, consequentemente, do dom da paz. Diante de tantas tragédias, o cardeal quis oferecer uma garantia. Deus ouve o clamor de todas as vítimas da injustiça e da miséria, que em todas as partes do mundo elevam a ele suas súplicas. Não ficam, portanto, sem resposta as aspirações daqueles que no Haiti desejam uma convivência livre da violência, onde possam viver como irmãos e irmãs. A homilia foi encerrada com a entrega a Maria daqueles que no Haiti dão o melhor de si a serviço dos mais fracos, ali onde a violência mostra seu rosto mais cruel. O cardeal lembrou também os bispos, os sacerdotes e os religiosos que continuam sua missão pastoral no país, assim como tantos homens e mulheres de boa vontade que em suas diversas responsabilidades compreenderam que seguir o ressuscitado significa trabalhar incansavelmente pela paz, muitas vezes esquecendo-se de si mesmos. Salvar vidas humanas, garantir a reunificação das famílias e implementar o uso de ferramentas digitais para tornar os sistemas migratórios mais previsíveis. Eis a posição da Santa Sé no 2º Fórum Internacional sobre Migrações, que se realizou na sede da ONU em Nova York, de 5 a 8 de maio, com base nesses três pontos fundamentais no Evangelho. Desta forma, a delegação colocou mais uma vez a dignidade de cada pessoa humana no centro, como um dom de Deus, levando em consideração a revisão e a implementação do Pacto Global para as Migrações. Seu objetivo, em particular, foi assegurar e implementar uma migração segura, ordenada e regular, a fim de que as pessoas que fogem de seus países de origem, devido às guerras, mudanças climáticas, pobreza e mobilização, tenham a esperança de encontrar um lugar melhor para viver. A delegação da Santa Sé recordou suas graves preocupações sobre a vulnerabilidade dos migrantes ao longo de rotas perigosas. Defender a vida dos migrantes é uma obrigação prevista pelo direito internacional, fundamentada no direito fundamental à vida. Por isso, continua, fortalecer a cooperação em operações de busca e socorro é de fundamental importância, de modo que a garantia do respeito ao direito à vida jamais seja submetida a outros interesses. Outra prioridade fundamental da Santa Sé é a reunificação familiar, com atenção especial aos menores, cujos percursos regulares permanecem limitados e frequentemente controversos. É preciso enviar maiores esforços para sustentar a unidade familiar, inclusive integrando o acompanhamento familiar aos programas de mobilidade trabalhista e ao acesso à educação e à saúde. Por fim, a delegação insiste sobre o uso da tecnologia, visto que as ferramentas digitais e a inovação dispõem de um potencial para tornar os sistemas migratórios mais previsíveis, acessíveis e eficazes. Isso é evidente nos avanços realizados no campo da telemedicina, nas ferramentas digitais de

recrutamento e nos serviços consulares online. No entanto, o uso das tecnologias de vigilância na gestão das fronteiras tem causado fortes preocupações sobre potenciais violações dos direitos humanos. Tais preocupações devem ser enfrentadas através de garantias adequadas, supervisão rigorosa e pleno respeito ao direito à privacidade dos migrantes. Por outro lado, a declaração também alerta para o perturbador fenômeno do aumento da chamada escravidão virtual, que atrai as pessoas mediante esquemas dolosos e atividades criminosas, como fraudes online e tráfico de drogas. Nesses casos, afirma, a vítima é obrigada a assumir o papel de executora, que agrava suas feridas espirituais. Esses tipos de violência não são acontecimentos isolados, mas sintomas de uma cultura que esqueceu de amar como Cristo ama. Ser fermento para produzir frutos. Eis o lema condutor dos trabalhos do 6º Congresso Mundial da Associação dos Cooperadores Salesianos, que se concluiu neste domingo, 10 de maio, no Centro Fraterna Domus, em Sacrofano, perto de Roma. Essa associação viva e dinâmica representa o terceiro grande ramo da família salesiana, que nasceu pela intuição profética de São João Bosco, como explicou Antônio Boccia, coordenador mundial da associação à mídia do Vaticano. Nosso encontro é uma ocasião especial, eu diria privilegiada, para discernirmos juntos, sob a guia do Espírito Santo, as prioridades e estratégias que nos permitirão viver a missão apostólica dos cooperadores salesianos com renovado vigor, fiéis ao projeto de vida apostólica e em comunhão com toda a família salesiana. E acrescenta, hoje, os membros da associação são pouco mais de 27 mil presentes em 102 países, distribuídos em 11 regiões geográficas dos 5 continentes. Nossa missão é a mesma que Dom Bosco nos deixou: dedicar nossas vidas à salvação da juventude, especialmente dos pobres e em perigo. Vivemos esta vocação nas circunstâncias comuns de nossas vidas, como pais, profissionais e cidadãos comprometidos, levando o fermento do carisma salesiano a todos os ambientes. Em minhas viagens pelos 5 continentes, senti, disse ele, em primeira mão, a beleza da nossa família global. Embora falemos línguas diferentes e vivamos em contextos culturais distantes, estamos unidos por um profundo espírito de corresponsabilidade e um novo zelo missionário. Na manhã deste sábado, o Papa Leão recebeu uma delegação de representantes das comunidades muçulmanas do Senegal. Ao iniciar seu discurso, observou que o Senegal é chamado o país da teranga, uma expressão que representa hospitalidade, respeito e solidariedade, sendo considerada um pilar da cultura senegalesa. Terra de laços familiares vivos, de convivialidade e de coexistência pacífica entre cristãos, muçulmanos e fiéis de outras tradições, destacou. Esta realidade, continuou o Papa, constitui um fundamento de um diálogo entre povos diversos por sua pertença religiosa e sua origem étnica. Esse tesouro de fraternidade, que deve ser guardado com cuidado, é um bem precioso, não só para a nação de vocês, mas também para toda a humanidade. Em seguida, o Papa recordou que, infelizmente, o contexto africano atual, com conflitos armados que geram graves carências humanitárias e profundas desigualdades que todos os dias colocam à prova populações inteiras, sem esquecer o preocupante aumento do extremismo violento. E que, nesse contexto, os valores incorporados pelo espírito da teranga e o diálogo interreligioso
são um instrumento precioso para aliviar as tensões e construir uma paz duradoura. Prosseguindo seu pensamento, afirmou ainda que, ao favorecer o diálogo interreligioso e ao envolver os líderes religiosos nas iniciativas de mediação e reconciliação, a política e a diplomacia podem valer-se de formas morais capazes de apaziguar as tensões, prevenir as radicalizações e promover uma cultura de estima e respeito mútuo. Concluindo esse ponto, disse: hoje o mundo precisa de uma diplomacia e de um diálogo religioso fundamentados na paz, na justiça e na verdade. Cristãos e muçulmanos, continuou o Papa, acreditamos juntos que cada ser humano é moldado pelas mãos de Deus e, portanto, revestido de uma dignidade que nenhuma lei, nem qualquer poder humano tem o direito de confiscar. As nações do mundo assim o proclamaram. Todos os seres humanos nascem livres e iguais em dignidade e direitos. É sobre esse fundamento de fraternidade na origem da humanidade e na fé que assumimos juntos a nossa responsabilidade comum. Condenar toda forma de discriminação e de perseguição fundada na raça, na religião ou na origem. Rejeitar qualquer instrumentalização do nome de Deus para fins militares, econômicos ou políticos. Levantar a nossa voz em favor de toda minoria que sofre. Concluindo seu discurso, o Santo Padre disse: rezo para que Deus, o Onipotente, faça renascer o desejo de nos compreendermos melhor reciprocamente, de ouvirmos uns aos outros e de vivermos juntos no respeito e na fraternidade. Desejando ainda a todos que Deus dê a coragem de percorrer o caminho do diálogo, de responder aos conflitos com gestos de fraternidade e de abrir o vosso coração aos outros, sem temer as diferenças.

0: E assim chegamos à conclusão do nosso espaço de hoje, agradecendo mais uma vez a sua presença. A gente volta amanhã, neste mesmo horário, com mais informações direto do Vaticano para você. Uma boa segunda e um bom início de semana.
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2: 3:07.
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11: Olá, gente amiga, de volta aí com o nosso Falando de Bíblia, divulgando as mensagens da Bíblia do Novo Testamento para toda a região de Pelotas e hoje por internet, né, para o mundo inteiro. E seguindo aí com o nosso estudo do Apocalipse, estamos num momento muito lindo, lembrando sempre a trajetória, né, que João vê uma porta, entra no céu e tem uma visão do céu e vê lá os tronos, os anciãos, os quatro animais, etc, etc. E vê no centro, no trono central, aquele que é, que está com o livro com sete selos, o livro da vida, o livro da história. E João chora porque não encontra quem possa abrir o livro, e aí fica feliz e rejubilante quando então o Cordeiro de Deus, o Cordeiro imolado de Deus, Jesus, é aquele que vai abrir o livro. Jesus que chega no céu pela sua paixão. Isso é muito legal. Vamos pegar aí, por exemplo, no Apocalipse capítulo 5, lá no versículo 11. Apocalipse capítulo 5, lá no versículo 11 e seguintes. Então, João está todo triste, né? Porque tá com, não percebe quem é capaz de abrir o livro. E aí está lá. Eu ouvi a voz de numerosos anjos que rodeavam o trono. Os seres vivos e os anciãos eram milhares de milhares, milhões de milhões, e proclamavam em alta voz: o Cordeiro imolado é digno de receber o poder, a riqueza, a sabedoria e a força, a honra, a glória e o louvor. e todas as criaturas que estão no céu e na terra, debaixo da terra e no mar, e tudo que se encontra, eu as ouvi dizer ao que está sentado no trono e ao Cordeiro, o louvor, a honra, a glória e o poder para sempre. E aqueles quatro seres vivos, que nós já citamos aqui lá atrás, né? Os quatro seres vivos respondiam amém. E os anciãos, aqueles que demonstram, estavam todos de branco, demonstram toda a pureza, mas por ser anciãos e a sabedoria e tal, os anciãos se prostraram e adoraram aquele que era o Cordeiro de Deus, aquele que é capaz de abrir o livro. Então é muito interessante, é muito curioso que João coloque e insista com toda clareza. Toda dificuldade que nós estamos passando tem uma saída, uma solução. Jesus, o Cordeiro imolado. Hoje vamos de música.

atitude dos anciãos frente ao Cordeiro de Deus? Dica, Apocalipse capítulo 5, versículo

aprofundar mais um pouquinho os textos que vimos no último programa. Abra aí, Apocalipse capítulo 5. Hoje vamos pegar aí a partir do versículo 7. É o Cordeiro que recebe o livro, é o Cordeiro de Deus, recebe o livro e que tem condições de abrir o livro. De que eu estou falando? Aquele livro, o livro da história, o livro da perseguição, o livro que mostra a alternativa para os cristãos daquele tempo, o livro que mostra a alternativa para os cristãos de hoje. Então é Jesus que recebe o livro e se torna Senhor da história. Vamos só lembrar como é que é isso na história dos hebreus. Lembra quando eles eram lá, então, escravos no Egito e tal? Que foi o sangue do Cordeiro que eles passaram no umbral das portas, que salvou o povo hebreu quando vieram, então, as pragas. Não era assim? Então já tinha essa ideia do Cordeiro lá no Antigo Testamento. Muito bem. Mas agora, foi o sangue do novo Cordeiro de Deus, Jesus, o sangue imolado na cruz, é que liberta o povo. E só para ficar claro, não é o sangue, matéria, sangue, ah, Jesus, o sangue de Jesus. Não, não. O sangue de Jesus é uma demonstração, é uma explicação da vida, coerência e morte de Jesus. O sangue é o simbolismo daquele que foi capaz de ser coerente até a morte, até se entregar. Essa coerência de Jesus que é explicitada nessa salvação que nos leva à cruz, né? Que levou Jesus à cruz, nos leva à cruz. Naquele tempo lá, né? Se o Império Romano assim não reconheceu o poder desse Cordeiro, o poder de Jesus, este Cordeiro, na sua fragilidade, Cordeiro imolado e tal, assassinado na cruz, vai libertar o povo. É isso que diz o livro sagrado, é isso que João está vendo na sua visão. Então, assim, todo o sentimento de dificuldade que eles estão sentindo se transforma, através do Apocalipse no escrito de João, em canto, em adoração. Porque aí o povo canta a vitória de Jesus. Então, para te entender, pega lá no versículo 9. Apocalipse capítulo 5, versículo 9. E então entoaram um cântico novo. Tu és digno de receber o livro e abrir os selos, porque foste imolado. Então, é o reconhecimento de que, se nós conseguirmos seguir Jesus, buscando a coerência de Jesus, mesmo que isso nos traga dificuldades, é isso que vai trazer a libertação. Então, a libertação não é mais um passado lá no êxodo do Egito. E para nós hoje nem é também um passado lá contra as perseguições romanas. A libertação é hoje. A libertação são os cristãos unidos, entendendo da sua fé, saindo fora desses jogos nos quais estão nos colocando e assumindo com firmeza o que nós temos que fazer para construir aqui agora o reino de Deus. Então, São João, no Apocalipse, vai revelando, devagarzinho, devagarzinho, devagarzinho, como é que nós devemos caminhar. Como é que eles deviam caminhar lá, como é que nós devemos caminhar aqui. É a firmeza, a coragem e a coerência, o conhecimento real do que Cristo fez e da coerência de Jesus. É isso que abre a nossa cabeça, que abre a nossa mente, que abre o nosso livro de sete selos, para que nós também possamos tomar a história na nossa mão. Pergunta: o que o povo entoou em canto no versículo 9 do capítulo 5 do Apocalipse?

6. Vamos entrar hoje no capítulo 6. Está lá o nosso São João, tendo a visão do céu, tendo a visão do livro, que não podia ser aberto por ninguém, e aí aparece o Cordeiro de Deus, que uma vez imolado, vai para o céu, e é digno e capaz de abrir o livro. E aí, o livro tem 7 selos, e precisa ser aberto um a um. Então vamos lá, no início do capítulo 6, começa a abertura dos selos. Então, capítulo 6, eu vi quando o Cordeiro abriu o primeiro dos 7 selos, e ouvi o primeiro dos 4 seres vivos dizer com voz de trovão: vem. Vi então um cavalo branco. Seu cavaleiro tinha um arco, e deram-lhe uma coroa. Saiu vitorioso, e para vencer ainda mais. Então vamos lá. Cavaleiro com arco em um cavalo branco. Povos guerreiros que aterrorizavam os romanos nas diversas frentes de batalha e que aqui se apresentam como aqueles que começam a derrocada dos romanos, porque com a sua crueldade, com a sua ferocidade bélica, vão atacando então as tropas romanas. Segundo selo, capítulo 6, versículo 3. Quando abriu o segundo selo, ouviu o segundo ser vivo dizer: vem. E apareceu um outro cavalo, vermelho, e ao seu cavaleiro foi dado o poder de tirar a paz da terra, de modo que os homens se matassem uns aos outros. E foi-lhe dada uma grande espada. Então vamos lá. Um cavaleiro num cavalo vermelho. Vermelho é o sangue das guerras. Os romanos sempre em guerra contra os povos vizinhos, eram um povo belicoso, um povo guerreiro. Só com os hebreus mesmo, que era um povo muito fraco, né, assim, militarmente. Mas com todos os povos vizinhos com que eles lutavam. Então, o sangue vermelho do cavalo, o sangue das guerras, guerras essas que eram todas provocadas contra os romanos. E seguindo, versículo 5. Quando abriu o terceiro selo, ouviu o terceiro ser vivo dizer: vem. E vi então um cavalo preto. E o seu cavaleiro tinha na mão a balança. E ouviu uma voz no meio dos 4 seres vivos: 1 quilo de trigo por 1 dia de trabalho. 3 quilos de cevada por 1 dia de trabalho. Não prejudiques o azeite e o vinho. E aí vem então o terceiro selo, que é o selo da fome, o selo da miséria. A balança, que significa o racionamento, a falta de alimento. Os preços exorbitantes, a corrupção no império, a falta de emprego, a escassez, aposentadoria que se vai, reforma da Previdência que não privilegia os pobres, promessas e promessas de emprego que não acontecem, reforma trabalhista que acaba com o emprego dos assalariados. Tudo isso é sinal da vítima, é sinal do sofrimento e precisa então ser extirpado ao abrir o selo pelo cavaleiro que a significa. Pergunta: quantos são os selos que o Cordeiro precisa abrir do

Estamos trabalhando no capítulo 6, livro do Apocalipse, capítulo 6. Só para a gente lembrar, então João está tendo aquela visão do céu, né? Ele vê uma porta, um buraco no céu, uma porta, ele entra e tem aquela visão com o trono, com o cordeiro e tal, e vê o livro... Livro da vida, com os sete selos. Fica muito triste porque ninguém consegue abrir os selos, mas aí vem o Cordeiro Imolado, Jesus Cristo, que é quem consegue revelar, abrir os sete selos e revelar o conteúdo do livro. E nós já vimos aí a abertura dos três primeiros selos. Hoje vamos ver então a abertura do quarto selo. Livro do Apocalipse, capítulo 6, versículo 7. Abriu aí? Livro do Apocalipse. Abriu aí, Leonir? Livro do Apocalipse, capítulo 6, versículo 7. Quando abriu o quarto selo, ouvi o quarto ser vivo dizer: vem. Vi então um cavalo esverdeado, e o seu cavaleiro era chamado a Morte. E a morada dos mortos o acompanhava. Foi-lhe dado poder sobre a quarta parte da terra, para que matasse pela espada, pela fome, pela peste e pelas feras da terra. Então vamos tentar entender aí um pouquinho o quarto selo. Então o quarto selo é o cavalo esverdeado. O verde aí simbolizando a morte, a cor da morte, a cor do cadáver em decomposição. Uma coisa mórbida, né? Imagina, o cavaleiro é verde, cor do cadáver. É a morte. E ele anuncia uma morte que vem para um quarto da população da Terra. E ela vem de quatro aspectos. Vem pela espada, pela fome, pela peste, né? Pelas doenças e pelas feras da Terra. Então, as quatro fontes de morte anunciadas aí pelo quarto selo. E continuando aí na partir do versículo 9, vamos ver o quinto selo. Versículo 9. Quando abriu o quinto selo, vi debaixo do altar aqueles que tinham sido imolados por causa da palavra de Deus e do testemunho que tinham dado. Então, ele tem uma visão dos mártires, aqueles que estavam sendo perseguidos e assassinados pelo Império Romano e pelo Sinédrio Judaico. E continuando no versículo 10, gritaram com voz forte: Senhor, Santo e Verdadeiro, até quando tardarás em fazer justiça, vingando o nosso sangue contra os habitantes da terra? Então, cada um deles recebeu uma veste branca, e foi-lhes dito que esperassem mais um pouco de tempo, até se completar o número dos seus companheiros e irmãos que iriam ser mortos como eles. Então vamos lá. Agora, no quinto selo, é uma visão das vítimas da perseguição, os mártires, que recebem então as vestes brancas, simbolizando a pureza. Vocês são os que serão salvos, porque vocês deram a vida pela causa, pela construção do reino de Deus. E só que pede a eles assim: calma, precisa de um pouquinho mais de tempo para que se complete o número, para que vocês possam desfrutar das alegrias que vêm com a experiência do ressuscitado, as alegrias que vêm com a presença de Deus na vida de cada um de vocês. Pergunta: quais são as quatro formas de morte relatadas

0: Ribeiro Molado, que é o único que consegue abrir esses selos. Nós já abrimos 5 selos desses e agora vamos para o sexto. Versículo 12, capítulo 6, livro do Apocalipse. Livro do Apocalipse, capítulo 6, versículo 12. E quando o Cordeiro abriu o sexto selo, vi acontecer um grande terremoto, e o sol ficou preto como roupa de luto, e a lua tornou-se toda cor de sangue. As estrelas do céu caíram sobre a terra, como a figueira deixa cair seus frutos verdes quando bate um vento forte. E o céu foi se recolhendo como um pergaminho que se enrola. Todas as montanhas e ilhas foram arrancadas dos seus lugares. Os reis da terra, os magnatas e os chefes militares, os ricos, os poderosos e todos os escravos e livres esconderam-se nas cavernas e nas rochas das montanhas, dizendo aos montes e aos rochedos: caí sobre nós e escondei-nos da face daquele que está sentado no trono e da ira do Cordeiro. Pois chegou o grande dia de sua ira. Quem poderá manter-se de pé? Então vamos lá. Agora são sinais cósmicos que vão aparecendo, né? Agora, o sol que fica preto, a lua que fica de sangue, o céu que se recolhe, esses sinais, esses fenômenos cósmicos anunciam o grande julgamento. Anunciam que o Senhor vem para julgar aqueles que são perseguidores dele. É São João antecedendo o futuro dos romanos e o futuro daqueles judeus que não aderiram a Cristo e que estão perseguindo os cristãos. E ainda diz que eles, então, morrendo de medo, vão fugir. Uns vão morrer e os outros vão fugir e se esconder nas grutas, nas colinas e tal. Por quê? Afinal de contas, quando se abre o sexto selo, vem a grande perseguição e a morte dos perseguidores. Tá, e o que que vai acontecer então com os justos? O que vai acontecer com os justos, nós vamos ver no próximo programa. Pergunta. No versículo 12 do capítulo 6 do livro do Apocalipse, tem uma citação de um fenômeno cósmico acontecido com o sol. Que fenômeno é esse? O que que aconteceu com o sol?
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Bem, amigos de todo o Brasil, estamos de volta com o nosso Em Romaria, caminhando juntos nesse terceiro milênio. Nos estúdios da Rádio Vaticano, Silvone José.

0: Bem, amigos de todo o Brasil, aqui nos estúdios comigo, Padre Inácio Medeiros, que colabora conosco, contando um pouco da história da África, foco que a gente escolheu ter para levar também um continente que é tão pouco conhecido na nossa realidade. Mas o motivo hoje é diferente. Neste dia 8, temos o primeiro aniversário, né? No pontificado do nosso Papa Leão XIV. Padre Inácio, obrigado pela presença. Que reflexão podemos fazer desses 365 dias?
1: Silvana, e primeiro a marca da emoção para aquelas muitas pessoas, milhares de pessoas que, como eu, estávamos na Praça de São Pedro. Quarto escrutínio, um conclave bastante rápido, como tem sido estes últimos conclaves que aconteceram desde os anos ainda da década de 70, porque aquelas assembleias dos cardeais que foram feitas antes, meio que como preparou o conclave. Veio a grande surpresa da eleição do primeiro Papa norte-americano, né? Mas que tem toda uma história, tem toda uma vivência com a América Latina. Então, a primeira palavra é essa, surpresa. Depois vem um segundo conceito de aprendizado, porque nós, enquanto igreja, enquanto mundo, havíamos aprendido a conviver com o Papa Francisco, aquele seu jeito muito latino-americano, que o aproximava muito do Brasil, mais espontâneo, mais quente, mais caloroso no sentimento, no sentido do sentimento, de abraçar, de dar risada.
0: Da gestualidade.
1: A gente tem que aprender com o Papa Leão, que é mais contido, um homem até um pouco parecia, às vezes, um pouco mais sisudo, mas que na simplicidade da sua palavra tem uma profundidade muito grande. Papa Leão, que é um homem muito preparado, né, do ponto de vista da filosofia, da teologia.
0: Do direito canônico.
1: Ele, como superior da sua ordem, ele andou pelo mundo afora, ele se preparou para isso. Normalmente, os agostinianos são muito bem preparados, né? E a gente, eu, você, percebemos isso quando a gente faz transmissão das celebrações aqui do Vaticano. Você vê que são discursos, são homilias curtas, não passam de 8 minutos, mas de uma profundidade muito grande. Um terceiro conceito que eu colocaria é ele ter aceito continuar aquilo que o Papa Francisco já havia iniciado, que estávamos dentro do jubileu, sem alterar praticamente até um gesto de humildade, porque ele poderia começar tudo da capo, como se diz aqui em italiano, né? Ele continuou e agora, aos pouquinhos, ele começa já a mostrar as marcas do seu pontificado.
0: Poderíamos citar como palavras centrais a paz, né? A unicidade, a pastoralidade, porque pede tanto a unidade da igreja, né? E cristocêntrico. Cristo é o centro de tudo.
1: Isso a gente percebeu muito bem, Silvonei, na visita que ele fez a 4 países africanos, na sua terceira viagem internacional, terceira viagem apostólica. Mônaco foi muito rápida, a da África, e é interessante que cada um dos países que ele visitou tem um contexto diferente. Cada país que ele visitou mostra uma faceta da atualidade do nosso mundo, mas onde o Papa ele colocou umas falas assim, muito, muito centrais do seu pontificado. A defesa da vida, isso é intransigente, a gente percebe que ele vem batendo nisso, né? A defesa da vida e dos direitos dos menos assistidos, né? A necessidade do diálogo, e é interessante assim, o diálogo não é para igualar as pessoas, para nivelar, para colocar numa caixa, mas é o diálogo de diferentes posições, de diferentes conceitos, para se chegar a um consenso à mesa da negociação, né? Depois, uma igreja que se faz presente ao lado do povo, uma igreja que se faz presente ao lado das pessoas. E aí, a missão do pastor de ser a voz de esperança, de ser a voz do consolo nas mais diferentes realidades. Eu penso que, assim, isso que você falou é central, né? A figura do pastor ao lado das ovelhas, sobretudo das ovelhas mais abandonadas.
0: E o nosso Papa Leão é amado no Brasil. Pelos brasileiros.
1: Ah, isso a gente tem percebido. A gente tem percebido, quem segue um pouco as redes sociais, percebe que nunca, ou seja, assim, o Papa ele continua tão citado, tão presente na mídia, quanto já eram os papas anteriores. A sua figura é muito querida, muito respeitada, e a gente fala da autoridade moral do Papa, né? Que não é uma autoridade fundada em princípios políticos, vamos dizer, partidários, mas uma autoridade moral que vem do Evangelho. As pessoas, como eu falei, estão aprendendo a gostar do Papa Francisco, do Papa Leão, depois do Francisco, mas ele, sem dúvida nenhuma, marca já o dia a dia da Igreja no mundo e no Brasil.
0: Quais os votos, então, para o Papa Leão?
1: Que seja um pontificado longo, que seja um pontificado profícuo, que seja um pontificado produtivo para o bem da Igreja hierárquica, mas para o bem da Igreja povo de Deus.
0: Meus amigos de todo o Brasil, recebemos hoje aqui nos estúdios da Rádio Vaticano o Padre Paulo Henrique Almeida, de Goiás. Padre Paulo, seja bem-vindo. Bom dia.
2: Bom dia. Bom dia a todos os brasileiros. Uma grande graça estar aqui com vocês.
0: Padre Paulo estuda em Roma, mora no Pio Brasileiro e frequenta a Faculdade de Santa Cruz. É isso?
2: Exatamente. Tem um ano que eu estou aqui em Roma fazendo mestrado em comunicação institucional pela Pontifícia Universidade de Santa Cruz e moro lá no Colégio Pio Brasileiro, com mais 97 padres diocesanos.
0: Uma experiência nova.
2: Fantástica. Experiência cultural, espiritual, humana, um grande crescimento.
0: Bom, Padre Paulo passou os últimos dias uma realidade um pouquinho diferente, foi a Irlanda. Por quê, Padre Paulo?
2: Exatamente, nós tivemos a oportunidade de pregar um retiro na cidade de Kilbegan, bem no centro da Irlanda, lá junto à comunidade brasileira. Tem as cidades irlandesas, quase todas têm comunidades brasileiras. O Itamaraty estima que 70 mil brasileiros estejam na Irlanda e muitos deles participam de comunidades vivendo a fé, reunidos nessas cidades. A gente tem padres que celebram, padres brasileiros, e eles me convidaram para pegar um retiro. Foi uma graça esse final de semana, com aproximadamente 60 brasileiros e alguns irlandeses casados com brasileiros e alguns irlandeses filhos de brasileiros também participaram do retiro lá na cidade de Kilbegan, na diocese de Meath, centro da Irlanda.
0: Motivo desse retiro?
2: O motivo, muitos brasileiros vêm de realidades eclesiais distintas. Tem brasileiros do Nordeste, tem do Centro, tem do Sul. E eles queriam algo que começasse a comunidade pregando a base, né, da fé católica. Então, nós optamos por seguir o caminho do querigma, os conteúdos iniciais da fé cristã. Aquelas verdades que os apóstolos anunciaram após a ressurreição e a ascensão de Jesus. E esse conteúdo dos Atos dos Apóstolos foi a pregação, o trabalho, né? Então, partir do querigma, do amor que Deus tem por nós, da pessoa de Jesus Cristo como nosso Senhor e Salvador, da liberdade em que nós somos constituídos, criados por Deus, para recusar ou para acolher esse amor dele, e para a experiência do Espírito, que é uma experiência de comunidade, a importância de viver a fé com os irmãos, ainda mais uma realidade ali onde eles estão em outros países, com desafios novos, e precisam estar fortalecidos numa comunidade brasileira que vive a fé católica. Isso foi muito bonito testemunhar ali.
0: Quem são esses brasileiros?
2: Esses brasileiros, tem três levas de brasileiros. Tem aqueles que chegaram no final dos anos 90, tem alguns que chegaram em 2010 a 2012 e tem outros agora após pandemia. Então são brasileiros que estão tentando fazer a vida ali, a maioria deles trabalhando em frigoríficos, trabalhando com cargas horárias, né, altas, segundo padrão brasileiro, e se esforçando por dar aos seus familiares que estão no Brasil uma oportunidade de vida melhor e ali constituindo, né, com todo o esforço, uma vida comunitária ali, uma vida em condições melhores que eles tinham no Brasil. Então, eles estão esparramados por várias cidades de 5 mil habitantes, 10 mil habitantes. A maioria da comunidade está em Cork e também em Waterford, que são cidades do sul da Irlanda, que são realidades de família, diferente da capital Dublin, que são mais jovens brasileiros que frequentam a comunidade brasileira em Dublin, que são universitários, pessoas que estão fazendo intercâmbio, e por isso há uma rotatividade muito grande. Mas aqueles que estão no interior, geralmente são brasileiros que foram para lá, estão agora comprando as suas casas e têm projetos de continuar ali, de criar seus filhos. Muitos deles já têm filhos nascidos na Irlanda, fazem parte do sistema de educação irlandês e por isso pensam em continuar ali. Mas a prática religiosa, a expressão da fé em outra língua é um desafio para eles. Por isso tem padres brasileiros ou em alguns lugares padres irlandeses que trabalharam no Brasil que dão essa assistência religiosa para eles. Então eles se reúnem na paróquia irlandesa, mas celebram em português e vivem a fé nessas comunidades, fazendo novenas, fazendo procissões, que são realidades muito brasileiras, mas que eles vivem ali. Por exemplo, me partilhavam na festa de Nossa Senhora Aparecida, uma realidade bonita. Eles fizeram, todas as comunidades brasileiras se reuniram em Dublin para fazer uma procissão ali próxima à catedral. E também, agora no próximo mês, no dia 13, todas as comunidades brasileiras vão a Knock, que é onde tem o santuário de Nossa Senhora do Silêncio, lá em Knock. Eles vão para lá também fazer uma peregrinação e ali expressar o amor deles à Nossa Senhora, mesmo estando em outro país, mesmo estando distante de casa, mas a fé permanece no coração deles.
0: São felizes os nossos brasileiros conversando com eles?
2: Sim, partilhando, são felizes, carregam muita esperança e possuem vínculos com seus familiares. E a grande busca deles é para ter condição de visitar sempre o Brasil, de levar os pais. Por exemplo, tinha uma família de Governador Valadares que estava lá. Então, a mãe dessa família, a matriarca dessa família, veio agora da Diocese de Governador Valadares para visitá-los, vai ficar lá 2 meses, e alegria tanto dessa senhora quanto também da família em acolher a avó, a mãe, a sogra ali na Irlanda. Então há esse intercâmbio, o governo favorece também essa comunicação para que esses brasileiros, mesmo os que moram no Brasil, possam ali visitar seus parentes que agora estão vivendo na Irlanda.
0: Você falava da questão da igreja, caminha junto também com esses nossos irmãos. Como é a presença, então, da igreja?
2: É um testemunho muito bonito, porque é uma, primeiro, a acolhida. Né? Então, quando você chega em outro país, você acaba perdendo um pouco as raízes, os vínculos. Então, a igreja acaba sendo um instrumento para a constituição de vínculos, de amizade, de apoio. E, por exemplo, um casal que foi para lá e depois a mulher descobriu que tinha câncer. Então, todos os brasileiros se uniram. Eles tinham 3 meses que eles tinham chegado na Irlanda. Os brasileiros dali da comunidade católica se uniram para ajudar, para amparar, para consolar, para que eles pudessem ser amparados, mesmo estando longe da família, mas tivesse ali uma família. O que eu vejo são essas comunidades funcionando de fato como família. E isso é muito bonito. A igreja como família. Uma família de fé, uma família que sustenta, que apoia, que está junto, que consola. Então, as realidades, por exemplo, no Natal, na Páscoa, estão sempre juntos, celebrando essa experiência de fé, celebrando a cultura brasileira também, para que não perca a identidade, né? A base das suas raízes em que foram criados e cresceram ali no nosso país.
0: A saudade faz recordar as raízes.
2: Com certeza, a saudade faz recordar. E a fé constitui um elo, né, um vínculo entre eles e o país, a nação brasileira. É muito interessante isso. Por mais que essas crianças que estão nascendo lá estudam inglês, estudam em escolas onde se fala inglês, mas em casa os pais brasileiros falam português para que as crianças aprendam português e não percam o vínculo com o Brasil, mesmo tendo nascido na Irlanda.
0: Experiência bela.
2: Experiência bela, com certeza, uma graça de Deus.
0: Obrigado. Obrigado. Bom retorno aos estudos.
2: Obrigado, vamos em frente.
0: Depois da viagem à África, o Papa Leão XIV retomou suas catequeses sobre os documentos conciliares comentando nesta quarta-feira o capítulo 7 da Lumen Gentium. Neste tópico, a Constituição sobre a Igreja do Concílio Vaticano II reflete sobre uma das suas características definidoras, a dimensão escatológica. A Igreja, de fato, percorre esta história terrena sempre orientada para o seu objetivo final, que é a Pátria Celeste, explicou o Pontífice.
3: Se trata de uma dimensão essencial, que, tuttavia, spesso trascuriamo o minimizziamo.
0: Essa é uma dimensão essencial que, no entanto, muitas vezes é negligenciada ou minimizada, porque se foca no que é imediatamente visível e nas dinâmicas mais concretas da vida da comunidade cristã. Povo de Deus que caminha na história, a Igreja tem o reino de Deus como fim de todo o seu agir. Isso significa que ela não se identifica perfeitamente com o reino de Deus, pois o cumprimento definitivo deste somente ocorrerá no fim dos tempos. Guardiã de uma esperança que ilumina o caminho, afirmou o Papa, é também investida da missão de pronunciar palavras claras para rejeitar tudo o que mortifica a vida e impede o seu desenvolvimento, e a tomar posição em favor dos pobres, dos explorados, das vítimas da violência e da guerra, e de todos os que sofrem no corpo e no espírito.
3: Senhor e sacramento do reino, a Chiesa é o popolo de Dio peregrinante sulla terra, que proprio a partir da promessa finale, legge e interpreta a partir do Vangelo e dinamismo da história.
0: Sinal e sacramento do reino. A Igreja é o povo de Deus em peregrinação na terra, que partindo da promessa final, lê e interpreta a dinâmica da história a partir do Evangelho, denunciando o mal em todas as suas formas e anunciando, por palavras e ações, a salvação que Cristo deseja realizar para toda a humanidade e o seu reino de justiça, amor e paz. A Igreja, portanto, não anuncia a si própria. Pelo contrário, tudo nela deve apontar para a salvação em Cristo. Nesta perspectiva, a Igreja é chamada a reconhecer humildemente a fragilidade humana e a transitoriedade das suas instituições que, embora sirvam o reino de Deus, transportam a imagem fugaz desse mundo. Nenhuma instituição eclesial pode ser absolutizada, recordou o Papa Leão. Pelo contrário, já que vivem na história e no tempo, são chamadas à conversão contínua, à renovação das formas e à reforma das estruturas, à regeneração constante das relações, para que possam verdadeiramente corresponder à sua missão. No contexto do Reino de Deus, outro ponto a ser compreendido é a relação entre os cristãos que cumprem a sua missão hoje e aqueles que já concluíram a sua existência terrena e se encontram em estado de purificação ou beatitude. A Lumen Gentium, de fato, afirma que todos os cristãos formam uma só Igreja, que existe uma comunhão e partilha dos bens espirituais fundada na união de todos os fiéis com Cristo, uma fraterna solicitude entre a Igreja terrena e a Igreja celeste. Ao rezarmos pelos defuntos e ao seguirmos os passos daqueles que já viveram como discípulos de Jesus, também nós somos amparados na nossa caminhada e fortalecemos a nossa adoração a Deus.
3: Siamo grati ai padri conciliari per averci richiamato questa dimensione così importante e così bella di essere cristiani.
0: Sejamos gratos aos padres conciliares por nos terem recordado

líderes das aldeias do sul do Líbano, aquelas na fronteira com Israel, devastadas por mísseis e bombardeios. E no centro, o Papa, que reiterou seu apoio aos padres pelo que estão fazendo, garantiu suas orações e concedeu a bênção apostólica. Uma bela surpresa que aconteceu por volta das 9h45 da manhã, hora italiana, desta quarta-feira, 6 de maio, para o grupo de párocos do sul do país dos Cedros, na Blue Line, que receberam uma videochamada de Leão XIV. Conforme relatado pelos próprios padres envolvidos, a ligação ocorreu durante a audiência da manhã de quarta-feira, no Palácio Apostólico do Vaticano, com o núncio Paulo Borgia, que há meses está atuando justamente nessas regiões fronteiriças, para levar em conjunto com organizações de caridade, ajuda alimentar, bens de primeira necessidade e também uma palavra de conforto e solidariedade da Igreja e do Papa. E essa proximidade tornou-se ainda mais concreta, ainda que virtual, nessa quarta-feira com a videochamada de Leão, que em dezembro de 2025 visitou o Líbano em sua primeira viagem internacional e que acompanha atentamente a situação do país devastado por meio da comunicação com representantes civis e eclesiais, garantindo o apoio da Santa Sé. Na terça-feira, o núncio pediu aos padres que formassem um grupo, sacerdotes do Sul, e que estivessem disponíveis por volta das 9h30, 9h45, do dia seguinte, para uma saudação sua, ou seja, do próprio núncio Borgia, a partir de Roma. Estavam presentes também o bispo greco-católico de Tiro e o vigário-geral. Alguns dos presbíteros já haviam percebido a possível surpresa, como o padre Tony Elias, pároco de Hamsh, aldeia separada de Israel apenas por uma floresta. Foi maravilhoso, conta ele à mídia vaticana. O Papa nos encorajou, disse que reza por nós, que nos apoia e nos deu sua bênção, na esperança de que a paz seja alcançada em breve. A conexão durou poucos minutos, mas, assegura padre Tony, foi um sopro de esperança e confiança de que precisávamos. A gratidão, além de ao Papa Leão, vai também ao núncio Borgia por este gesto de atenção para com o clero do Sul. Ele leva a caridade, atravessa o perigo, em meio a ruas bombardeadas, destruídas e casas destruídas, diz Elias. Estou vendo nele a missão de seu santo padroeiro, São Paulo. Paz para a Palestina, paz para Israel, conversão e graça para todos. Leão XIV depositou sua esperança de que se chegue a uma verdadeira pacificação em uma mensagem enviada dias atrás, no dia 4 de maio, à paróquia de Gaza. O pároco padre Gabriel Romanelli divulgou a mensagem por meio de um vídeo publicado no Instagram. O Papa, indica padre Romanelli, nos enviou uma mensagem manifestando proximidade, orações, preocupação com toda a situação e disse rezar, dia após dia, pelo fim da guerra em Gaza, pela paróquia, por todo o povo local, para que o Senhor conceda o que as orações do sucessor de Pedro, hoje Leão XIV, imploram pelo mundo. Paz para a Palestina, paz para Israel, conversão e graça para todos. O Papa, explica padre Romanelli aos meios de comunicação do Vaticano, nos enviou uma mensagem escrita na última segunda-feira, um texto no qual Leão XIV manifesta sua proximidade para com o povo palestino, também em relação a todas as dificuldades enfrentadas na entrega da ajuda humanitária, que fazem sofrer as pessoas que estão aqui, na paróquia e muitas outras. O Papa, portanto, indica padre Romanelli, sempre nos dá a bênção e sempre nos encoraja a ter esperança. A situação continua sendo muito delicada em toda a faixa de Gaza e, portanto, as palavras do Santo Padre, sua oração e, com ele, a oração de toda a Igreja e de tantas pessoas em todo o mundo que desejam a paz, sempre nos encorajam a continuar avançando para fazer

bem. Ao descrever a situação em Gaza, o Romanelli observa ainda que o cessar-fogo, que começou em outubro, melhorou um pouco a situação, no sentido de que não há bombardeios generalizados. No entanto, ainda há pessoas que morrem, que são mortas, e até agora já foram mais de 800. Além disso, falta muito, continua o religioso, ajuda humanitária, água, eletricidade, as coisas comuns da vida e a esperança de que isso melhore. Nesse contexto tão grave, portanto, conclui Padre Romanelli, agradecemos sempre ao Santo Padre por sua proximidade e a todas as pessoas do mundo que rezam pela paz na Palestina, em Israel e, sobretudo, pelo fim da guerra nessa parte da Palestina, que é Gaza. De acordo com o relatório de 1º de maio do Escritório das Nações Unidas para Assuntos Humanitários, nos primeiros 4 meses de 2026, foi garantido pouco mais de 10% dos recursos necessários para assegurar operações humanitárias cruciais neste ano. Além disso, o relatório indica que as restrições à entrada de geradores, óleo para motores e peças de reposição estão causando falhas generalizadas nos sistemas, prejudicando os serviços de saúde e saneamento, a remoção de escombros e a mobilidade das equipes humanitárias. A maior parte da população da faixa de Gaza continua deslocada, vive em alojamentos precários e está exposta a riscos crescentes à saúde pública relacionados a parasitas e roedores, bem como a greves, bombardeios e tiroteios contínuos. As pessoas permanecem, em grande parte, confinadas em menos da metade de Gaza, impossibilitadas de acessar outras partes dos territórios palestinos ocupados, particularmente a Cisjordânia, ou de viajar para o exterior, com exceção do número restrito de pacientes autorizados à evacuação médica e de seus acompanhantes.

0: E assim chegamos ao final do nosso Em Romaria desta semana, agradecendo mais uma vez a sua presença. Voltamos na próxima semana com mais um Em Romaria, caminhando juntos neste terceiro milênio.
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2: 4:02.
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7: Bom dia!
8: Bom dia!
7: Bom dia!
0: Louvado seja nosso Senhor Jesus Cristo. O noticiário da Rádio Vaticano, Vatican News, direto da Cidade do Vaticano. Alô, amigos de todo o Brasil e do continente africano, estamos juntos com o noticiário da Rádio Vaticano, Vatican News em língua portuguesa, nesta segunda-feira, 11 de maio, trazendo as últimas notícias do Papa, da Igreja e do mundo. Nos estúdios Silvone José, com assessoria técnica de Bruno Orti. Uma saudação a você no Brasil e nos países de língua portuguesa. Tempo é bom na cidade do Vaticano e a temperatura, nesse momento, na Praça São Pedro, em torno dos 22 graus Celsius. E vamos aos destaques do programa de hoje. É o amor de Deus a condição para a nossa justiça, foi o que disse ontem o Papa Leão XIV na locução que precedeu o Regina Coeli na Praça São Pedro. O Papa, preocupado com a violência no Sahel, incentiva esforços pela paz. Depois da oração do Regina Coeli, o Papa recordou as violências no Sahel, o Dia da Amizade Copta Católico e o Dia das Mães. Cardeal Parolin, interesses desumanos alimentam o tráfico de pessoas e guerras. Cardeal Secretário de Estado presidiu uma missa pela paz no Haiti. Bienal de Veneza, inaugurado o pavilhão da Santa Sé. E ainda o Congresso dos Cooperadores Salesianos, ser fermento para produzir frutos. Bom dia mais uma vez a você. Bom dia, Camila Moraes. Tudo bem, Camila?
8: Bom dia, Silvanei José. Tudo bem? Bom dia a todos os nossos ouvintes.
0: Bom início de semana, né?
8: Para nós todos.
0: E chegou o calor.
8: Ainda bem.
0: Hoje a Igreja recorda Santa Maria Bertilla.
8: Maria Bertilla nasceu em Vicenza, na Itália, em 1888, numa família de camponeses, quando jovem serviu à igreja como catequista das crianças. Chamada por Deus, entrou para a congregação das Irmãs Doroteias dos Sagrados Corações, onde se dedicava aos trabalhos de limpeza, lavanderia, cozinha e outros, que foram instrumentos de santidade para si e para outros, por assumir tudo com amor. Tornando-se enfermeira, pôde colocar em prática a sua caridade, uma vez que viveu os horrores da Primeira Guerra Mundial. Transferida para perto de Milão, Santa Maria Bertilla desempenhou seu serviço na região do Vêneto, onde viveu para os outros glorificando a Deus. Ali adoeceu e, pela misericórdia do Senhor, recebeu a recompensa da glória celeste com apenas 34 anos.
9: Oggi nel Vangelo abbiamo ascoltato alcune parole che Gesù rivolge ai suoi discepoli durante l'ultima cena.
0: Hoje no Evangelho escutamos algumas palavras que Jesus dirige aos seus discípulos durante a última ceia. Ao fazer do pão e do vinho o sinal vivo do seu amor, Cristo diz: "Se me tendes amor, cumprireis os meus mandamentos." Foi o que disse o Papa Leão XIV na locução que precedeu Regina Coeli na Praça São Pedro, na presença de milhares de fiéis e peregrinos, neste sexto domingo da Páscoa. Esta afirmação, continuou o Papa, liberta-nos de um equívoco, ou seja, da ideia de sermos amados se observarmos os mandamentos. A nossa justiça seria então condição para o amor de Deus. É o amor de Deus, pelo contrário, a condição para a nossa justiça. Observamos verdadeiramente os mandamentos, continuou o Papa, segundo a vontade de Deus, se reconhecermos o seu amor por nós, tal como Cristo revela ao mundo. As palavras de Jesus são, portanto, um convite à relação, não uma chantagem ou uma incerteza.
9: Ecco perché il Signore ci comanda di amarci gli uni gli altri, come Egli ci ha amato.
0: Eis porque o Senhor manda que nos amemos uns aos outros como Ele nos amou. É o amor de Jesus que gera em nós o amor. O próprio Cristo é o critério, o paradigma do verdadeiro amor, que é fiel para sempre, puro e incondicional.
9: Quello che non conosce né ma né forse.
0: Aquele que não conhece nem mas nem talvez, que se doa sem querer possuir, que dá a vida sem levar nada em troca. Porque Deus nos ama primeiro, também nós podemos amar. E quando amamos de verdade a Deus, amamos-nos de verdade uns aos outros. Acontece o mesmo com a vida, acrescentou o Papa. Só quem a recebeu pode viver, e assim, só quem foi amado pode amar. Os mandamentos do Senhor são, por isso, uma regra de vida que nos cura dos falsos amores. São um estilo espiritual que é caminho para a salvação. Precisamente porque nos ama, afirmou o Papa, o Senhor não nos deixa sozinhos nas provações da vida. Promete-nos o Paráclito, ou seja, o advogado defensor, o Espírito da Verdade.
9: É um dono que o mundo não pode receber, finché se ostina nel male, que opprima il povero, esclude il debole, uccide l'innocente.
0: É um dom que o mundo não pode receber enquanto se obstinar no mal que oprime o pobre, exclui o fraco, mata o inocente. Quem, pelo contrário, corresponde ao amor que Jesus nutre por todos, encontra no Espírito Santo um aliado que nunca falha. Vós é que o conheceis, diz Jesus, porque permanece junto de vós e está em vós. Sempre e em toda parte podemos, então, testemunhar Deus, que que amor. Esta palavra não significa uma ideia da mente humana, mas a realidade da vida divina, pela qual todas as coisas foram criadas do nada e salvas da morte. O Santo Padre sublinhou em seguida que, ao oferecer-nos o amor verdadeiro e eterno, Jesus partilha conosco a sua identidade de filho amado. Eu estou no meu Pai e vós em mim, e eu em vós. Esta envolvente comunhão de vida desmente o acusador, ou seja, o adversário do Paráclito, o espírito contrário ao nosso defensor. Com efeito, enquanto o espírito é força de verdade, este acusador é pai da mentira, que quer opor o homem a Deus e os homens entre si. Precisamente o oposto, finalizou o Papa, do que faz Jesus, salvando-nos do mal e unindo-nos como povo de irmãos e irmãs na Igreja.
9: Salvando-ci dal male e unendo-ci come popolo di fratelli e sorelle nella Chiesa.
0: O Papa Leão XIV, após a oração do Regina Caeli neste domingo, demonstrou sua preocupação pelas notícias que recebeu sobre o aumento da violência na região do Sahel, especialmente no Chad e no Mali, atingidos por recentes ataques terroristas.
9: Assicuro a minha preghiera per le vittime e la vicinanza a quanti soffrono.
0: Asseguro minhas orações pelas vítimas e minha solidariedade a todos aqueles que sofrem. Desejo que cesse toda forma de violência e encorajo todos os esforços em prol da paz e do desenvolvimento naquela terra amada. Em seguida, o Santo Padre recordou que nesse dia 10 de maio, como em todos os anos, celebra-se o Dia da Amizade Copta-Católico, acrescentando:
9: Rivolgo un saluto fraterno a Sua Santità Papa Tavadros II e assicuro la mia preghiera a tutta l'amata Chiesa Copta.
0: Dirijo uma saudação fraterna a Sua Santidade, o Papa Tavadros II, e asseguro minhas orações a toda a amada Igreja Copta, na esperança de que nosso caminho de amizade nos conduza à unidade perfeita em Cristo, que nos chamou de amigos. Na sequência, o Papa dirigiu suas boas-vindas a todos os presentes na Praça São Pedro, romanos e peregrinos de diversos países. Em particular, saudou o grupo Guarda de Honra do Sagrado Coração de Jesus, proveniente de várias cidades da Itália, e os voluntários para a evangelização, ligados à família da Rádio Maria, bem como a Associação de Voluntariado Comen Italia, empenhada na prevenção do câncer de mama. Em seguida, o agradecimento de Leão XIV ao povo das Ilhas Canárias por terem acolhido o navio de cruzeiro Ondios, com os doentes de antivírus. Estou feliz por poder encontrar-me com vocês no próximo mês, durante a minha visita às ilhas, acrescentou. E o Papa finalizou o encontro com os fiéis, dirigindo um pensamento especial a todas as mães, no Dia das Mães.
9: Per intercessione di Maria, la Madre di Gesù, è nostra, preghiamo con affetto e gratitudine per ogni mamma, specialmente per quelle che vivono in condizioni più difficili.
0: Por intercessão de Maria, a Mãe de Jesus e nossa, rezemos com carinho e gratidão por cada mãe, especialmente por aquelas que vivem em condições mais difíceis. Que a paz reine para sempre no Haiti. É esse o desejo que se eleva contra a indiferença diante do sofrimento do povo caribenho e de tantos outros no mundo, vítimas de guerras e do tráfico de pessoas. Duas pragas que muitas vezes, alimentadas por interesses pessoais e desumanos, devastam comunidades inteiras. Com essas palavras, o secretário de Estado do Vaticano, Cardeal Pietro Parolin, invocou o fim da violência no Haiti durante uma missa celebrada na tarde de sábado, 9 de maio, na Capela Sforza, da Basílica de Santa Maria Maior, em Roma. Participou da celebração eucarística também o primeiro-ministro do país, Alex Didier, recebido na parte da manhã de sábado em audiência pelo Papa Leão XIV. Desde 2021, o Haiti enfrenta uma crise sem precedentes ligada à violência das gangues criminosas. São 1,4 milhão de pessoas deslocadas devido aos grupos armados que há anos devastam o país. Segundo o Alto Comissariado das Nações Unidas para os Direitos Humanos, somente em 2025, mais de 5.500 pessoas foram mortas e mais de 2.600 ficaram feridas. Números que descrevem uma realidade evocada pelo cardeal também na homilia proferida em francês. É necessária uma paz que não é como aquela que o mundo nos oferece, imposta com demasiada frequência por meio da violência e do engano. A reconciliação invocada pelo cardeal é aquela desejada por Jesus, com a qual ele se apresentou diante da comunidade eclesial após a sua ressurreição, orientando os primeiros passos da comunidade dos fiéis. É esse, portanto, o primeiro dom do ressuscitado e o sinal da sua presença. Acolhê-lo, explicou Parolin, implica a missão de construir a comunhão. Onde está Cristo, reina a paz. Uma reconciliação que, no entanto, não pode ser imposta, mas proposta e livremente acolhida por cada um. A paz, portanto, não se resume apenas à ausência de conflitos, mas tem suas raízes no acolhimento de Cristo e na dignidade do homem. Por isso também se dirige aos não-crentes. Observando a atual situação internacional, afirmou Parolin, todos podemos reconhecer o quanto nosso mundo precisa da presença de Deus e, consequentemente, do dom da paz. Diante de tantas tragédias, o cardeal quis oferecer uma garantia. Deus ouve o clamor de todas as vítimas da injustiça e da miséria, que em todas as partes do mundo elevam a ele suas súplicas. Não ficam, portanto, sem resposta as aspirações daqueles que no Haiti desejam uma convivência livre da violência, onde possam viver como irmãos e irmãs. A homilia foi encerrada com a entrega a Maria daqueles que no Haiti dão o melhor de si a serviço dos mais fracos, ali onde a violência mostra seu rosto mais cruel. O cardeal lembrou também os bispos, os sacerdotes e os religiosos que continuam sua missão pastoral no país, assim como tantos homens e mulheres de boa vontade que em suas diversas responsabilidades compreenderam que seguir o ressuscitado significa trabalhar incansavelmente pela paz, muitas vezes esquecendo-se de si mesmos. Salvar vidas humanas, garantir a reunificação das famílias e implementar o uso de ferramentas digitais para tornar os sistemas migratórios mais previsíveis. Eis a posição da Santa Sé no 2º Fórum Internacional sobre Migrações, que se realizou na sede da ONU em Nova York, de 5 a 8 de maio, com base nesses três pontos fundamentais no Evangelho. Desta forma, a delegação colocou mais uma vez a dignidade de cada pessoa humana no centro, como um dom de Deus, levando em consideração a revisão e a implementação do Pacto Global para as Migrações. Seu objetivo, em particular, foi assegurar e implementar uma migração segura, ordenada e regular, a fim de que as pessoas que fogem de seus países de origem, devido às guerras, mudanças climáticas, pobreza e mobilização, tenham a esperança de encontrar um lugar melhor para viver. A delegação da Santa Sé recordou suas graves preocupações sobre a vulnerabilidade dos migrantes ao longo de rotas perigosas. Defender a vida dos migrantes é uma obrigação prevista pelo direito internacional, fundamentada no direito fundamental à vida. Por isso, continua, fortalecer a cooperação em operações de busca e socorro é de fundamental importância, de modo que a garantia do respeito ao direito à vida jamais seja submetida a outros interesses. Outra prioridade fundamental da Santa Sé é a reunificação familiar, com atenção especial aos menores, cujos percursos regulares permanecem limitados e frequentemente controversos. É preciso enviar maiores esforços para sustentar a unidade familiar, inclusive integrando o acompanhamento familiar aos programas de mobilidade trabalhista e ao acesso à educação e à saúde. Por fim, a delegação insiste sobre o uso da tecnologia, visto que as ferramentas digitais e a inovação dispõem de um potencial para tornar os sistemas migratórios mais previsíveis, acessíveis e eficazes. Isso é evidente nos avanços realizados no campo da telemedicina, nas ferramentas digitais de recrutamento e nos serviços consulares online. No entanto, o uso das tecnologias de vigilância na gestão das fronteiras tem causado fortes preocupações sobre potenciais violações dos direitos humanos. Tais preocupações devem ser enfrentadas através de garantias adequadas, supervisão rigorosa e pleno respeito ao direito à privacidade dos migrantes. Por outro lado, a declaração também alerta para o perturbador fenômeno do aumento da chamada escravidão virtual, que atrai as pessoas mediante esquemas dolosos e atividades criminosas, como fraudes online e tráfico de drogas. Nesses casos, afirma, a vítima é obrigada a assumir o papel de executora, que agrava suas feridas espirituais. Esses tipos de violência não são acontecimentos isolados, mas sintomas de uma cultura que esqueceu de amar como Cristo ama. Ser fermento para produzir frutos. Eis o lema condutor dos trabalhos do 6º Congresso Mundial da Associação dos Cooperadores Salesianos, que se concluiu neste domingo, 10 de maio, no Centro Fraterna Domus, em Sacrofano, perto de Roma. Essa associação viva e dinâmica representa o terceiro grande ramo da família salesiana, que nasceu pela intuição profética de São João Bosco, como explicou Antônio Boccia, coordenador mundial da Associação à Mídia do Vaticano. Nosso encontro é uma ocasião especial, eu diria privilegiada, para discernirmos juntos, sob a guia do Espírito Santo, as prioridades e estratégias que nos permitirão viver a missão apostólica dos cooperadores salesianos com renovado vigor, fiéis ao projeto de vida apostólica e em comunhão com toda a família salesiana. E acrescenta, hoje, os membros da associação são pouco mais de 27 mil presentes em 102 países, distribuídos em 11 regiões geográficas dos 5 continentes. Nossa missão é a mesma que Dom Bosco nos deixou: dedicar nossas vidas à salvação da juventude, especialmente dos pobres e em perigo. Vivemos esta vocação nas circunstâncias comuns de nossas vidas, como pais, profissionais e cidadãos comprometidos, levando o fermento do carisma salesiano a todos os ambientes. Em minhas viagens pelos 5 continentes, senti, disse ele, em primeira mão, a beleza da nossa família global. Embora falemos línguas diferentes e vivamos em contextos culturais distantes, estamos unidos por um profundo espírito de corresponsabilidade e um novo zelo missionário. Na manhã deste sábado, o Papa Leão recebeu uma delegação de representantes das comunidades muçulmanas do Senegal. Ao iniciar seu discurso, observou que o Senegal é chamado o país da teranga, uma expressão que representa hospitalidade, respeito e solidariedade, sendo considerada um pilar da cultura senegalesa. Terra de laços familiares vivos, de convivialidade e de coexistência pacífica entre cristãos, muçulmanos e fiéis de outras tradições, destacou. Essa realidade, continuou o Papa, constitui um fundamento de um diálogo entre povos diversos por sua pertença religiosa e sua origem étnica. Esse tesouro de fraternidade, que deve ser guardado com cuidado, é um bem precioso, não só para a nação de vocês, mas também para toda a humanidade. Em seguida, o Papa recordou que, infelizmente, o contexto africano atual, com conflitos armados que geram graves carências humanitárias e profundas desigualdades que todos os dias colocam à prova populações inteiras, sem esquecer o preocupante aumento do extremismo violento. E que, nesse contexto, os valores incorporados pelo espírito da teranga e o diálogo interreligioso são um instrumento precioso para aliviar as tensões e construir uma paz duradoura. Prosseguindo seu pensamento, afirmou ainda que, ao favorecer o diálogo interreligioso e ao envolver os líderes religiosos nas iniciativas de mediação e reconciliação, a política e a diplomacia podem valer-se de formas morais capazes de apaziguar as tensões, prevenir as radicalizações e promover uma cultura de estima e respeito mútuo. Concluindo esse ponto, disse: hoje o mundo precisa de uma diplomacia e de um diálogo religioso fundamentados na paz, na justiça e na verdade. Cristãos e muçulmanos, continuou o Papa, acreditamos juntos que cada ser humano é moldado pelas mãos de Deus e, portanto, revestido de uma dignidade que nenhuma lei, nem qualquer poder humano tem o direito de confiscar. As nações do mundo assim o proclamaram. Todos os seres humanos nascem livres e iguais em dignidade e direitos. É sobre esse fundamento de fraternidade na origem da humanidade e na fé que assumimos juntos a nossa responsabilidade comum. Condenar toda forma de discriminação e de perseguição fundada na raça, na religião ou na origem. Rejeitar qualquer instrumentalização do nome de Deus para fins militares, econômicos ou políticos. Levantar a nossa voz em favor de toda minoria que sofre. Concluindo seu discurso, o Santo Padre disse: rezo para que Deus, o Onipotente, faça renascer o desejo de nos compreendermos melhor reciprocamente, de ouvirmos uns aos outros e de vivermos juntos no respeito e na fraternidade. Desejando ainda a todos que Deus dê a coragem de percorrer o caminho do diálogo, de responder aos conflitos com gestos de fraternidade e de abrir o vosso coração aos outros, sem temer as diferenças.

0: E assim chegamos à conclusão do nosso espaço de hoje, agradecendo mais uma vez a sua presença. A gente volta amanhã, neste mesmo horário, com mais informações direto do Vaticano para você. Uma boa segunda e um bom início de semana.
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2: Segundo o Evangelho de hoje, Jesus está falando aos seus discípulos sobre o fim de sua missão e a missão do Espírito Santo que ele vai enviar. A sua fala é esta: agora parto para aquele que me enviou e nenhum de vós me pergunta para onde vais, mas porque vos disse isso, a tristeza encheu os vossos corações. No entanto, eu vos digo a verdade: é bom para vós que eu parta. Se eu não for, não virá até vós o defensor. Mas se eu me for, eu vô-lo mandarei. E quando vier, ele demonstrará ao mundo em que consiste o pecado, a justiça e o julgamento. Sim, o Espírito Santo vai mostrar que é pecado Jesus não ser reconhecido pelo mundo. Vai mostrar que é justiça Jesus ter salvo o mundo. Vai mostrar que é julgamento Jesus ter vencido o chefe deste mundo. Deixemos o Espírito Santo agir em nós. Então reconheceremos Jesus em nossa vida. Então deixaremos Jesus nos salvar. Então seremos como Jesus vitorioso sobre o chefe do mal. Vinde, Espírito Santo, e enchei os nossos corações com a tua luz. Com a bênção do Deus misericordioso, o Pai, o Filho e o Espírito Santo. Amém.
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0: Amém. Oferecimento do Santo Terço. Divino Jesus, nós vos oferecemos este rosário que vamos rezar, contemplando os mistérios de vossa redenção. Concedei-nos, por intercessão de Maria, vossa Mãe Santíssima, a quem nos dirigimos, as virtudes que nos são necessárias para bem rezá-lo e a graça de ganhar as indulgências anexas a esta santa devoção. Creio em Deus Pai, Todo-Poderoso, Criador do céu e da terra, e em Jesus Cristo, seu único Filho, nosso Senhor, que foi concebido pelo poder do Espírito Santo, nasceu da Virgem Maria, padeceu sob Pôncio Pilatos, foi crucificado, morto e sepultado, desceu à mansão dos mortos, ressuscitou ao terceiro dia, subiu aos céus, está assentado à direita de Deus Pai Todo-Poderoso, donde há de vir a julgar os vivos e os mortos. Creio no Espírito Santo, na Santa Igreja Católica, na comunhão dos santos, na remissão dos pecados, na ressurreição da carne, na vida eterna. Amém.
1: Pai nosso que estais no céu, santificado seja o vosso nome. Venha a nós o vosso reino. Seja feita a vossa vontade, assim na terra como no céu.
2: O pão nosso de cada dia nos dai hoje. Perdoai as nossas ofensas, assim como nós perdoamos a quem nos tem ofendido. E não nos deixeis cair em tentação, mas livrai-nos do mal. Amém.
0: Ave Maria, cheia de graça, o Senhor é convosco, bendita sois vós entre as mulheres, e bendito é o fruto do vosso ventre, Jesus.
2: Santa Maria, Mãe de Deus, rogai por nós, pecadores, agora e na hora de nossa morte. Amém.
0: Ave Maria, cheia de graça, o Senhor é convosco, bendita sois vós entre as mulheres, e bendito é o fruto do vosso ventre, Jesus.
2: Santa Maria, Mãe de Deus, rogai por nós, pecadores, agora e na hora de nossa morte. Amém.
0: Ave Maria, cheia de graça, o Senhor é convosco. Bendita sois vós entre as mulheres, e bendito é o fruto do vosso ventre, Jesus.
2: Santa Maria, Mãe de Deus, rogai por nós, pecadores, agora e na hora de nossa morte. Amém.
1: Glória ao Pai, ao Filho e ao Espírito Santo.
2: Como era no princípio, agora e sempre. Amém.
0: Mistérios dolorosos. No primeiro mistério, contemplamos a agonia de Jesus no Horto das Oliveiras. Pai nosso que estais no céu, santificado seja o vosso nome. Venha a nós o vosso reino, seja feita a vossa vontade, assim na terra como no céu.
2: O pão nosso de cada dia nos dai hoje. Perdoai as nossas ofensas, assim como nós perdoamos a quem nos tem ofendido. E não nos deixeis cair em tentação, mas livrai-nos do mal. Amém.
0: Ave Maria, cheia de graça, o Senhor é convosco. Bendita sois vós entre as mulheres, e bendito é o fruto do vosso ventre, Jesus.
2: Santa Maria, Mãe de Deus, rogai por nós, pecadores, agora e na hora de nossa morte. Amém.
0: Ave Maria, cheia de graça, o Senhor é convosco. Bendita sois vós entre as mulheres, e bendito é o fruto do vosso ventre, Jesus.
2: Santa Maria, Mãe de Deus,
0: rogai por nós, pecadores, agora e na hora de nossa morte. Amém. Ave Maria, cheia de graça, o Senhor é convosco. Bendita sois vós entre as mulheres, e bendito é o fruto do vosso ventre, Jesus.
2: Santa Maria, Mãe de Deus, rogai por nós, pecadores, agora e na hora de nossa morte. Amém.
0: Ave Maria, cheia de graça, o Senhor é convosco. Bendita sois vós entre as mulheres, e bendito é o fruto do vosso ventre, Jesus.
2: Santa Maria, Mãe de Deus, rogai por nós, pecadores, agora e na hora de nossa morte. Amém.
0: Ave Maria, cheia de graça, o Senhor é convosco. Bendita sois vós entre as mulheres, e bendito é o fruto do vosso ventre, Jesus.
2: Santa Maria, Mãe de Deus, rogai por nós, pecadores,
0: agora e na hora de nossa morte. Amém. Ave Maria, cheia de graça, o Senhor é convosco. Bendita sois vós entre as mulheres, e bendito é o fruto do vosso ventre, Jesus.
2: Santa Maria, Mãe de Deus, rogai por nós, pecadores, agora e na hora de nossa morte. Amém.
0: Ave Maria, cheia de graça, o Senhor é convosco. Bendita sois vós entre as mulheres, e bendito é o fruto do vosso ventre, Jesus.
2: Santa Maria, Mãe de Deus, rogai por nós, pecadores, agora e na hora de nossa morte. Amém.
0: Ave Maria, cheia de graça, o Senhor é convosco. Bendita sois vós entre as mulheres, e bendito é o fruto do vosso ventre, Jesus.
2: Santa Maria, Mãe de Deus, rogai por nós, pecadores, agora e na hora de nossa morte. Amém.
0: Ave Maria, cheia de graça, o Senhor é convosco. Bendita sois vós entre as mulheres, e bendito é o fruto do vosso ventre, Jesus.
2: Santa Maria, Mãe de Deus, rogai por nós, pecadores, agora e na hora de nossa morte. Amém.
0: Ave Maria, cheia de graça, o Senhor é convosco. Bendita sois vós entre as mulheres, e bendito é o fruto do vosso ventre, Jesus.
2: Santa Maria, Mãe de Deus, rogai por nós, pecadores, agora e na hora de nossa morte. Amém.
0: Glória ao Pai, ao Filho e ao Espírito Santo.
2: Era no princípio, agora e sempre. Amém.
0: Ó bom Jesus, perdoai-nos, livrai-nos do fogo do inferno, levai as almas todas para o céu e socorrei principalmente as que mais precisarem. No segundo mistério, contemplamos a flagelação de Jesus.
1: Pai nosso que estais no céu, santificado seja o vosso nome. Venha a nós o vosso reino. Seja feita a vossa vontade, assim na terra como no céu.
2: O pão nosso de cada dia nos dai hoje. Perdoai as nossas ofensas, assim

0: Ave Maria, cheia de graça, o Senhor é convosco. Bendita sois vós entre as mulheres, e bendito é o fruto do vosso ventre, Jesus.
1: Santa Maria, Mãe de Deus, rogai por nós, pecadores, agora e na hora de nossa morte. Amém.
0: Ave Maria, cheia de graça, o Senhor é convosco. Bendita sois vós entre as mulheres, e bendito é o fruto de vosso ventre, Jesus.
1: Santa Maria, Mãe de Deus, rogai por nós, pecadores, agora e na hora de nossa morte. Amém.
0: Ave Maria, cheia de graça, o Senhor é convosco. Bendita sois vós entre as mulheres, e bendito é o fruto do vosso ventre, Jesus.
1: Santa Maria, Mãe de Deus, rogai por nós, pecadores, agora e na hora de nossa morte. Amém.
0: Ave Maria, cheia de graça, o Senhor é convosco. Bendita sois vós entre as mulheres, e bendito é o fruto do vosso ventre, Jesus.
1: Santa Maria, Mãe de Deus, rogai por nós, pecadores, agora e na hora de nossa morte. Amém.
0: Ave Maria, cheia de graça, o Senhor é convosco. Bendita sois vós entre as mulheres, e bendito é o fruto do vosso ventre, Jesus.
1: Santa Maria, Mãe de Deus, rogai por nós, pecadores, agora e na hora de nossa morte. Amém.
0: Ave Maria, cheia de graça, o Senhor é convosco. Bendita sois vós entre as mulheres, e bendito é o fruto de vosso ventre, Jesus.
1: Santa Maria, Mãe de Deus, rogai por nós, pecadores, agora e na hora de nossa morte. Amém.
0: Ave Maria, cheia de graça, o Senhor é convosco. Bendita sois vós entre as mulheres, e bendito é o fruto do vosso ventre, Jesus.
1: Santa Maria, Mãe de Deus, rogai por nós, pecadores, agora e na hora de nossa morte. Amém.
0: Ave Maria, cheia de graça, o Senhor é convosco. Bendita sois vós entre as mulheres, e bendito é o fruto do vosso ventre, Jesus.
1: Santa Maria, Mãe de Deus, rogai por nós, pecadores, agora e na hora de nossa morte. Amém.
0: Ave Maria, cheia de graça, o Senhor é convosco. Bendita sois vós entre as mulheres, e bendito é o fruto do vosso ventre, Jesus.
1: Santa Maria, Mãe de Deus, rogai por nós, pecadores, agora e na hora de nossa morte. Amém.
0: Ave Maria, cheia de graça, o Senhor é convosco. Bendita sois vós entre as mulheres, e bendito é o fruto do vosso ventre, Jesus.
1: Santa Maria, Mãe de Deus, rogai por nós, pecadores, agora e na hora de nossa morte. Amém.
0: Glória ao Pai, ao Filho e ao Espírito Santo.
1: Como era no princípio, agora e sempre. Amém.
0: Ó bom Jesus,
1: perdoai-nos e livrai-nos do fogo do inferno. Levai as almas todas para o céu. E socorrei-as, principalmente as que mais precisarem.
2: No terceiro mistério, contemplamos Jesus coroado de agudos espinhos. Pai nosso que estais no céu, santificado seja o vosso nome. Venha a nós o vosso reino, seja feita a vossa vontade, assim na terra como no céu.
1: Dia nos dai hoje, perdoai as nossas ofensas, assim como nós perdoamos a quem nos tem ofendido. E não nos deixeis cair em tentação, mas livrai-nos do mal. Amém.
2: Ave Maria, cheia de graça, o Senhor é convosco. Bendita sois vós entre as mulheres, e bendito é o fruto do vosso ventre, Jesus. Mãe de Deus, rogai por nós, pecadores, agora e na hora de nossa morte. Amém. Ave Maria, cheia de graça, o Senhor é convosco. Bendita sois vós entre as mulheres, e bendito é o fruto do vosso ventre, Jesus.
1: Maria,
2: Mãe de Deus, rogai por nós, pecadores, agora e na hora de nossa morte. Amém. Ave Maria, cheia de graça, o Senhor é convosco. Bendita sois vós entre as mulheres, e bendito é o fruto do vosso ventre, Jesus.
1: Mãe
2: de Deus, rogai por nós, pecadores, agora e na hora de nossa morte. Amém. Ave Maria, cheia de graça, o Senhor é convosco. Bendita sois vós entre as mulheres, e bendito é o fruto do vosso ventre, Jesus.
1: Maria,
2: Mãe de Deus, rogai por nós, pecadores, agora e na hora de nossa morte. Amém. Ave Maria, cheia de graça, o Senhor é convosco. Bendita sois vós entre as mulheres, e bendito é o fruto do vosso ventre, Jesus.
1: Santa Maria, Mãe de Deus,
2: por nós, pecadores, agora e na hora de nossa morte. Amém. Ave Maria, cheia de graça, o Senhor é convosco. Bendita sois vós entre as mulheres, e bendito é o fruto do vosso ventre, Jesus.
1: Santa Maria, Mãe de Deus, rogai por nós, pecadores, agora e na hora de nossa morte. Amém.
2: Ave Maria, cheia de graça, o Senhor é convosco. Bendita sois vós entre as mulheres, e bendito é o fruto do vosso ventre, Jesus.
1: Santa Maria, Mãe de Deus, rogai por nós, pecadores, agora e na hora de nossa morte. Amém.
2: Ave Maria, cheia de graça, o Senhor é convosco. Bendita sois vós entre as mulheres, e bendito é o fruto do vosso ventre, Jesus.
1: Santa Maria,
2: Mãe de Deus, rogai por nós, pecadores, agora e na hora de nossa morte. Amém. Ave Maria, cheia de graça, o Senhor é convosco. Bendita sois vós entre as mulheres, e bendito é o fruto do vosso ventre, Jesus.
1: Santa Maria, Mãe de Deus, rogai por nós, pecadores, agora e na hora de nossa morte. Amém.
2: Ave Maria, cheia de graça, o Senhor é convosco. Bendita sois vós entre as mulheres, e bendito é o fruto do vosso ventre, Jesus.
1: Santa Maria, Mãe de Deus, rogai por nós, pecadores, agora e na hora de nossa morte. Amém.
2: Glória ao Pai, ao Filho e ao Espírito Santo. No princípio, agora e sempre. Amém. Ó bom Jesus, perdoai-nos, livrai-nos do fogo do inferno, levai as almas todas para o céu, e socorrei principalmente as que mais precisarem. No quarto mistério, contemplamos Jesus carregando a pesada cruz até o Monte Calvário.
0: Pai nosso que estais no céu, santificado seja o vosso nome. Venha a nós o vosso reino, seja feita a vossa vontade, assim na terra como no céu.
3: O pão nosso de cada dia nos dai hoje, perdoai as nossas ofensas,

0: Maria, cheia de graça, o Senhor é convosco. Bendita sois vós entre as mulheres, e bendito é o fruto do vosso ventre, Jesus.
1: Santa Maria, Mãe de Deus, rogai por nós, pecadores, agora e na hora de nossa morte. Amém.
0: Ave Maria, cheia de graça, o Senhor é convosco. Bendita sois vós entre as mulheres, e bendito é o fruto do vosso ventre, Jesus.
1: Santa Maria, Mãe de Deus, rogai por nós, pecadores, agora e na hora de nossa morte. Amém.
0: Ave Maria, cheia de graça, o Senhor é convosco. Bendita sois vós entre as mulheres, e bendito é o fruto de vosso ventre, Jesus.
1: Santa Maria, Mãe de Deus, rogai por nós, pecadores, agora e na hora de nossa morte. Amém.
0: Ave Maria, cheia de graça, o Senhor é convosco. Bendita sois vós entre as mulheres, e bendito é o fruto do vosso ventre, Jesus.
1: Santa Maria, Mãe de Deus, rogai por nós, pecadores, agora e na hora de nossa morte. Amém.
0: Ave Maria, cheia de graça, o Senhor é convosco. Bendita sois vós entre as mulheres, e bendito é o fruto do vosso ventre, Jesus.

0: Maria, cheia de graça, o Senhor é convosco. Bendita sois vós entre as mulheres, e bendito é o fruto do vosso ventre, Jesus.
1: Santa Maria, Mãe de Deus, rogai por nós, pecadores, agora e na hora de nossa morte. Amém.
0: Ave Maria, cheia de graça, o Senhor é convosco. Bendita sois vós entre as mulheres, e bendito é o fruto do vosso ventre, Jesus.
1: Santa Maria, Mãe de Deus, rogai por nós, pecadores, agora e na hora de nossa morte. Amém.
0: Ave Maria, cheia de graça, o Senhor é convosco. Bendita sois vós entre as mulheres, e bendito é o fruto do vosso ventre, Jesus.
1: Santa Maria, Mãe de Deus, rogai por nós, pecadores, agora e na hora de nossa morte. Amém.
0: Ave Maria, cheia de graça, o Senhor é convosco. Bendita sois vós entre as mulheres, e bendito é o fruto do vosso ventre, Jesus.
1: Santa Maria, Mãe de Deus, rogai por nós, pecadores, agora e na hora de nossa morte. Amém.
0: Ave Maria, cheia de graça, o Senhor é convosco. Bendita sois vós entre as mulheres, e bendito é o fruto do vosso ventre, Jesus.
1: Santa Maria, Mãe de Deus, rogai por nós, pecadores, agora e na hora de nossa morte. Amém.
0: Glória ao Pai, ao Filho e ao Espírito Santo,
1: como era no princípio, agora e sempre. Amém.
0: Ó meu Jesus, perdoai-nos e livrai-nos do fogo do inferno, levai as almas todas para o céu, e socorrei principalmente as que mais precisarem.
2: No quinto mistério, contemplamos a crucifixão e morte de nosso Senhor Jesus Cristo. Pai nosso que estais no céu, santificado seja o vosso nome. Venha a nós o vosso reino, seja feita a vossa vontade, assim na terra como no céu. Cada dia nos dai hoje, perdoai as nossas ofensas, assim como nós perdoamos a quem nos tem ofendido. E não nos deixeis cair em tentação, mas livrai-nos do mal. Amém. Ave Maria, cheia de graça, o Senhor é convosco. Bendita sois vós entre as mulheres, e bendito é o fruto do vosso ventre, Jesus.
1: Santa Maria, Mãe de Deus,
2: rogai por nós, pecadores, agora e na hora de nossa morte. Amém. Ave Maria, cheia de graça, o Senhor é convosco. Bendita sois vós entre as mulheres, e bendito é o fruto do vosso ventre, Jesus.
1: Santa Maria,
2: e a Mãe de Deus, rogai por nós, pecadores, agora e na hora de nossa morte. Amém. Ave Maria, cheia de graça, o Senhor é convosco. Bendita sois vós entre as mulheres, e bendito é o fruto do vosso ventre, Jesus.
1: Santa Maria,
2: e a Mãe de Deus, rogai por nós, pecadores, agora e na hora de nossa morte. Amém. Ave Maria, cheia de graça, o Senhor é convosco. Bendita sois vós entre as mulheres, e bendito é o fruto do vosso ventre, Jesus.
1: Santa Maria,
2: e a Mãe de Deus, rogai por nós, pecadores, agora e na hora de nossa morte. Amém. Ave Maria, cheia de graça, o Senhor é convosco. Bendita sois vós entre as mulheres, e bendito é o fruto do vosso ventre, Jesus.
1: Santa Maria, Mãe de Deus, rogai por nós, pecadores, agora e na hora de nossa morte. Amém.
2: Ave Maria, cheia de graça, o Senhor é convosco. Bendita sois vós entre as mulheres, e bendito é o fruto do vosso ventre, Jesus.
1: Santa Maria,
2: e a Mãe de Deus, rogai por nós, pecadores, agora e na hora de nossa morte. Amém. Ave Maria, cheia de graça, o Senhor é convosco. Bendita sois vós entre as mulheres, e bendito é o fruto do vosso ventre, Jesus.

0: Mãe de Deus, rogai por nós, pecadores, agora e na hora de nossa morte. Amém. Ave Maria, cheia de graça, o Senhor é convosco. Bendita sois vós entre as mulheres e bendito é o fruto do vosso ventre, Jesus.
1: Santa Maria,
0: Mãe de Deus, rogai por nós, pecadores, agora e na hora de nossa morte. Amém. Glória ao Pai, ao Filho e ao Espírito Santo, como era no princípio, agora e sempre. Amém. Ó bom Jesus, doai-nos, livrai-nos do fogo do inferno, levai as almas todas para o céu e socorrei principalmente as que mais precisarem. Agradecimento. Infinitas graças vos damos, soberana Rainha, pelos benefícios que todos os dias recebemos de vossas mãos liberais. Dignai-vos agora e para sempre tomar-nos debaixo de vosso poderoso amparo. E em vosso louvor vos saudamos cantando uma salve, Rainha.

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2: 4:59.
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7: Louvado seja nosso Senhor Jesus Cristo. O noticiário da Rádio Vaticano, Vatican News, direto da Cidade do Vaticano. Alô, amigos de todo o Brasil e do continente africano, estamos juntos com o noticiário da Rádio Vaticano, Vatican News em língua portuguesa, nesta segunda-feira, 11 de maio, trazendo as últimas notícias do Papa, da Igreja e do mundo. Nos estúdios Silvana e José, com assessoria técnica de Bruno Orti. Uma saudação a você no Brasil e nos países de língua portuguesa. Tempo é bom na cidade do Vaticano e a temperatura, neste momento, na Praça São Pedro, em torno dos 22 graus Celsius. E vamos aos destaques do programa de hoje. É o amor de Deus a condição para a nossa justiça, foi o que disse ontem o Papa Leão XIV na locução que precedeu Regina Celli na Praça São Pedro. O Papa, preocupado com a violência no Sahel, incentiva esforços pela paz. Depois da oração do Regina Celli, o Papa recordou as violências no Sahel, o Dia da Amizade Copta Católico e o Dia das Mães. Cardeal Parolin, interesses desumanos alimentam o tráfico de pessoas e guerras. Cardeal secretário de Estado presidiu uma missa pela paz no Haiti. Bienal de Veneza, inaugurado o pavilhão da Santa Sé. E ainda o Congresso dos Cooperadores Salesianos, ser fermento para produzir frutos. Bom dia mais uma vez a você. Bom dia, Camila Moraes. Tudo bem, Camila?
8: Bom dia, Silvanei José. Tudo bem? Bom dia a todos os nossos ouvintes.
7: Bom início de semana, né?
8: Para nós todos.
7: E chegou o calor.
8: Ainda bem.
7: Hoje a igreja recorda Santa Maria Bertila.
8: Maria Bertilla nasceu em Vicenza, na Itália, em 1888, numa família de camponeses, quando jovem serviu à igreja como catequista das crianças. Chamada por Deus, entrou para a congregação das Irmãs Doroteias dos Sagrados Corações, onde se dedicava aos trabalhos de limpeza, lavanderia, cozinha e outros, que foram instrumentos de santidade para si e para outros, por assumir tudo com amor. Tornando-se enfermeira, pôde colocar em prática a sua caridade, uma vez que viveu os horrores da Primeira Guerra Mundial. Transferida para perto de Milão, Santa Maria Bertilla desempenhou seu serviço na região do Vêneto, onde viveu para os outros glorificando a Deus. Ali adoeceu e, pela misericórdia do Senhor, recebeu a recompensa da glória celeste com apenas 34 anos.
9: Oggi nel Vangelo abbiamo ascoltato alcune parole che Gesù rivolge ai suoi discepoli durante l'ultima cena.
7: Oggi no Evangelho escutamos algumas palavras que Jesus dirige aos seus discípulos durante a última ceia. Ao fazer do pão e do vinho o sinal vivo do seu amor, Cristo diz: "Se me tendes amor, cumprireis os meus mandamentos." Foi o que disse o Papa Leão XIV na locução que precedeu Regina Caeli na Praça São Pedro, na presença de milhares de fiéis e peregrinos, neste sexto domingo da Páscoa. Esta afirmação, continuou o Papa, liberta-nos de um equívoco, ou seja, da ideia de sermos amados se observarmos os mandamentos. A nossa justiça seria então condição para o amor de Deus. É o amor de Deus, pelo contrário, a condição para a nossa justiça. Observamos verdadeiramente os mandamentos, continuou o Papa, segundo a vontade de Deus, se reconhecermos o seu amor por nós, tal como Cristo revela ao mundo. As palavras de Jesus são, portanto, um convite à relação, não uma chantagem ou uma incerteza.
9: Ecco perché il Signore ci comanda di amarci gli uni gli altri, come Egli ci ha amato.
7: Eis porque o Senhor manda que nos amemos uns aos outros como Ele nos amou. É o amor de Jesus que gera em nós o amor. O próprio Cristo é o critério, o paradigma do verdadeiro amor, que é fiel para sempre, puro e incondicional.
9: Quello che non conosce né ma né forse.
7: Aquele que não conhece nem mas nem talvez, que se doa sem querer possuir, que dá a vida sem levar nada em troca. Porque Deus nos ama primeiro, também nós podemos amar. E quando amamos de verdade a Deus, amamos-nos de verdade uns aos outros. Acontece o mesmo com a vida, acrescentou o Papa. Só quem a recebeu pode viver, e assim, só quem foi amado pode amar. Os mandamentos do Senhor são, por isso, uma regra de vida que nos cura dos falsos amores. São um estilo espiritual que é caminho para a salvação. Precisamente porque nos ama, afirmou o Papa, o Senhor não nos deixa sozinhos nas provações da vida. Promete-nos o Paráclito, ou seja, o advogado defensor, o Espírito da Verdade.
9: É um dono que o mundo não pode receber, finché se ostina nel male, que opprima il povero, esclude il debole, uccide l'innocente.
7: É um dom que o mundo não pode receber enquanto se obstinar no mal, que oprime o pobre, exclui o fraco, mata o inocente. Quem, pelo contrário, corresponde ao amor que Jesus nutre por todos, encontra no Espírito Santo um aliado que nunca falha. Vós é que o conheceis, diz Jesus, porque permanece junto de vós e está em vós. Sempre e em toda a parte podemos, então, testemunhar Deus, que é amor. Esta palavra não significa uma ideia da mente humana, mas a realidade da vida divina, pela qual todas as coisas foram criadas do nada e salvas da morte. O Santo Padre sublinhou em seguida que Ao oferecer-nos o amor verdadeiro e eterno, Jesus partilha conosco a sua identidade de filho amado. Eu estou no meu Pai e vós em mim, e eu em vós. Esta envolvente comunhão de vida desmente o acusador, ou seja, o adversário do Paráclito, o espírito contrário ao nosso defensor. Com efeito, enquanto o espírito é força de verdade, este acusador é pai da mentira, que quer opor o homem a Deus e os homens entre si. Precisamente o oposto, finalizou o Papa, do que faz Jesus, salvando-nos do mal e unindo-nos como povo de irmãos e irmãs na Igreja.
9: Salvando-nos do mal e unindo-nos como povo de fratelli e sorelle nella Chiesa.
7: O Papa Leão XIV, após a oração do Regina Caeli neste domingo, demonstrou sua preocupação pelas notícias que recebeu sobre o aumento da violência na região do Sahel, especialmente no Chad e no Mali, atingidos por recentes ataques terroristas.
9: Assicuro a minha preghiera per le vittime e la vicinanza a quanti soffrono.
7: Asseguro minhas orações pelas vítimas e minha solidariedade a todos aqueles que sofrem. Desejo que cesse toda forma de violência e encorajo todos os esforços em prol da paz e do desenvolvimento naquela terra amada. Em seguida, o Santo Padre recordou que nesse dia 10 de maio, como em todos os anos, celebra-se o Dia da Amizade Copta Católico, acrescentando:
9: Rivolgo un saluto fraterno a Sua Santità Papa Tavadros II e assicuro la mia preghiera a tutta l'amata Chiesa Copta.
7: Dirijo uma saudação fraterna a Sua Santidade, o Papa Tavadros II, e asseguro minhas orações a toda a amada Igreja Copta, na esperança de que nosso caminho de amizade nos conduza à unidade perfeita em Cristo, que nos chamou de amigos. Na sequência, o Papa dirigiu suas boas-vindas a todos os presentes na Praça São Pedro, romanos e peregrinos de diversos países. Em particular, saudou o grupo Guarda de Honra do Sagrado Coração de Jesus, proveniente de várias cidades da Itália, e os voluntários para a evangelização, ligados à família da Rádio Maria, bem como a Associação de Voluntariado Comen Italia, empenhada na prevenção do câncer de mama. Em seguida, o agradecimento de Leão XIV ao povo das Ilhas Canárias por terem acolhido o navio de cruzeiro Ondios com os doentes de antivírus. Estou feliz por poder encontrar-me com vocês no próximo mês, durante a minha visita às ilhas, acrescentou. E o Papa finalizou o encontro com os fiéis, dirigindo um pensamento especial a todas as mães, no Dia das Mães.
9: Per intercessione di Maria, la madre di Gesù, e nostra, preghiamo con affetto e gratitudine per ogni mamma, specialmente per quelle che vivono in condizioni più difficili.
7: Por intercessão de Maria, a mãe de Jesus e nossa, rezemos com carinho e gratidão por cada mãe, especialmente por aquelas que vivem em condições mais difíceis. Que a paz reine para sempre no Haiti. É esse o desejo que se eleva contra a indiferença diante do sofrimento do povo caribenho e de tantos outros no mundo, vítimas de guerras e do tráfico de pessoas. Duas pragas que muitas vezes, alimentadas por interesses pessoais e desumanos, devastam comunidades inteiras. Com essas palavras, o secretário de Estado do Vaticano, Cardeal Pietro Parolin, invocou o fim da violência no Haiti durante uma missa celebrada na tarde de sábado, 9 de maio, na Capela Sforza, da Basílica de Santa Maria Maior, em Roma. Participou da celebração eucarística também o primeiro-ministro do país, Alex Didier, recebido na parte da manhã de sábado em audiência pelo Papa Leão XIV. Desde 2021, o Haiti enfrenta uma crise sem precedentes ligada à violência das gangues criminosas. São 1,4 milhão de pessoas deslocadas devido aos grupos armados que há anos devastam o país. Segundo o Alto Comissariado das Nações Unidas para os Direitos Humanos, somente em 2025, mais de 5.500 pessoas foram mortas e mais de 2.600 ficaram feridas. Números que descrevem uma realidade evocada pelo cardeal também na homilia proferida em francês. É necessária uma paz que não é como aquela que o mundo nos oferece, imposta com demasiada frequência por meio da violência e do engano. A reconciliação invocada pelo cardeal é aquela desejada por Jesus, com a qual ele se apresentou diante da comunidade eclesial após a sua ressurreição, orientando os primeiros passos da comunidade dos fiéis. É esse, portanto, o primeiro dom do ressuscitado e o sinal da sua presença. Acolhê-lo, explicou Parolin, implica a missão de construir a comunhão. Onde está Cristo, reina a paz. Uma reconciliação que, no entanto, não pode ser imposta, mas proposta e livremente acolhida por cada um. A paz, portanto, não se resume apenas à ausência de conflitos, mas tem suas raízes no acolhimento de Cristo e na dignidade do homem. Por isso também se dirige aos não-crentes. Observando a atual situação internacional, afirmou Parolin, todos podemos reconhecer o quanto nosso mundo precisa da presença de Deus e, consequentemente, do dom da paz. Diante de tantas tragédias, o cardeal quis oferecer uma garantia. Deus ouve o clamor de todas as vítimas da injustiça e da miséria, que em todas as partes do mundo elevam a ele suas súplicas. Não ficam, portanto, sem resposta as aspirações daqueles que no Haiti desejam uma convivência livre da violência, onde possam viver como irmãos e irmãs. A homilia foi encerrada com a entrega a Maria daqueles que no Haiti dão o melhor de si a serviço dos mais fracos, ali onde a violência mostra seu rosto mais cruel. O cardeal lembrou também os bispos, os sacerdotes e os religiosos que continuam sua missão pastoral no país, assim como tantos homens e mulheres de boa vontade que em suas diversas responsabilidades compreenderam que seguir o ressuscitado significa trabalhar incansavelmente pela paz, muitas vezes esquecendo-se de si mesmos. Salvar vidas humanas, garantir a reunificação das famílias e implementar o uso de ferramentas digitais para tornar os sistemas migratórios mais previsíveis. Eis a posição da Santa Sé no 2º Fórum Internacional sobre Migrações, que se realizou na sede da ONU em Nova York, de 5 a 8 de maio, com base nesses três pontos fundamentais no Evangelho. Desta forma, a delegação colocou mais uma vez a dignidade de cada pessoa humana no centro, como um dom de Deus, levando em consideração a revisão e a implementação do Pacto Global para as Migrações. Seu objetivo, em particular, foi assegurar e implementar uma migração segura, ordenada e regular, a fim de que as pessoas que fogem de seus países de origem, devido às guerras, mudanças climáticas, pobreza e mobilização, tenham a esperança de encontrar um lugar melhor para viver. A delegação da Santa Sé recordou suas graves preocupações sobre a vulnerabilidade dos migrantes ao longo de rotas perigosas. Defender a vida dos migrantes é uma obrigação prevista pelo direito internacional, fundamentada no direito fundamental à vida. Por isso, continua, fortalecer a cooperação em operações de busca e socorro é de fundamental importância, de modo que a garantia do respeito ao direito à vida jamais seja submetida a outros interesses. Outra prioridade fundamental da Santa Sé é a reunificação familiar, com atenção especial aos menores, cujos percursos regulares permanecem limitados e frequentemente controversos. É preciso enviar maiores esforços para sustentar a unidade familiar, inclusive integrando o acompanhamento familiar aos programas de mobilidade trabalhista e ao acesso à educação e à saúde. Por fim, a delegação insiste sobre o uso da tecnologia, visto que as ferramentas digitais e a inovação dispõem de um potencial para tornar os sistemas migratórios mais previsíveis, acessíveis e eficazes. Isso é evidente nos avanços realizados no campo da telemedicina, nas ferramentas digitais de recrutamento e nos serviços consulares online. No entanto, o uso das tecnologias de vigilância na gestão das fronteiras tem causado fortes preocupações sobre potenciais violações dos direitos humanos. Tais preocupações devem ser enfrentadas através de garantias adequadas, supervisão rigorosa e pleno respeito ao direito à privacidade dos migrantes. Por outro lado, a declaração também alerta para o perturbador fenômeno do aumento da chamada escravidão virtual, que atrai as pessoas mediante esquemas dolosos e atividades criminosas, como fraudes online e tráfico de drogas. Nesses casos, afirma, a vítima é obrigada a assumir o papel de executora, que agrava suas feridas espirituais. Esses tipos de violência não são acontecimentos isolados, mas sintomas de uma cultura que esqueceu de amar como Cristo ama. Ser fermento para produzir frutos. Eis o lema condutor dos trabalhos do 6º Congresso Mundial da Associação dos Cooperadores Salesianos, que se concluiu neste domingo, 10 de maio, no Centro Fraterna Domus, em Sacrofano, perto de Roma. Essa associação viva e dinâmica representa o terceiro grande ramo da família salesiana, que nasceu pela intuição profética de São João Bosco, como explicou Antônio Boccia, coordenador mundial da associação à mídia do Vaticano. Nosso encontro é uma ocasião especial, eu diria privilegiada, para discernirmos juntos, sob a guia do Espírito Santo, as prioridades e estratégias que nos permitirão viver a missão apostólica dos cooperadores salesianos com renovado vigor, fiéis ao projeto de vida apostólica e em comunhão com toda a família salesiana. E acrescenta: hoje, os membros da associação são pouco mais de 27 mil presentes em 102 países, distribuídos em 11 regiões geográficas dos 5 continentes. Nossa missão é a mesma que Dom Bosco nos deixou: dedicar nossas vidas à salvação da juventude, especialmente dos pobres e em perigo. Vivemos esta vocação nas circunstâncias comuns de nossas vidas, como pais, profissionais e cidadãos comprometidos, levando o fermento do carisma salesiano a todos os ambientes. Em minhas viagens pelos 5 continentes, senti, disse ele, em primeira mão, a beleza da nossa família global. Embora falemos línguas diferentes e vivamos em contextos culturais distantes, estamos unidos por um profundo espírito de corresponsabilidade e um novo zelo missionário. Na manhã deste sábado, o Papa Leão recebeu uma delegação de representantes das comunidades muçulmanas do Senegal. Ao iniciar seu discurso, observou que o Senegal é chamado o país da teranga, uma expressão que representa hospitalidade, respeito e solidariedade, sendo considerada um pilar da cultura senegalesa. Terra de laços familiares vivos, de convivialidade e de coexistência pacífica entre cristãos, muçulmanos e fiéis de outras tradições, destacou. Esta realidade, continuou o Papa, constitui um fundamento de um diálogo entre povos diversos, por sua pertença religiosa e sua origem étnica. Esse tesouro de fraternidade, que deve ser guardado com cuidado, é um bem precioso, não só para a nação de vocês, mas também para toda a humanidade. Em seguida, o Papa recordou que, infelizmente, o contexto africano atual, com conflitos armados que geram graves carências humanitárias e profundas desigualdades que todos os dias colocam à prova populações inteiras, sem esquecer o preocupante aumento do extremismo violento. E que, nesse contexto, os valores incorporados pelo espírito da Teranga e o diálogo interreligioso são um instrumento precioso para aliviar as tensões e construir uma paz duradoura. Prosseguindo seu pensamento, afirmou ainda que, ao favorecer o diálogo interreligioso e ao envolver os líderes religiosos nas iniciativas de mediação e reconciliação, a política e a diplomacia podem valer-se de formas morais, capazes de apaziguar as tensões, prevenir as radicalizações e promover uma cultura de estima e respeito mútuo. Concluindo esse ponto, disse: hoje o mundo precisa de uma diplomacia e de um diálogo religioso fundamentados na paz, na justiça e na verdade. Cristãos e muçulmanos, continuou o Papa, acreditamos juntos que cada ser humano é moldado pelas mãos de Deus e, portanto, revestido de uma dignidade que nenhuma lei, nem qualquer poder humano tem o direito de confiscar. As nações do mundo assim o proclamaram. Todos os seres humanos nascem livres e iguais em dignidade e direitos. É sobre esse fundamento de fraternidade na origem da humanidade e na fé que assumimos juntos a nossa responsabilidade comum. Condenar toda forma de discriminação e de perseguição fundada na raça, na religião ou na origem. Rejeitar qualquer instrumentalização do nome de Deus para fins militares, econômicos ou políticos. Levantar a nossa voz em favor de toda minoria que sofre. Concluindo seu discurso, o Santo Padre disse: rezo para que Deus, o Onipotente, faça renascer o desejo de nos compreendermos melhor reciprocamente, de ouvirmos uns aos outros e de vivermos juntos no respeito e na fraternidade. Desejando ainda a todos que Deus dê a coragem de percorrer o caminho do diálogo, de responder aos conflitos com gestos de fraternidade e de abrir o vosso coração aos outros, sem temer as diferenças.

E assim chegamos à conclusão do nosso espaço de hoje, agradecendo mais uma vez a sua presença. A gente volta amanhã, neste mesmo horário, com mais informações direto do Vaticano para você. Uma boa segunda e um bom início de semana.

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3: Olá, amigo ouvinte. Obrigado por você nos dar o carinho da sua audiência. No dia 18 de maio, realiza-se no Brasil o Dia Nacional de Combate ao Abuso e à Exploração Sexual de Crianças e Adolescentes.
2: É uma campanha conhecida como Maio Laranja e tem o objetivo de conscientizar a todos sobre essa realidade que provoca tantos danos para muitas crianças e adolescentes.

0: combater o abuso e a exploração sexual infantil é dever de todos.
1: Sobre o combate ao abuso e à exploração sexual de crianças e adolescentes, vamos conversar com a Cecília Landarim Heleno, analista de projetos do Centro Marista de Defesa da Infância, em Curitiba, Paraná.
0: Cecília, quais são os tipos de abusos sexuais com crianças e adolescentes?
2: A violência sexual contra crianças e adolescentes é o grande guarda-chuva. Então, dentro da violência sexual, a gente tem abuso ou exploração sexual. Ainda tem outros tipos, como, por exemplo, voyeurismo, exibicionismo. Então, o que que acontece? Exploração sexual é quando uma criança ou adolescente é utilizado para um fim de ganho material, uma troca material. E aí pode ser uma troca financeira, aquilo que as pessoas chamam de prostituição infantil, mas não necessariamente é isso. Não pode usar esse termo, inclusive, porque entende-se que a criança não consente isso, mas para ter alguma troca financeira. Então, por exemplo, a troca de uma foto por algum bem material da criança ou para a criança, inclusive. Isso é exploração sexual. Abuso sexual é tudo aquilo que é utilizado para satisfazer um adulto em relação à criança, satisfazer sexualmente um adulto em relação à criança. Isso pode ter toque físico ou não. Então, por exemplo, pode acontecer online. E aí é que entram outros tipos, como, por exemplo, mostrar imagens, exibicionismo, voyeurismo e outras tantas coisas nesse sentido. Ou mostrar uma imagem adequada, um filme para a criança. Tudo isso é enquadrado no grande guarda-chuva de violência sexual.
1: Cecília, quais sinais podem indicar que uma criança ou adolescente está sofrendo algum tipo de abuso?
2: É importante dizer que essa experiência, ela é muito subjetiva, né? Então, a maneira como a criança vivencia é que diz quais os sinais que ela vai demonstrar. Então, quando a gente fala de violência sexual, a gente pode falar, por exemplo, de comportamentos. Qualquer mudança de comportamento muito brusca é sempre um sinal de que pode ter alguma coisa errada. Quando a gente fala de violência sexual, a gente pode falar de comportamentos hipersexualizados, de conhecimento de coisas que ela não deveria ter incompatíveis com a idade dela, com a faixa etária dela, de desenhos, de questões que ela não deveria presenciar. Então, isso tudo indica que a criança está sofrendo algum tipo de violência sexual ou presenciando situações que também é uma forma de violência sexual. Então, não quero mais me relacionar, não quero mais falar com nenhum homem da família, nenhuma mulher da família. Comia sozinho, não come mais. Ia no banheiro sozinho, não vai mais. Não quer voltar para casa, antes adorava ficar em casa. Tudo isso são mudanças de comportamento que são sinais de que alguma coisa pode estar errado. Mas existem outras que aí são sinais físicos mais óbvios, né? Quando há toque físico, você pode ter lesões nas partes íntimas, você pode ter machucados, você pode ter dor, corrimento. Então tem uma série, no caso de meninas, né? Tem uma série de outras questões que podem aparecer.
0: E quais são as consequências desse abuso ao longo da vida?
2: Quando a gente fala de violência sexual, a gente não está falando de uma violência que acontece sozinha. Então, ela não acontece isoladamente. Minimamente vai ter violência psicológica junto, com certeza. Então, primeiro que os sinais se misturam. E segundo, as consequências também dependem de como a criança elabora isso. O que acontece é, as consequências de qualquer violência para a criança são ter afetado o seu desenvolvimento de alguma forma. Então, a criança vai, por exemplo, ter mais dificuldade de colocar limite, ela vai ficar mais retraída, talvez, ou ela vai poder mudar ali o comportamento dela, a maneira como ela se relaciona com o mundo, ela pode ser afetada por qualquer relação de violência, mas não necessariamente para violência sexual. No caso de violência sexual, a gente tem muitos casos de adolescentes que vão depois ter automutilação, questões com a aparência, questões de fragilidade da autoestima e tal.
1: Cecília, como a família e a comunidade podem acolher as crianças e adolescentes que sofreram algum tipo de abuso sexual?
2: A gente tem três formas de conhecer uma situação de violência. E aí, não só a sexual. Ou um comunicado de terceiros, ou seja, comunicado de qualquer pessoa, ou sinais que a criança dá, ou ela contando sobre a situação de alguma forma. Acolhida nessas três situações, a acolhida, ela só vai valer quando a criança te relata isso. E aí, é importante que você dê crédito pra ela, não desconfie do que ela tá falando em nenhuma hipótese, que se ela escolheu falar com você, você seja a pessoa que vai estar ali e vai dizer que vai ajudar essa criança, e não fazer julgamento, juízo de valor sobre o que ela tá dizendo. E aí, fazer um encaminhamento sobre isso. O acolhimento, ele tem que partir do afeto, do vínculo que tem, que já existe com aquela criança, numa relação de proximidade. E a importância disso é a criança saber que ela não tá sozinha, né? Que ela tá ali, ela conta com ajuda para enfrentar essa situação que ela pode ou não ter identificado como uma situação de violência. Muitas vezes as crianças têm dificuldade de entender que o que elas estão relatando é uma situação de violência. Às vezes elas relatam como se fosse uma coisa banal. Então, a importância dos adultos nessa situação, seja a família, a comunidade, a escola, e é que a gente esteja disponível para o momento que a criança escolhe, que a gente não transfira a responsabilidade, que a gente acredite no que ela está dizendo e que a gente procure, então, ajudar essa criança ou esse adolescente da melhor forma. Agora, se ela não te contou, a gente não recomenda essa abordagem.
0: A escola tem um papel importante nessa prevenção?
2: A escola tem um papel fundamental, não só na prevenção, né? Ela tem um papel fundamental em todas as etapas desse processo. Então, eu diria prevenção, identificação, acolhida, encaminhamento e acompanhamento da vítima, né? Da criança. Mas na prevenção, a escola tem um papel central. Primeiro, que é uma competência estabelecida na Base Nacional Comum Curricular de desenvolver habilidades socioemocionais. E isso tem tudo a ver com prevenção à violência sexual, porque à medida que a gente ensina as crianças que elas podem colocar limite para adultos, a partir do momento que a gente ensina isso, a gente está ensinando prevenção à violência sexual. Porque falar de educação e sexualidade, ou falar de prevenção à violência sexual, é falar de como elas se relacionam com outras pessoas. E de reconhecer sentimentos, nomear sentimentos, saber quais são as partes íntimas, ter noções de privacidade e noções de intimidade, entender que elas podem sim manifestar para qualquer adulto, não só no caso de violência sexual, que eu não gosto que você grite comigo, eu não gosto que você encoste no meu corpo, eu não quero que você fale assim, eu não quero fazer isso. As crianças, à medida que elas aprendem isso, elas também aprendem a prevenir violência sexual. E a escola tem um papel fundamental nisso, porque mais de 80% dos casos de agressão ou de violência sexual ou de qualquer outro tipo estão dentro de casa.
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1: Cecília, como conversar com crianças sobre proteção do corpo e limites de forma adequada para cada idade?
2: A forma adequada é a questão da linguagem que a gente utiliza. Quando a gente fala de prevenção à violência sexual, é dizendo para ela que algumas partes do corpo dela são íntimas, é dizendo para ela que alguém só pode tocar naquelas partes se ela precisar de ajuda, e aí é ensinar para ela sobre esse limite de escutar, de entender o sentimento que ela está tendo. Então, a educação com respeito é a base de tudo isso.
0: Cecília, se alguém suspeitar de abuso, quais são os canais de denúncia?
2: O canal mais adequado é, se você for um profissional, comunica a instituição onde você trabalha e a instituição tem que fazer esse encaminhamento. Não houve encaminhamento da instituição ou eu não sou um profissional, sou um vizinho, um familiar. Qual é o canal? Conselho tutelar é uma possibilidade. A outra possibilidade é Disque 100, 181, outros canais, né? Mas qual é o mecanismo desses canais? Você vai fazer o relato da situação, ele pode ser anônimo, ele vai bater lá e vai voltar no conselho tutelar e o conselho tutelar vai ficar sabendo disso anonimamente. O Ministério Público também tem canais de denúncia anônima. Em casos de situações flagrantes, ou seja, daquilo que eu preciso de uma intervenção na hora, naquele momento, aí a polícia é o canal adequado.
1: Cecília, qual é o trabalho que o Centro Marista de Defesa da Infância realiza e como as pessoas podem entrar em contato com vocês?
2: Centro Marista de Defesa da Infância, a gente tem a campanha Defenda-se, defenda-se.com, lá a gente oferece vários materiais para educadores, para adultos, para crianças, então a gente tem vídeos para crianças para ajudar os adultos a conversarem com as crianças sobre isso, e tem outros materiais que ajudam tanto escolas quanto pais e familiares a conversar sobre isso. Podem seguir a gente nas redes sociais, a gente tem Instagram, tem LinkedIn, procurem lá Centro Marista de Defesa da Infância, vão encontrar a gente e notícias do nosso trabalho, e tem o site do Centro Marista de Defesa da Infância, o site da Defenda-se e de outros projetos que a gente tem.
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1: Agora vamos ouvir a mensagem da Maria Inês Monteiro de Freitas, coordenadora nacional da Pastoral da Criança.
0: Maria Inês, o que você gostaria de dizer sobre a campanha Maio Laranja?
5: Maio Laranja é uma campanha nacional de conscientização e combate ao abuso e à exploração sexual de crianças e adolescentes. O objetivo é educar, prevenir e proteger. A Pastoral da Criança colabora em ajudar a conscientizar a sociedade e comunidades sobre a necessidade de proteção de crianças e adolescentes, e também da denúncia de tudo aquilo que vai contra a dignidade e o bem-estar de nossas crianças. O Maio Laranja nos recorda que todos somos responsáveis por criar ambientes seguros e acolhedores para as nossas crianças. Famílias, comunidades e instituições devem caminhar juntas na prevenção de qualquer forma de abuso e exploração.
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1: Está aqui também a Sandralina Santos Miranda, coordenadora arquidiocesana da Pastoral da Criança de Feira de Santana, Bahia.
0: Sandralina, como os líderes da Pastoral da Criança ajudam no fortalecimento das famílias para que elas vivam em harmonia e em paz?
6: A Pastoral da Criança fortalece as famílias por meio das visitas domiciliares, levando orientações sobre saúde, nutrição e educação, paz e cidadania. Nessas visitas, conversamos com os pais sobre o desenvolvimento integral das crianças de 0 a 6 anos, promovendo convivência amorosa, a prevenção de risco e fortalecimento dos vínculos entre pais e filhos. 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
1: E agora chegou o momento de ouvirmos a mensagem de Dom Frei Severino Klasen, arcebispo de Maringá, Paraná e presidente da Pastoral da Criança.
7: Nessa campanha do Maio Laranja, devemos assumir o compromisso de proteger as crianças e os vulneráveis contra qualquer forma de violência. É um compromisso cristão. O abuso e exploração sexual de crianças e adolescentes são inaceitáveis e devem ser denunciados. É inadmissível que isso ainda aconteça em nossa sociedade. Defender a dignidade da infância é viver o evangelho na prática, no dia a dia. Na Pastoral da Criança, essa missão é ainda mais forte, pois cada criança é um presente precioso de Deus. Que o Senhor abençoe e proteja nossas crianças.

0: E o programa de hoje está terminando. Obrigado pela sua audiência e fica o convite para que você esteja conosco no próximo Viva Vida.
1: Contamos com você.
0: Tchau, gente, e até o próximo Viva Vida.
1: Até lá, pessoal.
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1: 5:54.
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3: Segundo o Evangelho de hoje, Jesus está falando aos seus discípulos sobre o fim de sua missão e a missão do Espírito Santo que ele vai

0: pensou. Mas se eu me for, eu vou-lo mandarei. E quando vier, ele demonstrará ao mundo em que consiste o pecado, a justiça e o julgamento. Sim, o Espírito Santo vai mostrar que é pecado Jesus não ser reconhecido pelo mundo. Vai mostrar que é justiça Jesus ter salvo o mundo. Vai mostrar que é julgamento Jesus ter vencido o chefe deste mundo. Deixemos o Espírito Santo agir em nós. Então reconheceremos Jesus em nossa vida. Então deixaremos Jesus nos salvar. Então seremos como Jesus vitorioso sobre o chefe do mal. Vinde, Espírito Santo, e enchei os nossos corações com a tua luz. Com a bênção do Deus misericordioso, o Pai, o Filho e o Espírito Santo. Amém.
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1: 6:26.
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Divino Jesus, nós vos oferecemos este rosário que vamos rezar, contemplando os mistérios de vossa redenção. Concedei-nos, por intercessão de Maria, vossa Mãe Santíssima, a quem nos dirigimos, as virtudes que nos são necessárias para bem rezá-lo e a graça de ganhar as indulgências anexas a esta santa devoção. Creio em Deus Pai, Todo-Poderoso, Criador do céu e da terra, e em Jesus Cristo, seu único Filho, nosso Senhor, que foi concebido pelo poder do Espírito Santo, nasceu da Virgem Maria, padeceu sob Pôncio Pilatos, foi crucificado, morto e sepultado, desceu à mansão dos mortos, ressuscitou ao terceiro dia, subiu aos céus, está assentado à direita de Deus Pai Todo-Poderoso, donde há de vir a julgar os vivos e os mortos. Creio.

0: na ressurreição da carne, na vida eterna. Amém.
1: Pai nosso que estais no céu, santificado seja o vosso nome. Venha a nós o vosso reino. Seja feita a vossa vontade, assim na terra como no céu.
0: O pão nosso de cada dia nos dai hoje. Perdoai as nossas ofensas,

0: atual. Amém.
1: Ave Maria, cheia de graça, o Senhor é convosco. Bendita sois vós entre as mulheres. E bendito é o fruto do vosso ventre, Jesus.
0: Santa Maria, Mãe de Deus, rogai por nós, pecadores, agora e na hora de nossa morte. Amém.
1: Ave Maria, cheia de graça, o Senhor é convosco. Bendita sois vós entre as mulheres. E bendito é o fruto do vosso ventre, Jesus.
0: Santa Maria, Mãe de Deus, rogai por nós, pecadores, agora e na hora de nossa morte. Amém.
1: Ave Maria, cheia de graça, o Senhor é convosco. Bendita sois vós entre as mulheres. E bendito é o fruto do vosso ventre, Jesus.
0: Santa Maria, Mãe de Deus, rogai por nós, pecadores, agora e na hora de nossa morte. Amém.
2: Glória ao Pai, ao Filho e ao Espírito Santo.
0: Como era no princípio, agora e sempre. Amém.
1: Mistérios dolorosos. No primeiro mistério, contemplamos a agonia de Jesus no Horto das Oliveiras. Pai nosso que estais no céu, santificado seja o vosso nome. Venha a nós o vosso reino, seja feita a vossa vontade, assim na terra como no céu.
0: O pão nosso de cada dia nos dai hoje. Perdoai as nossas ofensas, assim como nós perdoamos a quem nos tem ofendido. E não nos deixeis cair em tentação, mas livrai-nos do mal. Amém.
1: Ave Maria, cheia de graça, o Senhor é convosco. Bendita sois vós entre as mulheres, e bendito é o fruto do vosso ventre, Jesus.
0: Santa Maria, Mãe de Deus, rogai por nós, pecadores, agora e na hora de nossa morte. Amém.
1: Ave Maria, cheia de graça, o Senhor é convosco. Bendita sois vós entre as mulheres e bendito é o fruto do vosso ventre, Jesus.
0: Santa Maria, Mãe de Deus,
1: rogai por nós, pecadores, agora e na hora de nossa morte. Amém. Ave Maria, cheia de graça, o Senhor é convosco. Bendita sois vós entre as mulheres e bendito é o fruto do vosso ventre, Jesus.
0: Santa Maria, Mãe de Deus, rogai por nós, pecadores, agora e na hora de nossa morte. Amém.
1: Ave Maria, cheia de graça, o Senhor é convosco. Bendita sois vós entre as mulheres e bendito é o fruto do vosso ventre, Jesus.
0: Santa Maria, Mãe de Deus, rogai por nós, pecadores, agora e na hora de nossa morte. Amém.
1: Ave Maria, cheia de graça, o Senhor é convosco. Bendita sois vós entre as mulheres e bendito é o fruto do vosso ventre, Jesus.
0: Santa Maria, Mãe de Deus, rogai por nós, pecadores, agora e na hora de nossa morte. Amém.
1: Ave Maria, cheia de graça, o Senhor é convosco. Bendita sois vós entre as mulheres e bendito é o fruto do vosso ventre, Jesus.
0: Santa Maria, Mãe de Deus, rogai por nós, pecadores, agora e na hora de nossa morte. Amém.
1: Ave Maria, cheia de graça, o Senhor é convosco. Bendita sois vós entre as mulheres e bendito é o fruto do vosso ventre, Jesus.
0: Santa Maria, Mãe de Deus, rogai por nós, pecadores, agora e na hora de nossa morte. Amém.
1: Ave Maria, cheia de graça, o Senhor é convosco. Bendita sois vós entre as mulheres e bendito é o fruto do vosso ventre, Jesus.
0: Santa Maria, Mãe de Deus, rogai por nós, pecadores, agora e na hora de nossa morte. Amém.
1: Ave Maria, cheia de graça, o Senhor é convosco. Bendita sois vós entre as mulheres e bendito é o fruto do vosso ventre, Jesus.
0: Santa Maria, Mãe de Deus, rogai por nós, pecadores, agora e na hora de nossa morte. Amém.
1: Ave Maria, cheia de graça, o Senhor é convosco. Bendita sois vós entre as mulheres e bendito é o fruto do vosso ventre, Jesus.
0: Santa Maria, Mãe de Deus, rogai por nós, pecadores, agora e na hora de nossa morte. Amém.
1: Glória ao Pai, ao Filho e ao Espírito Santo.
0: Como era no princípio, agora e sempre. Amém.
1: Ó bom Jesus, perdoai-nos, livrai-nos do fogo do inferno, levai as almas todas para o céu e socorrei principalmente as que mais precisarem. No segundo mistério, contemplamos a flagelação de Jesus.
2: Pai nosso que estais no céu, santificado seja o vosso nome. Venha a nós o vosso reino, Seja feita a vossa vontade, assim na terra como no céu.

0: Ave Maria, cheia de graça, o Senhor é convosco. Bendita sois vós entre as mulheres, e bendito é o fruto do vosso ventre, Jesus.
1: Santa Maria, Mãe de Deus, rogai por nós, pecadores, agora e na hora de nossa morte. Amém.
0: Ave Maria, cheia de graça, o Senhor é convosco. Bendita sois vós entre as mulheres, e bendito é o fruto de vosso ventre, Jesus.
1: Santa Maria, Mãe de Deus, rogai por nós, pecadores, agora e na hora de nossa morte. Amém.
0: Ave Maria, cheia de graça, o Senhor é convosco. Bendita sois vós entre as mulheres, e bendito é o fruto do vosso ventre, Jesus.
1: Santa Maria, Mãe de Deus, rogai por nós, pecadores, agora e na hora de nossa morte. Amém.
0: Ave Maria, cheia de graça, o Senhor é convosco. Bendita sois vós entre as mulheres, e bendito é o fruto do vosso ventre, Jesus.
1: Santa Maria, Mãe de Deus, rogai por nós, pecadores, agora e na hora de nossa morte. Amém.
0: Ave Maria, cheia de graça, o Senhor é convosco. Bendita sois vós entre as mulheres, e bendito é o fruto do vosso ventre, Jesus.
1: Santa Maria, Mãe de Deus, rogai por nós, pecadores, agora e na hora de nossa morte. Amém.
0: Ave Maria, cheia de graça, o Senhor é convosco. Bendita sois vós entre as mulheres, e bendito é o fruto do vosso ventre, Jesus.
1: Santa Maria, Mãe de Deus, rogai por nós, pecadores, agora e na hora de nossa morte. Amém.
0: Ave Maria, cheia de graça, o Senhor é convosco. Bendita sois vós entre as mulheres, e bendito é o fruto do vosso ventre, Jesus.
1: Santa Maria, Mãe de Deus, rogai por nós, pecadores, agora e na hora de nossa morte. Amém.
0: Ave Maria, cheia de graça, o Senhor é convosco. Bendita sois vós entre as mulheres, e bendito é o fruto do vosso ventre, Jesus.
1: Santa Maria, Mãe de Deus, rogai por nós, pecadores, agora e na hora de nossa morte. Amém.
0: Ave Maria, cheia de graça, o Senhor é convosco. Bendita sois vós entre as mulheres, e bendito é o fruto do vosso ventre, Jesus.
1: Santa Maria, Mãe de Deus, rogai por nós, pecadores, agora e na hora de nossa morte. Amém.
0: Ave Maria, cheia de graça, o Senhor é convosco. Bendita sois vós entre as mulheres, e bendito é o fruto do vosso ventre, Jesus.
1: Santa Maria, Mãe de Deus, rogai por nós, pecadores, agora e na hora de nossa morte. Amém.
0: Glória ao Pai, ao Filho e ao Espírito Santo.
1: Como era no princípio, agora e sempre. Amém.
0: Ó bom Jesus,
1: perdoai-nos e livrai-nos do fogo do inferno. Levai as almas todas para o céu. E socorrei-as, principalmente as que mais precisarem.
2: No terceiro mistério, contemplamos Jesus coroado de agudos espinhos. Pai nosso que estais no céu, santificado seja o vosso nome. Venha a nós o vosso reino, seja feita a vossa vontade, assim na terra como no céu.
3: Dia nos dai hoje, perdoai as nossas ofensas, assim como nós perdoamos a quem nos tem ofendido. E não nos deixeis cair em tentação, mas livrai-nos do mal. Amém.
2: Ave Maria, cheia de graça, o Senhor é convosco. Bendita sois vós entre as mulheres, e bendito é o fruto do vosso ventre, Jesus. Mãe de Deus, rogai por nós, pecadores, agora e na hora de nossa morte. Amém. Ave Maria, cheia de graça, o Senhor é convosco. Bendita sois vós entre as mulheres, e bendito é o fruto do vosso ventre, Jesus.
3: Maria, Mãe de Deus, rogai por nós, pecadores, agora e na hora de nossa morte. Amém.
2: Ave Maria, cheia de graça, o Senhor é convosco. Bendita sois vós entre as mulheres, e bendito é o fruto do vosso ventre, Jesus.
3: Mãe de Deus, rogai por nós, pecadores, agora e na hora de nossa morte. Amém.
2: Ave Maria, cheia de graça, o Senhor é convosco. Bendita sois vós entre as mulheres, e bendito é o fruto do vosso ventre, Jesus.
3: Maria, Mãe de Deus, rogai por nós, pecadores, agora e na hora de nossa morte. Amém.
2: Ave Maria, cheia de graça, o Senhor é convosco. Bendita sois vós entre as mulheres, e bendito é o fruto do vosso ventre, Jesus.
1: Santa Maria, Mãe de Deus,
4: de Deus, rogai
2: por nós, pecadores, agora e na hora de nossa morte. Amém. Ave Maria, cheia de graça, o Senhor é convosco. Bendita sois vós entre as mulheres, e bendito é o fruto do vosso ventre, Jesus.
4: Santa Maria, Mãe de Deus, rogai por nós, pecadores, agora e na hora de nossa morte. Amém.
2: Ave Maria, cheia de graça, o Senhor é convosco. Bendita sois vós entre as mulheres, e bendito é o fruto do vosso ventre, Jesus.
4: Santa Maria,
2: Mãe de Deus, rogai por nós, pecadores, agora e na hora de nossa morte. Amém. Ave Maria, cheia de graça, o Senhor é convosco. Bendita sois vós entre as mulheres, e bendito é o fruto do vosso ventre, Jesus.
4: Santa Maria,
2: Mãe de Deus, rogai por nós, pecadores, agora e na hora de nossa morte. Amém. Ave Maria, cheia de graça, o Senhor é convosco. Bendita sois vós entre as mulheres, e bendito é o fruto do vosso ventre, Jesus.
4: Santa Maria,
2: Mãe de Deus, rogai por nós, pecadores, agora e na hora de nossa morte. Amém. Ave Maria, cheia de graça, o Senhor é convosco. Bendita sois vós entre as mulheres, e bendito é o fruto do vosso ventre, Jesus.
4: Santa Maria,
2: Mãe de Deus, rogai por nós, pecadores, agora e na hora de nossa morte. Amém. Glória ao Pai, ao Filho e ao Espírito Santo. No princípio, agora e sempre. Amém. Ó bom Jesus, perdoai-nos, livrai-nos do fogo do inferno, levai as almas todas para o céu, e socorrei principalmente as que mais precisarem. No quarto mistério, contemplamos Jesus carregando a pesada cruz até o Monte Calvário.
0: Pai nosso que estais no céu, santificado seja o vosso nome. Venha a nós o vosso reino, seja feita a vossa vontade, assim na terra como no céu.
1: O pão nosso de cada dia nos dai hoje, perdoai as nossas ofensas, assim

0: cheia de graça, o Senhor é convosco. Bendita sois vós entre as mulheres, e bendito é o fruto do vosso ventre, Jesus.
1: Santa Maria, Mãe de Deus, rogai por nós, pecadores, agora e na hora de nossa morte. Amém.
0: Ave Maria, cheia de graça, o Senhor é convosco. Bendita sois vós entre as mulheres, e bendito é o fruto do vosso ventre,

0: Maria, cheia de graça, o Senhor é convosco. Bendita sois vós entre as mulheres, e bendito é o fruto de vosso ventre, Jesus.
1: Santa Maria, Mãe de Deus, rogai por nós, pecadores, agora e na hora de nossa morte. Amém.
0: Ave Maria, cheia de graça, o Senhor é convosco. Bendita sois vós entre as mulheres, e bendito é o fruto do vosso ventre, Jesus.
1: Santa Maria, Mãe de Deus, rogai por nós, pecadores, agora e na hora de nossa morte. Amém.
0: Ave Maria, cheia de graça, o Senhor é convosco. Bendita sois vós entre as mulheres, e bendito é o fruto do vosso ventre, Jesus.

0: Maria, cheia de graça, o Senhor é convosco. Bendita sois vós entre as mulheres, e bendito é o fruto do vosso ventre, Jesus.
1: Santa Maria, Mãe de Deus, rogai por nós, pecadores, agora e na hora de nossa morte. Amém.
0: Ave Maria, cheia de graça, o Senhor é convosco. Bendita sois vós entre as mulheres, e bendito é o fruto do vosso ventre,

0: Maria, cheia de graça, o Senhor é convosco. Bendita sois vós entre as mulheres, e bendito é o fruto de vosso ventre, Jesus.
1: Santa Maria, Mãe de Deus, rogai por nós, pecadores, agora e na hora de nossa morte. Amém.
0: Ave Maria, cheia de graça, o Senhor é convosco. Bendita sois vós entre as mulheres, e bendito é o fruto do vosso ventre, Jesus.
1: Santa Maria, Mãe de Deus, rogai por nós, pecadores, agora e na hora de nossa morte. Amém.
0: Ave Maria, cheia de graça, o Senhor é convosco. Bendita sois vós entre as mulheres, e bendito é o fruto do vosso ventre, Jesus.
1: Santa Maria, Mãe de Deus, rogai por nós, pecadores, agora e na hora de nossa morte. Amém.
0: Glória ao Pai, ao Filho e ao Espírito Santo.
1: Como era no princípio, agora e sempre. Amém.
0: Ó meu Jesus, perdoai-nos, livrai-nos do fogo do inferno, levai as almas todas para o céu e socorrei principalmente as que mais precisarem.
2: No quinto mistério, contemplamos a crucifixão e morte de nosso Senhor Jesus Cristo. Pai nosso que estais no céu, santificado seja o vosso nome. Venha a nós o vosso reino, seja feita a vossa vontade, assim na terra como no céu. Cada dia nos dai hoje, perdoai as nossas ofensas, assim como nós perdoamos a quem nos tem ofendido. E não nos deixeis cair em tentação, mas livrai-nos do mal. Amém. Ave Maria, cheia de graça, o Senhor é convosco. Bendita sois vós entre as mulheres, e bendito é o fruto do vosso ventre, Jesus.
1: Santa Maria, Mãe de Deus,
2: rogai por nós, pecadores, agora e na hora de nossa morte. Amém. Ave Maria, cheia de graça, o Senhor é convosco. Bendita sois vós entre as mulheres, e bendito é o fruto do vosso ventre, Jesus.
1: Santa Maria,
2: e a Mãe de Deus, rogai por nós, pecadores, agora e na hora de nossa morte. Amém. Ave Maria, cheia de graça, o Senhor é convosco. Bendita sois vós entre as mulheres, e bendito é o fruto do vosso ventre, Jesus.
1: Santa Maria,
2: e a Mãe de Deus, rogai por nós, pecadores, agora e na hora de nossa morte. Amém. Ave Maria, cheia de graça, o Senhor é convosco. Bendita sois vós entre as mulheres, e bendito é o fruto do vosso ventre, Jesus.
1: Santa Maria,
2: e a Mãe de Deus, rogai por nós, pecadores, agora e na hora de nossa morte. Amém. Ave Maria, cheia de graça, o Senhor é convosco. Bendita sois vós entre as mulheres, e bendito é o fruto do vosso ventre, Jesus.
1: Maria,
2: Mãe de Deus, por nós, pecadores, agora e na hora de nossa morte. Amém. Ave Maria, cheia de graça, o Senhor é convosco. Bendita sois vós entre as mulheres, e bendito é o fruto do vosso ventre, Jesus.
1: Santa Maria,
2: e a Mãe de Deus, rogai por nós, pecadores, agora e na hora de nossa morte. Amém. Ave Maria, cheia de graça, o Senhor é convosco. Bendita sois vós entre as mulheres, e bendito é o fruto do vosso ventre, Jesus.
1: Santa Maria,
2: Mãe de Deus, rogai por nós, pecadores, agora e na hora de nossa morte. Amém. Ave Maria, cheia de graça, o Senhor é convosco. Bendita sois vós entre as mulheres, e bendito é o fruto do vosso ventre, Jesus.
1: Santa Maria,
2: e a Mãe de Deus, rogai por nós, pecadores, agora e na hora de nossa morte. Amém. Ave Maria, cheia de graça, o Senhor é convosco. Bendita sois vós entre as mulheres, e bendito é o fruto do vosso ventre, Jesus.
1: Santa Maria,
2: Mãe de Deus, rogai por nós, pecadores, agora e na hora de nossa morte. Amém. Ave Maria, cheia de graça, o Senhor é convosco. Bendita sois vós entre as mulheres, e bendito é o fruto do vosso ventre, Jesus.
1: Santa Maria,
2: Mãe de Deus, rogai por nós, pecadores, agora e na hora de nossa morte. Amém. Glória ao Pai, ao Filho e ao Espírito Santo.
1: Como era no princípio, agora e sempre. Amém.
2: Ó bom Jesus.

0: precisarem.
1: Agradecimento. Infinitas graças vos damos, soberana Rainha, pelos benefícios que todos os dias recebemos de vossas mãos liberais. Dignai-vos agora e para sempre tomar-nos debaixo de vosso poderoso amparo. E em vosso louvor vos saudamos cantando uma salve, Rainha.

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4: Olá, gente amiga! Então, queria deixar aí um abraço pro pessoal da CAEX. E aí, pessoal, mais um dia de recuperação. Um dia de cada vez. De 24 em 24 horas, vamos reconstruindo nossa vida. Que Deus os abençoe a todos. Vamos lá, vamos estudando a Bíblia. Um abraço.
5: Seguindo com o nosso estudo de Atos de Apóstolos. Abra sua Bíblia aí no livro de Atos de Apóstolos, capítulo 10. E hoje, finalmente, depois de todas as preparações de Lucas, vamos ver, afinal de contas, qual é a grande pregação de Pedro. A pregação de Pedro, onde ele faz o resumo da catequese apostólica, onde ele diz da não fazer acepção de pessoas e tal, que quem segue a Jesus é quem pratica a justiça e tal. Mas vamos ver esse texto escrito por Lucas, colocado na boca de Pedro. Livro de Atos de Apóstolos, capítulo 10, lá no versículo 34. Então Pedro tomou a palavra,

Senhor de todos. Vós sabeis o que aconteceu em toda a Judéia, a começar pela Galiléia, depois do batismo pregado por João. Aí vem toda a catequese. Como Jesus de Nazaré foi ungido por Deus com o Espírito Santo e com poder. Por toda parte ele andou fazendo bem, curando a todos os que estavam dominados pelo diabo, pois Deus estava com ele. E nós somos testemunhas de tudo que Jesus fez na região dos judeus em Jerusalém. Eles o mataram, suspendendo-o no lenho da cruz. Mas Deus o ressuscitou no terceiro dia e concedeu-lhe que manifestasse, não a todo o povo, mas às testemunhas designadas de antemão por Deus, a nós, que comemos e bebemos com Jesus, depois que ressuscitou dos mortos. E ele nos mandou proclamar ao povo,

0: que qualquer que seja a nação de onde a pessoa veio, isso não interessa mais. Acabou a distinção entre judeus e não judeus. Agora, cristão é aquele que pratica a justiça, que segue os ensinamentos de Jesus. Pergunta: qual é a grande lição que Pedro dá na casa de Cornélio?
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3: Seis horas e 58 minutos.
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0: 7:04, 7:04, manhã de terça-feira, 12 de maio de 2026. Muito bom dia a você que acompanhava a programação de início de manhã aqui na nossa Rádio Universidade AM 1160. Bom dia a você que ligou o rádio agora. E eu te convido, vamos juntos até 9:30 da manhã com muita informação, tá bem? Bom dia, muito bom dia. Vamos verificar o tempo e a temperatura nesse início de Bom Dia Rio. 6 graus e 5 décimos a temperatura em Pelotas neste momento. 87% a umidade relativa do ar. 6 graus e 5 décimos, a sensação térmica, igual à temperatura. Não temos deslocamento de ventos, pelo menos não há registro aqui dos ventos, né, com alguma velocidade. Tempo seco, frio, seco, né, e nós vamos encarando esse outono com cara de inverno, né, cara de inverno. Muita gente já nos acompanhando aqui. Obrigado pelo carinho, obrigado pela companhia. 12 de março, um dia muito especial. Parabéns também, né, a todas as enfermeiras e enfermeiros. É o dia do enfermeiro, né? Um dia muito especial. Então, um grande abraço a todos aqueles que cuidam de outros seres, de outras pessoas, né? Dia Nacional da Enfermagem. Então, obrigado por todo o carinho, por toda a dedicação. E a gente aqui, né, vai, em nome desta homenagem de todos, no Dia da Enfermagem, homenageando principalmente, né, os enfermeiros, as enfermeiras, mas destacando todos aqueles que trabalham no Grupo APAC, nas unidades básicas de saúde, que são administradas aqui pela Universidade Católica de Pelotas, pelo Campus da Saúde, lá onde era a Clínica Oliveira Leite, os mais antigos, e também a nossa homenagem a todos que atuam na enfermagem do nosso Hospital São Francisco de Paula. Então fica aqui o registro, e também a todos os outros hospitais que atuam na enfermagem em geral, e também as unidades básicas de saúde, UPA, pronto-socorro da Prefeitura Municipal de Pelotas. Mas destacamos os nossos colegas também no HU, no Hospital São Francisco de Paula, e também no Campus da Saúde, como já disse aqui, assim como nas unidades básicas de saúde que são administradas pela Universidade Católica de Pelotas. Então, um bom dia a todos, nossa saudação, nosso respeito, nosso carinho e a nossa valorização a estes profissionais que atuam na enfermagem hoje, no Dia da Enfermagem. Já estamos ao vivo no YouTube, a Beatriz Alt já conectou todos os processos técnicos. Um oizinho aqui para quem nos acompanha no YouTube. Bom dia, hoje é terça-feira, 12 de maio de 2026. Eu sou o Sérgio Corrêa e o Bom Dia Rio é, sem dúvida, a sua melhor companhia para iniciar o dia muito bem informado com notícias de Pelotas, da região, do estado, né, do Brasil e do mundo. 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Eu te convido, vamos juntos até 9:30 da manhã, porque o Bom Dia Rio tem hora marcada com o Sérgio Corrêa, tem hora marcada com a notícia daqui, para quem vive aqui. 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Participe conosco aqui pelo WhatsApp da Rádio Universidade, 984-135473. Pode participar também pelo WhatsApp Hora marcada, 984-85-5040. 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No YouTube você pode se inscrever em nosso canal, Rádio Universidade de Pelotas, e assista o Bom Dia Rio ao vivo, ao vivo. E ao vivo, quem está chegando para trazer o seu bom dia é a Beatriz Alti. Bom dia, Beatriz Alti.
1: Bom dia, Sérgio. Bom dia a toda a equipe da Rádio Universidade. Bom dia principalmente aos ouvintes que já nas 7 horas e 10 minutos estão ligados no nosso Bom Dia RU, hoje com entrevista, informação, para começar já o dia logo cedinho, muito bem informado, quando está saindo de casa, está indo para o trabalho, levar o filho na escola, já pode sintonizar na Rádio Universidade, que vai se manter muito bem informado neste começo de manhã. Então, vamos juntos, né, Sérgio?
0: Vamos sim, vamos juntos até 9h30 da manhã, trazendo entrevistas, informações, tudo que aconteceu desde a tarde de ontem, madrugada e hoje, cedo, né? Cedinho também, a gente já está aqui. Quem nos traz o bom dia agora, direto das ruas de Pelotas, é Daniel Kurz. Vamos chamar o Daniel Kurz.
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4: Bom dia, Sérgio. Bom dia, Beatriz. Bom dia a todos os nossos colegas aí da Rádio Universidade e os nossos queridos ouvintes. Mais uma manhã gelada aí, né? É uma manhã gelada. Não, não, acho que já baixou dos 7 graus aí pelas indicações aí de alguns termômetros que a gente passou aí pela rua, né? Temperatura realmente baixa, então quem for sair de saia preparado, mas agora o pessoal já está acostumado, já faz alguns dias, Sérgio, que a gente vem com essa temperatura baixa e pelo que dizem os meteorologistas, ela vai permanecer pelo menos até a próxima semana, né? Segundo, inclusive, alguns meteorologistas aí, o nosso clima aqui tem um mês de antecedência do frio, só que ele chegou bem antes, né? Mas não é só para nós, em todo o Rio Grande do Sul, temperatura baixa e o pessoal já estava, especialmente da Metsumeteorologia, salientando que o tal do fenômeno da friagem vai chegar até lá o Acre ou Amazonas nos próximos dias, temperaturas baixas realmente, então a gente tem que ir se acostumando que a temperatura é essa. Então, saia preparado, é o destaque desta manhã, e especialmente aí para quem está atrás de emprego, tem vagas no Cine, Sérgio. Eu já largo essa de primeira. Tem vaga para açougueiro, para caixa lotérico, carpinteiro, chapista de veículos, consultor de vendas, contínuo, controlador de pragas, empregado doméstico para serviços gerais, gerente administrativo, impressor de máquina offset, instalador hidráulico, laminador gráfico, mecânico de automóvel, mecânico de refrigeração e climatização, motorista de caminhão guincho pesado com Munch, operador de dobradeira na indústria gráfica, operador de retroescavadeira, padeiro, reparador de veículos automotores, técnico de segurança do trabalho, técnico em eletromecânica e vendedor interno. Vagas no Cine, o Cine aberto a partir das 8 horas da manhã, ali na Lobo da Costa, que ainda está em obras, né? A Lobo da Costa está fechada entre a Osório e também ali a Andrade Neves, né? Está sendo refeito todo o piso ali naquele ponto. Mas o Cine está ali na esquina, da Osório com o Lobo da Costa, aberto a partir das 8 horas da manhã. Para essa fase que nós estamos, Sérgio, o bom é serviço de padeiro, que está sempre na volta do forno, Sérgio. Bom dia.
0: É verdade. Bom dia, Daniel Kurz. É verdade, né? Sempre no forno dá para trabalhar de mangas curtas, né? Inclusive isso, né? Obrigado ao Daniel Kurz, trazendo aí a possibilidade de emprego. Você que está em busca de emprego, pois é, então te liga. Daniel já trouxe aqui as diversas possibilidades para você que está procurando um trabalho. Quem procura um trabalho vai ter o seu trabalho. Já já a Beatriz Alti traz a previsão do tempo, né? Já traremos a previsão do tempo, eu dou uma verificada aqui, 6 graus e 5 décimos, continua a temperatura, 87% a umidade relativa do ar, sensação térmica também de 6 graus e 5 décimos, agora os ventos apareceram, não, desapareceram de novo, esse aplicativo aqui, que é da Embrapa Clima Temperado, ele tem umas variações, né? Você está lendo aqui as condições climáticas e ele se altera, né? No momento que você está lendo, ele se altera. São 7 horas e 14 minutos, a Beatriz Alt vai nos trazer a previsão do tempo.
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1: Vamos então agora no Bom Dia Rio com a previsão do tempo, 7 horas e 15 minutos. E está fazendo 6 graus na cidade de Pelotas, um dia frio. Sensação térmica está por volta dos 3 graus, então quem está saindo na rua neste momento, está se arrumando para sair na rua, coloca um casaco mais quentinho, um blusão, porque hoje está realmente bem frio na cidade de Pelotas. As máximas hoje, para o dia de hoje, não vão passar dos 21 graus. E as mínimas é os 6 graus que a gente está sentindo agora na cidade de Pelotas. E temos um alerta aqui na minha previsão do tempo, que teremos queda de temperatura para os próximos 2 dias. Então, já está frio e vai esfriar mais ainda,
0: Sérgio. A perspectiva é essa, né? A perspectiva de mais frio, mais frio. 7h15, falamos para Ômega Materiais Elétricos e Parafusos, mais do que uma loja, um lugar para fazer amigos. 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Chegando então, a partir de agora, as notícias nacionais, internacionais e estaduais. Daqui a pouquinho a gente tem também as notícias daqui para quem é daqui, tá bem? Rio Grande do Sul registra pelo menos 3 cidades com temperatura abaixo de zero nessa madrugada. Conforme o Instituto Nacional de Meteorologia, foi registrada na estação de Bom Jesus, lá na Serra, próximo de Vacaria, né? Menos 1 grau e 3 décimos. Menos 1 em Soledade e também São José dos Ausentes, menos 6 décimos. Pelo menos 3 cidades aí com temperaturas muito baixas. Aqui na região sul também, né? Também Pinheiro Machado, Cerrito, Pedro Osório, cidades com temperaturas aí na casa, com uma casa só, né? Uma casa. O ministro Cássio Nunes Marques toma posse hoje como presidente do Superior Tribunal Eleitoral, Tribunal Superior Eleitoral, né? O TSE. Então, ele que vai assumir hoje e vai conduzir todo o processo eleitoral, né? Todo o processo eleitoral.

7:18, uma explosão ocorreu na tarde passada no Jaguaré, zona oeste de São Paulo, e atingiu ao menos 46 imóveis, sendo que 10 deles ficaram totalmente destruídos. O caso ocorreu na comunidade Nossa Senhora das Virtudes 2. Um homem de 45 anos, morador de uma das residências, foi encontrado morto e outras duas pessoas, né, e outras três pessoas, aliás, duas moradoras e um funcionário da Sabesp foram socorridas, segundo o Corpo de Bombeiros, né? Todas essas informações, elas partem do Corpo de Bombeiros. De acordo com o relato de moradores, pessoas teriam sido lançadas pela força da explosão. Havia forte cheiro de gás na região. A explosão foi confirmada e tem relação com uma obra da Sabesp, a companhia de saneamento básico do estado de São Paulo, que atingiu uma tubulação de gás. O Corpo de Bombeiros já encerrou as buscas por possíveis vítimas nos escombros. Segundo a corporação, não há mais risco de explosão. As causas serão investigadas pela Polícia Civil e também pelo Instituto de Criminalística, além da Agência Reguladora dos Serviços Públicos do Estado de São Paulo. A Procuradoria-Geral da República pede condenação do ex-deputado Eduardo Bolsonaro por atrapalhar a ação penal contra a tentativa de golpe. O pedido faz parte das alegações finais enviadas ao Supremo pelo Procurador-Geral da República, Paulo Gonet. Conforme a PGR, o filho do ex-presidente Jair Bolsonaro é acusado de atrapalhar o processo sobre a tentativa de golpe de Estado. Ainda, segundo a Procuradoria, Eduardo articulou nos Estados Unidos medidas de pressão internacional contra integrantes do Supremo, incluindo sanções econômicas e diplomáticas, com o objetivo de beneficiar o pai. Eduardo está nos Estados Unidos, onde mora desde março de 2025. O ministro da Saúde, Alexandre Padilha, afirmou ontem que a Anvisa está avaliando medidas judiciais a pessoas que gravaram vídeo, né, bebendo detergente da IP. As imagens seriam uma forma de protesto por eleitores de direita após a agência reguladora ter determinado a suspensão de produtos da marca por irregularidades na produção. O ministro reforçou que a circulação dos conteúdos em defesa da IP começou após a repercussão de que os donos da empresa fizeram doações para a campanha do ex-presidente Jair Bolsonaro em 2022. Padilha disse ainda que a Anvisa não tem lado partidário e que os vídeos tentam transformar uma decisão técnica da agência em uma disputa política. É importante que a gente observe isso, né? Porque é uma questão de saúde pública, né? A Anvisa suspendeu a venda desse detergente, principalmente o lava-louças, aquele, né? É uma medida preventiva, né? Por ter encontrado bactérias, né, na produção. E aí as pessoas não podem tomar isso para o campo político, né? Porque os proprietários da empresa fizeram doações para a campanha política, seja ela de quem for. Poderia ter sido até do atual presidente da República. Uma coisa não tem nada a ver com a outra. Nós estamos chegando num ponto que o extremismo leva as questões até para a saúde pública, né? Olha, é complicado, vou dizer para vocês. Muito complicado mesmo, né? O governo federal apresenta hoje um programa de combate ao crime organizado.
O investimento previsto é de 11 bilhões de reais. Os estados que aderirem à proposta terão acesso aos recursos. O programa terá quatro eixos, né? Enfrentamento ao tráfico, asfixia financeira do crime organizado, aumento da taxa de esclarecimento dos homicídios e também o reforço na segurança no sistema prisional para que os presídios estaduais tenham o mesmo padrão das unidades federais. O lançamento do programa Brasil contra o Crime Organizado acontece às 10 da manhã no Palácio do Planalto.

0: 7h24, 7h24. Vamos trazer agora notícias daqui para quem é daqui. Programa Escola das Adolescências, desenvolvido pelo Governo Federal e implementado em Pelotas pela Secretaria Municipal de Educação, tem fortalecido o vínculo entre a escola e estudantes. Mais informações com o repórter Lucas Fabião.
1: A Secretaria Municipal de Educação de Pelotas está consolidando a adesão ao programa Escola das Adolescências em 45 escolas da rede municipal. A iniciativa, criada pelo governo federal e implementada no município desde 2025, tem como objetivo acolher e fortalecer os vínculos entre a escola e os estudantes do sexto ao nono ano do ensino fundamental. Um dos principais destaques do programa é a Escola Municipal de Ensino Fundamental Saldanha da Gama, localizada no bairro Bom Jesus. A instituição tem se tornado referência a partir do desenvolvimento dos clubes de letramento, projeto que trabalha temas escolhidos pelos próprios alunos durante a Semana da Escuta das Adolescências. A partir desse processo de escuta, a escola identificou a necessidade de debater diferentes formas de violência presentes no cotidiano dos jovens. Entre os temas estão a violência contra a mulher, o racismo, a intolerância religiosa e a violência contra a comunidade LGBTQIA+. O material pedagógico enviado pelo governo federal foi adaptado pela equipe da escola para contemplar a realidade dos estudantes. As atividades envolvem diferentes áreas do conhecimento e são realizadas com metodologias ativas, muitas vezes fora do ambiente tradicional da sala de aula. As sequências didáticas são planejadas para todo o ano letivo e contam com acompanhamento constante da Secretaria Municipal de Educação, além de incentivo financeiro às escolas participantes. De acordo com a assessora pedagógica da Secretaria, Maristela Cardoso, o sucesso do programa está na aproximação entre o ensino e a realidade dos adolescentes. Segundo ela, a proposta é fazer com que a sala de aula dialogue com o contexto social dos estudantes e se torne um espaço mais significativo para os jovens. A coordenadora pedagógica da Escola Saldanha da Gama, Sabrina Pires, avalia que o projeto tem apresentado resultados positivos. Segundo ela, as turmas estão mais atentas aos fatos e às notícias relacionadas à violência e demonstram maior envolvimento nas discussões. A expectativa da escola é de que o programa tenha continuidade nos próximos anos. Quem falou foi o repórter Lucas Fabião para a Rádio Universidade.
0: Obrigado, Lucas Fabião, trazendo informações, né? 7h27, 7h27, vamos atualizar as nossas redes sociais, 7h28, antes do nosso primeiro intervalo comercial, vamos então atualizar Beatriz Alves, quem já está conosco aí no YouTube da Rádio Universidade, quem já está conosco também no WhatsApp, né?
2: Agora atualizando as redes sociais aqui no Bom Dia Rio, quase terminando aí esse primeiro bloco, essa meia hora de programa. A Tereza Salomão já chegou com a gente no YouTube. Bom dia, Bia. Bom dia, Sérgio. E mandou pra nós também um solzinho. Maria Nunes também aqui com a gente. Bom dia, meus queridos Bia e Sérgio. Então, bom dia pra todos que mandaram o seu comentário, o seu bom dia. E a gente tá esperando sua interatividade.
0: Obrigado, Beatriz. Atualizando aqui quem já está conosco nesse friozinho, né? Meu amigo Nestor, aqui no WhatsApp, Hora Marcada. Bom dia, ótimo dia. Obrigado, muito obrigado. Toninha Amaral, lá na Balsa, também está conosco. A Carmenzinha Rios. Bom dia, Sérgio Bia. Excelente dia, meus amores. Sérgio, hoje veio pedir fraldas EG para o meu sobrinho. Eu não entendi ali o EG, né? Se é G, né? Porque tem G, M, G, P, M, G e GG. Bota de novo aí, Carmenzinha, para a gente saber. Ele teve uma lesão no cérebro muito grande, fez uma traqueostomia, está na UTI. Né? Quem puder ajudar, eu vou no local pegar. Gratidão. A gente vai conseguir sim, tenho certeza disso. Né? Eu até vou dar uma olhada, porque eu também tenho algumas fraldas, né? Vamos dar uma olhada. Só eu preciso saber o tamanho certinho, tá bem, Carmen? Carmenzinha Rios, um abraço, querida, a você e a todos, né? Conta com a gente para sempre buscar aqui o auxílio, né? Auxiliar aquelas pessoas que necessitam. O Antônio Alves, lá no Barro Duro, estamos ligados. Antônio Alves, Barro Duro, tá frio aí, meu irmão? Conta pra gente, né? O Cláudio Homero Ávila tá conosco também, o Luiz Fernando e a Noeli no Bairro Dunas, um abraço a todos do Bairro Dunas. Alô, Laranjal, o Luiz Roberto, o Dorinho, mais conhecido como Dorinho, né? Aposentado dos Correios, tá lá na Praia do Laranjal. A Helena Verlang, alô, Fragata, bom dia. Bom dia, obrigado pelo carinho. Tereza Salomão, Praia do Laranjal também. O Ricardo, do Piquete dos Desgarrados, bom dia, querido. Muito obrigado pela companhia. O Robson, aposentado da SUSEP, tá aqui com a gente. Seu Hipólito, bom dia. O Paulo Scholit, lá no Balneário dos Prazeres. Balneário dos Prazeres, tá frio, tá frio. O Carlos Araújo e a Eliana, aqui na Paulo Ilaim, ali na Balsa. A família Pacheco, bom, a Carmen, a dona Jaci, o Joaquim, o Paulo Bom e a Ana Caroline. O Alexandre Luiz e a Cláudia, grande abraço. Alô, Renato Gadeia, também tá com a gente, né? Obrigado pelo carinho. Ah, é GG, tá aqui, né? GG. Olha o Tiago Perobon nos trazendo uma notícia maravilhosa aqui. Resolvido a tampa do esgoto, obrigado, na escuta. Ah, um abraço, meu irmão, que coisa boa, né? Aquela tampa do esgoto que nós colocamos, inclusive, com imagens aqui no YouTube. A gente agradece aí o SANEP pela resolução do problema, né? Felizmente, já resolvido, né? Então, um abraço aí a toda essa turma bacana, essa turma legal da Recicle, né? O Thiago Perobon, o Roger, o Paulo Cauã, deixa eu ver se só de memória eu consigo lembrar de todo mundo, mas eu acho que vai ser difícil só de memória, né? É, só de memória não vai ser muito fácil. Eu tinha aqui os nomes deles, mas depois eu procuro durante o intervalo, a gente envia um abraço, tá bem? Alô, Carlos Biunga, me ligando, um abraço, querido irmão, obrigado. Antônio Alves, lá do Barro Duro, tá dizendo, bom dia, já estamos ligados. Frio de rengue, a Cusco, tá bem, tá bem. 7:32, 7:32, vamos ao nosso primeiro intervalo comercial, já já estaremos de volta.
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0: Estamos de volta, 7 horas 35 minutos, 7h35, chegando de volta nesta segunda meia hora com notícias daqui para quem vive aqui. Uma medida do governo do estado amplia a rede hospitalar visando enfrentar o aumento dos casos respiratórios durante o outono e também o inverno. Quem traz mais informações é Héctor Zequir.
1: Bom dia, Sérgio, e bom dia a todos os ouvintes do Bom Dia Rio.
0: Bom dia, Héctor.
1: Aqui no sul do estado, Pelotas está entre as cidades contempladas com novos leitos pediátricos, ao lado de Bagé, Piratini e Santa Vitória do Palmar. Entre os principais municípios atendidos, também estão Porto Alegre, Caxias do Sul, Passo Fundo, Uruguaiana, Santa Rosa, São Borja e São Luís Gonzaga, ampliando a cobertura regional em áreas estratégicas e de fronteira. Ao todo, o programa prevê a habilitação de 604 leitos estaduais, sendo 158 pediátricos e 446 adultos. Além disso, o estado ainda vai solicitar 1.277 leitos em âmbito federal, sujeitos à avaliação técnica e à disponibilidade orçamentária do Ministério da Saúde. Nesta primeira etapa, serão abertos 106 leitos pediátricos financiados com recursos estaduais, entre leitos de UTI pediátrica e leitos de suporte ventilatório pulmonar. O investimento total é de R$15.600.000, destinados ao custeio pelo período de 90 dias. Os valores serão repassados em parcelas mensais, condicionados à efetiva disponibilização dos leitos no sistema de regulação. Além da abertura de leitos, o programa Inverno Gaúcho com Saúde também conta com a telemedicina pediátrica. O serviço funciona com equipes especializadas que prestam suporte remoto a hospitais de menor porte, unidades de pronto atendimento e UTIs pediátricas e neonatais. Da redação da Rádio Universidade, Héctor Zequir.
0: Obrigado, Héctor Zequir, trazendo as informações sobre esse aumento, né? Aumento aí de leitos. Isso é muito bom, principalmente sob a ótica de que os casos de doenças respiratórias, eles se ampliam no outono e também no inverno, né? Polícia Civil começa a reconstituição das ações que causaram a morte do agricultor Marcos Norberg. E quem nos traz a informação é Beatriz Alti.
2: É, a investigação sobre a morte do agricultor Marcos Norberg entra em uma fase considerada decisiva para a Polícia Civil. Começa hoje, nesta terça-feira, a reprodução simulada dos fatos, a chamada reconstituição do que ocorreu no dia 15 de janeiro, durante uma ação da Brigada Militar. O trabalho será dividido em duas etapas. Hoje, a perícia trabalha com base na visão dos 18 policiais que participaram da operação, e amanhã, na quarta-feira, o processo será repetido sob a ótica da família da vítima. O delegado Tiago Carrilho, diretor do Departamento de Homicídios do Interior, afirma que a diligência é essencial para esclarecer pontos que ainda estão pendentes. Embora reformas feitas na casa desde o dia podem gerar dificuldades técnicas, o Instituto Geral de Perícias garante que tem tecnologia e técnica para controlar essas mudanças e entregar um laudo preciso. O diretor-geral do IGP, o Paulo Baragã, reforça que todas as condições encontradas no local serão analisadas minuciosamente pela equipe. A expectativa é de que, logo depois do encerramento dessa reconstituição e da entrega dos laudos, a Polícia Civil conclua o inquérito e encaminhe o caso ao Poder Judiciário. A comunidade de Pelotas aguarda que essa ação traga, finalmente, as respostas definitivas sobre o que aconteceu naquela noite de janeiro.
0: Obrigado, Beatriz Alti, trazendo aí as informações desse caso, né, que já se arrasta aí a falta de uma conclusão para esse inquérito e agora, né, vai ser refeito todas as ações, né, nessa reconstituição que acontece a partir de hoje, né? Hoje vai acontecer um acompanhamento da Polícia Civil e dos peritos, né, baseado nas informações dos 18 policiais, e amanhã vai acontecer a mesma coisa baseado nas informações da família. Então, que tudo transcorra da melhor forma possível para que se chegue a uma conclusão, né, e o inquérito possa ser finalizado. Dando sequência às notícias daqui para quem vive aqui, o CIERS inicia a semana com vagas de estágio em diversas áreas e bolsas que podem chegar a salários, né, bolsista, de R$ 1.900. Quem traz as informações é o repórter Eliezer Alves.
3: Para quem busca uma oportunidade de estágio, pode ficar atento. O CIERS está com processos seletivos abertos em todas as regiões do estado, com mais de 2.000 vagas para ensino médio e também de cursos de graduação em diversas áreas com bolsas que podem chegar a R$ 1.900. Em Pelotas, 134 oportunidades estão em processo de admissão. As listas de convocações de 2026 começaram no dia 5 de janeiro e seguem até este mês. Vale ressaltar que, conforme havendo desistências durante o processo, novas chamadas vão ser realizadas. Então, quem ainda está na lista deve seguir acompanhando. Para conferir os editais, acompanhar as convocações e saber mais informações, o endereço é www.cierrs.org.br/estudante/processos-seletivos. Da redação da Rádio Universidade, Eliezer Alves.
0: Sete horas 42 minutos, obrigado, o Eliezer, né? A Secretaria Municipal de Educação informou que já está disponível a listagem preliminar de colocação do concurso público para o Magistério Municipal referente ao edital 438 de 2025. Segundo o cronograma do concurso, as respostas aos recursos serão divulgadas no dia 12 de maio, portanto, hoje. Já as classificações finais dos candidatos serão publicadas no dia 13, amanhã, conforme o 12º Memorando de Retificação do edital. Para acessar a área do candidato e acompanhar as informações, o endereço é sme.pelotas.rs.gov.br/candidate/login, né, .br/. Tá bem? Então, você que quer obter essas informações sobre o concurso público para o Magistério Municipal, entre hoje e amanhã já estarão sendo divulgadas aí, publicados os resultados. 7h44, hora do esporte. Chegando o esporte aqui no Bom Dia Rio. 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
0: Sete horas 44 minutos, 7h44. Quem está chegando é o Lucas Fabião com as notícias do Esporte Clube Pelotas. Está chegando ele aí com a gente. Bom dia, Lucas. Vem chegando.
7: Estamos chegando com as informações do Esporte Clube Pelotas nesta terça-feira, aqui na programação da Rádio Universidade, abordando alguns assuntos que poderiam ter ficado para trás, porque o Pelotas venceu a sua segunda partida dentro do Gauchão Sub-20-2 e manteve o 100% de aproveitamento. No último domingo, o Pelotas viajou até Não Me Toque e venceu o Clube 1992 por 5-1. Os gols do Lobo foram marcados por Bruno Inácio duas vezes, que já chega a 4 gols na competição, Guilherme, João Bosenbecker e Pedro. Então, o Pelotas, nesse momento, é líder do grupo, porque tem maior saldo de gols, tem 6 pontos e folga na terceira rodada, não joga a próxima rodada, só volta a campo no dia 24 de maio contra o Panambi na Boca do Lobo. Então é um começo do futebol sub-20 do Pelotas sensacional. No momento é líder do grupo, vai folgar, mas grande desempenho nesse começo de campeonato. E o destaque não poderia ser outro, Bruno Inácio com 4 gols. As Lobas, a equipe feminina, está disputando o Gauchão sub-15 e no último sábado perdeu para o Novo Hamburgo por 2-0. Nesse momento é a quarta colocada e está sendo eliminada da competição. O primeiro do grupo passa direto a semifinal e a segunda e o terceiro disputam a vaga para a semi, mas no momento as Lobas estão sendo eliminadas, voltam a campo no próximo sábado quando recebem o líder Grêmio. É uma situação complicada que fica no Gauchão sub-15 do Pelotas, a sua categoria feminina, também repercutindo o que aconteceu nos últimos dias, porque o Pelotas divulgou uma nota oficial garantindo um acordo com a prefeitura para evitar o leilão da Boca do Lobo. O clube está negociando o parcelamento de débitos antigos de IPTU e garantiu na sua nota que essa suspensão do processo aconteceu, o processo que envolve a área do estádio, e o Pelotas confirmou que essa situação está sendo sanada e que o estádio não tem chance de ir a leilão. Foi uma nota oficial que o clube divulgou nos últimos dias, nesse último final de semana, e a gente repercute por aqui. Por fim, para também valer o destaque, porque o Farroupilha está disputando a Copa FGF, vai disputar a Copa FGF, que começa na quarta-feira, e para o torcedor do Pelotas que acompanha essa questão, já que falamos da Boca do Lobo, o Farroupilha vai mandar os seus jogos na Boca do Lobo. No momento, são 2, contra o Bagé e o Guarani. O clássico Brafar com o mando do Farroupilha vai ser em Bagé, mas então a Boca do Lobo será a casa do Farroupilha. Foi um acordo que aconteceu entre a direção do Pelotas e a Federação Gaúcha de Futebol. A federação se meteu nessa história, entrou em contato com a direção do Pelotas, até segundo o que escutamos de forma meio incisiva, e o Pelotas cedeu. Fizeram um acordo, claro, porque financeiramente tem que valer para o Pelotas, mas o Farrapo vai usar a Boca do Lobo nesse período sem jogos do Pelotas no seu futebol profissional. Mas eu sou o Lucas Fabião e volto na nossa programação esportiva para seguir falando do Esporte Clube Pelotas. Até lá!
0: 7:47. Obrigado, Lucas Fabião, trazendo as informações do Esporte Clube Pelotas. Agora é a hora em vez dele, chegando com o seu comentário, Beto Vetromilli. Bom dia, Beto.
8: Bom dia, Sérgio, e bom dia, ouvintes do Bom Dia RU. Terça-feira, semana segue, já com jogo na quarta-feira. Mais uma vez, o futebol da terra em campo, o Brasil, que entrou em 2 competições. Já havia iniciado a Série D e depois alguém com autoridade no clube decidiu jogar 2 competições. Eu faço bem claro essa colocação de alguém definiu, porque nós estamos hoje numa relação dupla dentro do Bento Freitas. A responsabilidade administrativa e até mesmo jurídica do Grêmio Esportivo Brasil Associativo, na gestão do presidente Vilmar Xavier, que já relatou isso publicamente,

atualizada naquilo que a falta das consistências jurídicas ainda impõe. Então, não há uma SAF ainda incluída ao Brasil com os investidores trazendo aportes. Existe um pagamento de questões e manutenção de algumas áreas que o clube precisa manter. Porém, essa indefinição leva para o campo também o resultado da gestão. E aí que eu falo sobre a definição. Quem definiu que o Brasil jogaria duas competições? Pois bem, a direção não se manifesta, o pessoal, inclusive, dos intermediários do negócio sumiram das entrevistas, não se ouve mais ninguém falar sobre o que está acontecendo, e é estranho porque no momento em que o clube começa a perder, as pessoas começam a sumir, e isso é típico de quem às vezes não consegue sustentar uma referência de uma cobrança de uma torcida apaixonada como é a do Chavante. Mas tem um detalhe, informação extraoficial que me chegou de bastidores ontem, é de que uma orientação da CBF junto à Federação Gaúcha de Futebol teria sido encaminhada ao Grêmio Esportivo Brasil de que só aceitará documentos oficiais do Grêmio Esportivo Brasil associativo. E eu tenho dito para vocês aqui há muito tempo, lá na CBF, no BID, só existe o registro do Grêmio Esportivo Brasil associativo inscrevendo profissionais. Inclusive, o código é este, Brasil RS 20090. Não há outro registro de SAF, não há identificação de SAF, até porque ela não existe. Ainda está no campo do jurídico para ser definida. Portanto, isso se não for entendido pelo torcedor, que muitas vezes alguns ainda vivem na magia do encanto, vão se frustrar daqui a pouco se a coisa não andar. E ela pode acontecer dessa forma sim, segundo relatos aí, ainda em expectativas e indefinições. Relatando isso, volto para o campo, porque isso tudo está por trás do bastidor, que revela no campo as dificuldades que o Brasil vem passando hoje. A falta de contratações, que o Gilson já pediu jogadores e disse, se eu pedir mais, a tal direção ou os homens vão ficar loucos comigo. E ele está sentindo falta de algumas peças ainda em relação àquilo que seria a melhor produção do time. A definição, quem gerencia o futebol além da coordenação dentro do futebol? Quem é o homem do futebol no vestiário? Não existe direção de vestiário no Brasil hoje. Repito, o Hélio Vieira é o coordenador. Ele faz a sua parte de coordenação, também do planejamento e algumas diretrizes que, evidentemente, ele conversa com o técnico Gilson. Mas ele não é o homem do futebol, ele não é o vice de futebol, ele não é o executivo de futebol. Portanto, também não dá para cobrar do Hélio toda essa dimensão que muitas vezes acaba recaindo sobre o gestor do futebol do Brasil. Aquele que contrata, que define, que politicamente representa o clube e muitas vezes até intervém no vestiário. Quem é? O Brasil hoje não tem esse gestor do futebol no Bento Freitas. E até porque quem está aí pouco sabe disso, de conhecimento de futebol. E talvez tenha colocado o Brasil, as feras, em duas competições atropeladas, com um desgaste grande que já está aparecendo, exatamente por isso. Talvez seja o interesse do intermediário do negócio em captar dinheiro e botar o clube a vender os jogadores na tela, ali expostos a resultados muitas vezes deficitários. Digo isso porque a gente conhece bem o métier. E essa relação tem que ser trazida para o torcedor com clareza. O Brasil está num processo desgastante, onde os resultados vêm frustrando a torcida, vêm afastando o torcedor também, e as críticas já são mais fortes hoje na rede social e através da mídia também, quando as mensagens chegam, os áudios chegam do torcedor. Evidente que a gente percebe que é muito da paixão, da falta do resultado, mas o Brasil empatou com o São José lá, o Brasil perdeu para o Marcílio Dias aqui, perdeu para o Marcílio Dias lá, com uma consequência de um desgaste aventureiro dessa Recopa Gaúcha que o Brasil tinha que jogar, mas imposta pela federação, um calendário horroroso no meio de uma competição importante. E o Brasil agora, que entra na segunda competição amanhã contra o Guarani de Bagé, que é um clássico regional, dizem que vão usar os reservas, talvez preservando o sábado que vem. Mas ainda que usem os reservas e justifiquem que qualquer tropeço pode acontecer porque era o time reserva, como o Brasil se recuperará num calendário tão curto de apenas 6 jogos, são 3 no primeiro turno da Copa Federação e mais 3 no segundo turno. Qualquer ponto perdido agora pode dar uma dimensão enorme para frustrar até mesmo a classificação para outra fase na Copa Federação, que é a tal chamada Copinha. Aí a frustração aumenta, porque o Brasil no sábado vai enfrentar o São José, que revive na competição a 2 pontos da classificação.

competição, um peso maior ainda no domingo que vem. Jogar valendo para cima do São José, para ganhar do São José. São José tem sido toca do Brasil nos últimos anos, inclusive até no Gauchão, quando rebaixou. E essa realidade tem que ser traduzida para o torcedor e para quem fala de futebol sob uma ótica bastante tensa, porque o Gilson já está questionado por setores da torcida e talvez até da imprensa, não por mim, porque eu tenho explicado algumas questões envolvendo o técnico do Brasil, que justifica claramente, primeiro, as suas necessidades, segundo, as dificuldades. Porém, setores que não vale aqui revelar, porque são offs, já me chegam, inclusive, questionando a possibilidade de alguma dificuldade do técnico em estar opcionando jogadores. Algumas peças que talvez estão sendo escolhidas estão talvez num momento confuso por muitas opções. E eu não vejo tantas assim no Brasil. Pelo menos não aquelas de qualidade incontestável para serem titulares do time. O Brasil não tem, é um time comum, são jogadores que estão aí lutando, é um time que tem percebido isso na vontade. E lá talvez em Marcílio

0: controlar as ações do clube. Essa é uma regra fora, que atrapalha muitas vezes dentro do campo, confunde as lideranças e não amplia aquilo que é a necessidade de recuperar reforços e conduzir o clube efetivamente àquilo que precisa, que é a classificação. Inclusive, informações também extraoficiais que representantes do negócio do intermediário nem estão em Pelotas. Ou seja, está acéfalo o departamento de futebol. Evidente, tem o Hélio Vieira, que é o coordenador, tem o Gilson e a comissão, que estão trabalhando muito. Mas e quem é a força política por trás deles? Cadê a responsabilidade do processo fundamental do Grêmio Esportivo Brasil, que é o seu departamento de futebol? Neste momento, não se enxerga isso na Baixada, infelizmente. Mas você vai enxergar muito mais daqui a pouco. 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A gente se encontra.
1: Obrigado, Beto Vetromilha. Beatriz Alt já está preparando ali o panorama esportivo para trazer para a gente também dentro desse espaço esportivo aqui no Bom Dia Rio. Daniel Curso já está a postos também. Antes de fecharmos essa nossa primeira hora, está chegando a Beatriz Alt com os jogos que aconteceram ontem. Hoje o Inter entra em campo novamente, né? A Bia nos traz todas as informações.
2: Vamos chegar com o panorama esportivo agora na Rádio Universidade, aqui no Bom Dia Rio, 7 horas e 58 minutos. E como o Sérgio já deu spoiler, o Inter entra em campo hoje pela Copa do Brasil. Inter e Athletic se enfrentam às 19 horas e 30 minutos. O Cruzeiro também entra em campo pela Copa do Brasil contra o Goiás às 21 horas e 30 minutos. E fechando aí os três jogos de Copa do Brasil de hoje, o Fluminense enfrenta o Operário também às 21 horas e 30 minutos. Temos também Brasileirão Série B, um joguinho só do Brasileirão Série B. Londrina enfrenta o São Bernardo no mesmo horário do jogo do Inter, às 19 horas e 30 minutos. Além disso, hoje temos muitas competições internacionais, mas mais um destaque vai para a base aqui do Brasil. O Grêmio entra em campo no Brasileiro Sub-20 contra o Vitória.
1: Obrigado, Beatriz Alt, trazendo aí o panorama esportivo de hoje. Quem volta na programação é Daniel Curso, que vem das ruas.
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5: Sérgio, prossegue o frio nesta manhã, hein? Estamos acompanhando, o sol vem nascendo aos poucos, mas está que nem lâmpada de geladeira, né? Não aquece nada, pelo menos neste momento. Apesar aí da gente já ter acompanhado que a temperatura vai ter um leve acréscimo aí durante parte da manhã e parte da tarde. Mas nesse momento está frio, para quem não tirou o nariz ainda para fora de casa, saia preparado. Friozinho agora é interessante, na faixa aí dos 7 graus. Um ventinho, uma brisa bem fraquinha, que hora vem, hora vai, né? Não tem essa definição aí. Mas esta é a condição. No trânsito seguem os locais habituais aí de congestionamento, né, nas principais rotatórias da cidade. Ontem tivemos inclusive dois acidentes ali próximo da Deodoro com Amarante, né, que ali é um cruzamento que é um pouco complicado, né, especialmente para quem vem da Amarante, que não tem visão à esquerda para quem vem da Deodoro, muitas vezes. Outras vezes é aquela situação que tem que ir botando o bico do carro para tentar enxergar, pois mesmo tendo a faixa ali dos ônibus, né, às vezes se tem dificuldade devido a algumas árvores que tem próximas e acabam tendo essa dificuldade. E em outras vezes, como falou aí um engenheiro semana passada aqui na cidade, e que colabora em muito para inúmeros acidentes aqui na cidade, é a falta de educação no trânsito, né? Que infelizmente os pilotos de motos e motoristas, alguns deles, acabam achando que a pista é sua e fazem verdadeiras barbáries no trânsito que a gente acompanha. Então, educação no trânsito é o principal, mas muitas vezes para ter educação no trânsito, Sérgio, o pessoal tem que sentir no bolso. Aí sentindo no bolso, a cabeça parece que funciona melhor.
1: É verdade, né? Verdade. A multa é um fator educativo, né? É impositivo, mas educativo também, infelizmente. Obrigado, Daniel Kurski, que volta daqui a pouco mais, né? Na nossa segunda hora.

0: Ele volta dentro da programação aqui conosco também. No estúdio principal, Héctor Zequiri e Beatriz Alti, nós vamos ao intervalo comercial. Convido você a permanecer aqui conosco, pois daqui a pouquinho nós vamos estar falando sobre o balanço social da Embrapa, né? A 29ª edição do Balanço Social, e vamos falar do Morango Fênix, o BRS DC25, conhecido como Morango Fênix, uma variedade que foi desenvolvida pela Embrapa Clima Temperado e lançada, né, em 2023, e agora apareceu entre as soluções tecnológicas de destaque na área de produção de frutas e hortaliças. Daqui a pouquinho você sabe um pouco mais sobre isso.
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2: 8 horas e 2 minutos.

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6: 8:06.
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6: 8:06, manhã de terça-feira, dia 12 de maio de 2026. Já que vamos conversar com a Embrapa, né? Vamos trazer aqui as condições meteorológicas, né? O clima, né? De acordo com a estação meteorológica da Embrapa, clima temperado, 7 graus e 6 décimos em Pelotas nesse momento, 87% a umidade relativa do ar, a sensação térmica é a mesma da temperatura, 7 graus e 6 décimos, e os ventos se deslocam a 1,6 quilômetros horários, né? Falando em Embrapa, já está conosco aqui o chefe-geral da Embrapa Clima Temperado, Leonardo Ferreira Dutra. E nós vamos falar sobre o balanço social. A Embrapa divulgou recentemente a 29ª edição do balanço social da instituição. Documento que apresenta os impactos econômicos, sociais e ambientais das tecnologias desenvolvidas pela empresa em todo o país. E um dos grandes destaques deste ano veio aqui do sul do estado. O morango BRS DC25, conhecido como morango Fênix, desenvolvido pela Embrapa Clima Temperado e lançado em 2023, apareceu entre as soluções tecnológicas de destaque na área de produção de frutas e hortaliças. Segundo os dados divulgados, a cultivar já apresenta impacto econômico superior a 17 milhões de reais, impactos sociais e institucionais positivos, além de geração de empregos e crescimento na produção de mudas em todo o Brasil. Em 2 anos, o número de viveiristas licenciados para reprodução do fênix dobrou, chegando a pelo menos 54. A produção da cultivar ultrapassa 5 milhões de mudas por ano e a variedade que era recomendada inicialmente para as regiões sul e sudeste, agora também foi aprovada para o plantio em Brasília e está sendo testada na região nordeste. O balanço social também destaca outras tecnologias desenvolvidas pela unidade de Pelotas, como cultivares de arroz, batata, pêssego e capim-elefante, além de ferramentas digitais e cursos gratuitos disponibilizados pela plataforma eCampo. Entre as novidades está uma nova trilha de aprendizagem sobre recomposição de áreas degradadas, né, e também ou alteradas no bioma Pampa, desenvolvida em parceria com a Embrapa Pecuária Sul e a Secretaria de Meio Ambiente do Rio Grande do Sul. Para falar sobre esses resultados, o impacto das tecnologias da Embrapa e as capacitações gratuitas disponíveis ao público, nós conversamos a partir de agora com o Leonardo Ferreira Dutra, chefe-geral da Embrapa Clima Temperado. Bom dia, Leonardo. Muito obrigado por aceitar o nosso convite e estar aqui conosco, né?
8: Bom dia, Sérgio. Bom dia aos ouvintes da Rádio Universidade. É uma grata satisfação sempre poder interagir. Nós que somos uma empresa pública, né? E cada vez que nós conversamos com a população, com a sociedade brasileira, na nossa missão como Embrapa, a última frase relata que nós temos que todo o trabalho que nós desenvolvemos, né, tecnologias, soluções tecnológicas para sustentabilidade na agricultura, tem que beneficiar, em última instância, a sociedade brasileira. E quando nós temos a possibilidade de conversar, de chegar aos lares da sociedade, dos produtores, dos consumidores, do campo, da cidade, sempre é uma grata satisfação. Então, nós é que agradecemos a oportunidade de estarmos aqui.
6: E, Leonardo, se tu me permite, eu também quero fazer uma referência, um elogio à Embrapa, porque o sucesso do agronegócio hoje também se deve muito à Embrapa, né? Ao desenvolvimento de novas cultivares, melhoramento genético de sementes, que a gente saiu de uma produção, citando aqui na nossa região o arroz, né? A gente saiu de uma produção que hoje quase que dobrou a produção por hectare, né? Lá dos anos 80 até esse momento, quase que dobrou a produção do arroz por hectare. Citando apenas o arroz, né? Fora outras cultivares, porque hoje nós estaremos falando aqui sobre o morango, né? Iniciando a nossa entrevista, o que representa para a Embrapa e praticamente para o setor produtivo, né, o fato do morango fênix aparecer como destaque no balanço social? E também eu já te pergunto o que motivou a Embrapa, a nossa Embrapa aqui Pelotas, a buscar essa nova cultivar de morango, especificamente com características da fênix?
8: Normalmente as decisões elas são tomadas num cunho estratégico. E nem sempre, no dado momento, em função de uma conjuntura, essas decisões são tomadas no sentido de abrir espaços. Às vezes, dependendo da conjuntura política e econômica, principalmente, há a possibilidade até de diminuir algumas pesquisas, alguns trabalhos, seja por questão financeira, seja por decisão estratégica, né? E especificamente com relação ao morango fênix, nós já tivemos um histórico aqui nos anos 80 de cultivares que eram lançados pela unidade e que depois esse programa acabou sendo descontinuado. Em 2010, nós resolvemos retomar aqui na unidade este programa de melhoramento, considerando que o Brasil é altamente dependente de materiais, principalmente de mudas vindas do exterior, para a produção e visando o consumidor à demanda brasileira. Olha, se percebeu que isso, com o histórico que nós tínhamos aqui na Embrapa, o antigo Instituto Agronômico de Campinas, também uma importante instituição do lançamento de cultivares de morango no país, que não era estratégico para o país nós sermos dependentes de mudas e de materiais de espécies de outros países. Então, nós resolvemos lá em 2010 retomar o programa de melhoramento e depois, 13 anos depois, em 2023, nós lançamos, né, uma cultivar 100% brasileira, genuinamente brasileira, com genética brasileira, adaptada às condições brasileiras. E foi esse sucesso, por quê? Porque esse material foi desenvolvido em condições que vão beneficiar o consumidor brasileiro. Ou seja, é um material que tem uma coloração mais vistosa, é um vermelho bonito, tem um tamanho de fruta agradável ao padrão, à exigência do consumidor brasileiro, tem aroma, tem o doce, o adocicado dele, né? A relação entre doce e ácido, ela é muito equilibrada e favorecendo o doce. Então, o consumidor brasileiro se acostumou muito a morangos mais ácidos, né? Mas, obviamente, quando eles experimentaram a Fênix, que é, o dulçor é maior, obviamente isso agradou ao paladar. E também é uma fruta que consegue, ela tem uma resistência maior, vamos dizer assim, vida de prateleira. É um material que resiste mais do que os outros. Então, ela reúne uma série de características que lhe trouxeram esse impacto, vindo a ser um destaque no balanço social da Embrapa, né? Pelos resultados que, em 3 anos, ela vai completar 3 anos de lançada agora na Expo Inter. Ela foi lançada na Expo Inter de 2023. Então, todas essas características somadas trouxeram essa importância e esse impacto é que essa cultivar trouxe para o Brasil. E já te adianto, Sérgio, o programa de melhoramento continua e nós já temos aí pelo menos mais 2 materiais que serão potencialmente, já serão cultivares muito em breve. Nós já estamos desenhando o plano de negócios e em breve a gente vai ter o edital para os licenciados, né? A Embrapa não tem como missão, já teve no passado, mas isso não foi, isso foi descontinuado. Então, o que a Embrapa faz? Nós geramos tecnologias aqui, mas nós precisamos dos parceiros. Então, nós temos viveristas que são licenciados à Embrapa, participam de um processo de seleção, viram parceiros da Embrapa, licenciados, para multiplicarem os nossos materiais. Então, nós temos viveristas, nós temos laboratórios de cultura de tecidos que recebem o nosso material, multiplicam e entregam para os produtores.
6: Interessante, né? E acho que tu definisses aqui, eu tinha uma curiosidade, porque o nome Fênix, né? Acho que já traz aí essa resistência à prateleira, né? O ciclo de produção também, traz um simbolismo aí da resistência da Fênix, né? Mas eu queria te perguntar também, o relatório aponta esse impacto econômico superior a R$17 milhões e 876 empregos gerados. Queria que falasse um pouquinho sobre esse aspecto econômico, né, de uma pesquisa, né, que impacta no mercado.
8: É um material que foi lançado preferencialmente para plantio nas regiões sul e sudeste. Mas nós percebemos, em análises, em testes em outras regiões, especificamente centro-oeste e nordeste, que ela experimenta bom desenvolvimento, mantendo as suas características. Então, as principais áreas produtoras hoje do país já estão produzindo a Fênix. E, obviamente, com o aumento da área de produção, com o aumento de produtores cultivando este material, a produção vai aumentando, vai gerando empregos, a produção de mudas, os produtores de mudas também vão vendendo, os laboratórios que são licenciados à Embrapa multiplicam esse material e também, então há uma grande cadeia. E obviamente o consumidor que teve, foi, experimentou, validou essa cultivar, dizendo, não, olha, esse material ele é de excelência, ele é diferenciado. E quando nós dizemos que ele é o material produzido com pesquisa de uma empresa pública como a Embrapa, que traz toda uma credibilidade, muitos parceiros, Sérgio, vêm até a Embrapa para poderem dizer, olha, nós somos parceiros da Embrapa. Isso por si só já traz uma melhoria, uma visibilidade para o negócio, sejam empresas, sejam produtores individuais, sejam associações, sejam cooperativas. Então a gente espera que o impacto da Fênix ainda continue melhorando, porque o número de produtores, de viveristas, o número de produtores tem aumentado. Isso significa que nós teremos mais produto, mais morangos no mercado, e o consumidor que teve, que foi capturado pelas essas características boas da Fênix, né? Eu diria maravilhosas em termos de qualidade, aumentam o seu consumo. Então é um círculo que se fecha e que ele se retroalimenta, né?
6: Leonardo, interessante do ponto de vista do curto espaço de tempo lançado na Expo Inter de 2023, vamos fechar 3 anos agora, de que forma a Embrapa atribui essa rápida adoção pelos produtores, né? E uma outra curiosidade minha, que ele é plantado no solo ou fora do solo, né? E também ele vai poder trabalhar múltiplas safras durante o ano, se ele também se adequou ao solo do norte e nordeste, né?
8: Sem dúvida, é uma boa pergunta. A adoção rápida parte dessas questões, né? É um material que foi gerado para as nossas características. Ele não é um material que tem que chegar aqui importado com outra genética, com outras condições de necessidades ambientais. Ele foi desenvolvido para esta região. Então, o crescimento inicial, o crescimento da planta, todo o seu vigor foi criado, considerado em função do desenvolvimento para ele aqui. Então, é um material que se desenvolve muito bem, muito rápido, perfilha muito bem, faz os estolões, e dos estolões saem as mudas, mas também sai a parte alimentar, que são os frutos, né? Então, considerando o rápido crescimento, as tecnologias que a Embrapa levou para os produtores, dando suporte, levando as informações técnicas, esse é um material que também desenvolve bem in vitro no laboratório, né? Por que que é importante a produção de mudas em laboratório? Porque o material no campo, ele, nos cultivos sucessivos, ele vai sendo infectado por viroses e ele vai perdendo produtividade ao longo do tempo. Então, é importante que o laboratório, nós temos um laboratório, um dos mais antigos do país, fica aqui no Embrapa Clima Temperado, é um dos mais antigos do país, nós mantemos esses materiais in vitro, dentro do laboratório, em frascos, e cada vez que esse material precisa sair, ser reofertado novamente, esses materiais saem daqui, vão para os laboratórios que são licenciados a nós, para a gente entregar mudas novamente com alto padrão fitossanitário, né? Então é uma relação estabelecida nesse sentido. E claro, fizemos um bom trabalho de marketing, é importante que a população saiba, que ela conheça. Então, o nosso núcleo de comunicação organizacional, o nosso setor, a nossa área de transferência de tecnologia, também foram responsáveis por levar até a população, até os consumidores, esse material que é diferenciado. Então, um material que tem qualidade, um material que teve uma boa divulgação e um material que tem toda a qualidade do ponto de vista sensorial, não nos causou surpresa esta rápida expansão, esse rápido crescimento. E claro, o produtor ele vai se adequando às possibilidades que ele tem, né? Muitas vezes os produtores não têm condições de fazer um cultivo suspenso, montar toda a estrutura. Então eles preferem, dependendo da quantidade da questão financeira de cada um, pode se optar pelo plantio no solo. Tranquilamente ele se adapta bem. Mas há uma tendência, o cultivo no solo tem uma questão ergonômica, né? De ter que se curvar para fazer o plantio, para se fazer a limpeza, para se fazer a colheita. O cultivo em canteiros suspensos e protegidos, em ambiente protegido, em estufas, por exemplo, proporcionam uma ergonomia, a pessoa trabalha em pé, é uma posição ergonômica mais adequada para se trabalhar ao longo do dia. Então, essa é uma questão importante. E no ambiente protegido, nós conseguimos aumentar o período produtivo dos materiais que não sofre tanto com as condições climáticas externas, né?
6: Um dos desafios era reduzir a dependência de mudas importadas, né? Nesse caso, eu queria que tu falasse um pouquinho, porque o Fênix traz um avanço nessa redução, né? Ele caminha nessa direção, e isso nos traz uma certa soberania da pesquisa, uma soberania alimentar, soberania econômica no que diz respeito ao morango.
8: Sérgio, importantíssimo esse teu comentário, porque é exatamente isso. Nós estamos falando de soberania alimentar, de soberania nacional. E nós estamos falando aqui especificamente de uma única espécie alimentar na população brasileira, que é o morango, né? Mas ela tem um impacto muito grande, principalmente para essas regiões aqui. Por enquanto, sul e sudeste, eu não tenho dúvida de que os materiais nossos, não só a Fênix, os outros materiais que virão, serão cultivados em regiões climáticas mais quentes do que a nossa região aqui. Então, nós estamos falando de soberania alimentar. Então, a redução da dependência, ou podemos dizer no futuro, a autonomia na produção de mudas de morango, vai nos levar à autossuficiência. Isso, por exemplo, eu também posso te dizer um outro exemplo, Sérgio. Nós temos experimentado na nossa região aqui, e isso é visível para quem é principalmente da metade sul do estado, a questão da oliveira. Cada ano nós temos mais pomares e, obviamente, nós temos maior produção de azeite. O Brasil, há pouco tempo, importava 100% do seu azeite. E a qualidade dos azeites que chegavam aqui eram azeites já mais envelhecidos, não eram azeites retirados de azeitonas recentemente colhidas. Então, eu posso me dizer que ainda vai levar um bom tempo, mas no futuro o Brasil provavelmente será autossuficiente na produção de azeite de oliva de altíssima qualidade. Então, é mais um exemplo, e somado à questão do morango, né? Então, o impacto disso, isso traz um impacto para a balança comercial, traz um impacto positivo para o país. E por que é importante nós dizermos isso? Que quando nós falamos de materiais que são produzidos aqui para nossas regiões, com as nossas especificidades para os consumidores, nós, reduzindo a dependência, nós nos tornamos soberanos. E qual, o que é importante te dizer também, Sérgio, que eu acho que a Embrapa é uma empresa dependente do governo estadual, do governo federal. A maior parte dos recursos da Embrapa vem do governo federal. E a gente sabe que os recursos públicos, cada ano, têm sido mais disputados. É cada vez mais difícil. Então, o que nós temos que trazer da importância também do balanço social da Embrapa do ano de 2025? O maior patrimônio de uma empresa como a Embrapa são as pessoas. Não são os veículos, não são os prédios, não são os equipamentos, são as pessoas. E uma empresa de pesquisa tem que valorizar essas pessoas do ponto de vista de capacitação, do ponto de vista social, mas também do ponto de vista econômico. E, claro, fazer pesquisa, manter uma estrutura de pesquisa com mais de 8 mil empregados. Hoje a Embrapa tem quase 8 mil empregados, nós temos, e desses, mais de 2 mil são pesquisadores. É caro fazer pesquisa, manter salários bons, atrativos, impedindo que esses pesquisadores sejam contratados por empresas de fora do país, por exemplo. Então nós temos, a Embrapa tem que pagar muito bem os seus empregados. E, claro, investir em pesquisa, em pessoas, em equipamentos, em estrutura, é muito caro. Mas o que é importante, e eu acho que a população brasileira tem que saber disso, para cada real investido na Embrapa em 2025, a Embrapa proporcionou retorno para a sociedade em tecnologias, em serviços, multiplicado por 27. Ou seja, cada real que a sociedade brasileira investiu na Embrapa voltou para a sociedade multiplicado por 27. Então, esse dado é importante para dizer o seguinte: é importante investir em ciência, é estratégico investir em ciência, porque ela dá um retorno multiplicado por várias vezes o investimento. E isso é soberania alimentar, isto é, soberania nacional.
6: Que bom a gente ouvir esses dados positivos, né? Que assim a gente tem a percepção da pesquisa que está sendo feita aqui, levada para todo o Brasil, contribuindo para desenvolver outras regiões também, com as cultivares daqui. Bom, nosso tempo vai chegando ao final, são 8 horas mais 31 minutos. Eu quero um compromisso do Leonardo, né? No futuro a gente falar um pouquinho sobre a trilha de aprendizagem, recomposição de áreas degradadas, né? Também sementes crioulas, que é muito interessante. Isso é outro aspecto que recupera, né, a semente natural daquela cultivar. Então nós teremos aí certamente outra oportunidade para conversar, né? E hoje a gente fica por aqui com o Leonardo Dutra, chefe-geral da Embrapa Clima Temperado, falando sobre os destaques do Balanço Social 2025 da Embrapa, o avanço do morango fênix no Brasil e as capacitações gratuitas disponibilizadas pela plataforma E-Campo. Leonardo, muito obrigado pela tua presença aqui conosco. Deixo esse momento final aqui, um espaço, né, para tu expor alguma coisa que porventura a gente não falou aqui, né? E te agradecemos aí a disponibilidade, oferecendo teu tempo para compartilhar ciência conosco, para compartilhar o trabalho dessa empresa que é genuinamente brasileira, né? E que, volto a dizer, né, se as atividades, né, do agronegócio vão bem, é porque tem uma imensa contribuição no campo da pesquisa, no desenvolvimento, que aumenta a produtividade, né? Isso tudo é ganho para todo mundo.
8: Muito obrigado, Sérgio, uma grata satisfação poder falar contigo, com os teus ouvintes. A gente estará sempre à disposição, quantas vezes vocês nos chamarem, nós estaremos à disposição. E também, alguns temas específicos que vocês quiserem, os nossos pesquisadores, analistas, técnicos, estarão à disposição para algum tema específico que vocês queiram explorar com mais profundidade, a gente estará sempre à disposição. A nossa unidade aqui é uma das maiores unidades da Embrapa no país e tem é um centro ecorregional e tem uma ampla linha de atuação. Então, nós trabalhamos aqui desde de grandes animais, trabalhamos com pequenas frutas, trabalhamos com frutas de caroço, com leite, com agroecologia. Nós temos a Estação Experimental Cascata, que trabalha com agricultura familiar e agroecologia. Nós temos a Estação Experimental Terras Baixas, que trabalha a parte de grãos, leite e o arroz. Anualmente, nós temos a abertura da colheita do arroz, que já tem data, em fevereiro do ano que vem, e é um evento grandioso. E temos uma estação experimental em Canoinhas, Santa Catarina. Então, assim, se tu quiseres, e a gente está sempre à disposição, teremos inúmeros e múltiplos assuntos para conversarmos com os teus ouvintes.
6: Perfeitamente. Muito obrigado, te desejamos um ótimo dia, né? E vida longa para a nossa Embrapa, aí, que produz muito em termos de ciência, de pesquisa e tecnologia. Um abraço, Leonardo.
8: Um abraço, muito obrigado.
6: Tchau, tchau. Conversamos com o Leonardo Dutra, chefe-geral da Embrapa Clima Temperado, né? Então, vamos ao intervalo comercial, em seguida retornaremos.
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9: 8:34.
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6: Oito e trinta e sete, manhã de terça-feira, né? 8:05 a temperatura, 86% a umidade relativa do ar, 8:05 também a sensação térmica, e os ventos aumentaram um pouquinho, estão se deslocando a 3,2 quilômetros horários. Essas são as condições do tempo e da temperatura. Daqui a pouco o Daniel Kurz volta conosco antes de fecharmos, né, a primeira hora, aliás, a segunda hora, nossa segunda hora aqui, né? Daqui a pouquinho o Daniel, antes de fecharmos a nossa segunda hora, o Daniel participa conosco. Está aqui no estúdio principal da Rádio Universidade a Verônica Diedrich, diretora de Estratégia e Novos Recursos do Remo Gaúcho, que vai ser recepcionada a partir de agora pela Beatriz Alt, e eu já me junto a elas para uma entrevista, a gente falar um pouquinho, né, do Remo Feminino Gaúcho, que ganha cada vez mais força, né, Bia?
10: É, exatamente, como o Sérgio trouxe agora, o Remo Feminino Gaúcho ganha cada vez mais força e também visibilidade, com novas iniciativas que buscam ampliar a participação das mulheres no esporte. Uma dessas ações é a seletiva de Remo Sul e também a Copa W8, que reúne treinadoras e clubes em um projeto voltado ao desenvolvimento do remo feminino aqui no estado do Rio Grande do Sul. E para falar sobre essa iniciativa, nós vamos receber agora no estúdio da Rádio Universidade, já está aqui conosco, a Verônica Diedrich, que é diretora de Estratégia e Novos Recursos do Remo de Pelotas e também técnica do grupo que vai representar o Rio Grande do Sul com a primeira seleção feminina do Barco 8, né? Isso. Muito obrigada pela presença aqui no Bom Dia Rio. E primeiro, já te dando boas-vindas e por agradecer por estar aqui, eu queria te perguntar, queria que tu explicasse para o nosso ouvinte o que, que foi a seletiva de Remo Sul e também o que, que é a Copa W8.
11: Bom, primeiramente, bom dia, agradeço essa oportunidade, a porta aberta dessa casa, retornar aqui é muito bom, né? Falar de remo, então, não vou nem dizer, né, meu sonho, a minha vida, na verdade, amo remo. E falar de remo feminino, falar de protagonismo feminino num esporte, né, que nasceu mesmo, né, é muito voltado para homens, então hoje a gente vê que tem um espaço maior e essa competição, que não é só uma competição que vai acontecer, está abrindo muito as portas para esse protagonismo. Então agradeço a oportunidade de vocês nos receberem aqui, toda a nossa equipe, né. Então esse projeto, na verdade, ele surgiu como um projeto da Confederação Brasileira de Remo, tá? Que é quem regula, o regulamento a todo o remo nacional. E a ideia é que todos os estados possam ter pelo menos um barco, né? Um barco a oito, que é o barco clássico do remo, que é um barco composto por 8 remadores, onde cada remador conduz um remo, ou remadora, no caso, nessa competição, com uma timoneira que vai junto nesse barco, que é a capitã, a técnica dentro do barco.
12: Aquela não rema, né?
11: Não, ela vai dando, ela tem a visão da prova, ela tem a visão da técnica, ela tem a visão do conjunto. Então ela vê como as atletas estão remando, ela consegue perceber coisas bem sutis, para além da técnica, tá? Então a timoneira, ela é muito importante no barco, porque ela é realmente quem enxerga tudo o que está acontecendo e ela sente o casco também. Então é ela que vai ajudar as atletas a construírem o andamento do barco, né? Essa integração do barco, ela é bem importante.
12: Não perde o fio da meada, mas a gente tem curiosidades assim de detalhes, né? É ela quem dá comandos, porque muitas vezes a pessoa pode imprimir uma força maior num braço do que no outro, né? Então isso às vezes pode causar, é uma pergunta, né? Um desequilíbrio ali, e ela que vai controlando tudo isso?
11: Então, sim, eu até vou aproveitar para explicar os estilos de barco que nós temos, tá? Nós temos barcos individuais, duplos, quádruplos e A8, tá? No remo olímpico. Hoje, a gente vai falar aqui de palamenta simples, onde cada remador conduz um remo, então é um remo mais longo, tá? Então, eu vou usar os meus dois braços para conduzir um remo e as minhas duas pernas para conduzir um remo. É um remo longo. No barco A8, sim, é um barco de palamenta simples. Então, a simples é um remo por remador. Então, são quatro remadoras, cada uma rema para um bordo, bombordo e boreste, tá? E existe o remo de palamenta dupla, onde cada remador conduz dois remos. Aí sim, pode imprimir mais força num braço ou no outro. Mas falando de barco, como cada remadora tem uma técnica, aqui a gente está falando de atletas que passaram por uma seletiva e são de 4 clubes distintos do Rio Grande do Sul. Então, sim, a timoneira vai ajudar elas a, nesse período de tempo que a gente vai ter um treinamento, ela vai ajudar elas a remarem mais próximo, parecido, né, para fazer esse entrosamento técnico também, para que não tenha um bordo trabalhando mais ou menos na água. Exato. Então, sim, se uma remadora for muito mais forte do que a outra, também pode dar essa diferença. Então, tem toda essa questão técnica e de impressão de força, com certeza. Isso pode equilibrar ou desequilibrar o andamento do barco.
12: É como um bailado, né? É tão interessante porque o remo tem que entrar praticamente na mesma hora na água, imprimir a mesma força, né? Tanto de um lado quanto do outro, né? Além das 8 atletas, né, o projeto envolve uma equipe técnica, né? Isso. Tu estavas comentando quando eu fiz uma interrupção. Gostaria que tu continuasse. Timoneira, tem uma coordenação feminina também.
11: Isso.
12: Né?
11: Então, eu estou aqui hoje a convite, inclusive, da nossa coordenadora, que é a Manuela Marcilli, né? Que ela tem também uma escola de remo, também é atleta de remo desde a juventude. Então, nós remamos, né? Eu sou técnica também de remo. E tem também uma médica, que é a Vivian, que vai com a gente junto dessa delegação, e a Cristiele, que é a nossa fisioterapeuta que vai conosco. Além disso, vai o nosso presidente da Federação Gaúcha de Remo, que é o Vicente Goulart, que também vai nos acompanhar na viagem para dar todo o suporte para a gente poder trabalhar tranquila.
10: Sim. E eu quero te perguntar, uma dúvida que eu tenho é sobre a seletiva, essa seletiva de Remo Sul, como é que foi, e inclusive já dá um recado para os nossos ouvintes que estão sintonizados no YouTube, que vamos ter um vídeo agora passando sobre essa seletiva, para descobrir um pouquinho de como foi. A gente tem um vídeo, mas a gente também quer ouvir como foi da técnica da equipe.
11: Então, foi muito legal realizar essa seletiva, porque foi muito rápido, esse projeto surgiu rápido, e nós precisávamos escolher 8 mulheres, né, e uma timoneira para poder remar. E o único jeito que a gente podia fazer isso de uma forma mais dinâmica e mais rápida e mais segura seria nas máquinas de remergômetro, que são máquinas da Concept, que nós utilizamos em todos os clubes de remo. E ali nós já costumamos fazer as nossas avaliações nacionais. São seletivas, muitas vezes são feitas também no remergômetro. Então nós fizemos o clássico teste de 2K, que é um teste que todo mundo do remo ama, mas também não ama tanto porque dói pra caramba,
12: né? Que exclui também.
11: Dói muito. Então, assim, mas a gente é acostumado. Quem treina sabe que teste 2K é o mesmo que a gente faz na raia. Então, a gente vai ter uma raia lá de 2K. Então, o teste faz parte. Então, participaram meninas jovens de 14 anos e mulheres de 70 anos desse teste. Então, foram pessoas de várias cidades aqui, de Pelotas, de Porto Alegre. Então, teve interior e capital muito entrosado. E foi muito legal porque dentro dessa seletiva nós filmamos, né? Cada atleta filmou no seu local de treino, no seu clube. Alguns fizeram o teste em casa, outros foram fazer em outro clube para fazer junto, para se entrosar. Então foi muito legal o processo em si, porque teve um engajamento, né, de vários clubes. Isso é que eu acho que foi mais bacana, a união de vários clubes em prol do remo feminino. Então, com base nos testes, nós conseguimos criar, né, a lista de qualificadas, né? Embora todas tenham ido muito bem, né? Todas deram o seu melhor. Eu fico muito orgulhosa, né? Eu sei que não fui só eu quem fiz o teste, elas também fizeram, mas elas foram excelentes, e as meninas, que tanto as que entraram quanto as que não entraram, deram o máximo no teste. Isso é que é o mais importante, mostrar a garra, a força, a coragem dessas mulheres gaúchas, né?
12: Sem dúvida. O projeto destaca a questão do protagonismo feminino, né? Isso é interessante demais. Como que essa construção coletiva entre os clubes, treinadores, né, e a Remo Sul mostra uma união importante sob essa ótica, né? E como é que está sendo esse processo de parceria entre as instituições?
11: Está sendo bem legal, é algo novo, tá? Porque a gente nunca formou uma seleção gaúcha de barco a 8, né? A gente já formou barcos nacionais, mas uma seleção gaúcha é a primeira vez. E cada estado está formando a sua seleção agora. Então está sendo muito legal unir os clubes do Rio Grande do Sul. E a gente está vendo que aqui a gente não tem muitas barreiras que às vezes a gente acredita que tem em outros lugares, né? Eu estou percebendo uma integração mesmo. Por exemplo, a gente agora vai partir para Porto Alegre. Na quinta-feira eu já estou indo para Porto Alegre porque tenho demandas lá do nosso treinamento. Nós vamos ficar 5 dias em Porto Alegre e depois nós já vamos para São Paulo para a competição que vai acontecer lá. E nesses 5 dias nós ficaremos num dos clubes que tem atleta também, que é o Grêmio Náutico União. Então nós temos atletas do Centro Português, 1º de dezembro, que é daqui de Pelotas, do Remar para o Futuro, são 4 meninas. Tem do Grêmio Náutico União também, né, 2 atletas, aliás, 3 com a timoneira, né? Tem do time Beach Sprints e tem também do GPA. Então, todos esses clubes estão interligados. E o nosso treinamento vai acontecer no Grêmio Náutico União, na sede da Ilha do Pavão, onde as atletas e a técnica, né, quem vem de outra cidade, vai ficar alojado lá. Então, a gente vai morar no União por alguns dias e vai treinar no União e vai se entrosar lá no União. Isso é uma parceria, né? Onde o União também acolhe todos os clubes para que a gente possa trabalhar junto, e a federação vai trabalhar lá dentro do clube. Então, está sendo bem legal esse processo de integração. A gente ainda vai aprender muito, né? Porque o processo de treino começa oficialmente juntas, em Porto Alegre na sexta-feira. É o primeiro treino juntas, todas juntas. A gente está treinando afastado, em barcos separados. E quando a gente se unir é que vai acontecer efetivamente essa integração física, né?
12: Qual é o pressuposto para ser uma técnica? Ter sido uma remadora?
11: Eu acho que é um bom pressuposto. É que, na verdade, assim, o remo é um esporte que exige que tu estude muito. E o estudo, na minha opinião, é prático. Né? Então, tu tem que sentir muita coisa para poder ensinar. Então, aprender a remar foi o meu caminho. Na verdade, quando eu comecei a... Eu vou até contar um pouquinho essa história aqui para vocês. A minha ideia nunca foi ser atleta de remo, nem treinadora de remo. Eu, na época, quando comecei a namorar com meu antigo esposo, né, que é o Wagner, ele estava começando a construir, nem tinha construído a escola de remo lá no Recanto de Portugal.
12: Sim.
11: E eu estava saindo do banco, eu vinha da área de negócios. E aí eu olhei, ele tinha um brilho no olho, apaixonado por remo. Eu disse, nossa, o que, que é isso? E quando eu comecei a ver o que era o remo, eu disse, nossa, eu quero fazer isso. Mas eu tinha muito medo de água, então vamos lá, eu já tinha quase 30 anos, muito medo de água e era extremamente sedentária. Olha aí, galera, remo é para todo mundo, tá? E aí eu me apaixonei pelo esporte e comecei a querer... Eu disse, eu quero ensinar isso, mas para ensinar eu vou ter que aprender. E aí eu fiz uma imersão, comecei a estudar, fiz algumas formações também na área do remo. Comecei a estudar remo de verdade e praticar remo. Me tornei atleta, né? Gostei da brincadeira e me tornei atleta. E aí foi assim que acabou acontecendo. A minha escola foi muito prática. Hoje, tu pode muito também começar pela universidade, vir fazer um curso de educação física e depois estudar remo. Mas é importante a vivência. A vivência dentro do esporte, tu fazer, inclusive, essa imersão, sabe? De estar ali, de subir no barco, de sentir o que o atleta vai sentir pra gente poder explicar para ele com mais precisão, né? Qual é a sensação que a gente tem, né, dentro do barco. É muito importante, eu acho importante essa vivência para ser treinador ou técnico de remo.
12: E o quão interessante o teu depoimento, né? Porque, embora com 30 anos, eras à época uma mulher jovem, não foi um impeditivo, né, para uma mudança de vida, assim, né?
11: É, e uma pessoa que nunca não era dos esportes, né? Então eu não era, e o esporte mudou muito a minha vida. Mudou tanto que quando, levou alguns anos, né? A gente iniciou a escola em 2013, e só em 2015 nós conseguimos implementar naquela época um projeto. Hoje eu não sou mais dessa escola e nem desse projeto que é o Remar para o Futuro. Mas a gente levou um tempo e quando a gente começou a trabalhar, e a gente tinha a intenção era de quê? De tirar as crianças da vulnerabilidade social e mostrar que o esporte podia transformar vidas, né?
12: Exato.
11: E para mim vinha muito forte o viés da saúde, tá? Eu sou uma defensora da saúde através do movimento. Então o esporte, a natureza, né? A questão da gestão emocional, que eu trabalho muito também, porque eu sou gestora emocional, sou terapeuta integrativa, eu atuo muito nessa frente. Então, eu acredito que é um caminho muito forte de mudança. E a gente nunca imaginou, né? Eu nunca imaginei que em seguida, em menos de um ano, já ia existir atletas tendo resultados a nível nacional ou indo defender a nossa cidade a nível nacional. E isso mostra o quanto é importante esse trabalho, sabe? De realmente vivenciar o esporte, de fazer um trabalho multidisciplinar, de trazer várias pessoas com vários conhecimentos para fazer com que o esporte realmente transforme vidas, né? Convide as pessoas para mais movimento, né? E para enxergar a vida de uma nova perspectiva. É isso.
10: E eu até quero falar sobre isso, porque tu trouxe aqui o Remar para o Futuro e a gente tem o dado que metade da equipe, quase metade,
11: exatamente,
10: é aqui de Pelotas. Tanto atletas como comissão. Então, tu acha que seria Pelotas um polo do remo?
11: Principalmente eu acredito que nós somos já a referência. Uhum. Esse barco mostra, né? O resultado das meninas foi muito bom. Todas elas foram excelentes. Eu quero aproveitar aqui e falar que elas estão ouvindo. elas foram incríveis, né? E Pelotas, sim, só o resultado, né? 50% do barco é de Pelotas. Então, eu acho que a gente chama atenção aí para nossa comunidade para investir cada vez mais no esporte, né? E falar do remo feminino, que em Pelotas é forte, né? As meninas estão indo muito bem. Tem meninas que começaram depois, né? Agora, há menos tempo, já estão com ótimos resultados. Então, tem que dar os parabéns para o trabalho que está sendo feito no Centro Português, né? No Remar. E para cada clube, claro, mas elas estão representando 50% do nosso parque, então é isso aí, elas estão indo muito bem.
12: Conta pra gente o que é a Copa V8, né? Quais são as expectativas, né? O que está em disputa, quem disputa, né? Em nível nacional.
11: Então, a Copa W8 é Woman, né? Isso, é feminina, é a Copa Feminina isso. Do 8 com, tá? Que é o barco a 8. Então é a primeira vez que a Confederação Brasileira de Remo organiza uma Copa de 8, de barcos a 8, feminina também. É a primeira vez. Qual que é a ideia? Que cada estado possa levar um barco, né? Pelo menos um barco principal ou até mais de um barco. Qual a contrapartida da nossa confederação? Eles estão custeando ali a passagem das atletas, né? E custeando também a hospedagem. Alimentação, seguro de vida, a equipe técnica, esses custos aí fica a critério de cada federação, clube ou de cada atleta.
6: Sim.
11: E a ideia é que elas possam ir lá competir, integrar, conhecer outras mulheres, e que mulheres possam também liderar esse movimento, né? E elas também vão concorrer a prêmios, né? Então, quem alcançar o pódio também concorre a prêmios em dinheiro. Então, é um incentivo da Confederação Brasileira para que as mulheres remem também, né? Isso nunca acontece, pódio com dinheiro. Elas adoraram, acharam muito legal um prêmio em dinheiro por causa da própria Copa, né? E quem ocupar primeiro, segundo e terceiro lugar ganha um prêmio em dinheiro, a timoneira também ganha, e a federação que estiver no pódio ganha também para reinvestir em remo feminino.
6: Exato.
11: Então é para incentivar mesmo que as mulheres vão treinar remo, né? Para que no ano que vem a gente possa ter uma nova Copa com mais barcos competindo lá em São Paulo ou em outra raia oficial.
12: Sim,
11: né?
12: A competição acontece em São Paulo.
11: Vai acontecer em São Paulo.
12: Ela é dividida em categorias? Como é que funciona?
11: Então, essa competição ela é classe aberta. Então, qualquer idade pode entrar no barco. Não
12: pode
11: é
12: misturar
11: pode
12: idades.
11: Misturar idades. Desde cada seletiva em cada estado foi de um jeito. A gente tem aqui confirmação, eu tinha confirmação de 8 estados participando dessa regata, né? 8 estados do Brasil, então são 8 concorrendo ao pódio, né? E a gente vai viajar para Porto Alegre semana que vem, mas a gente vai para São Paulo ali no dia 21. A gente está indo para São Paulo e as finais são ali entre 23 e 24 de maio já, no final de semana ali, sábado e domingo, a gente já vai ter os resultados.
12: Que idade tem a nossa atleta mais experiente e que idade tem
11: Deixa
12: a mais
11: nova? Deixa eu te confirmar. Que a mais experiente, a mais jovem tem 16, deixa eu te confirmar aqui a idade da Manuela Marcilli, que eu acho que é a mais velha do barco, não da delegação. A delegação tem a médica de 70 anos.
12: Sim, sim.
11: Que fez o teste também.
12: Ah, também?
11: Ela também competiu, também? Claro. Ela queria ir
12: para... Olha que legal.
11: Ela tava, porque a gente, na seletiva, o que acontece? A gente fez uma seletiva também de timoneiras.
12: Sim,
11: né?
12: Sim.
11: Então, para ser timoneira, tu também faz o teste. Mesmo que tu não vai remar, tu vai levar o barco. Então, tem vários critérios que a gente avalia da timoneira, né? Liderança, ela faz o teste junto também, né? Ela rema também. Então, essa médica que tem 70 anos, que ela não tá dentro do barco, ela vai com a gente na viagem para dar o suporte mesmo para as atletas.
12: Vai uma equipe, enquanto tu olha, eu vou te questionando aqui. Certamente, vocês vão com uma equipe multidisciplinar, né? Porque... é fisioterapeuta, é médico, daqui a pouco nutricionista, tem uma estrutura mínima, digamos assim, para dar todo esse suporte, né?
11: Sim, nós temos aqui, a gente vai ter o suporte aqui no União, né? Mas quando a gente for viajar, vai a técnica, né? Vai a Manu Marcilli, que é a nossa coordenadora, ela passou no teste também super bem, ela vai no barco e é a coordenadora do projeto, tá? Vai a Cristiane, que é a nossa fisioterapeuta, e a Vivian, que é a nossa médica. Então, esse é o suporte que a gente vai ter. E, claro, a confederação vai oferecer outros suportes lá também.
12: Claro.
11: Mas a gente está levando a nossa equipe redondinha para a gente poder ter esse contato mais próximo com elas, né? Poder dar o respaldo mais rápido, poder atender elas mais rápido. A Cris, eu tenho certeza que vai fazer um trabalho excelente. A Vivian também. É, já estão fazendo antes de começar. Imagina a hora que a gente estiver juntinho lá em Porto Alegre. Então, a nossa atleta mais velha no barco é a Ana Kist, que é a nossa timoneira, que tem 47 anos.
12: Sim.
11: Né? E ela é atleta também, e ela é timoneira, ela fez o teste também. Né? A Ana Kist vai ser a nossa atleta mais velha, né? Porque está dentro do barco, e a mais jovem, 16 anos, que é a Natália, que era aqui de Pelotas.
12: 31 anos de diferença, hein? Que coisa interessante, né?
11: É lindo, essa de relação... arrepiar, né?
12: Me arrepiei. Essa relação...

0: Para poder arrecadar recursos, né? Porque são 5 dias em Porto Alegre, a gente tem que pagar alimentação, né? De todas as atletas. E a alimentação em Porto Alegre, em São Paulo também, seguro de vida, de viagem, todas essas questões. Então a gente organizou uma vaquinha e essa vaquinha está aceitando doações de todos os valores. Qualquer ajuda é muito bem-vinda, eu falo para as pessoas. Não precisa ser muito, mas que se cada um ajudar um pouco, já faz toda a diferença, né? Porque já vai diminuindo o custo ali que a gente vai ter. Vai abatendo dessa vaquinha. E essa vaquinha, eu acho que eu já te passei o link, né, Bia? Eu acho que ela vai mostrar ali para vocês. A gente está contando com a força aí da comunidade pelotense, né? Das mulheres, dos homens, das empresas, de todo mundo, quem acredita no esporte, né? Quem quer ajudar essas mulheres aí a protagonizar esse remo feminino, levar o nome de Pelotas, levar o nome de Porto Alegre, do Rio Grande do Sul aí adiante, né?
1: Essa vaquinha ela vai ir para o nosso Instagram da Rádio Universidade. Assim que, como eu sempre trago aqui durante o programa, as entrevistas vão para o Instagram e esse link vai estar lá para direcionar para quem gostou do projeto, quer conhecer mais sobre a entrevista. Perdeu alguma parte também, pode ir ali no nosso Instagram, então deixa.

0: remo feminino.
1: Verônica, tu falaste, né, no Grêmio Náutico União, né? Toda essa estrutura de alojamento, de acolhimento, de recepção. Aí eu aqui, te olhando falar, né, com um brilho no olho, assim, eu fico imaginando, nós temos água, né? Temos o São Gonçalo, temos a Lagoa, né? O que que nos falta para realmente potencializar mais o remo aqui, né? E esse trabalho que iniciou lá com o Wagner também, tem continuidade através de ti e de outras pessoas. Vamos fazer o registro aqui do professor Fabrício Bôscolo também, que dá sequência ao projeto, né? E a todos que estão envolvidos com esse projeto. O que que falta para Pelotas? É um incentivo, são empresas se comprometerem mais, se envolverem mais, para que a gente possa ter uma estrutura e daqui a pouco sair gente daqui para a Olimpíada, né?
0: Na verdade, aqui em Pelotas tem uma coisa que a gente sempre fala, tem um potencial hídrico imenso, né? A gente tem água protegida, tem vários lugares aqui que daria para desenvolver remo, assim como se desenvolve lá no Centro Português, né? Então, aqui eu acho que o que falta é uma estrutura, é estruturar algo bem estruturado para que possa ter um polo, né? Um polo de remo aqui na nossa cidade, porque tem muito potencial, né? E assim como lá o Grêmio Náutico União tem em Porto Alegre, né? Tem uma estrutura, uma sede incrível, linda, visitem o União, né? É lindo de ver. Tem também o Parque Náutico, onde está a Federação Gaúcha de Remo. O Parque Náutico ali tem também o GPA, tem outros clubes que são importantes no remo. Mas hoje eles não têm uma raia oficial, porque aconteceu a construção da ponte ali e aí diminuiu o tamanho da raia. O tamanho da raia para competições nacionais, para trazer competições nacionais, isso é bem importante, né? Então, a gente tem esse sonho, né? Eu acho que Pelotas tem potencial para ter um polo, né? Eu acredito que tem. Então, eu acho que tem que trabalhar o caminho agora e estruturar alguma coisa nesse sentido para que seja... Porque já é referência, né? A gente já é referência como celeiro, como, né, quem protagoniza já o remo no interior, né? Representa bastante até a nível nacional, é referência em nível também internacional, né? Então, eu acredito que Pelotas tem sim, que falta estruturar. E aí, trazer o incentivo da comunidade, né? Eu acredito muito no trabalho coletivo. Eu penso que desde empresas, pessoas, CPF, CNPJ, empresa pública, claro, todo mundo deve se unir em prol de algo maior. Eu penso assim, né? Então, todo o trabalho que eu faço sempre é reunindo as pessoas, porque cada um tem algo para dar. É como a vaquinha que a gente estava falando aqui. O que eu puder doar vai fazer a diferença na vida de alguém. A minha energia, o meu conhecimento, a minha expertise faz toda a diferença, né? Então, eu acho que falta estrutura e fazer com que esses seres, né, trabalhem junto, que essas pessoas, né, protagonizem também dentro daquilo que elas sabem e possam de verdade trabalhar e junto, né? Mas precisa ter uma estrutura. Eu acredito que falta essa estrutura ainda.
1: Sem dúvida.
0: Em breve, se Deus quiser, terá. Vamos torcer para isso.
1: Eu fiz referência ao Wagner, ao professor Fabrício, a ti, que estás aqui. E a gente não pode esquecer, não importa quem iniciou. Eu sempre digo, às vezes iniciar um projeto tem uma importância fenomenal, mas manter o projeto
0: muito
1: também,
0: né,
1: é mais difícil até às vezes, né? E eu não poderia deixar de fazer referência ao Guto, acho que o sobrenome dele é Fonseca, o Guto Fonseca, que era do Posto Cidadão Capaz, né? Que também foi um dos que, né, vestiu a roupa do remo, né, aqui no Clube Náutico Gaúcho, né, e iniciou fazendo um trabalho muito bonito, mas muito bonito mesmo, né?
0: O Guto, ele era um amigão, assim, do Wagner. Eu conheci ele através do Wagner. Era apaixonado, ajudava muito. Foi antes, aqui no Gaúcho, que ele ajudou no projeto Remando Contra a Maré.
1: Exato.
0: Né?
1: Exato.
0: O projeto Remando Contra a Maré, um parceiraço. E ele ajudou muito o projeto. E, claro, quando eles viram que não estava mais fluindo ali, o Wagner teve o convite de ir para o Centro Português, ele foi para lá ajudar também.
1: Sim.
0: E aí, assim, se eu for falar para vocês quem ajudou, foi muita gente que ajudou, como tu mesmo falou, né? Construir a estrutura para dar continuidade também, né? Que aí a gente vai falar do Guto, vou falar do Moacir, que era um atleta do Remo Adaptável aqui, que era amigo nosso, também é amigo, ele não tá mais aqui, tá em Santa Catarina, mas nos ajudou muito nesse processo de início, né? De transição, de sair do Gaúcho, vir pro Centro Português, construir comunidade de remo nova, porque, gente, fazia muitos anos que não se inaugurava um novo clube de remo no estado do Rio Grande do Sul. E, na verdade, os clubes estão fechando.
1: Sim.
0: Então,
1: sim.
0: Se a gente for olhar, a gente foi na contrapartida, na contrapartida

0: totalmente contra a correnteza, né? A gente foi exato. Totalmente diferente. Contrapartida, eu usei a palavra errada.
1: Era contra a maré
0: na
1: mesmo.
0: Na contra a maré.
1: O filho do jornalista Luiz Carlos Vaz também, que foi professor.
0: Era isso que
1: junto,
0: eu ia falar.
1: Né?
0: O Marcelo, isso. O Marcelino, como eu digo. É. Meu amigo, se ele... Eu não sei se vai ficar gravado isso, eu mando pra ele.
1: Fica gravado.
0: Ele é como um irmão pra mim, porque era eu, ele e o Ogner, os três mosqueteiros, tentando levantar, começar tudo, assim, no dia a dia, a gente sabe que acordar todo dia, 4:30 da manhã no inverno, começar um projeto do novo, do zero, começar tudo novo, não é mole, sem recurso financeiro, e o Marcelo é um cara que abraçou pra caramba junto com a gente também, todo santo dia, durante muito tempo. Agora ele tá longe, né, não tá morando mais aqui,
1: não.
0: Tá morando lá no norte, mas é meu amigão, o Luiz Carlos Vaz também é meu amigão, sim, né, sempre nos ajudou bastante lá no Remo. Então essas pessoas são pessoas muito importantes, assim como o Fabrício, né, que também comprou a causa desde o início junto com a gente. Então eu acredito que é isso, sabe, a gente precisa valorizar e unir forças, né, e reconhecer, né, o caminho que a gente trilhou. E se os resultados hoje são positivos, é porque todas essas pessoas, e até pessoas que eu nem consegui citar aqui, né, a gente vai falar do clube lá, as pessoas que nos receberam, o Lino, depois o Maninho, depois a Regina, agora tá o Eduardo, né, então assim, todas essas pessoas ajudam a construir essa comunidade, né, assim como também lá na União, tem amigos, o Marcelo Varriali, que nos ajudou, hoje tem o Marcelo Cabeça, tem o Elias, tem o Costela, então ó, os nomes, né, então a galera toda que nos ajuda desde sempre, porque toda vez que a gente saiu daqui, tinha uma casa para onde a gente ia, que era lá em Porto Alegre, sempre muito bem recebidos. Assim, isso eu gosto de falar, se eles estiverem ouvindo, porque sempre fui muito bem recebida lá, como se fosse de casa. Então, assim, sempre muito à vontade para trabalhar, e isso é muito louvável, a gente tem que agradecer mesmo.
1: Se não estiverem, tu vais enviar o link para eles e eles vão ouvir e assistir pelo YouTube,
0: exatamente,
1: né? Bom, eu vou deixar para a Bia, não sei se ainda tem mais algum questionamento, a gente divide aqui essa parceria na entrevista com a Verônica, né? E eu vou receber o Daniel Curtis daqui a pouco das ruas aqui, trazendo algumas informações. Acho que fechamos, né, Bia?
2: Fechamos, mas eu queria trazer que... mais uma dúvida, claro, rapidinho na nossa entrevista. A gente abriu a nossa entrevista falando que o Remo Feminino Gaúcho ganha cada vez mais força. Eu queria que tu falasse um pouco sobre esse protagonismo feminino, essa competição feminina, o remo feminino aqui no estado, porque o remo, como a gente está trazendo aqui, muitas vezes era muito masculino, muitos homens participavam, e agora as mulheres aí ganhando força, ganhando visibilidade. Então eu queria falar sobre esse protagonismo feminino no remo.
0: Eu vou aproveitar porque a gente vem de mês da mulher, mês das mães, e é importantíssimo falar o quanto o remo impacta na vida das mulheres, né? Então assim, é um esporte que advém muito do público masculino, sim, mas a gente tem aqui uma liderança incrível, assim, eu acho incrível o trabalho que está sendo feito na nossa federação, porque o nosso presidente, ele já delegou, convidou a Manu para ser a coordenadora e disse, olha, eu sou suporte, todo mundo é só suporte, eu quero que vocês, que tu convide quem tu achar melhor para trabalhar contigo, e ela quis uma equipe prioritariamente feminina, não quer dizer que não vai ter homens ajudando, mas ela está aproveitando justamente esse espaço que a gente nunca teve. Né? A gente nunca teve, para que a gente possa também colocar as nossas ideias, como a gente acha que o remo deve acontecer, né? Como técnica, como fisioterapeuta, então para a gente poder trazer essa aliança, essa integração, né? Isso é muito importante. E eu gostaria de falar aqui, porque assim, pelas minhas mãos já passaram pessoas de todas as idades no remo, falando de mulheres, né? Mulheres que vieram reabilitar câncer de mama, mulheres com lesão no ombro, que vieram reabilitar após cirurgia, mulheres que estavam com doenças, por exemplo, com pressão alta, com várias comorbidades, e que através do remo recuperaram não só a saúde, a autoestima, sabe, a autoconfiança, se sentiram vivas de novo, porque o esporte faz isso. É um esporte que conecta com a natureza, então a gente vai encontrar vitamina D natural, a gente vai encontrar com um ar mais puro, a gente vai fazer um movimento, é um esporte muito completo, né? Por ser um esporte muito completo, ele trabalha todos os nossos grupos musculares, prioritariamente membro inferior, né? Que é o coração que bombeia, né? Do membro inferior, trabalha muito perna, então trabalha muito a saúde como um todo. Então isso melhora muito a nossa autoestima, a nossa autoconfiança, a forma como a gente trabalha fora do barco, muda por causa da forma que a gente rema também. Então, eu acho que é muito importante falar que essa liderança, ela nasce, o barco, ele nos treina para a gente liderar. a gente mesmo, as nossas emoções, a entrar numa presença, numa conexão da respiração, do movimento, para poder entrar num flow, né? Para poder entrar num estado de maior presença. E isso acaba reverberando nas nossas relações fora, né? Então a gente acaba também liderando melhor a nossa família, liderando melhor a nossa própria vida, levando isso para o nosso trabalho também, né? Então é importante esse protagonismo, porque trabalha também essa confiança interna das mulheres, que elas têm muito potencial, né? E elas têm muito para dar. Então organiza isso tudo e elas colocam para o mundo.
2: Exatamente. Sempre interessante esse poder do esporte, principalmente do esporte feminino aí, ajudar as mulheres a ser protagonistas, entrarem na sociedade aí por meio do esporte. Então, muito obrigada, Verônica Diedrich, que esteve conosco aqui no estúdio, contando um pouco mais sobre essa seletiva de Remo Sul, também a Copa W8 que vai acontecer em São Paulo. A gente agradece por vir aqui no estúdio. Eu também queria deixar o espaço aberto para depois dos resultados voltar aqui para nos contar como foi a competição, como foi os treinamentos. Então, muito obrigada pela entrevista de hoje. O espaço aqui na Rádio Universidade sempre está aberto.
0: Muito obrigada, Bia. Obrigada, Sérgio. Obrigada. Agradeço vocês a oportunidade. Com certeza vou contar as novidades. A gente vai trazer um pódio. A gente está comprometida com um pódio. Então a gente quer um pódio nessa competição. Se tudo der certo, a gente vai vir com essas medalhas aí. Mas o importante mesmo não é o pódio, é a integração. Mas a gente sempre vai querendo, né?
1: Que legal. Obrigado. E obrigado por essa energia boa que ela deixa aqui no estúdio, né, Bia?
2: É. Muito legal esse projeto. Adoramos conhecer. E sempre aí reforçando que a gente vai botar no Instagram da Rádio Universidade ali a vaquinha para ajudar esse projeto a ir para frente, a conseguir ir lá com todas as demandas que ele precisa.
1: Obrigado, Bia. Obrigado, Verônica. Está chegando o Daniel Curso, está vindo com a gente para a gente saber quais são as situações da mobilidade urbana, das ruas de Pelotas.
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5: Sérgio, curtindo um solzinho, dando uma lagarteada. Já começou a aparecer, falando isso, começou a aparecer já algumas bergamotas, mas à venda aí, mas por enquanto aquelas ainda sem gosto, né? O pessoal tira as manhas muito cedo, elas acabam ficando sem gosto no. Mas já tem bergamota aí, mas é para associar esse sol que está chegando aos poucos aí, aquecendo um pouquinho, mas ainda não faz o sucesso nesse momento. Ah, eu recebi uma informação da prefeitura, né, que está indicando que ainda permanece, né, desde ontem. Ontem já apresentou algumas instabilidades, 192, que é o telefone do SAMU. Algumas operadoras estão com dificuldade desde ontem, né? Já tivemos em outras oportunidades, mas tinha meio que normalizado. Mas ontem já teve problemas 192 e pelas informações seguem algumas operadoras indicando aí o problema, né? O pessoal liga para o 192 e ele dá como se estivesse fora de área, né? Então a prefeitura está divulgando números de celulares para o caso de alguma urgência, né, para o 192 e o 192 não atender ou dar fora de área, algo assim. Então eu queria que o pessoal anotasse aí, ó, é o 53, o DDD, o 999740497, 999740497 é um dos números, né, que o pessoal pode acompanhar e ficar com ele marcado aí, salvo nos contatos, caso o 192 em algum momento não atenda. Então, 999740497, né? Ainda tem o 99902-9916, 99902-9916, são números que podem ser usados caso o 192 não atenda ou dê fora de área, pois algumas operadoras estão com problemas, né? Desde ontem, algumas operadoras enfrentam esse problema e para que ninguém fique sem o atendimento aí, o SAMU está disponibilizando esses números que a gente repete pelo menos um deles agora mais uma vez para o pessoal anotar: 999740497. É o número aí de utilização caso o 192 não funcione. Um destaque no trânsito fica para Adolf Fetter, Avenida Adolf Fetter, que desde a semana passada aí recebendo um reperfilamento aí pela prefeitura, né? E em alguns momentos pode ter alguma máquina atravessando ou alguma troca de pista necessária, ou já que está tendo esse tratamento especial em alguns pontos, já desde o ano passado a prefeitura vem fazendo algumas recuperações daquela área, se intensificou mais no final do ano passado, antes do verão, e agora aproveitando esse tempo seco que estamos, o pessoal tá aproveitando aí o asfalto para fazer uma cobertura melhor em alguns pontos da nossa querida estrada do Laranjal, Sérgio. É o destaque. Vou seguir aqui no sol, aguardando uma bergamota de qualidade.
1: Tá bem. Obrigado, Daniel Curz, falando das ruas da cidade de Pelotas, trazendo informações também, né, de telefone, de atendimento, né? Serviço de utilidade pública. Beatriz Alt, tem mais informações sobre o Remo, né, Bia?
2: É, mais uma curiosidade para trazer aqui no Bom Dia Rio sobre o Remo. Porque, quem não sabe, o remo já foi um dos esportes mais praticados no Brasil e, inclusive, grandes times de futebol surgiram a partir do remo. Até temos em nomes de equipes e muita gente passa despercebido por isso. O Clube de Regatas Flamengo é por causa do remo, o Clube Remo também, outros diversos como Vasco da Gama também surgiram do remo. Então, um esporte que já foi muito praticado no Brasil, acabou perdendo um pouco de protagonismo nos últimos anos, mas agora tem um boom do remo, e Pelotas é realmente uma cidade que está virando referência em remo para todo o Brasil. Então, muito legal essa curiosidade, só complementando um pouco da entrevista que tivemos agora.
1: Que bom. Obrigado, Bia, trazendo as informações. Daqui a pouquinho, né, vai estar conosco aqui conversando o meteorologista Henrique Repinaldo. Vamos, pelo menos aqui numa entrevista, tentar investigar, né, saber os motivos desse frio, que hoje a gente nem se atreve a dizer fora de época, porque a época é para qualquer temperatura, né? O clima está tão diferente, né? A relação do clima com os seres humanos, né? Ela está diferente. Nós tínhamos em maio, ontem, a nossa supervisora aqui, a jornalista Alessandra Sena, na redação, a gente conversava, né? Olha, maio era um tempo de veranico de maio. A gente falava, né, sempre no veranico de maio. Não tivemos ainda e não há perspectiva de termos veranico de maio. Tivemos a semana passada, na outra aí, um ou dois dias que chegou aos 27 graus, mas será que aquele veranico já está valendo como veranico? Porque o maio, ele trazia praticamente uma semana inteira, às vezes duas semanas, de temperaturas mais amenas e até um pouquinho elevadas, né? Nós vamos estar conversando com o meteorologista Henrique Repinaldo, do Centro de Previsões e Pesquisas Meteorológicas da Universidade Federal. É já, já.
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5: 9:17.
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0: 9:19, 9:19, manhã de terça-feira, né? Terça-feira, 12 de maio de 2026. Como eu havia anunciado no, antes do nosso intervalo, estamos recebendo aqui o meteorologista Henrique Repinaldo, que faz parte, né, do corpo de pesquisadores do CPPMET, que é o Centro de Previsões e Pesquisas Meteorológicas da Universidade Federal. Sempre conversamos muito, e o Henrique sempre nos trouxe os esclarecimentos, nos trouxe a luz da ciência, né, para esclarecer as questões climáticas, que também tem, é lógico, a sua limitação temporal, né? Não há como prever muita coisa para um tempo muito distante. No entanto, vamos falar dessa onda de frio. Bom dia, Henrique, prazer em te receber aqui na Rádio Universidade, no Bom Dia Rio.
1: Bom dia, Sérgio, bom dia a todos os ouvintes aí da Rádio Universidade. É sempre um prazer falar com um amigo e com seus ouvintes.
0: Henrique, é lógico, eu falava antes do comercial, quando estava te anunciando aqui, que hoje a gente não tem, popularmente, né, uma leitura popular das pessoas que não têm um letramento na área de previsões meteorológicas, a gente pode ter uma percepção que, se comparado a muitos anos atrás, a relação do clima com os seres humanos, do clima com o meio ambiente, com a Terra, ela se apresenta em determinados momentos diferentes, né? Maio era um período que nós tínhamos sempre o veranico de maio, ele durava uma semana, embora que tenhamos tido na semana passada ou na outra, não me recordo bem, alguns dias em que a temperatura se elevou, mas estamos no outono ainda e as temperaturas caíram a patamares de inverno. Eu não estou afirmando, eu estou perguntando, essa minha fala está toda ela dentro de uma pergunta, né? O que tem mudado e por que que nós estamos vivendo esse frio no meio do mês de maio, digamos assim?
1: Sim, então, realmente a primeira semana de maio, né, a gente tivemos aí temperaturas acima dos 25 graus, inclusive tivemos 30 graus no dia 7/5, né? Tivemos uma sequência quente para maio, que a gente poderia chamar aí um pequeno veranico de maio, né? Só que depois, na sequência, nós, como bem falaste, Sérgio, tivemos esse início desse frio, que não deixa de ser anormal. Fazem temperaturas baixas no mês de maio. Ano passado tivemos, no mês de maio, temperaturas em torno dos 6 graus, tá? O que estamos tendo um pouco de diferente nesse ano é a sequência de dias frios, né? Nós estamos com uma condição ali de ventos ao redor da Antártica, tá? Que está favorecendo um maior deslocamento de frentes frias aqui para o continente. Então tivemos essa primeira frente fria bastante continental, né? Diferente daquelas que passam mais pelo oceano e fazem alguns dias de frio e depois volta a aquecer. Essa massa de ar frio, ela foi mais continental e acaba que permanece o ar frio por um período maior aqui na região. E o que a gente tem de previsão é que teremos uma sequência de frentes frias chegando aqui na região sul. E isso deve manter as temperaturas mais baixas, principalmente nessa segunda e terceira semana do mês de maio. Tá lá para a última semana do mês de maio que é possível que a gente tenha uma elevação das temperaturas, mas a gente vai ter uma longa sequência aí de mínimas abaixo dos 10 graus e máximas abaixo dos 20 graus.
0: O que muda, digamos assim, no clima? Porque há dois anos atrás, 2024, nós vivíamos períodos de chuva sobre o Rio Grande do Sul, que foi exatamente maio e junho, aquele período de chuvas intensas, que geraram enchentes e cheias, como no caso aqui de Pelotas, né? Agora nós teremos um maio com um tempo seco, né? Pelo que se previsiona, né? Essas mudanças, elas estão vinculadas à questão El Niño, La Niña?
1: Isso, muita. O El Niño e a La Niña influenciam muito, principalmente na quantidade de umidade aqui na região sul. Né? No maio de 2024, a gente estávamos saindo de um El Niño, né? E ainda numa condição de chegada de muita umidade aqui na região. Claro que culminou com outros fenômenos que acabaram provocando as inundações. Né? A gente tinha o Oceano Atlântico muito mais aquecido. A gente tinha um bloqueio atmosférico que não permitia o que está acontecendo agora, que as frentes frias passassem e chegassem massas de ar frio e seco na região. As massas de ar frio e seco ficavam ali no Uruguai, na Argentina, e não conseguiam atravessar. Então estamos tendo essas passagens de frentes frias que são normais para a época do ano. E agora nós estamos saindo de uma La Niña. Então a gente vem já de vários meses com chuva abaixo da média, né? Tivemos um mês passado aí em torno de 40, 45 milímetros, quando a gente está esperando aí mais próximo dos 100 milímetros de chuva, né? E esse mês até agora tivemos 42 milímetros e com uma tendência de pouca chuva nessa semana e na próxima semana. Então isso dá uma perspectiva de que a gente também tenha chuvas abaixo da média ainda nesse maio, porque ainda estamos tendo reflexo da La Niña que a gente teve no último período, que ainda favorece que a gente tenha chuvas mais irregulares, não tem chuva tão contínua, porque há menos umidade chegando aqui na região sul. Então são esses fatores que a gente tem a nível global que acabam modificando um pouco a nossa estação, né? As nossas estações, principalmente agora a que a gente está no outono.
0: Henrique, é lógico que isso é uma característica popular das pessoas, né? E os modelos meteorológicos, eles demandam cálculos e demandam previsões. Mas eu te pergunto, normalmente, a característica popular que eu digo é que a gente sempre diz assim, olha, se no outono já estamos vivendo estas temperaturas, o que vai acontecer no inverno? Essa é a pergunta, né?
1: Na verdade, claro, vem muito da percepção das pessoas ao longo de anos de vivência numa determinada região, né? Mas isso depende muito de diversos efeitos a nível global que acabam trazendo consequências aqui na região sul. Então, nesse momento, a gente está com que a gente chama de um índice que se mede a oscilação antártica, que ela é favorável para o deslocamento de frentes frias aqui para a região. Se esse índice agora acaba mudando no próximo mês, a gente acaba tendo uma frequência menor. Então não quer dizer que a gente tendo um maio muito frio, que a gente vai ter um junho, julho também muito frio. A tendência é que a gente tem agora períodos cada vez mais frios, porque temos mais insolação aqui na região e vamos ter uma maior frequência de frentes frias, típicas aqui da final do outono e início do inverno. Tá? Então, é difícil cravar aqui, porque a gente está tendo um maio bastante frio, que a gente vai ter um junho, um julho também bastante frios, mas são meses que a gente vai ter uma frequência bem maior de dias frios do que dias quentes. Né? Então, a previsão mais a curto prazo indica que vamos ter duas semanas agora em maio frias, bastante frias. Ali no final do mês é possível que as temperaturas se elevem, tá? E os modelos aí de clima para os próximos meses divergem bastante, porque a gente vai estar numa transição de um período agora de neutralidade no Oceano Pacífico, então saindo de uma La Niña e entrando no El Niño. Então a gente tem que ver como vai começar a responder a atmosfera a esse aquecimento lá do Pacífico Equatorial, né? Então, se a gente começar a sentir esses efeitos, é possível que a gente comece a ter uma elevação da quantidade de chuva aí já durante o inverno. Tá? E as temperaturas dentro da normalidade do nosso inverno, né? Vamos ter bastante dias frios nesse inverno. Tá? Mas se acabar tendo mais chuvas, isso acaba também favorecendo que a gente tenha menos insolação, as tardes acabam sendo também mais frias, além do período da manhã, né? Então, tudo vai depender de como a atmosfera vai responder a essas mudanças que estão previstas para os próximos meses.
0: Eu estava te ouvindo falar atentamente aqui, estou te ouvindo falar, né? E fiquei pensando, a meteorologia, ela como ciência, ela serve para muita coisa, além de nos informar, mas ela também serve para proprietários de lojas de artigos de vestuário, de calçado, até para programarem suas compras, né? Porque sabendo dessa possibilidade que não há bloqueio, que passagens de massa de ar frio podem transitar pela região, é um mercado que se abre e praticamente é a informação. E a informação hoje tem valor no mercado, né, Henrique?
1: Não, exatamente, Sérgio. A gama de possibilidades em que a gente tem a influência da meteorologia é gigantesca, né? Inclusive grandes lojas, grandes produtoras de calçados ou de vestuários, elas utilizam a consultoria meteorológica para programar suas produções e a quantidade de produções e quando vamos botar isso para vender, quando vamos aumentar os estoques. E o mesmo acontece em direção ao verão, né? O pessoal do ar-condicionado, do ventilador, das roupas de verão. Então, a meteorologia não está só para prever a chuva naquela cidade ou a dar um aviso, um alerta, mas acaba na agricultura também bastante influência na produção de alimentos. Então, é uma grande gama de atuação, né, da meteorologia no nosso dia a dia.
0: Sem dúvida, né? Eu estava lembrando, tu fosses adicionando a agricultura, a pecuária também, porque temperaturas muito baixas aí, elas queimam a pastagem, né? Então, também
1: Exatamente.
0: afeta a produção agropecuária, né? Então, meteorologia está em tudo, está em tudo. 9 horas.
1: Exatamente.
0: 9 horas 31 minutos, uma das vozes que muito falou, Henrique Reinaldo, em 2024, juntamente com a Tamara Bescow também, né? Eu sempre gosto de relembrar para que esse processo, que vocês tiveram uma imensa contribuição, principalmente do aspecto psicossocial, Henrique. Eu estou tendo a oportunidade hoje, 2 anos depois, de te dizer aqui que vocês, juntamente com o pessoal da cartografia, né, que produziram os mapas, onde ali eram atribuídos zona de risco, zona de alerta, né, e também caso acontecesse a cheia, qual seria a medida da lâmina d'água que chegaria em determinadas regiões da cidade? Isso trouxe uma imensa contribuição para diminuir a ansiedade, a depressão, e muitas pessoas, porque o rádio é o maior amigo do deficiente visual, né? Então, tu imagina a pessoa que não enxerga, vivenciando uma enchente, tendo recomendação de sair da sua casa, às vezes está indo para outra casa, para um filho, para lá e para cá. A importância dessas informações que trouxeram à época uma imensa contribuição, volto a dizer, e utilizo esse adjetivo porque realmente foi grande a contribuição da meteorologia, até para as ações do poder público municipal também, né? Então, nosso muito obrigado sempre aqui, que vocês estão sempre disponíveis para nos atender e nos trazer essas informações.
1: Eu que agradeço todo o reconhecimento e digo que me dá satisfação em poder informar a população com informações técnicas, né, e que também o poder público possa tomar as suas providências baseado em informações técnicas. É para isso que a gente se formou e é isso que nos dá satisfação.
0: Obrigado, Henrique Reinaldo. Um bom dia, né? Um bom dia. Tá bom para tomar um chá, vestir um agasalho ou tá no sol comendo uma bergamota, como disse há pouco aqui o nosso repórter Daniel Curz.
1: Um bom dia, uma boa semana a todos e aproveitem que essa semana vai ser uma boa semana para de manhã cedo tomar um chimarrão e durante a tarde comer uma bergamota.
0: Obrigado, Henrique. Um bom dia de trabalho. Obrigado por nos atender.
1: Abraço.
0: Abração, tchau, tchau. Conversamos com um meteorologista que faz parte do CPPMET, Centro de Previsões e Pesquisas Meteorológicas da Universidade Federal de Pelotas, sobre essa questão, né? Nós não estamos tendo essas barreiras, então, as massas de ar frio, ar polar, elas estão conseguindo chegar aqui na região sul, e isso traz essa condição de frio para a gente. Ainda teremos mais duas semanas, né? Foi dito aqui praticamente com frio. Não quer dizer que junho e julho, né, se repetirá esta situação. Mas até o final de maio a gente retoma essa conversa com o Henrique ou com algum outro profissional da meteorologia lá do CPPMET para trazermos as previsões. Vamos nos despedir do Daniel Kurz, que está conosco. Vamos lá.
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4: Já aproveitando o solzinho, tá, agora está um pouquinho mais forte aí, ô Sérgio. Estamos conseguindo aí aproveitar esse momento aí do sol nesta manhã aí de terça-feira, né? Então a coisa tá melhorando aí o aquecimento para quem pode estar nessa condição. Sérgio, um destaque final aí que a Universidade Católica, a nossa UCPEL, vai estar oferecendo atendimento gratuito à comunidade para envio do imposto de renda nas próximas 3 sextas-feiras, 15, 22 e 29. Né, o Núcleo de Atendimento Fiscal e Contábil, o NAF, projeto de extensão aqui da nossa Católica, vai estar promovendo atendimento gratuito à comunidade para o envio de informações sobre o imposto de renda. A ação será aqui no Serviço de Atendimento Jurídico SAGE da UCPEL, que fica aqui pela Félix da Cunha, quase esquina, aqui a 3 de maio. A atividade, então, será realizada nas próximas 3 sextas-feiras, 15, 22 e 29, na parte da tarde, das 14h30 às 16h30, e é realizada gratuitamente por estudantes do curso de Ciências Contábeis, claro que supervisionado por professores com foco em esclarecer dúvidas e auxiliar no preenchimento e envio da declaração, como ocorre aí durante todos os anos. Então, quem está com dificuldade aí para fazer a sua declaração do imposto de renda, ainda está naquela dúvida ainda, se como é que se tem desconto, tem ou não tem, dá uma passadinha aí. Nas próximas 3 sextas-feiras, das 14h30 às 16h30, aqui no SAGE, repito, Félix da Cunha, quase esquina 3 de maio, está bem indicado, tem um letreiro ali que identifica o serviço de atendimento jurídico aqui da nossa UCPEL. Pessoal que tiver com dúvida na questão do imposto de renda, ajudar no preenchimento, pode chegar aqui que o pessoal vai ser muito bem atendido em um atendimento com bastante carinho, Sérgio. É o destaque final nesta manhã. Já consegui umas bergamotas daquelas bem fedorentas, Sérgio. Essa aqui é das boas. Vou aproveitar o sol. Só falta o mate.
0: Essa bom é dia. Boa mesmo. Olha aqui, deixa o cheirinho na mão, né? A gente, quando tira a casca, sai aquelas gotículas assim. É uma delícia.
4: Tem que
0: delícia
4: abrir mesmo. Elas longe dos olhos aí, ó.
0: Sabe? Ah, é. É verdade. É verdade. Obrigado, Daniel Kurz. Amanhã temos um novo encontro aqui no Bom Dia Rio e o Daniel volta hoje à tarde no Conexão, né? Apresentando aqui a programação da tarde aqui da Rádio Universidade. Beatriz Alt, chegamos ao final.
5: Chegamos ao final do nosso programa aqui, sempre com a gente, com vocês levando informação para todo mundo, 9 horas já estava começando o programa, estava nas 9h38. Chegamos ao fim do Bom Dia Rio de hoje e a gente volta amanhã às 7h. Lembrando que as entrevistas já vão ir para o feed daqui a pouquinho, vão ir para o nosso Instagram, para os stories, também para o Spotify. Então siga a gente em todas as redes sociais, porque a Rádio Universidade é multiplataforma. Então vai ali no YouTube, Rádio Universidade Pelotas, também no Instagram, @RádioUniversidade. E do Instagram você pode ser direcionado ali para o nosso Spotify também da Rádio Universidade. Então voltamos amanhã, né, Sérgio?
0: Voltamos amanhã, voltamos amanhã. Obrigado, Beatriz, mais um dia. Obrigado ao Héctor também, que atua na nossa produção. É, só registrando aqui, o Antônio Alves, lá do Barro Duro, ele me passou a mensagem, né, que não estava conseguindo contato com o DIP, Departamento de Iluminação Pública, pois as lâmpadas dos dois postes, né, que eles foram consertar já apagaram de novo, né? Estão no escuro. Rua Soledade, entre Bahia e Panambi. Nós vamos encaminhar aqui também, né? Então, feito o registro aqui. O Mário Augusto está conosco. Muita gente chegou depois. A Mara Lúcia Marques, o Carlos Alberto, a Elaine, o Vanderlei, a Daiane, a Liliane, a Patrícia, a Gabriela Vargas, o pessoal lá no Navegantes, a Manuela Nunes, a Marion no bairro Verona, o Marcelo no Vasco Pires, a Dona Maria Pinto, o Cádio Miranda, o Chico Amaral, a Fernanda, o Leandro Fagundes, o Adão Marques do Táxi 120, Osório, esquina 7 de setembro, um abraço, querido amigo. A Carla, esposa do Paulo da Santa Rosa, o Ireno Falcão, a Dinamar, o Lúcio Diegues, o João Pedro também está conosco aqui na Osório, esquina 13 de maio, o Luiz Roberto Dorinho, né? Ele botou, Sérgio, a Embrapa é uma das empresas brasileiras públicas que dá orgulho de uma maneira grandiosa, né? Orgulho de nossa nação. Parabéns ao entrevistado. Sérgio, que belíssima essa entrevista com a moça que nos deu um show, né? O que é remar. Parabéns a todos os envolvidos nessa matéria. Muito obrigado, querido amigo. Vamos ficando por aqui, desejando a todos um ótimo dia, uma quarta-feira com um pouquinho de frio, mas agora no meio do dia a temperatura melhora. Neste momento, Pelotas registra 12 graus e 3 décimos de temperatura, 76% a umidade relativa do ar, a sensação térmica de 12 graus, né, e os ventos se deslocam a 3,2 km horários. Um bom dia a todos, fiquem com Deus e amanhã nós temos um novo encontro. Amanhã nós temos hora marcada com o Sérgio Corrêa, com a Beatriz, com as notícias e com toda esta grande equipe que leva ao ar o Bom Dia RU de segunda a sexta-feira. Tchau, tchau e até lá.
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1: Segundo o Evangelho de hoje, Jesus está falando aos seus discípulos sobre o fim de sua missão e a missão do Espírito Santo que ele vai enviar. A sua fala é esta: agora parto para aquele que me enviou e nenhum de vós me pergunta, para onde vais? Mas, porque vos disse isso, a tristeza encheu os vossos corações. No entanto, eu vos digo a verdade. É bom para vós que eu parta. Se eu não for, não virá até vós o defensor. Mas se eu me for, eu vô-lo mandarei. E quando vier, ele demonstrará ao mundo em que consiste o pecado, a justiça e o julgamento. Sim, o Espírito Santo vai mostrar que é pecado Jesus não ser reconhecido pelo mundo. Vai mostrar que é justiça Jesus ter salvo o mundo. Vai mostrar que é julgamento Jesus ter vencido o chefe deste mundo. Deixemos o Espírito Santo agir em nós. Então reconheceremos Jesus em nossa vida. Então deixaremos Jesus nos salvar. Então seremos como Jesus vitorioso sobre o chefe do mal. Vinde, Espírito Santo, e enchei os nossos corações com a tua luz. Com a bênção do Deus misericordioso, o Pai, o Filho e o Espírito Santo. Amém.
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4: Olá, gente amiga! Então, queria deixar aí um abraço pro pessoal da CAEX. E aí, pessoal, mais um dia de recuperação. Um dia de cada vez. De 24 em 24 horas, vamos reconstruindo nossa vida. Que Deus os abençoe a todos. Vamos lá, vamos estudando a Bíblia. Um abraço.
5: Seguindo com o nosso estudo de Atos de Apóstolos. Abra sua Bíblia aí no livro de Atos de Apóstolos, capítulo 10. E hoje, finalmente, depois de todas as preparações de Lucas, vamos ver, afinal de contas, qual é a grande pregação de Pedro. A pregação de Pedro, onde ele faz o resumo da catequese apostólica, onde ele diz da não fazer acepção de pessoas e tal, que quem segue a Jesus é quem pratica a justiça e tal. Mas vamos ver esse texto escrito por Lucas, colocado na boca de Pedro. Livro de Atos de Apóstolos, capítulo 10, lá no versículo 34. Então Pedro tomou a palavra. De fato, disse: estou compreendendo que Deus não faz discriminação entre as pessoas. Pelo contrário, ele aceita quem o teme e pratica a justiça, qualquer que seja a nação a que pertença. Olha bem, ele já escancara com a questão de que não precisa ser judeu para seguir a Cristo. Versículo 36. Deus enviou sua palavra aos israelitas e lhes anunciou a boa nova da paz por meio de Jesus Cristo, que é o Senhor de todos. Vós sabeis o que aconteceu em toda a Judéia, a começar pela Galiléia, depois do batismo pregado por João. Aí vem toda a catequese. Como Jesus de Nazaré foi ungido por Deus com o Espírito Santo e com poder. Por toda parte ele andou fazendo bem, curando a todos os que estavam dominados pelo diabo, pois Deus estava com ele. E nós somos testemunhas de tudo que Jesus fez na região dos judeus em Jerusalém. Eles o mataram, suspendendo-o no lenho da cruz. Mas Deus o ressuscitou no terceiro dia e concedeu-lhe que manifestasse, não a todo o povo, mas às testemunhas designadas de antemão por Deus, a nós, que comemos e bebemos com Jesus, depois que ressuscitou dos mortos. E ele nos mandou proclamar ao povo e testemunhar que Deus o constituiu juiz dos vivos e dos mortos. A seu respeito, todos os profetas atestam, todo o que crê nele recebe no seu nome o perdão dos pecados. Então, Pedro define a polêmica, faz a catequese mostrando quem é Jesus, que foi batizado, morreu, ressuscitou, perdoa os pecados, está ali, faz toda a catequese e deixa claro que Deus não faz acepção de pessoas, discriminação entre as pessoas. Pelo contrário, Deus aceita quem o teme e pratica a justiça. Porque qualquer que seja a nação de onde a pessoa veio, isso não interessa mais. Acabou a distinção entre judeus e não judeus. Agora, cristão é aquele que pratica a justiça, que segue os ensinamentos de Jesus. Pergunta: qual é a grande lição que Pedro dá na casa de Cornélio?
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1: 10:01. 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

0: 10:05, 10:05, a temperatura em Pelotas, 14 graus, manhã de sol, tá calor, tá quentinho, tá bom, já tô até de manga curta, é verdade. A mínima foi de 12, a máxima será 19, sol o dia inteiro, vai da praia. Amanhã mínima 10, máxima 19, tá calor também, semana quente. Na quarta-feira, aliás, na quinta-feira, a mínima será de 8 graus, com a máxima 17. Amanhã de quinta-feira será nublado e o sol só chega de tarde. É por causa do frio, vai ficar tapadinho. Na sexta-feira o sol já começa de manhã, mínima 7, máxima 17. E no sábado todo dia nublado, a mínima 8, máxima 19. Domingo mínima 8, máxima 15, sol e nuvens. E a semana que vem começa toda ensolarada. Por quê? Vai fazer frio, 6 de mínima. Máxima de 16. Essa será a semana que vem para Pelotas. Mas para esquentar com a estabilidade do clima, do Tom e do Pique, está começando para você aqui no ponto 1160. 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O futebol online você assiste e interage também no YouTube, Futebol Online Beto Vetromile, Instagram, Futebol Online _ Beto Vetromile, WhatsApp 999023414. Pra você, isso mesmo, com o seu, o meu, o nosso, o encontro da família, o encontro de gerações, a informação, a interatividade, no embalo dos flashbacks, em mais um Futebol Online.
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0: Tá legal pra você. Falar em rock internacional, tem que falar do pai do rock, Elvis Presley. Tá legal, no Pique Noturno, clima pra você, na operação de rádio comigo, Diego Lourenço, produção e apresentação, Beto Vetromilli, participação sua, a interatividade nossa, o patrocínio chega em nome 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Tá legal, tá chegando a hora pra você, então tá, aquele protocolo, despacha bagagem, carimbo, passaporte, sala VIP, cafezinho, chá ou água na mão, vai decolar o avião.
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0: Abastecido, carregado, taxiando e decolando o Boeing do futebol online com as manchetes de hoje. É semana quente na Baixada, depois de maus resultados, Brasil vai estrear em mais uma competição. Amanhã pela Copa Federação tem Clássico Regional, Brasil e Guarani de Bagé. Divulgados os preços dos ingressos e a torcida quer saber, vai haver reforços? Vão investir mais no time? O que está faltando para o Gilson conseguir fazer o time andar? É só falta de peças? É o esquema tático? O que está acontecendo que o Brasil perdeu o caminho das vitórias? Daqui a pouco, aqui no estúdio, direção do Grêmio Atlético Farroupilha e o centroavante Walter. É o Farroupilha que vai mandar seus jogos na boca do lobo, exceto o clássico Brafá. Como será feita a logística do Farroupilha para os demais jogos da competição sem o seu estádio por enquanto? As informações da dupla Caju, da dupla Grenal, tabelas nacionais e muito mais. A partir de agora na embalada interativa e apimentada edição do Futebol Online, que traz para você aquele sonsaço do rock internacional.
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É, nada melhor que começando assim com claro. É, mas aqui é cabo, velho. Aí é cabo, não tem, tava todo retorcido aqui. Tem que cuidar, né, cara? Tem que cuidar, né? Senão não adianta, né? É. Nove no... Aí é aquela experiência, né? Vai na experiência, né, bruxo? É que faz a experiência, cara. 999-02-3414. Ontem saiu a notícia de que o Farroupilha vai mandar seus jogos na Boca do Lobo por intervenção da federação. Havia uma questão sobre o clássico Brafar, que havia um acordo inicialmente entre as direções de direções ou representantes do Brasil e a direção do Farroupilha, né? Para fazer o clássico, os dois clássicos na Baixada. Daqui a pouco a gente vai saber como é que ficou esse acerto aí com as direções dos dois lados. O Pelotas, que até então não teria disponibilidade, segundo informação ontem, né? A gente vai ampliar aqui, para dar fonte, né? Jornalisticamente tem que se dar fonte, né? Não tem problema nenhum. Alguns não dão a fonte quando ouvem aqui, mas aí é problema de consciência de cada um, né? É, fazer o quê, né? Eu não tenho problema nenhum, dou a fonte aqui, né? Deixa eu ver aqui, ó. Cadê aqui? Hora do Sul, foi que ele noticiou ontem à tarde. Hora do Sul, a Hora do Sul, a Hora do Sul. Aqui, ah, não, ainda tem essas coisinhas aqui em Pelotas, ainda tem. Ah, não, não, não vou falar que foi lá no fulano, pra não. Bobagem, todo mundo ouve todo mundo, não vem com essa mentira pra mim. Aqui em Pelotas todo mundo ouve todo mundo, os caras se conversam. Às vezes até áudio os caras escutam uns com os outros aí, depois só não pode levar pro ar, né? Porque o áudio é do outro, né? Mas entre os... Ah, a gente faz, a gente troca essas resenhas aí. O Pelotas garante acordo com a prefeitura para evitar o leilão. Tá, isso aí já foi dito também, né? É. Aliás, essa história também do leilão, ó, já estava encaminhado depois. Ah, tio, olha, as coisinhas que não andam aqui. Vamos lá. Onde é que está o negócio do Farroupilha? Bom, daqui a pouco você vai ouvir ao vivo aqui o presidente, o vice-presidente Farroupilha. O vice-presidente Fábio Costa, com o Walter, daqui a pouco estarão aqui no estúdio, já estão chegando aí nas imediações da Rádio Universidade. E vamos conversar com o Walter, né? Também com o pessoal do Farroupilha. Mas eu quero saber o seguinte, onde saiu aqui, rapaz? Eu não sou... Ah, tá aqui, ó. Aqui a notícia. Vou começar pelo Farroupilha, que vai ser a pauta primeiro. O Brasil vai vir na sequência, o Pelotas também depois. A federação agenda jogos do Farroupilha para a Boca do Lobo. É... De acordo com a entidade, o Fantasma receberá o Guarani de Bagé e o Bagé na casa do Pelotas. Né? A questão do clássico Brafar, com o mando do Farroupilha, será no estádio Estrela d'Alva, em Bagé. Ah, mas a direção do clube segue tentando alterar o local junto à federação. A ideia do Farroupilha, depois a gente vai confirmar aqui, é simples e objetiva, né? É jogar os dois clássicos no Campo do Brasil, né? Pô, economia pra todo mundo, né, Tiago? Ah, mas tem uma questão aí, não sei qual é a questão, se é moral, psicológica, social, de não poder fazer os dois mandos no mesmo estádio. É alguma coisa de regulamento, alguma norma aí, depois a gente vai saber. Nesse momento, a tentativa que a gente tem é de ver a coisa ser simples, né? Facilitar pra todo mundo, né? Já que são os dois times da cidade, né? Quando eu tenho um time de fora, tudo bem, mas o time da cidade aqui, não sei se teria necessidade de embrulhar tanto aí, não poder fazer os dois jogos. Na Boca do Lobo eu concordo que não tem que fazer, porque imagina, vai a torcida do Brasil pra lá, tem a do Farroupilha, a do Pelotas vai engrossar a do Farroupilha, vai virar um brapel disfarçado e aí vai dar aquilo que você já sabe. Daqui a pouco é bomba, rojão, vai estourar no Farroupilha, né? Não vale a pena esse tipo de coisa aí. Então, lá no Pelotas, o Brafar não vai ser no Pelotas. Isso aí tá correto, tá certo. É que nem jogar no campo do Bagé, por exemplo, ou vice-versa, com a torcida adversária. Do Bagé no Guarani ou do Guarani do Bagé. Não dá, né, tia? Tira o fundo aí, bruxo. Às vezes esse pessoal que é o pessoal mais burocrata do futebol na federação, parece que não entende as coisas, né, tia? Eles circulam aí no futebol, no interior, na hora de botar medalha, televisão, abrando, abraço, fotinho e tal. Mas entender do futebol do interior, parece que essa gente lá, quando eu digo essa gente, não é ofensa. Essa gente que é o pessoal que está lá. Estão distantes, estão no outro mundo, no mundo de Nárnia. Do futebol de Nárnia. Né? Não entendem as realidades do interior, a dificuldade financeira para fazer um deslocamento. Ah, é só ir a Bagé? Não, é só ir a Bagé, os cambau.
É ônibus, é comida, é logística, é estrutura, é o próprio bilheteiro, a administração do estádio. Toda ela, quando passa o mando de campo para o clube definido, é do clube que vai pagar tudo isso. Eu sei que havia um acerto lá, o Tato Moreira me disse que havia uma conversa com o presidente Fábio, de até o Guarani oferecer alguma coisa mais de logística, de ambulância, que eles já têm lá, a estrutura para receber. Parece que uma refeição seria oferecida ao Farroupilha lá, né? Também tem isso. Mas o ônibus seria por conta do clube, em princípio, do Farroupilha, né? Mas ainda assim, é uma necessidade talvez de jogar lá Guarani e Farroupilha, por exemplo, e Farroupilha e Guarani. Aí tudo bem, mas parece que não dá. O Tato me disse também que o pessoal lá na federação... Eu não sei que norma é essa que não permite, qual é a dificuldade de permitir. É só uma questão documental de botar no papel que o mando é Farroupilha e Guarani, Guarani e Farroupilha. Brasil e Farroupilha, Farroupilha e Brasil. É documento, é papel. Agora nem mais papel, agora tudo é digital, mas estão entendendo o que eu quero dizer. Não, porque pode haver o quê? Ah, uma depredação, sei lá, mas que depredação? Depredação pode dar em qualquer lugar. Então não tem essa de... Para mim não tem uma justificativa. Vamos tentar entender depois, conversando com o presidente Fábio Costa aqui daqui a pouco. Repito para você, daqui a pouco a presença do Walter, com o centroavante do Farroupilha, aqui no estúdio da RU pela primeira vez, inédito, exclusivo. Você vai acompanhar, vamos conversar com o Walter aqui, um papo legal. E alguns componentes que estarão aqui também, segundo o presidente Fábio. Saber, né? Qual é o imbróglio que tem? Qual é o entrave regulamentar que não permite dois clubes da mesma cidade, irmãos, que se dão bem, querem acordar? Olha, tu joga aqui com o teu mando, que é o Brasil, beleza. Tá, agora o Farroupilha joga aqui com o mando do Farroupilha, beleza, estamos em casa. E dentro do campo, os dois que se virem nos 30, entendeu? Mesma coisa em Bagé. Guarani oferecendo a estrutura para o Farroupilha jogar lá quando for com o Guarani e vice-versa quando o mando for do Farroupilha. Qual é o problema? Só falta eles achar que vai ter acerto de resultado porque um vai jogar no campo do outro. Ah, mas aí é o fim, né? Não tem sentido isso aí. Só se é isso. Estou teorizando aqui. Então essas coisas que o futebol do interior ainda tem que sofrer, já não é fácil fazer futebol do jeito que está. É uma Copa pequena que não está com aquela moral toda que em outros anos já teve. Essa Copa Federação Gaúcha foi uma novela, tem agora a novela turca, né, que todo mundo está assistindo, né? Mas a mexicana é mais dramática, né? Uma novela mexicana aí, aquele dramalhão na última hora. Não, mas os clubes, até com estranheza que a federação observa a reclamação dos clubes sobre a falta da Copa do Brasil. Ué, mas alguma coisa não ficou bem explicada lá na federação, no primeiro conselho técnico. Então esses imbróglios que a própria burocracia da federação faz, gera isso aí, né? Então agora a notícia de ontem foi essa aqui, por volta de 14h33, a hora que eu tinha visto aqui no Instagram. A fonte é o jornal A Hora do Sul. E aí ontem à noite encontrei inclusive o presidente Rodrigo Brito. Conversei com o doutor Tavares à tarde e à noite conversei com o presidente Rodrigo Brito no local que eu encontrei com ele aí. E os dois me confirmaram a mesma coisa, que exatamente era uma pedida da federação, mas que o clássico brafar, mesmo com o mando do Farroupilha, seria fora da boca do lobo. E é muito natural, né? É muito natural. Vai haver enxerto. Vai virar um brapel às avessas aí, né? E aí, infelizmente, e eu que sou um cara que gosto de brapel, trabalhei em brapel, vivi brapel a vida inteira, brapel dentro de campo e fora dele, né? Trabalhei nos dois sentidos, como profissional de campo e como profissional de rádio. Brapel é importante para nós aqui. Mas nos últimos tempos, como dizia minha avó, tem uns guris aí que não sabem se comportar, entendeu? E aí vão para fazer outra coisa que não é torcer, ou não é vaiar, ou aplaudir, é do jogo. Então isso aí acaba empanando. Aí poderíamos ter um brafar na boca do lobo, se tivéssemos essa gurizada comportada, né? Mas não dá. Então essa é a notícia de ontem também à tarde, a gente está atualizando para você aqui. Que depois eu vou detalhar para vocês aqui também em relação a isso, né? Esses detalhes do jogo do Farroupilha com o Brasil, por exemplo. Do Brasil e Farroupilha, Farroupilha e Brasil, aliás, Farroupilha e Brasil, ter que ser mandado em Bagé, né? Não sei se... Não, Rio Grande não dá porque a torcida vai, aí já complica a estrutura.
para fazer a leitura correta, então. Hoje, não sendo na Boca do Lobo, o estádio talvez mais estruturado para fazer Farroupilha Brasil pela demanda de torcida, que também não está indo muito, né? Também não está indo muito, é respeitosa, mas a gente sabe que a torcida está desagradada, né? Do Brasil, que eu digo. Tem que ir a Bagé, né? Mas é o estádio da região hoje, exceto a Boca do Lobo e o próprio Bento Freitas, que melhor contempla o espaço no momento, né? Ainda que o próprio estádio do Bagé talvez tenha estrutura, mas aí tu tem que levar a torcida do Guarani para lá, quer dizer, a mesma confusão daqui. Não pode, quando tem rivalidade na cidade, tu não pode usar o estádio do outro. Vai dar confusão, ou pelo menos vai ficar aquela coisa estranha, jogar na casa do outro, né? Aqui vocês viram quando o Brasil naquela época tinha um acerto com o Pelotas, de jogar na Boca do Lobo ali, foram alguns jogos na Boca do Lobo ali, o pessoal acertou o empréstimo e tal, aquela locação, enfim, que deu, e depois deu aquele embrólio todo, e tinha gente do Brasil que não queria mais que jogasse lá. Ah, eu escutei. Eu rasgo a carteirinha do Brasil se o Brasil jogar na Boca do Lobo. Em compensação, a maioria dos torcedores do Brasil dizem pra mim, pô, tá bom jogar na Boca do Lobo, que é pertinho, no centro ali, o cara já come um lanche, vai embora, pega o ônibus ali e tal, vai embora pra casa. Né? O Pelotas tinha um acerto naquela ocasião com a Federação Gaúcha de Futebol, através do presidente Noveleto, que ia ajudar o Pelotas. Gente do Pelotas que estava com a cabeça aberta, mente aberta, pensando no clube em faturar, queria que o Brasil jogasse. Gente grande do Pelotas queria que o Brasil jogasse lá, e eu sei quem é, um ex-presidente e outros do Pelotas, bem conhecido, que não, eu quero que jogue aqui. A federação vai dar um aporte, é negócio, o Brasil joga aqui, o Pelotas ganha um dinheiro aí da federação, dos ingressos, ou seja, o Pelotas pensou no negócio, não na rivalidade. Algumas pessoas, né? Porque eu tenho amigos no Pelotas que estavam assim, ó, não quero saber da torcida deles aqui dentro. Ah, tem, os radicais tem dos dois lados, chiitas, aquele, como é, bata louca, essa turma aí é complicada. Não queriam, tinha gente que não queria, no, tanto que depois o Brasil parou de jogar no Pelotas. E o Pelotas perdeu o quê? Dinheiro. Aí a rivalidade não soube ganhar dinheiro, né? Aí o Grêmio e o Inter se abraçam de noite com os marqueteiros, come churrasco e vende tudo que é produto junto. Copo, caneca, flâmula, bandeira, cueca do Grêmio, do Inter, tudo igual. Mas lá eles se acertam para ganhar dinheiro juntos. Aqui não, não quero a torcida deles aqui, mimimi. Do lado do Brasil, escutei. Se for lá na Boca do Lobo, eu rasgo a carteira, não pago mais, não vou mais. Ah, tinha isso aí. Essas coisas rançosas, que uma coisa é a rivalidade, outra coisa é o devaneio, o exagero, né? Que às vezes, talvez por isso a gente ainda está atrasado aqui na Zona Sul, em relação às rivalidades, que poderiam potencializar dinheiro, e a gente só sabe perder ele aqui, né? Então, isso é só para contextualizar a história do clássico, que em relação também a essa futura situação do Brasil jogar com o Farroupilha. O Farroupilha mandar seus jogos no campo do Pelotas, todos os jogos do Farroupilha, quanto o Guarani, quanto o Bagé, serão lá. Menos o Brafar, até para evitar isso aí também, que não... Para não complicar, tá legal? Tem muita coisa, futebol online tá só começando, 10h25.

mesmo, Eric Clapton, Leila, ou Laila, como queiram, Laila. Vai um Leila, Laila, vai um Laila, Leila, é pra você aí. Olha aqui, ó, informação não. Interatividade chegando, Carlos Roni Feijó e a turma da Coab Tablada já direto conosco. Obrigado pelo carinho de vocês aí. O Flávio Casarim Chavante fala, Beto, boa, ótima terça-feira a todos nós. E aí me fala, não vem com papinho doce pra galera. E o banho continua naqueles... Sim, senhor, meu querido. Tomei banho ontem, logo cheguei da academia para não esfriar muito. E hoje de manhã não saio de casa sem banho, não tem condições. Não tem... Eu acho horrível. Cada um que se cuide de si, né? Sair de casa sem um banho, depois de dormir. O corpo também, não pensa que é porque é inverno, o cara não toma... A pele sua, cara. A pele sua. Tem que tomar um banhozinho. Trocar a camisetinha, botar um desodorante, velho. O cara vai pra rua, né, cara? E eu me relaciono muito com as pessoas no contato dia a dia, um aperto de mão, um abraço, é um beijo. Não, o cara tem que estar limpo, né? Minimamente, né? Ah, um sabonetinho aí, um shampoo, tem que pegar, velho. Não interessa. Bota a duchinha mais quentinha ali, deixa aquecer um pouquinho e entra no banho. No banho, não tem, não tem. Tem que sair no frio. Eu faço isso, sim. Nem vem com esse frio. Ah, mas é tu que tá jogando o teu banho pelo meu. Eu tomo banho, velho. Banho é bom, o problema é o frio. Ué, mas aquece... Aquece o banheiro antes, deixa um pouquinho a água ali aquecendo, dá um vaporzinho e entra, né? Já deixa tudo pré-pronto assim, ó. O banheiro fechado, aquecendo um pouquinho, deixa a roupa pronta já pra sair se vestir, fecha a janela pra não entrar frio, vai pro banho, velho, vai pro banho, vai pro banho. 999-02-3414, o Mauro Ávila acrescenta aqui, a gente vai falar da Associação Fragata nesse bloco ainda. É, categoria 60 anos, a terceira rodada é no próximo, aliás, o que aconteceu no dia 9, aconteceu no dia 9 no campo do Liberal, primeiro jogo São Geraldo 1-1 com o União Fragata, também no segundo jogo da tarde, lá no campo do Liberal no sábado passado, Verona 0 Liberal 3, na mesma tarde de dia 9, sábado passado no campo da Coab Fragata primeiro jogo, o Ferro Futebol Clube 5-1 no Rainha, se recuperou, hein? E no segundo jogo da tarde, no campo da Coab de Fragata, o Zé do Verde 1, Brasão 0. Controle da classificação e pontos. Líder, por enquanto, Liberal 9 pontos, em segundo Zé do Verde 9, em terceiro União Fragata 7, em quarto São Geraldo 4, em quinto Ferro 3. O Verona é o sexto com apenas um ponto, o Rainha é o sétimo com um ponto, na lanterna o Brasão com 0 pontos. As informações aí pra você do futebol amador na Associação Fragata de Futebol. 10h29!

0: É, deixa eu mandar um abraço aqui pro meu querido Otelo. É um senhor motorista do aplicativo, torcedor chavante, aí gosta muito dos comentários, acompanha o programa diariamente. Obrigado ao amigo Otelo aí, né? Motorista do aplicativo. Agora pela manhã conversei com ele, usei o serviço dele. Tá sempre ligado, tem a flâmulazinha do Brasil no vidro ali do retrovisor, né, do carro dele. Então tá legal aí, né? Obrigado ao Otelo, abraço. Também com a gente aqui o nosso querido Antônio. Bom dia, parabéns pelos excelentes comentários. Principalmente pelo comentário sobre a questão da Recopa Gaúcha. Eu queria pedir um alô para o meu pai, o Gilberto Bernard. Ele pediu para te dizer que assistiu o jogo da Portuguesa e Brasil em 84, lá em São Paulo, 4-1 para a Portuguesa. Tem história, seu Gilberto, hein? Torcedor que viajava com o Brasil aí, hein? É, áureos tempos, hein, seu Gilberto? Campeonato Brasileiro, Série A, bons tempos, né? É, ali era Série A já ou era Série B? Era Série A ainda do Brasil, acho. Já era 84, já era 85, a gente sabe que era Série A, né? Abraço aí, seu Gilberto Bernard, obrigado ao Antônio, a família toda reunida, obrigado pelas palavras de apoio e incentivo, né? Não, a Recopa Gaúcha é fácil de dizer pra eles lá que ela não existe, né? Isso é um campeonato, é uma taça que não vale nada e não leva a lugar nenhum, e é simples. Vê se o Internacional fala da Recopa, nem vão falar mais, guardaram a taça lá no fundo do armário, eles não querem nem lembrar dessa Recopa, vieram aqui cumprir tabela. O Alan Patrick veio assim, ó, aonde? Ó, tem que ir amanhã, tem que ir a Pelotas, pra fazer o quê? Ah, tem a Recopa Gaúcha, bah! Tá, eu vou trazer uns doces aqui pra patroa, então vou a Pelotas jogar. Veio assim o Alan Patrick, motivadíssimo pra jogar a Recopa Gaúcha, ah, para com essa bobagem aí, só desgastaram foi o Brasil com esse negócio de Recopa Gaúcha, aí que os caras na... No sábado lá, tava com a perna duas vezes o tamanho da perna, inchada, ainda cansada, campo pesado, tomaram 4 e um passeio. Aí, ó, que adiantou a Recopa Gaúcha? E alguém ainda acreditar que o Brasil vai manter aquele ritmo da Recopa todo jogo? É, não, olha, quem diz isso aí ou tá delirando ou não entende nada de futebol, pelo amor de Deus. Não tem como manter aquele nível ali de competição. Simplesmente porque não tem. Temos uma térmica nova para café. Olha aqui, rapaz. Olha aí, chegou térmica nova para café. Tem que botar aqui no estúdio, hein? Botar aqui no estúdio essa térmica nova aí. Olha aqui, rapaz. Pô, que bonita, hein? É a nossa produção aqui com a térmica de café aí. Tá bem. Nossa, que legal. Nilson da Garra Chavante. O que, que tem? Garra Chavante desde 1979. Tum, tum, tum, tum, tum. É essa garra chavante aí que eu conheci também, né? Obrigado, Nilson. Bom, agora sim, vamos pro intervalo, são 10h32. Em seguidinha aí, daqui a pouquinho a gente vai ajeitar aqui o estúdio, né? Já tá tudo pronto, mas só abrir a câmera e tal. O Departamento de Futebol do Grêmio Atlético Farroupilha, representado pelo vice-presidente Fábio Costa, também com outros componentes, e a presença do centroavante Walter aqui na RU. Pela primeira vez o Walter no estúdio aqui, né? Vamos conversar com o Walter também. Os planos do Walter, o que vem por aí. Farroupilha, olha, abre o olho, Farroupilha não vai entrar de bobo nessa copinha, hein? É, respeitem o Farroupilha. Já voltamos.
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2: 10h33.
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0: tá legal, de volta ao futebol online, você tá acompanhando no YouTube aí, casa cheíssima, né, com essa manhã fria, nada melhor que convergir com pessoas, pode tirar o fundo aí pra nós, obrigado Diego, convergir com pessoas pra falar de futebol, aquecer o coração, e o papo hoje é bastante importante também, né, que a gente vai falar um pouco mais do Grêmio Atlético Farroupilha, o Fantasma Centenário, vem aí mais uma edição do Fantasma em Campo. Então a gente poder trazer todo esse trabalho aí que o Farroupilha vem fazendo, que não é pouco e não é fácil, né, presidente Adriana? E vamos começar com a presidente, já com vários convidados aqui, daqui a pouco você vai ver também o nosso convidado especial, o grupo do Farroupilha que está aqui, que vai representar o Tricolor no Centenário. Presidente, mais um pertinho do microfone aqui. E muita coisa para falar do Tricolor. Bem-vinda, presidente. Obrigado pela presença aí, mais uma vez, no Estúdio da Rio.
1: Obrigado, eu que agradeço, né? Vocês estão sempre de portas abertas para nos receberem. E realmente, a gente tá com garra, né, para esse campeonato. Né? Estamos fazendo um trabalho bem feito. É, temos uns guerreiros do nosso lado, né, que é o Gregor e o Bruno. Então, é pouca gente envolvida, mas envolvida com coração. Né? Então, como a gente diz, a nossa meta é, né, ter o êxito, né, de ganhar o campeonato. E o trabalho está sendo feito para isso. É, a gente nunca parou um minuto, né? Mesmo com tanta dificuldade, né? Tanto financeira quanto jurídica, né? A gente foi lá e, se Deus quiser, a gente vai construir esse ano alguma coisa boa para
0: o
1: Farroupilha.
0: O mais importante é que o Farroupilha simplesmente não vai participar mais, como a gente imaginava. Vai para disputar. O nível de contratações, de trabalho que está fazendo, vem para disputa mesmo, né, presidente?
1: Não, com certeza, né, Beto? Porque a gente vem desde 2022 tentando esse êxito, né? Mas claro que às vezes tem muita dificuldade, falta de dinheiro, não é fácil fazer o esporte, né? Não tem. Então a gente vem sempre buscando alguma saída, alguns viés, e esse ano a gente teve alguns colaboradores, patrocinadores que estão conseguindo deixar a qualidade, né, do nosso campeonato, dos nossos atletas, um pouco mais elevada.
0: Perfeito. Vice-presidente Fábio Costa. Vamos ter que chegar aqui meio que junto aqui.
1: Eu dou licença e ele vem.
0: Não,
1: ele
0: vamos fazer aqui a troca, porque assim mesmo, é que nem coração de mãe, né? Fica todo mundo pertinho nesse inverno aí. Só falta o fogão ali, presidente. Bom dia, presidente. Obrigado
2: dia,
0: pela presença.
2: Bom dia, Beto. Cara, é sempre um prazer falar contigo, né?
0: Obrigado, igual.
2: E a gente tá aí, né? Pra quem não acredita, pra esses leões que tem aí de rede social aí, que não acreditam, que às vezes falam mal do Farroupilha sem procurar realmente a direção do clube, né? A gente está aí mostrando com o nível de contratações para essa Copa, né? O que merecia, né? E ontem eu até vi um meio de comunicação de fora da cidade aqui falando que o time que é a atração dessa Copa é o Farroupilha, né? Pelas contratações, né? Alguns times aí não contrataram, não fizeram umas contratações tão pontuais como o Farroupilha contratou. Então, Beto, a gente vem aqui no teu programa, como a gente sempre deu credibilidade para ti, né? Apresentar duas das principais contratações do clube, né? Que daqui a pouco tu vai apresentar aí, né? E vai bater um papo com eles aí. E mostrar que o Farroupilha tá vivo, né? Alguém vai ter que mostrar para o que veio. O Farroupilha vem para mostrar o seu futebol humilde, né? Como clube humilde que é da cidade, né? Como todo mundo fala, o Farroupilha é o terceiro clube da cidade. Então, nessa terceira colocação, dentro da humildade, a gente vai tentar fazer um bom trabalho nessa Copa.
0: Mas dizem que a torcida do Farroupilha é a maior da cidade, porque ela tem um pouco do Pelotas, um pouco do Brasil e a do Farroupilha, que ela acaba agregando mais gente.
2: A gente até acaba...
0: Será que a maior torcida de Pelotas é a do Farroupilha? Uma época foi assim.
2: A gente até vai pedir pro torcedor, pro simpatizante do Farroupilha, nesses jogos do Farroupilha aí, que façam presença, né? Que torçam lá pelo Farroupilha, que o Farroupilha vai fazer dentro da sua humildade, dentro da sua seriedade, um trabalho bom, né? E que a gente consiga o êxito nesse trabalho aí.
0: Mas vou fazer a apresentação, presidente, vice-presidente também, em relação ao elenco que está aqui hoje, vice-presidente, Fábio Costa.
2: Estava nos acompanhando aqui, está nos acompanhando aqui, o nosso professor, o Bruno Coelho, né? Essa contratação que a gente fez aí, jogador de seleção brasileira também, o Marlon Bica. Será que ele vem ou ele não veio?
0: Pois é,
2: ele veio,
0: rapaz,
2: ou ele não veio,
0: aqui,
2: Greg?
0: Olha lá os dois agora. Vai aparecer que dá um delay ali.
2: Eu não sei
0: ali,
2: se
0: ó,
2: ele veio.
0: Mas já estão os dois no quadro aqui, viu? O torcedor já vai sair.
2: Walter,
0: olha lá só.
2: Walter, tu sabe se o Walter veio?
0: Tá aí o Walter.
2: O
0: Walter veio, rapaz.
2: E o nosso o guerreiro. Gregory Macedo,
0: tá,
2: né, cara?
0: Aqui também,
2: um cara,
0: o pessoal
2: que é um
0: viu,
2: não, não, delizador aí, um cara que sempre corre pelo Farroupilha aí, um cara que não mede esforços pelo Farroupilha aí. que tudo que a gente faça, né? É como teve um comentário numa rede social aí, o Walter chegando na cidade de Pelotas, e o cara me falou, o Walter veio de ônibus, está chegando na rodoviária. Queria que o Walter viesse de quê? De helicóptero? De foguete? Do Elon Musk?
0: Como é o...
2: Só um pouquinho.
0: Aquele que jogou na seleção brasileira, centroavante do Corinthians, do... Chegava de helicóptero, tudo que é lugar que ele ia.
2: O Sheik.
0: Não, e o outro, Sheik. Aquele do Corinthians, uma vez ele fez o gol no Palmeiras, saiu fazendo o gesto do porco. Como é o...
3: Viola.
0: Chegava de helicóptero também, né? Mas aí nós estamos lá no Corinthians.
2: Aí a gente está em outra coisa, né? Então tá aí, tá o Marlon Bica, tá o Walter, que chegou realmente na cidade, né? É. E o Farroupilha tá dentro aí, dentro da sua humildade, Beto. Vamos tentar apresentar o nosso futebol, modesto, mas um futebol com seriedade, futebol com trabalho, que a gente vem há bastante tempo trabalhando em relação a isso, e o Farroupilha eu acho que vai trazer alguma coisa de especial para essa Copa Federação da Uja.
0: Eu tenho dito, presidente, não é porque a gente está falando aqui, eu já tenho falado isso em outros comentários na programação, né? Digo, olha, abra um olho com o Farroupilha, não vai nessa que o Farroupilha não vem de morto, que tem gente que está acreditando que o Farroupilha participar com a gurizada lá no início. Parecia um projeto mais discreto e tal, mas a gente começou a perceber que a contratação começou a chegar nesse nível que está aqui hoje, profissional, entre outros que estão lá. Não, peraí um pouquinho, isso aí não é time só para ganhar ou perder do jogo, mas não vai ser para levar saco de pancada dos outros.
2: Exatamente, as pessoas comparam o Farroupilha hoje na situação que o Farroupilha está passando, que é uma situação rápida, com certeza, né? Não vai durar para sempre. Até porque, já vou frisar, né, Beto? Tem uns que se fazem de bobo, tem uns torcedores que se fazem de bobo e tem umas pessoas que são totalmente bitoladas. Os caras não sabem do que é o assunto e eles falam desse assunto, né? Vamos novamente lá para o estádio. Quero dizer para o torcedor que o estádio do Grêmio Atlético Farroupilha está pago. O gramado do Grêmio Atlético Farroupilha está pago. As contas todas que o Farroupilha tinha está pago. Temos que pagar somente duas ou três trabalhistas que nós temos ali, que o jurídico do clube trabalha incansavelmente para isso. E o torcedor pode ter certeza que a Arena Ninho do Cardeal irá ser construída, sim. Pode levar mais algum tempo? Pode, mas pelo menos a gente já está com tudo pago, esperando só o start desses imbróglios que a gente tem judicial. Ao momento que liberar isso, a Arena Ninho do Cardeal está pronta.
0: Começa,
2: né,
0: a encaixar.
2: Então, eu já quero dizer aí para os fofoqueiros de plantão aí, tá? Para os caras que ficam queimando aí. Aquele dia eu mostrei aqui, né, Beto, os documentos, né? E a minha direção. E quando eu faço parte dessa direção. Existe um ditado, né, que eu mato a cobra e mostro o pau. Nós não. Nós matamos a cobra e mostramos a cobra. Nós não tem. Então tá tudo pago, é uma questão de tempo, tá? Isso vai se ajustar e o Farroupilha, sim, vai ter o seu estádio novo e um dos mais modernos da região.
0: Sobre o estádio, saiu ontem a nota de que a federação definiu Boca do Lobo para mandar os jogos do Farroupilha contra Guarani e Bagé, menos o Brafar, evidente que é a questão de logística. Como é que ficou essa questão definida também com o Brasil? Aliás, com o Guarani de Bagé e o Brasil, aquela questão que o Brasil também queria fazer o Brafar no estádio com o Farroupilha, nos dois no mesmo estádio, hora um, hora outro, mas parece que ainda a demanda é para Bagé, para o Guarani receber esse jogo do clássico. Como é que está essa definição, presidente?
2: Sim, hoje o presidente Tato do Guarani está em Porto Alegre, né? Então, ele está em Porto Alegre, até porque em Porto Alegre hoje está o presidente
0: da Federação e da CBF.
2: Hoje eles
0: cinco
2: têm,
0: e meia.
2: Às 5h30 eles têm lá uma coletiva, lá uma entrevista lá. E eu achei também uma falha da Federação Gaúcha, até porque eu não passo a mão por cima da Federação Gaúcha. É a única chance que a gente tem de conhecer o presidente da CBF. Nós não temos condições de sair daqui, os presidentes de clubes pequenos, até porque já tem muito pouco clube pequeno, por falta de incentivo da Federação Gaúcha, de conhecer o presidente da CBF. Como a Federação Gaúcha é uma Coreia do Norte, né? Para se entrar lá é uma guerra. Para se conseguir alguma informação da Federação Gaúcha é uma guerra, né? A gente não ficou sabendo disso. A gente não sabe ainda onde a gente vai jogar.
0: O Brafar.
2: Eu não sei, não foi nada oficializado ainda. Diz que vai ser no Pelotas, o pessoal do Pelotas diz que vai ser no Pelotas. A Federação ainda não sabe o que vai fazer. Seria cômodo, Beto, para a cidade de Pelotas nos 100 anos do Farroupilha. É só o presidente da Federação Gaúcha parar e pensar, Beto. Põe os dois jogos em Pelotas. Ah, mas pode prejudicar? Não prejudica absolutamente
0: prejudicar
2: nada.
0: Prejudicar o quê? Ainda não entendi.
2: Não prejudica. Eu também não entendo.
0: Se fizesse os dois do Bento Freitas, comando do Brasil e comando do Farroupilha, qual é o problema que tem? Na minha opinião, né?
2: A torcida do Farroupilha ia entrar dentro do campo para jogar? Não. Iríamos interferir alguma coisa?
0: Não.
2: Não, absolutamente nada. Levar o Brasil daqui para Bagé e trazer o pessoal de lá para cá, uhum. dois times que estão disputando o Campeonato Brasileiro Série D, é uma logística totalmente inversa. É uma logística totalmente inversa. Não teria problema nenhum. Até porque o Farroupilha é um clube que está fazendo 100 anos. Então quer dizer que a federação nem nos 100 anos do clube respeita o clube. É, se teve alguns benefícios da federação para esse campeonato, se teve, mas foi um campeonato, foi uma logística de campeonato que se arrastou, ficaram aí quase 4 meses para decidir essa copinha, né? E aí nos 100 anos do clube, vamos fazer nossa saída da cidade de Pelotas, viajar 210 quilômetros, 200 quilômetros para jogar lá, levar o Brasil para lá para jogar lá. Por que não se poderia jogar os dois jogos aqui, né?
0: Claro.
2: Seria bem mais fácil.
0: E há uma tentativa ainda de acontecer esse acerto aí, de possibilitar. O senhor tem alguma coisa que regre isso, que é proibido
2: Olha,
0: fazer?
2: Beto, a federação me disse que existe um estatuto interno da Federação Gaúcha lá.
0: Que ninguém lê?
2: Que ninguém lê. E que quando a gente lê, pode até ter uma outra interpretação. Sim, já tá sofri certo. Isso o ano retrasado, interpretação da competição, né?
0: Isso.
2: Então... Esse ano eu não vou me estressar, Beto. Eu vou deixar para a Federação Gaúcha, a não ser que prejudique muito o clube. Aí a presidente Adriana, sim, vai intervir. Uhum. Mas no momento a gente está esperando onde a gente vai jogar. Se a gente vai jogar aqui, se a gente vai jogar no Maracanã, se a gente vai jogar no Beira-Rio, ou se a gente vai jogar no Independente, Santa Tecla. A gente está esperando os clubes da volta, né?
0: Podia a Federação custear esse deslocamento do Brasil e do Farroupilha para Bagé?
2: No mínimo, né, Beto?
0: No mínimo. No mínimo. Banca dois ônibus, no mínimo, leva as delegações para lá, dá um subsídio.
2: Porque não é de uma incompetência, tá? Eu já quero dizer para esse pessoal que fica de mimimi, não é incompetência da direção do clube. O clube cumpriu com as exigências todas em matéria de construção do estádio, pagamos as dívidas todas. Eu acho que nenhum clube da cidade pagou tanta dívida como o Farroupilha pagou. Estamos esperando, sim, a justiça, né? Liberar o clube para a construção do estádio. Existem trâmites judiciais que a gente está respeitando, né? Mas não foi de uma incompetência de dizer que, olha, o Farroupilha, o estádio do Farroupilha não tem condições. Nós não temos estádios porque realmente as pessoas reclamam alguma coisa e a justiça tem que ver o que é certo e o que é errado. Isso aí tem uma demanda de tempo. Mas a federação tinha que pensar com mais carinho em relação a isso, ou custear pelo menos essas
0: subsidiar no mínimo.
2: O presidente Luciano Oxman teria que fazer isso, né, Beto? Para a gente ter
0: para os dois clubes, né?
2: Exatamente.
0: Tanto para o Farroupilha quanto para o Brasil, subsidia, porque podem jogar aqui no Bento Freitas com uma logística local sem gasto.
2: Exatamente.
0: Ou seja, se vão querer que jogue lá, então a federação banca ônibus, dá um custeio até de alimentação e vocês jogam lá. Bom, aí vamos com o subsídio da federação, porque eles têm muito dinheiro em Porto Alegre, eles têm dinheiro.
2: Com certeza tem, isso não vai acontecer.
0: Com certeza. Ainda mais que ele é bruxo do homem lá do Samir.
2: Com certeza isso não vai acontecer, né, Beto?
0: Bom,
2: mas a gente tá aí.
0: Vamos falar de futebol. Técnico Bruno Coelho, bem-vindo ao Futebol Online aqui no estúdio. Já teve na rádio aqui em outras programações, mas no Futebol Online acho que é a primeira vez, né, Bruno?
3: Bom dia, Beto. Bom dia a toda a audiência. É, na primeira vez no Futebol Online.
0: E aí, o trabalho, a perspectiva, a montagem da equipe, os treinamentos, o que na visão do técnico, nesse momento, está conseguindo fazer para dinamizar um bom trabalho do Farroupilha na competição?
3: É, junto com o Gregory aí e o Fábio, o Adriano, o professor Alci, nós lá no começo montamos o trabalho, né? A ideia era montar um time competitivo, sempre foi. E aí, lógico que começa o trabalho e o pessoal começa a aparecer, né? Os atletas começam a aparecer e os empresários começam a vir, né? E aí, nós já tínhamos mais ou menos, né, planejado um grupo com o Gregor que ia ser competitivo, um grupo que nós íamos trabalhar uma base para a terceirinha também. Mas aí, lógico que quando começa a aparecer e jogadores de primeira linha, jogadores experientes, como o Bica, como o Walter, o Léo Ferraz, o Endo, né, Sorriso, essa turma aí, tu acaba, né, correndo atrás, fazendo que seja possível de nós poder montar uma equipe competitiva, mais do que competitiva, né, uma equipe que possa brigar pela classificação, que possa fazer uma boa campanha. Lógico que nós sabemos, né, que a equipe do Brasil, o Guarani, eles têm mais estrutura, têm mais poder, né, financeiro, para contratações, né, são mais vistosos, tanto o Bagé também, que está na divisão de acesso, mas o trabalho, né, o pessoal gosta de jogar com quem trabalha, né, com quem quer fazer as coisas acontecerem. Nós viemos aí também numa crescente do nosso trabalho ali do Brasil, do São Paulo. Então, tem muitos atletas aí da cidade, da região, que já nos conhecem, que sabem o nosso jeito de trabalhar. E eles vêm também junto com a gente, né? E aí, esses atletas mais experientes acabaram vindo também. A equipe é competitiva, que era... É uma equipe que vai incomodar, né? Lógico, que nem tu falou, ganhar e perder faz parte do jogo, né? Às vezes sai da mão da comissão, sai da mão da direção, né? Algumas situações de jogo. Mas o torcedor pode ficar tranquilo que nós fizemos o máximo para que a equipe fosse uma equipe competitiva, que a equipe chegasse pronta para esse desafio, que a equipe esteja mais perto do 100% nessa estreia. Nós queríamos, logicamente, fazer mais amistosos, mas sabemos que a nossa região aqui é complicada para isso, né? O Brasil e o Guarani estavam no nosso grupo na Copinha, fica ruim de jogar com eles. Em Rio Grande, os times só jogam a terceirinha.
0: Isso.
3: O Bagé, a outra equipe, estava
0: na mesma chave.
3: Então ficou meio complicado. E tu ir a Porto Alegre, sai caro também, né? Custoso, jogar ali contra o São José ou alguma equipe, sai caro, fica custoso.
0: Ao todo, quantos amistosos foram feitos preparatórios? Aquele do Uruguai, o La Coruña.
3: Né? Contra a seleção de Cerrito.
0: Cerrito também.
3: Depois fizemos alguns jogos treinos contra o Progresso. Contra
0: mas tem um bom número já.
3: A base do Brasil e o...
0: Tu fez mais amistoso de preparação para a Copa Federação que o Brasil fez para a Série D. É sério, em termos de preparação de pré-temporada, entendeu?
3: É, e aí foi o único que nós queríamos ter feito mais, pelo menos um ou dois amistosos, mas dentro do que nós estávamos planejando, deu tudo certo, né? Dentro do que nós esperávamos. Então a equipe chega quase 100% para a estreia, vai, claro, como sempre, se ajustando e melhorando dentro da competição, mas é que nem eu falo sempre, eu não tô nem aí se os caras me chamam de feio, de gordo, de bonito, eu já tenho a minha vida e nós jogamos só para ganhar, né? O resto é história. Se nós tivéssemos, lógico, numa equipe de Série A do Brasileirão, que o projeto é um projeto a longo prazo, né? Beleza, mas aqui o primeiro projeto é tirar o Farroupilha da terceirinha, né? Então, para isso, tu tem que ganhar, tu tá... Mas começando com a Copinha, o pessoal às vezes pergunta, qual é a Copinha? O foco é na terceirinha? Não, o foco hoje é na Copinha.
0: É na Copa, claro.
3: Sabemos que, claro, que tem equipes que podem estar mais na nossa frente, tudo isso, mas o foco hoje é na Copinha. Quando ela acabar, nós vamos voltar o foco para a terceirinha e aí seguimos o trabalho. Mas hoje o nosso foco é esse, botar a equipe dentro de campo, todos os jogadores vão estar à disposição, não temos nenhum jogador machucado, né? Temos, que nem te falei, uma equipe bem competitiva, como citei, o Walter, o Endo, o Léo, o Bica, tem o Digão, que foi campeão da Copinha com o Brasil, tem o Igor Rosa, que é um atleta que já tem uma certa experiência, tem o Sorriso, tem o Agostinho.
0: O similar.
3: Tem atletas que jogaram. Todos os atletas que estão com a gente ou jogaram a terceirinha ano passado ou jogaram o acesso. Então, é uma equipe que nem eu digo pra eles: vocês já sabem, já jogaram. Não tem mais o que.
0: Tem alguma
3: fazer,
0: vivência,
3: né?
0: Alguma
3: tem...
0: bagagem, evidente.
3: Então, se Deus quiser, vai dar tudo certo. Vamos deixar o torcedor do Farroupilha contente e seguir o nosso trabalho dia a dia para que as coisas aconteçam.
0: Com certeza. E o Gregory também está de volta aí, né, nesse trabalho do Farroupilha, já com muita vivência no clube, né, Gregory? Bem-vindo aqui ao Futebol Online aí, e essa perspectiva nova agora para esse desafio da Copa.
4: Bom dia, Beto, bom dia, audiência aí. É um prazer tá no programa do amigo. Mais uma passagem pelo Farroupilha, né, cara? É o que eu sempre digo, o Farroupilha, ele não vem atrás, é sempre uma convocação, né, cara? E a convocação a gente não pode negar nunca, né? Então, lá ano passado, quando eu e o Bruno procuramos a direção, que nós estávamos com um projeto aí, já nos receberam de primeira, né? O professor Alci ali também sempre nos auxiliando. Então, até ontem, ou antes de ontem, estava falando com o Bruno ali, e nós tínhamos uma perspectiva de campeonato, obviamente, de ser competitivo, mas de fazer um laboratório para a terceirinha, né, cara? E como o Bruno bem falou ali, no meio do caminho começou a aparecer o Fernando Repasses ali, que é um cara incansável, tá sempre nos apoiando, que viabilizou a vinda dos meninos aí. O Adriano da CS Móveis ali, né, cara, que também nos deu esse suporte. Sem esses dois, os atletas não estariam aí, né? O Jorsan ali da academia também, né, do complexo, que para nós é muito importante, né, Beto? Então, começou a aparecer esses parceiros, conseguimos fazer os contatos. Acho que o primeiro atleta assim, que a gente fechou foi o Wendel, né? E aí o Wendel já indicou, tem o Bica, tem o Ferraz e tal, tá, vamos atrás, vamos correr. Aí chamei o Walter no Instagram ali, o cara de primeira já me respondeu, me chamou no WhatsApp, a gente foi conversando. E

0: esse desafio, a gente já viu que o staff não é para participar, é para disputar. O resto é resultado de campo. Bem-vindo.
1: Bom dia, Beto. Bom dia a todos os ouvintes. É muito gratificante para a gente também como atleta, né? A gente sabe do momento muito importante para o clube, né? Isso aí também a gente vê com bons olhos quando a gente quer assumir esse compromisso, né? Um centenário, a gente sabe que a gente busca ali na frente também essa terceirinha, né? E agora vai ser uma fase muito boa de preparação essa copinha, né? E pode ter certeza que a gente vai competir bastante, vamos lutar bastante, né? Vamos realmente honrar as cores do Farroupilha, né? E buscar evolução, lógico, vitórias a gente sempre vai querer, né? Mas vai depender muito da gente competir, né? E ter essa evolução, porque cada jogo vai ser uma história, com certeza, né? E vamos dar nossas vidas para botar o Farroupilha no seu devido lugar.
0: No ambiental hoje, a turma toda da casa ali já tem entrosamento?
1: Já tem entrosamento legal, é.
0: Já jogaram-se com vários deles ali?
1: Já conheço vários também, vários porque também. O pessoal também às vezes está no acesso, terceirinha, estão sempre se enfrentando. É. A gente sempre também tem um diálogo bacana com os atletas, assim, né? A gente sempre tem um respeito por todos os atletas, quando estão contra também. Então a gente procura unir também ali o mais experiente com os mais novos, né, para ajudar o Farroupilha.
0: E é necessário também esse entendimento, né, que é um desafio novo, independente hoje de estar num clube ou no outro. Todo mundo se conhece de alguma forma,
1: com
0: todo
1: certeza,
0: mundo conversa,
1: né,
0: de alguma forma. O boleiro está sempre entrosado, é aí como é que está a barca aí, como é que não está, vai sabendo.
1: Aí todo mundo daqui a pouco querendo evoluir, tendo uma evolução. A gente sabe também que o clube está numa crescente, está querendo também chegar naquele ponto que teve, né? Então é muito importante para a gente essa união, né? Essa união para a gente realmente competir ali dentro, ser uma família ali dentro, porque dentro de campo a gente tem que ser uma família se a gente quer conquistar nossas vitórias, nossas conquistas.
0: Com certeza. Camisa 9. Pô, quantos clubes, Walter, na vida? Bom dia, bem-vindo, obrigado pela presença no Futebol Online aqui.
2: Bom dia, Betão, prazer estar aqui. Camisa 9, mas...
0: Quantos
2: camisa
0: clubes?
2: 18.
0: A 18?
2: A 9 eu não gosto muito, não.
0: Pode vai continuar com o Walter 18? Vamos chamar com o Walter 18? W18, então.
2: W18, coisa, uma marca e...
0: Ficou, né?
2: Ficou. Cara, com esse time agora, que for Farroupilha, 26.
0: 26 clubes na carreira.
2: 26 clubes.
0: Fora, dentro do Brasil, quantos clubes foram? E fora também, se tivesse fora?
2: Né? Fora eu só tive no Porto, né?
0: Ah, no
2: o
0: Porto.
2: O resto tudo aqui no Brasil, entendeu? Muito feliz pelo esse convite. Foi um convite bem difícil, sendo bem sincero, porque sempre eu faço um cara muito verdadeiro. A minha esposa está grávida, está muito perto para ter a minha filha. Eu tive duas muito longe, né? Eu queria estar muito próximo dela naquele momento. Não é à toa que eu larguei lá no Alagoinhas para estar perto dela. Por isso que demorou muito.
0: A família está em Porto Alegre?
2: Está em Maceió.
0: Maceió.
2: Em Maceió. E aí demorou muito e, tipo, eu acho que era para mim vir, porque eu já tinha comprado uma passagem para me ver minha filha aqui em Porto Alegre.
0: Eu vi o vídeo.
2: Entendeu?
0: Bonito,
2: tipo assim, coisas que... Nem roupa de frio muito eu trouxe. Trouxe dois casacos, duas calças, porque eu sabia que eu ia ficar, ia voltar.
0: Certo.
2: Entendeu? Mas as coisas foi acontecendo. E vim para cá, estou muito feliz. Cheguei no treino ontem, vi a qualidade do grupo. Que são, sendo bem sincero, se eu não visse a qualidade do grupo, eu falava com os caras e ia embora. Porque, querendo ou não, é o meu nome, é o nome de cada um que está em jogo. Entendeu? Não adianta você vir para um time e passar vergonha. Levar 5, 6, 7. Tipo, amanhã tá lá no jornal, até para você arrumar um emprego em outro lugar, porque a gente sabe que a gente tem que trabalhar, buscar algo. Algo na nossa carreira, tanto alguns jogadores para sair, tanto para alguns ficarem para a terceira divisão.
0: Claro.
2: Porque isso aqui é tipo vamos colocar tipo um teste.
0: Claro, uma
2: qualidade,
0: primeira.
2: A qualidade foi muito boa. O clube faz uma força muito grande para dizer, porra, não deu aqui a copinha, porque a gente sabe que a copinha é muito difícil, mas não é possível, dá pra gente conseguir. Entendeu? Porque querendo ou não, os caras que estão na Série D, o foco deles é o quê? A Série D. A gente tem uns jogos aí, fazer esses pontos primeiro aí. E contra o Bagé vai ser um confronto pau a pau, entendeu? E é um time que vem treinando duas semanas também. E o time já faz 2 meses, automaticamente está na frente na parte física também, entendeu? E a gente vai buscar fazer o nosso melhor, junto com o professor aí. Vai escolher a melhor turma. E é igual que o Mica falou, ser uma família, cara. Ser uma família, a gente se fechar aí, entendeu? Eu vi uma coisa muito bacana também, a gente teve uma reunião ontem. Lá todo mundo veio, entendeu? Horário de treino, como a gente chegou, tava todo mundo no horário do treino. Isso é. Eu
0: disciplina.
2: Sou um cara que eu olho muito isso aí, essas coisas. entendeu? E tipo assim, é muito

0: crescer, que quer melhorar mais, pouco, tem a ver que as pessoas morrem por poucas coisas. Um detalhezinho simples que a gente pode crescer o alto do clube. Algumas coisas falta muito melhorar, muito, entendeu? Mas eu tenho certeza que a diretoria está correndo atrás para melhorar, entendeu? Querendo ou não, tem que ter um campo bom para o professor dar os treinos, para nós jogadores dar o melhor treino para a gente também. Ontem a gente foi treinar num campo muito bacana, entendeu? Isso já ajuda o trabalho dele também, ajuda o nosso trabalho também. E tipo assim, se alguém tá, o clube está pensando em grande, é essas poucas coisas, esses poucos detalhezinhos que tem que arrumar, tipo bola para treinar. Entendeu? Tem que ter bola para treinar, material para treinar. Tipo assim, essas coisas simples que ajudam muito no dia a dia para ele dar o treino, entendeu? E para a gente também sentir bem nos treinos, entendeu? Não adianta a gente chegar no treino e não ter bola para treinar. Não é o caso que teve ontem, teve bola para treinar. Estou falando que, tipo, eu acho
1: Situação
0: que isso.
1: a estrutura, né?
0: Isso, pela estrutura, é igual eu falo,
1: É um
0: pouca coisa,
1: detalhezinho que
0: entendeu?
1: muda
0: É um
1: tudo.
0: material bom, é um colete para o pro professor dividir os treinos, tipo assim, para não. Cada um. É uma coisa que. Porra, eu sei que é difícil, vai frio, mas treinar com o próprio casaco não é o ideal.
1: Eu
0: Lógico que a
1: sei.
0: gente sabe que é difícil, mas o ideal é ter um casaco, uma calça. Tipo, essas coisas, eu sei que é difícil uma terceira divisão, uma copinha, eu sei que é. Mas um time que está buscando um algo a mais tem que pensar nisso, para dar uma estrutura melhor para os guerreirinhos aí, que eu tenho certeza que o Farroupilha fazendo a coisa certa, logo, logo vai estar na segunda divisão. Eu sempre falo, faz o bem, recebe o bem. Pode demorar, mas vai vir um bem. Faz o mal, vai receber o mal. Isso é o futebol. E seja correto com qualquer um. Tanto treinador, tanto diretor, tanto presente. Cara, eu tenho R$ 500 de bicho. Pago os R$ 500. Cara, eu não tenho nada. Beleza, tá sendo correto. A gente vai correr. Porque bicho, 500, 600 vai mudar a vida de ninguém. Entendeu? Vai mudar. Mas seja verdadeiro. O futebol tem que ver que tá faltando isso. A pessoa ser verdadeiro. É mais ou menos isso. E tô muito feliz por estar aqui mais uma vez. Entendeu? Eu não tinha a noção tanto que o carinho que as pessoas têm por mim. Eu saio aí, tem um carinho muito grande por mim assim. E aqui as pessoas respira futebol. Porque como eu vou pro canto, os caras, pô, eu volto, quer dizer que viu algum lugar que eu ia chegar, ia vir. Tipo assim, é muito bacana isso, entendeu? É tipo assim, é muito, muito legal isso aí. Estou muito feliz, eu tenho certeza que amanhã a gente vai fazer uma boa estreia aí. Pra todo mundo sair com a vitória aí e tem buscar um resultado fora de casa, um empate, uma vitória, mas a gente sai para buscar a vitória.
1: Aproveitando que a gente sabe que tem uma dinâmica também de vocês, de horários, ainda explorando um pouquinho mais essa personalidade do Walter. O que que agrega hoje para o Farroupilha ter o Walter, por esse histórico de 26 clubes na carreira, trazendo uma esfera de time grande para onde tu passasse, em vários clubes grandes aí na tua história? O que que isso acrescenta? Como é que o Walter está conseguindo ajudar a trazer essa bagagem para dentro do vestiário do Farroupilha?
0: Cara, eu cheguei pouco tempo, né? Mas pode ter certeza onde eu chego. Eu sou uma pessoa muito simples. E tento sempre conversar com os meninos mais jovens. Vi o treino ontem, saí, fui 1 hora de treino aí, depois fiquei fora. E vi a qualidade do grupo, vi dois, três, quatro jogadores aí que, cara, que tem qualidade, buscar assim um algo muito, muito maior. A gente sabe que todo o trabalho a gente busca. E aqui a gente está aqui, é igual que eu falei, para a gente buscar para o dirigente todos renovar para a Copinha ou jogar uma segunda divisão aqui no Sul. E a nossa chave é a melhor chave para fazer, porque só tem time grande,
1: E
0: entendeu?
1: clássicos,
0: Só
1: clássicos,
0: tem
1: todos
0: time
1: são
0: grande,
1: clássicos.
0: entendeu? E tipo assim, não tem coisa melhor, jogos melhor, que é 6 jogos para você fazer. Ou você fica aqui, olha o que eu tô falando hoje.
1: Certo.
0: Hoje, uns dois, três jogadores, ou fica aqui ou vai pra outro time, cara. Jogar uma segunda divisão aí do Gaúcho, porque tem qualidade. Tem alguns meninos que tem. Logo que alguma coisa acontece com eles, é igual que eu falei pro. O que tá com a camisa 10 lá?
1: Léo, Léo
0: Com o Léo.
1: Fernandes.
0: Falei, como é a cabeça do Léo? Os caras falaram, não é boa, porque, porra, um jogador do nível dele tinha que estar jogando numa série C. de um brasileiro, uma
1: O Léo Ferraz?
0: Porque, cara, é muito bom aquele menino.
1: Ele fez um grande jogo contra o Pelotas ano passado, no Gauchão, aqui contra o Juventude.
0: O nosso lateral direito, Sorriso, também. Sorriso. Tipo assim, também. Muito bom também. Entendeu? Tipo assim, alguma coisa tem. Eu errei, tipo assim, eu tava num time grande, depois deu uma diminuída, porque eu fiz alguma coisa de errado na minha vida. Não cuidei do meu peso, coisa assim, coisas simples que eu podia cuidar e não cuidei, e me ferrei. Entendeu? Aí eu falei, porra, alguma coisa faz pra ele não estar jogando naquela divisão, uma segunda divisão do brasileiro, porque tem qualidade pra estar numa série C, numa série D, entendeu? Tem futebol pra isso, mas algumas coisas peca aí que eu tenho certeza que ele vai melhorar aí pra dar a volta por cima. Entendeu? E é mais isso, o professor pode optar por mim, lógico, quero jogar, mas também se eu não jogar, vou buscar meu espaço aí, ajudar meus companheiros aí pra entrar no momento do jogo, entendeu? E tá pronto pra ajudar na melhor forma, entendeu? Eu sou muito, muito simples, mas a gente sabe, o zagueiro do outro lado olha lá e fala, o Walter, é diferente. É diferente. O Mika tá lá. Tipo assim, é diferente, entendeu? Os caras que tá cascudo lá, tem uns caras experientes e tal, tipo assim... É uma coisa normal, muda totalmente o nível do Farroupilha, entendeu? Você olha pro outro lado, tem uns caras que já foi campeão, que já jogou, entendeu? E tipo assim, não é um time bobo. Os caras falam, não é um time bobo.
1: Não.
0: Tem um goleiro que já jogou, já uma Série A do estadual, já, entendeu? Tipo assim, é um time bem cascudo e eu tenho certeza que a gente vai fazer um bom campeonato.
1: Além da fisionomia, hoje com a fisionomia atlética do Walter, né? Talvez um dos melhores momentos teus até em termos atléticos, não sei, não lembro de outro clube maior, mas eu sei que tu passou por outros clubes. O que mudou do Walter que veio aquele ano aqui para o Pelotas para esse ano? Além do aspecto físico, muito melhor hoje para poder desenvolver o futebol.
0: Cara, a cabeça, cara. Minha cabeça mudou totalmente. Depois daí eu passei muitas coisas assim que eu estava quase encerrando minha carreira. E minha carreira é muito bonita, cara. Minha história de vida é muito bonita. Da onde que eu saí que não tinha nada, sabe? E hoje, graças a Deus, tem um carinho das pessoas muito grande. Pessoas que não nem me conhecem, me param no aeroporto e falam, cara, eu torço por ti. Eu tenho um carinho muito grande por ti. Tipo assim, pessoas que nunca me viram. Entendeu? E eu falei, cara, eu preciso mudar. Eu preciso terminar minha carreira bem. Preciso estar jogando, porque eu não tinha condição nenhuma de jogar. Entendeu? E aí fui me cuidar. Viajei para São Paulo, encontrei o Dr. Danilo. A gente... Ficamos 20 dias trancados, sofrendo, entendeu? Mas graças a Deus deu tudo certo. Perdi mais de 40 quilos, isso, 42 quilos.
1: Eu li uma matéria sobre
0: entendeu?
1: Isso.
0: Tipo assim, foi muito bacana. Lógico que a gente tem que se manter, tem que estar sempre preparado. É uma coisa também que eu que também vim para estar treinando também, que é bom também para pegar ritmo de treino, ritmo de jogo. A gente sabe disso. Como eu saí do Alagoinha, fiquei 10, 15 dias. Sem treinar no dia a dia, na resenha com os meninos aí, no grupo, treinando na academia, a gente sabe que não é a mesma coisa, entendeu? É mais ou menos isso aí, eu tenho certeza que eu vou dar a volta por cima aí e buscar um algo maior para mim.
1: Certamente. Bom, em relação ao meu tempo de vocês, eu sei que o presidente, deixa eu só trocar a câmera, que aqui o cara bate escanteio e cabeceia na área, né? Futebol interior, rádio interior também é assim. Então, num contexto geral, até o presidente, o vice-presidente ou a presidente Adriana quiser complementar com a gente aqui mais algumas questões, se deixasse a gente vai levar esse papo aqui por 3 horas, né? E a pauta de vocês também, com o dia, com o treinamento, a nossa também, vai acontecer, mas certamente nós vamos continuar falando do Farroupilha, trazendo vocês aqui, independentemente do dia, das rodadas do campeonato, acompanhando tudo do Farroupilha em relação a isso. Eu queria deixar a palavra para a direção, né? A presidente ou vice-presidente no final aqui, para deixar mais alguma colocação importante que seja necessário para a gente trazer. Pode vir os dois aqui, presidente. Senta aqui, o presidente. Opa, encostou ali. Só tem que apertar isso aí, beleza. Presidente Adriana, alguma palavra mais, presidente oficial aqui do clube? Uma mensagem para o torcedor do Farroupilha, para a cidade?
2: Eu quero deixar uma mensagem, pedir, né, que os torcedores, os simpatizantes, né, vão até o estádio, que prestigie o Farroupilha, porque a gente fez aquele jogo treino mesmo, e a gente viu na arquibancada o pessoal com bandeira, né, e depois saiu gente até chorando. Então, isso é muito comovente para os atletas. Eles foram lá e agradeceram. Então, assim, é muito, muito especial ter alguém torcendo por ti na arquibancada. Então, vai o convite aí para os simpatizantes. Como a gente diz, a gente, o Farroupilha, não tem uma rivalidade com os torcedores do Brasil, com os torcedores de Pelotas. Então, vamos prestigiar, né? Já que a gente tá se dedicando e dando o nosso melhor desde 2022, né? Uhum. Para que a gente alcance os nossos objetivos. Então, isso seria muito gratificante e fica aí o convite para todo mundo.
1: Que bom. Vice-presidente Fábio Costa, uma palavra aí de mensagem nessa resenha toda. Que aqui é meio já frequentador do estúdio, né, presidente? Seguidamente.
3: Tô toda hora aí, né, Beto?
1: Tá toda hora na
3: toda
1: área.
3: Hora aí desmentindo esses pé de rato aí.
1: Quando não é pro telefone, é meu filho.
3: O futebol é muito mimimi, né, Beto? Os caras fazem o mimimi, os caras pensaram que o Farroupilha ia montar um monte de pé de rato, que ia vender resultado, que ia fazer rolo, que ia vir ser palhaço dos outros. Vamos ver amanhã, né, Beto? Futebol é dentro do campo, é jogado, tá? O Farroupilha sabe do poder que tem. A gente trabalhou para isso. O Bruno e o Gregory aí não estão para brinquedo. O Walter está aí. O Bica está aí. Os guris todos estão lá. Ninguém está para brinquedo. Né? O Farroupilha segue cumprindo. O que o Walter falou, ele foi muito importante, o Beto. Essa vergonha na cara que os clubes têm que ter, né? E eu sempre falei, né, Beto, desde o dia que eu ganhei a eleição do Farroupilha, eu sempre falei, jogador tem que ser pago, jogador a gente tem que pagar, não pode mentir pra ninguém. E a gente mostra a nossa credibilidade. O Walter aí, se ele abrir a boca e dizer que quer jogar, deve ter cara hoje chorando aí de bunda pra cima aí, que por que que eu não trouxe o Walter, por que que eu não descobri o Walter. O Farroupilha descobriu, então a gente não é, como falam, de incompetente, disso, daquilo. Não, o Farroupilha tá aí, a gente tem, passa por umas dificuldades, a gente vai passar, mas eu peguei um clube há 2 anos atrás aí sem nada, Beto. Eu peguei um clube com 5 milhões de dívida. A gente conseguiu pagar essas dívidas todas do Farroupilha. Como eu falei, eu peguei um clube que eu tive que ir lá no Brasil bater e o Hélio teve que me dar 6 bolas. Eu peguei um clube que não tinha um calção. Não tinha um calção, não tinha uma camiseta, né? Hoje sim, hoje o Farroupilha, hoje a gente começa a despejar material no Farroupilha. Nós temos, agora, Gregório, devemos ter, e presidente Adriana, devemos ter mais de 10 fardamentos oficiais do clube, né?
1: E o de treino também, de frio?
3: De treino também, tá chegando também. Hoje, chega o material todo. Bola, se nós dependesse da Federação Gaúcha, nós ia ter que matar porco e jogar com bexiga. Te lembra quando tu matava o porco?
1: E eles têm essa obrigação.
0: Aqui mandar 10, 15 bolas. Eles não mandaram aqui.
3: Não mandaram pra pré-temporada, não mandaram, disse que pra copinha não
1: mas
3: tem bola.
1: Mas exigir local pra jogar, eles podem.
3: Exatamente, né, Beto? Aí vamos ter que jogar com o quê? Vão ter que fazer bola de pano pra jogar copinha? Vai ser com bola de pano, porque não mandaram bola, não tem bola pra pré-temporada. Que bola vai ser? Ninguém sabe disso, né, Beto? Então é uns detalhes, Beto, que ficam pra trás. E não é pro profissional. É como o Walter falou, tu pega um menino lá da periferia, tu tira o menino pra jogar e às vezes tu não tem condições de comprar uma bola oficial pro menino e tu fica esperando a Federação Gaúcha, que é o órgão maior, onde o presidente ganha muito dinheiro, onde todo mundo patrocina, onde parece tudo luxo, tudo. E não ajuda os times do interior, Beto. E aí, às vezes, a comunidade de Pelotas, em vez de incentivar, em vez de ajudar, não, vamos se unir todo mundo e vamos trazer o jogo do Farroupilha aqui para a cidade de Pelotas para incentivar o Pedrinho, coitadinho, que está lá, que não tem condições de pagar uma escolinha. Então, o pessoal está fazendo escolinha de futebol, tudo pago, as escolinhas de futebol. Ninguém paga nada no Farroupilha. Farroupilha não se paga, as escolinhas do Farroupilha não paga e está lá. O professor lá está fazendo um trabalho com uma sub-17 lá, arrecadando meninos. Agora vamos jogar final de semana que vem em Capão do Leão, no campo de Santa Tecla, contra o Guarani, na categoria sub-17. E o Farroupilha está lá. Então, eu sempre peço aí para o empresário, né, para o empresário que queira dar uma ajuda para o Farroupilha. Não estou pedindo esmola também, não estou pedindo absolutamente. Quer dar uma ajuda para o Farroupilha? Não precisa dar dinheiro. Compra material, chama o Gregory, chama a presidente Adriana, me chama ali. E outra coisa que eu quero dizer também, porque eu também, por isso que eles... Ou gosta de mim ou não gosta. Eu quero dizer aí para os que ficam chorando e falando merda aí, desculpa, Beto, fico falando merda em rede social aí. Gente, se quiserem falar alguma coisa, me procurem. Eu tô sempre na esquina do café ali, me procurem lá na minha empresa lá. Falem direto pra mim. E outra coisa que eu digo, a direção do Farroupilha está aberta. Quer ser diretor do Farroupilha? Procura a presidente Adriana, procura o professor Alci. E tradicional, quero ajudar o clube. Não fica na rede social, meu amigo, fica até ridículo falando bobagem na rede social, né? ficam falando bobagem na rede social, ficam falando que o Farroupilha é isso, que o Farroupilha é aquilo, ficam falando que o Brasil é isso, que o Pelotas é aquilo. Nós temos que ajudar os nossos times da região, porque senão o futebol vai acabar. Eu sempre falo, fronteira oeste da cidade, São Borja, São Gabriel, o futebol lá acabou. O 14 voltou agora,
1: felizmente o 14 se mexeu um pouquinho lá, né?
3: Pois é, Beto, mas
1: é sozinho lá.
3: Também. Mas não conseguiu federar ainda, porque são parece que custa 8 milhões para federar um clube profissional hoje.
4: Eles perderam a licença.
1: Exatamente. Tá lá o Júlio Batista, conheço o Júlio há muitos anos, tempo do Novo Hamburgo, quando eu estava lá na gerência, o Júlio estava sempre lá,
3: intermediando os jogadores. E Walter, o Beto já botou faixa no peito, era boleiro também. Preparador físico. Trabalhou com o Cuca.
1: Cuca, alguma coisinha. E aqui na Baixada, duas voltas olímpicas, né? Com acesso e carreata na cidade. Aí que eles não gostam quando eu falo
4: história,
1: aqui.
4: Tem história,
1: os caras ficam loucos, eu falo aqui, eu digo, não, mas
4: Já conhecem.
1: Eles já conhecem. Aí quando eu digo, aqui, ó, eu olho pra cá, comigo é na régua, não sabe nada de futebol. Às vezes eu digo, pra alguns aqui, eu digo, não sabe mesmo. Eu sou meio reto nesse negócio. Mas.
3: Conhece futebol.
1: A gente tem uma vivência, né, Walter?
3: E outra coisa, Beto, eu já fiquei sabendo, o Walter daqui a 2 anos deve encerrar a carreira dele, né?
1: Certo.
3: E nós teremos aqui um grande técnico de futebol. Porque conhece o vestiário. Conhece o mundo da bola.
1: Mas o Walter, com esse currículo dele aí, não tem como não conhecer, né, Walter?
0: Ah, que legal. É igual que você falou. Conhece. Cara que conhece, você passa. Você traz o. Eu falo pra mim, eu coloco. Onde eu passo os treinadores, eu pego um pouquinho de cada. Entendeu? Eu pego o bom e pego o ruim. Entendeu? E aí depende de mim o que eu vou colocar lá. Yeah. Entendeu? Eu é uma coisa engraçada que eu já tenho tudo assim em mente, meus treinos, meu. Tudo em mente já, claro, entendeu? Uma coisa assim, nisso? Porque o Bruno falou uma coisa que é bem verdadeiro, velho. Não adianta muita graça, muito. Tem ver que você vai fazer coisa que os meninos não entendem. Você tem que saber o local onde você vai dar aqueles treinos, o nível.
3: Não adianta planilhar.
0: Entendeu? E tipo assim, é bem isso mesmo. É simples, entendeu? O futebol é sempre. E quem jogou, não adianta, você pode estudar e tal, mas quem jogou. É diferente. É verdade. Você sabe.
5: Eu mostrei pro Walter ontem que eu joguei, né?
1: Jogasse bola também, Bruno?
5: Dá o teu currículo, Bruno.
6: Brincando aí, eu mostrei pro Walter ontem que eu joguei, né? Chamei, eu falei, tu conhece o fulano? Não, conheço. Vamos mandar uma foto na arinha, o cara disse, pô, Walter.
1: Isso,
6: quanto tempo da época do Porto? E aí diz o Walter, o professor jogou.
1: Mas é que, na verdade, às vezes a gente até nem tem tempo de falar tanto disso, mas é que na carreira. O que acontece hoje? A internet hoje ela te traz um futebol da internet para cá. Sim. Mas aquele nosso futebol dos anos 90, 80, 90 para cá, minha carreira tem 31 anos, foi 95 aqui. Muita coisa se passou naquela época que tu tinha mal ou bem o telefone, uma foto de jornal, um recorte. Tinha essa velocidade de informar hoje, né? Se naquela época já tivesse um Instagram, talvez, né? Então essa mídia hoje que o futebol promove, traz muita gente pro mercado, muita gente boa, mas também às vezes uns que não precisavam nem aparecer isso na mesmo, bola, entendeu? Mas se fantasiam de profissional, fotografia, selfie, e aí estraga o processo. Então a gente aqui tem uma história, né? Tem uma história também para falar de futebol e eu gosto muito de falar de futebol.
0: É muito bom, muito bom.
1: Tu deve ter te lembrado do Vacaria no Internacional, foi lateral esquerdo do Internacional, com o Falcão, aquela turma toda. Foi o primeiro treinador que eu trabalhei no Brasil em 95, saudoso, já falecido, Vacaria. O China do Grêmio, o Cuca naquele ano de 98, lá em Uberlândia. Então, muitos treinadores que a gente trabalhou aí também conhecem um pouco o métier, né? Aprende com essa turma. Dirigentes também não experientes.
0: Tem como, a gente aprende. No futebol,
1: mudou a tecnologia, mas a essência do vestiário tu sabe bem, né?
0: Isso.
1: É aquela do olho no olho, a resenha boa.
0: Tem que ter muito
1: cuidado. Fecha o grupo, vão pro pau. Aí, se não fechar assim, não vai. Não tem planilha, professor. Que resolva.
6: Isso aí é uma coisa que eu falo muito. O pessoal às vezes quer impor um negócio, eu falo para os jogadores. Não vamos confundir quem é que manda com a falta do comando, né? Tipo, pô, tá cheio de jogador experiente ali no grupo, caras que jogaram. Então vamos todo mundo achar a melhor maneira.
1: Uma resenha.
6: Clube que a equipe funcione, que o funcionamento da equipe seja o melhor possível. Não adianta o cara querer forçar uma coisa que não vai acontecer. Nós sabemos que ainda estamos um pouco atrás na estrutura, em alguns detalhes. Então acho que todo mundo junto consegue. Fazer com que aconteça, em vez do cara ficar impondo, chegar aqui e impor. Não, tem que ser assim, tem que treinar 10 horas, tem que treinar 6 horas da manhã, tem que treinar meia-noite, tem que treinar. Pô, o futebol não é invenção. É como tu falou, o futebol é o mesmo futebol desde que isso foi inventado. O que foi melhorando foi a tecnologia. E claro que durante o decorrer do tempo, né, algumas coisas melhoraram. Mas da década de 80, 90 pra cá, cara, é só invenção que dá errado. Cara, o futebol é sempre a mesma coisa. Ganha quem bota a bola dentro do gol.
1: É importante.
6: Não adianta.
1: A tecnologia é importante para fazer a leitura. Mas a essência está no ser humano, naquilo que ele consegue fazer o jogador tirar do melhor dele. Senão não adianta planilha, não adianta mapa de calor. Isso aí não é o que ganha jogo.
6: Isso aí, cara...
1: mapa de calor, liga uma estufa no vestiário para ele. Já de vez em quando eu dou uma pelada aqui também, de vez em quando. Não, para com esse negócio de mapa de calor, que isso aí... O Ademar, aquele do São Caetano, um dia eu vi uma entrevista dele, ele está gerenciando um clube lá em São Paulo. Ele disse que o auxiliar da preparação lá, do trabalho, de um time, mostrava para ele, olha aqui, baita treino, como assim? Olha aqui o tablet, mapa de calor. Disse, tem que escolher para o cara lá, não é o mapa de calor dele, ver o que ele está fazendo no campo.
0: Hoje em dia é isso.
1: Hoje em dia fica só no mapa de calor.
6: Eu estava olhando uma entrevista outra vez de um treinador na Argentina que o cara chegava e dizia para ele assim, ah, tira o Joãozinho depois dos 30 do segundo tempo, porque o cara morre. Aí o cara disse, pô, deixou um jogo, o cara foi lá e fez um gol. Aí o cara veio no outro, tira o Joãozinho ali, o cara morre, depois deixou o cara fez um gol. Aí o treinador pegou, fez o levantamento. O cara fez 8 gols no campeonato, 5 depois dos 30.
1: Depois dos 30. Tempo,
6: e o cara queria que ele tirasse ele. É muita coisa que é
1: estatística, isso. Né?
6: E agregando isso aí, eu queria agradecer aos 32 atletas que estão no grupo do Farroupilha, a todos os atletas que estão no grupo do Farroupilha, ao Gregory, ao Ayrton, ao Thales, ao goleiro mágico, todo mundo conhece como goleiro mágico, né? Que é o Gabriel. O Gabriel também, que está lá com a gente, o Fábio, a Adriana e o professor, porque eles acreditaram no nosso trabalho, acreditaram. O Fernando. Os patrocinadores todos, né?
1: É.
6: Que eles acreditaram no nosso trabalho, que eles acreditaram no que nós podíamos fazer e ser realmente competitivos. Então, agradecer a todos eles que compraram a nossa ideia. Todos os patrocinadores em geral, para não esquecer ninguém, sim, né?
1: Depois pode mandar a lista para cá.
6: Mas principalmente os atletas, né, que estão ali o dia a dia, os caras saem de casa com um sonho, com um projeto futuro, e os caras acreditaram e estão com a gente fechados. E se Deus quiser, vamos ser abençoados aí com uma boa competição, né?
1: Mais algum recado, Gregory? Eu acho que o Gregory tinha dado aquela parte final, né, que a gente falou aqui, só não quero deixar ninguém de fora aí, mais alguma mensagem para o torcedor?
7: Só agradecer
1: a estreia amanhã.
7: Dizer para o torcedor que pode esperar amanhã, com certeza, um time muito competitivo. Como o Walter disse, o jogo é jogado, né, cara? Então o resultado não tem como prever. Vamos em busca da vitória, mas vindo com um ponto já voltamos satisfeitos também. Mas a torcida pode esperar, sim, um time muito competitivo. Nós vamos brigar por algo maior nessa competição. E eu quero deixar um recado, cara, que quando tiver alguma coisa, me procura, pergunta. Não fica com esse vai, não vem, vem, não vem do Walter. Os caras aí da imprensa ficam deduzindo muita coisa e não perguntam a real situação, entendeu? Então tem um em específico aí, que não vou citar nomes até por questão de ética, que, cara, eu até deixei de seguir ele porque ficou muito vem, não vem, vem, não vem. Cara, em momento algum chamou o Walter para ver qual era a situação real. Sabia que era eu que estava negociando com o Walter. Então, na hora de apoiar, não apoiam, né? Que nem tu tá sempre nos dando espaço aí, sempre falando aí do Farroupilha. Tem situações que a gente sabe que tem sim que bater em cima, né? Mas tem que dar o espaço, tem que dar o crédito pro trabalho que está sendo desenvolvido. Então... Cara, tem alguma coisa, quem está tratando das negociações sou eu, me chama, pergunta, tem o contato dos presidentes aí, eles vão passar o meu contato para falar comigo. Então, para de deduzir e botar a população de Pelotas contra o Farroupilha.
1: Obrigado, Greg. Bom, para completar aqui, Marlon Bica, mais uma vez, obrigado pela presença aqui, o espaço é sempre aberto. Algum recado aí teu, importante, amanhã, estreia?
8: Várias vezes, capitão
1: capitão de Seleção Brasileira. Seleção Brasileira.
9: Agradeço muito pelo espaço, né? É muito importante estar aqui, gratificante pra gente, né? Como a gente tinha falado antes. E com certeza estão muito focados para essa estreia, né? A preparação que foi feita foi muito boa, né? Pegando o gancho também que a nossa presidente Adriana falou sobre o torcedor, né? Torcedor que puder nos apoiar, realmente para nós atletas é muito importante esse apoio do torcedor, né? O trabalho está sendo empenhado da melhor forma possível. E com certeza a gente vai competir muito amanhã, vamos fazer uma grande estreia e buscar coisas boas nessa copinha.
1: Com certeza. Walter, W18, a marca do ano. Essa é a marca dele, não é 9, é o 18.
0: Essa marca aí que eu vou ganhar dinheiro.
1: Ué, tá na hora de começar a promover essa marca.
0: Já tô aí.
1: Começar a lançar essa marca aí, Walter.
0: Tá chegando.
1: Obrigado pelo carinho da presença. E a tua mensagem também é importante. Seja de muito sucesso também essa tua volta a Pelotas.
0: Amém. Eu que agradeço aí pelo convite, estar aqui nesse papo gostoso, né? Muito bom. Papo bom. Passa que você nem vê. Entendeu? É só pedir força pro torcedor, apoiar o time, né? Apoiar o presidente aí, tá fazendo uma força muito grande. A nossa comissão também. É muito importante a ajuda de vocês, cara. É igual que o professor falou. Liga, pergunta, não fala antes, não sabe o que está acontecendo. E vem apoiar a gente na melhor forma. A gente, presente, vai fazer o possível para trazer esse jogo para cá. Que é importante também, não adianta a gente dizer apoiar, que os caras não vão lá para Bagé, né? Não tem como. É. Aí eu tenho certeza que trazer o jogo para cá fica mais fácil para o torcedor. E tenho certeza que o torcedor vai para o jogo. É igual que a presente falou, eu estava vendo no Instagram. A emoção daqueles povos indo pro jogo, jogo treino lá, tipo assim, eu falei, caramba, e querendo ou não, é um clube grande, é um clube de centenário, né, cara? É pra poucos.
1: É o campeão isso. Gaúcho de 35, é o campeão de 100 anos aqui, entendeu? Famoso.
0: Tipo assim, já tem uma fama muito grande, eu tenho certeza que com a ajuda da torcida vai dar certo. É mais ou menos isso, e no nome de Jesus, a gente vai fazer um bom jogo amanhã e voltar pra cá com a vitória.
1: Sucesso, Walter, também aí. Obrigado. Esse é só o primeiro, né, presidente? Muitos papos que a gente vai fazer aqui no estúdio, aí, trazer a turma toda e a campanha também vai,
3: com certeza,
1: vai promover o clube.
3: Roberto, e mostrar para essa gurizada aí que não é só a escolinha de futebol que cria grandes jogadores. O Walter saiu da periferia, o Marlon Bica, ali de Porto Alegre também. Dois vencedores, né? Porque hoje o futebol, para se vencer hoje, não tá fácil, como eu sempre falo, é muita boleiragem, é muita resenha, é muita escolinha, é muito professor, bota coletezinho e bota pompom na meia e cabelo com gel e os negros chegam para dentro do campo e não jogam porcaria nenhuma. Eu tenho certeza que, como o Walter falou, esse elenco que o Farroupilha tem, até eu quero dizer, Beto, nós temos o pessoal, eu vi alguns comentários em rádio dizendo que, porque o Farroupilha vai jogar com o Brasil, porque vai jogar com o Guarani um pouco abaixo, porque o Farroupilha tá abaixo. O Brasil tem o Alan, ex-jogador do Brasil,
1: Do Farroupilha,
3: tá no Brasil. O Otávio teve no Farroupilha, foi pro Brasil. Sim. Né?
1: Saulo.
3: O Saulo teve no Farroupilha, jogou no Farroupilha e foi pro Brasil.
1: Sorriso teve no Brasil, agora tá no Farroupilha.
3: Saiu do Farroupilha, foi pro Brasil, agora voltou pro Farroupilha. Elias Ceará hoje foi anunciado no Bagé, Farroupilha. Né? Então o Farroupilha sempre deu oportunidade, sempre foi um celeiro de jogadores, e nós não vamos deixar, eu quero dizer aí para quem torce contra, que o Farroupilha tem 100 anos, o Farroupilha é maior que todos nós, e nós não vamos deixar o Farroupilha morrer nunca. Sem resenha, jogando futebol humilde, nós vamos a Bagé, vamos jogar o nosso futebol humilde, se nós tiver as condições, se Deus nos abençoar, nós vamos vim com resultado bom, se não vier também, o nosso trabalho segue sendo firme e a gente vai correr atrás. Mas o Farroupilha, dentro da sua humildade, Beto, eu quero agradecer por esse espaço aqui.
1: Sempre.
3: E tu sempre foi um cara correto, né? A imprensa de Pelotas é uma imprensa correta, mas tem horas que dá algum deslize, não dão a importância que o Farroupilha devia ter. Parece que gostam mais de notícia triste do que notícia ruim, mas isso faz parte, e isso aí para mim, eu faço que nem cachorro, enterro o cocô e sigo em frente.
1: Tá bem, presidente. Obrigado pela presença, presidente Adriana, o Farroupilha conosco aqui no estúdio mais uma vez. A gente vai para um rápido intervalo, daqui a pouco tem muito mais informação aqui no Futebol Online, até 1 da tarde.
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11: 11:32.
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10: É, tá legal, de volta, futebol online aqui, Rádio Universidade, RU 1160, sinal aberto, democrático do rádio, pra você curtir aí mais um pouco da nossa terça-feira do Rock Internacional, muita coisa pra falar de futebol, é, bastidores da bola, amanhã já começa a Copa Federação, tem Série D, tem muita coisa pra falar. Mas de bastidores da bola, hoje, mais uma vez, eu tenho o prazer de ouvir, né, trazer pra você aqui, compartilhar com a gente, é um cara que simplesmente tem uma história no futebol da cidade, o futebol gaúcho. Hoje, pode-se dizer que é o treinador mais longevo no futebol gaúcho, em gauchões aí, né? Na sua recente história, com mais vitórias, acessos e conquistas, que é Rogério Zimmermann. Bom dia, Rogério.
11: Bom dia. É um prazer conversar com
10: todos os ouvintes aí. Estou tentando só ajustar aqui para a gente ter um som melhor, né? Que a gente vai poder te colocar aqui no áudio. Deixa eu ver se agora tu melhorou. Consegue me ouvir bem?
11: Eu tô te escutando bem. Como é que tá aí?
10: Tá, agora sim, agora tá ok. Rogério, a gente tem acompanhado um pouco, a gente tem conversado também contigo aí quando eu fui a Porto Alegre aquele dia. A gente tava numa expectativa de ouvir o Rogério aí, né? Realmente voltando ao cenário, naquele trabalho fantástico que tu fizesse. Mais um, né? No Novo Hamburgo aí com o título da divisão de acesso. Depois a disputa da Recopa Gaúcha, que deixa uma vaga encaminhada aí para uma futura Copa do Brasil. E a Série D do Brasileiro, levando o Novo Hamburgo de volta. Depois disso, a gente não teve essa continuidade, né? Porque o Novo Hamburgo parou as suas atividades. E lá, aquela vez em Porto Alegre, que nós conversávamos ali, havia uma possibilidade aí, talvez, de uma renovação, enfim. Como é que está a situação do Rogério hoje com o Novo Hamburgo, Rogério?
11: Olha, o clube manifestou esse evidente de eu participar da temporada de 27, né?
10: Isso.
11: Justamente por isso, por ter um calendário bom da primeira divisão, Série D já garantida e possivelmente Copa do Brasil. Só que existe um espaço muito grande até lá. Isso não quer dizer que a gente não possa conversar, mas depois acertar e ficar fazendo algumas atividades, observar jogadores, tal, categoria de base, tem um monte de coisa para fazer e tal. Mas existe um espaço, eu não acertei nada, porque existe um espaço até de trabalhar em algum outro local e depois mais próximo do campeonato gaúcho, né, mais próximo do final do ano, voltar a conversar ou não com o Novo Hamburgo. Então, assim, não tem nada. Não tem nada certo, também nós não conversamos muito sobre isso em função do tempo que se tem até a próxima temporada. Então, obviamente que tanto eu como o clube se gostou bastante do trabalho, gostei bastante do clube, então sempre é uma hipótese de retorno. Mas hoje, simplesmente, não tem nada.
10: Certo. Até porque o Novo Hamburgo deve iniciar os trabalhos ali em novembro, talvez aquele final de ano, porque o gauchão muito curto exige uma pré-temporada maior, como fizesses com o próprio trabalho esse ano aí. Então, evidentemente, que isso também demanda. E essa realidade, por exemplo, o cenário da divisão de acesso, que esse ano começa em agosto, né? Ele vai praticamente até novembro, ali chegando nas finais. Daqui a pouco o Rogério estaria num outro clube e teria que ajustar esses calendários, quer dizer, finalizar um, já iniciar no outro. O tempo de montagem de um outro clube é complicado. Eu te pergunto isso mais genérico, assim. Haveria a possibilidade do Rogério já estar de novo nos gramados daqui a pouco ou fazer um ano mais de estudos, avaliações para montar um trabalho futuro em relação até a gauchão?
11: Tudo é possível, né? Essas duas você pode acontecer. Permanecer sem estar trabalhando especificamente em algum clube, talvez seja um dos momentos que mais o treinador trabalha. Eu preciso arranjar um emprego para parar de trabalhar. Porque eu vou te dar um exemplo, assim, até pro. Tu é de futebol, tu sabe, mas aquele pessoal que não está no dia a dia do futebol, por exemplo, assim, teve agora um dia, acho que sábado, talvez, tinha um jogo, por exemplo, de todos os jogos, tu vê no YouTube, todos, tem jogo, né? Yeah. Eu posso ver o Paris e o Bayern, posso ver Blumenau e uma outra equipe. Então, às 15 horas tinha um jogo até do Blumenau, parece que eles estão com dificuldade lá de iluminação, então tem que ser um jogo cedo, 15 horas. Eu não me lembro exatamente com quem, é Blumenau e uma equipe. Eu assisti os primeiros 45 minutos, ali eu estou vendo 22 jogadores. Às 16 horas tinha um outro jogo também, que eu assisti o primeiro tempo. Às 17 tinha um outro jogo.
10: Imagina.
11: Porque para não assistir um jogo só, só 20 jogadores mais 500, eu assisto às vezes um primeiro tempo todo, um segundo tempo todo. Aí depois tinha um jogo do Brasil contra o Marcílio, Marcílio e Brasil, às 18 horas, certo?
10: Certo.
11: Tô ali, eu olhei. Claro. Às 19 tinha São José e Azures.
10: E o Azures.
11: Ali no Passo da Areia. Isso. Lá. Então, só você fica sentado e passa 5, 6 horas assistindo futebol. Isso numa tarde. Não. Aí claro. Tem um jogo. Da... Porque como fica na plataforma, eu posso levantar às 8 da manhã e assistir aquele jogo que foi no dia passado.
10: Isso.
11: Entende?
10: Isso.
11: E tipo assim, você trabalha muito e além disso você está estudando bastante. Então essas paradas, para mim, funciona muito, no sentido de conhecer mais atletas, de estudar mais futebol, de fazer uma revisão de os treinos que se faz, o que pode melhorar, o que deu certo, qual é aquele treino que você fez que retorna imediato no final de semana e tal. E para finalizar, convites estão aparecendo, né?
10: Claro.
11: Mas aí você tem que, às vezes você não, por exemplo, assim, acho que já teve uns 3 convites para divisão de acesso, tá? E quando eu falo convite, é aquele oficial, quando o dirigente do clube liga, não é especulação, né? Quando
10: certo.
11: O dirigente te liga. Esse dia eu ouvi, eu li, tinha o meu nome ali, apareceu o meu nome, pô, deixa eu ler essa história, apareceu assim, Rogério é oferecido para tal clube. E diga, não é possível. não, só aqui. Oferecido, como assim oferecido? Né? Primeiro, eu sou sozinho, não tenho empresário, ninguém me oferece.
10: Claro.
11: Segundo, eu tenho mais de 40 anos de futebol, eu nunca, mas nunca, liguei para um clube, é o contrário, os clubes me ligam. Então quando você escuta Rogério foi oferecido para, você pode ter absolutamente certeza que é mentira. Agora, alguém pode passar e ligar e dizer, ó, tô oferecendo o Ancelotti, tô oferecendo o Rogério. Bom, mas o dirigente, principalmente aqui do Rio Grande do Sul, ele sabe que é mentira. Se é o Rogério, o cara não pode estar oferecendo o Rogério, porque a gente conhece o Rogério. O Rogério não se oferece, o Rogério é convidado. Então, assim, por que que em nenhum desses clubes a gente nem entrou na questão de proposta financeira? Porque justamente eu acho que eu não queria assumir nenhum compromisso. E você, porque a divisão de acesso, ela começa mais adiante. Aí eu acerto em março com uma equipe, e lá em final de março, início de abril, vem uma proposta boa de um clube jogando uma divisão maior de campeonato brasileiro. E acho que fica chato, ah, tá, agora recebi uma proposta boa, agora eu não vou. Eu assumo um compromisso, não precisa nem estar assinado.
10: Claro.
11: Vou falar. Então, assim, eu tenho muito cuidado de assumir alguma coisa, né? Teve outras propostas de Série D, de dado, até uma do Nordeste, mas a gente, bom, mas a gente não chegou a uma questão financeira. Então, assim, as propostas aparecem. Mas eu sou, até pelo meu tempo de trabalho, eu não tenho a necessidade de estar de um clube para outro toda hora. Eu gosto de ir para um lugar que eu me sinta bem, que eu vejo que é uma coisa séria, que é uma coisa honesta e que eu vou poder desenvolver o meu trabalho.
10: Claro. Até especular, eu nem vou dar o nome do clube, Rogério, mas eu vou te dizer que aqui no estado, agora um tempo atrás, até colegas me perguntavam se eu sabia, né? Porque eles sabem que a gente tem uma relação pessoal além do futebol, a gente tem uma facilidade de conversar contigo. É verdade que o Rogério foi procurado pelo time tal, ou vai assumir o time tal, aqui no estado gaúcho, na região da Serra, para não dar o nome do clube. Houve alguma procura de algum clube gaúcho nessa região aí, Rogério?
11: Não, olha só, Beto. Normalmente, quando o clube me liga, eu não vou especificar onde, qual é a região. Três clubes procuraram, tá?
10: Tá.
11: Da divisão de acesso aqui.
10: Tá.
11: E eu, para mim, pode ser divisão de acesso, pode ser primeira divisão, pode ser oitava divisão. Eu sou técnico de futebol, eu não sou técnico de divisão A ou C, certo?
10: Certo.
11: Aliás, o último treinador campeão da divisão de acesso sou eu.
10: De novo?
11: É, mas enfim, mas não é porque era a segunda divisão, é porque eu achava que era importante, achava não, tinha certeza que era importante trabalhar no Novo Hamburgo. Foi só por isso, não é a divisão simplesmente que me atrai, é o clube. Bom, três equipes procuraram,
10: tá,
11: oficialmente, então. Mas por que eu não gosto assim de falar em nomes e poderia, às vezes, o que acontece? Por algum motivo, e eu fico muito contente quando me procura, fico torcendo esses clubes que me procuraram, que eu tenho uma boa relação com dirigente já há bastante tempo, isso me envaidece e eu passo a ser mais a torcer pelo sucesso dessas equipes, né? Mas por que eu não falo em nomes? Porque na medida que eu digo que tal clube me procurou e depois não, as coisas não avançam, esse clube vai procurar um outro treinador, certo?
10: Certo.
11: E vai parecer que aquele treinador é a segunda, a terceira opção. Então fica chato isso, né? O clube me procurou, né? Aí depois esse clube, por não ter funcionado, esse clube vai ligar para o outro treinador e o outro treinador, puxa, já procurou o Rogério, então eu não sou a primeira opção. Então eu procuro preservar os clubes, a não ser, tá, Beto, que o clube chegue para mim, olha, Rogério, essa nossa conversa aqui, ela pode se tornar pública. Como em nenhum momento, e até porque não tinha necessidade, eu conversei se poderia ou não se tornar pública, então eu prefiro preservar.
10: Perfeito, claro, perfeito. Bom, em relação também ao futebol geral, né? O que a gente tem visto hoje? O Rogério está acompanhando, como tu me dissesse agora, vários campeonatos aí. Vamos começar pela Copa Federação, que vem agora e começa uma edição diferente, mais curta, fazendo homenagem ao Dunga, um campeonato que ficou regionalizado depois dessa demora toda de definição, de movimento, se ia ter campeonato brasileiro, se não ia ter, nota oficial, desistência de clube, infelizmente esvaziando um pouco a competição. Qual é a tua perspectiva do nosso interior hoje, nessa realidade que vem aí mais uma edição da Copa Federação, num outro modelo diferente um pouquinho? Em vez do turno único, colocaram regionalizados, ida e volta, 6 jogos na primeira fase.
11: Bom, a competição, de uma maneira geral, fazer os clubes competirem durante o ano, né, movimentar a comunidade, seu torcedor, né, para não ficar só dependendo de olhar jogos pela TV de clubes de fora do estado, de outro país e tal, dupla Grenal, enfim. Ele sempre é muito bom e muito válido. Claro que, então tem que acontecer. Claro que poderia ser melhor, né? Você mesmo falou dos vários aspectos, assim, se demorou muito, aí um clube vai disputar, depois desiste, tem uma chave, troca. E às vezes não é nem culpa da federação, ela tenta, pode ser e pode não ser, às vezes ela tenta contentar todo mundo, os próprios clubes pediram que fosse no primeiro semestre, que a divisão de acesso fosse no segundo, tal, por causa do clima, etc, etc, etc, etc. Mas na prática, independente de saber quem tem mais responsabilidade ou não, na prática é um número pequeno de equipes, né? É um número pequeno de equipes, poderia ser mais. Eu não sei quais são os recursos que essas equipes recebem, em termos de não só bom, mas quem ganha X, sim, mas é só pro campeão, né?
10: Certo.
11: Os outros todos vão perder, só um vai ganhar, sei lá, uma CT, né? Uma Copa Sul-Sudeste, sei lá, enfim. Só um, os outros, né? Então, o que às vezes motiva um clube do interior que tem poucos recursos é justamente não ter um aporte financeiro para iniciar, enfim, aí eu já não sei se como é que fica o negócio de arbitragem, como é que fica o negócio de bolos. Eu acredito que esses clubes são os mais necessitados para ganhar recurso da federação, né? Também sei que é difícil conseguir patrocínios grandes justamente para poder fazer essa Copa. Mas a maneira como ela é feita, as datas, uma hora é X clubes, outra hora não sabe se vai valer para a Série D, se não vai, isso realmente causa um problema. Não é bom.
10: Claro. Um detalhe importante também nessa questão que tu estás avaliando aí. Nós fizemos uma avaliação que nós teríamos aí os quatro gaúchos na Série D do Campeonato Brasileiro, baseado naquilo que foi o desempenho, por exemplo, do gauchão, né? Principalmente São Luís, o Guarani de Bagé e o São José. E o Brasil, que no contrário disso não jogou o gauchão, vinha montando o time, ainda está recebendo jogadores, ajustando a equipe, sofrendo algum desgaste, até agora é o único clube gaúcho que não jogou, que está dentro de uma classificação momentânea. Mas os gaúchos demais, o São Luís, que disputou inclusive contigo em Novo Hamburgo a taça, não conseguiu ainda reagir bem, tá fora, brigando.
11: Desculpa te interromper. Eu não sei se o São Luís não entrou agora em quarto.
10: Parei, não. Eu não tenho essa
11: informação. Dá uma conferida aí pra mim, faz favor.
10: Ah, entrou. Entrou em quarto colocado, sim. Tinha um jogo paralelo aqui, ó. Vou te dizer aonde. Ele ganhou do...
11: Mas não estava bem, né?
10: Ele ganhou do Cianorte, foi isso. Eu não tinha visto a tabela. Ele ganhou do Cianorte e aí que ele entrou. Mas não estava bem também, custando a entrar.
11: Eu digo nas últimas duas, ele e o Guarani, né?
10: Eu quis te perguntar mais em relação ao seguinte. Por que que na teoria a gente acreditava que, por exemplo, o Brasil que não jogou então, teria mais dificuldade? E esses que vinham do gauchão até com uma boa dimensão, não começaram bem a Série D. O que que aconteceu na Série D?

0: jogadores do São Luís. Então, assim, teoricamente, tá? Depois do Gauchão, essas equipes, elas se enfraquecem um pouco, certo? Elas não estão todo... o ideal seria manter a equipe do Gauchão, mas elas perdem os jogadores. E aí que você tem que remontar a troca de treinador. São Luís não teve troca, mas o Guarani teve trocas de treinador e tal.
1: São José também.
0: Você vem do sufoco ali daquele quadrão lá para permanecer na primeira divisão, aquilo ali gera bastante desgaste, né? Então, e uma nova competição, você joga contra outras escolas. Então, é assim, às vezes o ajuste na largada dessas equipes, essas saídas e tal, esse ajuste às vezes faz com que você não comece bem.
1: Exatamente. É até porque agora, com essa chegada, realmente a rodada de fim de semana, ela mudou, porque o Guarani venceu o Santa Catarina e o São Luís venceu o Cianorte fora, que a gente até estava questionando. Mas ainda assim, o desempenho, né? O Brasil agora aqui começou a aparecer um problema para o Brasil, e tu conhece bem essa questão de calendário, né? Que é jogar duas competições. O Brasil vai começar a Copa Federação amanhã com o Clássico Regional. Mas essa semana, um dos fatores para mim que preponderou no mau desempenho do Brasil lá contra o Marcílio foi a sobrecarga do jogo contra o Internacional, a Recopa Gaúcha. Porque para emparelhar com o time reserva do Inter, a gente sabe que o interior tem que jogar muito acima daquela média que ele joga. O Brasil saiu com jogadores extenuados, fez uma logística pesada, praticamente a quinta-feira do descanso, jogou todo em cima do avião aquele descanso, para outro dia fazer um treino e Itajaí choveu muito. Então, essa questão também das duas competições, o Brasil pode estar sentindo agora. Nessa tua avaliação, Rogério, jogar duas competições, uma estrutura de um time do interior, corre sempre algum risco de alguma coisa ficar pelo caminho? Tu já passou por isso em algumas vezes, priorizar uma competição? Por exemplo, naqueles acessos que tu tinha no Brasil, tu priorizava não jogar a Copa Federação, por exatamente não correr o risco de daqui a pouco, em dois calendários, ter sofrimento de desgaste, perda, lesão. Como é que fica isso hoje nessa estrutura que nós temos no interior, fazer um calendário duplo desse tamanho?
0: Cada caso é um caso, né? Você tem que estar... cada clube tem que fazer o seu estudo para saber se tem um número suficiente de atletas, quais são os objetivos. Lógico que o Brasil realmente deve ter sentido, porque o jogo depois foi sábado, né? Foi
1: sábado à noite.
0: Aí é que eu digo assim, então por que esse jogo não foi na terça-feira, né? Priorizar os times do interior. Estou dando um exemplo. Opa, lógico que quem tem que se adaptar é o estadual, não o CBF marca no sábado, né? Mas assim, era uma competição que o Brasil ele foi campeão da Copa ano passado por merecimento. Ele tem que jogar. Isso é um acontecimento, principalmente o Brasil, que como caiu para a segunda divisão, o contato com a dupla Grenal, por exemplo, não teria esse ano, né? Então você tem uma oportunidade e tem que jogar. O que ficou talvez ruim foi a proximidade do sábado, e ainda mais com viagem. Aí o que eu digo, não poderia marcar para terça-feira, mas então encontre uma semana para colocar a Recopa uma quarta-feira, tudo bem, quando o Brasil jogasse no domingo em casa.
1: Certo.
0: Ele teria um dia a mais para descansar e não teria viagem.
1: Perfeito.
0: Então quem faz isso, claro que provavelmente a data foi marcada em função do Inter, não do Brasil.
1: Isso,
0: certo?
1: Exato.
0: Mas se você joga na quarta-feira, uma equipe de futebol profissional joga na quarta-feira a Recopa e fica na sua cidade, descansa, não viaja, e no domingo vai jogar a Série B, não veria problema nenhum.
1: Certo.
0: Tá? Uhum. Então, só que... né? O futebol nem sempre é como a gente gostaria. A participação do Brasil nessa Copa eu acho válida, porque ela garante pro campeão

0: Série D, não é isso?
1: É, ou a segunda vaga, que é a Sul-Sudeste.
0: Sim, mas
1: a Série D. Campeão, é a Série D.
0: Então, o Brasil, para jogar a Série D em 27, ele tem que conseguir chegar a uma determinada fase da Série D atual, isso?
1: A terceira fase.
0: É, e se não conseguir, né, e se não conseguir, teria a copinha. Então, assim, tu aumenta a chance do Brasil, aumenta em 50% a chance do Brasil ter a Série D para 2027.
1: Certo.
0: Então, a necessidade faz com que seja importante jogar. Cria, assim, olhando de longe, né? Eu estou acompanhando de longe e só dando os resultados que, senão, não teria. Se fosse jogar uma copinha por jogar, não, agora. Em outros casos, você... Ah, não vale nada a copinha. No caso, vale. Ah, mas nós temos uma categoria de base forte, a gente quer colocar esses jogadores, a gente tem um grupo grande, dá para movimentar todo mundo. Então, assim, cada caso é um caso. Eu não posso dizer se é certo ou errado qualquer clube jogar, porque você tem que estar dentro da realidade desse clube.
1: É, e até a gente percebe, eu vou te dar um exemplo aqui como informação e opinião, tá? Eu tenho muita relação com o Guarani de Bagé aqui, com o pessoal lá do Guarani. E o Guarani até então não iria jogar a Copa Federação se não houvesse Copa do Brasil. Depois reviu a posição, tendo vaga de Série D, porque a campanha do Guarani hoje na Série D não é boa. Ele estava na lanterna, tá na lanterna do grupo. A direção do Guarani foi revendo esse conceito, entendendo que era um risco não jogar a Copa Federação, visto que a campanha da Série D ainda não emplacou, ainda que possa ganhar alguns jogos e classificar. Então, lá em Bagé mudou o planejamento. O que não era para jogar acabou sendo necessidade, porque se a campanha da Série D não vingar, a busca pela Copa Federação pode ser realmente alternativa. Então, o próprio Guarani refez o seu planejamento naquilo que era o início pensado em função disso, né? De buscar por dentro da Copa uma alternativa.
0: Não, perfeito, assim. O Guarani, ele está com 4 pontos e o quarto colocado, que é o próprio São Luís, está com 8. Faltam 4 rodadas. O Guarani, se não reagir e não jogasse a copinha, o Guarani teria só, por ter caído no quadrangular, ele teria só a primeira divisão ano que vem.
1: Isso mesmo. Que é a preocupação da direção em ter calendário, né? Pela realidade do clube hoje, né?
0: Então o atrativo da copinha é grande, porque eu vou ser bem sincero. Competição, entre competição nacional e competição estadual, eu sempre opto pela nacional.
1: Claro.
0: E dá mais visibilidade, que é onde os clubes. O clube pode estar na 8ª divisão, tá?
1: Uhum.
0: Se ele estiver numa Série C, jogando uma Série C e está na 8ª divisão do Rio Grande do Sul, tá? E está na 1ª divisão do Rio Grande do Sul e não tem a Série D, eu não sei. Prefiro jogar a Série C.
1: Uhum.
0: Então, porque os estaduais, nós já conversamos sobre isso, na verdade estão servindo só como classificatório para campeonato
1: maior, né?
0: Nacional.
1: Yeah.
0: E as equipes que não jogam a primeira divisão, né, elas têm na copinha uma possibilidade de manter uma competição nacional, porque é o que dá visibilidade. A própria Série D está cada vez, isso vai acontecer, vai melhorando, até inclusive financeiramente, né? Até daqui mais alguns anos. E hoje, felizmente, que antes você jogava uma Série D, tinha 64 clubes, era a vez que eu participei. E se você não tivesse entre os 4, você não tinha mais essa divisão. E hoje não, hoje você joga uma Série D, isso aconteceu com o São José de Porto Alegre. Ele não subiu, mas ele garantiu vaga para a Série D desse ano.
1: Certo.
0: Porque no Campeonato Gaúcho ele não tinha conseguido.
1: Exatamente. Bom, Rogério, até nosso papo, tu sabe que se deixar a gente vai longe aqui, a gente também tem a pauta aqui para seguir, evidente que a gente está te acompanhando. Eu, seguidamente, estou trocando mensagem contigo aí. Breve vou estar em Porto Alegre ainda. Agora o próximo café é meu, vice. Deixa com o próximo café. Que eu falo muito do café, mas às vezes a cortesia chega antes. Então agora o próximo café é o meu aí. Vamos manter esse contato. A gente segue conversando contigo, acompanhando teu trabalho, como sempre, aí pela amizade, pelo apreço, pelo respeito que eu tenho por ti, pelo profissional vencedor que tu és no futebol, é uma importante marca na nossa realidade aqui de Pelotas, especificamente pelo que tu fizeste com o Brasil, levando de uma B a B, de B para B, o caminho foi longo, né? Então é sempre bom, o torcedor do Brasil não te esquece aqui, toda vez que surge qualquer assunto de treinador, as primeiras mensagens que chegam é: e o RZ? Cadê o RZ? Chama o RZ. Então, Rogério, tu continua sendo sempre uma memória viva do torcedor da região aqui, um carinho, um respeito que eles têm por ti. Pra gente é uma satisfação essa amizade de longos anos, são 23 anos aí. Então é muito bom te acompanhar, torcer por ti, trocar mensagens, sempre contigo. As conversas são crescentes, né? São conversas maduras, de inteligência, entendimento de futebol. Então, esse carinho, esse respeito da nossa amizade também prevalece. E eu quero te agradecer sempre a tua presteza, gentileza, de toda vez que eu peço uma mensagem tua, um papo no ar, tu atender com pronta gentileza. Então, fica também esse registro aqui sobre essa conversa nossa no Futebol Online.
0: Não, eu que agradeço sempre o convite. Eu digo, se tiver um café na mesa e a gente falar sobre futebol, a gente fica falando bastante tempo e a gente sempre também tem que prestigiar e dar força para programas como o teu, não só pela tradição que já tem, mas porque ele fala do futebol, né? Os profissionais que trabalham, treinadores, atletas, tal, eles precisam da divulgação, né? Então, assim, tu faz um trabalho muito importante, não só para a zona sul aí e tal, mas para todo o Rio Grande do Sul, porque a divulgação dos trabalhos, a conversa com os profissionais que tu tem, isso valoriza muito, assim, torna mais forte, inclusive, não só o futebol aí de Pelotas. Então, sempre que é possível prestigiar, né, esse tipo de programa, para mim é super válido.
1: Ah, eu te agradeço muito, porque é verdadeiro também a recíproca. E olha, se eu pudesse aqui fazer uma pauta só dos profissionais que a gente tem, como tu e outros, que a gente conversa em off, sim, aí seguidamente, eu ia fazer pauta a semana inteira e quase a gente não ia falar de futebol daqui. A gente tem que falar do futebol daqui, né?
0: Claro, hoje, claro. Então, hoje... mas isso, assim, eu acho que se fala muito do futebol fora, né? É. Se fala muito da dupla Grenal, se fala muito de... E hoje está se falando muito de futebol da Europa, enfim, agora tem uma Copa do Mundo e tal. Mas eu sempre acho muito importante o local, muito importante. E as pessoas gostam, entende? Por isso que eu disse anteriormente que é importante ter a Copa, vai ser a Copa Dunga, né? Porque isso movimenta a comunidade, movimenta, as pessoas querem escutar notícias locais, entende? As pessoas querem escutar o que está acontecendo no seu clube e tal. Isso é fundamental. Isso não quer dizer que não,

0: Tereza, aí uma palavra tua de mensagem que tu queira deixar para o pessoal aqui em relação a esse momento da tua avaliação, do teu futebol e essas perspectivas que a gente vai te acompanhando.
1: Não, tranquilo, eu sei do carinho que o pessoal tem aí por mim. Eu vejo até quando eu estou em outros clubes, o pessoal entra nas redes sociais desses clubes e estão sempre na torcida, né? Então, sempre que eu posso, e eu utilizo o teu canal, né, para também matar a saudade aí, claro, tanto minha como do torcedor.
0: Com certeza. Obrigado, Rogério, pela atenção aí com a gente aqui, tá? E vamos voltar a falar em breve aí. Logo, logo já tô voltando aí pra capital aí, aquele café hoje. O próximo café é por minha conta.
1: Sim, no revezamento.
0: Vamos fazer a troca.
1: Cinco mil, agora eu acho que é o meu, né?
0: Não, agora o próximo, de repente, nem vamos fazer café, já vamos partir pra um restaurante, que aí pra valorizar, compensar esses cinco aí.
1: Eu vou escolher um bem caro aqui.
0: Ah, mas aí eu vou ter que ser treinador de futebol. Quando eu for treinador de futebol, tu me convida para um restaurante caro.
1: Ah, é verdade. Vamos ali no prato feito e tá bom. Importante
0: tá bom.
1: É o papo.
0: Isso mesmo. Rogério, valeu. Obrigado. Valeu, Rogério. Um abraço, querido. Obrigado. Tchau. Tá aí, então, o técnico Rogério Zimmermann, né? É legal, cara. Eu sei que para alguns até é dificuldade de entender, né? Essa relação que se tem com o Rogério. E não é de hoje, né? Eu já contei aqui um dia. Eu conheci o Rogério na primeira passagem dele pelo Brasil, lá em 2003, 2004. E eu fazia um programa na TV comunitária com um colega de rádio, que tinha feito curso comigo de rádio, o Luciano. E a gente ia lá no Tours Park Hotel, quando o Brasil concentrava lá na época, para jogar a divisão de acesso, aquela vez que o Rogério chegou aqui. E a gente levava uma câmerazinha VHS pequenininha para editar umas imagens lá com o Rogério, fazia aquele papo ali com o Rogério, né? E dali levava para o programa. Então, 2003, 2004 ali, 2004 efetivamente, foi naquele ano ali, começa esse contato, essa amizade, essa aproximação com o Rogério e pela facilidade de ter trabalhado em futebol, conversando com o Rogério sobre vários assuntos do futebol, ouvindo o Rogério sobre a experiência dele no futebol, aquelas que a gente vai passando, vai trocando, o Rogério, né, mostrando seu ponto de vista, às vezes com mais tempo. Criou-se essa amizade, criou-se essa parceria legal. Então eu sempre agradeço o Rogério, reconheço isso a ele, independentemente das simpatias ou não dentro de clube, que alguns têm ou não têm. Mas é um cara que realmente vale a pena, como eu faço com ele lá às vezes em Porto Alegre. Eu fico ali horas, olha, 3 horas é pouco às vezes quando a gente fica conversando. E vai café. E ele tem pago os cafés aí por conta dele mesmo, né? Mas tudo bem, não é por isso a brincadeira essa dia. Porque flui o papo, né? Flui o papo e coisas que verdadeiramente a gente conversa lá em off jamais serão trazidas no microfone. Nada demais, mas são opiniões, são versões, são ideias, são pensamentos que se conversam numa conversa de café e que não vem para o microfone, porque não é notícia para trazer para o microfone, né? Então o reconhecimento ao Rogério meu é sempre verdadeiro. Por essa simpatia, essa simplicidade de tratamento, né? Nunca meteu máscara, toda vez que eu procurei, que eu liguei, sempre me atendeu, só se a agenda não dá. Então, o valor e o reconhecimento ao Rogério Zimmermann também, dessa parte em termos público. O irmão dele, né, o Ricardo, me dou muito bem com o Ricardo, irmão dele, desde sempre, quando a minha filha era pequenininha, a dele também. Hoje já estão umas moças aí formadas, né? Lá em Porto Alegre, a minha filha, a dele, do Ricardo, a sobrinha do Rogério. Então esse contexto todo facilita a conversa, traz para o ouvinte também a informação que a gente quer. Evidente que agora ele está fora de um clube, mas eu sabia de algumas informações dessas, por isso que eu atualizei. Já tinha especulação aqui na cidade sobre isso, aquilo. Alguns colegas com quem eu conversei outro dia me perguntaram: vem cá, tu sabe se ele está acertado com o time e tal? Eu digo: não está, não tem, senão a gente sabia, já saberia, talvez tivesse me falado e tal. Novo Hamburgo, aquela vez que saiu a notícia de confirmação que ele estava acertado, eu digo: não, olha, não está acertado. Por quê? Porque eu conversei, passei a Páscoa em Porto Alegre, eu tive acho que uns dois momentos de conversa com o Rogério lá. Em nenhum momento ele disse: não estou acertado mesmo, pode até amanhã o presidente me ligar. Hoje não tenho vínculo com o Novo Hamburgo. Então, o Rogério hoje está no mercado, como ele disse aí, recebendo propostas, avaliando propostas do Nordeste, aqui do Sul, mas não está no mercado hoje. O Rogério está analisando o mercado, está esperando o melhor momento, talvez, quem sabe, até defina pelo Novo Hamburgo ano que vem, porque tem calendário, ou a qualquer momento uma outra equipe aí que a gente pode ver o Rogério de novo trabalhando. Tá legal? Muita coisa ainda para falar. Olha, eu tenho boletim da dupla Brasil.

0: Fiel, a gente tem o Farroupilha que eu trouxe agora aqui, vou dar mais uma alinhada com você, porque o Farroupilha também estreia amanhã, o Brasil estreia amanhã na Copa Federação Gaúcha, tem muita coisa e o tempo está andando. São meio-dia e 18, vamos atualizar o intervalo? Na sequência, tudo isso e muito mais para você aqui no Futebol Online.
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Pai nosso que estais no céu, santificado seja o vosso nome. Venha a nós o vosso reino. Seja feita a vossa vontade, assim na terra como no céu. O pão nosso de cada dia nos dai hoje. Perdoai as nossas ofensas, assim como nós perdoamos a quem nos tem ofendido. E não nos deixeis cair em tentação, mas livrai-nos do mal. Amém.

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Tá legal. Olha, é correria hoje, ficou apertado o programa. Se tivesse 4 horas, ia 4 horas, mas tudo bem, faz parte. Tem que acelerar porque são 18 graus de temperatura. Futebol Online tá com... Vamos em... Esse bloco vai direto? Não? Tem mais um ainda? Não, vai dar pra ir direto? Só o outro, né? Então vamos direto até 1 hora, então. Tá, então agora vamos decolar direto aqui. Beleza. 999-02-3414. 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Futebol Online, você está assistindo, interagindo aqui, tem uma galera mandando mensagem para cá no nosso YouTube, Futebol Online Beto Vetrome. Bota ali Futebol Online Beto, ali já vai aparecer, tranquilo para você aqui, né? E no Instagram também, Futebol Online Beto, já vai aparecer ali, vem para cá, segue, interage, tem muita coisa lá na pauta dos stories que não dá para trazer aqui, porque é notícia de todo lado, mas você tem informação no Futebol Online de todas as formas, tá? E também nas nossas redes sociais. Mensagem, tentando ser objetivo aqui, vamos lá. A turma que chegou por enquanto, depois dos do nossos blocos aqui, o Advasson, Beto, mostra para a federação o vídeo, alguém deve ter o vídeo das duas torcidas Brasil e Farroupilha juntas comemorando o acesso. Foi em 2004, né? Fantástico aquele vídeo ali. Em VHS, que alguém tem aí, deve ter sim alguma coisa em VHS. Bacana ver aquela emoção, foi bonito de ver. As torcidas em campo se abraçando, os jogadores, as comissões técnicas, as direções, a imprensa. Tinha colega de imprensa chorando dentro daquele jogo, eu vi, eu tava lá. A gente fazia um programa do Farroupilha, o Paixão Tricolor, com outro colega, o Carlinhos Nogueira, na outra TV comunitária. É, a origem do... O boneco tem história, velho, aqui no microfone tem história. E a gente fazia o Paixão Tricolor, que era os bastidores do Farroupilha naquele ano da primeira divisão. Ganhou do Grêmio 2-1 lá no Olímpico. É, tudo isso a gente contou aí. Então, bacana também essas histórias. E esse jogo a gente estava lá cobrindo, né? Foi bacana aí. Valeu, obrigado pela dica, Advasson. 999-02-3414. O Aires Mesquita, bom dia, Beto Vetromilho. Estou sempre na escuta aqui no Condomínio Azaleia. Pois é, esse ano só lá em agosto, que vai começar a segunda na Gaúcha. Pelo Brasil, vai ter jogos todo ano até lá. É verdade, né? Uma boa semana para nós, Beto. Um grande abraço, Aires Mesquita. Obrigado ao pessoal do Condomínio Azaleia. Olha aqui, chegaram as efemérides do dia de hoje. Vou ler rapidinho. Meu querido Pelotinhas, Luiz Fernando, Dia Internacional da Enfermagem e do Enfermeiro. É, muita gente legal que eu conheço dessa área aí, bacana. E Dia do Engenheiro Militar, também nas efemérides de hoje. Luiz Rodrigues de Bagé, bom dia, Beto. Alguma informação sobre a transmissão dos Jogos da Copinha? Sim, a TV... da Federação Gaúcha, a FGF-TV, pelo menos a notícia que já se tem em destaque, vai transmitir os jogos da Copa Federação. Ah, essa notícia a gente tem aí já há algum tempo, já creio que eu trouxe ela aqui, mas é uma notícia que passou um pouquinho ao lado daquilo que são as informações principais, né? Sim, a Federação vai transmitir os jogos, deixa eu só pegar a matéria aqui, né? Deixa eu pegar a matéria aqui para trazer para vocês onde é que eu vi essa matéria... Tá no site aqui, deixa eu ver aqui. Mas sim, depois eu pego a matéria completa aqui. Pode trocar a trilha aí, meu querido Diego, pra gente trocar e fluir mais aqui na informação, que hoje é dia do rock internacional.

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1: Tá legal pra você curtindo aí também mais uma aqui no Futebol Online. Aqui, ó, tá aqui, ó. Achei a matéria. Já respondendo pra ti, depois no giro da bola eu amplio. Destaque é o seguinte: YouTube da Federação vai transmitir os jogos da divisão de acesso, esquece. Apaga onde eu disse Copa, apaga. Divisão de acesso será transmitida pela Federação Gaúcha, não Copinha. Nem sei se vai ter alguma transmissão de Copa, a não ser com as TVs dos clubes. Não tenho essa informação. Só para te corrigir aqui. Divisão de acesso, a Federação vai transmitir. Copa Federação, ainda não temos nenhuma informação oficial, tá? Valeu, Luiz Rodrigo. A não ser pelos sites dos clubes, talvez as TVs dos clubes, né? Mário Ribas, na Coab Tablada, também está com a gente. Bom dia, Beto. Eu, particularmente, estou torcendo para o co-irmão e que o Walter possa jogar em alto nível. Abraço, faz bom barulho. Obrigado, Mário Ribas. Professor João Manuel King. É, daqui a pouco está lá na mesa do 13, né? The books on the table. Bom dia, Beto. Excelente entrevista com o grupo do Farroupilha. Mesmo sendo chavante, eu quero muito o crescimento do co-irmão. Quando servi no exército em 1963-64, eu era sócio do Farrapo, pois era obrigatório pela vinculação do clube ao 9º Regimento. É verdade, quer ser sócio do Farroupilha? Não, já está cadastrado. Disse que era assim, né? Obrigado pela audiência, professor João Manuel King, obrigado pelo carinho do amigo também aqui com a gente. O Thiago do Canto, bom dia, Beto. Saudades do nosso mestre Rogério Zimmermann. A propósito, quando é que ele volta? Agora, por enquanto, te garanto que não. Precisamos de um pé forte na porta dessa SAF, que até o momento está gelada. Aliás, uma SAF que ainda não existe, né? Existe o conceito, existe o CNPJ, que não está registrado na Federação nem na CBF. Quem responde pelo clube, dito pelo presidente Vilmar outro dia, ainda é o administrativo. Quem está no BID da CBF é o Grêmio Esportivo Brasil Associativo. Por procuração, o departamento de futebol está atuando aí com os intermediários do negócio, que eu não vou mais chamar de SAF, porque ainda não está instituída a SAF, inclusive com a dificuldade de aprovação da recuperação judicial. Enquanto não andar lá, não tem SAF, tem um registro de um CNPJ e de uma sigla. Mas, por enquanto, intermediários do negócio, tá? Por isso que ela não está andando. O áudio do meu querido, mandou para mim aqui o Sérgio Bezerra, depois eu vou acompanhar, porque eu não vou ter tempo de ouvir o áudio, tá, ô Serginho? Obrigado. Se puder traduzir no texto, eu leio mais rápido. Tem que acelerar aqui, porque eu tenho muita mensagem. Bom dia, Beto. Como é bom ouvir o papo inteligente. Saudades do Rogério Zimmermann. Não estar na cidade, pois é diferenciado. Abraço do Volney Lopes. Verdade, querido. Gilson Renier mandou fotos aqui, abraçado com... Tá fininho, Walter. É, tá fininho, essa época aqui, essa foto é antiga, eu era criança ainda quando ele jogava no Atlético Paranaense, tá magrinho, e esse aqui é uma figura, mandou uma foto aqui o Gilson Render lá com o vice-presidente Fábio Costa, lá nas obras do Farroupilha na época, isso mesmo, é, o pessoal trouxe aqui um trabalho destacado sobre várias fontes do Farroupilha, e eu digo pra vocês o seguinte, se vai ganhar ou perder, eu não sei, não tirem o Farroupilha pra bobo, hein, Olha, quando comecei a ver os nomes chegando, digo, olha, a Farroupilha não vai entrar de bobeira. Vanderlei Cabral, terça-feira abençoada, ao amigo. Hoje o cunhado Ned Brauner Schmidt, meus parabéns, está completando 70 anos. Também o teu ouvinte lá no Lindóia. Deus abençoe a ele e a ti também, a família do meu querido Vanderlei Cabral em Canoas. Parabéns ao Ned Brauner Schmidt, 70 anos, com muita saúde, mais 70. Aí na Lindóia também, Coab Lindóia, ligada no Futebol Online. E para essa galera tem muita interatividade com a trilha do rock internacional.
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clássica, tem versão estendida. Essa aí é fera. Sultans of Swing, Dire Straits. E olha aqui uma pérola de Vasco. Zé do Porto tem aqui a foto. Festa no Fragata, a foto da comemoração do clássico Brafar de 2004, do acesso duplo. É, que bonita foto, hein? Temos que achar mais material aí do acesso, hein? Da dupla Brafar. Bacana. Obrigado, Zé do Porto. Dados Zé do Porto para o nosso BGV. Bairro Getúlio Vargas também conosco. Onde comprar o material novo do Chavante, ninguém sabe? Eles não divulgam. Onde vai ser a loja Chavante? A loja Chavante virou academia, né? O Walter vai meter gol neles tudo. Zó Amaral do BGV. Olha, não sei, não tem essa informação. O marketing do Brasil continua devendo, né? Porque a gente não tem informação disso. Aliás, o pessoal da intermediação do negócio parou de dar entrevista, vocês perceberam ou não? Os intermediários do negócio só sumiram, ninguém mais fala. Não tem mais live, ninguém mais explica nada, ninguém consegue dar uma explicação sobre o futebol. Aliás, quem é que responde pelo futebol, hein? Do Brasil hoje? Ah, sério? O Hélio é o coordenador. O coordenador, ele tem uma alçada dali pra frente com a comissão técnica. É planejamento, ajustes, observação, negócio. Eu quero saber o seguinte: quem é a força política do departamento coração do Grêmio Esportivo Brasil? Não existe mais. Acabou. O representante do futebol Chavan não tem quem responda, quem assuma no peito. É o Gilson na linha de... Eu falei pra você, tira o fundo. Eu avisei vocês. Lá no início. Não adianta depois ficar em cima só do... Eu falei, tá gravado aqui, vou repetir de novo. Digo agora de novo. Não adianta ficar socando o ferro aí no Hélio e no Gilson. Eles têm a responsabilidade deles. Mas acima deles... Cadê o Emerson da Rosa, que não fala mais? E os intermediários do negócio que sumiram, que ninguém fala mais? E estão deixando o Brasil tomar ferro, só aparecer na vitória? Agora é a hora da voz política do Departamento de Futebol do Brasil se manifestar. Alguém, mas essa turma que está aí não entende nada de futebol. Tirando o Hélio para frente, ninguém mais sabe futebol no Beto Freitas. Essa é a realidade, tem que ser dito. E está na régua e comigo é reto. Cadê a força política do Departamento numa hora de resultados ruins que ninguém fala? Aí é só o Gilson na linha de frente tomando ferro e o torcedor já tá pegando no pé do Gilson. Problema do torcedor, pode opinar. Quem é que fala pelo futebol do Brasil? Ninguém, acabou. O Departamento de Futebol do Brasil encerrou na parte política. Cadê o vice? Cadê o representante? Intermediário de negócio é intermediário de negócio. Não sabe falar de futebol e não é ali o setor deles. Essa é a realidade, o torcedor tem que acordar. Vocês estão tudo embriagados pelo resultado, pelo momento da magia, que ainda não aconteceu a magia, nem sei se vai. Eu quero saber quem é que fala pelo futebol político do clube, quem é que representa. Não adianta ir lá na CBF. Aliás, informação extraoficial, mas eu sei a fonte. Teria chegado uma informação, uma notificação via federação, que quem representa o clube ainda é o associativo na CBF. Não adianta mandar carta de intermediário. Não, não, não, não. Quem tá lá, quem tá no BID é Brasil RS 20090. Registro tradicional do Grêmio Esportivo Brasil Chavante. Aquele mesmo, raiz. O verdadeiro Brasil. Não, eu fico indignado com essas coisas, porque começa a dar essas letras, release, fantasia, e vai e agora sumiram. Ninguém mais. Quem é que vai falar? Eu quero ver alguém dar entrevista na hora ruim que o Brasil está perdendo. Por que que não dão entrevista? Porque não é bom, né? Ah, aparecer na vitória, cumprimentar com o chapéu dos outros é uma maravilha. Não, a realidade é essa. Sumiram. Ninguém mais ouviu falar desse pessoal que estava aí fazendo live e tal. Sumiram. Mas, aliás, eu vou dizer para vocês também, com todo o respeito, eles não têm que falar de futebol. Não é a área deles, eles não entendem nada de futebol. Só que, com isso, tu expõe o Hélio, tu bota o Gilson na fria. E aonde é que estão levando ferro?
nas contratações. E quem é que aparece nas contratações? É o Gilson, é o Hélio. Eu avisei no início do campeonato que isso ia acontecer ou poderia acontecer. Desde o início eu perguntei, quem é que vai ficar acima do Hélio para a responsabilidade do departamento Coração do Brasil? Não existe, não tem ninguém. Me provem que alguém é cargo efetivamente executivo de futebol no clube hoje. Não tem, acabou. Acabaram com isso aí. Basta vocês ouvirem essa entrevista, tia. É só o Gilson na fogueira? E o Hélio, de vez em quando, tem que ir lá explicar junto com o auxiliar para... Pois é, perdemos aqui, mas o jogo agora da Recopa. Então os caras estão fritando os caras, tia. O Hélio tem responsabilidade? O Gilson tem responsabilidade? Tem. Mas e quem é a força política do departamento Coração do Bento Freitas? Sempre teve. A história do Brasil, ela tem lideranças importantes nessa hora. Sempre teve. Peguem na história do clube. Acabaram até com isso. Tomara que fique só por aí. 12:40.

Temple of the Dog. Esse grupo aí, eu tava ouvindo ontem à noite, aí botei essa trilha um pouco mais longa, ela leva quase um minuto e meio, mais levezinha. Aí botei a parte mais alta aí da melodia, né? Temple of the Dog. É legal, né? Curtiu aí, é verdade. Não, eu tô bem, não tô estressado, eu só boto um pau na mesa mesmo, que eu me indigno com essas coisas, tia. Pô, o cara vê o clube aí, a torcida tá indignada, os caras estão na linha de frente tomando o ferro aí, time desgastado, correndo pra tudo que é lado aí, viajando, descansando no avião, e ninguém fala. Bom dia, Beto, escutando a entrevista do Rogério, diz aqui o Caetano, e de outros mais famosos, existem dois tipos de treinadores, os mais cascudos que escolhem onde trabalhar e os novatos que pegam qualquer coisa. Isso aqui é opinião, treinador bom ou professor bom, ou técnico bom, é assunto para grande debate. É, todo mundo precisa construir uma carreira, né? Agora mesmo eu te citei aqui um caso, por exemplo, do meu caso, quando eu saí do futebol e vim para a mídia. Trabalhei em canal comunitário, fazendo programa ao vivo numa garagem, numa tela, um pano de fundo ali, fazer uma garagem, uma câmerazinha transmitindo um programa Crônicas de Futebol. O Luciano Barbosa era meu colega de rádio na época. Depois eu fui para outra TV comunitária, fazer TV comunitária com o Carlinhos Nogueira, o Paixão Tricolor. E assim fui vindo, fazia o Pelotas à noite aqui, a terceirizado, e assim o cara vai indo. Hoje a gente tem um programa, tem uma estrutura, tem um trabalho, mas se começou lá atrás, velhinho, carregando no ombro, né? É assim o futebol. Se por acaso você conseguir, ou um ouvinte tiver aí, se puder me mandar as imagens do acesso duplo, provavelmente a gente consiga alguma coisa, deve ter na mídia aí, né? Deve ter na mídia. Bom, vamos fazer o seguinte, sem perder tempo, sem delongas, vem aí as primeiras do futebol local.

0: 7h42, hora certa, Cidadela Buffet traz para vocês os dois boletins, né? A gente teve aqui a entrevista do Farroupilha, mas vem o Fernando com o Farroupilha e em seguida vem o Wesley com o Brasil. E eu fechei o áudio aqui, ô bruxo, aí eu atrasei pro goleiro, né? Aí não dá, já abri o áudio. Agora sim, Fernando Moraes e o Boletim Tricolor.
1: E às vésperas da estreia na Copa da Federação Gaúcha, o Grêmio Atlético Farroupilha segue reforçando o seu elenco para a disputa da competição. Ainda na noite da última segunda-feira, o Fantasma anunciou dois atletas que chegam na parceria com a agência RCS, uma agência de futebol que investe em jovens talentos colombianos, e mais dois chegam ao Grêmio Atlético Farroupilha. O primeiro deles é o José Miguel, meia, de apenas 19 anos, é um atleta que vem para se desenvolver e também agregar, né, o seu talento, que pode ser, né, muito bem-vindo ao clube, quem sabe no futuro, né, se tornando um ativo. E o outro é o atacante Juan Manuel, atleta de lado, ele também tem 19 anos e vem nessa mesma pegada, né, do primeiro reforço. São dois atletas jovens e que buscam se desenvolver e, quem sabe, virar um grande ativo para o Grêmio Atlético Farroupilha. Lembrando que o Fantasma segue em preparação para a disputa da Copa FGF, estreia nesta quarta-feira contra o Bagé, às 8 horas da noite, no estádio Pedra Moura. E lembrando que no último domingo, Farroupilha apresentou o atacante Walter e também o volante Marlon Bica ao público. Os dois ainda há um certo mistério quanto a uma escalação na equipe titular, mas a tendência é que esses atletas aos poucos ganhem o seu espaço no time do técnico Bruno Coelho. Então o Farroupilha segue se reforçando e segue visando essa Copa da Federação Gaúcha. Com as informações do Fantasma para a Rádio Universidade, quem falou foi o repórter Fernando Moraes.
0: Obrigado, Fernando Moraes. Você que por acaso não acompanhou o início do programa, está no YouTube aí, Futebol Online, Beto Vetromilho. Você pode assistir a entrevista completa com a presidente, o vice-presidente do Farroupilha, o técnico, o auxiliar técnico também, que é o gestor junto com o Bruno, que é o Gregory Macedo, a presença do Walter e do Marlon Bica. Estiveram aqui no estúdio da Rio mais cedo, no Futebol Online aí, para você acompanhar também. A partir aí da primeira meia hora do programa ali, você já pode correr o cursor e assistir, se você não assistiu. O Farroupilha estreia amanhã, 8 da noite, lá em Bagé, no Pedra Moura. O Bagé, o Grêmio Esportivo Bagé, Jaldinegro, enfrenta o Farroupilha lá na Rainha da Fronteira. Jogo complicado também, né? Estreia do Rodrigo Bandeira, que conhece o Farroupilha, fez bons trabalhos lá também. Jogo complicado, jogo duro. Bom jogo amanhã entre o Bagé e o Farroupilha. Quem chega também com a gente nesse momento é o Wesley Dagani, trazendo exatamente agora o boletim do lado chavante.
2: Vamos lá então falar do Grêmio Esportivo Brasil, que nesta quarta-feira estreia pela Copa da Federação Gaúcha de Futebol, após a derrota, né, uma derrota forte sofrida pela equipe do Marcílio Dias no último sábado, derrota por 4-1. Agora o Brasil tenta trazer suas atenções para outra competição que se inicia durante este meio de semana. A expectativa que se tem em relação a este confronto do Brasil contra o Guarani é que o técnico Gilson Maciel rode a equipe, né? Aqueles jogadores que não têm tanta minutagem, a gente deve ver aí iniciando principalmente neste confronto contra a equipe do Guarani de Bagé pela estreia desta competição. Então, o Brasil, que é o atual campeão, né, desta copinha, o que levou, por exemplo, o Brasil ter o direito de estar jogando contra o Internacional e decidindo a Recopa Gaúcha, passa por essa Copa da Federação Gaúcha, que o Chavante volta aí a ter dentro, né, da sua temporada, dentro do seu calendário. Para essa partida, como citamos, é a tendência de uma mudança em relação à equipe que vem jogando, oportunidade a garotos, por exemplo, Gui Costa, o Davi, né, goleiro que também retornou ao Chavante, ainda não teve a sua reestreia, né, com a camisa rubro-negra, então pode estar jogando. O Zamora, por exemplo, deve ser titular. Então, é uma possibilidade que o técnico Gilson Maciel vai dar aos jogadores que não têm tanta minutagem para estar também mostrando o seu serviço. E para essa partida, o Brasil já divulgou o seu serviço de jogo, né? Arquibancada Sul e JK, R$40 a inteira e R$20 a meia entrada. Arquibancada Social, R$60 a inteira e meia entrada no valor de R$30. E a cadeira cativa, valor de R$90 a inteira e R$45 a meia entrada. Para o torcedor do Guarani, né, o torcedor visitante, a inteira vai ser R$60 e a meia entrada no valor de R$30. A situação dos sócios, né, os sócios raiz, maior do interior e cadeira chavante, tem entrada livre na partida. Acompanhante maior do interior paga R$25, acompanhante raiz chavante R$35, acompanhante cadeira chavante R$55 e o sócio chavante do Povo Sem Fronteiras paga R$25 no ingresso. E até o Brasil reitera, né, que o limite de um ingresso de acompanhante por sócio. Então o Brasil tentando também trazer, né, o seu torcedor para o seu lado nesse momento delicado que o clube vive na temporada, né, talvez o seu pior momento, né, desde que a gente viu ali o Brasil dentro da Copa da Federação Gaúcha de Futebol do ano passado, porque são 4 partidas sem vitória. Um empate e 2 derrotas para o Marcílio dentro da Série D e também teve a derrota para a equipe do Internacional. Então são 4 partidas, né, em sequência que o Brasil não sabe o que é vencer dentro desta temporada de 2026 e agora tendo essa oportunidade dentro de casa contra a equipe do Guarani, uma estreia da Copa da Federação Gaúcha de Futebol, estar voltando a reencontrar o caminho das vitórias, tá bem? Em relação ao chavante, é isso. Um abraço a todos ligados na Rádio Universidade. Com as informações rubro-negras, quem chegou foi o repórter Wesley Laganier.
0: Obrigado, Wesley. Também ao Fernando Moraes. Voltam na programação esportiva de Rio. 16h tem lance rápido e às 19h tem papo da bola. Eu não tenho problema nenhum se o clube fizer promoção de ingresso pro torcedor, ainda mais nessa penúria que tá a coisa aí. Mas os representantes do Intermediários do Negócio disseram que acabaram, ia ter mais promoção. Tá gravado aí, tá na mídia, foi live do clube, foi postado em rede social também, estadual. Não tem mais promoção, e muito menos o 10 pila aquele, tá aí. Era jogo duro, captação e objetivo. Então agora eu quero ver se a porca torceu o rabo, como é que vai ser. Se tiver que trazer torcedor para arquibancada, para chamar, o que que vão fazer? Eu não tenho problema nenhum se fizerem promoção, até porque o torcedor muitas vezes precisa disso. Mas o discurso foi calçado na austeridade. E agora eu quero ver bancar. Pelo lado do Brasil ainda, a gente tem a perspectiva também do que disse o Gilson Maciel sobre essa partida que vem aí da Copa Federação e a Série D também depois do jogo lá do Marcílio Dias.
3: Nós temos que primeiro agora pensar, né, na estreia quarta-feira, ver a recuperação de todos. A gente vai rodar, né, porque eu acho que hoje o time sentiu bastante, bastante durante a partida em função do desgaste que foi feito na quarta-feira, né. A gente sabia disso, mas foi um risco. Eu tinha conversado com eles que após o jogo de quarta-feira, quem tivesse um desgaste muito forte, foi o caso do Andrei, que poderia ter até agravar com lesão, né? A gente não trouxe, mas a gente agora é mobilizar, conversar. A gente sabe que é um grupo extremamente equilibrado, né? O São José está ganhando. A gente tem que fazer o nosso papel, né? Nós viemos de 2 derrotas dentro da competição, e isso não é bom, né? Não marcamos pontos, mas ainda temos jogos em casa e a gente tem que fazer

0: evolução. Repito, a informação que eu recebi, um áudio privado que eu escutei, não estou dando detalhes, apenas explicando que foi um edema que ele teria tido na coxa. E ponto final, e deu para a bola. Está explicado porque que o Andrei foi baixa. O Daniel ficou de fora por opção do técnico, no grupo, da viagem. E agora, então, o Brasil vai se remontando com o que tem para poder jogar a Copa Federação. Vai priorizar, evidentemente, a Série D no domingo contra o São José. Mas também, né, não vai entrar de bobo aí contra o Guarani, né? Vai ter que fazer alguma coisa legal para também não sofrer mais um revés dentro de casa. E aí sim, aí a pressão pega mesmo e fica mais complicado. As primeiras do futebol local pelo Farroupilha e pelo Brasil, aqui no Futebol Online, ao meio-dia e 52, a hora certa é Cidadela Buffet.
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Happy Idol Flash for Fantasy. Dia do Rock Internacional aqui no Futebol Online. É, tem que acelerar um pouquinho aqui que eu tenho muita mensagem ainda para liberar. Lá no YouTube, o Luiz G1. Bom dia, Beto. Bom dia, boa terça-feira, Chavante precisa retomar as vitórias. Obrigado. O Luiz Carlos Amaral, nosso Amaral do BGV também no YouTube. Bora sucesso ao Walter. Bora sucesso, Walter. Dali. Aí diz assim, ainda vem pro Chavante, diz aqui o Amaral. O Alberto Rosa, gostei do pênalti que o Walter bateu contra o Monson, kkkkk, é verdade, ali estava totalmente fora de forma, ali foi o erro do Pelotas em botar ele para bater o pênalti, porque ele não tinha condições de bater aquele pênalti ali, né? Ali tentaram plantar um marketing em cima do rapaz e deixaram o Walter mal. Luiz Carlos Amaral, agora já passou, agora o Farroupilha tá fininho aí, o Walter, vocês viram na live aí? Ah, tá em condições agora. Luiz Carlos Amaral volta aqui. Walter querendo jogar mesmo, vai meter muito gol nessa copinha. O Adilson Pereira, o Walter é o melhor que o centroavante do Brasil, ele sabe fazer gol. É verdade. O Amaral de esquerda realmente concordando. O Gabriel Santos, que é o nosso cabidela, o melhor centroavante hoje em Pelotas é o Walter. Só falta valer o nome. É o W18, né? É a marca dele. O Enio Barbosa, fala Beto e o Claudir Fernandes, realmente eu me lembro, Beto, tu avisou a SAF, não é tudo isso, não se iludam. É, ainda tá para ser contextualizado o encaminhamento da implantação. O problema é que o contexto da implantação tá muito cheio de interrogações, e é prorrogação, e é prazo, e é documento, e esclarecimento, e é inconsistência jurídica, e a coisa não anda, né? E até porque esses tipos de processos aqui, como esse nosso aqui, já não vingou em outros estados aí também, né? Eu já disse para vocês, eu não vim aqui brincar, eu vim aqui atualizar a informação. E eu não sou um experto, mas estou lendo muito sobre SAF. Algumas estão dando prosseguimento, vamos ver até quando vai. Mas outras estão dando com os burros na água, na arrancada já. E algumas nem instauradas foram, por vários problemas como esses aqui semelhantes, tá? Então, quando eu digo para vocês o seguinte, não é desejo, é análise. Desejo é uma coisa que dá e passa, né? Daqui a pouco desejar que tudo... Ah, bom, aí tudo bem, mas a realidade aqui é analisar fatos. E os fatos desse momento são bem diferentes. Então, amanhã nós teremos a dupla Brafar em campo. Amanhã, 19h, tem Brasil e Guarani de Bagé, no Bento Freitas. E às 20h, no Pedra Moura, em Bagé, o Grêmio Bagé contra o Farroupilha, iniciando a dupla Brafar, a Copa Federação. Mais uma vez atualizando que a Federação solicitou a Boca do Lobo para os jogos do Farroupilha contra o Guarani e contra o Bagé. O Brafar, por enquanto, não tem condições de fazer lá. Está ainda para ser analisado se vai ser ou não em Bagé. E aí eu sugeri para o Farroupilha, bota a Federação, dá ônibus para o Brasil e para o Farroupilha, dá janta e joga em Bagé. E lá a logística o clube oferece. Ah, porque é muito fácil mandar jogar em Bagé. Federação.

0: Não, né?
1: Ah, vai jogar em Bagé. Tá bem. Podendo jogar aqui, ó. Os dois clubes em casa, sem gastar. Vão fazer os dois clubes ir pra Bagé gastando. E o torcedor, quiser olhar o jogo, tem que ir pra Bagé fazer excursão? Olha, essa Federação Gaúcha de Futebol, ela continua mais atrapalhando do que resolvendo. Mas nós não vamos atrapalhar nada por aqui, porque logo mais tem o lance rápido, a partir das 4, às 7 da noite tem o Papo da Bola. Amanhã tudo sobre os jogos da dupla Brafar estreando aí na Copa Federação, evidentemente, né? No tempero leve das românticas do sofá. E normalmente para fechar o programa a gente traz uma mensagem para você pensar, aproveitar o dia, quem sabe, né? A gente motiva alguém dizendo assim, ó: não existe evolução confortável. Ou você cresce ou você se anestesia. A última da playlist de hoje.

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Amanhã tempero leve da quarta das românticas do sofá Adão Climilton, na informação, na interatividade, na opinião. Sabe por quê? Porque aqui o futebol é online. A gente se encontra. Tchau!

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4: Senhores, 13 mais 6, depois de um frio forte na manhã, na madrugada, né? Agora já mais tranquilo, né? Amainou, né? Sol forte, King, Gastal.
5: De manhã não mais agora. Ney. Só agora lá para... Setembro, outubro, que a gente recomeça aqueles nossos banhos lá.
4: Aquilo já era.
5: Ah, tia, mas era Fernando muito bom Gonzales, aquilo. Tia.
4: Leonir Baggio da Silva. Tudo em paz? Tudo bem?
6: Na medida do possível, tudo bem. Eu gosto do frio. Está no ar?
4: Mas perto do fogo.
6: Nós estamos no ar?
5: Estamos. Sim.
4: Eu gosto do frio, mas perto do fogo, não é isso?
6: É. A gente acostuma, né?
7: Eu não tenho fogo, eu tenho
6: energia. Há uma dificuldade muito grande de identificar. É bom morar num lugar frio e passear no lugar quente? Ou morar no lugar quente e passear no lugar frio?
5: Bom é passear.
6: É, bom é passear sempre em qualquer circunstância. Né? Mas o frio faz parte da nossa vida como gaúcho. A gente nasceu aqui, cresceu
7: sempre
6: aqui.
7: Fez,
6: né? Quem não experimentou isso... Aquela vez que fui à Rússia, né, a gente foi lá, era a primeira semana, lembra? A gente fez o comitô lá de São Petersburgo. Estava eu e o meu filho mais velho. Aí a gente foi bem na primeira semana do outono deles, né, que era a primeira semana de outubro. Teoricamente não vai ainda, está frio. A primeira semana do outono, né? Estava um grau. Um grau. Já estava um grau em Helsinki, depois de São Petersburgo, mais ou menos a mesma coisa, um grau. E só para um vento do norte, que é um minuano invertido, né? Vem lá da Sibéria, vem cortando os ossos do cara. Muito frio, a sensação térmica é sempre muito abaixo do que realmente está, né? E aí um dia em Moscou estava um frio terrível, terrível, tinha um guia falando em português e meu filho disse para ele, o guia estava tranquilo, assim, sabe, quase em manga de camisa, ele, o guia, estava tranquilo, e nós embuchados de roupa. E aí estava um frio muito grande, meu filho disse assim, mas esse tempo é sempre assim aqui? E o cara disse, não, agora quando entrar o inverno esfria.
5: Aí piora.
6: Porque eles estão acostumados com 20, 30 negativo, né? 20, 30 graus negativos.
4: E é tranquilo para eles.
6: Né? Para eles é normal, né? Então a gente acostuma, as pessoas acostumam a viver assim. Eu não saberia o que fazer em um lugar 20 negativo.
5: Ia faltar bolso para botar as mãos.
6: Bata, tá louco, né? Porque o cara tem que proteger as extremidades, né? Tem que proteger as mãos, as orelhas e os pés, né?
4: Eu conheço pessoas que integraram a Associação Amigos do Inverno, né? E depois caíram fora, rasgaram a carteirinha de filiação.
5: Mas tu tá feliz, teu presidente, fosse presidente
4: eu
5: quantas vezes.
4: Fora, não sou mais. Saí fora.
6: A gente acompanha isso, assim,
4: o tempo, aqui na... A passagem do tempo vai fazendo, vai mudando o sujeito, camarada.
6: Na faculdade, na universidade, né, com esse negócio do Enem, vem muita gente do norte, do nordeste, do país, passa no vestibular, consegue vaga aqui, vem, mas a maioria acaba indo embora, né? Por várias razões, porque é muito longe aqui, os pais acabam descobrindo que é melhor pagar uma escola privada para o filho lá onde ele mora do que mantê-lo em Pelotas numa escola pública. Mas a meninada aí que vem do Nordeste, quando pega uma friagem dessas aqui, eles sempre...
5: Professores também, né? Me lembro de professores sendo da Bahia, mas professores...
6: É terrível, né?
5: Passaram trabalho aqui.
6: Não é bem simples. Até nós, que se a gente for para um lugar quente... A gente acaba tendo dificuldade para acostumar. Você vai daqui, vai morar em Palmas, por exemplo. Rapaz, pau, o Tocantins é um negócio...
7: O mais quente do Brasil.
6: O Tocantins é um negócio absolutamente indescritível. E numa época improvável para nós, né? Mês de setembro, que é o forte de sequeiro, a temperatura na Araguaína, no norte do Tocantins, não baixa de 42, 43 graus, todo dia. Não chove uma gota. Eles fazem uma propaganda do turismo de Rio. Tá? É o único lugar onde você pode fazer um contrato turístico em que o cara que te vende o pacote garante, não vai fazer menos de 41 graus todos os dias e não vai chover nenhuma gota. É 100% garantido. Né? Mas é terrível. A umidade do ar, 8, 9, no máximo 10%. Você pula no rio Araguaia, pescando no rio, você pula no rio, fica, se molha, você pula de volta no barco, 2 minutos depois você está seco.
7: É isso aí.
6: É uma coisa...
5: E tem que ser logo, porque vem as piranhas também, não dá para ficar tomando banho ali. Mas...
6: É.
7: Eu trabalhei com piranha em Cuiabá.
6: É, tem as piranhas em Cuiabá.
7: É a mesma
6: sabe,
7: coisa.
6: Ele...
7: É a mesma
6: a piranha
7: coisa.
6: Não é o que os nativos têm mais medo lá na região do Araguaia, é das arraias. A arraia é realmente o grande... Ele não tem medo de onça, nem de jacaré, mas medo de arraia. E aí, eu tenho medo de piranha, né? Acho que piranha é um troço, olhando o ataque, quando você olhar o ataque, vindo de perto, quem nunca viu, né? Você vê o ataque do animal aos milhares, né? E você pega um peixe, se você não tirar rapidamente da água, sai só a cabeça, eles comem tudo, né? Então, a gente tem medo já de piranha, mas eles têm muito medo de arraia, porque a ferroada da arraia de rio, tem uma toxina medonha e dizem que a dor é insuportável, vai para o hospital, pode morrer da picada, né? Então tem que caminhar cuidando, não pode pisar na água parada e tem que caminhar meio arrastando os pés na água corrente do rio. É bonito demais, né? O Brasil é um lugar, a gente não conhece metade das coisas bonitas que o Brasil tem para nos oferecer. A gente sai daqui, vai ver coisa lá de fora, assim, sai daqui, vai para a Europa e não vai para o sul da Argentina. O sul da Argentina é absolutamente maravilhoso. Né?
5: E chega lá no norte, nordeste, tem que ter um dicionário ainda para entender o nome das frutas, o nome das verduras.
6: É, dependendo da maneira de falar, os nativos mesmo. Já vou contar uma história aqui real. Eu fui muito ao Nordeste. Na época que os meus filhos eram pequenos, eu veraneava, nosso veraneio era em Maceió. E aí fomos um dia conhecer a Foz do São Francisco. E foram conosco duas promotoras de justiça, nossas amigas, que moram em Maceió. E uma delas fala com um sotaque pesadíssimo do Nordeste. Aí nós chegamos numa cidade chamada Piaçabuçu. Pegamos um barco, contratamos um barqueiro, eu, a minha mulher, as duas promotoras, os nossos dois filhos que eram pequenos. E entramos no barco, a gente navega assim, uns 35, 40 minutos até chegar na Foz, que é bonito demais, vale a pena. E aí essa promotora que fala sotaqueado, ela começou a conversar com o barqueiro. E ela conversou com o barqueiro desde Piaçabuçu até a Foz. Quando chegou lá na Foz, eu disse para ela assim, sabe quanto por cento eu entendi da conversa de vocês? 15% no máximo.
7: Por aí.
6: Porque, rapaz, é um dialeto, a forma de falar, né? Os sotaques são coisas verdadeiramente culturalmente maravilhosas, né? É uma coisa rica culturalmente. Só que fica difícil, é outro idioma, né? Assim como eles vêm aqui, vão ali em Bagé e chegam ali. Porque eles também não entendem muito o nosso gauchês aqui, né?
0: Vamos registrar a chegada do Rogério Teixeira no Prodbeck ao estúdio. Boa tarde, cavaleiro.
8: Boa tarde. Estava falando do frio aí. Tu era sócio honorário, membro fundador.
0: Era. Estou fora.
8: Friorento aí.
0: Estou fora.
8: Tu e o Oscar José.
0: É. Acho que o Oscar José não sei se saiu.
5: Parece que fechou. Fecharam as portas.
8: Se tivesse que escolher, eu escolheria o calor de sempre.
6: Oi, Rodrigo.
8: Que é essa que é 40.
5: Eu também.
6: Entendeu? E aí, professor? Então, parei que vou passar aqui para o Cleiton Rocha, que é o nosso âncora. E vamos começar um papo aí contigo, que está com disponibilidade para a gente conversar. Tá bem. Prazer meu, cara. Um abraço.
0: 13.
6: Com
0: 13 mais 15 na hora oficial ótica cristal. Vamos aumentar. Isso, né? Direto, né?
6: Direto no meu.
0: vem fazendo um trabalho importante no, no Rio Grande do Sul, né? Está na ponta da linha, falará em Pelotas, fará uma palestra aqui na Associação Comercial, é, no dia 15. E Rodrigo Souza Costa, boa tarde, prezado Rodrigo.
9: Boa tarde, Cleiton, um grande prazer estar com vocês, uma grande honra para mim, a minha terra, Pelotas.
0: Um ritmo fortíssimo teu em Porto Alegre, hein? Impressionante. Cumprimentos.
9: Muito obrigado. Eu acho que os desafios são muito grandes, né? A gente vê um momento difícil aí para toda a classe produtiva, tanto para trabalhadores quanto para empreendedores, né? Que carregam aí o país nas costas com a geração de riquezas, de onde sai aí a arrecadação que sustenta os serviços públicos, né? E a gente vê o ambiente produtivo cada vez mais contaminado, cada vez mais complicado para quem trabalha, para quem produz, para quem gera riquezas, né? Então, é bem desafiador. Eu acho que são princípios e valores estatutários que nós defendemos enquanto sociedade civil organizada na Federação aí, que vem sendo atacados e desconsiderados e desrespeitados, e a gente vem colhendo frutos muito negativos para o Brasil em termos de endividamento de todas as famílias de trabalhadores, mas também de empresas, de empresários, com recorde de inadimplência das famílias e recorde de recuperações judiciais, né? Então, não falta trabalho para quem atua nessa área, né?
0: E uma busca de soluções no curto prazo, o que também está comprometido, não é, Rodrigo?
9: Pois é, porque eu acho que passa por uma questão, é muito doloroso, eu diria até. O Brasil talvez seja o país mais rico do mundo, se a gente considerar todas as riquezas econômicas junto com os recursos naturais que nós dispomos, né? É por uma mistura de má gestão pública com excesso de burocracia, corrupção e falta de liberdade econômica, né? A gente não consegue, enquanto população, enquanto sociedade brasileira, desfrutar dessa riqueza, né? A gente convive com extremos de miséria em meio à riqueza e à corrupção, enxergando sucessivos escândalos de corrupção, má gestão de recursos públicos, políticas públicas que não levam a lugar algum, né? Então, isso é muito desafiador e é muito doloroso, né? Porque a gente se dá conta, assim, né, Cleiton? Não é mais só a questão do custo Brasil, que é abusivo, né? Nem do risco Brasil, que é o risco de empreender, trabalhar, gerar riquezas no Brasil. A questão é que nós temos um Estado hoje que se apropria de 34% de toda a riqueza produzida, e a gente não está nem discutindo, tá, mas a gente não tem segurança pública à altura desse valor, não temos educação pública de qualidade, não temos saúde pública, a gente vai tudo em busca do privado, né, porque as pessoas estão meio... Mas não é nem essa questão, é que eles se apropriam e utilizam os recursos para atacar quem está trabalhando e produzindo, né, para criar dificuldades. E aí vai se criando um ambiente cada vez mais favorável ao ócio, à renda, a quem vive de juros, de renda financeira em bancos, né? Ao mercado, ao sistema financeiro, um mercado hoje que ele é positivo para o sistema financeiro, né? E a pessoa, vamos dizer assim, o empreendedor que trabalha, que produz, que gera riqueza, o trabalhador, ele vem sendo tratado muito como bandido, assim, como ele está sempre com medo, né? Com medo de uma fiscalização, de uma autuação, da forma como ele vai ser exposto nos meios de comunicação, né? E ao contrário do que a gente enxerga hoje, por exemplo, dessa falta de pudor com que a gente vê a corrupção avançando, sem medo nenhum, ela avança, a corrupção avança sobre o Brasil sem nenhum pudor, né? O crime organizado, ele domina grandes áreas do país hoje com toda a tranquilidade, né? E vamos dizer assim, um jovem de 25 anos que não tenha filhos, ele é chamado de uma família unipessoal e ele pode viver de um Bolsa Família em casa, mesmo que tenha vagas disponíveis na volta da casa dele para trabalhar, e tá tudo bem. Quer dizer, a gente está tirando dinheiro de uma mãe trabalhadora solteira lá, que está fazendo hora extra, está pegando ônibus uma hora e meia para ir para casa e voltar, ou duas horas, e ela está perdendo dinheiro na forma de impostos, de inflação, para sustentar um rapaz solteiro que é chamado de uma família unipessoal. Então, são tantos absurdos, assim, é tanta falta de racionalidade, de lógica, de incentivo à virtude, que a gente termina ficando até um pouco desanimado, né? Que a gente olha o Estado, isso teria que ter um despertar, assim, da sociedade como um todo, né? Independente um despertar em relação ao populismo, e eu me refiro tanto ao populismo de esquerda quanto ao populismo de direita, né? Porque o populismo ele é sempre uma narrativa falsa tentando se sobrepor às mais evidentes verdades, né? Tentando colocar vícios no lugar de virtudes, né? O populismo, de maneira geral, é isso. É quando a pessoa puxa uma narrativa falsa tentando incentivar um vício no lugar de uma virtude, né? E é isso que a gente vê hoje no país, assim, independente de... até pelos dois lados, né?
0: E grandes temas tratados com superficialidade, etc. Em meio a esse contexto todo, um processo eleitoral que começa a marcar presença, né, mas as pessoas um pouco desencantadas, etc. Eu quero que o Gonzales converse um pouco contigo, Rodrigo. Só vou passar o telefone para ele.
9: Obrigado, é um prazer. Sou Gonzales, grande amigo nosso.
6: Como vai, Rodrigo? Tudo bem? Eu sou aqui um... Eu sou o que no cetegismo chamar-se-ia um agregado das pilchas do Cleiton Rocha. Eu sou um auxiliar aqui, estamos aqui, o Neif está conosco, o João Manuel Kim.
9: Um grande conselheiro da Federação aí, que nós usamos o trabalho voluntário do professor Gonzales aí nos nossos debates.
6: É um prazer enorme estar contigo, Rodrigo, porque eu tenho dito sempre assim, ó, que o trabalho que tu faz na Federação tem uma importância hoje visceral no Estado, né? Essa abertura para debater as questões nacionais, não só as questões do Rio Grande do Sul, mas as questões do país inteiro. Eu acho que o trabalho da Federação hoje é reconhecido, tu vais estar aqui sexta-feira falando até sobre isso aqui na Associação Comercial, nós vamos estar contigo aqui, né? Mas... entre os assuntos, todos os assuntos que a gente pode debater aqui contigo, tem uma coisa que eu te ouvi falar há poucos dias atrás e que acho que é fundamental que a gente aborde, que é a questão da economia brasileira, né? A situação econômica do nosso país, que o governo insiste em dizer que está bem, que nós não temos inflação, que nós temos superemprego, que está tudo muito tranquilo, não é? E qual é a tua avaliação sobre a real situação econômica do Brasil hoje e a expectativa da classe empresarial, de uma maneira geral, dos investidores, de uma maneira geral, em relação ao pós-eleição, o que virá no dia seguinte da eleição? Nós teremos uma eleição presidencial, alguém vai ganhar a eleição. Então, o que nós podemos esperar desse dia seguinte da economia brasileira, hein?
9: Perfeito. Eu acho assim, ó, eu tenho um cenário que para mim é um momento sombrio da história do Brasil e a gente vai ter um tempo difícil pela frente. Nós sabemos que teremos um tempo difícil pela frente, né? Porque, como eu disse, o Brasil é um país muito rico. Então, é possível, qualquer governo de esquerda ou de direita, se ele pode, a partir de uma narrativa, hipotecar o futuro para viver o presente, né? E é isso que a gente vem fazendo. Então, hoje a gente vive uma ilusão. As pessoas, elas precisam de renda, né? Então, estão endividadas, estão sem capacidade de consumo no supermercado, e aí entregam dinheiro a juros abusivos aí, no consignado da folha de pagamento, ou no cartão de crédito, ou no cheque especial. E a pessoa
7: bota uma vida aí que eu lembrei.
9: Um pouco tempo daquele dinheiro ali, tendo um pouco mais de qualidade de vida, ou até atendendo necessidades das famílias, dessas pessoas, mas ela logo em seguida chega a conta para pagar, chega a parcela da dívida para pagar com juros abusivos. Quer dizer, o sujeito pega 3, 4, 5 mil reais, daqui a pouco está devendo 10, 15 mil reais, né, rapidamente, né? Isso termina só alimentando o sistema financeiro. E é isso. Isso acontece com a família de trabalhadores, está acontecendo com as empresas. As empresas estão se endividando a curto, médio e longo prazo para sobreviver, não é nem para crescer, não é endividamento saudável. Isso está acontecendo também com o país. Então, por analogia, assim, a gente diz assim, mas o Estado tira 34% de toda a riqueza que nós produzimos e está atrapalhando a geração dos outros 66% ainda, né? Além de tirar, ele não te devolve em saúde pública, educação, segurança, grandes obras de infraestrutura, mas ainda te atrapalha na produção dos outros 66%. Mas o principal é que esse dinheiro, em termos de políticas públicas, a gente vê ele sendo mal gasto. Por uma analogia, é mais ou menos quando o sujeito diz assim, não, nós vamos fazer uma Copa do Mundo, uma Olimpíada, e vamos fazer grandes obras. Ele vai lá e faz um enorme estádio numa cidade que não tem um futebol ativo, que não tem grandes clubes de futebol, Manaus, Brasília, por exemplo, né? Ah, mas Janeiro, tá, o que, que eu faço com isso agora? Vira um elefante branco, né? Vira um custo para o Estado. Ah, eu vou converter numa coisa educativa. Bom, para converter, gasto o dobro do valor que gastou, né? Então, é um dinheiro... o triste é que não é um endividamento de qualidade. Não foi, olha, ampliamos a malha férrea do Rio Grande do Sul, resgatamos a malha férrea do Brasil, né? Ganhamos infraestrutura que vai nos trazer mais produtividade, mais capacidade produtiva, vai gerar mais renda para os trabalhadores.

0: isso de uma forma suprapartidária. Né? Então, quando a política pública está equivocada, não importa se o governo é de direita, é de centro, ou é, vamos dizer assim, de esquerda, né? Acho que tem embates fortes, já tivemos embates fortes com o governo do Eduardo Leite, né? Como já tivemos, já estivemos, estamos em alguns momentos de braços dados com o governo. Nesse momento estamos apoiando, por exemplo, o bloco 1 de concessões rodoviárias no Vale do Taquari, numa região do estado ali. Mas nós somos, ao mesmo tempo, contrários à proposição do bloco 1. Estamos apoiando o bloco 2 e somos contrários ao bloco 1. Né? Então, a gente faz isso a partir de valores e princípios. E fizemos isso, Cleiton e Gonzalez. A gente fez isso ao longo dos últimos 3 anos, especialmente depois da tragédia climática, e a gente observou que tinha tido uma sequência de 5 fenômenos climáticos extremos, né, 4 secas, e depois veio uma enchente terrível ali no final de 2023, setembro de 2023, até maio de 2024, e depois uma nova seca. Descapitalizou produtores rurais, fez o comércio, as empresas perderem bens, capacidade produtiva, pessoas perderam vidas, né, lembranças, foi horrível, né, para o Estado. A gente ficou pensando assim, como é que a gente faz agora para se reerguer dessa situação? E aí enxergamos um cenário no Rio Grande do Sul, nesse contexto brasileiro que já é difícil, o Rio Grande do Sul tem um contexto ainda mais grave, que é um estado que vinha aí há 40 anos de uma beligerância ideológica, de uma litigância gaúcha, né? Se encontrou ali no governo do Sartori com atraso de salários de servidores públicos por muito tempo, né? Teve que fazer remédios amargos, reformas que foram muito duras, tanto para empreendedores quanto para servidores públicos. As pessoas perderam ali direitos que tinham, né, sofreram muito com isso, toda a sociedade gaúcha sofreu muito com isso, para tentar encontrar um mínimo de equilíbrio fiscal. E quando encontrou um equilíbrio fiscal frágil, aí veio a pandemia, manteve mais ou menos o equilíbrio, mas foi difícil para todo o Estado, e depois veio a sequência de tragédias climáticas. Qual é o futuro que a gente está vendo hoje pela frente, assim, sem querer ser pessimista nem otimista, mas sendo bem realista, né? O Estado do Rio Grande do Sul, ele vem envelhecendo e ele vai inverter a curva demográfica a partir de 2027 agora. A gente está com cada vez pessoas mais... um Estado cada vez mais idoso, né? mais envelhecido, vamos dizer assim. E a gente precisa fazer o que já fez lá no passado, foi atrair ondas de imigração. O Rio Grande do Sul já fez isso, né? Tinha uma época que o gaúcho era como eu, assim, descendente de portugueses, espanhóis, índios e negros, e era o gaúcho tradicional do Rio Grande do Sul, que é o que eu sou, descendente dessas etnias. Mas, e depois veio, de repente, italianos, alemães, árabes, israelitas para cá, e todos esses, ao longo de 20, 30 anos, foram se tornando gaúchos, com orgulho. Olha, eu sou italiano, gaúcho, italiano. Sou alemão, italiano, né? Árabe, alemão, gaúcho, né? Árabe, gaúcho. E pessoas que se integraram à nossa cultura. E a gente precisa fazer isso novamente. Porque hoje, qual é a situação a partir dos fenômenos climáticos extremos? Nós estamos com um processo de êxodo. O Rio Grande do Sul já vinha perdendo jovens, perdendo talentos, perdendo setores econômicos. E a partir dos fenômenos climáticos extremos, esse êxodo se agravou. Tá? E a gente está recebendo de volta, são muito bem-vindos, haitianos, venezuelanos, argentinos. Né? E essas etnias são importantes porque são culturas que se integram facilmente à cultura gaúcha, que vão ser daqui a 10, 20 anos, vão ser gaúchos, vão ter filhos aqui, vão se integrar à nossa cultura, né? Isso para nós é importante. Só que não está num ritmo mínimo necessário, vamos dizer assim. Nós precisamos aumentar muito esse processo de atrair ondas migratórias para que a conta pare de pé. Né? Só que só se atrai uma onda migratória abrindo novas oportunidades de negócio, de trabalho, trazendo qualidade de vida. E foi isso que a gente fez aí ao longo dos últimos 3 anos, até o Gonzalez foi um dos que nos ajudou, ouviu todo o Estado do Rio Grande do Sul, visitamos todo o Estado. A gente fez um manifesto empreendedor, que nós lançamos agora em 2026, né, ali no início de fevereiro, que é uma visão do Estado, um diagnóstico com os seus problemas, as suas oportunidades, enxergando o contexto mundial e brasileiro. E o que a gente precisa fazer para reerguer o Estado e atrair novas ondas de migração? Quais são os nós que a gente tem que desatar? Quais são os desafios? Aí se fez lá 12 eixos, são 12 desafios para tentar enfrentar essa situação no Rio Grande do Sul, mas também contribuindo com o Brasil, né? Temos assim, como é que o Rio Grande do Sul contribui com o mundo e com o Brasil em termos de segurança alimentar, segurança mineral, segurança energética em bases renováveis, né? Então foi um trabalho bem técnico, muito bem feito, assim, por muitas mãos, né? Centenas de mãos, com inteligências Brasil inteiro, de Porto Alegre, e muito com a mão no pulso do empreendedor, vamos dizer assim, de quem está sentindo a dor, de que eu estou com dificuldade, eu não consigo mais produzir no Rio Grande do Sul, não consigo gerar riqueza, eu estou me endividando, muito com a mão no pulso do trabalhador, do profissional liberal também, né?
1: Muito bem. Paulo Gastal, tudo bem? Rodrigo, esse vai ser, digamos, o mote da tua fala na sexta-feira aqui na Associação Comercial de Pelotas?
0: É nessa linha, eu acho que tem que ser um pouco mais com alguns exemplos que a gente pensou aí na Zona Sul, desde as Alianças Pelotas, Aliança Rio Grande, da nossa aproximação. Eu acho que aí eu falaria muito sobre associativismo e empreendedorismo, que são as características aí que definem a prosperidade de um povo, né, social, econômica, ambiental, né, mas trazendo exemplos de superações que a gente conseguiu aí a partir da união, desse trabalho da sociedade civil organizada, sabe? Porque no fundo hoje, Paulo, o que está acontecendo assim, que as pessoas, elas meio que jogam a toalha, né, mas se as pessoas que acreditam no associativismo, no empreendedorismo, em valores e princípios aí que trazem prosperidade social e econômica, se elas jogam a toalha, se elas começam a se omitir e só cuidar do próprio negócio, no fundo deixa de ser uma omissão e passa a ser uma cumplicidade, né? Ela passa, por omissão, ela passa a ser cúmplice do mal, ela passa a ser cúmplice do vício no lugar da virtude. Então, a gente tem maneiras civilizadas, respeitosas de fazer a crítica, mas nós, enquanto lideranças, enquanto sociedade civil, nós temos o dever de trazer a verdade à tona, né? Sem, com honestidade intelectual, sabe? Sem ser de futebol, assim, olha, eu torço pro Bolsonaro ou pro Lula e aí eu finjo que eu não vejo nada de errado que eles fazem. Uma pessoa pode reconhecer erros e apontar erros, e mesmo que alguém do Bolsonaro, do Lula, diz, não, então tu não é... Ah, então eu não sou, cara, eu sou, a minha responsabilidade, a minha lealdade como patriota, assim, para quem é patriota, para quem ama o país, é com o país, né? É com a bandeira, não é com o mito do Bolsonaro, com o mito do Lula, né? Nós temos que amar o nosso país, o nosso Estado, as nossas famílias, os nossos filhos em primeiro lugar, né? A gente não pode ter um compromisso cego com o erro, né? Quando está errado, independente de quem seja, né? A gente tem que ter essa honestidade intelectual. E quando a gente perde essa honestidade intelectual, a gente perde junto a credibilidade e termina se tornando, por omissão ou por ação, cúmplice do que está errado. A gente tem que ter a capacidade, não, isso aqui está certo, mas isso aqui está errado. Não, isso aqui eu discordo, isso aqui não deveria ter sido feito dessa forma, né? Mesmo que no segundo turno, né, só tem dois, bom, vou escolher um, né? Claro, né, vai escolher de acordo com seus valores, seus princípios, né? Agora não vai votar branco por causa disso, mas eu acho que esse é o papel das lideranças, sabe? É trazer uma reflexão com honestidade intelectual, mas trazer sensatez, sabe? Responsabilidade, trazer uma escala de valores morais que permeie o debate eleitoral. Não fique só em cima de acusações e de uma agenda de costumes, né? Eu diria que seria esse o desafio.
1: Tá certo. Vou passar para o Cleiton aqui. Obrigado, Rodrigo, que estará sexta-feira na Associação Comercial de Pelotas.
2: Viu, Rodrigo? Muito obrigado. Estás me ouvindo?
0: Estou te ouvindo perfeitamente. Cara. Eu te agradeço a oportunidade. É um grande prazer. Eu gostaria de estar falando sobre grandes conquistas nossas, né? Mas a gente tem que ser realista em relação ao momento que a gente vive. Sim. O professor Gonzalez até perguntou o que, que eu acho que vai acontecer, independente. Eu acho que, independente de vocês, se for o governo do presidente Lula, né, eu tenho medo que ele continue dobrando a aposta em políticas que eu considero equivocadas e a gente continue endividando o país e a população no curto e médio prazo e no longo prazo também. E independente de ser um governo de direita ou de centro ou de esquerda, ele vai ter desafios enormes em 2027. 2027 será um ano muito difícil por tudo que se semeou até aqui, né? Nós teremos um momento extremamente desafiador para o país, independente de quem for o governo. E acho que, independente do governo, se for de esquerda ou de direita, o presidente estará sempre sob risco de impeachment. Porque as expectativas numa eleição, as pessoas ficam pensando, poxa, mas agora melhora. E não vai melhorar, né? A tendência em 2027 é primeiro piorar mais para depois, se fizermos o dever de casa, em 2, 3 anos começar a melhorar. Então eu acho que a questão política vai ser muito delicada.
2: O 13 Horas agradece muito a tua manifestação, presidente da Federação, um pelotense atento às grandes questões, e a Associação Comercial de Pelotas te espera na próxima sexta-feira, dia 15, né, quando a tua palestra será realizada aqui no edifício Palácio do Comércio. Recebe um abraço de todos nós, casa lotada aqui, e especialmente do José Fernando Gonzalez.
0: Muito obrigado, eu que agradeço a oportunidade, a conversa agradável com os amigos aí, e dizer que para mim é uma honra e uma felicidade estar palestrando e conversando com os meus amigos aí na nossa terra, em Pelotas, que a gente ama tanto, né? Muito obrigado, Cleiton. Muito obrigado, Paulo e Gonzalez.
2: Um grande abraço, prezado Rodrigo.
0: Grande abraço.
2: Tudo de bom. Tchau, amigo.
0: Tudo de bom. Tchau.
2: Tchau, tchau. 13 mais 37, olha aqui, ó. Professor Antônio César Borges, né? Ao lado do João Manuel King e do Bonifácio Petti. Boa tarde, professor. Seja bem-vindo.
3: É um prazer estar aqui com todos vocês. Eu vim mais ouvir do que poder falar. Mas é um prazer estar aqui com todos.
4: Eu vou fazer uma observação aqui, Cleiton. Eu não sabia, num momento aqui da entrevista, em qual ponta do meu telefone celular a voz do cara estava saindo. E aí entrou o César Borges, é o cara ideal para me tratar. Estou precisando de um neurologista para me ajudar.
3: Tá, eu acho que é uma questão de ouvido, é otorrino.
5: Exatamente.
2: Bom, 13 mais 37, o Neif tinha sido interrompido, né, Neif, numa manifestação tua.
6: Pois é, não, em relação à fala, num dado momento o Rodrigo coloca a situação de que o Estado está envelhecendo, né? As pessoas estão ficando cada vez mais velhas e os jovens estão migrando. Então foi essa colocação. E a questão é, por que é que os jovens estão migrando? Por que é que estão migrando? Ah, vamos dizer, é porque falta emprego. Não, não é essa a questão. Porque falta educação, não é essa. Sabe o que é? São todas essas. Quer dizer, há muito desgoverno, né? E uma capacidade de recuperação pelo aumento da idade já dificultada. Né? Nós estamos aqui nessa mesa, vários aqui, quase todos aposentados, né? Alguns já bi-aposentados.
4: E velhos.
6: Velhos. Eu não me sinto assim, porque eu sou mais moço da mesa, né? Mas... não sou mais moço, né? Eu sou o segundo mais velho, né? O João Manuel ganha.
2: O mais moço é o Rogério Teixeira Brodbeck.
6: Acho que não. Acho que é o Marcelo.
2: Acho que é o Marcelo Antônio Zaques.
4: Visite a geriatria do Cleiton Macho.
2: Ou o Bonifácio Pedro.
7: Vamos fazer concurso de velhice.
5: Não.
7: Quem é mais velho, quem é mais
5: velho. O mais moço é o Marcelo. Boa tarde a
2: pelo
5: todos.
2: Tipo de conversa.
5: Aos companheiros da mesa. Não, o Marcelo é um guri.
8: Não, nem tanto.
5: É um guri, eu esse ano completo 70 anos, então não sou tão guri assim. Né?
4: Eu só me dei conta de como eu estava velho, bem recentemente, quando eu me tornei mais velho que o Papa. Aí realmente fiquei preocupado. O sujeito ser mais velho que o Papa é um negócio
5: complicado. Mas o Papa é um guri, o Papa é um guri, esse atual Papa é um guri.
2: 70.
4: Eu falei isso
5: para
4: o doutor Barasco, que ele disse, hoje em dia não dá mais para aguentar, qualquer guri vira papa.
2: Né? Olha aqui, Faraco 71, no dia 14 de setembro desse ano.
5: Acho que essa
2: é papa para 20 anos.
6: Quando esse papa nasceu, já era alfabetizado.
5: Essa leitura, acredito, do envelhecimento e o custo do Estado e o ônus que causa, acho que vem de muito tempo do que foi arrecadado pela Previdência, por exemplo, e mal gerido por muitos anos, por muitas décadas. Né? O Estado ele vem mal gerido há muito tempo. O Estado, como gestor, ele é pouco competente. Até uma vez eu e o Rogério conversávamos, e realmente acho que comungamos da ideia de que o Estado, como gestor, não é o melhor gestor que existe. Né? Então, acabou chegando a hora da conta ser paga. Né? E os aposentados é que vão pagar, porque... Quem está pagando a aposentadoria dos atuais aposentados é quem está na ativa e mal supre essa necessidade. Então, infelizmente, nós viemos de governo ruim a governo péssimo, a governo ruim a governo péssimo. Enquanto não reduzirmos o tamanho do Estado, não fizermos uma leitura de, como debatíamos, Neif, que o Estado em si, como gestor, não tem competência, infelizmente... A população irá pagar a conta e cada vez mais a conta pública irá aumentar. Né?
6: É que o governo, quem não é o Estado, o governo que é incompetente. A gestão de governo.
5: Todos. Né?
6: Exatamente.
4: Então, o governo é incompetente e a medicina é competente demais.
6: Pois
4: é o problema.
6: Não,
4: as pessoas não morrem.
6: Não, e outra coisa.
4: Morre muito mais fácil.
6: E outra coisa.
4: Graças a Deus a medicina evoluiu e nós.
6: Eu não tô...
4: Eu tenho 73 anos. Uma pessoa. O meu pai, quando tinha 73 anos, era um velho. Velho, velho mesmo. O meu avô morreu antes disso. As pessoas nem duravam isso. Hoje você está aí com 73 anos, você está novo, está jovem ainda, o cara morre com 70 anos, que morreu moço, né? Coisa que no passado recente não era assim.
8: A expectativa de vida era muito menor.
4: Era muito menor, né?
8: Morreu com 73, falou em 73 anos.
6: Mas sabe, só, mas o Gonzales, tem uma coisa que eu ia dizer, porque eu não me sinto ganhando o meu dinheiro com o dinheiro que os que são ativos pagam. Eu estou ganhando hoje na aposentadoria o dinheiro que eu paguei suadamente, né? E que foi colocado
4: que
6: no sistema,
4: gastou mal
6: e que foi colocado no sistema bancário, que emprestou meu dinheiro a 10% ao mês, né? E não rendeu esses 10% ao mês para pagar a minha aposentadoria.
4: Então, o sistema de previdência no mundo pode funcionar com aqueles que estão na ativa contribuindo, sustentando os inativos. Essa equação nunca deu certo e nunca vai dar certo. Você tem que recolher e gerir os recursos que você... Nos primeiros 30 anos, a previdência ela tem uma curva ascendente. Você vai arrecada muito mais do que paga. Depois disso, você tem que ter um cálculo atuarial para saber que depois disso, essa curva vai se inverter, você vai começar a pagar aposentadorias e aí vai chegar um ponto que os da ativa não vão ter mais capacidade de suportar o custo. Aí você vai ter que ter o seu fundo gerido lá, qualquer plano. Os bancos que vendem a aposentadoria privada fazem esse cálculo, né?
2: Isso.
4: O problema do Estado é que o Estado gastou o dinheiro do fundo. E hoje o discurso é de que você tem que pagar os aposentados com o dinheiro da contribuição dos que estão trabalhando. Não vai dar certo. Mas é deficitário. Claro que será deficitário.
5: Me permite, ela não vai aqui dar no certo. Brasil, essa discussão, com todo respeito, né, é uma discussão teórica que nós estamos fazendo sobre a previdência no Brasil. Tá? O problema é que o Brasil não é mal gerido. Ele é pessimamente gerido. A previdência, o grande problema hoje da previdência nossa, brasileira, é a corrupção. Pior do que essas contas, essas matemáticas para fechar entre o que arrecada e não arrecada, foi a corrupção. Isso acabou com a nossa previdência. Antes de estourar todos esses rombos, essa roubalheira, o governo federal falava que a Previdência já estava com sérios problemas para fechar suas contas. Agora ele nem fala a mim, porque não fecha mais as contas da Previdência. Né? E aí, pela palavra do Rodrigo, que é uma pessoa que eu estimo muito, tem uma visão muito clara e ampla, né? Não tem. Né? Se seguir esse governo atual, o estouro vai ser maior, porque ele não reconhece esse estouro. Agora, qualquer outro que assumir, vai ter um trabalho duríssimo de reconstruir esse país. E o problema hoje, no Brasil, todos nós sabemos que não é só o executivo, é o judiciário e o legislativo. Agora, daqui a pouco, em seguida, vai faltar dinheiro para depositar as nossas aposentadorias. Vai faltar. Não tem onde sair, porque é roubo atrás de roubo. Então,
6: é que a gente não é governado só pelo executivo. A gente é governado pelo executivo, pelo legislativo, pelo judiciário,
5: certamente,
6: pela mulher da gente,
5: certamente.
6: E assim vai.
5: Todo mundo. Agora, o nosso problema da idade, a população envelheceu, é sabido, né? Não soubemos aproveitar no momento em que a maior parte da população estava ativa, né? Profissionalmente, isso foi no outro governo do Lula, onde a maior parte da população estava ativa profissionalmente, não foi aproveitada essa oportunidade. Agora, né, recai a conta sobre toda a sociedade e não tem dinheiro para pagar.
6: E tem muito aposentado que recebe e nunca contribuiu. Tem um grupo muito grande, né, de aposentados que nunca contribuiu. Claro que não é culpa dele.
4: Projeto,
6: não fala em culpa, fala em gestão.
5: Quem está contribuindo hoje, sejamos honestos, vai se aposentar amanhã? Eu tenho
9: certeza. Mas a estratégia do
5: governo. Eu acredito que não.
9: Vocês não estão reconhecendo a maravilhosa estratégia do governo para resolver isso, para enfrentar isso? Eu estou reconhecendo. Ele está dando aos aposentados, eu sou um deles, 3,7% de reajuste abaixo da inflação. O ano passado já foi abaixo, agora de novo. E vai continuar assim, provavelmente. Enquanto isso, o pessoal aposentado com salário mínimo, que é a maioria, todo mundo acima da inflação e um pouquinho mais.
4: Isso é mais ou menos...
9: O que é que vai resultar disso?
4: O projeto de emagrecimento da Venezuela.
9: É, 5, 6 anos, estará ganhando salário mínimo. Essa estratégia...
6: Mas
9: agora a coisa piorou mais ainda. E outra coisa, o senador Paim tem um projeto, uma PEC, que está engavetado há 3 anos, para corrigir esse tipo de coisa. Pergunta se ele exige que o presidente da Câmara coloque isso em votação. Nem se mexe. Por quê? Porque é do partido do governo. Está lá. A PEC corrigiria. Proibiria reajuste abaixo da inflação para todos os aposentados.
4: Tem uma deputada que apresentou um projeto dizendo que há uma... Que seria injusto o que está acontecendo em que só os contribuintes têm direito a se aposentar. E que, então, ela acha que todo mundo, mesmo os que não contribuíram, porque ela, segundo eu vi a justificativa, né, se pode chamar de justificativa, é que a economia, o que vive na economia informal não recolhe previdência. Mas o cara vive na economia informal, né? Então, como é que ele vai aposentar se ele pode contribuir? A gente tem uma... Eu durante muito boa parte da minha vida, ouvi um discurso, que eu não sei se é verdadeiro ou não, mas que lá na década de 60, quando a Previdência, quando o SUS, a Previdência, o INPS, de então, era superavitário, né? Arrecadava muito mais do que gastava, que o Juscelino Kubitschek teria sacado dinheiro dessa reserva para construir uma capital no Cerrado brasileiro, interiorizar o Brasil. Então você não pode, né? Mas, no fundo, a questão, eu acho que a questão, posso até estar errado, não sou um economista, mas você tem que gerir o fundo, né? O fundo tem que ficar lá, porque não somos da ativa que tem que pagar, né? O NIFIS é uma coisa que o dinheiro que eu recebo de aposentadoria é dinheiro meu, que eu recolhi para que um dia tivesse a condição de me aposentar. Você fez com o Estado uma coisa, você podia ter feito com um banco.
6: Exatamente.
4: Por que você fez com o Estado? Você é obrigado a fazer com o Estado. Você é obrigado a fazer com o Estado, mas eu podia ter feito com um banco privado. Eu recolho para esse banco durante 30 anos e esse banco me assegura. Mas o banco vai pegar tudo que eu recolhi e vai gerir isso. E depois, com os fundos...
9: Se não for o Master, né?
6: Aí quebra o banco, o Sul brasileiro quebrou, e eu conheço pessoas que a aposentadoria que estava lá pronta, né? Sumiu. Sumiu.
5: Os fundos.
7: A previdência privada não é toda essa maravilha que é o perfil da família militar.
5: Os fundos, os fundos de pensão que foram criados para manter esses aposentados, por exemplo, o dos Correios, Postales, meteram a mão, quebraram.
6: Foi saqueado.
5: Saquearam.
7: Com o CEF também, da Caixa Federal.
5: Todos os fundos que puderam botar a mão, botaram. Né? Todos os fundos.
6: Ou seja, mete a mão em todos.
4: Correios,
6: todos. Públicos e não todos.
5: Foram saqueados. Todos eles foram saqueados. Não ficou um
7: inteiro. Não é só público.
4: O fundo de
7: privado também.
5: Sim, privado também.
4: O fundo estadual de previdência do estado do Tocantins, o IGPREV, Fundo Estadual de Previdência do Tocantins, é o IP deles, comprou o Porcão. O Porcão, a churrascaria,
5: Porcão,
4: do Flamengo no Rio de Janeiro, comprou o Porcão. É, certa expertise do plano de saúde do Tocantins comprou uma rede de churrascaria. Você sabe que isso que não é honesto. Isso, né? Tem coisas que dependem de prova, tem outras que são elementares, é óbvio. Que tem uma jogada suja aí.
6: E quando aplicam o dinheiro, como no Banco Master, os fundos de pensão, aplicaram e...
5: Não, mas tem o Fundo Garantidor de Crédito. Sim, hoje existe o Fundo Garantidor. É limitado a 250 mil por CPF. Mas existe, antigamente nem isso existia. O caso citado sul brasileiro na realidade do momento, né? No momento existe o Fundo Garantidor de Crédito para os bancos privados.
6: O sul brasileiro é a realidade. Porque a pessoa que eu estou falando está viva ainda. Então é a realidade.
4: O deputado presidente do PP é esse que está envolvido lá com
9: o Ciro Nogueira.
4: Ciro Nogueira apresentou uma proposta para elevar o fundo para 1 milhão. Aí sim, aí se tivesse conseguido passar,
7: para 1 milhão. Quem é que banca o fundo?
5: Quebraria
6: os bancos. Os bancos. Ele recorre os fundos.
4: Só que a questão é a seguinte, né, Rogério?
7: Vai dar um golpe maior.
4: Quando a gente diz, ah, o banco, os bancos bancam o fundo, o governo banca o fundo. Tudo quem banca somos nós,
6: não sei. Claro, não entendi.
4: Porque vai ser, o banco é uma instituição. Que visa, não, ele visa lucro e ele tem que ter lucro. Se ele tiver, se o governo avançar sobre o lucro do banco, ele vai avançar sobre nós. Claro. É como um empresário, se você aumenta o tributo, o que vai acontecer? Ele aumenta o preço do produto, porque ele não tem alternativa.
7: Ele repassa.
4: Ele repassa. E no fundo, somos todos nós que acabamos pagando a conta por essas coisas todas. Né? Ah, o fundo garantidor dos bancos é uma coisa positiva? É, eu acho que é. Os bancos é que custeiam, se os bancos repassam isso.
2: Bom, eu queria passar duas questões que chegaram aqui, depois chamar o intervalo e, após as mensagens, ouvir você sobre dosimetria, questões que chegaram aqui, e elegeremos alguém, né, ouvinte perguntando, em relação aos candidatos que estão vindo aqui, as expectativas de todos vocês em relação ao processo eleitoral de 2026. Em seguidinha a gente volta, 13:52, na hora oficial Ótica Cristal.
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2: Senhores, senhores, 13 mais 57 na hora oficial da Ótica Cristal. Pedidos de ouvintes, né? Dosimetria, né? Gostaríamos de.
7: Foi a semana passada?
2: Não, não, não semana, mas está na ordem do dia, continua.
7: Foi a semana passada.
2: Sim, sim, sim, sim.
7: Foi
2: a
7: semana passada. Hoje é terça-feira, essa decisão foi num sexta-feira de noite. Então é a semana passada.
2: Não, mas aí tem Supremo Tribunal Federal.
7: Tem Supremo,
2: tem o ministro Alexandre de Moraes, né?
7: Tem um monte de coisa aí. Tem um monte de coisa. Está suspenso, porque até que se examine. Eu tenho até um pouco de asco
2: em
7: comentar um troço desse. Porque aqui, longe do Planalto, aqui na planície, aqui no fundo do quintal, no extremo
9: Serra
7: do
9: Brasil,
7: longe de tudo, os caras não estão nem aí porque eu vou dizer, porque o Gonzalez, que é muito mais capacitado do que eu, vai dizer, ou que o Neif, ou a mãe do Badanha vai dizer, não interessa isso aí. Eles não estão nem aí, cara. Ninguém está nem aí nesse país. Para o que tu diz, para o que tu pensa, para o que tu faz. Só deixa eu te apresentar a declaração do imposto de renda agora no dia 31 de maio e tu vai ver o que acontece. Aí eles vão se preocupar contigo. Mas na hora de se preocupar com o que as esposas dos ministros do Supremo fazem, que eles mesmos mandaram cortar, que demitiram, que transferiram os fiscais da Receita, os auditores fiscais da Receita Federal, porque estavam investigando contas deles, e que é atribuição dos fiscais investigar, que não tem, não temos sigilo fiscal com a Receita. A Receita pode entrar em qualquer uma das nossas contas, não precisa mandar judicial para isso. Porque eles estão lá olhando qualquer movimentação que tu faz acima de X reais, o COAF te pega, te manda para a Receita, te investiga, te intima, tu tem que dar explicação. Mas isso é para nós, comuns mortais, para aqueles que estão acima disso, eles não estão nem aí. Porque se houver investigação sobre eles, alguém, não, chega de investigação, cessa. Aí bota outro, bota um dos nossos lá. E é assim que funciona, é assim que a banda toca. Por isso que eu tenho nojo de estar dizendo que o fulano de tal fez um excesso, ou suspender a lei, que mais de 40 caras aprovaram, e um sujeito do alto da sabedoria deles, não, isso aí tem que parar. Vamos esperar até que se examine o mérito no plenário, porque a tal da Associação Brasileira de Imprensa, a nossa ABI, entrou com uma ação declaratória de inconstitucionalidade. Então, isso tudo é uma nojeira, isso é um escárnio com a população brasileira, isso é uma cinte que conecta com a gente, e não precisa ter nenhuma formação jurídica. Qualquer iletrado sabe disso. Não precisa ter formação maior para saber o que esses caras estão

0: anos. É isso. Então, alguns, o discurso é o discurso do Rogério, não, não tem o que fazer. É tanta bandalheira que você ouve falar que não tem o que fazer. De uma outra parte, né, você vê os... E entre esses desiludidos se incluem aqueles que até sabem que está tudo errado, como o Rogério sabe que está errado, ele sabe que está errado. Mas aí a gente chega num ponto e diz assim, mas o que, que eu posso fazer? O que, que eu posso fazer? O ministro Supremo decide uma determinada matéria, manda botar uma tornozeleira no pé do Neif, e aí tá, a polícia vem aqui, bota a tornozeleira no pé do Neif, e aí você se queixa para quem? Para o bispo. Você vai se queixar para quem? Vai fazer o quê? Vai contratar um advogado. Para quê?
1: Não tem.
0: Você vai contratar um advogado para quê? Você não tem recurso. Então, o grande problema...
1: Conformismo.
0: O grande problema... Aí você é lançado num conformismo. Aqueles que ainda resistem, vem o fantasma de você ter medo, né? Um dia lá na Federação, vimos aqui o Rodrigo, está na mesa lá da Federação, eu disse o seguinte, lembrei que na época da Revolução, eu trabalhava, era jovem, e eu era músico. Eu era músico, Rogério. E aí eu tocava baile, nós tocava baile. E nós tínhamos que...
1: Me lembro de ti, compositor.
0: Nós tínhamos que passar o repertório toda semana na Associação Federal. Vinha aquele rapaz da Polícia Federal, atendia no Hotel Rex ali, a gente levava o repertório do baile, lá com 60 canções, chegava ali, ele fazia um cara crachá no repertório e botava um carimbo, autorizado. E você ia para o baile e tocava. Se você tocasse aquelas 60 músicas que estavam ali naquele papel, você não teria problema nenhum de espécie alguma com o pessoal da Revolução. Não tinha problema. Você não sentia medo. Você podia ir lá e se tocasse aquelas 60. Se você tocasse uma fora dali, você corria riscos. Aí, hoje, eu sinto falta, muita falta, do carimbo. Sinto falta do carimbo. Porque eu não sei o que, que pode e o que, que não pode. Essa censura do medo é pior, muito pior que a censura real. Muito pior que o nervo exposto. Porque é uma censura que você... O que, que eu posso tocar no baile? O cara vê bem o que, que você vai tocar no baile. Mas não me diz o que, que eu posso e o que eu não posso.
2: Tinha uma regra, mas hoje...
0: Tinha uma regra,
2: depende,
0: né?
2: Do baile, então,
0: nós não tínhamos...
2: depende do que vai tocar.
1: Dependia muito do
2: Um pode tocar tudo hoje no baile, teoricamente, e outros não podem tocar nada no baile.
0: Moderno, né, Pedro?
2: Naquela época.
0: Sentia indignação.
2: É. Sim. Né?
0: A gente não gostava de ter que ir lá carimbar o repertório. Que o cara pudesse dizer, essa aqui tu não pode tocar. Para não dizer que não falei de flores, não, essa está censurada, não pode tocar.
2: Uhum. Né?
0: Mas a gente carimbava, e a partir do carimbo você tinha um mínimo de segurança. O problema hoje é que as pessoas vão falando, e daqui a pouco alguém diz alguma coisa, o ministro Gilmar Mendes diz assim, não, senhor, isso você não podia falar.
2: Um pode, outro não.
0: Alguém chegou lá e disse, olha, o ministro Dino está usando um carro do TJ do Maranhão lá para serviço da família dele. O que está errado.
2: O jornalista lá foi punido.
0: Aí você processa o jornalista,
2: uhum,
0: e você não nega que é verdade. Você é verdade. O sujeito não inventou nada. Ele publicou uma coisa que em tese era verdadeiro.
3: Sabe que um cara foi preso?
0: Mas agora você processa o cara porque o cara publicou a verdade, né? Então, esse é o grande fantasma que o sistema criou, não é? Um fantasma de medo. Você não sabe até onde você pode ir, o que você pode dizer,
2: o que você não pode.
0: Não, o ministro Gilmar agora ali, não pode, você não pode. O relator da CPI na Câmara, ele não pode, no relatório que ele vai fazer lá, ele não pode indiciar ministro Supremo. Mas só está escrito isso na cartilha do doutor Gilmar. Não está escrito isso em canto nenhum. Ele tem que indiciar. Ah, mas ele não podia ter suspeitado o ministro e indiciá-lo. Não podia ter feito isso. Claro que ele podia, né? Porque a prerrogativa é dele. O promotor de justiça, quando pegar aquele relatório, pode não concordar, pode, sei lá, dizer que não considerar, porque o relatório do investigador não vincula o promotor. O que o, o, que o,

0: o que o chefe da investigação vai concluir é problema dele. O delegado de polícia, o relator de uma CPI, ele vai fazer um relatório, mas ele tem liberdade para colocar no relatório o que ele acha que aconteceu. Agora, você imagina, o ministro manda colocar o cara no inquérito das fake news, mas aí realmente, há uma, além da desesperança das pessoas, há um medo, né? Porque você não é estúpido ao ponto de dizer, não, eu vou bater e vou bater, daqui a pouco o cara vem e me pega na curva e eu não posso fazer nada, não tem o que eu possa fazer.
1: Está dizendo que a gente não sabe onde está o perigo, né? Então eu vou contar, eu vi outro dia assim, o sujeito escreveu um cartaz, botou na janela dele a palavra honesto.
2: Ah, botou assim,
1: botou honesto.
2: E seu ladrão parte 2.
1: Não. E aí? Não, para um pouquinho. Não, para um pouquinho, deixa eu terminar. E aí, honesto. Aí esse cara para um pouquinho. Não, aí foi lá, bateu a polícia. Não pode. Por que não pode? Não, quem sabe o que está dizendo? Não, contando, honesto. Não, está te referindo ao ladrão.
2: Mas isso aí já é fake.
1: Não.
2: A polícia não foi lá. É claro que não foi.
3: Você, cara, aí voltando, nesse caso da dosimetria, o Congresso até cumpriu a sua parte.
2: Sim, o Congresso fez o que tinha que fazer.
3: Fez o que tinha que fazer.
2: Aprovou a lei.
3: E aí?
1: É uma lei, né?
3: E aí?
1: É uma lei isso, virou lei, né?
2: Claro.
1: É uma lei.
2: Como diz o Gonzalez...
1: O que o Congresso faz? Legisla. Então ele faz a lei, né? O que, que o Supremo tem que fazer? Exigir que cumpram a lei. Ponto. Ora, o sujeito faz a lei. Quem tem que fazer? Tudo certinho, bonitinho. Aí alguém que tem que obedecer a lei diz, não, eu não vou obedecer essa lei
0: é
1: porque
0: inconstitucional.
1: Ela está fora da Constituição.
3: Uhum.
2: Não, isso é uma prerrogativa do Supremo.
0: A inconstitucionalidade. É que a inconstitucionalidade se transformou num
1: tamanho
0: que ninguém sabe exatamente o tamanho que tem, né?
2: Aí que está. Eu tive um comandante meu que dizia o seguinte, quando chega nesse patamar que o Gonzalo descreveu aqui, que tu não sabe mais o que tu pode, o que tu não pode, que não tem uma regra, que não tem coerência, que não tem... Regra do jogo não existe. Os caras alteram a regra do jogo no meio do jogo, alteram a regra do jogo ao fim do jogo, ou durante o campeonato, ou no meio do campeonato.
1: Isso é uma regra fixa.
2: Não é mais campeão.
1: É uma regra fixa.
2: Tu não é mais campeão. Tu ganhou o jogo, mas tu não é campeão. Tu não pode levantar a taça. Então, quando chega nisso aí, tinha um comandante meu que dizia assim, ó Rogério, perdemos a guerra. Quando chega num patamar disso aí, nós perdemos a guerra, cara. E eu tenho, para mim, uma coisa que eu digo há muitos anos aqui nesse programa,
1: e em qualquer
2: lugar, só tem uma solução para tudo isso. E não é a guerra, não é o golpe, como a gente pode estar pensando partindo de mim. Muito pelo contrário. A solução, eu ainda acho que é o voto. Ainda considero
4: o último voto. Recurso.
2: Ah, mas elege esses caras. Elege, mas nós temos que. Aí saiu meu irmão na campanha para mudar a cabeça dessa gente que elege esses caras.
1: Aí tem que falar.
2: Entendeu?
1: Aí tem que falar.

0: não sei qual é o nome dele, propôs um, entrou com um projeto lá para descriminalizar a conduta. Né? Porque essa é uma alternativa. Se você diz tentar dar golpe de Estado é um crime com uma pena tal. Se você disser revoga o artigo tal do Código Penal, acabou, não há mais crime. Isso retroage, porque é norma penal, você vai retroagir. Então, quem estiver condenado por esse crime vai ser descondenado. Automaticamente. Né? O projeto da dosimetria, de certo modo, ele trabalha com uma coisa, ele lida com uma matéria jurídica com a qual não se precisa, durante décadas não se precisou lidar. O Código Penal, ele tem lá, qualquer doutrinador mediano de direito penal, sabe que existe uma coisa em direito penal chamada conflito aparente de normas. Você não, uma conduta não caracteriza dois, três crimes, mesmo que esses crimes não estejam no mesmo capítulo. Então, se eu falsificar um documento para enganar o NEIF e produzir e pegar dinheiro dele, isso é um estelionato. Eu vou enganá-lo com um documento falso. A falsidade do documento, eu não vou responder pelo estelionato e pela falsidade, eu vou responder pelo crime fim. Como é que se chegou, como é que nesses casos do 8 de janeiro, no Bolsonaro e Companhia Limitada, como é que se chega a essas penas aí de 27, 20, 19, 16, 17 anos de reclusão? Como é que se chega a essas penas? Porque isso é pena de um homicídio qualificado. Um homicídio triplamente qualificado, uma pena de 17 anos de reclusão.
1: Deixa eu aproveitar e te fazer uma pergunta sobre isso.
0: Você terminou?
1: Chegou
0: a isso.
1: É aí que eu quero chegar.
0: Chegou empilhando tipos penais.
1: Pois é, exatamente.
0: Somando tipos penais.
1: Esse pessoal.
0: Pega uma mesma conduta e digo, olha, o sujeito com essa conduta aqui, ele praticou tentativa de golpe de Estado e tentativa de deposição do governo legitimamente eleito.
1: É que eu quero chegar, Gonzalo, só um minutinho aqui.
0: Cada uma delas é punida com 8 anos de reclusão. Mas não são dois crimes, não. Um ou outro. Está no mesmo capítulo do Código Penal. O problema é que o Supremo, ele passou com um aval, não teria como fazer isso sem o aval do senhor Procurador-Geral da República. O Ministério Público Federal, ele precisa oferecer denúncia para que o Supremo possa acolher. A imputação é de vários crimes.
1: Foram 5 crimes.
0: Para a mesma conduta.
1: O Fernando Schiller falou ontem o seguinte, que o grande erro de quem os condenou foi não ter utilizado um outro tipo de crime, que eu não sei se o nome é crime de multidão, algo assim. Tem a multidão no nome, que a penalização é muito menor. E estaria mais enquadrado do que foi feito.
2: Aí eles iam somar.
1: E aí, por questões ideológicas, claro, de malvadeza, os caras não incluíram esse tipo de crime.
3: A investigação foi errônea com a conivência do Ministério Público, que é quem faz a denúncia, destrói a ação penal.
0: Se não tivesse denunciado assim, o Supremo não poderia condenar.
3: Aí seria extra petit.
0: Tem uma senhora que é acusada agora aí de ter xingado um ministro supremo dentro de um avião. É. De carreira, né? O que é uma coisa indiscutível, que é errado xingar alguém dentro de um avião, qualquer desconfiado. Mas xingou o ministro. Ela responde por 3, 4 crimes. 3, 4 crimes. Entre eles, colocar em risco a segurança do transporte aéreo.
4: Ainda bem que não tem.
0: Então, se você considerar possível essa acumulação de imputações para uma mesma conduta, aí você tem um problema gravíssimo, mas isso nunca pôde. Essa lei nova aí faz é dizer que é proibido uma coisa que sempre foi, que é você acumular, você não respeitar esses princípios, né? Então, um crime fica subsumido no outro. Você não pode denunciar o cara pela falsificação do documento e mais o estelionato, pelo dano causado na porta da casa do Cleiton e mais o furto do televisor dele que estava dentro da casa, porque o furto do televisor absorve o outro. Mas se você revogar isso, como o Supremo revogou, e aplicar a condenação, somando vários tipos, 5 crimes... Aí, bom, aí você fala assim, e aí em concurso material, porque ainda há outra regra do direito penal que diz que se você...
3: Está na lei.
0: Tem uma outra regra que você tem concurso formal e concurso material.
2: Aí, como é que fica a cabeça de quem não é da área, né? Sabendo que tudo isso essa tal da dosimetria é, na verdade, para dizer que se criou uma lei, para dizer que aquela lei já existe, só não está sendo aplicada.
0: Não é que a lei já exista. A interpretação da lei, por qualquer doutrinador de direito penal, sempre foi essa. Eu não posso processar o cara por 2, 3, 4 crimes pela mesma conduta. É uma conduta só. Então, em casos excepcionalíssimos, quando os bens jurídicos são diferentes, agora, nesses casos aí do 8 de janeiro, são crimes, todos eles previstos na mesma seção do Código Penal, no mesmo capítulo, crimes contra o Estado Democrático de Direito. Então, você cometeu esse exemplo, você comete o crime de tentativa de golpe de Estado, e não pode cometer também com a mesma conduta, eu dizer, ele cometeu o crime de tentativa de golpe de Estado, mas a tentativa de depor um governo legitimamente eleito, que é o que diz no outro tipo. Né? Ou no outro, porque se eu puder aplicar os dois, aí nós vamos chegar a uma pena que realmente vai ser exagerada.
3: Que alguns eram de tentativa armada, os caras nem faca tinham.
0: Então, mas usaram bolinhas de gude, disse o ministro. Né? Ah, arma grave.
3: Não dei conta desse detalhe.
0: E aí, esse projeto, essa lei da dosimetria, procura impedir isso, e por isso, claro, que reduz as penas. Se você excluir um crime ali, você vai reduzir a pena. Não é propriamente uma anistia. Essa questão da dosimetria não tem nada a ver com anistia.
2: Sim,
0: não
2: vê. Mas fala que isso é uma forma de
0: anistia. Anistia, ou seja, o sujeito cometeu um crime, foi condenado por esse crime, vamos anistiar.
2: Vem de anestesia.
0: A anistia não é um mal, como se está dizendo aí a boca fora, não é um mal. A anistia é uma necessidade pela pacificação.
3: Para muitos aí gozaram dessa anistia, estão aí bem belos hoje, usufruindo.
0: Não, foram anistiados. O pessoal lá de 64 foi punido.
2: Anistia?
0: Foi embora do país, foram anistiados.
2: Anistia significa esquecimento, né? Vem de anestesia.
0: É uma espécie,
2: a origem da palavra é esquecimento.
0: É a busca por uma pacificação. Né? Vamos parar de brigar. Vamos parar de brigar aqui, vamos nos reunir todo mundo, vamos trabalhar, porque senão vai ficar. O Brasil virou uma trincheira de revanchismo. Então agora na eleição, quando se ganhar o outro lado, se o PT sair e ganhar alguém da direita, aí nós vamos retalhar, vamos indultar todos aqueles que estão condenados e vamos sair perseguindo os outros.
3: Né? Isso não é uma coisa perpétua.
0: Né? Isso não leva a nada. Então nós vamos viver numa perseguição. A anistia é isso. Você
3: tentar
0: desarmar isso. Né?
2: O problema é que os anistiados de outras épocas é que não entenderam isso que você está dizendo. Eles não esqueceram. Quem anistiou, esqueceu. Né? Muitos anistiados não. Observa bem para ver as manifestações.
3: Isso.
2: Eu defendi a anistia na época, mas a gente participou de movimentos com a anistia, aquela coisa toda, né? E geral, para todo mundo. Né? Então tá, é para todo mundo, é para todo mundo.
3: É para geral e receita.
2: Para todo mundo, né? Para os que fizeram bem, fizeram mal, não fizeram, acharam de fazer, disseram que fez, não fez, era tudo. Né? Pronto, esquecemos. Né? Mas de repente parece que isso ficou lá, o pensamento hibernado em algum cérebro. Se é que pode-se dizer que haja algum cérebro nesses casos, né, mas naquilo que seria um cérebro, ficou lá guardado, né, e no momento oportuno aquilo sai. Quando é que saiu? Quando surge a necessidade de uma nova anistia. Porque nós chegamos realmente a um ponto crítico. Né? Olha o que fizeram com essa gente toda no dia 8 de janeiro.
3: Ninguém pensou em revogar essa parte do Código Penal que...
0: É o que o deputado está querendo. Revogar, ele precisa revogar.
3: Agora é isso, né?
0: Ele precisa revogar, porque o Supremo Tribunal Federal derrubou com uma canetada a Lei de Segurança Nacional. A antiga lei, que tinha o pecado de ser da época dos militares lá. A Lei de Segurança Nacional regulava essas condutas contrárias aos Estados. Então se entendeu que tudo aquilo tinha ficado no passado. E aí, bom, votar outra lei, né? Essa outra lei vieram então um capítulo novo do Código Penal, nos tais de crimes contra o Estado Democrático de Direito. E aí os tipos penais, eles são muito, muito abertos. Quando se sabe no mundo inteiro, não é no Brasil, não é, se sabe no mundo inteiro, eu não sou penalista, sou processualista penal, mas se sabe no mundo inteiro que um tipo penal tem que ser claro, não pode ficar na interpretação de alguém. O exemplo mais claro disso é o homicídio, matar alguém. Matar alguém, não tem interpretação possível disso, matar alguém. Quando você começa a criar tipos penais que podem ser interpretados mais para lá, mais para cá, depende, o texto não é suficientemente claro.
3: Veja bem, não é, não é bem assim.
0: Veja bem, não é?
3: Não foi tudo isso, foi mais a isso?
0: Então, mais objetivo, vem a frase que eu mais de uma vez repeti aqui, né, aqui no 13 Horas, né, do Tobias Barreto, nosso grande pensador brasileiro, que dizia lá no início do século XIX, dizia que quando a lei deixa de ser, quando a honra da justiça, do soberano, deixam de ser garantias suficientes de justiça, a lei se torna um instrumento na mão dos mais sabidos. E é basicamente isso. Quer dizer, então, quem
3: ou dos mais espertos.
0: Quem é mais esperto, né, interpreta a lei de um jeito. Então, a norma penal ela tem que caminhar sempre no sentido de não permitir isso. Não permitir. A norma penal tem que ser de uma clareza solar. Infringiu ou não infringiu. É o princípio da clareza, da legalidade estrita da lei penal. Só que os tipos penais, eles foram se tornando mais discutíveis, digamos assim, não é? Sujeitos a uma interpretação. Eu posso ler aquilo ali e dizer, não, mas o Rogério não insistiu nesse tipo, esse tipo não diz isso. O outro vem lá e diz, não, mas eu acho que sim. É? Olhando bem, eu acho que sim, eu acho que está escrito. Então você vai lendo de acordo com o interesse, isso é muito ruim, é? Muito ruim. E aí, então, nós criamos um ambiente propício a essas coisas que nós estamos vendo. Porque muita gente não entende como é que pode que crime tão grave que o Bolsonaro cometeu 27 anos de prisão. 27 anos de prisão. Qual é o crime? O crime, uma senhora vai lá e escreve com um batom numa escultura na frente do Supremo Tribunal Federal, perdeu o mané, escreve lá. E aí, bom, por essa conduta dessa mulher, ela recebeu 14 anos de reclusão. Um empresário de Santa Catarina deu R$500 para contribuir, porque todo mundo vai pedir para o empresário, o Pedro sabe disso, o cara vai lá no empresário, ó, dá uma ajuda aqui, o cara também, para não se incomodar, mas, o cara vai lá, tá, toma aqui os 500.
2: Mas essa que escreveu lá, ela também foi condenada por plágio, né? Porque ela repetiu a frase do ministro. Ela plagiou o ministro.
0: Então você veja o seguinte, você dá R$500, doa R$500 para alguém, sei lá como, quem e quando, alugar um ônibus para ir a Brasília fazer o quê, não interessa, queriam ir lá fazer uma manifestação. O sujeito deu R$500, ele não conhece as pessoas para quem ele deu, ele não sabe quem é que usou aquele dinheiro, ele não sabe para que era, ele não foi junto lá. Ele nem sabe, não tinha nem noção do que iria acontecer lá. E ele é condenado a 14 anos de reclusão. Aí realmente...
1: Ô, Gonzalo, a questão da anistia, Neif, também, eu vejo uma diferença entre aquela anistia lá de 86, né, e a anistia de hoje. Aquela anistia, quando foi dada, ela foi dada quantos anos depois da condenação, dos exílios, etc.? Mais de 10 anos. Passaram-se 10 anos, provavelmente os juízes, sei lá quem, que mandou esse pessoal para o exílio, já eram outros. Os que deram anistia já eram outros. O assunto já estava um pouco esquecido. Eu sei que tu enfrentou isso, teve que ir para a rua batalhar por isso. Agora não. Agora a coisa está muito quente ainda.
0: O defunto ainda está quente.
1: Está quente. Os mesmos condenaram é os que teriam que aprovar a anistia. Isso não vai acontecer.
0: Não tem uma regra.
1: O detalhe é sinalizado.
0: Não tem uma regra que proíba isso. Não tem uma regra que diga, anistia só tantos anos.
1: Mas é uma realidade.
0: Mas eticamente é uma coisa que deixa para pensar. Então você condena o cara num dia, daí a 6 meses você quer anistiar o cara. Você, na verdade, você quer mudar a decisão. Você quer reformar a decisão. Né?
2: É que muitas pessoas tinham sofrido com aqueles governos militares recentemente em relação ao que aconteceu, porque foi no Figueiredo que assinou lá o decreto da... Foi dele, foi o presidente que fez, não é? Agora não. O presidente agora iria, talvez, não aceitar, né?
1: Ele não está aceitando. Talvez,
2: porque isso não aconteceu. Nós estamos achando que iria, porque ele
0: aventou... do presidente Lula e dos seguidores dele aí, de que não poderia haver anistia em relação a crimes de golpe. O crime de golpe de Estado. Isso seria um crime inanistiável. Anistiaram lá os de 64, porque era assalto a banco, roubo a banco, né? Tentativa não sei do quê.
2: Não havia tentativa de
0: que lá na época não havia o tal do crime de golpe de Estado, crime não havia.
3: Estava na lei de segurança.
0: Estava na lei de segurança.
2: Já tinha acontecido.
0: Né? Então, na verdade, anistiou-se crimes comuns. E além do que, isso que o João Manuel falou aqui é apropriadíssimo. Né? Embora a lei não diga quanto tempo depois é que pode anistiar.
2: Claro. Quanto mais rápido, melhor. Porque as pessoas vão sofrer menos. Vão esperar o quê? Que as pessoas morram.
0: Dependendo do ponto de vista, né?
2: Claro.
0: Mas...
2: Isso é como médico. Mas, não é uma... passado deixava o cara ficar 30 dias lá para ver se estava doente mesmo. Agora então, não, é rápido.
0: Primeiro, a lei da dosimetria não se confunde com anistia. É outra coisa.
2: Não é anistia. Assim, ali houve uma redução. É
0: completamente diferente.
2: É uma forma de... É uma outra dosimetria, né?
0: É você recalcular, estabelecer uma regra dizendo do que você pode considerar e do que você não pode. Na verdade,
2: eu digo que
0: o Supremo Tribunal Federal, o Procurador-Geral da República, quando denunciou por 4, 5 crimes, não poderia fazer isso. E muito menos o Supremo condenar desse jeito, por 4, 5 crimes. Condena por um crime só.
1: O Cleiton está nervoso aqui.
0: Baixo.
1: Quer encerrar o programa? Porque eu queria fazer uma manifestação. Bem rápida.
2: Não, tem 15 segundos.
5: Só tem 15 segundos.
1: Nós vamos entrar para o outro, não?
5: 15 segundos.
1: 15 segundos. Queria cumprimentar o meu amigo Ney.
0: Tu pode falar na dosimetria em 15 segundos?
1: Não, não vou falar em dosimetria. Vou falar em farroupilhapirimetria. Cumprimentá-lo pela reação do farrapo, no sentido de voltar à tona.
2: Exatamente.
1: Eu hoje assisti uma entrevista de toda a direção do Farroupilha, o grande centroavante recém-contratado, o Walter Magrinho.
2: Agora é magrinho, né?
1: Sim, o cara está bem. Agora almocei aqui no restaurante, ele estava ali novamente, me cumprimentou todo mundo e tal.
3: Está fininho, né?
1: Está fininho, tia, está fininho.
2: Está fininho.
1: Para encerrar, aquele.
2: Estou com ele mesmo.
1: Eu vou fazer um pedido à torcida do Brasil, que vai ter o Brafar, né? Não se sabe onde vai ser. Talvez seja em Bagé.
3: Bagé?
1: Não está certo. Está vendo uma... Não está certo aí. É um absurdo isso. Espero que seja na Baixada, no Campo do Pelotas, onde foi. Que quando o Paulo Pires entrar em campo, que a torcida aplaude. A torcida do Brasil aplaude.
6: Lá, João Manuel, Pelotas para fora, não. Posso te garantir que lá não.
1: Não sei. Cheio de ovelha, pastor.
5: Senhoras, 15 segundos alongados, né?
1: Enfim,
5: muito obrigado a todos. Uma boa tarde e até amanhã.
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8: 14 horas e 31 minutos.

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12: Segundo o Evangelho de hoje, Jesus está falando aos seus discípulos sobre o fim de sua missão e a missão do Espírito Santo que ele vai enviar. A sua fala é esta: agora parto para aquele que me enviou e nenhum de vós me pergunta para onde vais, mas porque vos disse isso, a tristeza encheu os vossos corações. No entanto, eu vos digo a verdade. É bom para vós que eu parta. Se eu não for, não virá até vós o defensor. Mas se eu me for, eu vô-lo mandarei. E quando vier, ele demonstrará ao mundo em que consiste o pecado, a justiça e o julgamento. Sim, o Espírito Santo vai mostrar que é pecado Jesus não ser reconhecido pelo mundo. Vai mostrar que é justiça Jesus ter salvo o mundo. Vai mostrar que é julgamento Jesus ter vencido o chefe deste mundo. Deixemos o Espírito Santo agir em nós. Então reconheceremos Jesus em nossa vida. Então deixaremos Jesus nos salvar. Então seremos como Jesus vitorioso sobre o chefe do mal. Vinde, Espírito Santo, e enchei os nossos corações com a tua luz. Com a bênção do Deus misericordioso, o Pai, o Filho e o Espírito Santo. Amém.
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1: Olá, muito boa tarde. 14 horas mais 39 minutos, 14 mais 39 da tarde desta terça-feira. Terça-feira com sol presente mais uma vez. Tarde bonita, temperatura batendo aí nos 20 graus e 7 décimos, segundo dados aí do Laboratório de Agrometeorologia da Embrapa, com 41% umidade relativa do ar. Sensação térmica, nos 18, né? 18 graus e 2 décimos é a sensação térmica neste momento, segundo os dados aí desta estação. Estamos com pressão atmosférica nos 1.013 milibares, ela vai caindo, né? Já tivemos aí com a pressão atmosférica mais alta nas últimas horas. Ela vai caindo aos poucos e mantendo aí uma estabilidade neste patamar, nos trazendo aí, pelo menos é o que nos indicam aí os meteorologistas, sensação de um pouquinho mais de calor aí nas próximas horas. O vento é o sul-sudoeste, a 11 km horários. Temperatura mínima no Laboratório de Agrometeorologia, às 6 horas e 54 minutos, bateu nos 6 graus e 4 décimos. Na estação oficial do Instituto Nacional de Meteorologia, ali na Embrapa UFPEL, né, 5 graus e 2 décimos às 6 horas e 30 minutos. E é o que nós temos aí de mínima para este 12 de maio de 2026. Né? Nós tivemos aqui temperaturas baixas, estava acompanhando aqui os dados, né? Os dados, especialmente Pedro Osório, teve temperatura baixa em 2 graus e 1 décimo. Ali Pedro Osório e Cerrito, Jaguarão com mínima de 5 graus e 9 décimos. Santa Vitória com 9 graus e 3 décimos, Rio Grande com 7, tivemos São Lourenço do Sul, ficou com 5 graus e 4 décimos. Então, manhã gelada, mais uma vez, mas que pelas indicações dos meteorologistas, deve ser um pouquinho alterada aí a partir da próxima manhã. Segundo o Centro de Pesquisas e Previsões Meteorológicas, nesta terça-feira segue a atuação do estado de um sistema de alta pressão pós-frontal associado a uma massa de ar frio e seca, proporcionando condições estáveis e predomínio de céu claro, o que provocou temperaturas baixas no início da manhã. Temperaturas negativas, inclusive nos pontos mais altos aqui do Rio Grande do Sul. Agora, no período da tarde, as temperaturas se elevam, mas deverão permanecer abaixo dos 20 graus na maioria das localidades. Análise dos meteorologistas Henrique Repinaldo e Gustavo Raceiro. Henrique Repinaldo, que inclusive concedeu entrevista hoje pela manhã, o jornalista Sérgio Corrêa no Bom Dia Rio, que a gente vai reproduzir um trecho no segundo bloco aí do Conexão Rio. A previsão, então, para a quarta-feira é de céu com poucas nuvens, passando a parcialmente nublado. Ventos de oeste e sudoeste fracos a moderados. Mínima amanhã, nos 9. O clima-tempo está citando a possibilidade

No fim de semana, sol com muitas nuvens durante o dia e períodos de céu nublado, sem condição de chuva, mínima em 7, máxima em 18. E o domingo, mais um domingo frio, hein? Mínima em 7, a máxima não passa dos 14, né? O domingo passado já foi gelado, e esse próximo domingo também deve ficar nesse patamar aí, de temperatura baixa. A segunda-feira volta aquela geladeira habitual dos últimos dias, mínima em 5, máxima em 14. E nas indicações, vamos ver um pouquinho mais adiante, a condição de alguma chuva, um chuvisco para sexta-feira 22 e o sábado 23, onde sábado 23 a mínima fica nos 13 e a máxima nos 15. Então o outro final de semana, né, 23, 24, deve ser com frio e umidade, segundo aí os dados dos meteorologistas, mas por enquanto segue o clima frio e o tempo seco nos dados aí da meteorologia. O aeroporto de Pelotas neste momento, os dados aqui nos indicam 20 graus no aeroporto João Simões Lopes Neto. Estamos com 18 em Bagé, 18 também em Santana do Livramento, 21 Uruguaiana, 21 Santa Maria, 19 Porto Alegre, Rio Grande está com 19, Caxias 17, 17 Passo Fundo, 20 graus em Ijuí. Olhando aqui para a boca do Rio da Prata, Buenos Aires tem 20, Montevideo tem 19. Nós temos cidades aqui do Paraguai com 7 graus, já que o núcleo da massa de ar polar está passando por essa região. Até vou dar uma confirmada aqui para ver realmente onde anda, mas o fenômeno da friagem já está chegando lá pelo Acre, né? Temperaturas que chegaram aí a 17 graus, a expectativa é chegar em 12. Está caindo a pressão atmosférica, há um núcleo ali bem no sul do Paraguai com 1.018, né? Já tivemos aí quase 1.026 nos últimos dias e acabou trazendo esse núcleo. Como vai explicar aí o Repinaldo, né? Esses núcleos de massa de alta pressão estão passando pelo oceano. Em alguns outros invernos, já que estamos praticamente entrando no inverno no calendário, né, passava pelo oceano e pegava mais as cidades do litoral. Agora é um núcleo continental que está trazendo esse frio e o fenômeno da friagem, que será destaque inclusive nos próximos dias, né, nas notícias vindas lá do norte, né, do nosso país. 14 horas e 46 minutos, destaques do que é notícia nesta tarde. GZH, lançamento, 7 presídios gaúchos serão contemplados em programa federal de combate ao crime organizado. Com investimento de 11 bilhões de reais, o governo lança programa para a segurança pública. E isso aqui vai interferir, essa outra manchete vai interferir na nossa economia aqui do estado. Ruim para os pecuaristas, para a indústria, mas daqui a pouco é bom aí para a população. União Europeia proíbe importação de carne e produtos de origem animal do Brasil a partir de setembro. Vejam só, daqui a pouco a gente amplia essa informação. Também destaque, Polícia Penal do Rio Grande do Sul abre edital de concurso com salários de até R$ 9.700. Também destaque, Porto Alegre registra a menor temperatura de 2026 nesta terça. Leilão é revogado e futuro da concessão do Cais Mauá está definido. Novo estoque de vacinas contra a Covid-19 está previsto para chegar ao Rio Grande do Sul nesta terça-feira. Reconstituição da morte de agricultor em Pelotas começa hoje. Funcionário da Prefeitura de Canela e advogado são alvos de operação por suspeita de causar prejuízo superior a R$ 1.400.000. Em Nova York, o prefeito de Porto Alegre, Melo, apresenta projeto de inovação para o quarto distrito em busca de investimentos. Dua Lipa processa fabricante de TVs por uso indevido da imagem. Destaque sai de GZH. No G1,
União Europeia vai proibir a compra de carne e animais do Brasil.

0: A partir de setembro, bloco atualizou os países que cumprem regras contra o uso excessivo de antimicrobianos na pecuária. Lista ainda pode ser atualizada em breve. Alcance de 35 mil quilômetros. Rússia faz teste final de míssil chamado de Satanás pela OTAN. Também destaque, Lula promete Ministério da Segurança se PEC parada no Senado passar. Presidente diz que pediu a Trump entrega de criminosos que estão em Miami. Também destaque, vamos ver aqui, prefeito de cidade nos Estados Unidos renuncia após admitir ser agente da China. Dona do Tok Stok e da Mobley pede recuperação judicial. Lula e Flávio ainda não tem palanque em Minas Gerais, estado decisivo para eleições. Ameaças de prisão, 4 policiais civis são presos por tentar extorquir R$1 milhão de homem em São Paulo. IPCA, inflação desacelera para 0,67% em abril. Proposta no Congresso, projeto de deputado do PL autoriza o uso do FGTS para compra de armas. Maior pesquisa genômica do Brasil. Câncer pode estar no DNA da sua família, mostra estudo. Também, sol da meia-noite, cidade do Alasca ficará 84 dias com claridade, sem noite. Temperatura negativa com menos 4,61 graus Celsius. Cidade de Santa Catarina registra a temperatura mais fria do ano no Brasil. Segue, o frio segue forte até amanhã e nova frente fria avança no fim de semana. O MS confirma 11 casos de hantavírus e descarta maior disseminação. Ed Mota presta depoimento sobre confusão em restaurante. Antes a confusão aí do Ed Mota eu não conhecia a tal da taxa da rolha que existe em alguns restaurantes, especialmente lá no Rio e São Paulo. O pessoal leva um vinho seu, né? Utiliza a estrutura do restaurante, né? Os copos, talheres e tudo mais, e aí paga uma taxa chamada de taxa da rolha por utilizar uma bebida, né? Um vinho normalmente seu, né? E parece que o Ed Mota não gostou do custo da taxa da rolha e jogou cadeira para tudo que é lado. O cantor, compositor Ed Mota. É destaque na Hora do Sul, estátua do Betinho é furtada da Praça Coronel Pedro Osório e recuperada pela Guarda Municipal. Aconteceu aí na última madrugada, mas pelas imagens, a Guarda Municipal conseguiu aí localizar e prender um menor e um adulto. Né? Um adulto que serão agora responsabilizados por esse roubo. Né? Arrancaram a estátua do Betinho ali da Praça Coronel Pedro Osório. Também requalificação de terminal portuário de Rio Grande deve ser finalizada este ano. Ainda a MEC destaca avanços nas aprendizagens de Piratini. Destaques que nós temos das agências agora às 14 horas e 52 minutos. Hora dele. O padre Marcos Bicalho chegando com Falando de Bíblia.
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3: Olá, gente amiga! Hoje queria deixar um abraço muito especial para os nossos paroquianos aqui no Senhor Ressuscitado. Cada comunidade na sua luta, na sua construção do mundo melhor. Que Deus possa abençoá-los a todos. Um grande abraço!
4: E no estudo que vamos fazendo, queria que vocês abrissem o livro de Atos de Apóstolos, no capítulo 17. Lá nos versículos 10 a 15. Atos de Apóstolos 17, versículos 10 a 15. Imediatamente os irmãos fizeram Paulo e Silas partir de noite para Bereia. Então vimos aí que eles já estavam sendo acusados lá em Tessalônica e tal. Eles vão então para Bereia. Logo que aí chegaram, entraram na sinagoga dos judeus. Estes se mostraram mais abertos que os de Tessalônica e acolheram a palavra com muito interesse. cada dia examinava as escrituras para ver se tudo era assim mesmo. Muitos deles abraçaram a fé, inclusive um bom número dentre as mulheres gregas de boa família e dentre os homens. Mas quando os judeus de Tessalônica ficaram sabendo que a palavra de Deus foi anunciada por Paulo também em Bereia, foram lá para agitar e confundir o povo. Imediatamente os irmãos fizeram Paulo partir para o litoral, enquanto Silas e Timóteo permaneceram no local. Os que acompanhavam Paulo o conduziam até Atenas. Depois voltaram com instruções para que Silas e Timóteo se juntassem a ele o mais depressa possível. Então, o que nós estamos assistindo? Nós estamos assistindo a missão do Paulo e seus companheiros, que vai de cidade em cidade, pregando e convertendo as pessoas. E muitos vão sendo convencidos e convertidos à nova religião, vamos dizer assim, né? A novas ideias que nascem com o cristianismo nascente, né? Com a nova igreja que vai nascendo. E aí é interessante se a gente pegar que, de novo, lá no versículo 12, cita mais uma vez que um bom número dentre as mulheres, no caso aqui, mulheres gregas, de boa família, estão também se convertendo. Por que isso é importante? Porque no judaísmo, a gente tem assistido isso em todos esses estudos que nós fizemos aí do Antigo Testamento, e mesmo no tempo de Jesus, a mulher sempre foi muito discriminada. Então, a mulher não tinha vez praticamente para nada. Era quase que um objeto mesmo, e um objeto pertencente ao marido. Mas no momento em que aparece Jesus, no seu círculo de seguidores, ele aceitou várias mulheres. E com isso, então, ele vai dando um novo papel para a mulher na sociedade, uma nova importância. E com isso, então, mulheres viúvas, cujo marido tinham deixado certa fortuna, certa condição, ou até algumas mulheres cujos maridos ainda estavam vivos, mas que tinham uma certa ascendência sobre eles, estavam praticamente sustentando as igrejas nascentes. E eu queria chamar a atenção disso, porque se elas estavam sustentando, inclusive financeiramente, as igrejas nascentes, hoje, muito claramente, se não que financeiramente, mas através da sua oração, da sua presença, da sua participação nas comunidades, de fato, quem sustenta as nossas comunidades são as mulheres. O papel da mulher na nossa comunidade, nas nossas comunidades de igreja hoje, é preponderante. As mulheres são a maioria absoluta em todas as nossas reuniões, em todas as nossas reflexões. Basta a gente comparar um pouco, né? O número de ministras de Eucaristia é enorme. E só que, por enquanto, né, a igreja ainda não abriu a possibilidade das mulheres diaconisas e nem das mulheres se ordenarem sacerdotes. Mas eu acredito que com o tempo isso fatalmente vai acontecer. E que bom, porque nós temos excelentes e santas mulheres que poderiam ajudar muito mais, já ajudam muito, mas poderiam ajudar muito mais, tendo maiores encargos e maior papel ainda na igreja. Pergunta: para onde Paulo foge depois da pregação em Bereia? Dica: Atos de Apóstolos, capítulo 17, versículo

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1: E o Padre Marcos Vicário falando de Bíblia, 14 horas e 57 minutos. E a União Europeia publicou nesta terça-feira uma atualização da lista de países que cumprem suas regras contra o uso excessivo de antimicrobianos na pecuária e excluiu o Brasil. A lista define quais países cumprem as normas sanitárias do bloco e poderão continuar exportando carne e outros produtos de origem animal para a Europa a partir de 3 de setembro. Segundo a União Europeia, o Brasil foi excluído por não fornecer garantias sobre a não utilização de antimicrobianos na pecuária, informou a agência de notícias France Press. Outros países do Mercosul, como Argentina, Paraguai e Uruguai, seguem autorizados. Antimicrobianos são substâncias usadas para tratar e prevenir infecções em animais. Alguns desses medicamentos também podem funcionar como promotores de crescimento. Em entrevista à agência Lusa, a porta-voz da Comissão Europeia para a Saúde, Erva Inkova, confirmou que o Brasil não está na lista e poderá deixar de exportar para a União Europeia mercadorias como bovinos, equinos, aves, ovos, aquicultura, mel e invólucros. De acordo com a porta-voz da União Europeia, para voltar à lista, o Brasil deve garantir o cumprimento dos requisitos da União relativos à utilização de antimicrobianos durante todo o ciclo de vida dos animais dos quais provêm os produtos exportados. Assim que a conformidade for demonstrada, a União Europeia poderá autorizar ou retomar as exportações, afirmou, acrescentando que o bloco vem colaborando com as autoridades brasileiras.

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8: No Conexão RU, 15h05, 15h05 da tarde de sol. Presente, boa tarde para você que está se ligando aí. 20 graus e 7 décimos, 41% umidade relativa do ar. Um destaque na área central da cidade, nesta última noite, foi o roubo, né, o furto, mais exatamente, da estátua do Betim.

0: né, que faz ali dupla com a Mafalda, na Praça Coronel Pedro Osório, em frente à Biblioteca Pública. A estátua do Betinho, instalada na Praça Coronel Pedro Osório, em frente à Biblioteca Pública Pelotense, foi furtada na noite desta segunda-feira. A escultura estava com dois adolescentes e foi recuperada por agentes da Guarda Municipal. De acordo com a Prefeitura, a obra deve ser recolocada no local em breve. A escultura foi instalada em dezembro de 2024, ao lado da estátua da Mafalda, criação do cartunista argentino Quino. Ambos foram feitas por Pablo Irga, o único artista autorizado a realizar as esculturas da personagem argentina. Criador do famoso personagem de quadrinhos, o cartunista pelotense André Macedo lamentou o ocorrido, se manifestou em nota. É com tristeza aí que recebo a notícia do furto da estátua de um dos meus personagens, instalada em nossa praça pública e já incorporada ao imaginário afetivo da cidade. Mais do que uma peça artística, ela representa parte da memória cultural, do humor e das histórias construídas ao longo de muitos anos de convivência com a comunidade. Ao mesmo tempo, recebo com alívio e gratidão a notícia de sua recuperação. Quero registrar meu agradecimento e parabenizar o trabalho da Guarda Municipal, cuja atuação rápida e comprometida foi fundamental para o desfecho positivo deste episódio. Em tempos em que os espaços públicos precisam ser cada vez mais valorizados e protegidos, ações como esta demonstram a importância do cuidado com o patrimônio cultural e simbólico da população. Que esse episódio também sirva para reforçar o sentimento de pertencimento e preservação daquilo que é construído coletivamente pela arte, pela memória e pela identidade cultural da nossa cidade, disse o artista, o cartunista pelotense André Macedo, sobre o furto aí da estátua do Betinho nesta última madrugada ali na Praça Coronel Pedro Osório, né? Que é uma situação que a gente vem acompanhando. Infelizmente, o pessoal na madrugada aí tem feito inúmeros estragos aí, roubos de medidores de água. Então é impressionante a quantidade que vem acontecendo. E esses outros furtos aí, que câmeras estão realizando aí inúmeros registros que infelizmente acontecem. E parabéns aí à Guarda Municipal, que conseguiu através das câmeras fazer aí a localização desses meliantes, e que espero que tenham aí uma punição exemplar, né? Especialmente, provavelmente deve dar alguma punição na área aí de algum trabalho em prol da comunidade, mas precisam ser punidos, né? Para não ficar essa questão de impunidade que muito se tem nos dias de hoje, e que o pessoal fica ali para fazer o que quiser e muitas vezes depredando o patrimônio público, né? Estátua que estava ali desde 2024, né? E acabou sendo retirada, né? Arrancada do seu espaço. E para arrancar uma estátua daquela precisa de equipamento, hein? O pessoal acho que se planejou aí para essa condição. 15 horas e 9 minutos. Vamos acompanhar a entrevista realizada nesta manhã pelo jornalista Sérgio Correia com o meteorologista do CPPMET, Henrique Repinaldo, que falou, né, ao Sérgio, conversou com o Sérgio sobre essa questão desse frio aí, que para alguns aí não, é um frio antecipado, mas que habitualmente aí a gente já está acostumado a acompanhar. Vamos ouvir a entrevista que está disponível para você no Spotify da Rádio Universidade para ouvir a hora que quiser, quando quiser, quantas vezes quiser, inclusive para compartilhar.
1: A onda de frio. Bom dia, Henrique. Prazer em te receber aqui na Rádio Universidade no Bom Dia Rio.
2: Bom dia, Sérgio. Bom dia a todos os ouvintes aí da Rádio Universidade. É sempre um prazer falar com um amigo e com seus ouvintes.
1: Henrique, é lógico, eu falava antes do comercial, quando estava te anunciando aqui, que hoje a gente não tem, popularmente, né, uma leitura popular das pessoas que não têm um letramento na área de previsões meteorológicas, a gente pode ter uma percepção que, se comparado a muitos anos atrás, a relação do clima com os seres humanos, do clima com o meio ambiente, com a Terra, ela se apresenta em determinados momentos diferentes, né? Maio era um período que nós tínhamos sempre o veranico de maio, ele durava uma semana, embora que tenhamos tido na semana passada ou na outra, não me recordo bem, alguns dias em que a temperatura se elevou, mas estamos no outono ainda e as temperaturas caíram a patamares de inverno. Eu não estou afirmando, eu estou perguntando, essa minha fala está toda ela dentro de uma pergunta, né? O que tem mudado e por que nós estamos vivendo esse frio no meio do mês de maio, digamos assim?
2: Sim, então, realmente a primeira semana de maio, né, a gente tivemos aí temperaturas acima dos 25 graus, inclusive tínhamos 30 graus no dia 7/5, né? Tivemos uma sequência quente para maio, que a gente poderia chamar aí um pequeno veranico de maio, né? Só que depois, na sequência, nós, como bem falaste, Sérgio, tivemos esse início desse frio, que não deixa de ser anormal. Fazem temperaturas baixas no mês de maio. Ano passado tivemos, no mês de maio, temperaturas em torno dos 6 graus, tá? O que estamos tendo um pouco de diferente nesse ano é a sequência de dias frios, né? Nós estamos com uma condição ali de ventos ao redor da Antártica, tá? Que está favorecendo o maior deslocamento de frentes frias aqui para o continente. Então tivemos essa primeira frente fria bastante continental, né? Diferente daquelas que passam mais pelo oceano e fazem alguns dias de frio e depois volta a aquecer. Essa massa de ar frio, ela foi mais continental e acaba que permanece o ar frio por um período maior aqui na região. E o que a gente tem de previsão é que teremos uma sequência de frentes frias chegando aqui na região sul. E isso deve manter as temperaturas mais baixas, principalmente nessa segunda e terceira semana do mês de maio. Tá lá para a última semana do mês de maio que é possível que a gente tenha uma elevação das temperaturas, mas a gente vai ter uma longa sequência aí de mínimas abaixo dos 10 graus e máximas abaixo dos 20 graus.
1: O que muda, digamos assim, no clima? Porque há 2 anos atrás, 2024, nós vivíamos períodos de chuva sobre o Rio Grande do Sul, que foi exatamente maio e junho, aquele período de chuvas intensas, que geraram enchentes e cheias, como no caso aqui de Pelotas, né? Agora nós teremos um maio com um tempo seco, né? Pelo que se previsiona, né? Essas mudanças, elas estão vinculadas à questão El Niño, La Niña?
2: Isso, o El Niño e a La Niña influenciam muito, principalmente na quantidade de umidade aqui na região sul, né? No maio de 2024, a gente estávamos saindo de um El Niño, né? E ainda numa condição de chegada de muita umidade aqui na região. Claro que culminou com outros fenômenos que acabaram provocando as inundações, né? A gente tinha o Oceano Atlântico muito mais aquecido. A gente tinha um bloqueio atmosférico que não permitia o que está acontecendo agora, que as frentes frias passassem e chegassem massas de ar frio e seco na região. As massas de ar frio e seco ficavam ali no Uruguai, na Argentina, e não conseguiam atravessar. Então estamos tendo essas passagens de frentes frias que são normais para a época do ano. E agora nós estamos saindo de uma La Niña, então a gente vem já de vários meses com chuva abaixo da média, né? Tivemos um mês passado aí em torno de 40, 45 milímetros, quando a gente estaria esperando aí mais próximo dos 100 milímetros de chuva, né? E esse mês, até agora, tivemos 42 milímetros e com uma tendência de pouca chuva nessa semana e na próxima semana. Então isso dá uma perspectiva de que a gente também tenha chuvas abaixo da média ainda nesse maio, porque ainda estamos tendo reflexo da La Niña que a gente teve no último período, que ainda favorece que a gente tenha chuvas mais irregulares, não tem chuva tão contínua, porque há menos umidade chegando aqui na região sul. Então são esses fatores que a gente tem a nível global que acabam modificando um pouco a nossa estação, né? As nossas estações, principalmente agora a que a gente está no outono.
1: Henrique, é lógico que isso é uma característica popular das pessoas, né? E os modelos meteorológicos, eles demandam cálculos e demandam previsões. Mas eu te pergunto, normalmente, a característica popular que eu digo é que a gente sempre diz assim, olha, se no outono já estamos vivendo estas temperaturas, o que vai acontecer no inverno? Essa é a pergunta, né?
2: Na verdade, claro, vem muito da percepção das pessoas ao longo de anos de vivência numa determinada região, né? Mas isso depende muito de diversos efeitos a nível global que acabam trazendo consequências aqui na região sul. Então, nesse momento, a gente está com que a gente chama de um índice que se mede a oscilação antártica, que ela é favorável para o deslocamento de frentes frias aqui para a região. Se esse índice agora acaba mudando no próximo mês, a gente acaba tendo uma frequência menor. Então, não quer dizer que a gente tendo um maio muito frio, que a gente vai ter um junho, julho também muito frio. A tendência é que a gente tem agora períodos cada vez mais frios, porque temos mais insolação aqui na região e vamos ter uma maior frequência de frentes frias, típicas aqui da final do outono e início do inverno. Tá? Então, é difícil cravar aqui, porque a gente está tendo um maio bastante frio, que a gente vai ter um junho, um julho também bastante frios, mas são meses que a gente vai ter uma frequência bem maior de dias frios do que dias quentes, né? Então, a previsão mais a curto prazo indica que vamos ter duas semanas agora em maio frias, bastante frias. Ali no final do mês é possível que as temperaturas se elevem, tá? E os modelos aí de clima para os próximos meses divergem bastante, porque a gente vai estar numa transição de um período agora de neutralidade no Oceano Pacífico, então saindo do Malaninha e entrando no El Niño. Então a gente tem que ver como vai começar a responder a atmosfera a esse aquecimento lá do Pacífico Equatorial, né? Então, se a gente começar a sentir esses efeitos, é possível que a gente comece a ter uma elevação da quantidade de chuva aí já durante o inverno. Tá? E as temperaturas dentro da normalidade do nosso inverno, né? Vamos ter bastante dias frios nesse inverno, tá? Mas se acabar tendo mais chuvas, isso acaba também favorecendo que a gente tenha menos insolação, as tardes acabam sendo também mais frias, além do período da manhã, né? Então, tudo vai depender de como a atmosfera vai responder a essas mudanças que estão previstas para os próximos meses.
1: Eu estava te ouvindo falar atentamente aqui, estou te ouvindo falar, né? E fiquei pensando, a meteorologia, ela, como ciência, ela serve para muita coisa, além de nos informar, mas ela também serve para proprietários de lojas, de artigos de vestuário, de calçado, até para programarem suas compras, né? Porque sabendo dessa possibilidade que não há bloqueio, que passagens de massa de ar frio podem transitar pela região, é um mercado que se abre e praticamente é a informação. E a informação hoje tem valor no mercado, né, Henrique?
2: Não, exatamente, Sérgio. A gama de possibilidades em que a gente tem a influência da meteorologia é gigantesca, né? Inclusive grandes lojas, grandes produtoras de calçados ou de vestuários, elas utilizam a consultoria meteorológica para programar suas produções e a quantidade de produções e quando vamos botar isso para vender, quando vamos aumentar os estoques. E o mesmo acontece em direção ao verão, né? O pessoal do ar-condicionado, do ventilador, das roupas de verão. Então, a meteorologia não está só para prever a chuva naquela cidade ou a dar um aviso, um alerta, mas acaba na agricultura também bastante influência na produção de alimentos. Então é uma grande gama de atuação, né, da meteorologia no nosso dia a dia.
1: Sem dúvida, né? Eu estava lembrando, tu fosses adicionando a agricultura, a pecuária também, porque temperaturas muito baixas aí, elas queimam a pastagem, né? Então, também
2: Exatamente.
1: afeta a produção agropecuária, né? Então, meteorologia está em tudo, está em tudo. 9 horas.
2: Exatamente.
1: 9 horas 31 minutos, uma das vozes que muito falou, Henrique Repinaldo, em 2024, juntamente com a Tamara Besco também, né? Eu sempre gosto de relembrar para que esse processo, que vocês tiveram uma imensa contribuição, principalmente do aspecto psicossocial, Henrique. Eu estou tendo a oportunidade hoje, 2 anos depois, de te dizer aqui que vocês, juntamente com o pessoal da cartografia, né, que produziram os mapas, onde ali eram atribuídos zona de risco, zona de alerta, né, e também caso acontecesse a cheia, qual seria a medida da lâmina d'água que chegaria em determinadas regiões da cidade. Isso trouxe uma imensa contribuição para diminuir a ansiedade, a depressão, e muitas pessoas, porque o rádio é o maior amigo do deficiente visual, né? Então, tu imagina a pessoa que não enxerga, vivenciando uma enchente, tendo recomendação de sair da sua casa, às vezes está indo para outra casa, para um filho, para lá e para cá. A importância dessas informações que trouxeram à época uma imensa contribuição, volto a dizer, e utilizo esse adjetivo, porque realmente foi grande a contribuição da meteorologia, até para as ações do poder público municipal também, né? Então, nosso muito obrigado sempre aqui, que vocês estão sempre disponíveis para nos atender e nos trazer essas informações.
2: Eu que agradeço todo o reconhecimento e digo que me dá satisfação em poder informar a população com informações técnicas, né, e que também o poder público possa tomar as suas providências baseado em informações técnicas. É para isso que a gente se formou e é isso que nos dá satisfação.
1: Então. Obrigado, Henrique Repinaldo. Um bom dia. Não, um bom dia, tá bom para tomar um chá, vestir um agasalho.
0: Tá aí a entrevista que você pode acompanhar, pegou pela metade, né? Pode acompanhar aí no Spotify da Rádio Universidade, ou daqui a pouco quer acompanhar o Bom Dia Rio inteiro, acesse aí o YouTube da Rádio Universidade. 15h23, e o Núcleo de Atendimento Fiscal e Contábil, NAF, projeto de extensão aqui da nossa Universidade Católica de Pelotas, promove atendimento gratuito à comunidade pelo envio de informações sobre o Imposto de Renda. A ação será no Serviço de Atendimento Jurídico SAGE da UCPEL, com entrada pela Rua Félix da Cunha 408. Atividade que será realizada nas próximas 3 sextas-feiras, dias 15, 22 e 29, das 14h30 às 16h30. É realizada gratuitamente por estudantes do curso de Ciências Contábeis, supervisionados por professores, com foco em esclarecer dúvidas e auxiliar no preenchimento e envio da declaração. Para que o atendimento seja realizado da melhor forma possível, é necessário levar

0: declaração do imposto de renda, ajudar no preenchimento. Então aqui, né? Aqui na Félix da Cunha, quase esquina 13 de maio. Para o pessoal mais antigo aqui, é do ladinho aqui da antiga entrada da Rádio Universidade pela Félix da Cunha, fica o serviço de atendimento jurídico da nossa Universidade Católica de Pelotas, que terá então esse atendimento nas três próximas sextas-feiras, 15, 22 e 29, das 14h30 até as 16h30. Temos intervalo e na sequência o destaque para as informações da Rádio Vaticano, Vatican Media.
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0: 15 horas e 26 minutos.
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1: O Conexão é Rio, que agora vai então com o destaque da Rádio Vaticano, trazendo as informações do Papa Leão, da Igreja Católica no Brasil e no mundo, com a Rádio Vaticano.
2: Louvado seja nosso Senhor Jesus Cristo. O noticiário da Rádio Vaticano, Vatican News, direto da Cidade do Vaticano. Amigos de todo o Brasil e do continente africano, estamos juntos com o noticiário da Rádio Vaticano, Vatican News, em língua portuguesa, nesta terça-feira, 12 de maio, trazendo as últimas notícias do Papa, da Igreja e do mundo. Nos estúdios Silvone José, com a assessoria técnica de Daniele Giorgi. Uma saudação a você no Brasil e nos países de língua portuguesa. Tempo é bom na cidade do Vaticano e a

0: temperatura, neste momento, na Praça São Pedro, em torno dos 23 graus Celsius. E vamos aos destaques do programa de hoje. Cristãos e muçulmanos devem transformar a indiferença em solidariedade. O Papa recebeu ontem os membros do Instituto Real para Estudos Interreligiosos, fundado em 94, em Amã, na Jordânia. Ontem o Papa encontrou o primeiro-ministro do Sudão e durante o encontro com o premier foi abordada a grave crise que assola o país devastado pela guerra. Que budistas e cristãos sejam testemunhas de uma paz desarmante. Mensagem enviada à comunidade budista por ocasião da festa do Vesak pelo Dicastério para o Diálogo Interreligioso. Na memória histórica, 60 anos do Vaticano II, a comunicação daquele em Galileu. E publicado ainda o balanço do IOR 2025. Bom dia mais uma vez a você, comigo nos estúdios, Camila Moraes. Bom dia, Camila.
1: Bom dia, Silvanei José. Bom dia a todos os nossos ouvintes.
0: Pois é, e hoje é terça-feira, 12 de maio, a Igreja recorda São Pancrácio. Conta um pouquinho pra gente.
1: Pancrácio nasceu na então cidade turca de Frígia, no ano 289 d.C. Ele era filho de nobres romanos, ricos e não cristãos. A sua mãe faleceu no momento do parto e o seu pai quando ele tinha apenas 7 anos. Assim foi morar com o tio Dionísio e com 10 anos mudou-se para Roma. Na época, o imperador Diocleciano iniciou a mais terrível perseguição contra os cristãos. O Papa Marcelino refugiou-se em um sítio vizinho ao do seu tio e por meio de um dos seus criados foi levado ao Papa. Embora muito jovem, Pancrácio ficou entusiasmado pela fé dos cristãos, dispostos a dar a vida por Jesus Cristo. Então interessou-se em conhecer o Evangelho e foi batizado. A perseguição contra os cristãos se intensificou tanto que todos os que não faziam sacrifício aos ídolos e ao imperador eram condenados à morte. Pancrácio foi denunciado e levado diante do imperador, o qual tentou persuadi-lo por ser muito jovem. Por sua fidelidade à fé, causou maravilha aos presentes no interrogatório, mas ao mesmo tempo, grande ira aos outros, que levou o imperador a ordenar a decapitação do intrépido jovem. Aos 12 de maio de 304 da era cristã, Pancrácio foi decapitado na cidade de Roma, na Vila Aurélia. As catacumbas romanas atraem devotos e turistas, entre elas se destaca a de São Pancrácio, onde foram sepultados os primeiros santos do catolicismo.
0: O Papa Leão XIV recebeu em audiência os participantes do 8º colóquio, organizado conjuntamente pelo Dicastério para o Diálogo Interreligioso e pelo Instituto Real de Estudos Interreligiosos. O tema escolhido este ano para o encontro é Compaixão Humana e Empatia nos Tempos Modernos, e para o Pontífice é particularmente oportuno para o nosso mundo atual. De fato, não se trata de sentimentos marginais, mas sim de atitudes essenciais de ambas as nossas tradições religiosas e de aspectos importantes do que significa viver uma vida verdadeiramente humana. Em seu discurso, Leão XIV falou como as duas tradições religiosas entendem a compaixão e a empatia, que não são algo adicional ou opcional, mas um chamado de Deus para refletir sua bondade em nossa vida cotidiana. O diferencial cristão é propriamente Jesus Cristo, em quem esta compaixão divina torna-se visível e tangível. Deus vai além de ver e ouvir, assumindo a nossa natureza humana, para se tornar a encarnação viva da compaixão.
2: Following the example of Jesus, Christian compassion becomes a sharing in or suffering with others, particularly the most disadvantaged.
0: Seguindo o exemplo de Jesus, a compaixão cristã torna-se uma partilha ou um sofrer com os outros, particularmente os mais desfavorecidos. Por essa razão, o amor aos pobres, qualquer que seja a forma que a sua pobreza assuma, é a marca evangélica de uma igreja fiel ao coração de Deus, explicou o Papa. Essa convicção, portanto, tem implicações sociais, prosseguiu o pontífice, que manifestou seu apreço pelos esforços do reino Hashemita da Jordânia, ao acolher refugiados e ajudar os necessitados em circunstâncias difíceis. E fez uma advertência.
2: Dear friends, compassion and empathy are sadly in danger of disappearing today.
0: Queridos amigos, a compaixão e a empatia correm, infelizmente, o risco de desaparecer hoje. Os avanços tecnológicos tornaram-nos mais conectados do que nunca, mas também podem levar à indiferença. O fluxo constante de imagens e vídeos das dificuldades alheias pode entorpecer nossos corações, em vez de comovê-los. Esse tipo de apatia está se tornando um dos mais sérios desafios espirituais do nosso tempo. Nesse contexto, cristãos e muçulmanos são chamados a uma missão comum: reavivar a humanidade onde ela se esfriou, dar voz aos que sofrem e transformar a indiferença em solidariedade. A compaixão e a empatia podem ser nossos instrumentos, pois têm o poder de restaurar a dignidade do outro. Espero que a Jordânia continue a ser uma testemunha viva desse tipo de compaixão, bem como um sinal de diálogo, solidariedade e esperança numa região marcada por provações, concluiu o Papa, fazendo votos de que a mútua colaboração se traduza em gestos concretos de paz, empatia e fraternidade. Que budistas e cristãos sejam testemunhas de uma paz desarmante. Uma mensagem enviada à comunidade budista por ocasião da festa do Vesak. Maria Ângela Jaguarapa.
3: O Dicastério para o Diálogo Interreligioso enviou uma mensagem aos budistas do mundo inteiro nesta segunda-feira, por ocasião da festa do Vesak 2026, que comemora o nascimento, a iluminação e a morte de Buda. Um convite para renovar o caminho da sabedoria, da compaixão e da paz, ressalta a mensagem intitulada Budistas e Cristãos por uma Paz Desarmada e Desarmante, assinada pelo prefeito do Dicastério para o Diálogo Interreligioso, Cardeal George Kovacad, e pelo secretário do organismo, Monsenhor Indunil Kankanamalaji. A paz não é simplesmente a ausência de guerra, mas um dom que busca habitar o coração humano, uma presença silenciosa, porém poderosa, que ilumina e transforma, ressalta a mensagem, destacando as palavras do Papa Leão XIV. A paz existe, deseja habitar-nos, tem o poder suave de iluminar e alargar a inteligência, resiste à violência e a vence. A paz tem o sopro da eternidade. Enquanto ao mal se ordena basta, a paz se suplica para sempre. Mesmo quando parece frágil, como uma chama ameaçada pelas tempestades do ódio e do medo, a paz deve ser protegida e cultivada. Esta é a paz para a qual somos chamados, uma paz desarmada e desarmante que não se apoia na força, mas brota da verdade, da compaixão e da confiança recíproca, ressalta ainda a mensagem do Dicastério Vaticano. O texto recorda que em nossa época, porém, não podemos ignorar as sombras que pairam sobre o mundo. Guerras, violência, o crescente nacionalismo etno-religioso e a instrumentalização da religião continuam ferindo nossa humanidade comum. Num mundo que parece cada vez mais frágil e, por vezes, marcado por uma preocupante sensação de regresso, o apelo à paz torna-se ainda mais urgente. É aqui que nossas tradições espirituais podem oferecer uma contribuição vital, continua a mensagem, lembrando que a bondade é verdadeiramente desarmante. Ela rompe o ciclo da suspeita e abre caminhos onde pareciam não haver. Em suas expressões mais autênticas, nossas tradições nos convidam a purificar nossos corações da hostilidade, a transcender fronteiras e a nos reconhecermos como membros de uma única família humana. A seguir, o texto do Dicastério Vaticano recorda que, nesta perspectiva, os ensinamentos de Buda oferecem um caminho iluminador. Buda ensina que o ódio nunca é apaziguado pelo ódio. Somente com a ausência de ódio, o ódio é apaziguado. Esta é uma lei eterna. E ainda, que ninguém engane o outro nem despreze nenhum ser. Que ninguém deseje o mal ao outro por raiva ou maldade. A mensagem recorda que, para os cristãos, Jesus chama seus discípulos a amar seus inimigos e rezar por aqueles que os perseguem. E proclama: felizes os que promovem a paz. Portanto, as duas tradições convergem para indicar uma paz vivida, uma paz que desarma os corações antes de desarmar as mãos. De acordo com o texto, esse caminho exige mais do que meras palavras. Requer uma mudança de atitudes e um compromisso com ações concretas. Os líderes religiosos são chamados a serem parceiros autênticos no diálogo e verdadeiros artífices da reconciliação. Junto com todos os fiéis, somos chamados a nos tornar artífices da paz, não observadores passivos, mas testemunhas corajosas, capazes de promover o encontro, curar feridas e reconstruir a confiança, sublinha a mensagem. A seguir, recorda que, como cidadãos e fiéis, compartilhamos a responsabilidade de promover a paz, combater a injustiça e instar aqueles que detêm o poder a não alimentarem divisões, mas a buscarem o diálogo em vez do conflito. Devemos também evitar a cumplicidade por meio do silêncio ou do medo. Portanto, toda a comunidade é chamada a crescer como um lugar onde a hostilidade é superada através do encontro, onde a justiça é praticada e o perdão guardado como um tesouro. Cultivar uma paz desarmada e desarmante significa também nutrir suas fontes mais profundas, a oração, a contemplação e a transformação interior. É uma paz vivida cotidianamente nos gestos de bondade, na paciência, na rejeição do ódio e da vingança e na coragem de ter esperança. Porque a paz não é uma ilusão ou um ideal distante, é uma possibilidade real já ao nosso alcance, à espera de ser abraçada e compartilhada, destaca a mensagem do Dicastério para o Diálogo Interreligioso. O texto se conclui convidando a renovar nossa esperança de que, por meio de nosso compromisso compartilhado, budistas e cristãos possam se tornar cada vez mais testemunhas dessa paz desarmante, uma paz que cura feridas, restaura as relações e abre novos horizontes para a humanidade.
0: O Instituto para as Obras de Religião, IOR, publicou a 14ª edição de seu relatório anual, contendo as demonstrações financeiras de 2025. Os resultados econômicos e patrimoniais confirmam a solidez e o percurso de crescimento constante do Instituto, com um lucro líquido de 51 milhões de euros. Um aumento de 55,5% em comparação com 2024, o que marca um recorde para os últimos 10 anos, de acordo com um comunicado de imprensa do IOR. No mesmo relatório, é destacado o fato que, à luz da solidez dos dados financeiros de balanço do exercício de 2025 e diante das exigências de capitalização, a Comissão Cardinalícia aprovou a distribuição ao Papa de um dividendo de 24,3 milhões de euros, um aumento de 76,1% em comparação com 2024, em consonância com a missão do Instituto de apoiar obras de religião e de caridade. Mais especificamente, em 2025, o Instituto alcançou os seguintes resultados: lucro líquido de 51 milhões de euros, um aumento de 55,5% em comparação com 2024, graças em parte ao aumento dos depósitos de clientes. A receita líquida de juros totalizou 32,3 milhões de euros, contra 29,4 milhões em 2024. A receita de comissões foi de 26,2 milhões de euros, em linha com o ano anterior, 26,5, e a receita líquida bancária foi de 66,3 milhões de euros contra 51,5 no ano anterior. Quanto ao Tier 1 Ratio, índice de capital de nível 1, o principal indicador de solidez e confiabilidade de um banco, ficou em 71,9%, um aumento de 3,5% em comparação com 2024, devido a uma redução geral do risco e a um aumento do patrimônio líquido. Os fundos totais geridos pelo Instituto, ou seja, depósitos, contas correntes, contas geridas e títulos sob custódia, ascenderam a 5,9 milhões de euros, em comparação com 5,7 milhões de 2024. O patrimônio líquido situou-se em 815,3 milhões de euros, um aumento de 83,4 milhões de euros em relação ao ano anterior. Finalmente, como já anunciado em 25 de março de 2026, Jean-Baptiste de François concluiu seu mandato com a aprovação das demonstrações financeiras de 2025. O IOR prestou homenagem ao excelente serviço de leadership e comprometimento demonstrados durante seu mandato, expressando seus sinceros agradecimentos por sua valiosa contribuição ao Instituto. François Pauli assumiu o cargo de novo presidente do IOR.
4: E o nosso espaço Memória Histórica, 60 anos do Vaticano II, a comunicação daquele Galileu. Jackson Erpen.
5: A instrução pastoral Comunio e Progressio sobre os meios de comunicação social, publicada em 23 de maio de 1971, destaca a comunicação como instrumento fundamental para promover a comunhão humana, o entendimento entre os povos e a construção da paz. Inspirado pelas orientações do Concílio Vaticano II, especialmente pelo Decreto Inter Mirifica, o texto reconhece a importância dos meios de comunicação social na formação cultural, ética e espiritual da sociedade. O documento também enfatiza a responsabilidade moral dos comunicadores e dos receptores da informação, defendendo uma comunicação baseada na verdade, na justiça e no respeito à dignidade humana. Nesse contexto, Jesus Cristo é apresentado como modelo perfeito de comunicador, pois sua mensagem era transmitida com clareza, proximidade e amor ao próximo. Sua comunicação não se limitava às palavras, mas era confirmada por suas atitudes e pela coerência entre discurso e prática, tornando-se referência ética para todos aqueles que trabalham com a comunicação.
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5: E precisamente nesse contexto, Padre Gerson Schmidt nos propõe hoje a comunicação daquele Galileu. Vamos ouvir.
7: Papa Leão afirmou em suas audiências gerais que a Igreja não é simplesmente um clube, uma ONG, uma associação humana, uma obra de cunho social desvinculada do divino. Por isso a Igreja é comunidade terrena e ao mesmo tempo o corpo místico de Cristo, assembleia visível e mistério espiritual, realidade presente na história e povo peregrino rumo ao céu. Lumen Gentium, número 8, Catecismo da Igreja Católica, 771. Para iluminar esta condição eclesial, a Lumen Gentium refere-se à vida de Cristo. A luz da Igreja, na verdade, se reflete a partir de Cristo. Luz para os povos, luz das nações. A Igreja é Lumen Gentium não por si mesma, mas enquanto reflete a luz do Cristo ressuscitado. Com efeito, quem encontrava Jesus ao longo das estradas da Palestina experimentava a sua humanidade, os seus olhos, as suas mãos, o som extraordinário de sua voz. Quem decidia segui-lo era impelido precisamente pela existência de seu olhar acolhedor e cativante, pelo toque de suas mãos abençoadoras e abençoadas, pelas suas palavras de libertação, de cura e salvação. Mas, ao mesmo tempo, seguindo aquele homem com H maiúsculo, os discípulos abriam seu encontro com Deus. Sim, a carne de Cristo, seu rosto, seus gestos, as suas palavras, manifestam de modo visível o Deus invisível. O rosto de Deus, escondido a Moisés e a tantos profetas, finalmente agora é contemplado no rosto revelador do homem de Nazaré, filho não simplesmente de um carpinteiro, mas o Deus verdadeiro e único Senhor da história e do universo. Perpassando o Dia Mundial das Comunicações que celebramos na festa da Ascensão do Senhor, o Papa pede que na comunicação possamos revelar rostos e não deturpá-los pelos sistemas digitais. Buscamos nós resgatar rostos humanos a partir daquele divino rosto daquele que revelou a face de Deus. Para tanto, em algumas semanas queremos refletir sobre a comunicação deste que foi o maior comunicador do planeta, Jesus Cristo. Na plenitude dos tempos, sua palavra se fez carne e habitou entre nós. João, capítulo 1, versículo 14. Tornou-se forma de comunicação e comunhão, ponte entre o divino e o humano, o abraço do céu com a terra. Tornou-se o arquétipo da comunicação entre os homens e dos homens com Deus. A Comissão Pontifícia dos Meios de Comunicação Social nos aponta assim no documento Communiat et Progressio, sobre os meios de comunicação social. É um Deus feito homem, nosso irmão, que se encontra o fundamento e protótipo da comunicação entre os homens. É um modelo de comunicador. A fundadora do movimento Focolares, que tem como bandeira a unidade, Chiara Lubich, escrevia assim: Jesus era um grande comunicador. Jamais um homem falou como ele. João capítulo 7, versículo 46. O povo todo ficava fascinado ao ouvi-lo falar. Lucas 19, versículo 48. Admitiam os seus contemporâneos. Jesus se fez entender com todos os recursos da linguagem da época. A palavra, os gestos, o silêncio, as histórias, as parábolas, os milagres, o testemunho. Jesus fala a língua do povo do seu tempo. Escolhe nas parábolas muitas imagens agropastoris de sua época. Ele escolheu formas e lugares para uma comunicação mais atraente e adequada. Jesus soube usar linguagem atraente quando era necessário. Falou por meio de parábolas. Quando proclamou o Sermão da Montanha, escolheu um local em que a acústica era adequada para que todos o ouvissem e de maneira confortável. Todos podiam se acomodar. Por meio desses recursos, o Mestre da Galileia veio criar amor-comunhão, que é o grandioso ato de comunicar. Ensinou na sinagoga de Cafarnaum, conforme João 6, versículo 59, no templo, João 7, versículo 15, perto do lago, João 6, versículo 25, e em qualquer lugar. Falava para as multidões, para os doentes, para os grupos, para os apóstolos à parte, ou para pessoas isoladas, como foi o caso de Nicodemos no período da noite, conforme João, capítulo 3, versículo 2. Em sua promessa, garantiu que onde dois ou mais estivessem reunidos em seu nome, ele se chegaria para entrar no chat. Mateus 18, versículo 20, na videochamada, na comunhão fraterna, tal como fez no caminho de Emaús. O comunicador de Nazaré falou por meio de parábolas, histórias e histórias comparativas para falar do reino, comparando-o com as coisas simples do cotidiano. Com os sinais e milagres, confirmava os seus discursos e homilias, carimbando-os com o passaporte da verdade e da lealdade.

A conclusão também, após as respectivas rejeições dos planos de paz, as tensões entre os Estados Unidos e o Irã estão aumentando novamente, com a Casa Branca considerando a retomada da ação militar. De acordo com a CNN, Trump se reuniu recentemente com altos oficiais militares dos Estados Unidos para discutir estratégias futuras. Enquanto isso, os ataques aéreos israelenses continuam no sul do Líbano. E assim chegamos à conclusão do nosso espaço de hoje. A gente volta amanhã, quarta-feira, com audiência com Santo Padre. Um bom dia para você e até lá.

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1: 15 horas e 56 minutos. 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

Chegando junto com a gente a partir de agora, aqui na Rádio Universidade, através dos 1160M, do ru.cpel.edu.br, da nossa live lá no YouTube, Rádio Universidade de Pelotas, vai lá, interage com a gente, deixa o seu like, te inscreve no canal da Rádio Universidade de Pelotas. 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Você vai chegando junto com a gente a partir de agora no nosso lance rápido desta terça-feira, que fala sempre em nome de Peças e Acessórios Pioneiro. 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Você vai chegando junto com a gente a partir de agora. 20,6 graus faz na nossa Princesa do Sul, 41% a umidade relativa do ar, bem baixa, e 19,2 graus de sensação térmica. Faz frio na nossa Pelotas e você vai chegando junto com a gente a partir de agora aqui na Rádio Universidade com o nosso lance rápido desta terça-feira, que começa com as manchetes do programa de hoje. Música.

0: Brasil segue sua preparação para a partida contra a equipe do Guarani. É estreia na Copa da Federação Gaúcha de Futebol e o Chavante segue se organizando para tentar voltar a vencer dentro da temporada. O Grêmio Atlético Farroupilha vai encerrando a sua preparação para pensar o confronto contra a equipe do Bagé. Fora de casa, nesta quarta-feira, às 8 horas da noite, o Farrapo entra em campo pela primeira rodada também desta Copinha. E o Pelotas, que garantiu um acordo com a prefeitura para evitar leilão da Boca do Lobo, segue tentando se reorganizar fora de campo para depois pensar no futebol. Tem destaque da nossa Copa da Federação Gaúcha de Futebol. Se inicia nesta quarta-feira, a gente vai trazer todos os detalhes para você. É no nosso Lance Rápido, é para você e com você. É o nosso Lance Rápido aqui da RU, que está no ar. 16 horas 4 minutos da tarde desta terça-feira e a gente vai chegando junto com vocês a partir de agora, 12 de maio de 2026. Você vem com a gente nos 1160M, no ru.cpel.edu.br, na nossa live lá no YouTube, Rádio Universidade de Pelotas. A nossa live já está no ar, você vai por lá, deixa o seu like, te inscreve no canal da RU, mande também o seu comentário por ali e no 053-984-13-5473. Lucas Fabião, tudo bem? Boa tarde.
1: Boa tarde, Wesley, ao João Antônio Ferreira, ao Jorge Alves na mesa de áudio, ao pessoal na redação e, claro, a todo mundo ligado, sintonizado para mais um Lance Rápido. Já nesse pré-jogo vai começar a Copa da Federação Gaúcha de Futebol, a Copa Dunga, e a gente vai acompanhando, ainda com muitas dúvidas, o que vai ser esse Brasil, né? Já temos informação que o Gilson deu previamente, não fez a coletiva pré-jogo tradicional dos jogos, né? Mas já tinha dito que ia utilizar esse jogo para rodar o elenco, mas é essa informação que a gente tem. Essa informação que a gente tem por parte do Brasil, que deve ser realmente 11 jogadores diferentes. O Simas pode ganhar uma oportunidade, porque está suspenso, né, contra o São José, mas de qualquer jeito é um Brasil bem mexido, vai começar mais uma competição, vai defender o título e vai ser importante, porque o Brasil tem, por exemplo, um Morbeck, um Zamora, um próprio Yuri, que são reservas que vêm entrando bem e talvez agora ganhem maior rodagem e podem estar recuperando esse Brasil, né, que está numa fase negativa. Também de olho no Farroupilha, porque segue a sua preparação, segue treinando na tarde dessa terça-feira. Falei com o Léo Ferraz, que é o atacante que vai reforçar essa equipe, vai fazer dupla ou vai ser um extrema, junto lá com o Walter, que vai estar centralizado. Então é um Farroupilha que traz esses nomes conhecidos da cidade, e Léo Ferraz é mais um, esteve no Pelotas na temporada passada, já passou pelo Brasil, e agora no Farroupilha, gabaritou os times aqui da cidade, falamos sobre isso, e ele também mencionou esse trabalho, essa

0: expectativa e mencionou, né, que nesse momento o plano é Copa FGF. Ele não tem contrato com a Terceirona, nem o Marlon, nem o Walter, acompanhando as situações. E realmente o Falpilha que subiu o seu nível para essa competição e daqui a pouco espera conseguir mais coisas. Mas enfim, falaremos sobre Copinha, falaremos sobre Série D, seguiremos falando sobre assuntos. E o João até estava me mostrando agora, Wesley, que está agora com um calendário direitinho com os jogos da Copa, de todos os jogos da Copa, vai me passar ali depois, porque está chegando, né? Falta menos de um mês. E vai ser bastante útil isso, João, depois.
1: Vai ser útil. Pra ficar por dentro de tudo, daqui a pouquinho tem novidade também aqui na Rádio Universidade que envolve Copa do Mundo, né, João? Então, vai ter muito assunto ainda que envolve isso, né? E claro que, por enquanto, a nossa Copa é a da Federação Gaúcha. Boa tarde.
2: Boa tarde, Wesley, Jorginho. Boa tarde também ao Lucas Fabião, a todo mundo que tá nos acompanhando. Já até mandei ali no grupo, né, que algum usuário do Twitter já ajustou o seu Google Agenda para os jogos da Copa, então, né, bastante útil para quem vai estar acompanhando, não se perder e também conseguir ir se programando, mas por enquanto realmente a nossa Copa é a Copa da Federação Gaúcha. Amanhã temos a estreia do Grêmio Esportivo Brasil com um jogo bastante difícil, né, um Guarani que ainda sonha com classificação na Série D, mas que já, através da crise que estava, já observa esses primeiros jogos aí de Copinha como uma possibilidade, né, mais talvez acessível para a vaga de Série D da próxima temporada. Então já deve vir com a equipe principal, com a força máxima, para um clássico que tem se tornado, né, esse Brasil e Guarani. É o primeiro jogo das equipes aí deste grupo na Copinha, né? Ainda é um pontapé inicial, a gente falava ontem, vamos falar ainda hoje, né, sobre como o Brasil deve provavelmente jogar com uma equipe alternativa, talvez totalmente alternativa, talvez mista, enquanto o Guarani chega com força máxima possivelmente para esse confronto, para já, né, dar um passo importante, né, no jogo mais difícil que o Guarani em tese vai ter nessa primeira fase, nessa fase de grupos, chega talvez de uma maneira um pouco melhor para esse enfrentamento por conta da questão dos elencos, né? Chegando com o elenco principal, com os jogadores principais contra o Brasil reserva. Mas isso a gente só vai saber amanhã, a partir das 6 horas da tarde, provavelmente 6 e pouquinho a gente vai ter as escalações, mas a expectativa ainda assim é de um bom jogo, é de uma partida bastante disputada e que o Brasil, por conta da derrota, acho que vai ter uma certa pressão, né? Não acredito em 1.000 torcedores chavantes, talvez bem menos do que isso, porque uma quarta-feira fria, um ingresso bem mais caro do que uma Copinha merece, digamos assim, e ainda mais sendo um jogo que provavelmente o Brasil não vai, né, com a sua equipe principal, então provavelmente teremos um público baixo, mas ainda assim um jogo importante para quem sabe alguns desses atletas que não estão tendo tanta oportunidade se provarem e buscarem uma oportunidade entre os 11 titulares dos jogos mais importantes que nesse momento são os da Série D, Wesley.
1: Então, muita situação que envolve ainda essa estreia do Grêmio Esportivo Brasil, do que a gente vai acabar vendo amanhã a partir das 7 horas lá no estádio Bento Freitas e, é claro, com transmissão da Rádio Universidade. A gente vai iniciando o nosso lance rápido porque tudo agora envolve Copa da Federação Gaúcha de Futebol que estreia neste começo de semana e a gente vai diretamente com a nossa entrevista do dia. Porque nesta quarta-feira, além da estreia da dupla Brafar e também da dupla Baguá, teremos a estreia do Santa Cruz. O Santa Cruz enfrenta a equipe do Gramadense fora de casa às 3 horas da tarde na Vila Olímpica. E a gente conversou com o Serginho Vieira, ele que é gerente de futebol da equipe do Santa Cruz, para trazer mais detalhes como é que chega o Galo para a disputa desta competição.
3: E vamos agora aqui na Rádio Universidade conversar com o Serginho Vieira, gerente de futebol do Santa Cruz, a quem eu agradeço por conversar conosco, por nos atender. Vamos falar um pouquinho dessa preparação do Galo para a disputa da Copa FGF de 2026, competição que começa na semana que vem. Serginho, primeiramente, boa tarde, bem-vindo à Rádio Universidade, tudo bem?
4: Boa tarde, satisfação falar com os amigos novamente.
3: Perfeito, Serginho. Começo te pedindo para fazer uma análise dessa pré-temporada até aqui do clube, o Santa Cruz, que, se eu não estiver enganado, foi um dos primeiros, né, a iniciar os trabalhos entre os participantes da Copa FGF. Queria que fizesse uma análise, tudo transcorrendo nos conformes até aqui.
4: Sim, sim. Depois de 6 anos aí, né, o clube volta a preencher um calendário mais longo, com a disputa no primeiro semestre, né? E esse ano, a Copa FGF, nós fomos um dos primeiros clubes a confirmar, né, junto à federação, e aí teve aquela situação de incerteza se sair ou não, mas o clube sempre manteve firme a proposta. É uma proposta diferente dos outros anos, né? O clube fez uma composição com alguns parceiros, com alguns empresários, né? Também agregou ao grupo aí profissionais oriundos de Santa Cruz do Sul, né? Jogadores experientes como Rodrigo, Jonathan, Kevin, né? Da região como Mazia, e tentando junto com essa composição também de aproveitar jovens da base e tentar já começar um trabalho pensando no acesso.
3: Perfeito. Queria que você falasse também, Serginho, né, dessa importância de ter atletas da região que, claro, conhecem, né, as competições aqui do futebol gaúcho, conhecem o futebol gaúcho. Muitos falam que o futebol gaúcho tem suas peculiaridades, né? O quão importante é montar um elenco, né, de jogadores experientes, jovens e que conheçam, né, o certame.
4: O Santa Cruz no passado sempre teve nas melhores campanhas no futebol gaúcho da primeira divisão, sempre teve composição no elenco principal de 7, 8 atletas oriundos da cidade ou da região, né? E também é uma situação que a gente quer retomar, de ter novamente no plantel jogadores formados no clube. A gente no ano passado teve uma base, foi vice-campeã juvenil. Nós temos aqui atletas consagrados, né, que é o caso do Rodrigo Mamá, do Jonathan Lima, do Jean, do Kevin, do Henrique Castro, né, o Mazia já é próximo a nós aqui. Então a gente também aproveitou com essa disputa já para agregar esses atletas, fazer um vínculo mais longo, pensando na divisão de acesso, até para redução de custo, né, em ter esses atletas aqui da cidade, desonerando várias situações como moradia, alimentação, e também trazendo benefício dentro do campo, que a gente sabe e conhece os atletas que eles podem render.
3: Perfeito. Até sobre isso, né, da divisão de acesso, que deve ser a prioridade do clube, o quão importante é o time já chegar, né, com um lastro físico, de entrosamento também, né, para essa competição. Santa Cruz vê a Copa FGF dessa forma, como uma maneira de pegar essa casca no elenco já para a divisão de acesso, vendo que ela deve... Ali, a final está prevista para o dia 15, né, lá de julho, um pouco antes do começo da divisão de acesso, né? O Santa Cruz vê dessa forma?
4: Sem dúvida, claro que o nosso investimento é bem inferior, né, e bem mais modesto em relação ao Brasil de Pelotas, que vai conciliar uma participação na Série D e na Copa FGF, do próprio Guarani de Bagé, mas a gente também vai tentar buscar nosso objetivo na Copa FGF, pensando num brasileiro do ano que vem. Mas sem dúvida, né, que o objetivo principal é também pensar em buscar algo maior dentro da divisão de acesso. E essa disputa, né, nos dá essa possibilidade da gente chegar com uma estrutura física já pronta, com um grupo, né, se não totalmente definido, mas pré-definido para o início, diferente dos outros anos, né, que a gente tinha que começar tudo do zero em termos de formatação de plantel, em termos de remontagem de estrutura física, de estrutura operacional, né? Então também foi uma das que pesou na decisão, essa disputa de a gente chegar numa posição importante. A gente sabe que vai ser uma das mais difíceis, um pouco mais preparado em todos os sentidos, dentro e fora do campo, né? Com a disputa da Copa FGF.
3: Sim. Serginho, sobre as datas, né? A gente vê aqui, a competição vai ser disputada a princípio, né? Só nos meios de semana, né? Ela não terá jogos nos finais de semana. Os Plátanos é um estádio que permite, né? Até vendo aqui os horários também, permite jogos à noite. Mas na visão do Santa Cruz, isso pode acabar prejudicando a presença de público, né? Não ter jogos aos finais de semana? Ou na visão do Santa Cruz não faria tanta diferença?
4: Ah, eu creio que não só na visão do Santa Cruz, mas na visão dos outros clubes da nossa chave, que não estamos, né, disputando nenhuma competição como os demais da outra chave, que poderia implicar em disputar no final de semana. O Santa Cruz já se manifestou junto à federação com um pedido para remanejar esses jogos em casa, né, os dois, do dia 23 e 27 para o sábado 27:30, né, pensando dessa forma em promover melhor a partida, de ter, né, seus torcedores pagantes associados num horário mais acessível, porque de repente pode estar frio e a noite prejudica. Então Santa Cruz posiciona que aos sábados, né, em virtude da nossa chave não está disputando competições paralelas, poder disputar as partidas em casa, e creio que os demais clubes também deverão fazer isso, em virtude do que possa trazer de benefício, né, para os clubes um jogo no sábado.
3: Perfeito, para finalizarmos a nossa conversa, já lhe agradecendo mais uma vez, Serginho, expectativa para esse jogo de estreia contra o Gramadense fora de casa, que dá para falar desse adversário? Santa Cruz projeta um jogo muito difícil, o Gramadense que chega, né, num bom momento, né, conseguiu sua manutenção no acesso. Como é que está a expectativa para esse confronto?
4: Apesar da gente começar um pouco cedo, né, mas a gente fez um trabalho totalmente diferente esse ano, um trabalho de avaliação, um trabalho de aproveitamento de jogadores jovens, né, de dispensas, descontratações. Fizemos apenas um jogo treino perante o sindicato, né? A gente sabe que o Gramadense já vem de uma preparação mais longa, de uma manutenção de um plantel mais competitivo do ano passado. Alguns atletas que a gente conhece já passou conosco. Jogar lá em gramado sempre é difícil, né, pelas dimensões do campo. A gente está se preparando para um duelo difícil, né, mas a gente também tem consciência do que a gente tem em mãos. A expectativa também é boa, que a gente possa ir competir de igualdade e começar com o pé direito essa competição do primeiro semestre.
3: Perfeito, muito bem, Serginho Vieira, gerente de futebol do Santa Cruz. Valeu, Serginho, pela conversa. Uma boa reta final de preparação aí na equipe. Uma boa estreia na próxima quarta-feira. Obrigado.
4: Obrigado e sempre à disposição dos amigos.

0: Muito bem, tá aí então a palavra de Serginho Vieira, ele que é gerente de futebol da equipe do Santa Cruz. Então, nesta quarta-feira, é o único jogo deste Grupo A, né? Tem aí Gramadense e Santa Cruz, às 3 horas, na Vila Olímpica. O Grupo A tem Brasil de Farroupilha, Gramadense, Monção e Santa Cruz. O jogo entre Brasil de Farroupilha e Monção foi adiado. Seria amanhã também, né? E passou para o dia 20, a próxima quarta-feira, às 8 horas da noite, nas Castanheiras. Aí o confronto entre essas duas equipes também, pela primeira rodada desta Copa da Federação Gaúcha de Futebol. Então, trazendo também o destaque para o Grupo A desta Copinha, que se inicia nesta quarta-feira. E a gente vai seguindo com o nosso lance rápido aqui da Rádio Universidade, 16 horas 20 minutos, para trazer as primeiras informações do nosso bate-bola Brafarpel. Para falar do Grêmio Atlético Farroupilha, que vem aí também já se preparando, se organizando, né? E os ingressos estão disponíveis para o torcedor que vai ir, né, até Bagé para estar enfrentando a equipe de Aldinegra. O Bagé divulgou que os ingressos antecipados, torcida local R$10 mais 1 quilo de alimento não perecível, torcida visitante R$20 mais 1 quilo de alimento não perecível. Ingresso na hora do jogo, ambas as torcidas R$25 mais 1 quilo de alimento não perecível. Ingresso para sócios, somente 1 quilo de alimento não perecível, então, para o torcedor do Farrapo que quiser ir lá acompanhar, né? Até uma curiosidade que eu acho que o Fernando trouxe lá no nosso grupo, né? Porque eu achava também que deveria ser o mesmo valor, né, para as duas torcidas, né? Mas acabou que o Bagé traz um valor para a torcida dele e outro valor para a torcida do Farroupilha.
1: Pois é, eu não me lembro como é que é o
0: estádio. Eu acho que tinha
1: estádio,
0: algo em relação, né, a setor, né?
1: Pois é, que geralmente num setor tem que ser o mesmo valor, independente da torcida. Mas quando vê, botam
0: é num inverso, lugar, né?
1: Porque, por exemplo, né, em jogos do Brasil, o Brasil consegue, às vezes, modificar o valor do ingresso para a torcida visitante, porque coloca toda aquela arquibancada norte, né? Então, se for todo um setor, mas honestamente, né? Se for 5 torcedores do Farroupilha, já vai ser muito. Então, tu destinar todo um setor de uma arquibancada para a torcida só para aumentar o preço do ingresso, que também nem é um aumento tão grande, né? Só para diferenciar o preço do ingresso, acho estranho, mas vamos ver, né? Numa dessas.
0: E Lucas Fabião, Léo Ferraz anunciado, já apresentado, né? E chega também para disputar ou ser dupla de ataque do W18.
2: Pois é, até questionei ele se como é que vai ser, daqui a pouco uma dupla de ataque, ou se ele atua como extrema também, né? Sim. Tem sido utilizado, foi utilizado no Pelotas com o Alessandro, assim, no Gauchão e na Copinha. E a tendência é que novamente possa ser nessa questão. Mas ele disse que tá bom é poder jogar. Ele tá à disposição para ajudar o Bruno Coelho da forma que for. Mas vem então para sua. Para o seu terceiro clube na cidade, né? Formou nas suas categorias de base aqui no Brasil, teve relacionado no profissional, no Pelotas teve oportunidade no Gauchão do ano passado e na Copinha, e agora vai no Farroupilha. A expectativa dele é grande, é de poder fazer uma boa campanha, de poder utilizar essa janela também como uma forma de se mostrar para a divisão de acesso, né? Porque como a Copinha acaba um pouquinho antes do começo da divisão de acesso, é uma oportunidade de estar em campo, de voltar ao futebol gaúcho. Ele estava no futebol do Espírito Santo, teve uma passagem por lá e agora retorna e tá de olho, claro, no mercado da divisão de acesso, mas na expectativa grande, na expectativa de conseguir retomar esse trabalho. E fica a dúvida se o Bruno Coelho vai utilizar os dois centralizados, se o Léo vai de extrema, mas vamos escutar então agora no nosso lance rápido, Léo Ferraz, novo atleta, atacante do Grêmio Atlético Farroupilha.
3: Estamos recebendo aqui na Rádio Universidade Léo Ferraz, novo atacante do Grêmio Atlético Farroupilha para a disputa da Copa FGF, que vem pela frente. Está conversando conosco, Léo, de volta ao futebol pelotense, no qual agradeço a participação por aqui, Léo. E já queria te questionar como que está o sentimento, a expectativa, já vem trabalhando com o Farroupilha, como que está o sentimento de ter mais uma passagem aqui no futebol pelotense? Uma boa tarde.
4: Uma boa tarde, é um prazer estar falando aqui com vocês. Cara, a expectativa é a melhor possível, que a Copinha possa ser uma grande visibilidade, uma grande competição para o clube e para os atletas que vão estar disputando pelo Grêmio Atlético Farroupilha. Cara, acredito que a preparação está sendo muito boa e, como tu mesmo disse, mais uma passagem pelo futebol pelotense aqui. Eu sou da cidade, então é importante ter essas passagens aqui. Acredito que já conheço bem também como funciona o futebol aqui, né, na cidade. E a minha expectativa para a Copinha é que possamos fazer uma grande competição, classificar para a próxima fase. E aí depois é mata-mata e a gente vê o que acontece lá na frente.
3: Com certeza. Mencionou que conhece bem o futebol daqui, né? Já quero trazer algumas questões sobre isso, mas te questionar como que foi esse acerto, né? Tu estava lá no futebol do Espírito Santo e agora tem essa oportunidade de retornar à cidade, mas te pergunto como que foi essas conversas com o Farroupilha, como que foi apresentado esse projeto. O Farroupilha que vai disputar a Copinha nesse momento, também tem Terceirona Gaúcha, mas é o ano do centenário, está voltando com o futebol Farroupilha. Como que aconteceram essas conversas com a direção e que chamou a atenção para vir nesse projeto?
4: Bom, como mesmo disse, o centenário do clube é com certeza muito importante para todo clube. É muito importante um centenário, né? Então acredito que foi com certeza uma, como que eu posso dizer, um acerto mais fácil, porque o pessoal chegou em contato, o Gregory e o Bruno entraram em contato, a gente se resolveu em 2 dias, nem isso. A gente já começou a se acertar para mim me apresentar e começar a treinar com o elenco já. E como tu mesmo disse, a Copinha agora é tipo num período mais cedo, a divisão de acesso começa depois, então é importante até pelo calendário, para se manter nativa, para estar disputando, estar competindo, que é importante.
3: Com certeza. E sobre essa questão que abordamos, né? Com isso, com essa vinda pro Farroupilha, tu tem uma passagem nos três clubes daqui da cidade, esteve no Pelotas na Copinha no ano passado, mas já tinha tido a passagem no Gauchão, passou pelo Brasil, teve a passagem na base do Brasil também, e agora com o Farroupilha. Como que é para ti essa questão? Falou que conhece bem os clubes daqui, então isso facilita como funciona. Vai enfrentar o Brasil num clássico Brafar, mas para ti, como que é o sentimento de ser da terra e ter essa passagem pelas três equipes tradicionais da cidade?
4: Pô, acho que não é muito comum, né, alguém ter passado pelos 3 clubes da cidade, mas acredito que foram experiências boas. São experiências boas que a gente adquire, e ainda mais por ser da cidade, já conhece todo o pessoal, todo o projeto, já conhece os clubes. Acredito que foram grandes experiências que eu tive, e isso aí ajuda, agrega na minha carreira, com certeza.
3: E nessa onda de experiência, queria te perguntar como que foi a passagem lá no futebol capixaba, né? Tu tava no Espírito Santo, no Rio Branco, de Venda Nova, teve 5 jogos por lá, se eu não me engano, aí te pergunto, mas também eu te pedi uma avaliação de como foi esse período do começo do ano, como que foi a oportunidade num futebol fora do estado.
4: Bom, o futebol capixaba lá não tinha disputado ainda o campeonato capixaba. É um campeonato bem diferente. Não é totalmente diferente aqui do Sul, é um jogo muito brigado, porém também um pouco mais jogado, dependendo dos locais, dos estádios onde joga. E infelizmente a gente acabou caindo lá, não foi uma boa competição, mas acredito que serviu de experiência para que não aconteça de novo no, nos próximos campeonatos.
3: Com certeza. E ainda falando da tua carreira, Léo, recente, né? Tu teve a tua última passagem aqui na cidade, foi no Pelotas, na Copinha. É, não te questionei depois dessa competição. Como que tu viu essa passagem? Como que tu viu a competição? Porque foi numa Copinha, vai disputar novamente a Copa FGF com uma outra equipe, uma competição que está no novo formato, novas equipes, depois a gente fala sobre isso. Mas a passagem, a tua última passagem pro Pelotas, pela cidade, como que tu avaliou?
4: Pô, nós estávamos fazendo uma grande competição, a gente estava ciente disso, estávamos trabalhando muito para isso todos os dias, e tanto que estava dando resultado. Mas infelizmente o futebol às vezes ele te dá umas rasteiras que tu não espera, e a gente acabou sendo eliminado na semifinal. Acabamos não disputando o provavelmente seria o clássico na final. Seria, pô, um grande evento para a cidade, disputa de título entre a dupla, e ainda mais na final, que seria recente para os dois clubes depois do rebaixamento no Gauchão. Acredito que ia ser um grande evento, tipo duas grandes partidas, mas agora avaliando assim de longe, eu acredito que foi uma bola parada que nos tirou da final da competição, porque depois acabou levando o jogo para os pênaltis e aí a gente acabou eliminado.
3: Com certeza. E teve essa experiência da Copinha com Pelotas, como eu disse, vai disputar novamente uma Copa FGF, num novo formato, agora regionalizado, num grupo de quatro, vai ter clássicos da região sul, né? Eu queria te perguntar como que tem visto a competição que vem pela frente. Vai ter o clássico Brafar, mas contra o Guarani, contra o Bagé, até o adversário da estreia. Como que tu viu essa competição, esse novo formato de competição, e qual é a tua expectativa, claro?
4: Bom, como mesmo tu disse, são clássicos da região. E, cara, clássico, meio que tu sabe que é jogos brigados, são jogos difíceis, são decididos, às vezes, muitas vezes, no detalhe. Tu tem que estar atento do primeiro ao último apito do juiz, porque qualquer bobeira que tu der, simplesmente pode te custar um resultado. Acredito que a competição, pô, vai, 6 jogos vão ser bem bons para todas as equipes, porque vai ter os clássicos, como tu disse, e isso aí, além de ajudar nos clubes, agrega muito o atleta, porque clássico é um jogo diferente, tu já tem uma energia diferente, tu já tem que ter uma atenção redobrada, então isso aí ajuda muito os atletas até os mais novos a ter essa experiência e adquirir esse conhecimento e essa bagagem para levar para outros lugares onde for.
3: E sobre quando tu conversou com a direção do Farroupilha, chegou nesse acerto agora, já treinando com o técnico Bruno Coelho e tudo mais, já dentro do clube, como que foi te apresentado o planejamento para essa copinha? Porque no planejamento do Farroupilha, o foco do ano é na Terceirona Gaúcha, mas que começa lá no mais pro fim do ano, no segundo semestre, e usando essa copinha, na prática era para realmente uma experiência, um laboratório, mas vai trazendo nomes conhecidos. Como o teu, mas dentro do trabalho de vocês, dentro do que foi apresentado para ti, como é que o Farroupilha tem pensado essa Copa FGF?
4: Bom, o Farroupilha tem pensado nessa Copa que ele não vai entrar simplesmente para ficar em atividade apenas para chegar na terceirinha. O Farroupilha vai para tentar brigar coisas grandes dentro da competição. Até porque vai todo mundo, tem outros times que estão competindo, vão jogar duas competições ao mesmo tempo praticamente. Vai ter que ter revezamento de grupo, então a gente vai entrar para tentar competir o máximo possível e poder chegar lá na final.
3: Com certeza. E tem treinado, já tá, como mencionei, treinou até, né, no, um pouquinho antes da gente conversar, né? Mas vem treinando, vem finalizando essa preparação. Queria te perguntar como tem visto essa reta final, essa preparação em si do Farroupilha, como que foi a tua inserção com o grupo, como que tem sido essas atividades diárias por aí?
4: Bom, já praticamente conheço todos os atletas ali, já de alguns outros, não é todo 100% o grupo, mas alguns são novos, assim, que eu nunca tinha jogado junto ou jogado contra, mas a maioria já estão pela região aqui, já joguei contra, já joguei a favor junto, então já conheci bastante, então foi bem tranquilo para a questão de entrosamento com o elenco. E agora a reta final de preparação já é. Agora é só os ajustes finais, detalhes, para chegar pronto para quarta-feira, na estreia.
3: Com certeza. Para a gente caminhar para o encerramento da nossa conversa, Léo, te perguntar como, ainda seguindo nesse tópico de acerto com o Farroupilha, né? Porque mencionou que é uma janela de oportunidade para estar atuando, porque a divisão de acesso vem logo em seguida. É um Farroupilha que entra para competir, mas dentro desse acordo, né? Porque o Farroupilha foca suas atenções nesse momento na Copinha, mas querendo tirar o máximo de positivo dessa copinha para a Terceirona. Dentro desse acordo, existe alguma expectativa de tu permanecer na equipe? Nesse momento, realmente é só uma oportunidade de disputar uma Copa, uma competição difícil, e depois ver oportunidades. Como que foi esse acerto na questão de permanência dentro do Grêmio Atlético Farroupilha?
4: O nosso acerto realmente foi só para a Copinha, no momento, a gente focou objetivamente em Copinha, aí depois não sabemos como que vai se proceder Copinha, mas para o final podemos ter uma conversa talvez, mas o meu acerto foi para a Copinha com o Copinha.
3: Tá certo. Pra gente encerrar, Léo, até te perguntar se o Bruno Coelho já deu alguma pista de como vai te utilizar, né? Porque tu é aquilo, né? Tu trabalha como 9, é a tua posição, mas quando precisa cair para jogador de lado, como basicamente um extremo, um jogador de velocidade, tu também quebra nessa questão, fez isso no Pelotas, fez isso nos clubes que passou, né? O Bruno já te passou como que pensa essa questão e tu, cada vez mais amadurecendo como jogador, segue, claro, disponível para ajudar como for possível, mas tem alguma preferência? Como que daqui a pouco foi pensada essa questão dentro do que tu preferes e tem de qualidade?
4: Eu prefiro estar jogando, né, essa situação, mas ali na frente eu tô disponível, tipo, acho que isso é uma coisa boa, porque eu consigo atuar nas posições ali da frente que tem, tanto como falso 9, às vezes saindo um pouquinho mais flutuando, tanto como 9 mais fincado lá na frente, tanto como nas extremas. Então, onde ele quiser me utilizar ali na parte da frente, ele sabe que pode contar comigo, porque eu vou conseguir corresponder para ajudar a equipe no, no, na melhor maneira possível.
3: Maravilha! Então tá certo, esse é Léo Ferraz, atacante do Grêmio Atlético Farroupilha, estará na disputa da Copa FGF junto com o Farrapo. Léo, obrigado pela atenção novamente aqui nos microfones da Rádio Universidade, te desejo sucesso nessa passagem pelo Farroupilha e claro, a gente vai seguir conversando, se encontrando durante a competição.
4: Ah, com certeza, eu que agradeço conversar com você, sempre um prazer aí, quando precisarem, pode contar comigo que eu tô aqui.
0: Muito bem, tá aí então a palavra de Léo Ferraz. Até fui dar uma olhada aqui na questão do calendário da Federação Gaúcha de Futebol. A data base de encerramento da Série A2 é no dia 31 de outubro e a terceira na Gaúcha se inicia no dia 6 de setembro, né? E por enquanto ele falou ali o contrato é para a disputa da Copa da Federação Gaúcha de Futebol pelo Farrapo. Daqui a pouco consegue uma barca numa Série A2, né? E aí depois tendo probabilidade daqui a pouco de um retorno ao Farroupilha para a Terceirona, se batem, né, as datas. Então, claro que depender de onde ele estiver, do andamento da competição, mas não se bateriam aí, teria esse conflito de datas, né, em relação ao que envolve aí essa projeção daqui a pouco, né, de possibilidade de mercado, né, para o Léo Ferraz, que é um bom atacante, né, e que daqui a pouco pode estar surgindo aí numa Série A2 de Campeonato Gaúcho após essa disputa de Copa da Federação Gaúcha de Futebol. 16 horas 36 minutos para as informações por parte da equipe do Farroupilha e o nosso lance rápido vai para um rápido intervalo agora aqui dentro da Rádio Universidade. Mas não sai daí, depois a gente volta, tem informações do Brasil, tem informações do Pelotas e muita entrevista ainda aqui dentro do nosso lance rápido desta terça-feira. Não sai daí que já já estaremos de volta.
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8: Seis horas e 41 minutos, estamos de volta com o nosso lance rápido aqui da Rádio Universidade, 12 de maio de 2026. A gente está retornando aqui na tarde desta terça-feira para trazer tudo que envolve o nosso futebol e já vamos diretamente com o nosso bate-bola Brapel. Que o Brasil entra em campo nesta quarta-feira, a partir das 7 horas da noite, no estádio Bento Freitas, contra a equipe do Guarani. Os ingressos já estão à venda, até recuperando aqui para o torcedor chavante. Arquibancada Sul JK, R$ 40,00 a inteira e R$ 20,00 a meia entrada. Arquibancada Social, R$ 60,00 a inteira e R$ 30,00 a meia entrada. Cadeira cativa, R$ 90,00 a inteira e a meia entrada, valor de R$ 45,00. Sócios Raiz, maior do interior e cadeira chavante tem entrada livre e o sócio chavante do Povo e Sem Fronteiras paga R$ 25,00. Acompanhante, maior do interior, R$ 25,00. Acompanhante Raiz Chavante paga R$ 35,00 e acompanhante Cadeira Chavante paga R$ 55,00. Ingresso para a torcida do Guarani, a torcida visitante, será R$ 60,00 a inteira e R$ 30,00 a meia entrada. A projeção que se faz para este confronto é que o Brasil esteja rodando o elenco, dando minutagens a jogadores que a gente não tem visto, por exemplo, jogar na Série D do Campeonato Brasileiro. E aí vem questão de, por exemplo, de um Iago Zamora, que já jogou uma partida.

0: do outra, né? Ali entrou até mesmo contra o Internacional. A Gui Costa, por exemplo, que é um atacante que está aí desde o ano passado, né? E tem poucos minutos com a camisa do Grêmio Esportivo Brasil, e existe uma projeção de que ele esteja recebendo oportunidades dentro dessas partidas. Daniel é mais um jogador que, até pelo que a gente viu contra a equipe do Marcílio, por ser, por exemplo, uma opção técnica, ele não viajar a Santa Catarina, ele seja titular também nesta partida contra a equipe do Guarani. E aí vem as dúvidas, né? Givigi vai jogar ou não vai jogar? O Masson, por exemplo, vai jogar ou não vai jogar? Porque são jogadores também que vêm jogando algumas partidas dentro da Série D, mas o Givigi, por exemplo, não vem recebendo mais oportunidades. Não entrou contra o Internacional, não entrou contra a equipe do Marcílio. Então, desde que acabou saindo da equipe titular, o Givigi não vem jogando. Tem questão de, também, por exemplo, o Gabriel Morbeck, que é um jogador que entra no segundo tempo e a gente não sabe qual o nível, né, de condição que vai estar vendo aí o técnico Gilson Maciel dentro da escalação deste elenco. Davi ou Jackson, quem vai ser o goleiro titular? A tendência é que nesse primeiro momento seja o Davi Schneider. Então, tudo isso envolve, né, João, esse Brasil para amanhã, mas é uma dúvida que não chega a ser tanta dúvida assim, porque a projeção que o Brasil faz e a falha é sempre a mesma, dar minutagem a esses jogadores. Mas qual vai ser o time e quem vai jogar, aí já entra em outro debate, né?
1: Exatamente, Wesley, porque ainda se tem muita dúvida em relação a alguns jogadores que não vêm sendo utilizados, né? Principalmente, eu diria, Givigi e Daniel, né? Se já foram escanteados de certa forma, se foram poupados, né? O Givigi, principalmente, desses dois últimos jogos, por algum motivo, né? Esteve no banco, mas não entrou. Daniel, nem no banco esteve nessas duas últimas partidas. Então, acho que esses dois jogadores são as principais dúvidas, mas não pela questão, né, se vão jogar ou não, pela briga por posição, mas sim pela questão de utilização mesmo, se ainda são úteis dentro do elenco, na visão do professor Gilson Maciel. Mas é um Brasil que acho que tem ainda uma base de elenco, né? O problema, por exemplo, é observar qual será o lateral direito. Porque os dois jogaram, né? Os dois se desgastaram.
0: Pode ser o Thiago Henrique daqui a pouco, por exemplo.
1: Pode ser, mas aí quem é que vai pro meio de campo? Vai ser...
0: Tem o Alan, por exemplo, já à disposição. A informação que se tem é que o Saulo, ele estaria treinando já. Vai ser titular já neste confronto, né? Pra daqui a pouco estar voltando a pegar o ritmo de jogo. Tem essa condição, né, de ser titular, porque isso também interfere, né? O Alan, qual a condição dele? Era de 30 dias a avaliação de que ele ficaria fora por conta da lesão no rosto.
1: Sim.
0: Então, daqui a pouco pode estar voltando também o Gelati, por exemplo, que novamente estava no departamento médico, tem o Tobias. São muitas dúvidas, né, que envolvem jogadores que não vêm jogando, né?
1: Exatamente, porque a gente já falou, e até já teve gente mandando aí para nós, né, mensagens ao longo do Papo da Bola. Olha, não podem mais reclamar, porque agora já tem elenco, agora já tem jogador suficiente. E isso é uma realidade. O Brasil já tinha um número mais avançado de jogadores, já se falava bastante sobre o Brasil, né, ter já pelo menos um jogador para cada posição. Então, na teoria, o Brasil conseguiria, né, escalar um time totalmente alternativo. Eu acho que goleiro tem, lateral esquerdo a gente vai ficar na dúvida, porque também o Otávio jogou, seria o Otávio pro jogo, mas ele jogou quase que toda a última partida. Então tem que ver a questão, né, do desgaste, se conseguiria ir até o final, se precisaria de troca. Tem o Zamora, que provavelmente vai ser um dos zagueiros, hein? Não sabemos se o Saulo vai jogar, se vai fazer alguma troca. A questão lateral direita também é dúvida, né? O Thiago Henrique pode jogar de volante, lateral e zagueiro, então acredito que certamente vai ser um que irá jogar, né? Aí tem a questão dos meio campistas, né? Acho que do meio pra frente é difícil a gente planejar, porque são vários jogadores que, né, entraram, foram pro banco, já começaram o titular e já perderam espaço, né? Ainda não se sabe qual vai ser a equipe titular do Gilson para os jogos da Série D. Então fica difícil de planejar pensando que, de certa forma, não dá para desgastar tanto um jogador que pode ser um jogador importante na visão do Gilson para o jogo do próximo final de semana. Eu diria que um Guilherme Costa pode pintar pro ataque.
0: Acho que até o Samuel.
1: Pode ser o Samuel também.
0: Porque não tem tantas minutagens, né?
1: Exatamente, acho que o Morbeck pode ser também uma opção, nem que seja para começar o jogo, jogar ali o primeiro tempo e aí no segundo também já tira para não desgastar tanto, porque numa dessas ele pode, através do que fez na última partida, né, do gol, ser uma opção até para ser titular no jogo contra o São José. Então a gente só vai saber realmente amanhã de tarde, né? A tardinha, na verdade, né? 6 horas, 6h15, 6h30, quando sair a escalação oficial. Mas é um Brasil que tem muitas dúvidas, né? Nos deixa com muitas dúvidas pela questão da equipe principal. São várias dúvidas em relação à equipe principal, são vários jogadores que estão ainda, né, num processo de busca pela titularidade na equipe da Série D. E agora, para começar a Copinha, entre jogos importantes, uma véspera de uma praticamente final, para ver se o Brasil vai se classificar para a próxima fase, eu imagino que vai ser o time mais mesclado, mais misto, mais alternativo, até mesmo possível, pensando para o jogo também, não cansar alguns jogadores para o jogo do final de semana.
0: São dúvidas, dúvidas que envolvem o Grêmio Esportivo Brasil. Tentamos contato, né, para trazer a voz de dirigentes chavantes, ninguém quis falar. Então a gente fica aí na projeção do que envolve este confronto e amanhã, ali a partir do

0: e por conta disso o estádio, né, estaria dentro deste leilão. Mas a gente conversou com o Walter Carvalho, ele que é vice-presidente do Lobo, para trazer mais detalhes do que envolveu essa situação que acabou tomando aí o final de semana dos torcedores aurocerulhos.
1: Vamos agora aqui na Rádio Universidade conversar com Walter Carvalho, vice-presidente do Esporte Clube Pelotas, a quem desde já eu agradeço pela participação aqui conosco. Vamos falar dessa nota, né, que o Pelotas publicou no último sábado, uma nota sobre um possível leilão da Boca do Lobo. O clube informou que esse leilão não vai acontecer, né? E vamos conversar com o vice-presidente para mais esclarecimentos. Bom, vice-presidente, primeiramente, boa tarde, seja bem-vindo à Rádio Universidade. Já começo, né, lhe perguntando sobre isso, sobre essa nota que o Pelotas, né, informou aos seus torcedores via redes sociais no último sábado.
2: Boa tarde, Fernando. Realmente, no sábado, saiu essa informação e o edital, né, que foi publicado. Isso causou muita preocupação junto aos torcedores do Esporte Clube Pelotas, porque é uma notícia que realmente causou bastante impacto. Mas, na verdade, a situação já estava em negociação, já estava praticamente resolvida. O edital foi publicado apenas por uma questão de desencontro ali de datas, né? Não havia possibilidade da prefeitura informar o leiloeiro da negociação. E aí ele cumpriu a sua função de mandar esse edital para frente. Mas já é um assunto superado. Isso é uma coisa que não é agradável, mas eventualmente acontece. E se trata de dívidas que o clube tem. E não é uma exclusividade do Pelotas, vários clubes enfrentam esses problemas. Mas no nosso caso, envolvendo o estádio, porque o estádio do Pelotas, ele tem uma matrícula única no registro de imóveis. Todo aquele quarteirão ali tem uma matrícula única no registro de imóveis. E as diversas unidades que são comerciais, que existem na volta do campo, elas são, cada uma delas tem uma matrícula para operacionalizar o seu trabalho junto à prefeitura. E é por essa matrícula que cada unidade dessas tem o seu IPTU cobrado. Assim como o clube tem também o seu IPTU cobrado pela área que ocupa. Então, eventualmente, uma área que esteja alugada, por exemplo, ela é paga, as taxas e impostos são pagos pelo inquilino. Se uma unidade fica desalugada, a responsabilidade passa para o clube, que é o proprietário. E às vezes acontece, isso são coisas, são dívidas que não são recentes, são as dívidas, normalmente elas têm um período, né, até serem consideradas como dívida ativa e aí passarem para uma cobrança judicial que envolve penhora e a possibilidade de leilão. E nesse caso aconteceu exatamente isso, uma parcela dessa dívida que foi cobrada dessa forma. E ao ser informados dessa cobrança, nós fizemos um contato buscando esse parcelamento junto à prefeitura. E está em trâmite. Esse trâmite, infelizmente, nesse caso, houve essa impossibilidade da prefeitura informar o leiloeiro de que a negociação já estava aprovada. E aí sim acabou saindo esse edital. Mas é uma situação que já está resolvida e a dívida vai ser, já está parcelada, já está sendo paga e isso elimina totalmente a questão do leilão.
1: Sim. Até falando sobre essa reunião, né, que o Pelotas teve com a prefeitura para negociar essa dívida, o Pelotas acaba negociando o montante inteiro, né, vice-presidente, assim, vai evitar que isso aconteça novamente, porque já aconteceu anteriormente, né, da Boca do Lobo entrar em leilão e aí o Pelotas, né, fazer essa negociação. Essa reunião é para evitar que isso se repita no futuro, né?
2: Seja definitiva, porque nós temos sempre essa possibilidade de eventualmente

0: Perfeito. Até falando sobre esse parcelamento, mais uma vez, vice-presidente, é um valor muito alto, é um valor que o clube pretende fazer um parcelamento maior. Como é que pode falar desses valores? Perfeito. Para finalizarmos então a nossa conversa, vice-presidente, uma questão do estádio da Boca do Lobo, que vai receber jogos do Farroupilha nessa Copa FGF, né? Foi uma negociação, né? A Federação Gaúcha entrou nessa negociação, né? Como é que foi a negociação também entre os clubes? Foi uma espécie de mediação da Federação Gaúcha? Perfeito, muito obrigado, Walter Carvalho, vice-presidente do Esporte Clube Pelotas. Obrigado pela entrevista. É um bom trabalho para o senhor.
1: Tá, então, a palavra de Walter Carvalho sobre essa situação, então, que envolveu, né, o nome, né, do estádio da Boca do Lobo durante esse final de semana. Então, dívidas antigas, né, de IPTU relacionadas aí às áreas comerciais existentes aí no estorno do estádio da Boca do Lobo, né, acabaram levando a leilão, né, toda aquela parte ali da área ali da Boca do Lobo. Mas tudo certo, tudo resolvido aí, conforme o vice-presidente, né, Walter Carvalho, já negociações aí com a prefeitura. E mais uma vez, né, a gente não é a primeira vez, né, que a gente vê aí o nome do estádio da Boca do Lobo estar envolvido aí nessa situação, né, de leilão, mas tudo certo e tudo resolvido. Antes da, então, as informações aí que envolve o Esporte Clube Pelotas aqui dentro do nosso Bate-Bola Brapel. 16h58, a gente vai ficando por aqui com o nosso lance rápido, mas antes dando uma passadinha aqui pelo Super Placar, porque hoje é dia de Copa do Brasil, né? É, Internacional e Atlético, 7h30 da noite, 9h30 Cruzeiro e Goiás, e às 9h30 também tem Fluminense e Operário. E é só. Não tem mais
2: nada. Não tem.
1: Tem uma Série B aqui, ó, Londrina e São Bernardo também às 7h30 da noite. Mas são quatro jogos aí para viver a noite de terça-feira.
2: Vamos acompanhar, né? Já que só uma opção, às 7h30, Inter e Atlético, né, de Minas. E aí, 9h30, a gente tem mais opções, mas...
1: Esse jogo vai ser bom aqui, ó. Cruzeiro e Goiás. A ida foi 2x2, né? Então, o Cruzeiro precisa ganhar aí esse confronto para estar classificando.
2: O Fluminense foi 0x0. 0x0, né? E tá,
1: mas
2: numa crise.
1: Ganha melhor. Um jogo mais acessível, né, eu acredito.
3: A pedida é 9 horas da noite, San Antonio Spurs e Minnesota Timberwolves, 2x2 na série de quartas de final, dá pra dizer, da NBA.
1: É, eu, sinceramente, NBA nessa temporada eu já deixei de lado, já estamos tomando uma goleada.
3: Só vi os playoffs e ainda inventei de ver o jogo ontem, pensando que o LeBron não ia ser eliminado, tomou um 4-0.
1: É, não já, tem... já acabou já a tentativa de fazer uma graça.
2: É, eu também não sou de acompanhar muito, então vou ter que ficar ali com Londrina e São Bernardo na conta.
1: É a dica aí do nosso super placar aqui do Lance Cabra. A gente vai ficando por aqui, mas agora vem aí Bira Barcelos e o Sama Lance. A gente volta às 7 horas com o nosso Papo da Bola. Amanhã não temos o nosso lance rápido, mas a partir das 6 horas da tarde você vem com a gente diretamente nas multiplataformas da Rádio Universidade, porque tem Brasil e Guarani, Guarani e Brasil a partir das 6 horas da tarde aqui na Rádio Universidade, tá bem? Um abraço a todos, até mais, tchau!
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5: 17 horas e 1 minuto.
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0: Boa tarde para você de Pelotas, muito boa tarde para você da região sul do Brasil. Tá começando mais uma edição do programa Samba Lanço, na tarde desta terça-feira. Então, a partir de agora, sejam todos bem-vindos ao Samba Lanço, que tem a coordenação e a produção do Rudinei Machado, na seleção musical José Carlos Farias, técnica Jorge Alves. A apresentação é minha, Bira Barcelos, hoje em voo solito até às 19 horas. Hoje teremos sorteio de pizzas aqui na programação. Aliás, o rodízio lá da Sabores do Sul. Daqui a pouquinho eu lanço no ar aí a dinâmica. Já estamos também com o nosso logo pelo YouTube, já estamos também linkados com o nosso aplicativo na Rádio Universidade, e o nosso site normal, né? Bombando 24 horas, radiosambalanco.vipfm.net. A primeira já tá chegando aí, o som do Xande de Pilares com a música, aliás, essa música é do Gilberto Gil, Andar com Fé. 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

0: Vem comigo até às 19 horas com mais uma edição. Ah, lembrando que amanhã o São Balanço começa excepcionalmente mais cedo, hein? A partir das 16 horas, a partir das 6 até às 18 horas, porque tem jornada esportiva desde o Bento Freitas com o pessoal do Papo da Bola, tá certo? Então o pessoal vai fazer aquele pré-aquecimento antes, né? O antijogo, né? Aquilo que o pessoal pra bater aquele papo bacana aí. Então o pessoal do Papo da Bola, é o pessoal da jornada esportiva da Rádio Universitária, amanhã 16 horas, já desde o estádio Bento Freitas, para mais um jogo do Chavante aqui em Pelotas, tá certo, gente? Então, portanto, para você que tá ligando agora o rádio agora, muito obrigado pelo carinho, claro, e lembrando que o programa excepcionalmente um pouquinho mais cedo, a partir das 16 até as 18 horas, melhor normal, né? Há 2 horas com o melhor do samba, pagode e swing. 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Vamos lá pro nosso primeiro agendão aqui no programa São Balanço. 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É isso! 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Falando que tem o apoio do São Balanço, tem também o Amâncio Jorge. 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Agora é Menos é Mais. 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

0: Valeu! Love you!
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0: De volta agora, 17 horas e 21 minutos, é terça-feira, 12 de maio de 2026. Você ligado e muito bem ligado aqui na programação do Samba Lanço. Você ouviu o som do Thiaguinho com a música Me Balançou. Ainda teve o som da Turma do Pagode, Love You. E a primeira foi o som do Xande, lá em cima, você ouviu, né? A primeira que abriu o bloco, música do... Na verdade teve o Xande, teve o Harmonia e também tem o Xande de Pilares com a música Andar com Fé do Gilberto Gil. E a primeira foi o som... Aliás, a segunda foi Menos é Mais com a música... Champagne. Muito bem, você participa comigo através do nosso WhatsApp, é nosso Telewatts 98413-5473 para você, quem sabe, faturar um rodízio de pizza. Aliás, dois ouvintes irão amanhã, na quarta-feira, dia internacional do sofá, saborear mais de 60 sabores na Sabores do Sul, tá? São rodízios personalizados e, claro, os acompanhamentos também, e a água mineral e o refrigerante também é gratuito enquanto você estiver no seu rodízio, tá? Então, é só você escrever assim, ó, hashtag Sabores do Sul, eu quero, pelo 98413-5473. Não dá pra mudar muito a dinâmica, né, Jorge? Tem que ser a mesma dinâmica aí pro pessoal ficar ligado. Então, assim, ó, o telefone é o WhatsApp, é o nosso telewatts, 98413-5473, anotou aí? Então, no bate-papo ali, você bota ali, hashtag Sabores do Sul, eu quero. Ou também, se você tá visitando o YouTube, não esqueça de inscrever no canal, não esqueça de ativar as notificações e dar aquele likezinho bacana para fortalecer o canal, né, Torte Alves? Então é isso, você pode escrever também no nosso chat, que eu, no finalzinho do programa, eu vou dar o nome de dois ouvintes, que amanhã é só mostrar a identidade, né, para você comer aí aqueles, sei lá quantos, mais de 60 sabores, né, cara? Meu Deus, entre salgados e doces, mais, e amanhã é quarta-feira, dia de sobremesa também, né, tem aquela sobremesa bacana. É que agora tá frio, né, cara? Mas de repente um arroz de leite, um pudinzinho. Ah, meu Deus do céu. Mas confere aí. Então daqui a pouquinho. Então você já pode lançar. Aliás, já foi lançada a hashtag Sabores do Sul, eu quero. E amanhã, excepcionalmente, o programa começa mais cedo, a partir das 4 horas da tarde. Das 4 às 6, porque amanhã tem jogo do Chavante aqui no estádio do Bento Freitas. E o time da Bola Branca conta tudinho a partir de amanhã, a partir das 18 horas. Tá bom, gente? Então é isso. 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Então não esquece, hashtag Sabores do Sul, eu quero, 98413-5473, ou também pelo chat do YouTube, Rádio Sambalanço. 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Tudo bem, Jorginho Alves? Já o segundo agendão aqui, né? Vamos pro nosso segundo agendão cultural do programa Samba Lanço. O bloco Eles e Elas, direto do Rio Grande, convida para o almoço show no próximo dia 12 de julho, a partir do meio-dia, na Sociedade Águia Branca, com o Encontro dos Gigantes. No palco teremos Pagode do Luiz Paulo, Swing Entre Nós e Lê Moraes. Os ingressos antecipados a R$ 45,00. Informações pelos telefones 984-26-5016 ou também pelo 999-2702-52 ou também no Instagram da rapaziada lá. É arroba bloco eles e elas / oficial. Amâncio Jorge, tem Amâncio Jorge e também, direto de São Paulo, tem Ricardinho no Flama, próximo dia 31, no final deste mês, com o lançamento do seu novo hit, Deixa Eu Te Chamar de Amor. Então é imperdível, também com a marca e o apoio do programa São Balanço. Dia 31, a casa cai, amigo. Dia 31 tem Fundo de Quintal, o maior grupo de samba do Brasil, que chega com show de 50 anos de carreira. É dia 31 de outubro no Teatro Guarani. 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Lembrando que tem também o apoio do programa São Balanço e por isso, com essa marca você não vai ficar de fora. Jorge Alves, na sequência tem Pixote, Defeito do Seu Beijo, mas esse ele vai cantar depois do intervalo, aquela paradinha para reidratação. A gente volta na sequência, porque tá no samba, tá no São Balanço.
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1: Sambalanço informando a hora certa. Agora são 17h39. Você acabou de ouvir o Ricardinho, ele dia 31 deste mês, no finalzinho do mês, hein? Lá no Flama. É ele e o nosso amigo Amâncio Jorge. Você ouviu aí Uma Chance. Musicaço, né, cara? Musicaço. Mas ele já tá com uma nova música rodando em todas as plataformas digitais, em todas as rádios do Brasil. Também já toca aqui no programa Sambalanço com a música aquela, né? Deixa eu te chamar de amor. Então é isso aí. Esse lançamento ele fez em primeira mão aqui no programa Sambalanço, há dois sábados ou três sábados atrás, aqui no podcast no sábado. E aí, né, teve viajando pra não sei se foi pra Caxias, foi pra pertinho aqui. E aí quando ele retornou, ele veio aqui no Sambalanço, conversou conosco. E aí essa música foi lançada aí em primeira mão aqui na programação do Sambalanço no sabadão. É bom demais, Ricardinho, é bom demais. Então ele vai estar lá no Flama juntamente com o Amâncio Jorge a partir das 8 horas da noite. Deve ser isso, né? 20, 30, por aí mais ou menos. 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Falei então, vou repetir. Amâncio Jorge apresenta direto de São Paulo. É Sampa. Ricardinho no Flama, dia 31 de maio, com o lançamento do seu novo hit Deixa Eu Te Chamar de Amor, também com apoio do programa Sambalanço. E Pelotas já está preparada com Peck é um Leque no próximo dia 31 de outubro. Tem eles, né, trazendo aqui para o show 50 anos de trajetória, 50 anos de muito samba, pagode, emoção e tudo mais. Eu falo da rapaziada do Fundo de Quintal. É o maior grupo de samba do Brasil, que chega com show, repito, meio século na bagagem. Então, dia 31 é para marcar na agenda e colar na geladeira. 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É mais uma, com apoio, é claro, aqui da casa. Sambalanço, que destaca na sequência o som do Renato da Rocinha. É, se a fila andar, vem com a gente. Participa aqui do nosso hashtag, hein? Hashtag atenção, hashtag Sabores do Sul, eu quero. 984-135-473 ou também pelo chat do nosso YouTube. Tá bom, gente? Intervalo, Jorge. Voltamos já. Porque tá no samba? Tá no Sambalanço.
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0: Obrigado. Muito feliz.
1: Renato da Rocinha.
0: Gente, desculpa aí, eu tô... Assim, sério mesmo, tô emocionado porque eu tava ali fora conversando com meu irmão. A gente que, cara, curtiu tanto Revelação na nossa adolescência, né? Eu falei, cara, a gente tá vivendo... Eu tô vivendo um momento histórico aqui. Obrigado, Revelação, pelo carinho de ter me convidado para participar de um momento especial de vocês. E vocês são referência, cara.
2: Isso Alô, daí, galera, aqui quem fala é o Jonathan Alexandre. E eu também estou ligado no programa Samba Lá.
3: Então, agora é o seguinte. Vamos fazer um pagode aqui rapidinho? Ó. Um pagode do jeito que a gente faz. Do jeito que a gente faz. Bagunçado. Não, bagunçado não. Um pagodinho. Um pagodinho, arrumado. Arrumado.

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2: É, amigo, como eu sempre digo, faça tudo e não perca a tua hora. Samba Lanço informando agora, 17 horas e 58 minutos. 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Lembrando, hein, você ainda não participou comigo? Então você pode mandar o hashtag Sabores do Sul, eu quero, pro 984135473. É o nosso zap da rádio, né, pra você, quem sabe, for aí o contemplado pra o rodízio de pizza. Na realidade, serão dois ouvintes que serão contemplados com dois rodízios, né, cada um meio distintos um do outro, tá? Então você pode participar através do nosso telewhats pelo 984135473 ou também pelo nosso chat do YouTube. Você pode mandar também pelo chat do YouTube a sua hashtag Sabores do Sul, eu quero. 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É, e o bloco Eles e Elas, hein? Rio Grande convida para o almoço show no próximo dia 12 de julho, a partir do meio-dia, na Sociedade Águia Branca, com o Encontro dos Gigantes. Teremos no palco, olha só que encontro, hein? Pagode do Luiz Paulo, Swing Entre Nós e Lê Moraes. Os ingressos antecipados a R$ 45,00. Para você obter mais informações, nós temos os telefones, o seguinte: 984-26-50-16 ou também pelo 999-27-02-52. Mas não é por aí, não, né? Tem esses dois? Não, tem o Instagram da rapaziada. É arroba bloco eles e elas barra oficial. É, amigão, atenção, princesinha do sul, atenção, terrinha do doce, tá preparado? Claro que sim. 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E no final deste mês, teremos o Amâncio Jorge, juntamente com o Ricardinho, direto de São Paulo, lá no Flama, dia 31 de maio, com o lançamento do seu novo hit, Deixa Eu Te Chamar de Amor. Aê, Jorge. Vou deixar o Ricardinho cantar, né, amigo? Muito bem. Depois do intervalo, eu tô voltando com muito mais. Daqui a pouquinho tem o Dilcinho, Saudade Alcoólica, mas isso é pra depois. É Samba Lanço, há mais de 30 anos, fazendo isso parte da tua vida.
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0: volta e ao vivo, Naldo Beni, você sempre vem. Ainda teve o som do Camisa 10, com música Balancinho Gostoso, e ainda teve o som do Dilcinho, Saudade Alcoólica. Agora são 18 horas com mais 11 minutinhos. A temperatura em Pelotas, 18 graus e 7 décimos, com 55% de umidade relativa do ar, de 15,8 é a nossa sensação térmica. E até às 19, o programa Samba Lanço, ao vivo e a cores, aqui pela Rádio Universidade e também pelo nosso YouTube. Você pode... Não é inscrito? Por quê? É, para dar uma forcinha pra gente aí, é só botar ali o Rádio Samba Lanço na lupinha do YouTube, baixar ali, Rádio Samba Lanço, pumba, vai aparecer ali. Se você, caso queira curtir a nossa programação diariamente, você ative as notificações que o YouTube relembra você. Se caso você não tá lembrado, o YouTube sempre deixa aí uma notificação para você dizendo, ó, Samba Lanço já tá no ar. E também o nosso aplicativo, porque na verdade o nosso aplicativo ele é 24 horas por dia, mas de segunda a sábado linkamos com o som da Rádio Universidade e a gente faz o programa ao vivo também pelo aplicativo. E o nosso site também, que é 24, lá você pode deixar seu recado, pedir música, mandar alusão, sem problema nenhum. Porque a gente sempre lê aqui na programação do Samba Lanço, é radiosambalanco.vipfm.net. Ou seja, são várias plataformas para você participar junto conosco. Não tem desculpa para você simplesmente dizer, ah, não estou curtindo o Samba Lanço. Mas como não? Tem que participar pela Rádio Universidade, 1160. Pode participar também pelo aplicativo Rádio Samba Lanço, pelo YouTube também, Rádio Samba Lanço, e pelo aplicativo também, que é 24 horas no nosso site, radiosambalanco.vipfm.net. Então, já virou família? Então vem conosco até às 19 horas em mais uma edição do programa Samba Lanço. Ainda não participou do rodízio? Ah, você vai perder. É, eu e o Jorginho já fomos, a gente gostou demais, né, Jorginho? São mais de 60 sabores e você não vai ficar de fora, até porque 0800 é grátis. É, né? Esse Jorginho. Faz parte, Jorge Alves. Então é assim, ó. Hashtag Sabores do Sul Eu Quero, pelo 984135473. Não quer participar pelo zap? Então participa pelo chat do YouTube. Também, hashtag Sabores do Sul Eu Quero. No finalzinho do programa, tipo 10 minutos, 5 minutos, eu vou estar dando nominata de dois ouvintes. Eu vou escolher dois ouvintes pra galera conferir aí amanhã, na quarta-feira, a partir das 19h30, conferir esses sabores deliciosos das pizzas doces e salgadas, mais os acompanhamentos exclusivos para você personalizar o seu rodízio, e além do refrigerante e da água mineral serem totalmente gratuitos enquanto você estiver no seu rodízio, tá bom, gente? Então participa comigo aí, 984135473 é o nosso zap zap, e também pelo chat do YouTube, hashtag Sabores do Sul Eu Quero. É simples assim. Muito bem, até às 19, o programa Samba Lanço vai de Hotéis Atlântico, em Rio Grande, e também no Cassino. 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Amâncio Jorge apresenta direto de São Paulo, ele, Ricardinho no Flama, hein? 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Intervalo, Jorginho Alves, é rapidinho. Na sequência, tem aí o Sam Prazer. É, rapaz, é dominó romântico, mas isso é pra depois. A gente vai pra um rápido intervalo. 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
1: Sambalanço, agora são 18 horas com mais 29 minutos. É noite, né? Desta terça-feira, dia 12 de maio de 2026. Belo resumo da felicidade. Ainda tem o som do Tenta Samba. Quem ama, sente saudade. Sim. Ainda tem o som do São Prazer com a música Domínio. Ainda teve Domínio Romântico. Ah, isso aí, né? Domínio Romântico. São Prazer aqui na programação do São Balanço, que tem a coordenação e a produção do Rudinei Machado. 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Você ainda não mandou sua hashtag? Participa comigo através do nosso telewatts, que é o 984135473. Você pode mandar ali o hashtag, é aquele joguinho da velha, pro Sabores do Sul eu quero. Hashtag Sabores do Sul eu quero, porque amanhã tem pizza por conta do programa Sambalanço e também por conta aí da rapaziada da Sabores do Sul. É 0800, é no mole, é de grátis. Então participa comigo. Tá vendo a programação pelo YouTube? Então tem o nosso chatzinho ali. Você pode também participar botando o joguinho da velha, hashtag Sabores do Sul eu quero. E no finalzinho do programa, duas pessoas serão contempladas para amanhã, 19h30, para curtir aí o rodízio de pizza, juntamente com os acompanhamentos exclusivos e o refrigerante e a água mineral inclusos. Tá bom, gente? Muito bem! 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Olha, o Amâncio Jorge apresenta direto de Sampa, Ricardinho.

0: até às 18 horas. Também com 2 horas direto com samba, pagode e swing um pouquinho mais cedo, devido aí à jornada esportiva da Rádio Universidade. 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Deixa eu dar um F5 agora sim, 15 graus e 9 décimos, 57% de umidade relativa do ar, 15.0 é a nossa sensação térmica. Jorginho Alves, na sequência tem mais, porque tá no samba? Tá no Samba Lanço.
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0: Você ouviu aí o som do... Não Vou Te Bloquear, foi isso, Jorge? Não Vou Te Bloquear, foi isso? Não Vou Te Bloquear com o som da faculdade. Ainda teve o som do Digo com o Léo Santana e Hipnotiza. Chicletinho essa música, né? Chicletinho, chicletinho. Henrique Castro. E claro, Menos é Mais. O grupo tá arrebentando em todo o Brasil. Nem pagando. É, meu amigo, deixa eu mandar alusão pra galera que continua mandando mensagens pelo nosso chat. No nosso chat. Ah, o meu amorzinho Carmen Alice lá no Fragata, chimarreando, mandando um abraço pra mim, um beijo pra você, meu amor, tá ligadinha comigo, obrigado pelo carinho, Carmen Alice, lá no Fragata, no bairro lá, no Mundo Fragata, que é lá da Renata Bandeira. Um abraço também pra Adriana Martins, bateu o ponto hoje, Adriana, grande Drica, abraço, Mira, obrigado, grande Adriana. A Mônica Andrade, dizendo o seguinte: olha, o meu aniversário é na sexta-feira, acho que mereço esse rodízio de pizza. Mandou ali o hashtag Sabores do Seu Eu Quero pelo nosso chat do YouTube. Ah, então tá. Um abraço aí, um abraço também pro meu amigo Darneli Pinheiro, tá super ligado também no País Fragata, tá ligadaço comigo. Meu amigo Zé passou por mim hoje ali pela 7 de abril, Jorge. E aí, tô ligado sempre no Samba Lanço. Tá ele e a esposa ligadaço junto comigo. Obrigado pelo carinho da audiência aí pro meu amigo Zé, lá do Simões. Eu esqueci o nome, perdão, Zé, me esqueci o nome da tua esposa, amigo. Amanhã, como você me abordar de novo na rua, já dá o nome da esposa que eu vou anotar pra mandar um recado aí pra ela, tá bom, Zé? Grande Zé! Zé que é... ele é Auro Cerúlio. É Auro Cerúlio, grande Zé. Amanhã vai secar, provavelmente, né, Jorge? Amanhã vai secar. Porque amanhã o Samba Lanço começa às 16 horas, vai até às 18, porque tem aí a jornada esportiva da Rádio Universidade desde o Bento Freitas. O pessoal do time da Bola Branca lá vai, com certeza, arrebentar amanhã, né? Vai arrebentar amanhã. Amanhã Brasil... Brasil quem, Jorge, amanhã? Brasil quem, Jorge Alves? Não lembra? Daqui a pouco nós traz aqui a informação. Daqui a pouco a gente traz aqui a informação pra galera chavante, porque amanhã tem jornada esportiva com o nosso amigo Gustavo na locução. É, grande Gustavão. Gustavão não é fraco, não. Grande Gustavo. Então, um abraço pra rapaziada que tá curtindo a nossa programação do Samba Lanço. Olha só, deixa eu pegar aqui a hora certinha. Faltando 16 para 7. A temperatura neste exato momento aqui na Terrinha do Doce, na marca dos 15,7. 58% de umidade e 14,9 é a nossa sensação térmica. Eu vou para um rápido intervalo e na volta a gente... Brasil e Guarani de Venâncio? É isso? Guarani de Bagé. Então amanhã é Brasil e Guarani de Bagé. Amanhã a partir das... O jogo é às 18, não? Ah, o jogo é às 7 da noite, 19 horas. Começa um pré-jogo a partir das 18, é isso? Então é isso aí, um pré-jogo amanhã com a Rádio Universidade, com o Gustavão na locução, fazendo aí a narração esportiva. E aí vai ter toda a rapaziada lá, o João, vai estar o Wesley, vai estar a galera toda ali, o Lucas, vai estar a galera toda, o nosso amigo Fernandão, vai estar a galera toda aí participando aí do nosso pré-jogo, né? Antes com o Brasil e Guarani de Bagé. Guarani de Bagé, muito bem. Nós vamos para o intervalo, Jorginho Alves. Na sequência, vai rolar duas músicas. E depois, na sequência, depois da segunda música, a gente volta com a trilha, porque eu vou dar o nome das duas pessoas contempladas hoje na Terça da Pizza. Aqui no Samba Lanço, tudo acaba em pizza. É que nem o país, né? Tudo acaba em pizza. Então daqui a pouquinho, pra você que mandou o seu hashtag hashtag Sabores do Sul Eu Quero, também pelo nosso 984135473, ou também vale pelo nosso hashtag aqui também do nosso chat do YouTube. Intervalo é rapidinho, porque tá no samba. Tá no Samba Lanço, Jorge Alves.
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0: Jorginho Alves, já estamos de volta, agora faltando 7 minutos para o encerramento de mais uma edição do programa São Balanço na tua terça-feira, dia 12 de maio, a terça da pizza. Você ouviu aí o sucesso do... do chocolate, né, Jorge? Com a música do conjuntamente com a turma do pagode, Alô Virgínia! Ainda temos som do fundo de quintal, olha aí, dia 31, hein? Dia 30, não, deixa eu... É 30. 30 de julho, aqui em Pelotas, ali no Guarani. Fundo de quintal, Nascente da Paz. Bom, gente, pra você que perdeu seu tempinho, mas porque, afinal de contas, esse tempo é dinheiro, esse tempo é glória, esse tempo é bom demais, porque você vai amanhã, a partir das 19h30, curtir o rodízio sensacional lá na Sabores do Sul. Então, atenção, que rufles os tambores. Que rufem os tambores, segundo a Renata Bandeira. Pra quem vai? Para você que mandou a hashtag Sabores do Seu, eu quero, tanto pela plataforma do nosso Zap Zap, tá? Ou também pela nossa plataforma do YouTube. Então vamos lá, atenção. Coincidência, existem. A Mônica Andrade. Mônica, eu sei que teu aniversário é na sexta-feira, mas esse rodízio é amanhã. Já comemora antecipadamente amanhã, tá bom? Então, a Mônica Andrade e também Silvio Roberto Castro e Mônica Andrade foram os que faturaram hoje na tarde e noite desta terça-feira de pizza aqui da programação de São Balanço. Mas se você não participou e não foi sorteado, não fica titi não, fica até sereninho, calma, toda terça-feira é assim, toda semana, terça-feira, tem aí os rodízios, né? Tem o sorteio dos rodízios, mas tem que ficar esperto, né, gente? Nós temos essas duas plataformas, tanto no WhatsApp ou também pelo nosso chat do YouTube, você pode participar e quem sabe cruzar os dedos e no finalzinho é que nem vestibular, né? A gente dá o nome, né, da galera lá. Tá bom, Jorge Alves? Então, ó, a Mônica Andrade. Mônica, mas tem que ir amanhã, tá? Na quarta-feira, tá? Já antecipa o teu aniversário. Diz que você tá de aniversário, mas o seu aniversário eu sei que é na sexta-feira, mas você pode antecipar o aniversário pra amanhã. É na manhã, 19h30, tá? Você pode, na realidade, comer a partir das 19h30, o pessoal vai até às 11 horas, 11h30 da noite, até meia-noite. Enquanto tiver gente lá, tem gente, né? Enquanto tiver gente, tem rodízio de pizza. Tá bom, Mônica? Parabéns, antecipado. Tudo de bom, que essa data aí se repita por muitos e muitos anos. Votos sinceros aqui da equipe do programa São Balanço. Então foi a Mônica Andrade e também o Silvio Roberto Castro, quase Roberto Carlos, mas é Roberto Castro. Foram esses dois que participaram da programação, nossa brincadeira bacana que a gente faz aí para interagir juntamente com o ouvinte do programa São Balanço, que vai ficando por aqui, Jorge Alves. Tivemos a coordenação e a produção do Rudinei Machado, na seleção musical, ele, José Carlos Farias, na técnica, sempre o competente Jorge Alves. A apresentação foi minha, mas amanhã tem de novo, mas, perdão, amanhã é o seguinte... Amanhã o São Balanço começa mais cedo, Brasil e Guarani de Bagé amanhã a partir das 19 horas, mas o pré-jogo começa às 18, ou seja, o São Balanço começa às 4 horas da tarde e tem o término a partir das 18 horas. E aí depois segue aí o pessoal no bate-bola com o pessoal da Rádio Universidade com o pré-jogo aí, tá certo, gente? Muito obrigado pelo carinho da audiência, valeu demais a sua companhia. Amanhã, 4 da tarde, o São Balanço estará de volta. Beijo, mua, amo vocês. Obrigado, gente. Um abraço e até amanhã. Tchau.
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1: 18 horas e 59 minutos. 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

0: Olá, boa noite, 7h04 desta terça-feira. Está começando o nosso Papo da Bola aqui na Rádio Universidade. Hoje comigo, João Antônio Ferreira, ao meu lado, Lucas Fabião, também Fernando Moraes. Nesse momento, Jorge Alves ainda nos dando suporte aqui na mesa técnica. Uma boa noite a todos que estão ligados aqui nos 1160 AM, também através das plataformas digitais. Já temos mensagem chegando aqui, nosso amigo o Gilson Reiner já mandou a sua mensagem, já vai chegando com a gente através da nossa live lá no YouTube, Rádio Universidade de Pelotas, também através aqui do nosso WhatsApp 98413-5473, também tem nosso Instagram, arroba Rádio Universidade, lá no Facebook, Rádio Universidade 1160 AM. Venha conosco para fazermos mais um Papo da Bola, batermos mais um Papo da Bola. Hoje, terça-feira, para falarmos de Copinha, amanhã teremos a estreia tanto do Grêmio Esportivo Brasil quanto do Farroupilha e também teremos o jogo de abertura da competição entre Gramadense e Santa Cruz lá na Vila Olímpica. 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A gente vai começando aqui o nosso Papo da Bola, que eu já começo dando boa noite para Lucas Fabião. Boa noite, Lucas, tudo certo?
1: Boa noite, João, ao Fernando, ao Jorge Alves e, claro, a todo mundo sintonizado conosco para mais um Papo da Bola. Já nesse pré-jogo, porque começa então a Copa FGF, amanhã estamos acompanhando o Brasil e o Farroupilha nessa competição. O Brasil entra defendendo o título, mas também usa essa competição para rodar o seu elenco e acho que essa é a grande questão. Claro, amanhã a gente pode esperar do goleiro ao camisa 9 diferentes, o Gilson mexendo todo o time. Mas eu tenho minhas dúvidas de até que forma vai ser essa questão, né? Porque o banco de reservas indispensavelmente será utilizado com os titulares. Os titulares, algumas peças titulares estarão no banco, mas muitos deles estão entrando nesse segundo tempo. Por exemplo, o caso do Gabriel Morbeck, que vem sendo peça importante, fez gol contra o Marcílio. O próprio Yuri é uma peça que deve ser titular, porque é reserva do Thiago Baiano, mas também tem sido bastante utilizado dentro desse time titular, em tese, do Brasil. O Otávio foi titular na última partida, deve ser novamente, porque a vaga do Strite, formando um titular, né? Mas enfim, vai ser um Brasil mexido. Vamos ter maior oportunidade de analisar nomes que a gente pede no time do Brasil, claro que num contexto diferente, porque daqui a pouco pode bater sim uma questão de entrosamento, apesar de estarem treinando, mas jogando esses 11 jogadores que estarão amanhã não são o que vem pegando esse ritmo. Então é interessante acompanhar esse Brasil. E do outro lado vai ter um Guarani, que não vai ser jogo fácil, porque é um time de Série D. O Brasil e o Guarani tem sido um clássico cada vez mais forte nos últimos tempos, né? Um clássico da região sul, mas nos últimos anos tem ficado cada vez mais pegado. Tem confusão até em amistoso nesses anos recentes. Então, e também é o Guarani que diz que não vai poupar. Alô, aqui o Tato Moreira, que a ideia é vir com 100%. Se vai ser de fato isso, venceu na última rodada, daqui a pouco deu uma sobrevida no Guarani na competição e talvez possa mexer uma peça ou outra. Mas a gente vai ter um bom jogo para essa abertura na quarta-feira com o Brasil e Guarani. Do outro lado, o Farroupilha lá no Pedra Moura, até o último momento que a gente tinha visto, o Walter não está no bid. Então, daqui a pouco não deve ir para jogo já nessa quarta. Mas também é um Farroupilha que teve um tempo de preparação maior e vai enfrentar o Bagé, que, olha, pelo que a gente acompanha, não está botando muita ficha nessa copinha. Então, o Farroupilha, daqui a pouco, com essas surpresas que tem feito, como é o Walter, o Marlon, o próprio Léo Ferraz, tem o Wendel, tem um monte de jogador conhecido aqui da região, possa, sim, surpreender. Mas estamos aqui, João, para falar desses dois jogos, falar da copinha, Série D e muitos assuntos por aí.
0: Com certeza, tem bastante assunto aí para a gente debater e você também debater conosco, mandando a sua mensagem através lá do nosso WhatsApp, também no YouTube, né? A live já está no ar, o WhatsApp também já recebendo mensagens aqui. Nosso amigo ouvinte vai fazer o programa conosco. Boa noite, Fernando Moraes. Amanhã teremos, então, mais uma competição se iniciando nesse calendário gaúcho que dessa vez está mais embaralhado, dá para assim dizer, né? Já até falava do lance rápido a respeito do Léo Ferraz, por exemplo, que tem a intenção de jogar, por exemplo, uma Série A2, e a Série A2 termina quando já tiver começado a terceirona. Então pode ser que tenha mudanças para a temporada do Léo Ferraz, que foi apresentado pelo Farroupilha, e na minha visão é um jogador, né, muito bom ao nível da equipe até mesmo, né? Acho um jogador de muita qualidade, Fernando. Uma boa noite.
2: Boa noite, João, Lucas, a todos que acompanham o Papo da Bola. É isso, né? Uma véspera aí de estreia na Copa FGF para a dupla Brafar, cada um enfrentando seu adversário, né? Que será da dupla Baguá, né? Pelotas contra Bagé, Princesa do Sul contra a Rainha da Fronteira, nessa primeira rodada. Então, uma expectativa mais para, eu tô particularmente, né? Mais para o Farroupilha, né? Curioso para saber o que o Farroupilha pode apresentar nesse confronto. Não acredito que o Walter vá para jogo, acredito que, claro, caso se regularize, né, no bid da CBF, acredito que ele vai começar no banco de reservas, né? Até ele fala, se não me engano, na coletiva de que já estavam um tempo sem jogar, né? O último jogo dele tinha sido há 14 dias, se não me engano, Lucas.
1: Foi 14 de abril, mais ou menos. Vai fechar um mês, mais ou menos.
2: Então faz um mês aí, praticamente, já tá o suficiente para tu perder um pouco, né, do seu ritmo de jogo. Mas é um Farroupilha como o João trouxe, né? O Léo Ferraz, para mim, é um jogador de Série A2 para gauchão. Acredito que num, assim, vou usar um exemplo assim bem prático mesmo. Ele poderia compor o elenco do Monson, por exemplo, do Guarani, sabe? Num campeonato gaúcho de Série A. Não ser titular, eu acredito, mas ser um ativo ali, um cara que entra no segundo tempo. É um atleta bastante esforçado e eu acho que tem tudo para render nesse Farroupilha. Que tá trazendo os nomes interessantes, né? E tá trazendo atletas, assim, bastante diversificados. Tem jogador, né, mais conhecido aqui do certame, tem jogador da cidade, né, muitos atletas conhecidos aqui no futebol, que se destacam em futebol amador, né, e ganham uma oportunidade no profissional. Tem atletas colombianos, o Farroupilha acredito, o torcedor Farroupilha conta com 4 colombianos em seu elenco, né, jogadores jovens que vêm com uma espécie de intercâmbio para o Farroupilha, podem ganhar alguma oportunidade, né, e é interessante até, né, porque pode ser atletas que podem virar ativos para o clube, né, podem virar boas opções. Eu sou totalmente, como é que eu vou dizer, a favor, assim, dessa integração do futebol da América do Sul, assim, acho bem legal quando os clubes, especialmente daqui, contratam atletas de fora, assim, de outros países. Mas é uma Copa FGF com um tiro curto, que até eu estava comentando na redação, João, até falando da perspectiva do Brasil, que disputou a última edição, né, o Farroupilha não estava, mas da perspectiva do Brasil, para mim vai ser uma Copa FGF mais difícil do que foi essa do título de 2025. Tem adversários mais difíceis, o Guarani para mim é superior ao Aimoré, é superior ao Gaúcho, é superior ao Esportivo, o Farroupilha é superior ao São Gabriel, que entrou para avacalhar a competição. Sim. Com todo o respeito ao pessoal do São Gabriel, né? O Bagé, pra mim, é superior ao... Agora tô tentando me lembrar qual é o time que ficou em penúltimo. Ao Inter B, por exemplo, isso. Ao Inter Sub-20, é superior, porque o Inter Sub-20 passou vergonha, né? Tomou 5 do Pelotas. O Juventude também, Sub-20, foi outra vergonha. Se classificou ali no regulamento, né? Porque tomou 7 do Pelotas, então o Bagé, pra mim, é uma equipe superior a esse Sub-20. Então, é uma competição mais curta, mas, na minha visão, é mais difícil o caminho do que foi no ano passado. Mas o Brasil não deixa de ser, claro, é o grande favorito ao bicampeonato, junto do Guarani. Acho que se tem alguém que pode atrapalhar esse título do Brasil, é o Guarani.
0: Exatamente, né? A gente até, vamos repassar aqui os horários, né? Amanhã às 3 horas na Vila Olímpica, então teremos Gramadense contra o Santa Cruz. 7 horas lá no Bento Freitas, né? A gente vai ter esse Brasil contra a equipe do Guarani. E às 8 horas da noite no Pedra Moura, teremos o Bagé contra o Farroupilha. E foi adiado, né, esse Brasil de Farroupilha contra o Monção, remarcado para o dia 20, né, para semana que vem, 8 horas da noite, lá nas Castanheiras. Lucas Fabião, ainda falando um pouco sobre o Farroupilha, né, o que que dá para esperar? Acredito que até pela condição, né, de ter chegado há poucos dias, não ter treinado muito, pode ser que o Walter realmente não vá para o jogo de amanhã. Acho bem provável, né, que vá. O Léo Ferraz, a gente estava olhando, já tá no bid. O que dá para esperar desse Farroupilha, né, que tem acompanhado um pouquinho mais de perto, tem conversado com o Bruno, tem conversado, aí conversou, né, com o Léo, tem conversado com a presidência. O que dá para esperar dessa estreia do Farroupilha contra um Bagé que, assim como o Farroupilha pensa em utilizar a competição, né, como uma pré-temporada lá para o campeonato do final, mas principalmente para voltar a atuar, para voltar a ter um pouco mais de fluxo de futebol num clube que é de futebol, o Bagé utiliza essa copinha como uma pré-temporada para a Série A2, que aí é um pouquinho mais perto. O que que dá para esperar, tu acha, desse primeiro confronto aí entre Jebe e Gaf, mas o Grêmio Esportivo Bagé contra o Farroupilha?
1: Pois é, João. Acho que falando primeiro do time da cidade, o Farroupilha, acho que a gente conseguiu observar, bem parecido daqui a pouco com o que foi o Pelotas na temporada passada, que o Pelotas entrou na competição dizendo que ia usar o seu sub-20 e depois virou total profissional. Digo isso porque é parecido, porque o Farroupilha entrou na competição usando o mesmo discurso, de usar de laboratório para ter alguma base, saber onde errar, onde errou, onde acertou. Para a Terceirona, já teria uma base de time, porque Bruno Coelho já fica como treinador certo para a Terceirona Gaúcha, até porque é o foco desse ano de 2026. Mas o Farroupilha então montou esse começou a montar esse elenco com oportunidades da volta da região, jogadores jovens, mas também jogadores que estavam disponíveis na região. Mas com oportunidade de mercados, acham um Léo Ferraz, que é um jogador que estava disputando a Copa FGF pelo Pelotas ano passado. Era reserva do Cristiano, mas vinha entrando. O Alessandro colocava ele na segunda etapa. Foi jogador de gauchão da temporada passada também. Então é um jogador que, enfim, já conhecemos, já dispensa apresentação, porque tanto do Pelotas, tanto do Brasil, e agora o torcedor Farroupilha vai conhecer ele. É um jogador que, até trazendo aquele debate, né? Se ele, ok, e até questionei ele na entrevista que escutamos no Lance Rápido, que o contrato dele, até o momento, o plano é Copinha. E claro que, acabando a Copinha, poucas semanas depois começa a divisão de acesso. Ele tem mercado na divisão de acesso e deve ir para lá. Mas daqui a pouco, ok, a Terceirona Gaúcha começa na reta final da divisão de acesso. Se o Léo, ok, faz alguma campanha por lá e volta ao Farroupilha na Terceirona Gaúcha lá por outubro, a Terceirona vai até novembro. Daqui a pouco o Farroupilha tá vivo lá, é um jogador que faria bastante a diferença numa Terceirona Gaúcha. Então, mesmo que chegue mais tarde no Farroupilha para uma Terceirona, é um bom jogador. Mas voltando para a Copinha, então encontra essa oportunidade de mercado, que é o Léo. Marlon Bica, também um jogador que não foi titular do Pelotas, mas é um jogador que tem experiência, tem já uma carreira nacionalmente e no estado. E eu percebi muito na coletiva, estive por lá, que por parte da direção do Farroupilha, mas até nas palavras do Marlon, que ele está como um líder desse elenco, tem colocado esses jogadores para cima, feito eles acreditarem, trabalharem, acreditarem que é possível lutar por algo a mais. Então eu tenho visto o Marlon também, além do que trará a campo, vai esse papel de liderança. Mas é uma oportunidade, é um jogador rodado e é uma oportunidade que encontrou o Farroupilha no mercado. Tem o Wendel, que também passou pelo Pelotas, e vários jogadores, né? Encontrou alguns jogadores do Brasil que não tiveram possibilidades no time profissional. E o Walter, que também é outro que dispensa comentários. Na passagem que teve pelo Pelotas 2022 foi muito mal, mas ele mesmo menciona que uma outra fase. Hoje ele estava disputando Série D. O último jogo até vi, não foi dia 14 de abril, foi dia 12 de abril, lá pelo Atlético da Bahia, Atlético de Alagoinha na Série D. E então faz um mês que não entra campo. Então, e até da forma que fez, chegou no sábado, domingo foi apresentado. Pouco tempo de trabalho.
0: Deve ter treinado segunda, talvez treinado hoje, e amanhã não tem treino, né? Amanhã é jogo direto,
1: Exatamente.
0: dificilmente teria muita condição na questão, não digo nem tão física, mas ia cair de paraquedas no time, né?
1: Exatamente. E vai ficar pronto e à disposição para um clássico já, né? Então, enfim, o Farroupilha viu a oportunidade de mercado que elevou o seu nível. Elevou o seu nível. E falando então desse confronto, o Farroupilha entra na competição, claro. Acho que os favoritos do grupo, indispensavelmente, é Brasil e Guarani, duas equipes de Série D do Campeonato Brasileiro. O Farroupilha tem essa consciência, o próprio Bruno fala, mas quer sonhar mais. Quer sonhar mais. Mas elevou seu nível. O Bagé é aquilo, né? Pelo que a gente viu de notícias, informação, é um time também de divisão de acesso que entra nessa competição para usar como laboratório. Só que do que vimos de anúncio, realmente vai usar como laboratório. Ou seja, vai utilizar jogadores jovens, tem jogadores até anunciados de sub-15. Claro que não devem ser titulares, mas estão treinando nesse grupo profissional. Tem atletas de até 15 anos nesse elenco. Então são oportunidades, vai aproveitar para testar, ver se encontra algum nome, ajustar. Mas o Bagé, dá para dizer que, se for até para apostar no que vemos vindo, talvez possa ser a quarta potência desse grupo, ou enfim, vai batendo. Mas a importância desse jogo de quarta é um jogo, acho que, de rivais diretos, que serão Bagé e Farroupilha em nível técnico. Já é um desafio fora de casa. Farroupilha, infelizmente, vai jogar fora de casa todas as partidas, né? Mas conseguiu voltar à cidade de Pelotas na Boca do Lobo quando será mandante. Mas a expectativa é de um jogo do mesmo nível técnico, de daqui a pouco, se o Farroupilha quer realmente sonhar na competição, já é pontuar fora de casa, já vencer fora de casa. Mas é um Bagé que, enfim, é um clássico da região sul. A gente só vai ter clássicos nesse grupo B. Acho que veremos um equilíbrio, teremos respostas daqui a pouco do que é o desempenho, o nível do Farroupilha, o nível do Bagé. Ainda falta muito. O Farroupilha só fez um jogo treino, se não me engano, que foi aquele que o Fernando acompanhou com o time uruguaio, venceu por 4-0, mas o próprio Bruno fala que faltou oportunidade de testar essa equipe. Mas a gente, como imprensa e tudo mais, vamos acompanhar, ter mais informações do que esse time pode tirar amanhã, tal qual o Bagé. Eu acho que dessa primeira rodada a gente tem Brasil e Guarani, que são rivais de Série D e tem seu maior equilíbrio, maior semelhança. E a gente tem o Bagé e Farroupilha que vão daqui a pouco duelar, daqui a pouco por ser a surpresa desse grupo, podemos dizer.
0: Do confronto dos dois que, de certa forma, se preparam para o que vão ter mais palpável, eu diria, na temporada, o que, que tu espera para este confronto? Claro, não entram para, né, ser uma pré-temporada, entram com ambição, entram com sonhos. Sim. Mas entendendo, acho que foi fala de ambos os clubes. Até quando eu conversei com o Rodrigo Bandeira, ele falou, olha, a gente vai tem que disputar, futebol é para ser jogado, né? Então segue tentando. Se conseguir numa dessas surpreender num clássico, por exemplo, o Bagé surpreende o Brasil numa dessas, tu briga por classificação para a próxima fase, e aí tu já tá numa semifinal de competição, né? Então, o que, que tu espera para esse confronto de amanhã, essa estreia entre Bagé e Farroupilha? Acho que pro Farroupilha seria melhor se fosse em casa. Tu começa em casa, ainda mais que tu não tá talvez tão pronto por conta dessa situação, apenas um jogo treino, né? Um amistoso. E, claro, ainda é negativo que tu não tem, por exemplo, o jogador mais badalado que tu contratou. E também eu não sei desde quando que o Léo Ferraz está treinando. Mas ainda assim, tu vai ter uma equipe já qualificada, com atletas que vem trabalhando há mais tempo e peças importantes que chegaram. E acho que pela experiência também conseguem absorver, né, as demandas que passa em questão de estratégia, de estilo de jogo do Bruno Coelho, com um pouco mais facilidade do que esses atletas um pouco mais jovens, Fernando.
2: Pois é, é um jogo que é uma incógnita, né? A gente não sabe, né, como é que vem o Bagé. O Bagé que foi uma das equipes que, desde cedo, né, sempre se posicionou a favor de disputar a Copa FGF. Acho que até quando eu conversei com eles, o posicionamento era esse. A gente só não joga se a competição não sair, sabe? Então o Bagé já tinha uma ideia de jogar na Copa FGF e já tinha a ideia de participar dessa competição para dar um lastro para os seus atletas. Já aí também fazendo esse laboratório, né, para os atletas já se preparando para uma Série A2. E o Farroupilha, a mesma coisa, né? Um laboratório para a Terceirona que vai ocorrer paralelamente com a divisão de acesso, né? Duas competições ali no seu segundo semestre. E tem se reforçado o seu elenco com alguns nomes interessantes, alguns nomes, a gente diz interessantes, são atletas que a gente conhece, que a gente viu jogar Série A2, que alguns até Série A de Campeonato Gaúcho, né, já estiveram. O Léo Ferraz é um exemplo deles, né, disputou a Série A do Gauchão pelo Pelotas, né, esteve no elenco do Pelotas. E o Farroupilha tem um elenco, me parece que vem treinando, se não há mais tempo, praticamente o mesmo período do Bagé, assim. Acho que o Bagé segurou muito o início dos trabalhos porque não tinha tanta certeza que a competição aconteceria. O Farroupilha não, o Farroupilha começou a treinar já, e até já faz um bom tempo, né? Acho que foi lá faz um mês, mas...
1: 10 de março.
0: Mesmo com 2 meses, né? Mesmo com pouca gente, eles faziam treinos, mas... Eu até conversei com o preparador, né?
2: O Thales,
0: e ele falou, olha, dentro do que pode, a gente está se virando, né? Claro, em alguns momentos faziam treinamentos em campo, em outros, nesses salões aí de... Salões não, né? Nessas arenas de futset, né? De salão, de futset, de society, né? Como falam. E ainda assim, né, conseguiam, porque hoje em dia muito do treinamento também acaba sendo ali, em alguns momentos, esses treinamentos específicos com um gramado, com um campo reduzido, como falam, né, Fernando? Então, desde cedo conseguiu treinar, conseguiu ir se adaptando com o que tinha. Claro, uns jogadores podem estar um pouco melhores fisicamente por conta desse, né, tempo maior de treinamentos, e outros, né, podem estar chegando agora, talvez com uma diferença física, mas esses que chegaram agora, a gente espera um pouco mais da parte tática, né? Da parte técnica desses atletas, Fernando.
1: Só citar que o Bruno traz a informação, né? A gente vai comendo. Farroupilha trabalha com um grupo de cerca de 30 atletas, né? Um grupo grande.
2: Grande, é, realmente. E muitos atletas, como eu falei, né? Uma diversidade grande ali no Farroupilha, né? Uma diversidade de repertório do futebol. Como eu falei, tem atleta da cidade, tem atleta que já disputou competições, por exemplo, o próprio Léo Ferraz, vou usar ele mais uma vez de exemplo, né? Ele jogou fora do Rio Grande do Sul, né? O Walter também nem se fala, é o cara que eu acho que conhece as 5 regiões do Brasil, né? E tem atletas colombianos que vêm de fora, né? Então é um grupo muito diversificado do Farroupilha. E que, né, se der liga, pode sair uma... Não digo uma exigência de classificação, mas eu acho que o Farroupilha fazendo uma Copa FGF digna ali, competindo, né? Não... vendendo caro os resultados, já é um bom sinal para a Terceirona. Porque na teoria ali o Farroupilha é claro, é a equipe que podemos dizer é a maior zebra do grupo, assim. É o que ninguém aposta.
0: É a,
2: né,
0: única equipe de terceira divisão, né? Não tem, sim, como tu, exato, imaginar algo muito maior, uma equipe que vai estar disputando, né? Contra um Monção de Série A, um Guarani de Série A. Claro, não vai enfrentar o Monção nesse primeiro momento, né? Mas na competição como um todo, aí tem Gramadense, Santa Cruz, Brasil, Bagé, que irão disputar o Brasil de Farroupilha, né? Todos esses que vão disputar a Série A2. O Farroupilha é, em teoria, o intruso aí, mas que teve a coragem, a hombridade, né, de se colocar, não, se vai ter competição, vamos jogar. Fez esse esforço aí financeiro para poder disputar a competição. E claro, não entra como favorito, para mim a principal zebra, né, a maior zebra, mas com o pensamento de projetar a equipe para a Terceirona, que a gente imagina que esse ano teremos uma Terceirona, né, mais qualificada, mais bem organizada e com mais equipes também, né, Fernando e...
2: Exato, e o João até falando, né, acho que o Farroupilha também decidiu jogar, acho que muito pro seu ano do centenário.
1: Sim, sim. Era importante voltar, né?
2: É importante estar em competições, ter um calendário um pouco mais robusto do que só uma Terceirona gaúcha, que, olha, eu me surpreenderia se desse mais de 10 times, eu acho que vai ser menos, talvez ali entre 6 a 8 equipes, né, para a disputa dessa competição. Então, é para ter mais jogos, né, porque ali tu vai disputar uma competição de talvez 2 meses no máximo, deve começar em setembro e acabar em novembro, quando muito dezembro, né, então... claro, aí teria ali mesmo que fechar a competição, mas é uma competição muito tiro curto, assim, é uma competição pequena que é uma luta para ter o número mínimo de equipes para participar. Então é interessante, né, que o Farroupilha tenha se colocado nessa posição de ter mais jogos no seu ano do centenário, e está montando um investimento bastante interessante, né, né, depois de passar um ano fora do futebol profissional. Até conversando, né, com o vice-presidente Fábio Costa, Farroupilha tem um projeto bem estruturado. É, tem sub-20, tem sub-17, são categorias de base que estão ativas. Né, então, é um projeto que está caminhando, né, podemos dizer assim. É, faltou o estádio, assim, eu acho que faz muita falta tu não ter uma casa no ano do teu centenário, sabe? É de se lamentar, assim, sabe? É, porque seria legal, seria bem legal que o Farroupilha estreasse a Arena Ninho do Cardeal. É, acho que todo mundo tá bastante curioso para ver, né, como é que vai ficar, assim, a arquitetura do estádio. Mas, né, vai acabar tendo que ficar para uma próxima. Falando um pouco do Bagé, o Bagé tem alguns jogadores que a gente conhece também, né? Elias Ceará, Diego Rocha.
0: O Fernandinho, que eles anunciaram de novo.
2: O Michel, é matador.
0: O Michel, pois, então. Eu vou colocar aqui, o Michel era a mesma situação do Walter. Claro que o Michel acho que vem desempenhando, né, num nível maior, mas eu digo na mesma situação do Walter na questão. Eu não sei se ele já estava treinando, ele foi anunciado faz pouco, né? Então, isso. Não sei se é um jogador que também não chega agora em cima praticamente da competição.
2: O Michel?
0: É.
2: Ele tava na A3 com o Marília.
0: É, subiu. Agora, né? Tá certo. Então, é um jogador nesse sentido que eu digo em comparação ao Walter. Que tem a estrela, que é um jogador que tu vai colocar lá, ele vai saber o que fazer. E os jogadores também vão ter, talvez, a noção, olha, bola nele, perto da área, dentro da área, que ele vai tentar se virar para finalizar a jogada. Mas jogadores que talvez cheguem com pouco entendimento tático, né, do que pode pedir tanto aqui o Bruno Coelho quanto lá com o Rodrigo Bandeira, né? Então acaba tendo essa dificuldade. Não sei, eu não vi ele no BID hoje, né? Hoje ele não estava no BID, não sei se ele bidou ontem, anteontem. Talvez acabe melhor pro Farroupilha, né? Não estando à disposição ainda para essa estreia. Mas ainda, Lucas Sabião, falando, antes de irmos para o intervalo, falando sobre essa questão, né, do estádio, né, do Farroupilha não estar com local para jogar, com a dificuldade também em relação a onde treinar, onde mandar seus jogos e tudo mais. Será que a participação na Copinha também não é uma situação para já averiguar como vai ser, para não deixar para a Série B, né, para a terceirona, como foi ano passado? Ah, não, vamos ter o nosso estádio, não teve estádio, não conseguiu nem jogar. Talvez se deixasse de novo para resolver para a terceirona, ficaria muito em cima e muito sombrio ainda de como seria, onde jogar, como seria ir até ou Bagé ou até Rio Grande para mandar os seus jogos. Agora já vai ter feito o teste numa competição onde não vai ter tanto peso, digamos assim, para aí depois na terceirona já ter um entendimento. Olha, ficou ruim de ir jogar em Bagé. Vamos jogar realmente no em Rio Grande. Ou ficou bom, ou olha, realmente talvez é muito ruim jogar fora de Pelotas. Vamos até o final tentando jogar, né, tanto no Bento Freitas quanto na Boca do Lobo, tentar viabilizar alguma condição. É, talvez tenha esse lado positivo de estar jogando agora também na questão do seu mando de campo, né, Lucas?
1: Minha opinião, João, o meu medo é que, opinião minha, que a disputa agora da Copinha e o futebol acontecendo, e que bom que o Farroupilha voltou, porque um time de futebol tem que estar atuando, não pode ficar 2 anos parado, é que com essa competição e tudo que envolve, o foco vire outro. E a questão do estádio fique novamente escanteada. Porque, vamos lá, a gente tem pontos. Que bom que a federação ajudou o Farroupilha e fez o Pelotas dentro de um acordo, né, que foi feito. É, acredito que deve haver sim uma ajuda de custos e tudo mais pro Pelotas. E o Farroupilha vai conseguir jogar na cidade. Para mim isso é fundamental. Um time de futebol de Pelotas tem que jogar em Pelotas. Não vai jogar o clássico para fora, mas aí já vimos que, pelo visto, é por parte da federação.
0: É,
1: né?
0: Eu falei na questão, né, que antes ia ser em São Paulo, depois...
1: Não, sim, sim.
0: Em Bagé, mas pelo menos esse jogo que, para

0: E vai voltar esse debate. Aonde o Farroupilha vai jogar na terceirona gaúcha? O Pelotas não vai ceder a Boca do Lobo porque vai estar em plena divisão de acesso. É, o Brasil vai estar disputando a divisão de acesso. E aí eu acho que possa voltar o debate de Rio Grande ou mesmo de Bagé, porque até lá o Guarani não estará mais atuando, né? Porque está na primeira divisão gaúcha. Claro que pode avançar muito na Série D, mas não é um dos favoritos, né? Pode surpreender, não subestimando o Guarani. Mas essa questão, João, acho que é, mais do que tudo, mais do que dessa questão, o importante foi o Farroupilha voltar à ativa, porque um clube de futebol se faz com futebol. E agora, acho que mais o marco disso, de tudo isso, é o Farroupilha poder voltar a atuar, estar numa competição, estar mostrando que está atuante. Mas essa questão do estádio tem que ser resolvida, porque foi uma novela e acaba sendo de novo, né? Porque clássico Brafar, lá em Bagé, pra mim é uma tristeza, até uma desvalorização do produto, e a gente, como eu disse, viu que é culpa da federação essa questão, não quis ceder, foi o que a gente teve de informação. Mas é isso, João, acho que tem um símbolo de voltar ao futebol, mas a gente precisa dessa definição rapidamente. Acho que tá parado por dívidas trabalhistas, né? Sim, enfim, sim. Isso tem que ser sanado, porque na terceira onda seria muito importante, e mais do que isso, parece que vai ter Brasil e Pelotas atuando na divisão de acesso, e aí vai ser mais difícil tu ter, por exemplo, uma aqui, Boca, né? Do Lobo.
1: Exatamente. Eu tinha falado com o microfone desligado, né, que a questão do jogar fora, né, em questão a Alfarroupilha, é porque, na teoria, né, está liberado para a Alfarroupilha jogar, sim, em Rio Grande, na parceria com São Paulo. Até conversei na época, quando tinha sido divulgado que seriam lá os jogos com o pessoal do São Paulo de Rio Grande. O presidente falou, né, que tem uma relação muito positiva e que seria também positivo para o próprio clube, né, que conseguiria, né, alugando o estádio, conseguiria também reinvestir esse dinheiro no próprio São Paulo. Claro que fica muito melhor para o Farroupilha jogar aqui na cidade, que não tem o deslocamento, mas justo um clássico que a gente não vê, não sei.
0: 22, não foi o último.
1: 22 no quê? Fernando, não sei se sabe quando é que foi o último clássico, porque eu não acredito.
2: Brafar?
1: É.
2: Pá, talvez 2012.
1: Eu não peguei, acho que não peguei em Pelotas. Então, eu vim pra... não, porque 2022 foi o Pelotas, né? Pelotas. Eu...
2: 2022 o Brasil desiste da, sim, Copa FGF, né?
0: Parece
2: que foi em 2012, tá? Eu posso estar enganado.
1: Nem Pelotas estava ainda na época.
2: Hã?
1: Eu nem Pelotas estava ainda. Ainda estava em Jaguarão, ainda estava na fronteira.
2: Pode ter sido a divisão de acesso.
0: Aqui, acho que o clássico Brafar termina 0-0 em Pelotas, 2 de setembro de 2013.
2: Ah, por
0: valeu
2: um ano.
0: Pela Copa Fronteira Sul.
2: Sul-Fronteira, a competição que o Pelotas acaba sendo campeão.
1: Ah, então já
2: eu sabia,
1: aqui.
2: Não me lembrava do Farroupilha na Sul-Fronteira, sério, não lembrava mesmo. Lembro que o Farroupilha, se não me engano, ele disputa o acesso de 2012, porque não tinha terceirona, se não, sim, me engano, na época.
0: E até o último clássico, então, para não passar batido, teve esse 0-0, mas o último clássico foi também em 2013, março de 2013, quando o Brasil venceu o Farroupilha por 3-0 pela divisão de acesso.
1: Aí já estava aqui, mas não me recordava, então, desse confronto.
2: Eu também não.
1: Vamos para um rápido intervalo, já tem algumas mensagens, tem aqui o Gilson Reiner, tem também o Nilson da Garra Chavante, tem várias pessoas aqui mandando a sua mensagem, o Hamilton Chavante de Rio Grande, se eu não me engano, aqui. Então são várias mensagens que já vão chegando. Agora a gente vai para um rápido intervalo, na sequência a gente volta para falar um pouquinho, né, sobre esse confronto também, né, Grêmio Esportivo Brasil e Guarani, um clássico que tem se tornado nesses últimos anos, mas já já a gente aborda também esse assunto. Já já voltamos!
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0: Estamos de volta, 7 horas 42 minutos. Papo da Bola aqui na Rádio Universidade nesta noite fria de terça-feira, 12 de maio de 2026. 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O CPEL ensino amanhã, 15 graus, 15,2 graus, sensação de 14,4. Não tá tão frio, acho que fez mais frio nesses últimos dias, mas a hora que a gente for sair daqui, uma hora e quinze, aí já vai estar um ventinho mais gelado, vai estar um pouquinho mais complicado. É, agora esperando o Fernando Moraes retornar aqui, porque o Fernando vai sanar a dúvida de 98% da população brasileira. De acordo com o presidente do Brasil de Farroupilha, a grama foi plantada há poucos dias e é por isso que o jogo entre Brasil de Farroupilha e Monção não será nesta semana, vai ser só na semana
1: que vem. A federação tá de bom humor, hein? Porque...
0: Normal seria, te vira, joga. Joga ou acha outro lugar para jogar.
1: Acho que a federação...
0: Ainda mais que a Farroupilha tem ali alguns locais próximos, né? Me lembro. Sim. Que Juventude mesmo, claro, não é tão próximo, mas Juventude ano passado mandava seus jogos lá em...
1: O Juventude?
0: É.
1: No Romero Soldatelli, Flores da Cunha.
0: Flores da Cunha, é isso aí. É isso, né, Fernando? Então,
2: isso.
0: O presidente...
2: Isso, foi plantado há pouco tempo, aí tem aquele tempinho, né, de 15 dias, mais ou menos, pra grama se...
0: Germinar.
2: É, toda essa questão agronômica, né, que eu não entendo nada, mas... É isso. Até conversando com ele, com o presidente Elenino Boneto, do Brasil de Farroupilha, disse que até o Monson queria que adiasse mais, mas...
0: Ué,
2: gente, o entrou de acordo. Mas aí ficaria meio desparelho, porque jogaria mais jogos fora, em casa.
0: Começa aquelas bagunças, né?
2: É.
0: Aí já começa...
2: Lembro do Pelotas adiando aqueles jogos da Copa FGF, meio a decisões na divisão de acesso.
0: Não dá certo.
2: Acaba não dando muito certo, né? Então... Mas é isso, por isso que o jogo foi adiado. E também, né, a gente vê algumas mudanças, né, no grupo A ali da competição. O Santa Cruz vai mandar os seus jogos nos fins de semana.
0: Sim.
2: É um grupo que não tem, né, outra competição paralela. Os times que estão ali estão só na Copa FGF. Então, até não, isso não é uma informação, mas é talvez um palpite.
0: Que teremos uma rodada em breve.
2: É, talvez os outros times também ali, o Gramadense, o próprio Brasil de Farroupilha, até mandei esse questionamento ao presidente, se não vão passar os seus jogos também para o fim de semana. É uma tendência, pode acontecer, podem seguir esse mesmo caminho de Santa Cruz.
0: É bom para não ficar aquela questão, né? Daí um joga um dia, daí tem outro time que às
2: na
0: vezes
2: quarta,
0: tá na
2: frente, a rodada na quarta.
0: Claro, às vezes uma hora, duas horas também faz diferença, um jogo no sábado e outro no domingo, mas às vezes 3 dias de diferença pode fazer uma diferença maior para quem vai jogar, quem sabe, na quarta-feira e depois joga de novo sábado ou domingo, né? Então,
2: sim,
0: que se mantenham sempre as rodadas iguais, com as equipes jogando nos mesmos dias, ou pelo menos, sei lá, quarta, quinta, sábado, domingo, para não ficar tanta diferença. Tem mensagem de áudio aqui, duas mensagens de áudio do nosso amigo Luiz Augusto Simone. Vamos ver se ele vai estar nos corneteando, porque volta e meia ele pede, né, pra gente falar do Farroupilha. Foi um bloquinho
1: tá
0: só
1: bom, né? Não
0: falando
1: tá
0: de Farroupilha, e agora sim vamos falar do Brasil, né? Momento é que não tem como fugir, né? O elefante na sala. Vamos tirar o elefante da sala. É crise do Brasil nesse momento. Ponto.
1: Sim.
0: O Brasil está no momento de crise, é a primeira crise que enfrenta o Brasil sob o comando do Gilson, né? Do Gilson Maciel. E focar nisso, né? É a primeira crise. É o primeiro momento de instabilidade, é o primeiro momento ruim, né, sob o comando de um treinador que ficou 16 jogos, 18 jogos de invencibilidade, né, desde o ano passado. E esses primeiros jogos aí, né, que teve o primeiro jogo, na verdade, na temporada, né, o primeiro jogo da Série D. Tirado o elefante da sala, ou falado dele, né? Porque tirado ainda não foi. Só vai sair da sala quando o Brasil passar por esse momento negativo. É um momento que o Gilson ainda tem que assimilar, né? Entender por que que está dando errado, por que caímos de rendimento defensivo e ofensivo. Mas não vai acontecer amanhã. O torcedor, ele tem que, o torcedor que for, né, para o frio da quarta-feira pelotense à noite, lá no Estádio Bento Freitas, ele tem que entender, o foco não será o jogo de amanhã. Se ganhar e golear, perfeito. Mas, do outro lado, vai ter uma equipe, acho que mais preparada para o confronto. Porque vai ser um Guarani de força máxima. E um Brasil que já deixou praticamente declarado pelas falas, né, do Gilson, que para esse jogo o foco vai ser dar rodagem para atletas que não estão tendo rodagem. E ainda mais depois dessa sequência negativa que teve, o foco do Brasil tem que ser no final de semana. Mas amanhã teremos esse confronto, essa estreia do Brasil contra o Guarani. E ninguém, obviamente, que estiver em campo vai estar pensando no jogo do São José. Vai estar pensando no jogo que vai estar acontecendo. O que dá para esperar do Brasil? E, principalmente, quem será que vai jogar pela equipe do Brasil amanhã à noite, lá no Bento Freitas contra o Guarani, Lucas Sabião?
1: Pois é, falando sobre essa questão, né, sobre o Brasil mexer todo o seu elenco, estar em crise, dá pra dizer que é uma crise, eu concordo, e a tabela da Copinha não foi nada boa com o Brasil nesse sentido, né, porque, claro, não tem como prever crise, mas porque, claro, com todo o respeito ao Bagé e ao Farroupilha, o Guarani é um time de Série D. E o Brasil tem, no meio de um jogo que é uma decisão no domingo, que é Brasil e São José, um adversário de Série D. Então não é o adversário mais fácil desse grupo. Mas também o torcedor do Brasil, o Gilson conhece, nós conhecemos, e enfim, por toda a história, o torcedor não vai aceitar, não vai gostar, mesmo que não seja nesse jogo, João, que o Gilson vai entender o que mexer para esse do jogo do Marcílio. O torcedor não vai gostar de receber ali um Guarani e tomar 2-0, 3-0, porque aí aumenta a crise, mesmo sendo na Copinha e mesmo sendo os reservas, porque já aumenta a crise, né? Então é um jogo que é...
0: Porque o jogo é um jogo nível Série D.
1: É um nível Série D, e é que a situação não é boa dos dois.
0: Exatamente.
1: Mas poderiam se cruzar no primeiro mata da Série D.
0: Poderia ser o jogo pra valer quem vai pra Série D de 27... E quem fica sem a vaga na teoria nesse primeiro momento.
1: E mais, né, João? Porque graças à CBF não são rivais da Série D. Porque a gente projetou o início do ano inteiro que os dois seriam do mesmo grupo. Sim. Então era até para o Brasil conhecer mais esse Guarani. Mas de qualquer jeito, a tabela do Brasil, sendo o Guarani já na estreia, não foi muito positiva. A boa notícia é que é em casa. E tu tem que focar, enquanto a gente tem o gol do Inter, Borré faz 1-0 pro Inter contra o Athletic, depois de marcar na Recopa, vai fazendo 3-1 no agregado, João.
0: O rei da pequena área tá sendo ele, né? A bola tá sempre sobrando para ele dentro da pequena área. E ele tá mandando pras redes. Era algo que
1: seria
0: ele não tava
1: Brasil,
0: fazendo.
1: O Brasil renasceu, reviveu o Borré?
0: Ah, eu acho que sim. Eu acho que ele até tinha feito algum gol mais recentemente, mas ainda ele era o reserva, né? Acho que nesse momento ele já virou.
1: Se não o titular, gol legal.
0: Ele tem virado o cara que está fazendo os gols pelo Inter, pelo menos, né?
1: Perfeito. Voltando então, nessa questão, o Brasil, a prioridade tem que ser sim o jogo de sábado, de domingo, né? Mudou, não é mais sábado, é domingo contra São José, porque vale muito, mas estamos falando da Copinha. Então é natural, apesar das circunstâncias, apesar da crise, apesar do adversário, pela situação que o Brasil está, se tivesse vencido o Marcílio, pontuado em Santa Catarina, poderia muito bem não estar preocupado com esse jogo contra o Guarani. Mas enfim, o que o Gilson vai utilizar então desse jogo, muito mais como ajustes, é dar oportunidade a quem não teve, é dar minutagem. A gente vai observar mais do que daqui a pouco, acredito que o Morbeck deva ser o titular no lugar do Tanque. A gente já debateu por aqui se daqui a pouco o Morbeck não deve ser o titular Bom, a gente vai dividir, né, o Brasil em titular e reserva, porque vão ser dois Brasis, pelo menos a ideia inicial de dividir o Brasil, né? Que o Morbeck deve ser titular nessa quarta-feira, apesar de estar pedindo passagem. Talvez jogue menos, porque vai ser uma peça importante no domingo. Tem a vantagem que o jogo passou para domingo, né? Então ganhou mais um dia de descanso e de treinamento o Brasil. Mas o torcedor pode esperar novas peças, pode sim bater na, num pouco falta de entrosamento, porque, enfim, a gente pode, ainda não sei, o Júlio Simas, como não pode jogar no domingo, pode aparecer como daqui a pouco um pilar de sustentação desse time, é um capitão, é um líder do meio de campo. O Otávio, que foi o titular contra o Marcílio, deve ser o titular, porque Strite é o dono da posição, só foi porque daqui a pouco um maior desgaste do Strite contra o Inter e foi poupado contra o Marcílio e entrou no segundo tempo, né? O Otávio é o titular que se espera, então são atletas que daqui a pouco já estão com minutagem nesse time titular. Mas enfim, de jogadores que... O Saulo, que perdeu a sua titularidade, está voltando de lesão, mas o Tony Lucas pegou a posição. O Saulo agora vai ter mais uma oportunidade daqui a pouco de voltar a demonstrar. A gente vai ver daqui a pouco maior rodagem dos jogadores que o Gilson diz confiar, que é... confio em todos, né? Mas ter maior confiança porque teve da Copinha. Então, daqui a pouco, o próprio Daniel,
3: o Yuri, receber oportunidade para lateral, né? Que era lateral na campanha passada, digamos assim, né? No ano passado, era um dos laterais, era lateral titular. Então, tem alguns jogadores para tentarem mostrar novamente a sua qualidade e brigar pela posição nesse momento que a gente tá falando, né? A régua subiu, obviamente, subiu. Né? De uma Copinha para a Série D. Os que ficaram, acho que quase todos perderam espaço porque chegaram jogadores que se esperam um pouco mais por ser agora uma Série D. Então, teremos novamente uma Copinha para esses mostrarem um pouco mais o seu nível, a sua qualidade. Sim. E brigar pela titularidade.
1: O torcedor questiona muito e eu não vejo muito motivo. Eu também sou um que sou meio equilibrado no sentido do Edson. Muito torcedor questiona o Edson. Eu acho que é um goleiro que traz segurança, de certa forma, nas saídas, às vezes, traz algum ameaço, mas é um goleiro que, enfim, é o titular do Brasil. Vai ver mais do Davi. Vai ver mais do Davi, se pedem pra ver, se questionar.
3: Pra ir torcedor ver, tá?
1: Sim.
3: O Edson é titular por um motivo, ou olha aí o guri querendo oportunidade, a gente com o Edson que não tá passando segurança. Não digo que ele tenha falhado, acho que falhou, né, no gol, principalmente do primeiro contra o Marcílio, né?
2: No aqui. Fica na indecisão, né?
3: No daqui, eu digo, daqui, né? Que ele não sai na bola, mas aquele lá, pra mim, é o menor dos culpados. Pra mim, é muito mais Otávio e Lula, né? Mas vão ter opções pra serem analisadas, avaliadas.
1: Eu digo nessa questão porque o torcedor vai ter que entender, pelo menos nesse momento. Eu quero ver até que ponto vai ser esse planejamento do Brasil e acredito que durante toda a fase classificatória, só essa questão realmente apertar e... Porque o Brasil reserva, tem o seu time reserva, como falei, muitas dessas peças estão entrando nessa Série D, até rodou, o Saulo já foi titular, o Yuri está entrando direto, o Morbeck está entrando e fazendo gols, então são atletas que estão no nível da Série D. Então o Brasil reserva tem totais condições de classificar. Mas contra o Guarani, o torcedor vai ter que entender que é muito mais um jogo de observação, de entender novas peças, novas possibilidades, e o Gilson vai trabalhar nesse quesito. Muito mais do que corrigir erros, como tu mencionou bem, João, acho que vai ser observar novas possibilidades, observar essa questão daqui a pouco de centroavante, vai ser um sistema defensivo totalmente novo, e o Brasil tem a pior defesa do grupo, né, se eu não me engano. Tem sim, né, e até pior que o Azures, que não venceu ainda, tem a pior defesa do grupo, o Brasil, só que em algum momento essa defesa deu certo, agora vai testar uma nova, e um meio campo novo, enfim, eu acho que esse é o grande barato que vai ter o Brasil da Copinha, eu acho super justo. Tu tem um elenco recheado, já foi montado pensando nisso, e agora tu vai mexer e ver o que pode tirar. O problema, como mencionei para encerrar, é que do outro lado tu vai ter um time de Série D e a promessa é que o que tem de melhor.
2: A gente vê, né, o João, como isso faz parte, né, da análise, né? Como é bom não ser engenheiro de obra pronta, porque eu assumo, né, as coisas que eu falo. E eu falava, o Gilson achou o sistema defensivo. Acho que isso contra o São José. E só contra o Marcílio o time foi vazado 5 vezes.
0: Também falei várias vezes que defensivamente o Brasil estava seguro, o problema estava sendo o ataque. E aí, toma 4 gols numa partida. Né?
2: Pois é, não é.
0: A defesa falha como um todo, para mim, o Edson, e também a defesa, né, no gol aqui, na derrota contra o Marcílio,
1: contra o Marcílio.
0: Porque eu acho que, claro, o Edson não sai, mas só tem um jogador que ataca a bola e é o jogador do Marcílio. O resto da defesa do Brasil ficou parado, esperando que o goleiro fizesse algo. Claro, acho que deveria ter atacado a bola também o goleiro, era o principal para isso. Sim, mas acho que a defesa poderia também, pelo menos, ter acompanhado ali o Reginaldo e não acompanhou. E esse último jogo aí dispensa comentários.
2: Eu acho que expôs vários problemas, né, que o Brasil apresentou. E não foi, não sei se dá pra dizer como problemas individuais, acho que foi de sistema mesmo ali, né? A questão de posicionamento dos jogadores, do bloco em si, né? O segundo gol, eu não sei se ainda não é mais um erro mais crasso do que o primeiro do Marcílio. Porque é um 2-1 ali que eu falo assim, aquele 2-1 ali tu aprende na escolinha,
0: é muito básico,
2: né?
0: É
2: como evitar aquilo ali. E a entrada também do Robson Luiz, ele aparece sozinho ali. Tinha, eu não sei quantos jogadores do Brasil.
0: Ele me lembrou muito o gol que o Grêmio tomou pro Flamengo. Sim. Que é bola nas costas de todo lado esquerdo da defesa. Tinha 3 jogadores. Assim como no Grêmio, tinha 3 jogadores.
2: Sim.
0: A bola vai nas costas dos 3 jogadores. A defesa toda funila pra dentro da pequena área e o jogador aparece sozinho no meio da área pra empurrar pro fundo das redes. Só bater sem nenhuma dificuldade.
1: O gol impedido do Marcílio também foi de uma facilidade absurda, né?
2: Novamente com o Robson Luiz.
1: Mas eu digo da facilidade, ia ser um golaço.
0: Também.
1: Mas porque o Marcílio trabalhou da forma que quis. Trabalhou muito bem, estava impedido o Robson Luiz. Foi o Robson Luiz.
2: Ele foi o Davi Torres que fez o gol, mas quem estava impedido foi o Robson Luiz que faz o cruzamento pra ele.
1: Enfim, ia ser um bonito gol, mas impressionante a facilidade que teve para trabalhar no Marcílio, nessa questão que eu digo.
0: Foi também uma tabela, se não me engano,
1: sim,
0: né? Porque ele corre, ele dá o passe e corre nas costas, ou pelo menos uma triangulação, digamos assim, entre jogadores ali na parte mais

0: claro, tu vai jogar duas semanas assim, tu vai jogar 6, 7 jogos assim, aí obviamente que tu vai descansar, tu vai precisar de um jogo a zero, né? Tão completamente fora pra recuperar, até porque cada vez mais se vê que os estudos mostram, né, da questão da fisiologia, né, que a fadiga, ela ataca mais, o ápice da fadiga é 48 horas depois, né, do exercício mais pesado. Então, o jogador, basicamente, ele fica um dia se recuperando, quando dá, e quando ele está no auge do desgaste, ele já volta a treinar. Então, é difícil, e eu entendo que seja difícil, mas o jogador que chegou agora e já está com esse problema, é complicado. Mas acho complicado, acho difícil do Gilson nos surpreender e mandar uma equipe mista. Mas mista realmente, por exemplo, um Yuri Tank, né, o Simas, tudo bem, mas com 5 jogadores que vão ser titulares, por exemplo, né, no jogo do domingo. Acho bem difícil.
1: Acho que
0: porque
1: não.
0: Eu acho que o foco realmente vai ser, né, como eu falei, do elefante, o elefante na sala, e tirar o elefante da sala já no domingo, porque a vitória já tá. A primeira parte era classificar, tá praticamente classificado. Então, acho que não teremos essa surpresa. Mas ainda assim, eu tenho muitas dúvidas em relação à equipe que pode mandar a campo, Fernando.
2: É, eu também. Eu realmente não sei, não duvido também que apareça alguém do sub-20. É, olha, um atleta que vem se destacando, né, o próprio Adriano Ferraz, é um atleta jovem, pode até, né, quem sabe, ganhar alguma oportunidade, não como titular, mas ficar ali, né, no banco de reservas, né, já ter mais essa... É, o Brasil poderia usar, né, a Copa FGF, claro, essa primeira fase mais, né, alguns jogadores que ele quer fazer uma transição, né, de profissional para... É, do juvenil para o profissional, né, das categorias de base, mas... É uma grande dúvida realmente, porque o time principal está se desgastando, né? O jogo contra o Inter teve sim uma carga emocional muito grande e física, né, também. Eu até acho que o preparo físico do Brasil, não digo, né, que foi ruim, mas perde, né, para o Inter, o que é normal, né, uma equipe de Série A. E eu acredito que teve um impacto decisivo no resultado. Eu acho que o Inter virou para ter mais vigor, né, físico do que o seu, e mais opções também no banco de reservas, né, em relação ao Brasil. Mais opções, eu digo, que mantém o nível de jogo, né, no alto, né, como o Alex ali que entrou e também continuou fazendo uma boa partida. O próprio Vitinho também até entrou melhor do que o Alan Patrick, mas é isso que o Brasil não conseguiu ter, né? A gente viu vários jogadores desgastados, e acho que se expôs um pouco esse desgaste no jogo contra o Marcílio Dias. Então é realmente uma dúvida, né, quanto à equipe que vai entrar em campo. Deve ser jogadores que estão atuando menos, com certeza, mas eu fico pensando quem vai ser o banco de reservas do Brasil, né? Será que vai os jogadores, alguns titulares que vinham atuando, vão compor esse banco? Será que vão dar uma forçadinha, né, para segundo tempo, ali atuar 15 minutos? Agora é a hora de... É um grande teste pro Gilson, porque ele tem dois problemas. O primeiro é dosar o elenco, né, fazer essa rotação do elenco. O segundo é se recuperar da pancada. O Brasil é aquele, todo mundo usa esse exemplo, eu gosto também, o lutador quando toma uma e fica grogue, assim, fica vendo tudo meio turvo, assim. É como o Brasil tá indo para esse jogo, né, tá tentando se recuperar de um golpe, porque foi uma derrota dura. Acho que nem o torcedor mais pessimista, assim, do Brasil, aqueles torcedores que já pensam que o Gilson não é uma unanimidade, né? A gente viu no final do jogo ali torcedores pedindo Rogério Zimmermann, né? Torcedores pedindo a saída do Gilson. Até os torcedores que têm esse certo receio com o trabalho do Gilson não esperavam uma goleada de 4-1. E da maneira que foi ainda. Com 2 gols, onde o Marcílio Dias, no segundo também, acho que foi como o primeiro, uma tabela, né, entre o Gabriel Lira e acho que foi o Cezinha tabelou. Isso. Com ele. Foi uma tabela muito tranquila, né? Uma tabela envolvente, assim, a defesa, o Brasil como um todo foi envolvido, não só o seu sistema defensivo, né, com gritos de olhar. Então são esses dois problemas que o Gilson tem. E eu vou adicionar um terceiro, que eu acho que tá ali recuperar a confiança do torcedor. Porque se ele não ganha do Guarani, mesmo que seja o Guarani com a sua força máxima, eu acho que a cobrança da torcida do Brasil tende a ficar ainda maior pro próximo jogo. É.
0: Eu acho que a cobrança, ela vai estar no auge de qualquer jeito. Eu não acho que... Porque eu consigo imaginar, acho que até já vimos em outros momentos, né? Esse tipo de situação.

0: situação, aquela condição, como foi, por exemplo, na derrota para o Marcílio. Terminou o jogo, estava todo mundo incomodado que o Brasil tinha perdido em casa para o Marcílio, e o grito da torcida era quarta-feira é guerra, porque tinha a final contra o Inter. Sim. O torcedor já pedindo o algo a mais e a recuperação. Eu acho que o torcedor ele tem, até a gente vai ouvir as mensagens daqui a pouquinho, né? Acho que o torcedor tem a noção de que esse jogo é um jogo bônus, né? Não é a obrigação do Brasil já fazer um grande resultado. Acho que o torcedor ele tem essa noção de que, né, vai vir uma equipe de Série D, de mesmo nível, mesmo investimento, mais ou menos, do Brasil para a Série D, enfrentar um Brasil praticamente reserva, com a sua equipe principal. Então, né, em teoria, o Brasil vai entrar na partida, talvez, como o azarão do confronto, mesmo jogando em casa, porque não é a sua equipe principal. Mas eu vejo o torcedor, em caso de derrota, criticando bastante, mas falando, olha, é domingo, é obrigação ganhar, tem que ganhar domingo. E se ganhar domingo, a situação já ameniza um pouco, porque vai ter aberto novamente, né, pelo menos 5 pontos, né, se eu não me engano, para o São José. E não acredito que o Azures vá vencer o São Joséense, mas já abre 5 pontos, né, em relação às equipes que estão fora do G4, faltando 9 pontos a serem disputados. Praticamente garantido, ainda pegando, inclusive, o Azures pela frente, que é a pior equipe aí desse grupo. Então, nessas condições, eu vejo que, mesmo com o resultado que seja só um empate. Empate, acho que não seria um resultado ruim amanhã. Um empate amanhã e uma vitória no final de semana, a situação já se ameniza. Claro que teria pela frente depois ainda, né, um confronto contra o São Joséense, para quem sabe ainda sonhar com classificar não só no quarto lugar, classificar numa posição um pouquinho melhor. São várias os SIS ainda pela frente. Mas vamos ficar de olho primeiro no amanhã, e que seja, né, uma boa partida, que alguns jogadores consigam mostrar um pouco mais o seu futebol. Vamos para um rápido intervalo, né, no momento em que o Camisa 5, que nesse momento eu não vou saber quem é, vamos ver se já tem no super placar, ainda não. Camisa 5 da equipe Ian Lucas, do Athletic, um belo gol do Athletic. E eu dou 5 centavos no Pix, se alguém adivinhar quem foi o defensor do Inter que falhou no lance e deixou o atleta completamente sozinho, com uma linha de impedimento absurda.
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0: É, vai ganhar 5 centavos aí, porque foi ele mesmo que você está pensando. É só mandar a resposta aí, 1-1. Para Inter e Atlético, 3-2 no agregado. Vamos para um rápido intervalo. Na sequência tem mensagens de áudio, como eu falei, né? Já tem várias mensagens aqui. Na sequência a gente já volta para ouvir.
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4: 20h09.
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0: Estamos de volta, 8 horas 13 minutos, 20 horas e 13 minutos desta quinta, dessa terça-feira, na verdade, dia 12 de maio de 2026. 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Se a gente foi para o intervalo com o gol do Atlético e voltamos com o gol do Internacional, e aí também numa falha grotesca de marcação da defesa, o Alex saiu na cara do goleiro, 2-1 para o Inter, 4-2 para o Inter no agregado, que vai passar para as oitavas de final da competição. E agora a gente volta para ouvirmos as nossas mensagens de áudio, a participação do ouvinte, né, que na nossa live no YouTube e também através do nosso WhatsApp. E a gente começa com o nosso amigo Gilson Reiner. Vamos ouvir.
1: Boa noite, gurizada do Papo da Bola. Vamos ao pitaco. Esse é um jogo para testar, tentar descobrir alguma coisa no plantel, testar um outro goleiro, que eu nem vou chamar de Edson, vou chamar esse aí, não está dando conta do recado. Testar um guri, um goleiro desses aí, pode ser que seja melhor. Testar um zagueiro, ou os dois, né? Descobrir um zagueiro melhor que esses aí. Lateral esquerdo nós temos, que é o strike. Testar um lateral direito, volante acho que nós temos. Testar um meia, tentar descobrir um meia que eventualmente seja melhor que esses aí, possa ser o titular, mas não inventar. Botar eles nas suas posições, nas suas características. Testar um extrema, um que caia pela direita, porque nós jogamos só pela esquerda, não tem jogada pela direita. Testar alguns desses que estão na reserva. Tá. Botar o Morbeck, tirar o Tanque. Tentar descobrir nesse plantel algum que dê conta do recado, que esses aí não estão dando, alguns, né? E esse é o jogo. Já que nós não estamos contratando ninguém, não vamos contratar, eu acho, vamos testar esses aí, vamos tentar descobrir no próprio grupo, desses que não estão tendo oportunidade, que estão no banco. De repente a gente descobre alguma coisa que ninguém está vendo. E esse é o jogo. Vocês não acham, gurizada? Boa noite.
0: Boa noite, boa noite. Pois é, né? São as opções que vai ter ainda no elenco para, quem sabe, ter um rendimento um pouco melhor. Se imagina uma mudança de esquema tático, né? Já que o Brasil está com dificuldade nas pontas, tanto em qualidade, mas também em opções, né? Quem sabe jogar com dois atacantes, quem sabe jogar com o Andrei, né? Que na teoria agora o Andrei é a salvação, né? O Andrei jogar como um jogador de segundo atacante mesmo, mais móvel, né, povoar o meio-campo, né? Antigamente tinha muito aquele 4-4-2 com, né, três volantes, né, que dois chegavam bem mais perto da área, um meia e dois atacantes, né? O futebol foi, nos últimos 15 anos, talvez 20 anos, acabando um pouco mais com esse esquema, o 4-4-2 em linha, 4-4-2 losango, como se fala, e aí virou 4-2-3-1, que... Até não lembro quem foi esse dia, eu vi que alguém tava falando, alguém lá naquele, acho que foi o JB Filho, que falou que, sei lá, 80% dos clubes de futebol no mundo hoje em dia jogam no 4-2-3-1, ou esse 4-3-3, como a gente fala, né?
2: É o que é a minha formação do FIFA, né?
0: Acaba que... Então, hoje em dia não é mais difícil a gente ver, claro, tem aí os 3-5-2, tem algumas variações, tem algumas modificações, mas a imensa maioria é 4-2-3-1. 4-3-3 e com jogadores dessas posições bem definidas. Imagina alguma mudança nesse sentido, não para amanhã, ou talvez para amanhã, mas principalmente para a equipe principal, para a equipe que ainda busca vaga na próxima fase na Série D. Mudanças também, não só em peças, mas formação, estilo de jogo?
2: Olha, João, falando de amanhã, mas eu acho que essa copinha não é que o Gilson vai entrar para brincar, no sentido de sair inventando. Mas, olha, se ele tem alguma oportunidade de mudar esquema tático, de testar alguma coisa, de alguma possibilidade, alguma formação, algum estilo de jogo diferente, ele vai ter que usar a copinha. Ele vai ter que usar a copinha. Acho que pro jogo de amanhã enfrenta a tese do Brasil, o que tem sido enfrentado em todos os jogos, que é problema nas pontas. Não vai ter tantos extremas e possibilidades. Robinho virou reserva, vai ser utilizado amanhã, possivelmente que sim, e acaba por aí. O Daniel, enfim, tá com as suas questões, não sei se botaria começando, né? Mas nessa questão, que o Brasil vai enfrentar problemas de pontas, e vem enfrentando constantemente. E isso dá espaço para tu mexer um pouquinho. No tal 4-4-2, né? Porque sempre vem um debate, e já debatemos por aqui, o torcedor tá de saco cheio também, já criando um pouquinho de cansaço, né? Ia dizer ranço, mas acho que ranço é uma palavra forte, do tanque. Mas eu tenho a visão que o tanque é uma peça importante que o Gilson conta e tá numa fase ruim, é verdade, vem. Tá mal. Mas eu acho que é mais provável daqui a pouco o tanque com o Morbeck do que um ou outro, entendeu? Então eu digo na possibilidade daqui a pouco usar o tanque e o Morbeck, poderem utilizar no mesmo time, jogarem juntos. Acho que essa é a questão. Acho que a Copinha é um laboratório para isso. E dentro da Série D o Gilson tem muito bem o que ele pensa, né? Teve que mexer um pouquinho quando não tinha as peças, né? Até uma coisa que eu ia mencionar, né? Importante, não é essa a pergunta que tu me fez, João, mas que o quanto valeu também, né? Porque, claro, o Brasil entrou numa Recopa e é um jogo de título e tinha a possibilidade de ser campeão e quase foi, mas dá pra gente chegar na análise que o Brasil sacrificou o jogo contra o Marcílio para a Recopa. Porque perde o Strite, porque estava desgastado fisicamente. Que o Strite é uma peça que até pela partida do Otávio mostrou porque é titular e mostrou porque é importante. E o Andrei, em um jogo e meio, mostrou que tem muito potencial. Não dá pra dizer que é salvação, porque acho que o torcedor pode começar a criar uma expectativa grande e é uma amostragem muito pequena, né? O que mostrou foi muito bem. Mas sacrificou dois pilares do time e uma expectativa. Então o Brasil sacrificou o jogo contra o Marcílio, meio que ofereceu e não foi campeão da Recopa, né? Mas enfrentou. Mas é nessa questão, né? Que na Copinha agora tu tem a possibilidade, e porque eu acho que domingo é uma nova final. Tal qual os jogadores entraram na postura contra o Inter, deveriam entrar em todos os jogos, claro, mas a questão de entrega, o Brasil e São José viram uma final, porque depois tu tem um Blumenau em casa, falando do jogo em Bento Freitas, né? Não é na ordem, até me fugiu a ordem agora. É São Joséense
0: fora, Blumenau e Azul fora.
2: Então vamos na ordem para não confundir. São Joséense fora, Paraná, que enfim...
0: Do jeito que o Brasil tem jogado os jogos fora, a perspectiva é derrota. Não tem, hoje exatamente, não tem como falar algo diferente disso.
2: Empate é lucro, comemorar. Sim. E o São Joséense que tem crescente é absoluto dentro da competição. O Blumenau em casa que está oscilando nesse momento, oscilou contra o São Joséense, né? Nesse próprio São Joséense, que vai ser o próximo adversário da D. E é o Blumenau que surpreendeu todo mundo dentro desse grupo e venceu o Brasil. E na última rodada, um Azures fora que pode já estar eliminado. Mas é um jogo fora e o Brasil tem enfrentado muita dificuldade fora de casa. Então, no domingo, tu tem uma decisão que vira uma final. Vira uma final. Se vence, tu basicamente tá classificado. Se tu perde, tu é até ultrapassado. E aí vira uma crise completa. E não dá nem pra dizer que se daqui a pouco o Brasil perde os dois jogos, não poderemos ter uma mudança, porque não...
0: Sim.
2: Tática. Mas é nessa questão que eu digo. O Brasil tem na Copinha a possibilidade de mudar a questão tática. Mas eu acho que o Gilson... não vai querer destoar muito também, pode testar possibilidades e vai ter vários jogos com isso, 6 dentro da copinha pra tu ir mexendo. Mas acho que a grande questão que pega é essa, tu não tem os extremos e talvez o Gilson adapte isso. Já testou o Givigi, que possa daqui a pouco ter uma possibilidade no jogo de amanhã, mas enfim, mas outras possibilidades de jogadores de meio, como falou o nosso ouvinte, mas que vão ter que quebrar um pouquinho na ponta também.
0: Fernando, o jogo para testes, mais testes mesmo, mudanças, talvez não seja o de amanhã, porque é um jogo mais difícil, Fernando. Tu imagina algo diferente disso? A questão de esquema, o cerne do que o Brasil vem apresentando deve ser mantido para o jogo de amanhã.
3: Eu acredito que a questão, pelo menos é o que eu mudaria, né? Eu falo muito em cima do... Não do que eu acho que o Gilson vai fazer, mas do que eu faria, sabe? Eu acho que a formação lá com a dobra de laterais não deu muito certo. Né? Nesse jogo contra o Marcílio, né? Contra o Inter, até o Brasil teve um certo volume de jogo. Né, acredito que até por uma dificuldade de entrar na área do Inter mesmo, né, de fazer jogadas que o Brasil conseguisse armar ali, né, para dentro da área, então apostou muito nas jogadas lateralizadas. Isso tinha sido até um ponto forte da equipe durante os primeiros jogos ali da Série D, né, tanto a bola parada quanto os cruzamentos para a área foram muito fortes, e aí acho que o Justo tentou incrementar isso numa dobradinha ali de laterais. Não me agradou muito, eu acho que a defesa do Brasil ali, ela ficou, não vou dizer que exposta, mas ela acabou tendo muitas dificuldades para marcar, né? O Robson Luiz e o Davi Torres ganharam todas, né, da defesa do Brasil, mesmo com jogadores ali que teoricamente, né, se tu botar ali no papel, o Otávio era um atleta mais marcador, o próprio Yuri junto do Thiago Baiano, a ideia, eu acredito que era reforçar ali, né, a marcação também no sistema, né, do defensivo, apesar deles também atacarem, né, o Thiago Baiano sobe bastante, mas acabou dando errado. Eu deixaria isso de lado, sabe? Eu não apostaria numa dobra de laterais. Eu acho que um meio campo, que até eu acho que vai ser interessante de ver, é o Guti, que ele entra no jogo, ele, claro...
0: Mas será que ele já joga amanhã ou será que ele já vai ser titular no final de semana?
3: Pois é, né, que é uma dificuldade, né, porque o Masson também ele deixou uma impressão positiva, né, contra o Inter. Entrou, chegou a entrar no jogo contra o Marcílio, mas teve, acho que teve pouco tempo para fazer uma influência na partida. Mas o Guti é um jogador que entrou, eu vou dizer que ele muda o jogo, né, o domínio já continuou sendo por parte do Marcílio, acho que só administrou mais, mas ele, quando ele entra, é quando o Brasil cria chance, porque antes dele o Brasil era nulo, era chute de fora da área do tanque, era alguns cruzamentos ali que...
0: E eu acho que o Brasil até teve as finalizações ali, mas eram faltas. Isso. E as saídas erradas do próprio Marcílio, né?
3: É isso, o Marcílio erra, acho que umas duas vezes ali na saída de bola, o tanque finaliza de fora da área pra fora, tem até algumas chegadas que travam na defesa, né, de cruzamentos na área. O Marcílio também fez um grande jogo defensivamente, o Brasil teve muita dificuldade para chegar ao gol do Diego Almeida, e conseguiu isso com o Guti, né, o Guti que teve aquele passe, acho que é um termo até clichê no futebol, que dizem que é o passe que quebra linhas, né, ele dá um passe entre as linhas do Marcílio de defesa e do setor ali de meio campo, deu uma outra dinâmica pro Brasil, a bola chegou no Morbeck, né. O Morbeck também entrou bem, né? É outro que, como disse o Lucas mais cedo, tá pedindo passagem para ser titular. Mas é um atleta que eu quero ver. Talvez se ele cair um pouco mais pros lados, né? Fazer a função que o Givigi fazia e que não vem, né, conseguindo desempenhar muito bem. Acredito que o Givigi também seja uma opção entre os titulares, né? Mas eu apostaria, eu voltaria ao ponta meia. Se eu perguntar pro Gilson, eu não sei o que ele vai dizer exatamente, mas eu acho que o Yuri não é um ponta meia, sabe? Ele é um lateral. Sim, e ele jogou de ala nesse segundo jogo. O Brasil não teve o ponta meia, né? O Germano jogou mais centralizado, até talvez caindo um pouco mais pro lado, mas nem tanto quanto um ponta meia. É, mas eu voltaria com essa ideia de ter um ponta meia. Eu não insistiria na formação com a dobradinha de laterais, porque eu acho que não deu certo.
0: Sim. Temos mensagem também no nosso YouTube, Lucas Sabião.
2: Temos sim. O Enio Barbosa dando boa noite
0: boa
2: a todos.
0: Noite. Boa noite.
2: E o Alexandre Luna falando sobre a questão. Esse ano os clubes poderão transmitir os jogos da Copinha com imagens? Espero que sim. Que não me venham com esse pensamento arcaico de que jogo às escuras atrai público.
0: Eu não sei. A gente está trabalhando, né, a informação extra-oficial por parte do Brasil é que não vão fazer. Acho que podem fazer, né?
3: Os clubes estão liberados.
0: Estão liberados, né? Mas que o Brasil talvez não fosse fazer. Né? Não sei se jogo em casa ou só jogo fora. Mas a expectativa é que não estejam divulgando, porque amanhã, na teoria, seria um jogo para pouquíssimo público. Sabendo que vai ter a opção da transmissão com a TV Chavante, aí menos gente vai ir.
2: E o Brasil já fez isso, né?
0: Já fez em outros momentos, né? Na Copinha do ano passado mesmo. Então, eu acho que vai ter transmissão. Os clubes estão liberados. Mas numa dessas, realmente,
2: é
0: não.
2: Que o... Do Brasil, deve ter. Eu acredito que vá ter. E é por isso, né? O Brasil já fez isso. Mas falando da competição em geral, tirando o Brasil, a gente vai ter uma competição à escura completamente. Eu acredito que seja nesse
3: Conversei
2: sentido.
3: Hoje com o pessoal do Bagé, a tendência é que não tenha transmissão de jogo entre Bagé e Farroupilha, né? Que é um
0: amanhã um ainda
3: jogo
0: também,
3: do grupo. Amanhã às 8, estaremos de olho nesse jogo, de alguma Reunidos, forma, seja, menos, né? Seja com em conversas, né? A gente tem vários parceiros lá em Bagé, né? O próprio Telmo Carvalho.
0: A gente tava tentando uma conversa com ele para falar um pouquinho sobre esse jogo, né? Ele falou que
3: tinha compromisso.
0: Tinha compromisso hoje, então mas não conseguimos.
3: Ele estará lá, né? Então vamos seguir informando, né? Os nossos ouvintes, mesmo que não haja nenhuma transmissão por imagens, né?
0: Só pra falar, né? Amanhã não teremos o lance rápido, né? O balanço vai ser das 4 às 6. 6 horas já começamos com o pré-jogo deste Brasil e Guarani de Bagé. Vamos com mais mensagens de áudio que tem aqui o nosso amigo Luiz Augusto Simone. Vamos ouvir.
4: Bah, pessoal, boa noite. Eu, quando ouço falar nessa barbaridade que está acontecendo com o Farroupilha, desmancharam, botaram abaixo o General Fico, estádio General Nicolau Fico. E o Farroupilha trocaram o General Nicolau Fico numa zona nobre do bairro Fragata, quase no centro de Pelotas, por que não? Por um terreno baldio que está lá atirado das traças. Isso é caso de polícia, tia. Mas onde é que nós estamos? Mas que mundo nós vivemos? Botaram abaixo o Nicolau Fico e deram um terreno baldio lá no meio, onde o diabo perdeu as botas, onde o Judas perdeu as botas. E aí ficou por isso mesmo, tá assim, tá tudo parado. Barbaridade. Por isso que Pelotas cresce que nem cola, o Pelotas, a cidade, cresce que nem cola de cavalo para baixo, tia. É um absurdo. E, pessoal, voltando para concluir, quando eu penso nessas coisas, eu fico realmente revoltado, triste, magoado. É mais ou menos como o Evânio. E aí, como é que está o caso do Evânio? Meteu a mão com tudo no dinheiro do Grêmio Esportivo Brasil e a coisa parou. Ninguém mais fala, ninguém mais... Isso era para ser um escândalo, era para ser falado diariamente, era para as rádios, jornais, investigar diariamente a promotoria pública. E não, aí tudo é, pois é, é... Pô, e o cara ficou por isso mesmo. Ninguém mais fala no assunto. É constrangedor, tem medo do quê, tchê? Meter a mão no dinheiro do Brasil? E assim como meter a mão nessa embrulhação aí do General Nicolau Fico e do Farroupilha. Que mundo, rapaz? Que país é esse, rapaz? Só não tem como, cara. Não venho me argumentar. Ah, pois é, passar paninho. É um escândalo e ninguém fala. Parece que o pessoal tem medo de tocar no assunto, de mexer na cacaca para não levantar mau cheiro.
0: Tá aí a reclamação do Luiz Augusto Simone. Bom, não cabe a mim, cabe à polícia. Segue em segredo de justiça, o ministério. Estão aí averiguando aí da situação do Grêmio Esportivo Brasil com o ex-presidente Evânio. E em relação ao Nicolau Fico, eu já emiti a minha opinião, né? No estádio que era quase tombado, e não pelo IFAM, né? Tombado pela péssima condição que tinha, ia cair em cima de alguém um dia desses. E no final das contas, com as dívidas, claro, eram más gestões do Farroupilha. Não sei se também, né, do Fábio Costa, dos antigos mais recentes, mas desde sempre, más gestões que fizeram com que o clube tivesse uma dívida impagável para o tamanho do Farroupilha. Então, viram a oportunidade de se livrar de um estádio que estava caindo e precisaria de reformas, de tentar ganhar um dinheiro com isso e tentar, né, fazer um negócio que o colocasse com um novo estádio em outro lugar, porque obviamente não faria sentido tu, né, sair do Fragata ganhando dinheiro por estar vendendo o terreno e ir para um terreno bom também em área nobre da cidade. Obviamente queria para um local mais afastado, porque o investimento não seria o estádio, seria o pagamento das dívidas, né? E até o presidente, vice-presidente Fábio Costa, presidente Adriana Costa, já falaram sobre isso. Falaram, inclusive, sobre essas questões de, né, de acusações sem provas a respeito. Honestamente, eu não vou estar indo atrás de uma situação que até o momento se tem pouquíssima informação, e quando já se falou a respeito em questão de justiça, né, não se tem motivos até o momento atual para estar investigando como se tivessem assaltado Farroupilha. A questão do Grêmio Esportivo Brasil, até se tem um pouco mais, né, de investigações, mas corre em segredo de justiça, e aí não cabe a mim, cabe ao Ministério Público estar investigando e tomando as providências, caso seja, né, realmente provada, né, que as acusações de que houve um desvio, né, e tudo indica que pode ter acontecido, mas eu não vou estar sendo juiz aqui batendo martelo, até porque não foi isso que colocou o Brasil na situação que está, né? Com certeza não foi. Vamos para um rápido intervalo, já voltamos com mais mensagens de áudio. Tem o Nilson, tem o Hamilton Chavante de Rio Grande, tem também aqui o nosso amigo o Eugênio Lino, já voltamos.
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0: Estamos de volta, 8 horas e 40 minutos, para ser exato. Nosso Papo da Bola aqui nesta terça-feira, 12 de maio de 2026, aqui na Rádio Universidade, sempre com apoio de Peças e Acessórios Pioneiro. 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E agora a gente segue com os nossos áudios aqui no WhatsApp da Rádio Universidade. Ele, Nilson da Garra Chavante.
19: Boa noite, gurizada do Papo da Bola. E aí, Gustavo? E aí, Fernando? E esse nosso amigo aí, que eu não sei o nome dele, mas eu vou saber daqui mais uns dias. Olha aqui, gurizada, tem um papinho rápido aqui, gurizada. Ó, o Justo amanhã tem que usar, domingo tem que usar a inteligência, gurizada. Que amanhã recém tá começando a copinha, não bota muito jogador para não se desgastar para domingo. E os três pontos tem que vir domingo, não adianta nada, gurizada. Vamos botar a raça nisso aí, gurizada. Senão a torcida vai cobrar e vai ficar difícil, gurizada. Tem que ter raça, não adianta nada, tá? Olha, tem que ter muita mentalidade para poder ganhar do São José, hein? Eles vão catimbar aí, domingo aí, nós somos obrigados a ganhar esses três pontos para não cair. É isso aí, gurizada do Papo da Bola. Temos domingo na Baixada, é nóis. Usar a inteligência, hein? O Gilson tem que saber isso aí. Usar a inteligência, ele, o Hélio, para não desgastar os guri quarta-feira, que a decisão é domingo, hein? Domingo é a decisão. Não tem o que fazer, a torcida vai cobrar, hein? É isso aí, gurizada. Estamos na escuta, vamos botar a garra, vamos fazer valer, vamos fazer para valer esse símbolo aí que vale muito. Quem é chavante sabe como é que é, não adianta nada.
20: E aí, João, meu amigão, me esqueci de dizer como é que está, meu irmão. É isso aí, não adianta nada, é o que tem. Vou mandar botar a raça nesse time aí. Quem é chavante sabe como é que é na Baixada.
0: Fala, meu amigo. É, hoje é comigo, Lousada tá de folga depois da viagem do final de semana, né? Ontem foi a vez do Fernando, hoje o Gustavo Lousada, o Wesley amanhã também, né, vai ter um dia corridíssimo aqui na Rádio Universidade, então hoje não participando aqui do nosso Papo da Bola, e é Lucas Fabião. Olá. Tá. Olá. Tá chegando, né? Daqui a pouquinho ele vai chegar o nome.
2: Não, eu relevo, mas quando? Nem lembro que mês foi aquilo. Na primeira vez que o Nilson veio aqui visitar os estúdios da Rádio Universidade com o antigo âncora, estava eu e o âncora. E o Nilson não gravou, mas tá tudo bem.
0: Tá com algo especial contra ti, né? Tô brincando, não, tô
2: brincadeira.
0: Brincando.
2: Um abraço, Nilson.
0: Um abraço pro Nilson. Realmente, como ele falou, tem que honrar a camiseta, né? Independente se são jogadores reservas, são jogadores que não estão sendo aproveitados nesse momento. É a camisa do Grêmio Esportivo Brasil amanhã num clássico. Tem se tornado um clássico da região sul, Brasil e Guarani. Vamos com mensagem de áudio. Eu acho que é o Hamilton, vamos ver.
1: Hamilton Chavó de Rio Grande. Um abraço pro Barriga, o Peninha, o Claudio, lá em Monte Bonito, o Assis. Eu não quero saber de blá blá blá. Eu quero saber o Chavante domingo botar 5 mil torcedores. Para com essa frescura que o Brasil jogou mal. O Grêmio também jogou mal. O Inter jogou mal. E eles não abandonam o time. Então domingo eu quero 5 mil torcedores da Baixada. Nós vamos aqui de Rio Grande para Pelotas. Um abraço, meu amigo Barriga. Barriga, tô te esperando no trailer ali na entrada da Baixada. Eu quero te conhecer, cara. Tu mora no meu coração, amigo Chavante de Rio Grande. Quero 5 mil torcedores na Baixada domingo. Hamilton Chavante de Rio Grande, o que falta no meu Chavante é criatividade. Se eu sou presidente, eu boto 10 ônibus de Pestana, 10 ônibus de Floresta, 10 ônibus da Guabiroba, 10 ônibus do lado do Fragata, e boto 10 ônibus aí dos navegantes, a R$6, a R$5 a passagem, e o resto o Chavante acordo. Eu boto 8 mil torcedores quarta-feira. Mulheres com criança vão sair do estádio e vão para casa com seus filhinhos no colo. Quer dizer, quarta-feira as mulheres vão fazer 7 quadras com as crianças no colo para ir para casa. Que dê a criatividade do Chavante. Pelo amor de Deus, se eu botar a mão nos 180 milhões dos 30 anos da Mega, o que que eu vou fazer com o Chavante? Amigo Chavante Rio Grande.
0: Tá aí a ideia, né, dos ônibus. Até vou falar aqui, né, que eu comentei. O Brasil tá com ônibus bem defasado para treinamentos, né? Imagina se vai estar conseguindo 10 ônibus para cada uma desses bairros aqui da cidade. Claro, poderia achar alguma parceria, como ele falou, né? Não seria de graça, seria cobrando passagem, mas ainda assim, seria uma tentativa, né? Mas o torcedor sabe que tem jogo. Para mim, por exemplo, para amanhã, principal é o preço do ingresso. Eu falei desde o início, para mim é um preço muito acima para o jogo que vai ser. É um preço praticamente do jogo da Série D para um jogo quase sem apelo, que é o jogo de amanhã contra o Guarani. Mas é a minha opinião, posso estar errado, pode ser que a gente chegue amanhã e tem ali 1.500, 2.000 torcedores. Eu acho que vai estar entre 500 e
2: 10
0: mil.
2: 10 pelo do Bagé, não foi?
0: É R$10 do Bagé. É.
2: Eu acho... Eu não
0: teve torcedor do Bagé falando que estava caro. Não vou citar nomes, mas...
2: Eu não posso dizer que eu não entendo o clube, porque isso é nitidamente uma forma de plano de sócio, né? Eu consigo entender o clube nessa questão. E quer fomentar, foi recente, lançado, enfim, precisa de sacrifícios, né, para tentar fazer o torcedor se associar e acreditar que vale a pena. Mas do lado do torcedor, não posso dizer que eu não concorde que 40 pila para um jogo quarta-feira, 7 horas, ou seja, muita gente saindo do trabalho ainda, então muita gente...
0: Frio demoníaco.
2: Então quem for, fará um esforço para estar lá, né, e tá caro, tanto é que a gente vê num jogo... Do outro jogo da rodada, 20 pila o visitante, vai ser no dia também, né, estado dessa. Então é isso, é uma via de mão dupla. Entendo o clube, mas realmente tá acima, e a expectativa é que não tenha um grande público amanhã, né? Até o horário não ajudou, e pelo visto o Brasil nem fez questão de daqui a pouco mexer para as 8 para ver se conseguiram maior.
0: Até fui pesquisar aqui, né? Nem no nosso grupo da imprensa ali do Brasil a assessoria mandou,
3: o
0: né?
3: Serviço de jogo, né?
0: Né? Acabou esquecendo ali o Augusto, claro. Cheio de afazeres, certamente acabou esquecendo. Mas Brasil... na rede social tava, né?
2: Sim.
0: Brasil... só para... Que geralmente sai ali para nós também, eu fui pesquisar. Só para passar todo, né? O valor dos ingressos, né? Ingresso arquibancada sul e na JK, R$40 inteira, 20 a meia. Ingresso na arquibancada social, 60 inteira, 30 a meia. Ingresso cadeira cativa 90 inteira, 45 a meia. Sócios raiz maior do interior e cadeira chavante, entrada livre. Acompanhante maior do interior 25. Acompanhante raiz chavante 35. Acompanhante cadeira chavante 55. Sócio Chavante do Povo e Sem Fronteiras, R$25. Ingresso visitante, R$60 inteira e R$30 a meia. Volto a falar, para mim, é um valor mais caro do que o jogo entrega, né? Claro, do que se espera de atratividade do jogo. Pode ser que a gente chegue amanhã e veja um 8-8, que não tem como a gente falar que seria um jogo que não teria atração. Seria um jogo maluco, né? E aí valeria, talvez, o preço do ingresso, mas para esse momento, né, pré-jogo, eu acho que é um valor acima do que o jogo deverá entregar, até pelo pensamento, né, que já falou o técnico de uma equipe mista. E o gol que errou... Ah, não, mas dessa vez não foi. Fala que era o Gabriel Moisés, que pelo visto gosta de perder gols contra a dupla Grenal, mas não, acho que ele foi até substituído já, ele que deu a assistência para o gol do Atlético. Agora é um outro atleta que...
3: É só pra dizer
0: errou.
3: Que o Gabriel Moisés é aquele, né?
0: Aquele ex-Brasil que, na estreia, ele teve duas chances muito boas contra o Grêmio na estreia do Gauchão do ano passado e acabou errando. Mais mensagem de áudio, nosso amigo Eugênio Lino. Vamos ouvir.
4: Boa noite, gurizada. Tudo beleza? Escuta, pessoal, viu o João falar aí que se o Brasil empatar com o Guarani, ganhar domingo, tudo arruma. Tchê! Nós contentar com o empate com o Guarani, aí é o fim da picada, né? Ah, não. Pelo amor de Deus. O Brasil tem que ganhar esse jogo de qualquer jeito. Uma, que nós já perdemos 4 jogos. Já vamos para um 5º jogo e não temos vitória. A batata do Chico vai assar. Ah, os caras agora estão falando que jogador nenhum presta. Não, os jogadores são bons. O Gilson, que agora no momento ele está falhando, porque ele está escalando errado, está botando jogador que não vinha jogando, os que vinham jogando nem não botou. É, botando dois lateral a jogar. Eu acho que dessa vez quem está pecando é o Gilson. Nosso plantel não é ruim, não, gurizada. Eu acredito no Brasil. Mas se o Gilson não ganhar esses 2 próximos jogos, vai ser difícil se manter no Brasil. Até porque a torcida está se revoltando, né? E o pessoal já está pegando o pé do Gilson. E jogar copinha é uma coisa, né? Nós jogamos outra copinha, agora é outro campeonato, outro nível. E o Brasil contratou, botou um monte de jogador na mão dele. Na copinha ele pegou tudo pronto e o time estava mais ou menos arrumado. Mas não vamos começar com o pós-jogador. O único jogador que eu estou apavorado com o nosso goleiro. Nosso goleiro. Mas não aspira confiança. Ele jogou bem só contra o Inter e é porque a bola veio com força na direção dele. Pô, mas aquele primeiro gol que nós tomamos, meu Deus do céu. Aquilo ali nem o gurizinho que joga no amador aqui bota no gol não toma. Eu acho que no gol está na hora de nós mexer. E quarta-feira o Gilson, o Brasil, é obrigado a ganhar desse Guarani. O Guarani é podre. O Guarani só está enganando e esse ano eles não vão, a Série D vão cair fora, eles vão jogar na copinha e não vão ser campeão, que vai ser campeão nós, e no gauchão eles vão cair. Escreve o que eu estou falando. Eles já vão voltar para o lugar que é deles. Estão se achando demais esse time do Guarani. E eu não aceito empatar com eles em casa. Aí sim. Aí eu paro de assistir até programa e dou um tempo de ver jogo, porque é uma vergonha. Aquele último jogo eu não consegui nem dormir direito, tapado de noite que eu fiquei. Mas nós perdemos porque o Gil se perdeu. Ali eu boto 70% para ele. Um abraço, gurizada.
0: Um abraço, tá, Eugênio, a gente fala, eu até falei, né, que um empate talvez seria um bom resultado por ser um Brasil que a gente imagina reserva. Acho que mesmo sendo um Brasil todo reserva, tem a obrigação de ganhar do Guarani, mesmo assim.
3: Guarani titular, né? 100%.
0: Pois é, eu acho que é por isso que eu falo, porque, claro, serão dois times de Série D de qualquer forma, mas é um time do Brasil reserva, ainda assim nível de Série D, e um time do Guarani titular de nível de Série D. Por isso que eu falo, olha, talvez um empate não seja um resultado ruim, porque eles vão vir com o que tem de melhor e o Brasil não deve botar a campo o que tem de melhor. Até tu estava ali na publicação dos nossos amigos da Hora do Sul, né, Fabião?
2: Isso.
0: Com a escalação que eles estão trabalhando, seria Davi, Yuri, Saulo, Iago Zamora e Otávio, Thiago Henrique, Tobias, Guti, Gabriel Masson, Robinho e Morbeck. Não dá pra dizer que é um time ruim,
2: não.
0: Obviamente, mas o primeiro ponto é um time que nunca jogou junto.
2: Sim, é isso que pega. Eu acho que Enfim, como eu mencionei, Gabriel Morbeck, Robinho, o Masson tá chegando agora. O Yuri, principalmente, o Zamora tá tendo mais. O Saulo já foi titular, o Otávio foi titular. São jogadores que já foram importantes pro Brasil, já foram... Já estiveram no patamar de titulares, mas aqueles que não são, são peças que entram, o Morbeck faz gol. Então, é um time que, esse time aqui, se classifica. O que que eu mencionei mais cedo?
0: Só não sabemos, acho que classifica, classifica.
2: Classifica.
0: O problema é pegar o adversário forte, né, que é o Guarani.
2: É, esse é o problema. É o adversário da estreia aqui. Se fosse... É o adversário mais difícil que tu vai enfrentar. Tem a vontade de ser em casa. Poderia ser pior, poderia ser lá no Estrela Dal. Mas já é o adversário mais difícil que tu vai pegar. E é um Alessandro do lado do Guarani que tá começando o seu trabalho. E o Guarani define de vir com 100% titular. O Brasil, não dá pra atribuir favoritismo. Porque eu acho que tu tem a vantagem, por exemplo, que não é um elenco ruim. E todo mundo aqui quer demonstrar trabalho. E precisa mostrar pro Gilson. Então fácil não será. Mas é um Guarani que vai vir com o que tem de melhor. E está em vencer a última partida contra Santa Catarina e está sonhando com a classificação ainda na Série D.
3: Até, João, tem, né, a formação ali, né, que os colegas lá da Hora do Sul estão trabalhando. Destaque para o Tobias. O Tobias não joga uma partida há 2 anos.
0: A última vez foi em 2024. Ele veio pro ano passado e ele se lesionou.
3: Sofreu
0: um
3: LCA. É. E não volta, né? Não volta e...
0: Claro, ele vem treinando, a gente já viu ele treinando isso. Desde o início da pré-temporada do Brasil, né? Quando a gente teve ali o acesso aos treinamentos. Mas uma coisa é treino, outra coisa é bola rolando.
2: A gente vê, né? Tirando o Davi, que é um goleiro, e goleiro não se reveza. A gente tem o Thiago Henrique e o Tobias.
0: É,
2: como atletas que não entram...
0: O Yuri tem jogado. O Saulo começou e... Acho que mais pela lesão do que pelo jogo ruim em Blumenau ele saiu, né? Perdeu espaço. Sim, o Zamora entra quando dá e entrou bem, até fez assistência ali no jogo contra o Inter. O Otávio não precisamos falar, porque o Otávio até foi titular no último jogo, entra quase todos, se não todos, acho até que entrou em todos. Né? O Thiago Henrique, ele entra em alguns jogos, né? Fazendo algumas múltiplas funções. O Tobias, aí sim, é um jogador que não vem jogando. O Guti entrou no último jogo, Masson foi poupado. Não, Masson não.
3: Ele entrou,
0: no último jogo. Isso. É um que entra, às vezes, no segundo tempo. O Robinho, é o Robinho, né? Chegou para ser o Messias, praticamente, desse Grêmio Esportivo Brasil. E agora já tem sido até corrido por alguns torcedores. Mas ele chegou com uma expectativa altíssima. E o Morbeck também, acho que até se imaginava que ele poderia ser o... Meu Jesus Cristo, Rocher.
3: A falha do Rocher.
0: Até se imaginou que ele poderia ser o titular, porque ele que faz mais gols, digamos, na disputa, naquele jogo com o Yuri Tanque, né? Naquele jogo contra o Los Brocadores, ele faz 2 gols, por exemplo. Então, poderia ser até o titular desde o início e vem de um gol que, claro, pelo menos para ele, ajuda na questão de confiança. Mais uma mensagem, agora 8 horas e 56 minutos, só para falar, é 2x2, novamente camisa 5, Ian Lucas faz...
2: Não pode.
0: Aí
2: não
0: é difícil.
3: Pode. Ali não dá, não tem como defender.
2: É e erro completamente dele.
0: Total do Rocher, né? A bola nas mãos dele, ele parado. Parece até um goleiro que a torcida tem reclamado que não tá saindo do gol, não vou dizer quem é, mas que falha do goleiro. Que falha do Rocher, Ian Lucas de novo, 2x2, o Atlético com 1 a menos... Mas o Inter, nesse momento, ainda se classificando. Vamos com a mensagem, última mensagem, Ronaldo Santos.
5: Boa noite, amigos do Papo da Bola. A torcida do Brasil é engraçada, né, tio? Eles pedem que o clube jogue, eles querem ver jogo, eles querem baixada, qualquer jogo eles querem estar na baixada. Estão sempre reclamando de valor, tio, de preço. Porra, vai lá e ajuda o clube, se associa. R$ 59,90 por mês. Faz um esforcinho. R$ 59,90 por mês. Não paga jogo, cara. Escolhe o jogo que quer ir. Não vai pagar. Agora estão... Pá, não sei, tio. O do Brasil é engraçado. Eu sou sócio e eu vou te dizer assim, ó. A gente faz um esforço para ser sócio, mas é bem mais vantagem, cara. Boa noite para vocês aí.
0: Boa noite, boa noite. Eu não vi o torcedor reclamando, né? Vou defender dessa vez. Não vi o torcedor reclamando da questão dos ingressos, né? É uma opinião até aqui 100% minha. E é gol do Bernabé, 3x2 para o Internacional. Eu que achei um valor mais caro. Não, eu concordo para o jogo, né? Para o que se apresenta no jogo, digamos assim. Mas é isso, né? Amanhã, então, 6 horas da tarde, mas sem lance rápido, 6 horas da tarde vai começar o nosso pré-jogo. É, quem é amanhã?
3: Wesley.
0: No Esperando.
2: Gustavo Lousada na narração. João Antônio Ferreira nos comentários.
0: A estreia de Lucas Fabião.
2: Vamos juntos.
0: Nas reportagens.
2: E Fernando Moraes na
3: mesa. Estreia na mesa. Isso
0: aí, o quinteto do esporte. Que e quase
3: Jorginho,
0: não tem folga.
3: O Jorginho de externa.
0: Na externa, exatamente. Amanhã com folga para Bia. Amanhã a Bia tem aula, não é tu que tem aula amanhã?
2: Amanhã não. Amanhã estaremos dentro de campo, realizando, por que não, um sonho. Vamos juntos.
0: Tenho certeza que será já uma grande estreia e um pontapé inicial na tua jornada como repórter oficialmente ou comentarista mais para frente, mas a jornada de campo, que a gente sabe que é sempre muito boa, Fabião.
3: Fizeram a pergunta, o que que tu prefere?
0: Pois é, quem tu prefere, Fabião?
2: Pois então, né? Vamos decidir o futuro da minha vida às 9 da noite. Cara, eu não sei, mas é uma coisa que eu sempre tive o sonho, sempre tive a meta e o objetivo de fazer reportagem. Quando entrei aqui, falei até com o nosso antigo âncora, Marcelo Prestes, que também curto bastante narração. Mas eu acredito que seguirei nas reportagens, porque no comentário eu acredito que eu sou um pouco paneleiro. E aí não... Admiro a profissão, porque tem que saber bastante. Eu não sei se eu tenho um olhar tão técnico e tático.
0: Ah, mas isso é...
2: Isso se desenvolve.
0: Claro. Eu, quando comecei, era começo só central, né? Depois... uma reportagem aqui, outra ali, e aí até pela necessidade também, né, para dar uma folga pro Beto, comecei a comentar alguns jogos. E aí, claro, aquele tu tenta, né, vou botar o meu comentário. E aí tu vai lá, comenta uma coisa, dá um minuto e acontece o contrário que tu tava
2: projetando. Faz parte.
0: Então, mas é com o tempo que tu vai pegando experiência e vendo o que tu gosta. Mas hoje em dia eu prefiro muito mais comentário, por exemplo. Então pode ser que comeces agora na reportagem amanhã e daqui a pouco mais, até tu arrisca, né? A gente estamos sondando o Fernando para daqui a pouco
2: estamos insistindo, né,
0: fazer uma narração. Daqui a pouco cada um vai se descobrindo aí, né, nessas vertentes aí de uma transmissão do jornalismo.
2: É isso aí, já tô caminhando para um ano de casa e já são um ano fazendo plantão aqui, esperando sala de imprensa, no qual eu gosto bastante, uma baita experiência, e agora testar mais uma, né? Vamos juntos amanhã então, 6 horas da tarde. Abriremos Esperando o Futebol, Wesley daqui e aí todo o time da Bola Branca.
0: Perfeito, valeu então Lucas Fabião, valeu Fernando Moraes, valeu todo mundo que nos acompanhou para mais um Papo da Bola. 6 horas amanhã então, encontro marcado.